0: a defesa, a promoção, a mitigação de violações e violências e a garantia de mais direitos.
1: Hoje, na apresentação da Voz do Brasil, eu, Mariana Jungmann e Luciano Seixas.
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1: Crianças menores de 5 anos e grupos prioritários já podem procurar o posto de vacinação mais próximo para se protegerem com a pneumovinte.
2: O imunizante previne contra 20 sorotipos da bactéria causadora de doenças graves, como pneumonia e meningite.
1: A ideia é diminuir as hospitalizações, sequelas e óbitos em função das doenças.
3: A vacina Pneumovinte está disponível nas unidades básicas de saúde e demais pontos de vacinação em todo o país. Éder Gatti, diretor do Programa Nacional de Imunização do Ministério da Saúde, explica que o imunizante vai substituir gradualmente a Pneumo 10 contra a bactéria causadora de doenças como pneumonia e meningite.
4: O Ministério já tinha uma vacina no SUS que era a Pneumo 10, é uma vacina que cobria contra 10 tipos da bactéria pneumococo, só que agora nós estamos atualizando para uma vacina que cobre contra 20 tipos de pneumococo, ou seja, é um número maior de tipos de bactéria que a vacina protege. E com isso, a gente espera diminuir ainda mais a ocorrência de meningite e pneumonias em crianças.
3: A Pneumovinte é indicada para bebês no primeiro ano de vida e crianças menores de 5 anos que ainda não completaram o esquema de vacinação recomendado. Segundo Eduardo Jorge da Fonseca, presidente do Departamento de Imunizações da Sociedade Brasileira de Pediatria, a imunização nesta faixa etária é fundamental para prevenir internações e reduzir mortes associadas às infecções pneumocócicas.
5: Então, as crianças menores de 2 anos, as que mais internam e as que mais morrem, ou seja, tem maior incidência e maior letalidade. Então, esse é o grupo mais importante, é um grupo prioritário para a prevenção das doenças pneumocócicas invasivas, como a gente chama.
3: A Pneumovinte também é indicada para indígenas com mais de 5 anos, sem histórico vacinal, idosos com 60 anos ou mais que estejam acamados ou institucionalizados e pessoas com condições clínicas especiais. O histórico de vacinação pode ser acompanhado pela caderneta digital de saúde da criança, disponível no aplicativo Meu SUS Digital. Reportagem Gabriela Noronha.
2: A doença de Chagas é transmitida principalmente por um inseto conhecido como barbeiro e pode levar à morte, especialmente em populações vulneráveis.
1: Isso porque a infecção pode evoluir de forma silenciosa por anos e, quando não tratada, pode levar a graves complicações cardíacas e digestivas.
2: Para tratar a doença, a Anvisa publicou o registro de um novo medicamento voltado a pacientes menores de 18 anos.
1: É o Lampti, feito de substâncias que danificam o parasita e que levam à sua eliminação do organismo.
6: A Agência Nacional de Vigilância Sanitária, Anvisa, aprovou o registro do medicamento Lampti, indicado para o tratamento da doença de Chagas em pacientes pediátricos. O produto pode ser utilizado desde recém-nascidos com peso mínimo de 2,5 kg até adolescentes menores de 18 anos. A doença de Chagas é causada pelo protozoário Trypanosoma cruzi e está entre as principais doenças negligenciadas no Brasil. A infecção pode permanecer sem sintomas por muitos anos e, quando não tratada, provocar complicações graves, principalmente no coração e no sistema digestivo. O Lampti é um medicamento antiparasitário que atua na eliminação do parasita responsável pela doença. A aprovação do registro foi publicada pela Anvisa no Diário Oficial da União, com a Resolução 2631 de 2026. Claudimário Carvalho, para a Voz do Brasil.
2: Buscar ajuda pode ser o primeiro passo para interromper um ciclo de violência contra as mulheres.
1: O Ligue 180 funciona gratuitamente, 24 horas por dia, e também pode ser acessado por canais digitais como o WhatsApp.
2: Os atendentes são especializados para oferecer ajuda imediata, indicando os caminhos para a solução do problema.
7: É por meio do Ligue 180 que milhares de mulheres encontram acolhimento, orientação e encaminhamento para a rede de proteção em todo o país. Cada atendimento começa por uma escuta qualificada e humanizada. O serviço funciona 24 horas por dia, todos os dias da semana, e pode ser acessado.

0: Acionado pela própria vítima ou por qualquer pessoa que queira denunciar uma situação de violência contra a mulher. A coordenadora de atendimento da central do Ligue 180, Juliana Costa, explica como funciona o atendimento.
1: A denúncia é registrada pelas nossas atendentes. Posteriormente a isso, nós temos uma equipe também especializada que faz a análise dessa denúncia. Então, entrando em contato com o Ligue 180, a pessoa que nos contatar vai ter ali um atendimento especializado e essa atendente ela vai identificar qual é a necessidade dessa pessoa.
0: Segundo o Anuário Brasileiro de Segurança Pública, em 2025 foram registrados cerca de 1.470 feminicídios. O maior número desde que o crime passou a ser tipificado em 2015. Apenas no primeiro trimestre deste ano, já foram contabilizadas 399 mortes. Também cresceram os casos de violência no ambiente digital, como ameaças, perseguição nas redes sociais, invasão de contas e divulgação não autorizada de imagens íntimas. Nos cinco primeiros meses de 2026, o Ligue 180 registrou mais de 16 mil ocorrências desse tipo de violência. A coordenadora de atendimento do Ligue 180 do Ministério da Saúde, Nery Araújo, alerta que o combate ao feminicídio é responsabilidade de todos.
2: É importante que o Brasil inteiro, a sociedade inteira, todo mundo, igrejas, feiras, times de futebol, escolas, templos religiosos, todo mundo seja envolvido. Por quê? Porque não é um problema só da mulher, é um problema de todos nós.
0: Além de atender mulheres em situação de violência, o Ligue 180 também orienta familiares, amigos, vizinhos e qualquer pessoa que queira saber como agir diante de uma situação de risco. O atendimento é sigiloso e pode ser feito de qualquer lugar do mundo. Além dos 180, denúncias e informações podem ser feitas pelo WhatsApp no telefone DDD 61 9610 0180. Reportagem Pablo Mundim.
3: O Cidadão conta com uma nova plataforma do programa Luz para Todos.
4: O aplicativo permite registrar e acompanhar solicitações de atendimento, facilitando a identificação de famílias que ainda vivem sem acesso à energia elétrica.
5: O aplicativo do programa Luz para Todos permite a cidadãos, lideranças comunitárias e instituições registrarem e acompanharem as solicitações de instalação de energia elétrica. A iniciativa é voltada para o público que mora em áreas rurais e regiões remotas do país. Segundo André Dias, diretor do Departamento de Universalização e Políticas Sociais de Energia Elétrica do Ministério de Minas e Energia, o aplicativo permite acompanhar as solicitações feitas ao programa e se existem subnotificações.
6: Hoje, nós estimamos que há no Brasil cerca de 220 mil unidades consumidoras, famílias sem acesso à energia, mas a gente entende que esse número pode estar subnotificado, possa ser maior, e aí o aplicativo vai nos dar justamente esse conhecimento.
5: O aplicativo Luz para Todos está disponível nas lojas de aplicativos para celulares e pode ser baixado por qualquer pessoa de forma gratuita. Ao abrir o pedido para instalação de energia elétrica, o cidadão deverá tirar foto da unidade a ser atendida. Por meio do georreferenciamento, o Ministério de Minas e Energia vai localizar o endereço e encaminhar a solicitação para a concessionária de energia elétrica responsável pela região. Não será preciso acesso à internet para registrar o pedido. Reportagem Luana Karen.
3: Embaixadores estrangeiros que não residem no Brasil participaram nesta quarta-feira no Palácio do Itamaraty da cerimônia de entrega das cartas credenciais.
4: O ato habilita oficialmente os diplomatas diante do chefe de Estado do país onde vai atuar.
3: As cartas foram assinadas pelo presidente da República perante o governo anfitrião e dão início à missão diplomática.
4: Ao todo, 14 embaixadores não residentes no país foram oficialmente credenciados.
3: Um espaço para que as mulheres idosas participem da construção de políticas públicas voltadas a elas.
4: O Fórum Nacional pelo Protagonismo e Mobilização das Mulheres Idosas reúne organizações, movimentos sociais e representantes do poder público.
3: Entre os desafios tratados no fórum estão a saúde mental dos idosos, autonomia econômica e combate ao preconceito etário.
4: A secretária nacional de Autonomia Econômica e Política de Cuidados, Joana Célia dos Passos, fala mais sobre o fórum.
7: Esse fórum, ele tem a duração de 2 anos e uma das competências dele é promover iniciativas para o fortalecimento das organizações de participação social de mulheres idosas, para que a gente possa ampliar a capacidade de mobilização, o protagonismo, a autonomia e a incidência no debate sobre as políticas para esse grupo de mulheres idosas.
3: Segundo o IBGE, o Brasil possui 32 milhões de pessoas com 60 anos ou mais, sendo 55% mulheres.
4: E vamos falar agora da Rede Nacional de Proteção e Defesa dos Direitos Humanos da Pessoa Idosa, RENAPID.
3: Ela tem como objetivo garantir uma articulação entre os órgãos públicos que atendem essa população.
4: Nós conversamos com o secretário nacional dos Direitos da Pessoa Idosa, do Ministério dos Direitos Humanos e da Cidadania, Alexandre da Silva, sobre como vai funcionar essa colaboração. Acompanhe. Boa noite, secretário. Explica pra gente o que é essa rede de proteção às pessoas idosas. Que entidades formam essa rede?
8: A RENADP é a Rede Nacional de Proteção e Defesa dos Direitos Humanos das Pessoas Idosas. É uma rede que vem sendo pensada e solicitada pela participação social desde a nossa conferência, do primeira conferência de 2006, e que agora, em 2026, ela se realiza. São convidados todos os entes federativos, todas as pessoas que atuam no parlamento, no sistema de justiça, entidades privadas, entidades públicas, ONGs, universidades, enfim, são todas aquelas pessoas, aquelas instituições, aqueles órgãos que atuam no segmento da pessoa idosa e que garantam a defesa, a promoção, a mitigação de violações e violências e a garantia de mais direitos.
3: Agora, secretário, essa rede ela funciona para um acompanhamento mais próximo, por exemplo, de idosos que estejam em situações vulneráveis, vamos supor, idosos que vivam sozinhos, precisem desse acompanhamento, essa rede atua assim também?
8: Esse é um dos focos, mas eu vou dizer que o foco central dessa RENADP é a intersetorialidade. Para quem não está acostumado com esse termo, é dizer que algumas soluções para as pessoas idosas, ou para outros grupos também, elas precisam sempre de uma articulação com mais de um setor. Um exemplo, pode acontecer uma dificuldade da pessoa idosa em acessar um serviço de saúde. Isso pode ser decorrente do transporte, isso pode ser decorrente da dificuldade dela em ler, então ela não consegue muitas vezes pegar um ônibus ou chamar um táxi porque ela não consegue ler. E aí pode ser um outro problema, o transporte em si, que pode estar disponível ou dificultoso naquela região. Então, a resposta intersetorial é o ponto central. E sim, é o objetivo também da gente, o quanto antes, enquanto sociedade, detectarmos que uma pessoa idosa está numa condição de violência ou de violação e que isso gera um risco para ela de vida, que o quanto antes ela possa ser retirada dessa situação ou que o agente causal ou a situação também possa ser o mais rápido possível eliminada ou eliminado.
4: E como é que os próprios idosos, os familiares ou amigos podem acionar essa rede?
8: A RENADP ela vai ter uma estrutura que precisará funcionar tanto no âmbito municipal, estadual e federal. Então, vejamos, se o problema for municipal, nós vamos criar essa rede no município para que essas entidades, esses órgãos, a gestão municipal, uma secretaria específica, consiga dar a resposta o quanto antes, mas por vezes um problema que envolva, por exemplo, uma questão de uma estrada estadual, eu já teria que procurar a instância estadual para dar essa resposta, ou muitas vezes é uma questão ministerial, alguma ação que possa ser garantida por um ministério. Então, essa pessoa idosa ou familiar, quando perceba uma situação como essa, ela vai procurar algum desses agentes, dessas entidades, desses órgãos que estão vinculados a essa rede para poder acionar a resposta mais efetiva. Cabe lembrar aqui que o Brasil já tem dentro do seu estado a experiência de alguns municípios e alguns estados que já fazem uma rede. Então nós não estamos partindo do zero, esse é um ponto positivo. A ideia nossa agora é entender o que nós podemos construir coletivamente, e já houve até uma oficina para começar a conversar com essas pessoas que já estão envolvidas em alguma rede, seja ela municipal ou estadual, e perceber como elas podem ser, como essa rede pode ser construída, do que nós chamamos tanto de baixo para cima, ou seja, a partir das experiências e realidade dos municípios, e o quanto os governos estaduais, distrital e a União precisam se organizar para concluir as boas respostas, ou também o contrário, o quanto a União vai também construir essa rede dialogando com os estados e o Distrito Federal para poder alcançar os municípios e, ou, no caso do DF, as regiões administrativas também.
3: Para a gente tentar deixar um pouquinho mais claro, secretário, sendo um caso como o senhor mencionou, né, um problema que o idoso tenha com o transporte, ele deve, nesse caso, por exemplo, procurar a prefeitura da cidade dele, e aí a prefeitura também vai estar, os órgãos da prefeitura vão estar ativos nessa rede, e aí caso se identifique outras necessidades desse idoso, a rede toda pode ser acionada? É assim que funciona?
8: Isso, um bom exemplo, exatamente isso. Então, se for uma questão de transporte, a pessoa idosa que consiga alcançar a prefeitura e a secretaria específica pode fazer da forma como você explicou mesmo, ou muitas vezes a gente pode ter uma liderança comunitária, você pode ter às vezes um agente, um pessoal da saúde ou da assistência que frequenta aquela casa e vai levar para algum órgão específico, seja o conselho municipal, caso exista na região, para poder muitas vezes chegar também a um órgão responsável, ou muitas vezes até se tiver uma empresa privada de ônibus que esteja vinculada nessa rede para querer de fato, já sabendo que muitas vezes isso já aconteceu, que ela também tenha uma resposta mais efetiva, ou muitas vezes até a prefeitura que vai pensar um ponto de ônibus. É um bom exemplo. Então, são vários caminhos que nós queremos criar justamente para que a pessoa, tanto aquela que tenha mais autonomia, independência e conhecimento, buscar a prefeitura, ou muitas vezes ver quem são os atores que vão circular naquele território que possam captar essa denúncia e poder encaminhar para um órgão mais específico.
4: Secretária, a rede também prevê a realização de diagnósticos sobre o envelhecimento populacional. De que forma isso pode se converter em políticas públicas posteriormente?
8: Esse diagnóstico ele é fundamental, é ele que vai balizar muito do que nós já fazemos no âmbito nacional, tanto União, estados, DF, municípios, para ver quais são as demandas atuais. Então, hoje, quando falamos de envelhecimento de pessoas idosas, é muito importante que as ações sejam centradas a partir das demandas das pessoas idosas. E hoje nós temos uma série de informações que possam vir tanto das gestões municipais, com os dados obtidos por meio de suas secretarias, pode ser também a partir dos institutos de pesquisa que nós temos, geração de dados que nós temos no nosso país, e também a partir daquilo que é conduzido e pensado no âmbito governamental e também federal. Então, esse diagnóstico ajuda muitas vezes a criar programas que são feitos no âmbito federal, existem alguns criados já, também no âmbito estadual, e também pela pactuação que a gente pode fazer entre esses três entes, municípios, estados e governo. Então, é fundamental que os diagnósticos aconteçam e, mais do que fundamental para a gestão, que isso fique sempre à disposição da participação social, da sociedade como um todo. Então, a transparência, a divulgação, a linguagem simples desses diagnósticos também faz parte da RENADIPI de disseminar cada vez mais o conhecimento, porque isso também é um ponto bastante preocupante. Quando falamos de pessoas idosas, muitas vezes existe uma certa invisibilização de alguns dados. E a RENADIPI vem justamente para poder colocar isso mais à disposição da sociedade, de conselhos, de entidades, movimentos sociais que também estão atuando na defesa dos direitos para as pessoas idosas.
3: Agora, secretário, a gente tem só mais alguns segundinhos, mas o senhor mencionou aí que lideranças comunitárias, por exemplo, né, ou organizações da sociedade civil também podem compor a rede, assim como as prefeituras. E aí, quem quer fazer parte dessa rede, essa pessoa deve proceder como, né, ou esse organismo? Eles precisam procurar a Secretaria Nacional dos Direitos da Pessoa Idosa?
8: Sim, exatamente. Nós estamos agora, no próximo mês, mais ou menos, nós vamos concluir a instrução normativa que vai dar os melhores caminhos para qualquer entidade, qualquer segmento que queira aderir à nossa rede. Então haverá a classificação, a possibilidade de ser um integrante de fato para a rede ou de ser um colaborador com papéis distintos. Então isso é aguardar agora, que nas próximas semanas nós vamos divulgar essa sessão normativa que está dentro do tempo proposto dentro da portaria que criou a RENADIPI.
4: Muito bem, nós conversamos com o secretário nacional dos direitos da pessoa idosa, Alexandre da Silva. Muito obrigado, secretário, pela entrevista à Voz do Brasil.
8: Obrigado a vocês, a todos os ouvintes, as ouvintes, uma boa noite.
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3: Quem for fazer o Exame Nacional de Desempenho dos Estudantes ainda tem tempo para solicitar atendimento especializado.
4: Saiba mais com Thaís Araújo.
10: Está aberto o prazo de solicitação de atendimento especializado e para o requerimento de tratamento pelo nome social para os participantes do Exame Nacional de Desempenho dos Estudantes, o ENAD 2026. Os interessados têm até o dia 24 de julho para fazer essa solicitação em relação ao ENAD de bacharelados e cursos superiores de tecnologia. O pedido deve ser realizado diretamente pelo estudante por meio do sistema ENAD e o resultado será divulgado no dia 31 de julho. Em caso de negativa, os estudantes terão prazo para recurso entre os dias 3 e 7 de agosto. A prova está marcada para o dia 29 de novembro. O Exame Nacional de Desempenho dos Estudantes é aplicado a todos que estão concluindo o ensino superior. Thaís de Araújo, para a Voz do Brasil.
3: Forças Integradas de Combate ao Crime Organizado realizam nesta quarta-feira operações em 16 estados em investigações envolvendo organizações criminosas.
4: As medidas incluem 181 mandados de busca e apreensão, 93 mandados de prisão e outras medidas cautelares determinadas pela Justiça.
3: Estão sendo apurados indícios de crimes como tráfico de drogas, de armas e também lavagem de dinheiro.
4: As Forças Integradas reúnem instituições federais e estaduais para atuação conjunta.
3: Essas foram as notícias do governo federal.
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3: Com produção da empresa Brasil de Comunicação.
4: Fique agora com o Minuto do TCU. Em seguida, as notícias do Poder Judiciário e do Congresso Nacional. Boa noite.
3: Boa noite, até amanhã.
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13: O Tribunal de Contas da União avaliou a política de autoprodução de energia elétrica, usada por empresas e outros consumidores que geram energia para consumo próprio. A auditoria identificou que as regras atuais dão incentivos econômicos aos autoprodutores, mas podem aumentar custos para os demais consumidores. O tribunal constatou que os autoprodutores usam a infraestrutura do sistema elétrico, mas não contribuem de forma suficiente para manter a estabilidade do serviço. O TCU também apontou o baixo nível de maturidade no desenho, na institucionalização e no monitoramento da política pública. O tribunal recomendou que o Ministério de Minas e Energia formalize diretrizes, objetivos, metas, indicadores e estrutura de acompanhamento para a política. Saiba mais em tcu.gov.br.
12: 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Você vai ouvir agora notícias do Poder Judiciário.
14: Presidente do STF e do CNJ participa da instalação de varas especializadas no combate ao crime organizado em São Paulo.
15: STJ reconhece dano moral coletivo por demora na demarcação de território quilombola em Sergipe.
14: Desembargador pernambucano é indicado para ocupar vaga de ministro do TST.
15: Boa noite, eu sou o Arthur Filho.
14: E eu sou Walter Lima.
15: O presidente do Supremo Tribunal Federal e do Conselho Nacional de Justiça, ministro Edson Fachin, afirmou nesta quarta-feira que a criação de varas especializadas no combate ao crime organizado representa uma resposta concreta do judiciário ao avanço das facções criminosas no país.
14: O ministro participou da solenidade de instalação das novas varas estaduais especializadas em organizações criminosas e lavagem de bens, direitos e valores do Tribunal de Justiça de São Paulo. Marta Ferreira.
16: O enfrentamento ao crime organizado tem sido uma das prioridades da gestão do ministro Edson Fachin. Durante a cerimônia, ele afirmou que o crime organizado não é apenas um problema de segurança pública, mas uma ameaça ao próprio Estado de Direito Democrático. Fachin também ressaltou que o judiciário tem ampliado a atuação para combater novos mecanismos utilizados pelo crime organizado, como o uso de plataformas clandestinas de apostas eletrônicas e de empresas aparentemente lícitas para lavagem de dinheiro.
17: Não estou, é claro, a me referir ao mercado regulado, mas estou a me referir, sim, às plataformas clandestinas e também às empresas que têm sido utilizadas como instrumentos de organizações criminosas.
16: A instalação das novas varas está alinhada aos projetos conduzidos pelo Conselho Nacional de Justiça para ampliar a especialização judicial no enfrentamento ao crime organizado em todo o país.
15: A União e o INCRA terão de indenizar um quilombo em Sergipe.
14: O STJ reconheceu danos morais coletivos devido à demora na demarcação do território. Fátima Uchoa.
18: A comunidade Catuabo foi reconhecida como remanescente quilombola em 2006 e o território identificado e delimitado em 2017, mas até hoje não saiu o decreto de desapropriação para a continuidade da regularização territorial. O Ministério Público Federal ajuizou ação civil pública contra a União e o INCRA, pedindo a conclusão do procedimento e indenização por danos morais coletivos. O juízo de primeiro grau e o TRF5 determinaram a finalização do procedimento, mas não reconheceram dano moral coletivo. Já a primeira turma do STJ considerou que a demora injustificada do poder estatal em efetivar um direito constitucional gera dano moral presumido, que não exige prova de abalo psicológico. O relator foi o ministro Paulo Sérgio Domingues.
15: Presidente Lula indica desembargador para ministro do TST.
14: O pernambucano Sérgio Torres precisa ainda passar por sabatina no Senado. Marla Lacerda.
19: O desembargador do Tribunal Regional do Trabalho da 6ª Região foi indicado pelo presidente da República para ocupar a vaga aberta com a aposentadoria da ministra Dora Maria da Costa. Magistrado de carreira, Sérgio Torres já atuou no TST como desembargador convocado e, recentemente, foi eleito presidente da Academia Brasileira de Direito do Trabalho. Se aprovado na sabatina da Comissão de Constituição e Justiça do Senado Federal, tem ainda a votação no plenário da Casa.
15: Justiça Federal determina que a União formule plano para tornar acessíveis todos os sites da administração federal.
14: A decisão atendeu a pedido do MPF. Vanessa Pereira.
20: O aperfeiçoamento dos sites da administração pública federal é apenas um dos pedidos da ação, que busca garantir a autonomia de pessoas com deficiência no uso de plataformas digitais públicas e privadas. Ao final do processo, o MPF pretende que a Justiça Federal determine à União a regulamentação do artigo 63 da Lei Brasileira de Inclusão, que torna obrigatória a acessibilidade digital.
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15: A você uma boa noite.
14: E até amanhã.
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22: Eu sou Paula Groba.
23: E eu sou Humberto Pinheiro.
22: E estes são os destaques de hoje do Jornal do Senado, que começa agora.
23: Senado aprova transferência automática de pensão alimentícia.
22: Chanceler Mauro Vieira será convidado a explicar alerta sobre intervenção militar no Brasil pelos Estados Unidos.
23: Crédito de 15 bilhões para exportadores vai à sanção após aprovação do Senado.
22: Boa noite.
0: Boa noite.
22: Quem depende de pensão alimentícia poderá ter mais segurança para receber o benefício em dia. O Senado aprovou um projeto que cria a transferência automática dos valores, o que pode reduzir atrasos e facilitar o pagamento.
23: Para isso, o beneficiário deverá pedir à Justiça que determine o repasse mensal, com a transferência automática do valor da conta do devedor para a conta de quem tem direito à pensão, na data fixada pelo juiz. A proposta, conhecida como Pix Pensão, segue agora para a sanção presidencial. Repórter Douglas Castilho.
1: O projeto, que teve origem na Câmara dos Deputados, visa garantir a pontualidade dos pagamentos e oferecer mais segurança jurídica às famílias envolvidas. A relatora da proposta, a senadora Ana Paula Lobato, do PSB do Maranhão, ressaltou a importância da aprovação.
2: Enfrenta problema recorrente nas execuções de alimentos. A necessidade de sucessivas provocações judiciais diante de inadimplimentos mensais. Trata-se de solução simples, objetiva e compatível com a natureza urgente da obrigação alimentar.
1: Uma das formas de garantir que os repasses ocorram na prática é a possibilidade de indisponibilização automática dos ativos financeiros do devedor, se ele não possuir saldo bancário suficiente para o pagamento. Para evitar abusos ou erros, o projeto também prevê que esse procedimento deve seguir as regras do Código de Processo Civil, que asseguram um controle por parte do juiz, a intimação do devedor e a correção ou cancelamento de bloqueios excessivos. A operacionalização do processo de transferências será gerida por sistema eletrônico sob responsabilidade do Banco Central.
22: E a senadora Roberta Accioli, do Republicanos de Roraima, apresentou um projeto que torna mais flexível a concessão do benefício da prestação continuada, o BPC. A proposta evita a perda automática do benefício quando houver pequeno aumento na renda familiar ou o ingresso de um integrante no mercado de trabalho.
23: O texto também prevê um período de transição de até 12 meses. Segundo a senadora, a medida permite que os beneficiários melhorem de vida sem o risco imediato de perder o auxílio. O projeto será analisado pelas comissões do Senado.
6: O projeto garante que o ingresso no mercado de trabalho não resulte na perda automática do benefício. Além disso, prevê um período de transição com reavaliação social para que essa mudança ocorra de forma gradual e segura, oferecendo mais segurança às famílias nesse momento de conquista e de reorganização de vida.
22: Já o senador Cleitinho, do Republicanos de Minas Gerais, defendeu o endurecimento de regras para as apostas online e cobrou a votação de projetos que restringem a publicidade das bets. O parlamentar alertou que o avanço desse mercado tem impactos na saúde mental, compromete a renda das famílias e aumenta os gastos públicos com saúde.
23: Segundo Cleitinho, os prejuízos causados pelas apostas exigem uma ação conjunta do Congresso e do governo federal, acima de diferenças partidárias.
24: Se literalmente agora é uma época de Copa do Mundo, que a gente está vendo aqui 35% de aumento na questão dos jogos, é momento agora da gente refletir. Hoje, infelizmente, o Brasil é o Brasil das bets. Então, espero que todos os senadores da República, como eu aqui, possa combater de uma vez por todas essa porcaria de jogo online.
22: A Comissão de Direitos Humanos aprovou um projeto que cria categorias diferentes para os casos de desaparecimento de pessoas no Brasil.
23: O objetivo da proposta é aprimorar as investigações e as buscas de acordo com cada situação. Repórter Patrícia Oliveira.
25: A proposta classifica os casos de pessoas desaparecidas em três categorias. O desaparecimento voluntário é quando um adulto decide romper contato com familiares por vontade própria. O involuntário inclui situações como acidentes, desastres, problemas de saúde mental e o sumiço de crianças e adolescentes. Já o desaparecimento forçado envolve casos relacionados à violência, coação, sequestro ou abuso de poder. Atualmente, a legislação adota uma definição única para todos os casos. Para a relatora, senadora Damaris Alves, do Republicanos do Distrito Federal, a mudança pode contribuir na atuação das autoridades pela busca, identificação e localização dos desaparecidos.
0: Os dados mais recentes demonstram que o desaparecimento de pessoas permanece como desafio grave e crescente para o poder público.
25: Em 2025, foram registrados mais de 85 mil desaparecimentos no Brasil, cerca de um caso a cada 6 minutos. O projeto segue para análise da Comissão de Constituição e Justiça.
22: A Comissão de Direitos Humanos também aprovou um projeto que endurece a punição para agressões praticadas contra mulheres por razões de gênero. A proposta transforma esse tipo de violência em crime autônomo, que hoje é tratado apenas como agravante da lesão corporal, e também aumenta as penas nos casos mais graves. O texto segue agora para a Comissão de Constituição e Justiça.
23: E o plenário aprovou o projeto que torna obrigatória a divulgação do Ligue 180, canal nacional de denúncia e orientação para mulheres em situação de violência. A proposta determina que o serviço seja divulgado em meios de comunicação e em locais públicos e privados de grande circulação para ampliar o acesso às denúncias e às informações sobre a rede de proteção. O texto segue para a sanção presidencial.
22: O chanceler Mauro Vieira será convidado para esclarecer no Senado as recentes afirmações apontando risco de intervenção militar norte-americana no Brasil. O convite foi aprovado pela Comissão de Relações Exteriores.
23: O risco teria sido apontado a partir da classificação como terroristas de facções do crime organizado que atuam em nosso país. Repórter César Mendes.
5: A Comissão de Relações Exteriores aprovou o convite para que o ministro das Relações Exteriores, Mauro Vieira, esclareça aos senadores declarações recentes dadas por ele de que a classificação do Comando Vermelho e do Primeiro Comando da Capital como organizações terroristas pelos Estados Unidos traria o risco de uma eventual atuação de forças militares norte-americanas no Brasil. Autor do convite, o senador Hamilton Mourão, do Republicanos do Rio Grande do Sul, quer que Mauro Vieira explique melhor de onde tirou os dados que o levaram a fazer essa afirmação, que, na opinião de Mourão, tem uma certa gravidade.
7: Apesar dos Estados Unidos recentemente vinha exercendo de forma unilateral o seu poder militar, tanto no caso recente aí da captura do então presidente da Venezuela, o ditador Maduro, como também no ataque feito ao Irã, apesar de ser um conflito que se arrasta há 46, 47 anos entre esses dois países, não é? Mas me chama atenção, face à relação que nós temos com os Estados Unidos da América, inclusive na área militar, não é? Onde combatemos juntos na Segunda Guerra Mundial, e ver por parte de uma autoridade como o ministro Mauro Vieira uma afirmação nessa natureza. Então eu gostaria de ouvir isso aqui do ministro.
5: A declaração de Mauro Vieira foi dada no dia 1º de julho em resposta oficial do Itamaraty a questionamentos feitos pela Câmara dos Deputados. O comparecimento do ministro em reunião da Comissão de Relações Exteriores ainda não tem data agendada.
22: E empresas brasileiras que exportam produtos para o exterior já podem contar com uma nova linha de crédito para enfrentar os efeitos das barreiras comerciais impostas por outros países.
23: O Senado aprovou a medida provisória que libera até 15 bilhões de reais para financiar exportações por meio do Plano Brasil Soberano. Repórter Douglas Castilho.
8: A medida surge como resposta ao que ficou conhecido como tarifaços impostos pelos Estados Unidos, que elevaram as tarifas de importação daquele país a patamares de até 50%. O senador Randolph Rodrigues, do PT do Amapá, que solicitou a inclusão da votação na pauta, comemorou a aprovação e explicou a sua importância diante da instabilidade do contexto internacional.
9: Brasil soberano é o significado de como um governo deve agir. Um governo, mesmo agredido por uma potência estrangeira, não deve ficar lamentando. Deve buscar superar a agressão, que o que ocorreu no fato do tarifaço é uma agressão ao Brasil e ao seu povo, e buscar soluções, sobretudo para suas empresas. A Brasil soberano vem para isso, para socorrer.
8: Além das tarifas alfandegárias, a MP apresenta uma resposta às chamadas barreiras sanitárias, que ocorrem por restrições à entrada de produtos não pelo aumento dos tributos, mas com argumentos como o utilizado pela União Europeia este ano. O bloco proibiu a entrada de carne bovina brasileira sob a acusação do uso indiscriminado de antibióticos por parte do setor pecuário brasileiro. O texto segue para a sanção presidencial.
23: Edição de Paula Grova e trabalhos técnicos de João Lira, o Jornal do Senado fica por aqui. Acompanhe agora as notícias da Câmara dos Deputados. Boa noite.
22: Boa noite e até amanhã.
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4: Parlamentares aprovam sistema para enfrentar a violência de gênero.
10: Câmara amplia acesso das Santas Casas a linhas de crédito do FGTS.
4: Comissão de Orçamento aprova recursos contra a guerra e desastres.
11: Boa noite. A Comissão Mista de Orçamento aprovou despesas extras de 12 bilhões e 300 mil reais no orçamento de 2026. A repórter Silvia Munhato acompanhou a votação.
13: A Comissão Mista de Orçamento aprovou 8 medidas provisórias com despesas extras no orçamento de 2026, no valor de 12,3 bilhões de reais. Um total de 10,3 bilhões estão sendo utilizados para minimizar os efeitos da guerra no Oriente Médio nos preços dos combustíveis e gás de cozinha. E outros 2 bilhões de reais foram destinados para auxiliar os atingidos por desastres climáticos este ano. Os parlamentares deixaram para esta quarta-feira a análise de um projeto que pretende abrir um crédito novo no orçamento de 13,3 bilhões de reais. O texto original veio com apenas 1,3 milhão de reais para uma contribuição voluntária do país à Comissão Econômica para a América Latina e o Caribe. Mas o governo modificou a proposta para incluir recursos para financiamentos agrícolas e para o programa Desenrola Adimplentes. O deputado Domingos Sávio, do PL de Minas Gerais, e outros parlamentares pediram mais tempo para analisar a proposta.
17: Por outro lado, nos preocupa, e aí por isso é necessário esse tipo de análise, de reflexão. Nos preocupa, por exemplo, que o recurso que está sendo tirado, cancelado, é dentro do Ministério da Cidade, e na primeira análise que a minha assessoria fez seria justamente do Minha Casa e Minha Vida, que também é um programa tão importante e que nós temos preocupação em que a gente continue garantindo alternativa de moradia no país.
13: O deputado Igor Timo, do União de Minas Gerais, relator da medida provisória que destina recursos para os municípios de Minas Gerais atingidos por fortes chuvas este ano, ressaltou a importância do repasse.
26: Entre fevereiro e março deste ano, a nossa Zona da Mata enfrentou um período mais chuvoso da sua história, com um acumulado de 584 milímetros, 4 vezes mais acima da média acumulada. E o resultado foi trágico. Famílias desabrigadas, serviços públicos essenciais interrompidos e comprometidos, o comércio local severamente castigado.
13: As medidas provisórias aprovadas serão agora analisadas pelos plenários da Câmara e do Senado. Da Rádio Câmara de Brasília, Silvia Munhato.
27: Ciência e tecnologia.
28: Merlon Solano, do PT do Piauí, defende a revisão das regras para o funcionamento das apostas esportivas e dos jogos online no Brasil. Para o deputado, a regulamentação atual é insuficiente diante do endividamento crescente das famílias e dos impactos do vício em jogos.
11: Merlon Solano sugere discutir medidas como o aumento da tributação sobre empresas do setor, a restrição da publicidade e até a proibição de determinados jogos. Ele afirma que o país precisa enfrentar o tema como uma questão de saúde pública e proteção financeira.
28: Luiz Lima, do Novo do Rio de Janeiro, defende a regulamentação das apostas esportivas para impedir que a atividade se torne parte permanente da rotina do esporte nacional. O congressista argumenta que a publicidade excessiva estimula a ilusão de ganho fácil.
11: Luiz Lima adverte que a propaganda abusiva das apostas pode comprometer o orçamento de famílias brasileiras. Ele sugere restrições aos anúncios do setor nos mesmos moldes das proibições aplicadas ao mercado de cigarro.
27: Trabalho.
28: Paulão, do PT, manifesta solidariedade aos trabalhadores da Companhia de Abastecimento e Saneamento de Alagoas em paralisação pela falta de proposta da direção. Ele critica o adiamento da negociação para janeiro por considerar que a medida desrespeita a anualidade da convenção coletiva.
11: Paulão aponta falhas no serviço prestado por empresas privadas de saneamento, com tarifas altas e comunidades rurais que ficam meses sem abastecimento regular. O parlamentar levou o caso ao Ministério Público e à Defensoria Pública de Alagoas.
28: Tadeu Venere, do PT do Paraná, cita dados de pesquisa feita por 16 organizações da sociedade civil, segundo os quais quase 64 milhões de brasileiros com 15 anos ou mais não terminaram o estudo básico para defender o fim da escala 6x1 e as jornadas exaustivas de trabalho.
11: Na opinião de Tadeu Venere, reduzir a carga laboral semanal vai devolver ao trabalhador a oportunidade de desenvolvimento pessoal e o direito de estudar. O legislador conclama a sociedade civil a enfrentar o debate e pede que o Senado siga o exemplo da Câmara e aprove a matéria.
27: Transportes.
28: Rodrigo de Castro, do União de Minas Gerais, comemora a inauguração das pontes de Embaúba e da Cachoeira da Usina, que ligam os municípios de Ervália e Muriaé. O congressista ressalta que as obras integram trecho estratégico da BR-356, importante para a conexão entre os estados do Sudeste.
2: É mais um trabalho que nós fizemos que tem uma repercussão muito grande na zona da Mata Mineira, não só nos municípios de Ervália, Rosário da Limeira, São Sebastião da Vargem Alegre, Muriaé, Viçosa, Ponte Nova, mas também é uma estrada que liga ao litoral do Rio de Janeiro e ao litoral do Espírito Santo. Portanto, ela tem uma conotação realmente regional. Agora vamos acompanhar a última etapa, que é a execução da ponte dentro do município de Ervália.
12: Rodrigo de Castro afirma que a entrega das pontes é resultado de articulações iniciadas em 2021, junto ao DENIT e aos ministérios. Ele lembra que a conclusão das obras atende a uma antiga demanda da população local, que conviveu por anos com lama e poeira.
28: Bebeto, do PP do Rio de Janeiro, destaca o avanço das obras na Serra das Araras e na rodovia Presidente Dutra, previstas em contratos de concessão do governo federal. Ele assinala que as intervenções são essenciais para quem se desloca da Baixada Fluminense em direção à capital.
12: Bebeto relata articulações entre governo federal, a concessionária responsável pelos trechos e a Light para destravar viadutos, alças e duplicações na região. O deputado também pede a revitalização da ferrovia da Baixada, com passarelas, muros de proteção e sinalização nas passagens de nível.
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27: Desenvolvimento Regional.
28: A Câmara criou uma comenda com o nome do Padre Cícero para quem contribuir para o desenvolvimento do Nordeste. O repórter Antônio Vital explica como vai funcionar.
15: A Câmara dos Deputados criou uma honraria a ser concedida a pessoas ou instituições que contribuam para o desenvolvimento social, econômico e cultural da região Nordeste. A condecoração, batizada de Comenda Padre Cícero Romão Batista de Desenvolvimento Regional, será concedida a 5 pessoas ou entidades selecionadas a partir de indicações de deputados e senadores. A homenagem será entregue pela Comissão de Integração Nacional, Desenvolvimento Regional e da Amazônia e pela mesa diretora da Câmara em uma sessão solene todos os anos, no dia 24 de março, data de nascimento de Padre Cícero. O projeto que cria a comenda foi apresentado pelo deputado Luiz Gastão, do PSD do Ceará, e aprovado pelo plenário da Câmara. A relatora do projeto foi a deputada Fernanda Pessoa, do PSD do Ceará. Ela retirou da proposta original a proibição de premiação a pessoas que estejam no exercício de mandato político e seus parentes até o segundo grau. Segundo a relatora, isso torna a comenda democrática e acessível a todos. Padre Cícero morreu em 1934, aos 90 anos de idade, em Juazeiro do Norte, no Ceará, onde exerceu sacerdócio e teve grande influência política. O autor da proposta, deputado Luiz Gastão, defendeu a comenda a quem contribuir para o desenvolvimento do Nordeste e a homenagem a Padre Cícero.
16: Hoje a Câmara fez justiça a um grande nordestino, a um grande brasileiro, que é o Padre Cícero, que foi, acima de tudo, um grande desenvolvimentista, não só para Juazeiro, para todo o Nordeste, referenciado ainda por gerações.
15: Não houve votos contrários à criação da comenda Padre Cícero Romão Batista de Desenvolvimento Regional. Da Rádio Câmara de Brasília, Antônio Vital.
28: Ranieri Paulino, do Republicanos, cumprimenta Dom Edelson Soares Nobre, quinto bispo a assumir a diocese de Guarabira, na Paraíba. Para o congressista, o lema episcopal do sacerdote, em tudo a caridade, reflete a doutrina social da igreja em amparar os mais necessitados.
12: O deputado cumprimenta as autoridades presentes na posse de Dom Edelson e ressalta o papel fundamental do bispado de Guarabira para a região. Ranieri Paulino menciona ainda seu apoio à diocese e suas iniciativas voltadas à valorização da fé e do turismo paraibano.
27: Economia.
0: Pompeu de Matos, do PDT do Rio Grande do Sul, pede a criação de fundos constitucionais para as regiões Sul e Sudeste, nos moldes dos já existentes para o Norte, Nordeste e Centro-Oeste. Segundo ele, a medida promove uma redistribuição mais equilibrada dos recursos federais.
28: Pompeu de Matos diz que os novos fundos destinariam mais de 21 bilhões de reais por ano para cada uma das duas regiões. Ele argumenta que os recursos impulsionariam investimentos, desenvolvimento regional e obras de infraestrutura.
1: Saúde.
0: A Câmara aprovou projeto que permite acesso a linhas de crédito com recursos do FGTS para santas casas e hospitais filantrópicos. O repórter Antônio Vital acompanhou a votação.
6: O plenário da Câmara aprovou o projeto que reabre até 2030 o prazo para que santas casas e hospitais filantrópicos tenham direito a linhas de crédito que usam recursos do FGTS. A lei que trata do Fundo de Garantia por Tempo de Serviço previa o uso desse tipo de crédito para entidades beneficentes apenas até 2022. A reabertura do prazo foi prevista em uma medida provisória editada este ano, mas que perdeu a validade sem ter sido votada pelo Congresso. Por isso, o projeto aprovado, que reproduz o texto da medida provisória, foi apresentado pelo líder do governo na Câmara, deputado Paulo Pimenta, do PT do Rio Grande do Sul. Na justificativa da proposta, ele disse que créditos com recursos do FGTS somaram 3 bilhões de reais e beneficiaram 140 hospitais filantrópicos que prestam serviço ao Sistema Único de Saúde, o SUS. Paulo Pimenta estima que essas linhas de crédito podem reduzir a taxa de juros para as santas casas dos atuais 18% para 12%, o que vai ajudar a aliviar a situação financeira dessas entidades, muitas delas endividadas. Além dos hospitais filantrópicos, o projeto também permite que instituições sem fins lucrativos que prestam atendimento a pessoas com deficiência também usem essas linhas de crédito. A condição é que as entidades também atuem para o SUS. Relator do projeto, o deputado Antônio Brito, do PSD da Bahia, diz que as linhas de crédito não comprometem a sustentabilidade financeira do FGTS. Ele explicou a proposta.
18: Esse projeto vem em função da medida provisória de número 1336, que expirou o prazo e que trata das santas casas e hospitais filantrópicos pela possibilidade dessas instituições terem o caixa hospital baseado na lei do FGTS.
6: O projeto foi aprovado de maneira simbólica pelo plenário, sem votos contrários. Para o deputado Hildo Rocha, do MDB no Maranhão, linhas de financiamento com recursos do FGTS beneficiam a saúde do trabalhador.
19: Esse projeto, ele é muito importante, porque o recurso do FGTS, ele tem um juro muito menor, que é um juro menor do mercado, é o do FGTS. O prazo de carência para o início de pagamento é bem elástico, portanto, é recurso do trabalhador que volta em benefício do trabalhador, porque as Santas Casas de Misericórdia atendem justamente os trabalhadores.
6: O projeto que reabre até 2030 o prazo para que hospitais filantrópicos e entidades de assistência a pessoas com deficiência tenham direito a linhas de crédito que usam recursos do FGTS, seguiu para análise do Senado. Da Rádio Câmara de Brasília, Antônio Vital.
28: Vavá do Avante de Minas Gerais detalha sua atuação na Comissão de Saúde como relator da Política Nacional de Enfrentamento ao HIV e à AIDS. O legislador avalia que ajudou a construir uma proposta voltada a quem enfrenta dificuldade para manter o tratamento.
0: Vavá defende a criação de um auxílio deslocamento financeiro para viabilizar o transporte de pacientes que residem longe dos centros médicos especializados. Ele argumenta que o benefício combate o abandono terapêutico, reduzindo barreiras socioeconômicas e geográficas no acesso ao SUS.
1: Direitos Humanos.
28: Luiz Couto, do PT da Paraíba, defende projeto que cria a Política Nacional de Prevenção de Quedas entre Pessoas Idosas. O deputado argumenta que o objetivo é reduzir acidentes, preservar a autonomia dos idosos e orientar ações de prevenção e acompanhamento em todo o país.
0: Segundo Luiz Couto, o projeto organiza medidas de prevenção, acompanhamento e conscientização para evitar quedas que podem provocar perda de mobilidade, internações e outras complicações de saúde. O texto já foi aprovado em duas comissões da Câmara.
1: Justiça.
28: A Câmara aprovou proposta que cria um Sistema Nacional de Enfrentamento da Violência contra Meninas e Mulheres. A repórter Daniela Lessa acompanhou a votação.
20: O Brasil chora com a morte de nossas mulheres, infelizmente, todos os dias. E gostaria, antes de promover a leitura do parecer por parte da deputada Jandira Fegali, pedir um minuto de silêncio em favor da senhora recentemente assassinada, a qual foi encontrada com seu filho amamentando enquanto agonizava nos seus últimos momentos.
5: Foi com um minuto de silêncio por uma vítima de feminicídio que o presidente da Câmara, Hugo Mota, iniciou a votação do projeto que cria o Sistema Nacional de Enfrentamento da Violência contra Meninas e Mulheres e prevê recursos para ações de combate ao feminicídio e de proteção à vida de meninas e mulheres. Nesta semana, em Cataguases, Minas Gerais, uma mulher foi encontrada morta em casa, enquanto seu filho de 2 anos dormia em um quarto e uma bebê de 1 ano ainda mamava em seu peito. O marido foi preso, acusado de feminicídio. Pelo texto aprovado, o sistema de enfrentamento será organizado pelo Ministério das Mulheres, em colaboração com estados e municípios. O dinheiro para financiar as ações virá principalmente do PROPAG, o Programa de Pleno Pagamento de Dívidas dos Estados, que permite aos estados renegociarem dívidas com a União, em troca de compromissos, como a realização de investimentos. No mínimo 10% desses recursos deverão ser aplicados no Plano de Ação de Enfrentamento da Violência contra Meninas e Mulheres. A relatora da proposta, deputada Jandira Fegali, do PCdoB do Rio de Janeiro, destacou que esse financiamento garantirá recursos por 10 anos.
7: E nós estamos agora colocando 1,5 bilhão de recursos existentes por ano por 10 anos. São recursos que estarão inseridos no PROPAG, como também no Fundo de Segurança Pública, para que a gente possa fazer com que os estados e os municípios, em ação integrada, possam agir na prevenção e também na responsabilização dos homens violentos deste país, que não conseguem compreender que essa relação é de igualdade, não de submissão.
5: A deputada Soraya Santos, do PL do Rio de Janeiro, também celebrou a garantia de recursos financeiros.
8: E quero chamar mais uma vez a atenção para a virtude desse projeto, que garante recursos. Não há política pública, não basta dizer que eu sou a favor do combate ao feminicídio, se não tiver dinheiro.
5: Para os demais estados que não estiverem no PROPAG, poderão ser usados outros recursos já destinados a ações de combate à violência contra a mulher. Os recursos poderão ser aplicados em ações de prevenção e enfrentamento da violência, fortalecimento da rede de atendimento às mulheres e políticas de educação para combater a cultura de violência contra meninas e mulheres, especialmente voltadas para homens e meninos. O texto também prevê medidas de enfrentamento à violência digital. O projeto, que cria o Sistema Nacional de Enfrentamento da Violência contra Meninas e Mulheres, com verbas garantidas para as ações, agora será analisado no Senado. Da Rádio Câmara de Brasília, Daniele Lessa.
27: Segurança Pública.
0: Roberto Fraga, do PL do Distrito Federal, critica a demora do Senado em analisar propostas aprovadas pela Câmara, como a redução da maioridade penal. Segundo o deputado, a falta de votação dessas matérias prejudica o combate ao crime organizado.
28: Na visão de Alberto Fraga, a redução da maioridade penal é fundamental para o enfrentamento da criminalidade. Ele sustenta que o tema é um anseio antigo da população.
0: Sérgio Turra, do PP do Rio Grande do Sul, critica a decisão que autorizou a busca e apreensão na residência de Jair Bolsonaro. Na avaliação do deputado, a medida foi desnecessária, desproporcional e representa perseguição política e abuso de poder.
28: Sérgio Turra também questiona a imparcialidade do ministro responsável pelo caso, Alexandre de Moraes, afirmando que não deveria conduzir processos relacionados aos atos de 8 de janeiro. O deputado manifesta ainda solidariedade ao ex-presidente e defende limites à atuação do judiciário.
0: Alfredo Gaspar, do PL de Alagoas, critica o andamento das investigações sobre fraudes no INSS. O deputado afirma que pessoas ligadas ao governo deveriam ser investigadas com o mesmo rigor aplicado a outros casos que envolvem agentes públicos da oposição.
28: Alfredo Gaspar também contesta o mandado de busca e apreensão realizado hoje na casa do ex-presidente Jair Bolsonaro. Na avaliação do parlamentar, há tratamento desigual por parte das instituições responsáveis pelas investigações e pelo judiciário. Homenagem.
0: Coronel Assis, do PL de Mato Grosso, condena as declarações de uma promotora de justiça sobre manifestações religiosas em um evento público. De acordo com o deputado, a liberdade de professar a fé é garantida pela Constituição e não pode ser restringida por agentes públicos.
28: O parlamentar lembra que o Estado brasileiro é laico, mas não antirreligioso, e defende o respeito às manifestações de fé da população. Coronel Assis também pede uma moção de repúdio à promotora e cobra a preservação da liberdade religiosa no país.
0: Termina agora o Jornal Câmara dos Deputados, produzido pela Rádio Câmara, com trabalhos técnicos de Everson Urani e apresentação de José Carlos Andrade e Márcio Aquilissardi. Uma boa noite para você.
28: Uma ótima noite. A Voz do Brasil volta amanhã.
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1: 10 horas mais 2 minutos, seja muito bem-vindo, seja muito bem-vinda. Aqui é o nosso Resumo TMC, você segue comigo até ao meio-dia, né? Desculpa, meio-dia não, meia-noite, já tô querendo já ir pra quinta-feira, gente. Você segue comigo então até o meio-dia aqui no nosso Resumo TMC. Eu que sou a Pietra Mesquita, hoje é dia 8 de julho. Não é a Alexia Marília que está aqui, a Alexia está com um probleminha de saúde, mas já ela tá bem, tá se recuperando. A gente aqui deseja melhoras, né, pra nossa companheira. E a gente segue aqui com o nosso Resumo TMC. Lembrando, gente, que vocês podem participar do nosso programa aqui, ó, com o nosso canequinho, tá? No DDD 11.

0: E a gente também, tá? Lá no YouTube, você também pode interagir com a gente no chat. Então tem o nosso canequinho no DDD 11972211001 e também tem o nosso chat lá no arroba TMCNewsBR, lá no nosso YouTube. Vamos para aquele giro de notícia para começar bem aqui o nosso Resumo TMC?
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0: É isso mesmo, vem se informar aqui com a gente com o nosso Giro TMC, aqui no nosso Resumo TMC, porque a gente começa falando sobre o senador Flávio Bolsonaro, que criticou a política externa do governo Lula e afirmou que o presidente ataca os Estados Unidos e se aproxima da China, aspas então, do senador Flávio Bolsonaro. Flávio também defendeu o fim da tarifa sobre o etanol e também o açúcar, e definiu ali que o governo americano pediu, na verdade, que o governo americano desista da proposta de taxar produtos brasileiros. E olha, o Senado aprovou uma medida que libera mais 15 bilhões de reais para o Plano Brasil Soberano, criado para apoiar empresas exportadoras. O dinheiro, ele vai ser usado em empréstimos para capital de giro, compra de máquinas, expansão dos negócios e também inovação. E a gente fala agora da pesquisa Datafolha, já, né? As eleições estão aí, outubro tá chegando. E a pesquisa Datafolha, que saiu hoje, mostra ali o empate entre Lula e Flávio Bolsonaro na disputa pela presidência. Isso com os entrevistados aqui de São Paulo, tá? No segundo turno, os dois também aparecem tecnicamente empatados, enquanto Lula registra ali a maior rejeição do estado de São Paulo. E preso pela Polícia Federal, o ex-prefeito e pré-candidato ao Senado, Márcio Canella, já deu entrada no sistema prisional fluminense. Ele está detido no presídio de Benfica, que fica lá no Rio de Janeiro, e segundo a investigação, ele é suspeito de ligação com uma organização criminosa e foi preso, então, em flagrante por porte de arma de calibre restrito. Vamos falar sobre o preço do petróleo agora, porque o preço do petróleo Brent subiu mais de 8% depois da escalada da tensão entre os Estados Unidos e o Irã. Essa alta, ela pode pressionar os preços da gasolina e também do diesel aqui no Brasil, já que a Petrobras usa o petróleo como referência. E olha, a Receita Federal abriu nessa quarta-feira a consulta ao primeiro lote de restituição automática do imposto de renda para quem não precisou declarar em 2025. O pagamento, ele vai ser feito no dia 15 de julho via Pix para contribuintes que atendem aos critérios do programa. E os Estados Unidos realizaram uma nova rodada de bombardeios contra alvos no Irã, gente, nessa quarta-feira, alegando ali que a ação busca proteger a navegação no Estreito de Hormuz, tá? O governo iraniano, ele prometeu reagir aos ataques e afirmou que preparou uma resposta contra instalações militares americanas. Agora, 10 horas mais 7 minutos.
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0: 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E o nosso resumo, né, tá sempre aí acontecendo no finzinho do dia. Então a gente sempre traz a previsão do tempo do dia seguinte pra vocês, tá? Então vamos falar sobre a previsão do tempo de quinta-feira? Porque você que mora aí na região sul, especificamente em Curitiba, o dia vai estar ensolarado, sem nuvens, tá? Não chove, mas tem friaca. A máxima é de 21 e a mínima, gente, de 5 graus. Na região sudeste, aqui em São Paulo, a quinta-feira é de sol, sem chuva, tá? E a máxima é de 23 graus e a mínima de 12. Já no Rio de Janeiro, o meu Rio de Janeiro, o sol aparece entre algumas nuvens. Também não chove por lá e a máxima é de 25 graus e a mínima de 15. Já em Belo Horizonte, o dia começa com sol e as nuvens aparecem ali, né, durante a tarde, mas também sem chuva em Belo Horizonte, a máxima de 27 graus e

0: mínima de 12. Na região centro-oeste, a gente vai para Brasília, porque o sol aparece o dia todo por lá. Também não tem previsão de chuva, tem a máxima ali de 27 graus e a mínima de 12. E a gente fecha no Nordeste, em Recife, porque por lá o sol aparece entre algumas nuvens, chove rapidamente durante o dia e também durante a noite, e a máxima é de 28 graus e a mínima de 22. 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
0: 10 horas mais 9 minutos, vamos falar sobre essa negociação que está acontecendo entre o governo brasileiro e os Estados Unidos, gente, para tentar evitar as novas tarifas sobre produtos nacionais. Pois é, o prazo para uma decisão do governo americano, ele termina no dia 15 de julho, ou seja, já já, né? O Murilo Hernandes tem as informações para a gente.
2: Era uma definição até o dia 15 de julho. O governo brasileiro acredita que as negociações com os Estados Unidos estão na reta final e espera uma definição até o dia 15 de julho, prazo anunciado pelo governo americano. Segundo o Palácio do Planalto, todas as informações técnicas e econômicas solicitadas pelos Estados Unidos já foram apresentadas e agora a expectativa é por uma resposta definitiva sem novos adiamentos. Paralelamente às negociações, o governo divulgou uma nota criticando a atuação do senador Flávio Bolsonaro durante uma audiência pública em Washington. O Planalto afirmou que o parlamentar não defendeu os interesses do Brasil, classificou sua participação como eleitoreira e reforçou que continua negociando para tentar reverter as tarifas. As negociações também envolvem os ministérios da Fazenda, do Desenvolvimento, da Justiça e o Itamaraty. As equipes alinharam uma proposta conjunta para responder aos questionamentos apresentados pelos Estados Unidos na investigação baseada na seção 301 da legislação americana. O documento trata de temas como comércio digital, propriedade intelectual, mercado de biocombustíveis e medidas de combate ao crime organizado, pontos que fazem parte das discussões entre os dois países. Os negociadores brasileiros defendem que a cobrança de tarifas de até 25% também pode prejudicar empresas e consumidores americanos ao aumentar os custos de produtos importados do Brasil. Enquanto aguardam a decisão final, setores da indústria brasileira acompanham as negociações e esperam a divulgação da lista de produtos que poderão ficar isentos das tarifas para calcular os impactos sobre as exportações do aço, calçados, máquinas e outros produtos.
0: A gente segue atualizando vocês sobre, né, esse caso, sobre essas novas tarifas e torcendo aqui, né, para que a decisão do governo americano seja benéfica aí para o governo brasileiro. E olha, a gente vai agora para Brasília, continua em Brasília, na verdade, para falar sobre o ex-presidente Jair Bolsonaro, porque a Polícia Federal cumpriu mandado de busca e apreensão contra o ex-presidente Jair Bolsonaro para apurar a possível divergência no número de armas e também munições declaradas por ele. Essa ação, ela foi autorizada pelo ministro do Supremo Tribunal Federal, Alexandre de Moraes, e o repórter Adrian de Almeida tem os detalhes para a gente.
3: Segundo a decisão do ministro Alexandre de Moraes, Bolsonaro tinha mais armas registradas no nome dele do que as 10 que haviam chegado ao conhecimento do Supremo Tribunal Federal. Esse foi o principal motivo que levou o magistrado a autorizar o mandado de busca e apreensão cumprido tanto na residência do ex-presidente quanto na importadora onde a arma estava guardada em Caxias do Sul. De acordo com a apuração da TMC, a Polícia Federal encontrou a espingarda que estava faltando e encaminhou para a superintendência da corporação em Brasília. Momentos após a PF cumprir os mandados, o senador Flávio Bolsonaro iniciou uma transmissão online para falar de assuntos envolvendo Lula e os Estados Unidos. Ao mencionar a operação, disse que não passava de distração enquanto está nos Estados Unidos tentando negociar o fim da taxação de produtos brasileiros.
4: O que, na minha percepção, é uma clara tentativa de criar uma cortina de fumaça nesse momento que eu tô aqui, né, trabalhando pelo Brasil para tentar dividir o noticiário né, com coisas negativas, né? E por que que foi feita essa busca e apreensão? Se acompanharam a questão do um segurança dele, né, que foi parado numa blitz com uma arma que era do presidente Bolsonaro, uma arma legalizada, direitinho, tudo bonitinho, chegou-se à conclusão de que o Bolsonaro não tinha feito absolutamente nada de errado, então a verdade foi restituída.
3: Segundo a apuração da TMC, a espingarda ocultada por Bolsonaro foi presente oferecido ao ex-presidente em agosto de 2022. O armamento não chegou a ser recebido e ficou guardado em Caxias do Sul até ser encontrada pela Polícia Federal. Apesar disso, o item ainda consta em nome do ex-presidente.
0: Vocês ouviram aí o Flávio Bolsonaro, né, falando sobre esse caso das armas do Jair Bolsonaro. E nesse mesmo vídeo, né, de Flávio Bolsonaro, ele fez novos ataques ao presidente Lula ao defender ali os Estados Unidos, para onde, inclusive, ele viajou para participar de uma audiência pública sobre o novo tarifaço do governo americano sobre produtos brasileiros que a gente falou aqui no nosso resumo TMC, né? Flávio disse ali que Lula tem uma posição ideológica diferente da dele e que o presidente favorece a China enquanto ataca os Estados Unidos, e a gente vai ouvir agora a fala dele.
4: Então, alguém que tem uma opção ideológica que é diferente da minha, obviamente, mas ele faz uma coisa que eu jamais faria, que é colocar a ideologia acima dos interesses do povo brasileiro. É isso que ele está fazendo. Ele a todo momento lambe as botas da China e taca pedra nos Estados Unidos.
0: E olha, agora a gente fala da declaração do líder do PT na Câmara, porque depois dessa declaração, né, sobre a PEC da escala 6x1, o presidente do Senado, Davi Alcolumbre, ele afirmou que não vai aceitar ameaças e tentativas de intimidação. Quem traz as informações para a gente é o Rodrigo Vicente.
5: Esse é mais um capítulo da difícil relação entre o governo e o presidente do Senado, Davi Alcolumbre. Logo depois da declaração de Pedro Czai, Alcolumbre divulgou uma nota. Ele disse que a pauta de votações é prerrogativa da presidência da casa. Bem no fim do dia, quando questionado, o Czai afirmou que o chefe do Senado pode muito, mas não pode tudo. De acordo com ele, é preciso deixar os senadores decidirem quem é a favor e quem é contra a PEC. Alcolumbre tem reclamado da pressão e das ameaças e dos ataques das redes sociais por parte do governo para que a matéria seja levada ao plenário. Davi já demonstrou ser favorável ao texto, mas a perspectiva é de que a matéria seja pautada após as eleições gerais deste ano, ou seja, só depois de outubro. Bem, o texto chegou ao Senado em maio, depois de ser aprovado na Câmara, e até agora não foi enviado para a Comissão de Constituição e Justiça, que é a primeira etapa da tramitação aqui na Casa.
0: E olha, o embate entre a Assembleia Legislativa do Rio e a Justiça ganhou um novo capítulo, tá? Depois da suspensão ali da Comissão Especial para a Contenção dos Gastos Públicos, a Alerj anunciou que vai tentar reverter essa decisão no Tribunal de Justiça. E a repórter Luísa Rodrigues traz os detalhes.
6: A Assembleia Legislativa do Rio vai recorrer da decisão da Justiça que suspendeu a Comissão Especial para a Contenção dos Gastos Públicos, criada em maio pelo presidente da Casa, o deputado e pré-candidato ao governo do Estado, Douglas Ruas. A decisão foi tomada pela 4ª Vara da Fazenda Pública da capital. Na avaliação da juíza Caroline Fonseca, o colegiado desrespeitou o regimento interno da Alerj. A criação da comissão também acirrou o embate entre o presidente da Alerj e o governador em exercício, o desembargador Ricardo Couto, que questionou os objetivos do grupo. Já Douglas Ruas afirmou que cabe ao parlamento fiscalizar os gastos de todos os poderes. Segundo fontes ouvidas pela reportagem da TMC, a comissão também poderia representar uma reação dos deputados às recentes exonerações de servidores comissionados e indicados por parlamentares. Na avaliação do professor de economia do IBMEC, Gilberto Braga, a Assembleia já dispõe de instrumentos para fiscalizar os gastos do Executivo, o que coloca em dúvida a necessidade de um novo colegiado com essa finalidade.
7: O que a gente pode dizer é que, embora seja o papel da Assembleia fiscalizar o Executivo, ele já tem os instrumentos para fazer isso, e também existe o papel do Tribunal de Contas do Estado, que é um órgão auxiliar da própria Alerj. Portanto, isso sugere que está muito mais inserido dentro de um aspecto de natureza política, uma espécie de respostas às exonerações e corte de gastos feitos pelo atual mandatário provisório do Executivo Fluminense do que propriamente um aspecto de interesse econômico.
6: No mesmo dia, a comissão se reuniu com representantes da Controladoria Geral do Estado para discutir mecanismos de fiscalização, transparência e controle dos gastos públicos. Na ocasião, o deputado estadual Luiz Paulo, do PSD, comentou o papel do Tribunal de Contas e do controle interno do Executivo na fiscalização dos recursos públicos.
8: O Parlamento, o Tribunal de Contas, poderão ser mais eficientes e eficazes se o controle interno do Executivo funcionar. Até porque o Poder Executivo, ele não é dono do orçamento do Estado. E o que a gente verifica ao longo desses últimos anos é a falta de controle, a falta de transparência. Eu jamais vi um Estado com tantas secretarias e, ao mesmo tempo, um Estado profundamente ineficiente.
6: Favorável à criação da comissão, o deputado estadual Alan Lopes, do PL, afirmou que o colegiado precisa cobrar explicações de órgãos do Executivo.
9: Mas hoje não há nenhum procurador que ganhe menos de 55 mil. Em sua grande maioria, ganham mais. E é inadmissível que nós não possamos saber de um órgão que faz parte do Executivo a evolução patrimonial dos procuradores. Afinal de contas, eles ganham honorários de sucumbência que eu também não sei por que diabos não aparece no contra-cheque. E por que que a controladoria não pode ter acesso, baseada numa resolução que é totalmente uma ficção jurídica, todo mundo sabe disso. Eu quero saber quais são as medidas que a Controladoria vai tomar em relação a isso.
6: Em nota, a Alerj afirmou que a Procuradoria da Casa vai recorrer ao Tribunal de Justiça para garantir a continuidade dos trabalhos e preservar a separação entre os poderes.
0: Agora a gente fala da Justiça dos Estados Unidos, porque a Justiça dos Estados Unidos deu ali mais uma semana para Rumble e Trump Media responderem a pedido de extinção da ação contra o ministro Alexandre de Moraes no país. E quem tem os detalhes para a gente é o Rafael Felitti.
10: A Justiça da Flórida deu até 14 de julho para que as empresas Rumble e Trump Media respondam ao pedido de extinção do processo feito pelo governo brasileiro. A Advocacia Geral da União é a responsável pela defesa do ministro Alexandre de Moraes e foi contra o adiamento. O órgão alegou que as companhias tentavam criar uma urgência artificial para ganhar tempo na formulação da defesa. A AGU ainda argumentou que, como os advogados das plataformas tiveram tempo para conceder entrevistas à imprensa, também poderiam ter cumprido o prazo original. No processo, as companhias afirmam que Moraes violou a Constituição norte-americana e pedem que as ordens judiciais da Suprema Corte do Brasil não se apliquem a perfis de pessoas residentes nos Estados Unidos. As plataformas acusam o magistrado de promover censura contra discursos políticos de usuários alinhados à direita. Já a Advocacia Geral da União sustenta que o ministro Alexandre de Moraes atuou em casos que envolvem o Estado brasileiro.
0: Olha, quando um conflito ele acontece do outro lado do mundo, muita gente imagina que ele não vai mudar a nossa rotina, né, gente? Mas na economia, as fronteiras são bem menores do que parecem, tá? E os efeitos de uma guerra podem sim chegar até as obras nas estradas de Minas Gerais. É isso mesmo que vocês ouviram, tá? Quem explica essa história pra gente é a Letícia Benassi.
11: A guerra entre os Estados Unidos e o Irã já começa a refletir na economia de Minas Gerais. Um dos setores mais afetados é o da construção pesada. Isso acontece porque o preço do petróleo subiu e acabou encarecendo o betume, que é a principal matéria-prima usada para fazer o asfalto. Segundo o Sindicato da Indústria da Construção Pesada de Minas Gerais, o Cicepote, esse produto ficou 32% mais caro neste ano. Na prática, isso fez o custo das obras em rodovias aumentar entre 10% e 12% nos últimos 6 meses. E não foi só o asfalto não, viu? O aumento foi no preço dos combustíveis também, que deixou o transporte mais caro, o que pesa ainda mais no orçamento das construtoras. Para tentar compensar esses custos, muitas empresas estão pedindo a revisão dos contratos com o poder público, um direito previsto em lei quando acontece uma situação extraordinária como uma guerra. O setor alerta que as pequenas e médias empresas são as que mais sofrem com esse cenário. E a previsão não é muito animadora. Os investimentos em infraestrutura devem continuar praticamente parados em 2026, com uma recuperação mais forte sendo esperada apenas a partir de 2027.
0: E o debate sobre o fim da jornada de trabalho ganha ali um novo alerta por parte dos empresários paranaenses. As informações chegam de Curitiba com o Ângelos Faier.
12: O presidente da Federação das Associações Comerciais do Paraná, a FACIAP, avalia que o fim da escala de trabalho 6x1 pode gerar um grande impacto na indústria. A projeção aponta que a mudança pode elevar custos trabalhistas do setor têxtil em até 22%. Esse aumento de custos para manter a linha de produção pode fazer as empresas repassarem os gastos adicionais para o preço final de roupas e outros produtos. A preocupação do setor produtivo é que essa alta eleve a inflação interna e reduza a competitividade do mercado brasileiro contra os concorrentes externos, principalmente chineses e americanos. Segundo a FACIAP, essas discussões sobre mudanças nas regras trabalhistas acontecem justamente em um momento de grandes desafios de logística e de expansão empresarial no setor.
0: E o Senado Federal aprovou um projeto de lei que cria um mecanismo de cobrança automática da pensão alimentícia, batizado ali como Pix Pensão. O texto ele foi aprovado de forma simbólica, ou seja, sem registro nominal de votos, e agora ele segue para a sanção do presidente Lula. Ele tem os detalhes para a gente direto de Brasília, é o repórter Rodrigo Vicente.
13: Apelidado de Pix Pensão, o projeto de lei cria um mecanismo de cobrança de pensão alimentícia instantânea e foi aprovado aqui pelo Senado Federal. Bem, o texto não estabelece o uso do Pix para a realização da operação, mas disciplina a cobrança de forma automática após uma ordem judicial que vai retirar o valor da conta do devedor e enviá-lo à conta de quem recebe a pensão. De autoria da deputada federal Tabata Amaral, o texto quer evitar que a pessoa responsável pela criança ou pelo adolescente precise recorrer novamente à justiça a cada parcela não paga. A transferência automática não valerá para todas as pensões imediatamente. Para usar o mecanismo, a pensão precisa ter sido fixada judicialmente e está na fase de cumprimento da sentença. Quem recebe o valor ou seu representante legal deverá pedir a medida, que vai depender de autorização do juiz. Bem, caso não haja o dinheiro suficiente na conta indicada, o projeto permite a indisponibilização automática de outros ativos financeiros desse devedor. Se a pensão for de R$ 1.000, por exemplo, e houver apenas 400 disponíveis na conta, a justiça pode buscar e bloquear outros 600 em ativos financeiros do devedor. O devedor, no entanto, vai ter o direito de ser informado sobre a medida, contestar o bloqueio e pedir a liberação de valores retidos indevidamente ou acima da dívida. O projeto vai agora à sanção presidencial.
0: 10h26. A gente vai agora rapidamente para o noticiário internacional, porque olha só essa notícia, gente. Um piloto e instrutor de aviação pulou de uma aeronave em movimento durante uma aula de voo em Córdoba, na Argentina, no último sábado, né? Uma aluna ali de 22 anos de idade estava junto com ele a bordo e ela ficou sozinha nos comandos e teve que pousar o avião sem auxílio. Leandro Bertazzo, de 42 anos, ele era professor da escola Flying Parro e saltou de um bimotor de dois lugares quando a aeronave estava voando ali em aproximadamente 250 metros de altitude. E de acordo com um relato ali da aluna e do diretor da escola, antes do salto, ele teria dito à estudante: "Você sabe o que tem que fazer, siga em frente." Pois é, o corpo do instrutor ele foi encontrado em uma área rural de Toledo, em Córdoba, depois de uma operação de busca, né? E segundo o jornal argentino Clarim, o instrutor ele tinha histórico de tratamento em um instituto neuropsiquiátrico. E a escola disse que não sabia sobre esse tratamento, né, no instituto ali neuropsiquiátrico. E a gente traz então essa informação para vocês do noticiário internacional. Agora 10h28.
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1: 10 horas mais 33 minutos, de volta aqui com o nosso resumo TMC. E olha, a gente volta aqui o nosso resumo TMC com o nosso Luiz Felipe Pondé, porque é o seguinte: o senador Ivan Cepeda, ele que é candidato derrotado nas eleições presidenciais da Colômbia, afirmou ali que vai recorrer à desobediência civil para se opor ao presidente eleito Abelardo de la Espriella. O escritor e filósofo Luiz Felipe Pondé tá sem dó, viu, das pessoas que colocam ali em dúvida a legitimidade das eleições quando perdem, seja de direita ou da esquerda. E a gente vai ouvir agora.
2: E o candidato derrotado nas eleições da Colômbia, apoiado pelo atual presidente de esquerda, Petro, Ivan Cepeda, chamou a população à desobediência civil, pondo em dúvida o resultado das eleições. O atual presidente que o apoiou, Petro, também fala de duvidar das eleições e chama a população a se manifestar nas praças. Será que alguém vai dizer que o Petro está colocando em dúvida as eleições e, portanto, está fazendo uma ameaça à democracia colombiana? Veremos. É evidente que a esquerda tem sido sempre mais inteligente, com maior repertório filosófico e das ciências sociais do que a direita. Caso os bolsonaristas não tivessem saído para a porrada, quebrando coisas na Praça dos Três Poderes, acampando do lado de fora dos quartéis, pedindo intervenção militar, se eles tivessem falado em desobediência civil e sentado nas praças das cidades, inclusive Brasília, teriam sido chamados de golpistas. Mas a direita na América Latina tem sido sempre meio burra e, portanto, parte para o discurso, entre aspas, da porrada. O conceito de desobediência civil, diretamente ligado ao filósofo americano do século XIX, Henry Thoreau, é um conceito que, por exemplo, dizem ter influenciado a campanha do Gandhi pela independência da Índia. Dizem ter influenciado o movimento hippie nos anos 60 e 70 nos Estados Unidos. O conceito de desobediência civil é a ideia de que você simplesmente para de reconhecer a soberania do Estado sem fazer absolutamente nenhuma violência. Simplesmente para, como se você... Por exemplo, agora na Colômbia, as pessoas fossem no dia da independência para as praças, ficassem sentadas, não se mexessem, não fizessem nada, até o candidato, que é chamado de ultradireita, porque não basta mais falar extrema-direita, agora tem que falar ultradireita, que ganhou as eleições, desista de tomar posse. Portanto, a questão é ver se em algum momento será... O Petro e o seu derrotado candidato Ivan Cepeda serão acusados de golpistas por terem colocado em dúvida a legitimidade da eleição na Colômbia. Com sofisticação, falando em desobediência civil, ou com a grossura típica da direita latino-americana querendo quebrar tudo, o fato é que está na moda pôr em dúvida a legitimidade das eleições quando você perde, seja de direita ou de esquerda.
1: Vamos falar agora da alta do turismo em Foz do Iguaçu, porque argentinos, paraguaios, estadunidenses e alemães lideram a lista ali de turistas estrangeiros que visitaram as cataratas do Iguaçu no primeiro semestre. Os brasileiros, gente, seguem sendo a maioria dos visitantes, tá? Com mais de 638 mil pessoas. E quem traz os detalhes pra gente sobre esses dados é a repórter Isabela Miranda.
3: Atrativos de Foz do Iguaçu somaram mais de 1 milhão de visitas no primeiro semestre de 2026. O número representa um aumento de 12% em relação ao que foi registrado no mesmo período do ano passado. Esse foi o maior número de visitações para os meses de janeiro a junho da história da Unidade da Conservação, que abriga as Cataratas do Iguaçu, um patrimônio natural da humanidade. Até então, a maior visitação no mês de junho tinha sido registrada no ano de 2023, quando aproximadamente 124 mil pessoas passaram pelo parque. Em número de visitantes, os brasileiros ocupam o topo da lista, com mais de 638 mil pessoas passando pelo parque nesses primeiros 6 meses. Em seguida, estão os argentinos, que foram mais de 144 mil, também os paraguaios, estadunidenses e os alemães. Dois atrativos participaram dessa soma de recordes, sendo eles o Maico das Três Fronteiras e o Aquafoz, o Aquário de Foz do Iguaçu. Juntos, eles receberam mais de 546 mil visitantes entre janeiro e junho. O Maico das Três Fronteiras recebeu mais de 286 mil visitantes nesse período, um crescimento de 21% em comparação com o primeiro semestre do ano passado. Já o Aquafoz, inaugurado em novembro de 2025, contabilizou mais de 260 mil visitantes nesse seu primeiro semestre completo de funcionamento.

0: Quando você ouve essa musiquinha, você sabe que tem todo mundo comenta aqui no nosso resumo TMC. Momento de você, ó, mandar mensagem pro nosso DDD 11 97221 1001, porque o todo mundo comenta de hoje é o seguinte: é fazendo ali uma associação à notícia de que Justin Bieber vai se juntar a Madonna, Shakira e BTS no show de intervalo, né, da final da Copa do Mundo. Pois é, essa informação ela foi confirmada pela FIFA nessa quarta-feira, mais conhecida como hoje, e toda a curadoria ali da apresentação, né, ficou por conta do Chris Martin, que é vocalista do Coldplay, que também vai fazer uma participação no evento, tá, gente? Com o rapper Burna Boy. Pois é, então a gente vai ter ali um time bom, né? Justin Bieber se juntando com Madonna, Shakira e BTS. Justin Bieber, que é canadense, Canadá, que está sediando também a Copa do Mundo. E diante dessa notícia de Justin Bieber ali cantando na final da Copa, eu queria saber quem que você gostaria que tocasse na final da Copa do Mundo. Manda pra gente, DDD 11 97221 1001, um artista que você curte, né? Enfim, eu gostaria muito que, por exemplo, Taylor Swift tocasse no final da Copa, cantasse ali na final da Copa, porque eu gosto muito de Taylor Swift. Mas não sei, fala aí o artista que você gosta, que você curte, que você é fã, que você gostaria, né, de ver lá na final da Copa do Mundo, fazendo aquele show que a gente gosta. Então, mais uma vez, manda aqui pra gente, ó, DDD 11 97221 1001. E também te convido a ver a nossa live lá no arroba TMCNewsBR no YouTube, porque por lá tem o chat, onde você também pode comentar, pode interagir com a gente aqui no nosso resumo TMC. Inclusive, Jorgão, solta aquela trilha lá do número pra ficar bem, bem frisado na cabeça do pessoal.
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0: Anota aí então, DDD 11 97221 1001. Espero essa mensagem aqui pra você falar pra mim quem que você gostaria de ver cantando na final da Copa do Mundo, fechou? A gente segue aqui o nosso resumo TMC agora com o nosso quadro Trago Muitas Curiosidades, pra falar sobre o Emmy. Pois é, porque o Emmy 2026 tá aí, viu? O M2026, que é a principal premiação da televisão americana, anunciou os seus indicados hoje. The Pitt é a série com o maior número de indicações da edição, com 25 no total, contando ali categorias técnicas que são anunciadas antes da cerimônia principal. Você que tá acompanhando a gente aí no YouTube, arroba TMCNewsBR, tá vendo o elenco de The Pitt aí passando. E The Pitt, como eu falei, né, é a série com o maior número então de indicação dessa edição do Emmy. Entre as comédias ali, a gente tem o Hex, que bateu o recorde histórico do gênero com 24 na sua quinta e última temporada, tá? O Segredo de Windows Bay aparece em terceiro lugar com 19. Em seguida vem Pluribus com 18. E o cineasta e o ator Robert Heiner, ele é morto em 2025, né? Ele foi indicado postumamente por sua participação na quarta temporada da série The Bear. Pois é, os programas e séries, eles precisam ter sido transmitidos entre 1º de junho de 2025 e 31 de maio de 2026 para poderem ali concorrer a essa edição. Então, a gente fala aqui para vocês os principais indicados, né? Os que mais estão sendo indicados nessa edição, com The Pitt e Rex, que estão batendo ali recordes. Agora, 10 horas mais 43 minutos.
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0: A gente segue com o nosso quadro Trago Muitas Curiosidades, agora para falar sobre o Festival de Gramado, gente, porque Feito Pipa com Lázaro Ramos vai estar na competição do 54º, mais famoso 54, né? É o Festival de Gramado, tá? Depois da passagem por festivais ao redor do mundo e também sair premiado do Festival de Berlim, Feito Pipa, que é o novo longa de Alain de Botton, estrelado por Lázaro Ramos, vai estar na mostra competitiva de longas brasileiros da 50ª edição do Festival de Cinema de Gramado e já tem estreia confirmada nos cinemas, viu, gente? Olha só, a história do filme Feito Pipa acompanha Gugu, que é um garoto de quase 12 anos, apaixonado por futebol, a gente que está nesse momento de Copa do Mundo, né? Filme bem legal da gente assistir, que vive ali no sertão do Ceará, ao lado da avó Dilma, que é responsável, então, por criar esse menino com muito carinho, né? Também muita liberdade, muita criatividade. E aí, quando a saúde da avó começa a se fragilizar, Gugu faz de tudo para esconder a situação e evitar ser separado dela. O maior medo, gente, de Gugu, do menino, né? É precisar ir morar com o seu pai, com quem ele mantém uma relação marcada por ausências e sentimentos não resolvidos. Então, filme aí pra gente conferir já já. Filme que está sendo bastante premiado, né? Agora vai para o Festival de Gramado e com o icônico Lázaro Ramos, que é um grande ator. Quem sabe um Oscar? Não sei, né? Tô apostando aqui que o nosso cinema brasileiro tá bem demais. 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
0: Vamos falar agora sobre a Odisseia, também continuando aqui no nosso quadro Trago Muitas Curiosidades, porque a Odisseia já, né, tá nos cinemas e a gente traz aqui por que diálogos de a Odisseia usam o inglês mais rebuscado, né, mais moderno, digamos assim. Christopher Nolan, ele explica, a Odisseia é um novo épico dirigido pelo icônico Christopher Nolan, né, ele que fez o Interestelar, e acompanha ali a jornada de Odisseu no seu retorno para casa depois da Guerra de Troia. E apesar de ser situado na Grécia Antiga durante a Idade do Bronze, por volta ali do ano 1200 anos antes de Cristo, o trailer ele revelou que os diálogos do longa são em um inglês moderno. Eu tinha falado rebuscado, mas não tem nada a ver, é inglês moderno, tá? Nolan explicou por que tomou essa decisão numa entrevista aos Los Angeles Times. Tradicionalmente, dramas ali históricos, né? A gente sabe bem, você que acompanha filmes nesse estilo, apresentam uns diálogos mais formais, né? Mais rebuscados. Mas o cineasta afirmou que desejava construir uma linguagem que tivesse ali um significado emocional e não intelectual para as pessoas. E por isso ele optou então por sotaques contemporâneos e não algo rebuscado ou também teatral. Ele disse o seguinte, talvez eu estivesse sendo ingênuo, isso pode me prejudicar, mas eu queria uma narrativa então realista, e ainda completou, para mim foi uma escolha óbvia, tá? Nolan também explicou por que escalou Matt Damon, né, pro papel principal. Ele disse que já tinha trabalhado com Matt duas vezes antes e também ele tinha uma conexão incrível, então, com o público. E, né, essa conexão cativa o público, cativa também Christopher Nolan. E para um personagem tão complexo ali, ele precisava de um ator que se entregasse completamente e que também fosse muito aberto ao público. Ele disse o seguinte, se você quer que o público o acompanhe em seus erros, e ele comete muitos erros. Matt era o homem comum em Perdido em Marte, uma espécie de super-herói nos filmes de Jason Bourne, e Odisseu é a parte do homem comum, parte super-herói também. Pois é, gente, a gente então tem aí, né, essa explicação de Christopher Nolan sobre essa linguagem de A Odisseia, que tá sendo um filme muito esperado, né? Inclusive, ele vai estrear ali no dia 16 de julho, na próxima semana, se eu não me engano, é isso mesmo, na próxima semana. Um filme bastante esperado por esse icônico, né, cineasta Christopher Nolan. E a gente vai ficar aqui aguardando para atualizar vocês. Agora, 10 horas mais 48 minutos.
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0: 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A gente fala agora sobre a Polícia Militar, que prendeu mais um envolvido no ataque contra o tenente da Rota, Ronickson Pimentel. O suspeito preso, ele seria o responsável por levar a moto usada pelos atiradores a Heliópolis, onde foi apreendida no dia do crime. A repórter Luísa Mutoni tem os detalhes pra gente.
4: Luiz Henrique de Oliveira Nascimento, de 33 anos, foi preso na noite desta terça-feira na região do Ipiranga, na zona sul de São Paulo. Segundo as investigações, ele teria sido responsável por levar a moto utilizada pelos atiradores até a entrada da comunidade de Heliópolis. A moto foi encontrada horas depois do atentado contra o tenente da Rota, Ronickson Pimentel. Ao sair do Departamento de Homicídios e Proteção à Pessoa na manhã desta quarta-feira, ele teria confirmado a participação no crime e disse que é morador de rua e que teria recebido R$100 para realizar esse apoio logístico ao atentado contra o tenente Ronickson Pimentel, que aconteceu no dia 27 de junho em São Caetano do Sul, região do ABC Paulista. Luiz Henrique é o terceiro investigado preso pelo atentado contra o tenente Ronickson. Os outros dois presos também teriam auxiliado nas operações logísticas antes e depois do atentado. O principal suspeito é Hércules Costa Siqueira, conhecido como Golias. Segundo a Secretaria de Segurança Pública, ele é o responsável por atirar contra a cabeça do tenente Ronickson. A Secretaria de Segurança Pública oferece uma recompensa de R$50 mil por informações que levem ao paradeiro de Golias, que já foi incluído na lista vermelha da Interpol. O tenente Ronickson segue internado na UTI de um hospital em Santo André, também no ABC Paulista, e o estado de saúde dele é considerado grave.
0: A gente fala agora sobre o Tribunal de Justiça de Roraima, que negou irregularidade em relação a pagamento de R$72 mil a magistrados. Júlio Andrade traz os detalhes pra gente.
5: Em nota, a Corte Estadual afirmou que os salários estão dentro de parâmetros fixados pelo Supremo Tribunal Federal. O TJRO ressalta que não houve criação de vantagem local, pagamento sem base normativa ou adoção de qualquer medida destinada a contornar a decisão do STF. Ministros determinaram que presidentes de alguns tribunais dessem esclarecimentos sobre pagamentos a magistrados que ultrapassam o teto constitucional. A decisão foi tomada após uma reportagem da Folha de São Paulo apontar que 7 tribunais teriam descumprido o entendimento fixado. A decisão girava em torno de penduricalhos e limitou o pagamento a magistrados. O tribunal afirmou ainda que a folha de pagamento é processada com base em critérios legais e disponibiliza nos canais oficiais de transparência todas as informações e ainda prepara uma resposta definitiva para o Supremo Tribunal Federal.
0: E olha, uma lista criada por alunos para classificar colegas de escola com termos de cunho sexual virou alvo de investigação da Polícia Civil do Rio de Janeiro. E a repórter Beatriz Trindade traz os detalhes para a gente.
6: A Delegacia da Criança e do Adolescente Vítima investiga uma lista criada por alunos do Colégio Cruzeiro, em Jacarepaguá, na zona sudoeste do Rio, que classificava colegas da escola com categorias de cunho sexual. Essa lista foi publicada em uma plataforma na internet e trazia expressões em português e inglês para avaliar as meninas da escola. Entre elas estavam frases como "me arrependi depois" e "nem olharia mais", e outras frases que depreciavam a aparência das estudantes. O caso foi denunciado pela própria escola, a Polícia Civil, que acabou abrindo uma investigação para apurar as circunstâncias da publicação e identificar os responsáveis. A delegada Maria Luísa Machado, que está encarregada do caso, informou que todos os envolvidos vão começar a ser ouvidos hoje. Em nota, o Colégio Cruzeiro informou que já retirou a lista do ar e comunicou aos responsáveis pelos alunos envolvidos. A instituição afirmou ainda que repudia qualquer atitude que coloque os alunos em situação de exposição e que agora está prestando apoio às alunas internas e às famílias. Segundo a escola, a prioridade é orientar os alunos sobre o comportamento ético e garantir um ambiente seguro para toda a comunidade escolar.
0: A gente fala agora dos três estados da região sul que estão enfrentando temperaturas negativas. E a expectativa, gente, é que os próximos dias siga com mínimas abaixo de zero, principalmente nas regiões serranas. Pois é, quem conta pra gente é o Brian Valêncio.
7: A forte massa de ar polar que atua sobre a região sul manteve as temperaturas abaixo de zero. Cidades do Paraná, Santa Catarina e Rio Grande do Sul registraram mínimas negativas e amanhã serão cobertas por geada. O menor registro foi em Bom Jardim da Serra, na Serra Catarinense, onde os termômetros marcaram menos 6,1 grau. Em Urupema e São Joaquim, a mínima chegou a menos 4,9 graus, enquanto Ubiraci registrou menos 3,5 graus. No Rio Grande do Sul, a menor temperatura foi registrada em Santana do Livramento, na fronteira oeste, com menos 2,4 graus. Getúlio Vargas teve menos 2,2 e São José dos Ausentes marcou menos 1,4 graus. No Paraná, General Carneiro voltou a registrar a menor temperatura do estado, com menos 2,3 graus. Em Palmas, os termômetros registraram 1,1 graus negativo. Além do frio intenso, a geada cobriu plantações, vegetação e veículos em diversas cidades dos três estados, formando paisagens congeladas nas primeiras horas do dia. Apesar do amanhecer gelado, houve uma elevação gradual das temperaturas ao longo da tarde. Mesmo assim, o frio continua predominando, com máximas previstas entre 13 graus e 20 graus na maior parte da região sul do país.
0: Agora a gente vai para o Rio de Janeiro, porque a campanha salarial dos rodoviários do Rio continua sem acordo, viu? Mesmo depois da categoria reduzir o percentual de reajuste pedido, empresas e trabalhadores ainda não chegaram a um consenso. E as negociações, elas seguem na Justiça do Trabalho e o estado de greve continua. E quem tem os detalhes para a gente é a repórter Luísa Rodrigues.
8: A nova audiência de conciliação entre as empresas de ônibus e os rodoviários do Rio de Janeiro foi remarcada para a próxima segunda-feira, dia 13 de julho. A informação foi divulgada pelo Sindicato dos Rodoviários. O encontro no Tribunal Regional do Trabalho aconteceria nesta quarta-feira, um dia depois de uma assembleia da categoria rejeitar a proposta de reajuste salarial de 4,5% oferecida pelo Rio Ônibus. Com isso, o chamado estado de greve está mantido. Na assembleia, realizada na sede da entidade nesta terça-feira, na zona norte da capital fluminense, a categoria também decidiu reduzir o pedido de recomposição salarial para 12%. Antes, o índice cobrado era de 17%. A mudança na proposta teve reflexos imediatos nas negociações. Quem explica é o presidente do Sindicato dos Rodoviários, Sebastião José.
9: Após o término da assembleia e nova decisão da categoria em alterar a proposta inicial, que foi encaminhada para o Rio Ônibus, nós encaminhamos a nova proposta para o Rio Ônibus e para o tribunal, comunicando ao desembargador as alterações. Em função disso, ele suspendeu a audiência e remarcou para a próxima segunda-feira.
8: Fora a redução do índice de reajuste, a categoria mantém as outras 39 reivindicações, como o plano de saúde e o fim da escala 6x1. Mas nesta negociação, conduzida pela Justiça do Trabalho, só estão em debate o reajuste salarial e o vale alimentação. O Rio Ônibus, sindicato que representa as empresas e consórcios, afirma que o reajuste de 4,5% é o limite financeiro das empresas e argumenta que 11 viações estão em recuperação judicial. Apesar da manutenção do estado de greve, a categoria decidiu continuar negociando. Uma nova paralisação não está descartada caso não haja acordo.
0: E olha, começou nessa quarta-feira uma das mais tradicionais feiras de artesanato do país, viu? Quem conta mais sobre esse grande evento é o Júlio Andrade, direto de Recife.
10: Essa é a 25ª edição da Feira Nacional de Negócios do Artesanato e o evento pretende reunir mais de 5 mil artesãos, expositores e empreendedores do estado, do Brasil e do exterior. Neste ano, a FENEARTE reverencia sua história sob o tema A Feira das Feiras, que também faz uma alusão às feiras livres, espaços onde circulam as artes, os saberes e os sabores tradicionais.
5: tradicionais que inspiram o evento. São mais de 700 espaços de comercialização distribuídos ao longo do pavilhão do Centro de Convenções de Pernambuco. A programação terá mostras, exposições, bate-papos, lançamentos de livros, shows, oficinas, desfiles de modas e aulas gastronômicas. Destaque para a Alameda dos Mestres, que traz 63 mestres, mestras e herdeiros daqueles que marcaram a arte através dos seus saberes e criações.
0: Agora, 10 horas mais 59 minutos.
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volta aqui com o nosso resumo TMC. Vem você se informar com a gente também aqui no nosso Giro TMC. E a gente fala do senador Flávio Bolsonaro, que criticou a política externa do governo Lula e afirmou que o presidente ataca os Estados Unidos e se aproxima da China. Aspas, então, do senador Flávio Bolsonaro. Ele também defendeu o fim da tarifa sobre o etanol e o açúcar e pediu que o governo americano desista da proposta de taxar produtos brasileiros. E o Senado aprovou uma medida que libera mais 15 bilhões de reais para o Plano Brasil Soberano, criado para apoiar empresas exportadoras. O dinheiro ele vai ser usado em empréstimos para capital de giro, compra também de máquinas, expansão dos negócios e inovação. E hora de pesquisa Datafolha, inclusive que saiu hoje, tá? Que mostra ali um empate entre Lula e Flávio Bolsonaro na disputa pela presidência aqui em São Paulo. No segundo turno, os dois também aparecem tecnicamente empatados, enquanto Lula registra ali a maior rejeição do estado de São Paulo. Preso pela Polícia Federal, o ex-prefeito e pré-candidato ao Senado, Márcio Canella, já deu entrada no sistema prisional fluminense. Ele está detido no presídio de Benfica, no Rio de Janeiro, e segundo a investigação, ele é suspeito de ligação com uma organização criminosa e foi preso em flagrante por porte de arma de calibre restrito. E vamos falar agora do preço do petróleo, porque o preço do petróleo Brent subiu mais de 8% depois da escalada da tensão entre os Estados Unidos e o Irã. Essa alta, gente, ela pode pressionar os preços da gasolina e também do diesel aqui no Brasil, já que a Petrobras ela usa o petróleo como referência. E a Receita Federal abriu nessa quarta-feira a consulta ao primeiro lote de restituição automática do imposto de renda para quem não precisou declarar em 2025. O pagamento ele vai ser feito no dia 15 de julho via Pix para contribuintes então, que atendem ali aos critérios do programa. E no noticiário internacional, os Estados Unidos realizaram uma nova rodada de bombardeios contra alvos no Irã nessa quarta-feira, alegando ali que a ação busca proteger a navegação no Estreito de Hormuz. O governo iraniano prometeu reagir aos ataques e afirmou que prepara uma resposta contra instalações

0: enfim, Madonna também. E aí a gente resolveu fazer essa pergunta pra você que tá aqui sintonizado na TMC. Quem que você gostaria que tocasse na final da Copa do Mundo? Manda pra gente. DDD 11 97221-1001. Repetindo, DDD 11 97221-1001. Aqui, ó, o canequinho tá esperando. O canequinho até tá de costas. Vou até colocar ele de frente aqui, ó, pra vocês verem. O canequinho agora de frente, esperando a mensagem de vocês. DDD 11 97221-1001. 1001, lembrando também que você pode interagir com a gente lá no YouTube, no arroba TMCNewsBR. Manda pra gente, quem que você quer ver na... quem que você gostaria que tocasse na final da Copa do Mundo? O artista que você gosta, que você é fã, manda pra gente, tá bom? Agora, 11 horas mais 5 minutos.
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1: A gente falou aqui no nosso giro de notícias, né, sobre o pré-candidato ao Senado pelo Rio e o ex-prefeito da cidade de Belford Roxo. A gente vai esmiuçar um pouco mais esse caso para vocês, porque Márcio Canella, ele deu entrada ali no sistema prisional depois de ser preso pela Polícia Federal. E o processo dos outros presos nessa mesma operação da PF já entrou na reta final no Supremo Tribunal Federal e o Rafael Alves conta os detalhes para a gente.
2: O Supremo Tribunal Federal marcou para o mês de agosto a primeira sessão de julgamento do processo que julga o ex-presidente da Assembleia Legislativa do Rio, Rodrigo Bacelar, preso desde março. Na ocasião, os ministros da primeira turma do STF vão analisar o mérito que levou à prisão do político e outras pessoas presas no processo, além do entendimento do relator, o ministro Alexandre de Moraes. A sessão virtual está marcada para começar no dia 14 de agosto. Além de Bacelar, os outros denunciados no processo são o desembargador Macário Ramos Júdice, o ex-deputado Diego Raimundo de Oliveira Santos, conhecido como TH Joias, a esposa de TH, Jéssica de Oliveira Santos, e o assessor Tárcio Nascimento Salgado. O julgamento de mérito é uma das etapas finais do processo. O advogado criminalista Alain Deodoro explica o que os ministros vão analisar nessa etapa do processo.
3: É importante dizer que nesse julgamento virtual está marcado o julgamento do mérito. Isso significa dizer que aquelas fases iniciais já foram superadas e a deliberação agora será sobre o julgamento do direito efetivamente em discussão naquele processo.
2: Bacelar está preso desde março, quando foi detido pela segunda vez no âmbito da Operação Unha e Carne da Polícia Federal, que investiga a infiltração do crime organizado na política do Rio de Janeiro. Nessa terça-feira, a Polícia Federal realizou a sexta fase da operação e mirou o ex-prefeito de Belford Roxo e pré-candidato ao Senado pelo Rio, Márcio Canella, do União Brasil, o ex-secretário de Estado de Polícia Civil, Marcos Amin, além de outros policiais civis e militares. Canella e um policial militar foram presos em flagrante pela PF na ação. Investigado como braço político do grupo, Canella foi preso por estar com um fuzil de uso restrito no carro e o PM, que não era alvo da operação, foi detido quando fazia uma espécie de segurança na casa de um policial civil, o Pablo Juquiá. Os dois já deram entrada no sistema prisional do Rio. A operação mirou um esquema que movimentou 7 bilhões e 600 milhões de reais em lavagem de dinheiro que usava uma rede de postos de combustível e contava com a participação de agentes públicos. Em outras fases, a operação também prendeu o deputado estadual Tiago Rangel, do Avante, quando ele e mais 6 pessoas foram acusadas de atuar em organização criminosa envolvida em fraudes na compra de materiais e na contratação de serviços, além também de ligação com o crime organizado. Na semana passada, o pastor e empresário Márcio Pôncio também foi preso, quando ele e políticos foram alvos por ligação com o bicheiro Adilson Oliveira Coutinho Filho, o Adilcinho.
1: Agora a gente fala de documentário por aqui no nosso Resumo TMC, porque o cantor e compositor...

0: Marquinho completou ali 80 anos nessa semana, né? E chega aos cinemas, então, amanhã, dia 9 de julho, como personagem principal de um documentário sobre a própria vida. Toquinho, Encontros e um Violão é uma produção entre Brasil e Itália e tem o músico como narrador da própria história, contando então desde a infância ali em São Paulo até as parcerias com Vinícius de Moraes, né, Chico Buarque e Jorge Benjó. E para saber mais um pouco, né, dessa produção, os apresentadores do Link TMC conversaram com a Érica Bernardini, que é cineasta e também diretora do documentário. Vamos conferir esse papo.
1: O Toquinho, esse documentário, ele nasceu justamente porque eu vivo nesses dois países, né, Brasil e Itália, e eu faço um festival de cinema italiano no Brasil, que existe esse ano completo há 21 anos, e aí na Itália, com amigos, enfim, falavam, eu sou produtora também, por que que a gente não faz um trabalho com um músico brasileiro, conhecido na Itália, principalmente, internacionalmente, e obviamente veio a imagem já do Toquinho. Eu, quando pequena, eu lembro que na Itália já tinha anúncios grandes do nome dele, anunciando para os shows, enfim, que ele fazia por lá. Ele é muito amado lá, em muitos outros países, mas a Itália é sempre muito especial para ele. E aí nasceu essa vontade, acabei conhecendo ele, uma pessoa incrível, e aí surgiu esse documentário que daria para uma coisa que tem um pouquinho bacana, mas a gente fez esse compacto, digamos, alguns dos momentos da carreira desse grande talento que é o Toquinho.
2: Érica, pegando como tema aí Brasil e Itália, a Itália é muito presente na obra do Toquinho, se eu não estou enganado, acho que desde o começo, começando lá pela Casa, que é uma música italiana, que ele fez uma versão em português, ou é o contrário? Existe uma versão em italiano depois, né? Uma música que a gente conhece, uma versão bastante famosa em italiano também.
3: Aquarela também?
2: Quanto, né, dessa relação...
3: Hã? Aquarela também, se eu não me engano, é uma canção também italiana. A versão então, original é italiana.
2: Conta um pouquinho dessa relação Toquinho-Itália, Érica.
1: Na verdade, o Toquinho, ele praticamente, o nome forte Toquinho, ele nasce na Itália. Até por isso, ele fala disso no documentário, que as coisas principais que aconteceram com ele foi na Itália. Primeiro com Vinícius, que ele fez, enfim, shows por lá, depois surgiu um disco que até hoje é encontrado, é solicitado. Ele foi o primeiro cantor brasileiro a ganhar um disco de ouro fora do país. Ele fez esse trabalho com a grande cantora italiana, ícone, que é Ornella Vanoni, que faleceu infelizmente ano passado. Ela que levou a Bossa Nova para a Itália, junto com Vinícius e Toquinho. E depois, mais para frente, ele, junto com um compositor italiano, eles escreveram a canção Aquarela. Aquarela foi um grande sucesso na Itália, foi o primeiro feito em italiano, e depois ele traduziu para português, mas participou do grande festival de Sanremo, que é um dos festivais mais importantes do mundo de música, enfim, naquela época era muito importante, e aí sim ele acabou sendo, e depois aqui.
0: Muito bom. Agora, a Érica, o Toquinho, como a gente falou, completou 80 anos recentemente. E, gente, o Toquinho é um cara muito gente boa. Eu nunca esqueço que um dia eu tava com um amigo meu, a gente foi num restaurante e o Toquinho tava lá tocando violão. A gente sentou na mesa pra trocar ideia com o Toquinho. E o Toquinho, como se conhecesse a gente de anos, contando história. E aí eu te pergunto, como foi selecionar momentos, os principais momentos da carreira dele? Ficou muita coisa boa de fora? Pode ser que role talvez uma sequência, porque eu imagino que não caiba, óbvio, né? Não cabe a história dele ali em pouquinho tempo de um documentário, de um filme. Como é que foi esse processo, assim, de parece que tem um filho, você não pode cortar cena, vou ter que cortar tal história. Como é que foi essa escolha, Érica?
1: Foi terrível. Eu fiquei... A primeira entrevista que eu fiz com o Toquinho para esse documentário, a gente ficou mais de 2 horas no estúdio, onde ele contava as histórias e cantava, e parecia que só tinha passado 20 minutos. E depois disso, com as pessoas outras pessoas que apareceram no documentário, que tiveram deram a oportunidade de falar sobre ele. Aí o primeiro corte teve 3 horas, porque estava muito difícil cortar, estava muito difícil compactar tudo aquilo que é Toquinho, e obviamente é uma pincelada da carreira dele. E aí eu fiquei no estúdio com ele para a edição final, 5 horas no estúdio junto com o Toquinho, para tentar dizer isso fica, isso vai ter que sair. Foi um trabalho extremamente prazeroso, foi um trabalho incrível. A presença do Toquinho é difícil, né? Porque ele tem muitos compromissos, mas quando a gente está junto, praticamente o dia que você falou, sentar, cantar, contar histórias. Ele é um grande contador de histórias, por isso que o documentário é ele que narra, porque teria que ser assim. Quando você vai no show dele, ele conta as histórias, e aí conta as músicas contam um pouco das homenagens que ele fez durante aí a vida. E eu tive a honra de participar disso, de trazer um pouco do Toquinho, arranjador, compositor, esse grande músico, mas também uns hobbies que ele gosta, que é o futebol. Trouxe ele também, como é que ele foi comentarista de futebol, a sinuca, enfim, é uma pitada de tanta coisa boa que o Toquinho sabe fazer.
3: Legal, Érica. A gente tá vendo aí na tela, eu passei aqui pra nossa produção, olha você falando sobre o futebol. Essa foi a primeira entrevista da minha vida como jornalista. Eu tinha 17 anos, tinha acabado de entrar na faculdade, e o Toquinho me recebeu na casa dele, no apartamento no Campo Belo, perto do aeroporto de Congonhas. Meu pai conhecia o empresário dele na época, não sei se era o Fred Rossi ou o Genildo Fonseca. Meu pai sempre ligado à música e conhecia o Toquinho também. Ele foi de uma simpatia comigo, e aí o craque nunca morre. Ele falando dos grandes ídolos do futebol, na época já se falava, o futebol não é mais como antigamente, isso em 94, e ele falava, o craque nunca morre. Meses depois disso, o Brasil foi campeão do mundo em 94. Essa entrevista eu fiz para Corinthians em Revista, uma revista que era publicada pelo Corinthians na época. Agora enquanto você falava, Érica, a gente via imagens também de grandes músicos. Apareceu o Ivan Lins, que é outro gigante da nossa música, Andreas Kisser, né, guitarrista de Sepultura. Quem são os personagens que participam desse documentário e a importância do Toquinho para todos eles, Érica?
1: Então, a gente trouxe bastantes nomes aí conhecidos, a própria Ornella Vanoni, que está aparecendo aí, que, como eu falei, é um ícone da canção italiana. Ela que levou a Bossa Nova para a Itália e fez grande sucesso. É o disco que eles fizeram os três juntos, Toquinho, Vinícius, e a Ornella ainda está em catálogo, é uma coisa incrível. Depois eles levaram o trabalho para crianças também. Esse é o irmão dele, João Carlos, que é uma pessoa maravilhosa. Eu trouxe um pouco desse, o próprio Rivelino falando dessa paixão dele pelo futebol. Eu trouxe um pouco de pessoas de campos diferentes, né? De setores diferentes. Nós temos um maestro também, justamente para mostrar o quanto o Toquinho continua agradando gerações, e o quanto que ele transita por gêneros e agrada gerações, né? Antes eram os avós, os pais, hoje já são as crianças. Tanto é que eu trago a menina cantando Aquarela, que é uma música, embora adulta, uma música complexa, é uma música que agrada muitas crianças. E fora todo o trabalho que ele fez aí junto com Vinícius e outros para as crianças, né? Enfim, tem um pouco de tanto. E você falou do Corinthians, mostrou aí Corinthians, né? Sua primeira entrevista com ele, inclusive. E eu falo que o Toquinho, ele é quase perfeito, né? Sabe que eu sou italiana, então. Eu falo, todo homem tem um defeito na vida. E o Toquinho, o defeito dele é ser corintiano.
0: Muito bom, então, legal esse documentário que estreia amanhã, inclusive, né, nos cinemas ali, dia 9 de julho. Toquinho, que é um grande artista. A Mayara e o Tomás falaram sobre as histórias deles, né, com o Toquinho. Também tem história com o Toquinho, entrevistei Toquinho, grande artista mesmo, deixou super à vontade na entrevista. Me fez um elogio que eu levo aí pra vida, pra carreira como jornalista. Então, vamos comemorar esses 80 anos do grande Toquinho, todo mundo amanhã nos cinemas com esse documentário Toquinho, Encontros e um Violão. E olha, a gente segue aqui o nosso resumo TMC para falar de Copa, porque o balde de água fria que a seleção brasileira nos deu no domingo, né, gente? Ainda tá, ó, na cabeça de muita gente. Eu realmente tô com trauma de Noruega, entendeu? Não tô muito feliz não, porque a gente não terminou da forma que a gente gostaria essa Copa do Mundo. E o Brasil, ele levou ali um sacode na Noruega, como eu mesmo falei, e deu o adeus ao sonho do Hexa nessa Copa do Mundo. Aí, muita gente já tirou a bandeira da sacada, guardou a camisa ali da seleção no armário, né? Tirou as decorações da casa, vi muita gente fazendo isso nas redes sociais, tá? Quem também sofreu com os efeitos dessa eliminação foram os bares e restaurantes que contavam ali com o Brasil, né, para avançar na Copa, para manter os salões lotados até uma possível final. Mas também não foi essa a estratégia toda, tá? A Abras, que representa o setor, diz que a alta no movimento com a Copa do Mundo já compensou aí e que o simples fato dos bares e restaurantes terem ganhado novos clientes é um bom reforço. E para falar mais sobre isso, a gente conversou com o Augusto Viana, que é diretor da Abras A gente vai ouvir agora.
4: Então, o que a gente observou durante os jogos, né, do Brasil, obviamente um movimento bem intenso nas operações, no geral, né, fala-se em torno de 20% de aumento, né, ao mesmo tempo com investimento, né, por parte de TV, Estelão, então deixando toda essa infra melhor nas operações. E quando a gente observa a queda, obviamente tem um banho de água fria, né? Mas ao mesmo tempo a gente observa que você tem os fãs da Copa, né, e que acabam elegendo aí outros times para estarem apoiando e ao mesmo tempo continua frequentando as casas, né? Sejam os bares e restaurantes. Então a gente nota que provavelmente vai haver, né, um aumento ainda, né, durante até o dia 19, que é a final, que aí sim é um dia que tende a ser um movimento bem forte nas casas também.
5: E os próximos jogos, né? A gente tá aqui pensando que, claro, né, deu uma desanimada, pessoal. Eu mesma só saía de casa mesmo em jogo do Brasil, mas é claro que tem essa galera que gosta de assistir jogo da Copa e em bar também, né? Em bar, em restaurante, comendo bem e tudo mais. O pessoal tá positivo, tá otimista pros próximos dias até o fim dessa Copa?
4: Sim, a gente observa que sim, né? Conversando e com vários operadores aqui em São Paulo, a gente observa que tem um otimismo, né? Ao mesmo tempo, junta com férias, então quem acaba ficando na capital também prioriza sair mais, né, para bares e restaurantes. Então a gente está otimista, sim, né? Até a final tende a ter um movimento, obviamente não tão forte até onde estava o Brasil, mas daqui em diante a gente observa que o movimento frente a ano menos um tende a ser maior, com certeza.
3: Ô Augusto, existe um momento em que o empresário ele tem que perceber que precisa parar de vender a Copa e começar a vender o bar, começar a vender o estabelecimento, o restaurante, né? Não vender aquele jogo da seleção brasileira. Explica pra gente como é que acontece essa viradinha de chave, ou mesmo de estratégia, quando a nossa seleção deixa a competição. Isso acontece muito?
4: Acontece, obviamente que assim, a gente nota que o trabalho que vem acontecendo, né, nas operações de São Paulo, cada vez mais a gente vem priorizando a parte toda de hospitalidade, né, um excelente atendimento, toda a parte de qualidade de produto. Então, obviamente que o motivo principal, né, acaba sendo os pontos que a gente tem nas operações de pontos fortes, né? Então, mesmo quando sai, né, o Brasil sai, obviamente a gente consegue pegar pelo estômago aí talvez vários clientes que até então não iam nessas operações, né? Então acho que muitos dos operadores entenderam isso e ao mesmo tempo fisgaram aí vários clientes que até então passou a ser o primeiro momento que ele teve contato com a operação durante o jogo, né? Então tende a retornar esse cliente.
5: Nossa, isso é real. Eu conheci um bar aqui em São Paulo, no Itaim, que eu amei. E eu fui pra ver o jogo da Copa e voltarei. Mas agora, Augusto, o que acontece aí? Nessa hora, o empresário tem que ser criativo, né? Eu acho que, olha, realmente não tem mais os jogos do Brasil. Vou lançar uma promoçãozinha, vou fazer uma coisa diferente pra atrair, continuar atraindo muita gente. Isso tem acontecido realmente? Os bares e restaurantes de São Paulo têm apostado em promoção, por exemplo, ou alguma coisa pra continuar atraindo esse público?
4: Sem dúvida, a gente observa que muitos dos bares que já faziam, por exemplo, uma rodada eventualmente de chope no Gol do Brasil, né? Isso tende a acontecer nos próximos jogos, né? De quartas e semis e até a final, né? Passando toda a programação dos jogos. Então a gente observa sim que a mecânica que havia para o jogo do Brasil, os bares também vão estar adotando para os demais jogos também.
0: Então, Augusto Viana, que é diretor da Abrazel, vocês acabaram de ouvir, né? Augusto Viana, diretor da Abrazel, falando então que não foi essa tragédia toda, né? O Brasil ter perdido, que o movimento continua bom nos bares e restaurantes. Tragédia só para nós que gostamos de futebol e estávamos esperando o Hexa, mas quem sabe 2030 vem esse Hexa, certo? A gente segue aqui a nossa programação com o nosso resumo TMC, com o nosso quadro Tem Música chegando para falar dela, Shakira. Porque olha só que legal, gente, a Shakira se tornou a primeira mulher latina a alcançar 100 milhões de ouvintes mensais no Spotify, tá? A Shakira entrou ali para a história do streaming no início de julho e a cantora colombiana se tornou então essa primeira artista latina a superar a marca de 100 milhões de ouvintes mensais no Spotify, alcançando o feito no domingo, né, no dia 5 de julho, apenas 5 dias após o começo do mês. E segundo dados do Chartmasters, o perfil da artista registrou 100.415.993 ouvintes mensais. Eita, é muita gente! O que colocou Shakira ali na 8ª posição entre todos os artistas da plataforma, atrás de nomes, gente, como Bruno Mars, Justin Bieber e também The Weeknd. Ela se junta ali ao colombiano Bad Bunny, o único artista latino a ter atingido essa marca anteriormente no clube ali dos 100 milhões de ouvintes. E, gente, vale lembrar, né? O principal motor por trás desse salto todo foi a música Die Die, que é o hino oficial aí da Copa do Mundo de 2026. Foi lançado, inclusive, em parceria com a Burna Boy, né? Com Burna Boy, um mês antes ali do início do torneio. E a faixa marca, então, o retorno da Shakira ao papel de voz da Copa, né? Ela que é muito conhecida pelos grandes hits de Copas do Mundo, como, por exemplo, Waka Waka, né? Tem ali que foi da edição de 2010, agora tá com Dai Dai, ela também com La La La, que foi aqui no Brasil, a Copa aqui no Brasil. Então ela segue aí fazendo sucesso, sendo a voz da Copa do Mundo e entrando ali pra história, né? Como a primeira mulher latina a alcançar 100 milhões de ouvintes, muito sucesso para nossa Shakira. Agora 11 horas mais 27 minutos.
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0: Vamos continuar aqui com o nosso quadro Trago Muitas Curiosidades, porque olha só o que saiu aqui. 10 melhores cidades para se viver no mundo em 2026, segundo o ranking, tá? A gente vai falar para vocês um pouquinho dessas cidades, vai que você se anima para morar nela, né? Nelas, né? Copenhague foi eleita ali a melhor cidade para se viver no mundo em 2026, segundo o ranking anual do Economist Intelligence Unit, unidade de pesquisa ligada ao The Economist, né? O estudo, ele é chamado de The Global Livability Index 2026 e avaliou 173 municípios globalmente com base ali nos critérios como educação, estabilidade, saúde, infraestrutura, cultura e também meio ambiente. E de acordo, né, com esse ranking, Copenhague, então, é o resultado do alto desempenho em indicadores como estabilidade e infraestrutura, aliados ali, né, a serviços públicos, qualidade de vida, cultura e tudo mais. E aí, depois, vem um ranking ali com as 10 melhores cidades do mundo, né? Temos ali Viena, na Áustria, que tinha liderado a lista por 3 anos seguidos antes de ser superado por Copenhague na edição de 2025 do ranking. Também temos Melbourne, que fica na Austrália. Outras duas cidades australianas também aparecem entre as 10 primeiras, que é Sydney, né, que fica na quarta posição, e Adelaide na 8ª. E mesmo mantendo essa liderança global ali em habitabilidade, a Europa Ocidental registrou uma leve queda na sua pontuação média, chegando ali a 91,7 pontos. Já a Ásia apresentou avanço de 0,3 ponto, impulsionado principalmente pelo progresso na área da saúde. Então, temos aí Copenhague, Viena, Melbourne, Sydney, Zurique, Suíça, Genebra, Osaka, que fica no Japão, Adelaide, Vancouver, que fica no Canadá, e Tóquio, que fica no Japão. As 10 cidades mais bem colocadas aí para se viver no ranking. E aí, se mudaria para alguma delas? Conta pra gente. Conta pra gente, inclusive, aqui no nosso DDD 11 97221 1001. Agora, 11 horas mais 29 minutos.
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1: 11 horas mais 34 minutos, de volta aqui com o nosso resumo TMC. E olha só, vou começar o nosso bloco, né, aqui falando sobre o nosso Todo Mundo Comenta, que tem a ver com a Copa do Mundo, mas calma, nada a ver com o jogo, é a final da Copa do Mundo com shows. A gente anunciou aqui que o Justin Bieber, né, foi anunciado como atração ali junto da Shakira, Madonna, BTS. E a gente quer saber de você, quem que você gostaria que tocasse na final da Copa do Mundo? Manda a sua mensagem, DDD 11 97221 1001. Lembrando também que você pode interagir com a gente lá na nossa live do YouTube, em @TMCNewsBR, lá no nosso chat. Inclusive, tem algumas pessoas que já mandaram aqui mensagem pra gente respondendo o nosso Todo Mundo Comenta, como por exemplo a Camila, que falou que o voto dela vai pra Taylor Swift, porque imagina ela cantando ali, né, no show fechando a Copa. Eu assistiria até de madrugada. É, a Camila tá junto comigo, eu falei aqui também Taylor Swift, gosto bastante. Então, já pensou, gente, a nossa loirinha ali cantando no final da Copa, um The Eras Tour do nada? Eu topo bastante, viu? Ó, também temos aqui o Rafa, ele falou que Bruno Mars seria uma boa opção, né, pra fechar ali essa Copa do Mundo, falou que iria colocar todo mundo pra cantar. Vamos ver, né? Porque Bruno Mars fez um show, inclusive, pro pessoal... Bruno Mars não, desculpa, tô me confundindo. Ed Sheeran fez um show pro pessoal da Inglaterra, pra seleção da Inglaterra, e o pessoal da Inglaterra não gostou muito. Então, acho que Ed Sheeran não iria, né, fazer esse show ali no final da Copa do Mundo. Mas Bruno Mars, sim, que é o artista aqui que o Rafa falou, viu? A Fernanda falou também que Imagine Dragons seria uma boa opção. Também acho que seria muito legal, acho que, ó, levantaria ali essa final da Copa do Mundo. Então, participe também com a gente aqui no nosso Todo Mundo Comenta, DDD 11 97221 1001. Manda pra gente quem você gostaria que tocasse na final da Copa do Mundo. Solta a vinheta pra gente, Jorge.
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1: É isso, participa com a gente aqui. E olha, a gente vai pro nosso quadro Trago Muitas Curiosidades para falar dela, nossa grande artista icônica Fernanda Torres, porque, gente, a Fernanda Torres, ela relembrou a polêmica envolvendo a atriz espanhola Carla Sofia Gascón durante a campanha de Ainda Estou Aqui no Oscar de 2025. Quem aí lembra dessa polêmica toda, hein? Deu o que falar. Né, Carla Sofia Gascón estava como favorita ali, perdeu o favoritismo por conta dessa polêmica toda envolvendo ela e Fernanda Torres e fãs brasileiros. E em entrevista ali ao Conversa com Bial, que foi exibido nessa última terça-feira, a Fernanda, ela recordou essa acusação feita pela protagonista de Emília Pérez de que tinha uma equipe trabalhando contra ela. Pois é, ela disse o seguinte, ó, 6 a 8 meses de campanha pelo Oscar, sem ir pra casa. Quando a gente chegou na campanha, a gente não era ninguém, era um azarão. Teve de tudo. E aí, no dia seguinte, ao Globo de Ouro, né, Los Angeles pegou fogo, tive que sair fugida, contou a Fernanda Torres. E aí, na sequência, a atriz, ela relembrou esse episódio envolvendo, então, Carla Sofia Gascón e disse que foi surpreendida pelas acusações enquanto ela tentava descansar depois da maratona de compromissos. Ela falou assim, ó, entrei num quarto de hotel, num lugar lindo pra descansar, eu li infinita, né, o feed infinito das redes. Entra, então, a atriz de Emília Pérez dizendo que eu tinha uma equipe trabalhando contra ela. Como assim? Aí eu tive outro, aí ela imitou uma pessoa passando mal, né? E hoje em dia tá assim. Hoje em dia, da entrevista, é um perigo, é um cancelamento certo. Lembrando que a Fernanda Torres, ela não se pronunciou sobre esse caso todo envolvendo a Carla Sofia Gascón na época do Oscar, né? Então, tá se pronunciando agora, certa é ela, porque porque qualquer coisa que ela falasse poderia prejudicar a nossa campanha de Ainda Estou Aqui. E falando aqui, né, a declaração, ela fez referência à polêmica que marcou a reta final da campanha do Oscar, quando Carla Sofia Gascon sugeriu em entrevista que pessoas ligadas à equipe de Fernanda Torres estariam então promovendo ataques contra ela nas redes sociais. Para contextualizar um pouco mais aqui para vocês, essa fala repercutiu internacionalmente e acabou aumentando então a tensão entre as campanhas dos dois filmes. E claro, a gente levou a melhor nessa briga toda. Ainda Estou Aqui venceu como melhor filme internacional. E, né, Emília Pérez não saiu muito bem no Oscar, não. Então, Fernanda Torres comentando sobre essa treta envolvendo Carla Sofia Gascon. Agora, 11 horas mais 40 minutos.
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1: Mary Stuart é um monólogo da atriz Denise Stoklos, que foi montado há mais de 30 anos, mas ainda arrebata ali espectadores em todo o mundo. Ele está em cartaz no Teatro Vivo em curtíssima temporada, tá, gente? Quem bateu um papo ali com a Estela Ribeiro sobre esse texto atemporal e a sua marca registrada no Teatro Essencial foram os atores, então, da peça, e a gente vai ouvir agora a nossa grande Estela Ribeiro.
4: Estou de volta aqui ao Teatro Vivo, esse lugar lindo, aconchegante. E hoje vim acompanhar a peça Mary Stuart. Na verdade, eu vim atrás da Denise Stoklos. É um nome icônico dentro do teatro, não só brasileiro, como internacional. Ela que é atriz, diretora, dramaturga, ficou mundialmente conhecida pelo seu teatro essencial. Se você não está familiarizado com esse conceito, foca na palavra. O que é essencial para se contar uma boa história? Um bom texto e uma boa atriz. E é isso que a gente tem em Mary Stuart. Estreou em 1987 lá em Nova York. E desde então já teve inúmeras remontagens em diversos países, em outros idiomas. E claro, quem vai contar tudo isso pra gente é a própria Denise Stoklos.
5: Você sabe que essa peça foi montada de uma forma que trata da luta de poder de uma forma metafórica por duas rainhas há 400 anos passados, que não precisa mudar nada. Em cada remontagem é a mesma coisa, não mudou nada, é o mesmo texto e sempre se aplica à realidade. Acho que consegue mostrar o que o teatro tem de ao mesmo tempo que ele é efêmero, porque você o recebe na medida que está assistindo e aí ele acaba. Mas também quando ele trata metaforicamente das questões que envolvem a humanidade, ele sempre estará dizendo respeito a nós, a cada um de nós.
4: Denise, eu abri aqui a nossa matéria falando sobre o teatro essencial, que você é a dama do teatro essencial. Explica para nossos espectadores e nossos ouvintes um pouquinho sobre o que é esse conceito.
5: É o teatro feito com apenas o ator. Nada mais interessa, não precisa de um cenário especial, um figurino especial, efeitos especiais, nada. É uma atriz no palco usando sua voz, seu corpo e focos de luz e uma cadeira. Apenas isso, o texto, as coreografias e a presença do ator, que deve representar cada um que está na plateia e trazer algo que possa contribuir com a evolução de quem está assistindo e pensando, refletindo sobre as suas próprias questões.

0: sempre com muitas camadas de interpretação. Interpretação histórica do tema, interpretação alusiva aos tempos atuais, interpretação a respeito dos tempos que são usados na peça, dos contratempos, da facilidade com que se vai para três personagens, duas rainhas e uma atriz que é contemporânea, que está também presente fazendo comentários.
1: Uma oportunidade que a gente tenha de se sentar e observar uma atriz com o mínimo de recursos possível é quase um oásis, né?
0: Essa é a ideia, porque sempre se disse que o teatro está morrendo. E agora, cada vez mais que a tecnologia vem tomando conta, a gente vê que vai chegar teatro a ser a arte do futuro, porque vai ser o momento em que as pessoas vão dizer, pelo amor de Deus, eu quero ter um encontro ao vivo, com um ser humano ao vivo, que esteja naquele momento passando o mesmo tempo que eu estou passando, envelhecendo junto, vivendo juntos uma reflexão.
1: Denise, eu tenho que perguntar, você com essa... É gigante no palco, né? Só o seu trabalho de corpo, você é mundialmente conhecida por isso. Como é que você se mantém ao longo do tempo, assim, com essa vivacidade, com essa energia? Qual é o segredo?
0: Não, eu acho que o próprio corpo é energético em si, né? E principalmente quando você pede a ele, requisita a ele. Vamos lá, seja a minha linguagem, esta é a minha opção, vamos trabalhar com comunicação. Algo à plateia que diga respeito, que seja importante para o cerne do ser humano, e vamos nos pôr à disposição. Aí fatalmente a gente vai se dirigindo a uma vida que proporcione a estarmos sempre aptos a entrar em cena e realizar o trabalho.
2: Existe um fascismo, que não é somente dos fascistas.
3: Nossa maravilhosa Estela Ribeiro conversando então com a icônica Denise Stoklos, que está em cartaz no Teatro Vivo, né? Está em curtíssima temporada, então vale lembrar aí para vocês. E é um texto atemporal, né? Com a sua marca registrada, que é o Teatro Essencial. Ela que está fazendo esse monólogo, Mary Stuart. Então, fica aí o convite para você assistir com essa entrevista maravilhosa. E olha, a gente segue aqui o nosso resumo TMC, porque a questão da saúde mental já custa 5 trilhões de dólares por ano para a economia mundial, tá? E esse valor, ele pode triplicar até 2030. Um estudo novo mostra que só depressão e ansiedade fazem trabalhadores perderem 12 bilhões de dias de trabalho por ano no mundo inteiro. Os apresentadores do Link TMC, a Mayara Bastianello e o Rodrigo Alvarez, conversaram então com a psicóloga e psicanalista Soraya Arseno, que é especialista em psicologia organizacional, para entender um pouco os resultados desse estudo. Vamos conferir.
4: Soraya, quando a gente fala, né, que depressão e ansiedade fazem o mundo perder dias de trabalho, dinheiro também, que tipo de realidade existe por trás desse número? São empresas tóxicas que ainda não sabem lidar com os funcionários? São pessoas que talvez estejam menos tolerantes? É um mundo que está meio de cabeça para baixo? Enfim.
5: Essa pergunta é bem interessante, né? Eu acho que hoje em dia as empresas mudaram muito essa visão. Antigamente, olhava-se muito para esses indivíduos, entendendo que a responsabilidade era muito voltada exclusivamente para eles, né? E hoje a gente entende que esses ambientes precisam ser ambientes que, de fato, ou promovem saúde mental ou são ambientes mais adoecedores, como você está comentando. Então, essa nova NR1, ela entra aí para ter esse olhar mais atento a isso.
6: Soraya, Rodrigo Alvarez aqui, eu queria entender, para a gente começar a entrar mais a fundo no assunto, o que é que a gente qualifica no sentido de ambiente de trabalho como questões de saúde mental que podem levar alguém a sair do trabalho, a não trabalhar?
5: Uhum. Então, quando a gente olha para isso, né, a gente pode ver que tem várias questões dentro do ambiente que podem influenciar aí para fazer com que tenha esses afastamentos, né, esses desligamentos. Então, por exemplo, as próprias doenças em si, de saúde mental, que é o estresse, burnout, ansiedade, mas a gente tem que olhar antes disso, fazer um passo para trás e poder olhar para esse ambiente e entender quais são os riscos, né, que esse ambiente ele pode promover para gerar essas questões de saúde. Então, por exemplo, alguns ambientes que não têm uma comunicação muito boa, não desenvolvem uma comunicação muito boa entre os líderes e seus colaboradores, ambientes que acabam olhando para a questão da saúde mental depois que o problema já vem, então depois que o conflito ele já está ali estabelecido, não tem comunicação, uma comunicação mais agressiva, tem várias questões aí que a gente pode estar olhando.
4: E nesse sentido vem aí a atualização da NR1, né, que obriga agora as empresas, órgãos públicos a identificar, prevenir, gerenciar riscos que eles chamam de psicossociais no ambiente de trabalho. Eu te pergunto, de que forma a NR1 muda então a obrigação para as empresas, muda o jogo para as empresas, o que elas passam a ser obrigadas a fazer a partir de agora? Porque eu acho que ainda não está muito claro, especialmente para os empresários ali, né, o que tem que mudar, o que eu tenho que oferecer para o meu funcionário para eu estar enquadrado nessa nova norma.
5: Eu acho que é principalmente olhar para essa questão preventiva e não esperar que o problema venha para depois você poder trabalhar. Então, hoje a empresa ela pode pensar assim, antigamente olhava-se e entendia-se que fazer uma palestra no setembro amarelo, né, de ansiedade já era o suficiente. Hoje a empresa, o que ela pode fazer? Ela precisa olhar para esses riscos psicossociais, né, que é, por exemplo, excesso de demandas, falta de autonomia em relação a esse profissional, conflitos, formas de gestão. Então, olhar para isso e desenvolver dentro dessa empresa uma cultura mais saudável. Desenvolver dentro dessa empresa uma comunicação melhor do colaborador com o colaborador e trabalhar essas estratégias de prevenção.
6: Soraya, para a gente encerrar aqui uma última questão, que você recomenda para as pessoas que estão se vendo no limite, no risco de entrar num problema como esse? O que as pessoas devem fazer? É procurar ajuda? É fazer exercício? Qual é o caminho? Ou é tudo isso junto?
5: Isso você diz o colaborador, né?
4: Isso.
6: Sim, o trabalhador.
5: Eu acho que primeiro é não esperar assim que o problema venha, né? Então, saber também reconhecer seus próprios limites, você se perceber, desenvolver autoconsciência, poder perceber, né, quais são os sinais que teu corpo tá dando, se teu corpo tá dando sinais de estresse, se teu corpo tá dando sinais de que você tá sobrecarregado, que você tá pegando muito mais daquilo que você consegue de fato. Então, você poder reconhecer esses sinais, acho que é o primeiro passo. E o segundo é você poder comunicar isso, né? Saber a hora de pedir ajuda, poder pedir por ajuda e entender que é uma relação dupla, tanto em relação à tua responsabilidade, mas também em relação a esse ambiente que você tá. Que esse ambiente, ele pode sim, né, ou promover isso em você ou te adoecer. Então, entender que é uma relação aí que ambos precisam estar alinhados, procurar esse alinhamento.
3: É isso, saúde mental é muito importante. Olha, 11 horas mais 51 minutos, vamos falar sobre música por aqui, porque Jonas Brothers é o assunto do momento, tá? No nosso Tem Música Chegando. No último dia 3, a emblemática arena Madison Square Garden em Nova York foi palco ali de um dos casamentos mais comentados dos últimos tempos, né, gente? Que foi o casamento de Taylor Swift. E aí, nos próximos dias, 20 e 21 de agosto, essa mesma arena vai sediar outra celebração grandiosa, tá? Atenção, você que é fã de Jonas Brothers. O trio acaba de anunciar que vai recriar a The Burn Up Tour, uma das turnês mais memoráveis, gente, da carreira, com a The Burn Up Tour All Over Again. Os irmãos, eles prometem tocar a mesmíssima set list dos shows lá de 2008 e trazer também elementos da turnê original. Olha, quem é fã de Jonas Brothers tá muito feliz nesse momento e eu me incluo nisso, viu? Joey, Nick e Kevin Jonas acabaram de realizar uma turnê pela América Latina, vale lembrar, né? Com a catártica passagem pelo Brasil, como parada final ali da série de shows que celebrou os 20 anos de história, então, da banda. E aí, no próximo mês de agosto, né? Os irmãos vão viver um momento muito especial. Além de estarem com essa turnê Burn Up, né? É, vai ter a estreia de Camp Rock 3. Então, a agenda de Jonas Brothers bem lotada, tá? É, vai estrear ali no dia 16 anos, né? Depois do último filme da franquia. E ainda, gente, a cerimônia, eles vão receber ali o título de Lenda pela Disney numa cerimônia que vai acontecer nessa estreia de Camp Rock 3. E aproveitando essa sequência de feitos expressivos, né? Eles decidiram, então, revisitar o ano de 2008 e, né, que ele vira e mexe ali, destacam em entrevista como um dos mais importantes da trajetória do trio e tudo mais. Inclusive, naquele ano, eles estrelavam o primeiro Camp Rock, né, ao lado de Demi Lovato, e lançavam também A Little Bit Longer, o terceiro e um dos álbuns mais elogiados aí da discografia dos três. Então, de quebra, 2008, rendeu ali a Joey, Nick e Kevin Jonas a The Burn Up Tour, quinta turnê do trio, que percorreu ali a América do Norte entre julho de 2008 e março de 2009, com um total de 52 apresentações. E ao todo, os irmãos se apresentaram para um total de 1,2 milhão de fãs e arremataram aí, gente, US$41 milhões em bilheteria, tá? Três desses shows todos, sold out, foram no Madison Square Garden, né, em agosto de 2008. Passagem essa, então, que rendeu imagens para os registros de Jonas Brothers, The 3D Concert Experience, que foi parar ali nos cinemas. E agora, depois de 18 anos, os irmãos, então, retornam à emblemática Arena de Nova York para essas duas noites especiais, viu, gente? Em comunicado, inclusive, aos fãs ali, né, emitido ontem, eles anunciaram que os shows vão trazer de volta a setlist exata da turnê de 2008, com a adição de outras músicas que foram ali marcantes para a trajetória da banda, tá, gente? E as apresentações têm até dress code específico. Eles querem que todo mundo esteja vestindo vermelho. Então já fica aí a dica para você que é fã de Jonas Brothers, prepara o seu lookinho vermelho, né? Porque vai ter show, eles vão refazer o show lá dessa turnê icônica de 2008. Agora, 11 horas mais 57 minutos.
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3: 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E olha, a Confederação Nacional do Comércio apresentou em Brasília uma pauta de propostas para os candidatos, para os pré-candidatos à presidência da República. Durante o evento, Ronaldo Caiado e Romeu Zema, eles defenderam posições diferentes sobre temas ligados à economia e ao mercado de trabalho. E o Murilo Hernandes tem os detalhes para a gente.
8: A Confederação Nacional do Comércio de Bens, Serviços e Turismo lançou em Brasília a agenda institucional com as principais propostas do setor produtivo para os candidatos à presidência da República. O documento reúne sugestões voltadas à segurança jurídica, redução de carga tributária, combate ao mercado ilegal e melhorias no ambiente de negócios. A entidade convidou representantes de diferentes grupos políticos para discutir as propostas. O presidente Luiz Inácio Lula da Silva e o senador Flávio Bolsonaro estavam entre os convidados, mas não participaram do evento. Durante o encontro, o ex-governador de Goiás, Ronaldo Caiado, criticou a proposta de emenda à Constituição que prevê o fim da escala de trabalho 6x1. Segundo ele, a medida pode aumentar os custos para empresas e foi apresentada em um momento de forte disputa política.
9: Todo presidente tem total direito e prerrogativa para encaminhar qualquer texto para avaliação do Congresso Nacional. O que não deve se impor é essa visão imediatista da campanha eleitoral. Você tem todo um período para propor essas mudanças. Agora você pensa o seguinte: olha, eu quero uma mudança, mas que ela tem que ser aplicada em 2 meses, porque vai ser antes do 4 de outubro. Quer dizer, então, é algo assim que qualquer cidadão está vendo que isso é de uma irresponsabilidade.
8: Caiado também afirmou que os eleitores devem avaliar a capacidade de gestão e a conduta dos candidatos durante a campanha presidencial. Em seguida, o ex-governador de Minas Gerais, Romeu Zema, defendeu a redução da estrutura do Estado, o controle de gastos públicos e a privatização de empresas estatais. Para ele, a iniciativa privada pode tornar os serviços mais eficientes e reduzir as despesas do governo.
10: O Estado, ele já tem uma tarefa gigantesca para fazer na saúde, na segurança pública, na educação. E ainda vai querer administrar a empresa? Isso o privado faz muito melhor. As estatais que eles falam que são estratégicas, são sim, mas só para os políticos fazerem politicagem. E comigo não vai ter estatal que seja sagrada. Eu quero privatizar tudo. E em Minas só sobrou a CEMIG. E se Deus quiser, o governador Matheus Simões vai privatizá-lo.
8: Ao final do evento, a CNC informou que a agenda institucional será encaminhada aos parlamentares da Câmara dos Deputados e o Senado, além dos demais pré-candidatos à presidência, para contribuir com os debates sobre propostas defensivas pelo setor produtivo.
3: 11 horas mais 59 minutos, a gente vai chegando ao fim do nosso resumo TMC. Agradecer aqui a sua companhia e olha, amanhã, se tudo der certo, se a Alexia Marília estiver bem de saúde, ela vai estar aqui nessa bancada apresentando o Expresso e o resumo. Foi um prazer finalizar aqui essa quarta-feira com você e a gente se encontra por aí. No Trend das 11, tá? Às 11 horas da manhã, amanhã, na quinta-feira. E agora eu entrego o programa pro meu grande amigo Diego Andrade, que vai comandar a madrugada pra você. Um beijo e até a próxima. Tchau!
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23: Muito bom dia, uma ótima quinta-feira para você que sintoniza a TMC. Hoje é dia 9 de julho. Seja muito bem-vindo e muito bem-vindo ao Amanhã TMC. Eu sou o Diego Andrade e eu te faço companhia até às 5 da manhã, ao vivo. Aqui no Amanhã TMC você fica por dentro de tudo o que aconteceu de mais importante no noticiário do Brasil e do mundo, além de saber das primeiras notícias que vão impactar aí a sua quinta-feira. Se você está em Belo Horizonte, acompanha a nossa programação em 88.7. Em Recife, 92.7. São Paulo e Brasília, 100.1. Em Curitiba, 100.3. E no Rio de Janeiro, estamos no 101.3. Meu muito obrigado a você que sintoniza a TMC. O WhatsApp está aberto para você participar. Manda seu áudio, sua participação, comentando sobre as principais informações aqui do Amanhã TMC no 119-7221-1001. 119-7221-1001. Vamos às principais manchetes do programa de hoje. O senador Flávio Bolsonaro criticou a política externa do governo Lula e afirmou que o presidente ataca os Estados Unidos e se aproxima da China. Flávio defendeu o fim da tarifa sobre etanol e açúcar e pediu que o governo americano desista da proposta de taxar produtos brasileiros. O Senado aprovou uma medida que libera mais 15 bilhões de reais para o Plano Brasil Soberano, criado para apoiar empresas exportadoras. O dinheiro será usado em empréstimos para capital de giro, compras de máquinas, expansão dos negócios e inovação. Pesquisa Datafolha mostra empate entre Lula e Flávio Bolsonaro na disputa pela presidência em São Paulo. No segundo turno, os dois também aparecem tecnicamente empatados, enquanto Lula registra a maior rejeição do estado. Preso pela Polícia Federal, o ex-prefeito e pré-candidato ao Senado, Márcio Canella, já deu entrada no sistema prisional fluminense. Ele está detido no presídio de Benfica, no Rio de Janeiro. Segundo a investigação, ele é suspeito de ligação com uma organização criminosa e foi preso em flagrante por porte de arma em calibre restrito. E o preço do petróleo Brent subiu mais de 8% após a escalada da tensão entre Estados Unidos e Irã. A alta pode pressionar os preços da gasolina e do diesel no Brasil, já que a Petrobras usa o petróleo como referência. E a Receita Federal abriu nesta quarta-feira a consulta ao primeiro lote de restituição automática do imposto de renda para quem não precisou declarar em 2025. O pagamento será feito no dia 15 de julho via Pix para contribuintes que atendem aos critérios do programa. Os Estados Unidos realizaram uma nova rodada de bombardeios contra alvos no Irã.

0: Quinta-feira é de sol, sem chuvas, máximas de 23 e mínimas de 12 graus. No Rio de Janeiro, sol aparece entre nuvens, não chove, máximas de 25 e mínimas de 15 graus. Já em Belo Horizonte, o dia começa com sol e as nuvens aparecem à tarde. Não chove, máximas de 27 e mínimas de 12 graus. Em Brasília, o sol aparece o dia todo. Não chove, máximas de 27 e mínimas de 12 graus. Para fechar em Recife, o sol aparece entre as nuvens, chove rápido durante o dia e à noite. Máximas de 28 e mínimas de 22 graus. E o governo brasileiro segue negociando com os Estados Unidos para tentar evitar as novas tarifas sobre produtos nacionais. Prazo para uma decisão do governo americano termina no dia 15 de julho. Murilo Hernandes tem as informações.
1: O governo brasileiro acredita que as negociações com os Estados Unidos estão na reta final e espera uma definição até o dia 15 de julho, prazo anunciado pelo governo americano. Segundo o Palácio do Planalto, todas as informações técnicas e econômicas solicitadas pelos Estados Unidos já foram apresentadas e agora a expectativa é por uma resposta definitiva sem novos adiamentos. Paralelamente às negociações, o governo divulgou uma nota criticando a atuação do senador Flávio Bolsonaro durante uma audiência pública em Washington. O Planalto afirmou que o parlamentar não defendeu os interesses do Brasil, classificou sua participação como eleitoreira e reforçou que continua negociando para tentar reverter as tarifas. As negociações também envolvem os ministérios da Fazenda, do Desenvolvimento, da Justiça e o Itamaraty. As equipes alinharam uma proposta conjunta para responder aos questionamentos apresentados pelos Estados Unidos na investigação baseada na seção 301 da legislação americana. O documento trata de temas como comércio digital, propriedade intelectual, mercado de biocombustíveis e medidas de combate ao crime organizado, pontos que fazem parte das discussões entre os dois países. Os negociadores brasileiros defendem que a cobrança de tarifas de até 25% também pode prejudicar empresas e consumidores americanos ao aumentar os custos de produtos importados do Brasil. Enquanto aguardam a decisão final, setores da indústria brasileira acompanham as negociações e esperam a divulgação da lista de produtos que poderão ficar isentos das tarifas para calcular os impactos sobre as exportações do aço, calçados, máquinas e outros produtos.
0: A Polícia Federal cumpriu mandado de busca e apreensão contra o ex-presidente Jair Bolsonaro para apurar possível divergência no número de armas e munições declaradas por ele. A ação foi autorizada pelo ministro do Supremo Tribunal Federal, Alexandre de Moraes. O repórter Adriano de Almeida traz os detalhes.
2: Segundo a decisão do ministro Alexandre de Moraes, Bolsonaro tinha mais armas registradas no nome dele do que as 10 que haviam chegado ao conhecimento do Supremo Tribunal Federal. Esse foi o principal motivo que levou o magistrado a autorizar o mandado de busca e apreensão cumprido tanto na residência do ex-presidente quanto na importadora onde a arma estava guardada em Caxias do Sul. De acordo com a apuração da TMC, a Polícia Federal encontrou a espingarda que estava faltando e encaminhou para a superintendência da corporação em Brasília. Momentos após a PF cumprir os mandados, o senador Flávio Bolsonaro iniciou uma transmissão online para falar de assuntos envolvendo Lula e os Estados Unidos. Ao mencionar a operação, disse que não passava de distração enquanto está nos Estados Unidos tentando negociar o fim da taxação de produtos brasileiros.
3: O que, na minha percepção, é uma clara tentativa de criar uma cortina de fumaça nesse momento que eu tô aqui, né, trabalhando pelo Brasil para tentar dividir o noticiário, né, com coisas negativas. Né? E por que foi feita essa busca e apreensão? Se acompanharam a questão do segurança dele, né, que foi parado na blitz com uma arma que era do presidente Bolsonaro, uma arma legalizada, direitinho, tudo bonitinho, chegou-se à conclusão de que o Bolsonaro não tinha feito absolutamente nada de errado, então a verdade foi restituída.
2: Segundo a apuração da TMC, a espingarda ocultada por Bolsonaro foi presente oferecido ao ex-presidente em agosto de 2022. O armamento não chegou a ser recebido e ficou guardado em Caxias do Sul até ser encontrada pela Polícia Federal. Apesar disso, o item ainda consta em nome.

0: do ex-presidente.
1: O pré-candidato à presidência, Flávio Bolsonaro, fez nesta quarta-feira novos ataques ao presidente Lula ao defender os Estados Unidos, para onde viajou para participar de uma audiência pública sobre o novo tarifaço do governo americano sobre produtos brasileiros. Flávio disse que Lula tem uma posição ideológica diferente da dele e que o presidente favorece a China enquanto ataca os Estados Unidos. E a gente confere a fala dele agora.
2: Então, alguém que tem uma opção ideológica que é diferente da minha, obviamente, mas ele faz uma coisa que eu jamais faria, que é colocar a ideologia acima dos interesses do povo brasileiro. É isso que ele está fazendo. Ele a todo momento lambe as botas da China e taca pedra nos Estados Unidos.
1: Após declarações do líder do PT da Câmara, Pedro Ucasi, sobre a PEC da escala 6x1, o presidente do Senado, Davi Alcolumbre, afirma que não vai aceitar ameaças e tentativas de intimidação. O Rodrigo Vicente tem as informações.
3: Esse é mais um capítulo da difícil relação entre o governo e o presidente do Senado, Davi Alcolumbre. Logo depois da declaração de Pedro Ucasi, Alcolumbre divulgou uma nota. Ele disse que a pauta de votações é prerrogativa da presidência da casa. Bem no fim do dia, quando questionado, o Ucasi afirmou que o chefe do Senado pode muito, mas não pode tudo. De acordo com ele, é preciso deixar os senadores decidirem quem é a favor e quem é contra a PEC. Alcolumbre tem reclamado da pressão e das ameaças e dos ataques das redes sociais por parte do governo para que a matéria seja levada ao plenário. Davi já demonstrou ser favorável ao texto, mas a perspectiva é de que a matéria seja pautada após as eleições gerais deste ano, ou seja, só depois de outubro. Bem, o texto chegou ao Senado em maio, depois de ser aprovado na Câmara, e até agora não foi enviado para a Comissão de Constituição e Justiça, que é a primeira etapa da tramitação aqui na Casa.
1: O embate entre a Assembleia Legislativa do Rio e a Justiça ganhou um novo capítulo. Depois da suspensão da Comissão Especial para Contenção dos Gastos Públicos, a Alerj anunciou que vai tentar reverter a decisão do Tribunal de Justiça. A repórter Luísa Rodrigues traz os detalhes.
4: A Assembleia Legislativa do Rio vai recorrer da decisão da Justiça que suspendeu a Comissão Especial para Contenção dos Gastos Públicos, criada em maio pelo presidente da Casa, o deputado e pré-candidato ao governo do Estado, Douglas Ruas. A decisão foi tomada pela 4ª Vara da Fazenda Pública da capital. Na avaliação da juíza Caroline Fonseca, o colegiado desrespeitou o regimento interno da Alerj. A criação da comissão também acirrou um embate entre o presidente da Alerj e o governador em exercício, o desembargador Ricardo Couto, que questionou os objetivos do grupo. Já Douglas Ruas afirmou que cabe ao parlamento fiscalizar os gastos de todos os poderes. Segundo fontes ouvidas pela reportagem da TMC, a comissão também poderia representar uma reação dos deputados às recentes exonerações de servidores comissionados e indicados por parlamentares. Na avaliação do professor de economia do IBMEC, Gilberto Braga, a Assembleia já dispõe de instrumentos para fiscalizar os gastos do Executivo, o que coloca em dúvida a necessidade de um novo colegiado com essa finalidade.
5: O que a gente pode dizer é que, embora seja o papel da Assembleia fiscalizar o Executivo, ele já tem os instrumentos para fazer isso, e também existe o papel do Tribunal de Contas do Estado, que é um órgão auxiliar da própria Alerj. Portanto, isso sugere que está muito mais inserido dentro de um aspecto de natureza política, uma espécie de respostas às exonerações e corte de gastos feitos pelo atual mandatário provisório do Executivo Fluminense, do que propriamente um aspecto de interesse econômico.
4: No mesmo dia, a comissão se reuniu com representantes da Controladoria Geral do Estado para discutir mecanismos de fiscalização, transparência e controle dos gastos públicos. Na ocasião, o deputado estadual Luiz Paulo, do PSD, comentou o papel do Tribunal de Contas e do controle interno do Executivo na fiscalização dos recursos públicos.
6: O Parlamento, o Tribunal de Contas, poderão ser mais eficientes e eficazes se o controle interno do Executivo funcionar. Até porque o Poder Executivo, ele não é dono do orçamento do Estado. E o que a gente verifica ao longo desses últimos anos é a falta de controle, a falta de transparência. Eu jamais vi um Estado com tantas secretarias e, ao mesmo tempo, um Estado profundamente ineficiente.
4: Favorável à criação da comissão, o deputado estadual Alan Lopes, do PL, afirmou que o colegiado precisa cobrar explicações de órgãos do Executivo.
0: Mas hoje não há nenhum procurador que ganhe menos de 55 mil. Em sua grande maioria, ganham mais. E é inadmissível que nós não possamos saber de um órgão que faz parte do Executivo a evolução é patrimonial dos procuradores. Afinal de contas, eles ganham honorários de sucumbência que eu também não sei por que diabos não aparece no contra-cheque. E por que que a controladoria não pode ter acesso, baseada numa resolução que é totalmente uma ficção jurídica, todo mundo sabe disso. Eu quero saber quais são as medidas que a controladoria vai tomar em relação a isso.
4: Em nota, a Alerj afirmou que a Procuradoria da Casa vai recorrer ao Tribunal de Justiça para garantir a continuidade dos trabalhos e preservar a separação entre os poderes.
1: A Justiça dos Estados Unidos deu mais uma semana para o Rumble e Trump Media responderem a pedido de extinção da ação contra o ministro Alexandre de Moraes no país. Quem tem os detalhes é o Rafael Felitti.
7: A Justiça da Flórida deu até 14 de julho para que as empresas Rumble e Trump Media respondam ao pedido de extinção do processo feito pelo governo brasileiro. A Advocacia Geral da União é a responsável pela defesa do ministro Alexandre de Moraes e foi contra o adiamento. O órgão alegou que as companhias tentavam criar uma urgência artificial para ganhar tempo na formulação da defesa. A AGU ainda argumentou que, como os advogados das plataformas tiveram tempo para conceder entrevistas à imprensa, também poderiam ter cumprido o prazo original. No processo, as companhias afirmam que Moraes violou a Constituição norte-americana e pedem que as ordens judiciais da Suprema Corte do Brasil não se apliquem a perfis de pessoas residentes nos Estados Unidos. As plataformas acusam o magistrado de promover censura contra discursos políticos de usuários alinhados à direita. Já a Advocacia Geral da União sustenta que o ministro Alexandre de Moraes atuou em casos que envolvem o Estado brasileiro.
1: Quando um conflito aparece do outro lado do mundo, muita gente imagina que ele não vai mudar a nossa rotina. Mas na economia, as fronteiras são bem menores do que parecem. E os efeitos de uma guerra podem chegar até as obras nas estruturas de Minas Gerais. Quem explica essa história é a Letícia Benazzi.
8: A guerra entre os Estados Unidos e o Irã já começa a refletir na economia de Minas Gerais. Um dos setores mais afetados é o da construção pesada. Isso acontece porque o preço do petróleo subiu e acabou encarecendo o betume, que é a principal matéria-prima usada para fazer o asfalto. Segundo o Sindicato da Indústria da Construção Pesada de Minas Gerais, o Sicepot, esse produto ficou 32% mais caro neste ano. Na prática, isso fez o custo das obras em rodovias aumentar entre 10% e 12% nos últimos 6 meses. E não foi só o asfalto, não, viu? O aumento foi no preço dos combustíveis também, que deixou o transporte mais caro, o que pesa ainda mais no orçamento das construtoras. Para tentar compensar esses custos, muitas empresas estão pedindo a revisão dos contratos com o poder público, um direito previsto em lei quando acontece uma situação extraordinária como uma guerra. O setor alerta que as pequenas e médias empresas são as que mais sofrem com esse cenário. E a previsão não é muito animadora. Os investimentos em infraestrutura devem continuar praticamente parados em 2026, com uma recuperação mais forte sendo esperada apenas a partir de 2027.
1: A Confederação Nacional do Comércio apresentou em Brasília uma pauta das propostas para os pré-candidatos à presidência da República. Durante o evento, Ronaldo Caiado e Romeu Zema defenderam posições diferentes sobre temas ligados à economia e ao mercado de trabalho. O Murilo Hernandes tem os detalhes.
9: A Confederação Nacional do Comércio de Bens, Serviços e Turismo lançou em Brasília a agenda institucional com as principais propostas do setor produtivo para os candidatos à presidência da República. O documento reúne sugestões voltadas à segurança jurídica, redução de carga tributária, combate ao mercado ilegal e melhorias no ambiente de negócios. A entidade convidou representantes de diferentes grupos políticos para discutir as propostas. O presidente Luiz Inácio Lula da Silva e o senador senador Flávio Bolsonaro estavam entre os convidados, mas não participaram do evento. Durante o encontro, o ex-governador de Goiás, Ronaldo Caiado, criticou a proposta de emenda à Constituição que prevê o fim da escala de trabalho 6x1. Segundo ele, a medida pode aumentar os custos para empresas e foi apresentada em um momento de forte disputa política.
10: Todo presidente tem total direito e prerrogativa para encaminhar qualquer texto para avaliação do Congresso Nacional. O que não deve se impor é essa visão imediatista da campanha eleitoral. Você tem todo um período para propor essas mudanças. Agora você pensa o seguinte: olha, eu quero uma mudança, mas que ela tem que ser aplicada em 2 meses, porque vai ser antes do 4 de outubro. Quer dizer, então, é algo assim que qualquer cidadão está vendo que isso é de uma irresponsabilidade.
9: Caiado também afirmou que os eleitores devem avaliar a capacidade de gestão e a conduta dos candidatos durante a campanha presidencial. Em seguida, o ex-governador de Minas Gerais, Romeu Zema, defendeu a redução da estrutura do Estado, o controle de gastos públicos e a privatização de empresas estatais. Para ele, a iniciativa privada pode tornar os serviços mais eficientes e reduzir as despesas do governo.
11: O Estado, ele já tem uma tarefa gigantesca para fazer na saúde, na segurança pública, na educação. E ainda vai querer administrar a empresa? Isso o privado faz muito melhor. As estatais que eles falam que são estratégicas, são sim, mas só para os políticos fazerem politicagem. E comigo não vai ter estatal que seja sagrada. Eu quero privatizar tudo. E em Minas só sobrou a CEMIG. E se Deus quiser, o governador Matheus Simões vai privatizá-lo.
9: Ao final do evento, a CNC informou que a agenda institucional será encaminhada aos parlamentares da Câmara dos Deputados e o Senado, além dos demais pré-candidatos à presidência, para contribuir com os debates sobre propostas defensivas pelo setor produtivo.
1: O debate sobre o fim da jornada de trabalho ganha um novo alerta para por parte dos empresários paranaenses. As informações chegam de Curitiba com o Ângelo Sfé.
12: O presidente da Federação das Associações Comerciais do Paraná, a FACIAP, avalia que o fim da escala de trabalho 6x1 pode gerar um grande impacto na indústria. A projeção aponta que a mudança pode elevar custos trabalhistas do setor têxtil em até 22%. Esse aumento de custos para manter a linha de produção pode fazer as empresas repassarem os gastos adicionais para o preço final de roupas e outros produtos. A preocupação do setor produtivo é que essa alta eleve a inflação interna e reduza a competitividade do mercado brasileiro contra os concorrentes externos, principalmente chineses e americanos. Segundo a FACIAP, essas discussões sobre mudanças nas regras trabalhistas acontecem justamente em um momento de grandes desafios de logística e de expansão empresarial no setor.
1: O Senado Federal aprovou um projeto de lei que cria um mecanismo de cobrança automática da pensão alimentícia batizada como Pix Pensão. O texto foi aprovado de forma simbólica, ou seja, sem registro nominal de votos, e agora segue para a sanção do presidente Lula. E quem traz os detalhes direto de Brasília é o repórter Rodrigo Vicente.
13: Apelidado de Pix Pensão, o projeto de lei cria um mecanismo de cobrança de pensão alimentícia instantânea e foi aprovado aqui pelo Senado Federal. Bem, o texto não estabelece o uso do Pix para a realização da operação, mas disciplina a cobrança de forma automática após uma ordem judicial que vai retirar o valor da conta do devedor e enviá-lo à conta de quem recebe a pensão. De autoria da deputada federal Tabata Amaral, o texto quer evitar que a pessoa responsável pela criança ou pelo adolescente precise recorrer novamente à justiça a cada parcela não paga. A transferência automática não valerá para todas as pensões imediatamente. Para usar o mecanismo, a pensão precisa ter sido fixada judicialmente e está na fase de cumprimento da sentença. Quem recebe o valor ou seu representante legal deverá pedir a medida, que vai depender de autorização do juiz. Bem, caso não haja o dinheiro suficiente na conta indicada, o projeto permite a indisponibilização automática de outros ativos financeiros desse devedor. Se a pensão for de R$ 1.000, por exemplo, e houver apenas 400 disponíveis na conta, a justiça pode buscar e bloquear outros 600 em ativos financeiros do devedor. O devedor, no entanto, vai ter o direito de ser informado sobre a medida, contestar o bloqueio e pedir a liberação de valores retidos indevidamente ou acima da dívida. O projeto vai agora à sanção presidencial.
1: O pré-candidato ao Senado pelo Rio e ex-prefeito da cidade de Belford Roxo, Márcio Canella, deu entrada no sistema prisional depois de ser preso pela Polícia Federal. O processo dos outros presos nesta mesma operação da PF já entrou na reta final do Supremo Tribunal Federal. O Rafael Alves conta os detalhes.
14: O Supremo Tribunal Federal marcou para o mês de agosto a primeira sessão de julgamento do processo que julga o ex-presidente da Assembleia Legislativa do Rio, Rodrigo Bacelar, preso desde março. Na ocasião, os ministros da primeira turma do STF vão analisar o mérito que levou à prisão do político e outras pessoas presas no processo, além do entendimento do relator, o ministro Alexandre de Moraes. A sessão virtual está marcada para começar no dia 14 de agosto. Além de Bacelar, os outros denunciados no processo são o desembargador Macário Ramos Júdice, o ex-deputado Diego Raimundo de Oliveira Santos, conhecido como TH Joias, a esposa de TH, Jéssica de Oliveira Santos, e o assessor Tárcio Nascimento Salgado. O julgamento de mérito é uma das etapas finais do processo. O advogado criminalista Alain Deodoro explica o que os ministros vão analisar nessa etapa do processo.
15: É importante dizer que nesse julgamento virtual está marcado o julgamento do mérito. Isso significa dizer que aquelas fases iniciais já foram superadas e a deliberação agora será sobre o julgamento do direito efetivamente em discussão naquele processo.
14: Bacelar está preso desde março, quando foi detido pela segunda vez no âmbito da Operação Unha e Carne da Polícia Federal, que investiga a infiltração do crime organizado na política do Rio de Janeiro. Nessa terça-feira, a Polícia Federal realizou a sexta fase da operação e mirou o ex-prefeito de Belford Roxo e pré-candidato ao Senado pelo Rio, Márcio Canella, do União Brasil, o ex-secretário de Estado de Polícia Civil, Marcos Amin, além de outros policiais civis e militares. Canella e um policial militar foram presos em flagrante pela PF na ação. Investigado como braço político do grupo, Canella foi preso por estar com um fuzil de uso restrito no carro e o PM, que não era alvo da operação, foi detido quando fazia uma espécie de segurança na casa de um policial civil, o Pablo Juquiá. Os dois já deram entrada no sistema prisional do Rio. A operação mirou um esquema que movimentou 7 bilhões e 600 milhões de reais em lavagem de dinheiro que usava uma rede de postos de combustível e contava com a participação de agentes públicos. Em outras fases, a operação também prendeu o deputado estadual Tiago Rangel, do Avante, quando ele e mais 6 pessoas foram acusadas de atuar em organização criminosa envolvida em fraudes na compra de materiais e na contratação de serviços, além também de ligação com o crime organizado. Na semana passada, o pastor e empresário Márcio Pôncio também foi preso, quando ele e políticos foram alvos por ligação com o bicheiro Adilson Oliveira Coutinho Filho, o Adilcinho.
1: A Polícia Militar prende mais um envolvido no ataque contra o tenente da rota Ronickson Pimentel. Suspeito preso seria o responsável por levar a moto usada pelos atiradores a Heliópolis, onde foi apreendida no dia do crime. A repórter Luísa Mutoni tem as informações.
16: Luiz Henrique de Oliveira Nascimento, de 33 anos, foi preso na noite desta terça-feira na região do Ipiranga, na zona sul de São Paulo. Segundo as investigações, ele teria sido responsável por levar a moto utilizada pelos atiradores até a entrada da comunidade de Heliópolis. A moto foi encontrada horas depois do atentado contra o tenente da rota, Ronickson Pimentel. Ao sair do Departamento de Homicídios e Proteção à Pessoa na manhã desta quarta-feira, Ele teria confirmado a participação no crime e disse que é morador de rua e que teria recebido R$100 para realizar esse apoio logístico ao atentado contra o tenente Ronickson Pimentel, que aconteceu no dia 27 de junho em São Caetano do Sul, região do ABC Paulista. Luiz Henrique é o terceiro investigado preso pelo atentado contra o tenente Ronickson. Os outros dois presos também teriam auxiliado nas operações logísticas antes e depois do atentado. O principal suspeito é Hércules Costa Siqueira, conhecido como Golias. Segundo a Secretaria de Segurança Pública, ele é o responsável por atirar contra a cabeça do tenente Ronickson. A Secretaria de Segurança Pública oferece uma recompensa de R$50 mil por informações que levem ao paradeiro de Golias, que já foi incluído na lista vermelha da Interpol. O tenente Ronickson segue internado na UTI de um hospital em Santo André, também no ABC Paulista, e o estado de saúde dele é considerado grave.

0: O suspeito de participar da tentativa de assassinato de Ronickson Pimentel dos Santos, tenente da rota e irmão de Eloá Pimentel, foi preso na região de Heliópolis, na zona sul da capital. O homem de 34 anos foi identificado como Luiz Henrique de Oliveira Nascimento. Segundo a polícia, ele não é o responsável pelo tiro contra o oficial da Polícia Militar. A prisão do suspeito foi realizada pela própria Polícia Militar e durante a abordagem, o homem teria confirmado a participação no crime, relatando que se livrou da moto utilizada pelos autores do atentado. Luiz Henrique foi conduzido ao Departamento de Homicídios e de Proteção à Pessoa, o DHPP. O tenente foi baleado na cabeça em 27 de junho em São Caetano do Sul, no ABC Paulista, e ele estava parado em um semáforo quando foi surpreendido por dois homens em uma outra motocicleta. Ronickson permanece internado em estado grave. O Ministério Público denunciou 4 pessoas pela morte de Maria Eduarda Rodrigues de Freitas, de 21 anos, arremessada de uma ponte sem a corda de segurança. O acidente aconteceu em 13 de junho, em um viaduto ferroviário desativado em Limeira, no interior paulista, durante um evento pago de rump jump. A jovem caiu de aproximadamente 30 metros de altura e morreu em decorrência de politraumatismo craniano. A denúncia agora deve passar pela análise da Justiça Paulista e, se o pedido for aceito, os denunciados podem responder por homicídio com dolo eventual, qualificado por motivo torpe e recurso que impossibilitou a defesa da vítima. O MP também pede pela manutenção da prisão preventiva dos 3 homens envolvidos em relação ao quarto elemento. Uma mulher já foi solicitada a conversão da prisão temporária em preventiva. Promotores pediram também que o juizado fixe em R$200 mil a reparação pelos danos causados. O sargento do Exército morreu durante um treinamento militar em Santa Maria, no Rio Grande do Sul. Os militares estavam em 2 veículos blindados quando um deles tombou de uma ponte. A vítima foi identificada como o terceiro sargento da Cavalaria Nicolás Martins, de 20 anos. Ele estava na viatura que capotou e ficou parcialmente submersa. Outros 5 militares foram resgatados e receberam atendimento médico. O inquérito policial foi instaurado para apurar o caso. Morreu nesta quarta-feira o inspetor da Polícia Civil baleado na cabeça em um ataque de traficantes no Rio de Janeiro. O crime aconteceu na Avenida Brasil, na altura da comunidade do Muquiço, na zona norte do estado. A área é controlada pelo terceiro comando puro. Carlos Alberto Freire Neto, de 35 anos, chegou a ser socorrido, mas não resistiu. Um outro policial foi baleado na perna esquerda e está em estado estável. Os policiais realizavam um trabalho de perícia e foram atingidos pelos tiros no momento em que a viatura deixava o local. Agentes penais estavam passando pela região no momento e trocaram tiros com os suspeitos. A Polícia Civil classificou a ação como covarde.
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0: O Tribunal de Justiça de Roraima negou irregularidades em relação a pagamentos de R$72 mil a magistrados. Júlio Andrade traz as informações.
2: Em nota, a Corte Estadual afirmou que os salários estão dentro de parâmetros fixados pelo Supremo Tribunal Federal. O TJRO ressalta que não houve criação de vantagem local, pagamento sem base normativa ou adoção de qualquer medida destinada a contornar a decisão do STF. Ministros determinaram que presidentes de alguns tribunais dessem esclarecimentos sobre pagamentos a magistrados que ultrapassam o teto constitucional. A decisão foi tomada após uma reportagem da Folha de São Paulo apontar que 7 tribunais teriam descumprido o entendimento fixado. A decisão girava em torno de penduricalhos e limitou o pagamento a magistrados. O tribunal afirmou ainda que a folha de pagamento é processada com base em critérios legais e disponibiliza nos canais oficiais de transparência todas as informações e ainda prepara uma resposta definitiva para o Supremo Tribunal Federal. 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
0: prefeito do Rio de Janeiro, Eduardo Cavalieri, iniciou a expansão das rotas aéreas e transforma a Rio em hub da América Latina. A Rebeca Reis traz as informações.
3: O primeiro voo ligando Rio de Janeiro e Nova York, sem escalas, foi inaugurado no Aeroporto Internacional Antônio Carlos Jobim, na zona norte do Rio. O evento de lançamento contou com a presença do presidente da Rio Galeão, Alexandre Monteiro, que contou a importância do aeroporto carioca operar essa rota.
4: Celebramos um marco para a aviação nacional. De fato, eu não consigo expressar em palavras a importância disso e o quanto significa o coroamento de um trabalho de alguns anos.
3: A rota também chama a atenção por ser operada por uma companhia brasileira. Segundo Celso Ferrer, o presidente da Gol, a companhia escolheu o Rio de Janeiro como hub da expansão da aviação do Brasil. O prefeito Eduardo Cavalieri esteve presente e falou sobre a recuperação do aeroporto do Galeão. Segundo ele, o local passou de 5 para 18 milhões de passageiros após a reestruturação dos voos no Rio de Janeiro. A manobra limitou os voos domésticos no aeroporto Santos Dumont, que foram redirecionados para o Galeão. Cavalieri afirmou que tentaram convencer os brasileiros de que esse aeroporto não era viável para voos de longa distância. E avisa:
5: um país com a dimensão do Brasil, um estado com a importância do Rio de Janeiro, tem o dever de olhar para o futuro com grandeza, com ambição.
6: Porta de entrada do Brasil é o Galeão. Porta de entrada do Brasil é o Rio de Janeiro. Então, a gente saiu do número de 500 mil estrangeiros chegando ao Brasil pelo Galeão em 2023 para 2 milhões e 200 mil estrangeiros chegando ao Brasil pelo Galeão em 2025.
3: Outros voos como Lisboa, Orlando e Paris serão inaugurados em breve.
0: Mais de 300 pessoas em situação de rua foram atendidas por instituição de ação social durante a madrugada em Curitiba, em meio ao frio intenso na capital. Os detalhes com a repórter Isabela Miranda.
7: A Fundação de Ação Social de Curitiba, a FAS, atendeu mais de 300 pessoas durante esta madrugada na capital paranaense. Ao todo, foram 263 homens, 42 mulheres e uma pessoa trans que foram atendidos pelas equipes. O bairro Campo de Santana foi a região que marcou a menor temperatura em toda a capital, registrando 0,3 grau às 5 horas da manhã. De acordo com a Prefeitura de Curitiba, também foram distribuídos 66 cobertores e 24 mantas térmicas. Nesta madrugada, 99 pessoas foram encaminhadas ao acolhimento. Em noites mais frias, a FAS reforça os serviços de abordagem social e acolhimento de pessoas em situação de rua. Essa foi a 15ª ação intensificada realizada pela instituição neste ano, somando mais de 1.570 acolhimentos. De acordo com o município, o reforço da operação é adotado sempre que a previsão indica temperaturas iguais ou inferiores a 8 graus, uma condição que aumenta o risco de hipotermia para quem permanece exposto ao frio. Nesta madrugada, foram 19 equipes espalhadas pela capital. Além de oferecer as vagas de acolhimento, as equipes também orientam as pessoas sobre os serviços que estão disponíveis e fazem encaminhamentos necessários para a rede de proteção social da capital. A FAS ainda conta com a colaboração da população, que pode auxiliar ligando na central 156, por telefone, site ou aplicativo, sempre que identificar uma pessoa em situação de vulnerabilidade exposta às baixas temperaturas aqui em Curitiba.
0: A campanha salarial dos rodoviários do Rio continua sem acordo. A mesma após a categoria reduzir o percentual de reajuste pedido, empresas e trabalhadores ainda não chegaram a um consenso. As negociações seguem na Justiça do Trabalho e o estado de greve continua. Quem tem os detalhes é a repórter Luísa Rodrigues.
8: A nova audiência de conciliação entre as empresas de ônibus e os rodoviários do Rio de Janeiro foi remarcada para a próxima segunda-feira, dia 13 de julho. A informação foi divulgada pelo Sindicato dos Rodoviários. O encontro no Tribunal Regional do Trabalho aconteceria nesta quarta-feira, um dia depois de uma assembleia da categoria rejeitar a proposta de reajuste salarial de 4,5% oferecida pelo Rio Ônibus. Com isso, o chamado estado de greve está mantido. Na assembleia, realizada na sede da entidade nesta terça-feira, na zona norte da capital fluminense, a categoria também decidiu reduzir o pedido de recomposição salarial para 12%. Antes, o índice cobrado era de 17%. A mudança na proposta teve reflexos imediatos nas negociações. Quem explica é o presidente do Sindicato dos Rodoviários, Sebastião José.
9: Após o término da Assembleia e nova decisão da categoria em alterar a proposta inicial que foi encaminhada para o Rio Ônibus, nós encaminhamos a nova proposta para o Rio Ônibus e para o tribunal, comunicando ao desembargador as alterações. Em função disso, ele suspendeu a audiência e remarcou para a próxima segunda-feira.
8: Fora a redução do índice de reajuste, a categoria mantém as outras 39 reivindicações, como o plano de saúde e o fim da escala 6x1. Mas nesta negociação, conduzida pela Justiça do Trabalho, só estão em debate o reajuste salarial e o vale alimentação. O Rio Ônibus, sindicato que representa as empresas e consórcios, afirma que o reajuste de 4,5% é o limite financeiro das empresas e argumenta que 11 viações estão em recuperação judicial. Apesar da manutenção do estado de greve, a categoria decidiu continuar negociando. Uma nova paralisação não está descartada, caso não haja acordo.
0: Os três estados da região sul enfrentaram temperaturas negativas e a expectativa é que os próximos dias siga com as mínimas abaixo de zero, principalmente nas regiões serranas. Quem conta pra gente é o Brian Valêncio.
10: A forte massa de ar polar que atua sobre a região sul manteve as temperaturas abaixo de zero. Cidades do Paraná, Santa Catarina e Rio Grande do Sul registraram mínimas negativas e amanheceram cobertas por geada. O menor registro foi em Bom Jardim da Serra, na Serra Catarinense, onde os termômetros marcaram menos 6,1 grau. Em Urupema e São Joaquim, a mínima chegou a menos 4,9 graus, enquanto Ubiraci registrou menos 3,5 graus. No Rio Grande do Sul, a menor temperatura foi registrada em Santana do Livramento, na fronteira oeste, com menos 2,4 graus. Getúlio Vargas teve menos 2,2 e São José dos Ausentes marcou menos 1,4 graus. No Paraná, General Carneiro voltou a registrar a menor temperatura do estado, com menos 2,3 graus. Em Palmas, os termômetros registraram 1,1 graus negativo. Além do frio intenso, a geada cobriu plantações, vegetação e veículos em diversas cidades dos três estados, formando paisagens congeladas nas primeiras horas do dia. Apesar do amanhecer gelado, houve uma elevação gradual das temperaturas ao longo da tarde. Mesmo assim, o frio continua predominando, com máximas previstas entre 13 graus e 20 graus, na maior parte da região sul do país.
0: Eventos climáticos extremos causaram perdas humanas, materiais e financeiras. Gastos públicos com as vítimas, desaceleração de atividades econômicas e investimentos para reconstrução são apenas alguns dos exemplos de danos causados pelas mudanças climáticas. No Rio de Janeiro, esses efeitos puderam ser sentidos na tragédia das chuvas de Petrópolis em fevereiro de 2022. A Juliana Novaes tem os detalhes.
11: As mudanças climáticas têm um custo que vai muito além dos prejuízos causados pelas chuvas. Depois que a água baixa, começa outra conta. A reconstrução de ruas, recuperação da economia e assistência às famílias que perderam tudo. Um dos exemplos mais marcantes do Rio de Janeiro é a tragédia de Petrópolis, na região serrana fluminense, em fevereiro de 2022. Além das mais de 230 mortes, o desastre provocou um forte impacto na economia da cidade. Um levantamento da Firjan estimou, na época, uma perda de 665 milhões no Produto Interno Bruto, o equivalente a cerca de 2% do PIB do município. A pesquisa mostrou ainda que 65% das empresas foram afetadas pelas chuvas e que, na época do levantamento, 85% delas ainda não haviam retomado as atividades. Os custos também recaem sobre o poder público. Além das obras de reconstrução e recuperação da infraestrutura, os governos precisam manter programas de assistência às famílias atingidas. Em Petrópolis, por exemplo, anos após a tragédia, o aluguel social continuou sendo tema de ações da Defensoria Pública para garantir o benefício a moradores que perderam suas casas. O caso mostra que os eventos climáticos extremos não provocam apenas perdas humanas. Eles reduzem a atividade econômica, afetam empresas, pressionam os gastos públicos e exigem investimentos que se estendem por anos. Em estratégia para combater os danos causados pelas mudanças climáticas, o Estado do Rio de Janeiro criou um Comitê Estadual de Enfrentamento aos Efeitos do El Niño no início de julho deste ano. A estrutura foi feita para realizar ações de monitoramento, prevenção e resposta aos impactos provocados pelo fenômeno climático. O comitê integra o Sistema Estadual de Proteção e Defesa Civil. O fenômeno do El Niño é caracterizado pelo aquecimento das águas do Oceano Pacífico Equatorial e está ligado ao aumento de eventos climáticos extremos. Alguns dos principais impactos são estiagens prolongadas, ondas de calor, baixa umidade, incêndios florestais que refletem na saúde pública, nos recursos hídricos, no sistema energético, na agropecuária e nas populações de maior vulnerabilidade. O plano é manter o comitê em funcionamento enquanto durar o monitoramento do El Niño.
0: Começou nesta quarta-feira uma das mais tradicionais festas de artesanato do país. Quem conta mais sobre este grande evento é o Júlio Andrade, direto de Recife.
2: Essa é a 25ª edição da Feira Nacional de Negócios do Artesanato e o evento pretende reunir mais de 5 mil artesãos, expositores e empreendedores do estado, do Brasil e do exterior. Neste ano, a FENEARTE reverencia sua história sob o tema A Feira das Feiras, que também faz uma alusão às feiras livres, espaços onde circulam as artes, os saberes e os sabores tradicionais que inspiram o evento. São mais de 700 espaços de comercialização distribuídos ao longo do pavilhão do Centro de Convenções de Pernambuco. A programação terá mostras, exposições, bate-papos, lançamentos de livros, shows, oficinas, desfiles de modas e aulas gastronômicas. Destaque para a Alameda dos Mestres, que traz 63 mestres, mestras e herdeiros daqueles que marcaram a arte através dos seus saberes e criações.
0: Argentinos, paraguaios, estadunidenses e alemães lideram a lista de turistas estrangeiros que visitaram as Cataratas do Iguaçu no primeiro semestre. Os brasileiros seguem sendo a maioria dos visitantes, com mais de 638 mil pessoas. Quem traz os detalhes é a repórter Isabela Miranda.
7: Atrativos de Foz do Iguaçu somaram mais de 1 milhão de visitas no primeiro semestre de 2026. O número representa um aumento de 12% em relação ao que foi registrado no mesmo período do ano passado. Esse foi o maior número de visitações para os meses de janeiro a junho da história da Unidade da Conservação, que abriga as Cataratas do Iguaçu, um patrimônio natural da humanidade. Até então, a maior visitação no mês de junho tinha sido registrada no ano de 2023, quando aproximadamente 124 mil pessoas passaram pelo parque. Em número de visitantes, os brasileiros ocupam o topo da lista, com mais de 638 mil pessoas passando pelo parque nesses primeiros 6 meses. Em seguida, estão os argentinos, que foram mais de 144 mil, também os paraguaios, estadunidenses e os alemães. Dois atrativos participaram dessa soma de recordes, sendo eles o Marco das Três Fronteiras e o Aquafoz, o Aquário de Foz do Iguaçu. Juntos, eles receberam mais de 546 mil visitantes entre janeiro e junho. O Marco das Três Fronteiras recebeu mais de 286 mil visitantes nesse período, um crescimento de 21% em comparação com o primeiro semestre do ano passado. Já o Aquafoz, inaugurado em novembro de 2025, contabilizou mais de 260 mil visitantes nesse seu primeiro semestre completo de funcionamento.
0: O cantor e compositor Toquinho completou 80 anos nesta semana e chega aos cinemas amanhã, dia 9, no caso hoje, como personagem principal de um documentário sobre a própria vida. Toquinho, Encontros e um Violão é uma coprodução entre Brasil e Itália e tem um músico como narrador da própria história, contando desde a infância em São Paulo até as parcerias com Vinícius de Moraes, Chico Buarque e Jorge Benjor. Para saber mais um pouco dessa produção, os apresentadores do Link TMC conversaram com a Érica Bernardini, que é cineasta e diretora do documentário. E a gente confere esse bate-papo agora.
12: O Toquinho, esse documentário, ele nasceu justamente porque eu vivo nesses dois países, né, Brasil e Itália. E eu faço um festival de cinema italiano no Brasil, que existe esse ano completo há 21 anos. E aí, na Itália, com amigos, enfim, falavam... Eu sou produtora também. Ah, por que que a gente não faz um trabalho com um músico brasileiro, conhecido na Itália, principalmente, internacionalmente? E, obviamente, veio a imagem já do Toquinho. Eu, quando pequena, eu lembro que na Itália já tinha anúncios grandes do nome dele, anunciando para os shows, enfim, que ele fazia por lá. Ele é muito amado lá, em muitos outros países, mas a Itália é sempre muito especial para ele. E aí nasceu essa vontade, acabei conhecendo ele, uma pessoa incrível, e aí surgiu esse documentário que daria para... coisa que tem um toquinho bacana, mas a gente fez esse compacto, alguns dos momentos da carreira desse grande talento que é o Toquinho.
13: Érica, pegando como tema aí Brasil e Itália, a Itália é muito presente na obra do Toquinho, se eu não estou enganado, acho que desde o começo, começando lá pela Casa, que é uma música italiana, que ele fez uma versão em português, ou é o contrário? Existe uma versão em italiano depois, né? É uma música que a gente conhece, uma versão bastante famosa em italiano também.
14: Aquarela também,
13: quanto, né? Dessa relação...
14: Hã? Aquarela também, se eu não me engano, é uma canção também italiana.
13: A
14: versão original é italiana.
13: Conta um pouquinho dessa relação Toquinho-Itália, Érica.
12: Na verdade, o Toquinho, ele praticamente, o nome forte Toquinho, ele nasce na Itália. Até por isso, ele fala disso no documentário, que as coisas principais que aconteceram com ele foi na Itália. Primeiro com Vinícius, que ele fez, enfim, shows por lá, depois surgiu o disco, que até hoje é encontrado, é solicitado. Ele foi o primeiro cantor brasileiro a ganhar um disco de ouro fora do país. Ele fez esse trabalho com a grande cantora italiana, ícone, que é Ornella Vanoni, que faleceu infelizmente ano passado. Ela que levou a bossa nova para a Itália, junto com Vinícius e Toquinho. E depois, mais para frente, ele, junto com um compositor italiano, eles escreveram a canção Aquarela. Aquarela foi um grande sucesso na Itália, foi primeiro feito em italiano. E depois ele traduziu por português, mas participou do grande festival de Sanremo, que é um dos festivais mais importantes do mundo de música, enfim, naquela época era muito importante. E aí sim ele acabou sendo... E depois aqui.
15: Muito bom. Agora, a Érica, o Toquinho, como a gente falou, completou 80 anos recentemente. E, gente, o Toquinho é um cara muito gente boa. Eu nunca esqueço que um dia eu tava com um amigo meu, a gente foi num restaurante e o Toquinho tava lá tocando violão. A gente sentou na mesa pra trocar ideia com o Toquinho. E o Toquinho, como se conhecesse a gente de anos, contando história. E aí eu te pergunto, como foi selecionar momentos, os principais momentos da carreira dele? Ficou muita coisa boa de fora? Pode ser que role talvez uma sequência, porque eu imagino que não caiba, óbvio, né? Não cabe a história dele ali em pouquinho tempo de um documentário, de um filme. Como é que foi esse processo, assim, de parece que tem um filho, você não pode cortar cena, aí vou ter que cortar tal história? Como é que foi essa escolha, Érica?
12: Foi terrível. Eu fiquei... A primeira entrevista que eu fiz com o Toquinho para esse documentário, a gente ficou mais de 2 horas no estúdio, onde ele contava as histórias, cantava, contava as histórias e cantava. E parecia que só tinha passado 20 minutos. E depois disso, com as pessoas, outras pessoas que apareceram no documentário, que deram a oportunidade de falar sobre ele, aí o primeiro corte teve 3 horas, porque estava muito difícil cortar, estava muito difícil... compactar tudo aquilo que é Toquinho, e obviamente é uma pincelada da carreira dele. E aí eu fiquei no estúdio com ele para a edição final, 5 horas no estúdio junto com o Toquinho, para tentar dizer isso fica, isso vai ter que sair. Foi um trabalho extremamente prazeroso, foi um trabalho incrível. A presença do Toquinho é difícil, né? Porque ele tem muitos compromissos, mas quando a gente está junto, é praticamente o dia que você falou, sentar, cantar, contar histórias. Ele é um grande contador de histórias, por isso que o documentário é ele que narra, porque teria que ser assim. Quando você vai num show dele, ele conta as histórias, e aí conta as músicas contam um pouco das homenagens que ele fez durante aí a vida. E eu tive a honra de participar disso, de trazer um pouco do Toquinho, arranjador, compositor, esse grande músico, mas também uns hobbies que ele gosta, que é o futebol. Trouxe ele também, como que ele foi comentarista de futebol, a sinuca. Enfim, é uma pitada de tanta coisa boa que o Toquinho sabe fazer.
14: Legal, Érica. A gente está vendo aí na tela, eu passei aqui para a nossa produção, olha você falando sobre o futebol. Essa foi a primeira entrevista da minha vida como jornalista. Ah. Eu tinha 17 anos, tinha acabado de entrar na faculdade. E o Toquinho me recebeu na casa dele, no apartamento no Campo Belo, pertinho do aeroporto de Congonhas. Meu pai conhecia o empresário dele na época, não sei se era o Fred Rossi ou o Genildo Fonseca. Meu pai sempre ligado à música e conhecia o Toquinho também. Ele foi de uma simpatia comigo. E aí o craque nunca morre, ele falando dos grandes ídolos do futebol, na época já se falava, o futebol não é mais como antigamente, isso em 94, e ele falava, o craque nunca morre, meses depois disso o Brasil foi campeão do mundo em 94, essa entrevista eu fiz para Corinthians em Revista, uma revista que era publicada pelo Corinthians na época. Agora você, enquanto você falava, Érica, a gente via imagens também de grandes músicos, apareceu o Ivan Lins, que é outro gigante da nossa música, Andreas Kisser, né, guitarrista de Sepultura. Quem são os personagens que participam desse documentário e a importância do Toquinho para todos eles, Érica?
12: Então, a gente trouxe bastantes nomes aí conhecidos, a própria Ornella Vanoni que está aparecendo aí, que, como eu falei, é um ícone da canção italiana, ela que levou a bossa nova para a Itália e fez grande sucesso. É o disco que eles fizeram os três juntos, Toquinho, Vinícius, e a Ornella ainda está em catálogo, é uma coisa incrível. Depois eles levaram o trabalho para crianças também. Esse é o irmão dele, o João Carlos, que é uma pessoa maravilhosa. Eu trouxe um pouco desse... O próprio Rivelino falando dessa paixão dele pelo futebol. Eu trouxe um pouco de pessoas de campos diferentes, né? De setores diferentes. Nós temos um maestro também, justamente para mostrar o quanto o Toquinho continua agradando gerações e o quanto que ele transita por gêneros e agrada gerações, né? Antes eram os avós, os pais, hoje já são as crianças, tanto é que eu trago a menina cantando Aquarela, que é uma música, embora adulta, uma música complexa, é uma música que agrada muitas crianças, e fora todo o trabalho que ele fez aí junto com Vinícius e outros para as crianças, né? Enfim, tem um pouco de tanto. E você falou do Corinthians, mostrou aí Corinthians, né? Sua primeira entrevista com ele, inclusive. E eu falo que o Toquinho, ele é quase perfeito, né? Sabe que eu sou italiana, então... eu falo, todo homem tem um defeito na vida. E o Toquinho, o defeito dele é ser corintiano.
16: Donald Trump anunciou o fim da trégua com o Irã durante a cúpula da Organização do Tratado do Atlântico Norte, a OTAN, em Ankara. Novos ataques americanos ao território iraniano foram feitos nesta quarta-feira, dia 8 do 7. Segundo Trump, a ofensiva é uma resposta direta ao bombardeio de navios realizados pelo Irã no dia anterior. Abre aspas. Este é a represália pelo bombardeio de navios realizados ontem pelo Irã. Se isso voltar a acontecer, será muito pior. Fecha aspas, afirmou o presidente americano sobre o encerramento da trégua. Trump foi direto. Abre aspas, para mim, acabou. O Comando Central das Forças Armadas dos Estados Unidos informou que as forças americanas iniciaram ataques adicionais contra o Irã para reduzir ainda mais sua capacidade de ameaçar a liberdade de navegação no Estreito de Hormuz, passagem estratégica para o Golfo Pérsico e o Mar da Arábia, por onde circula parcela relevante do petróleo mundial.
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16: 1h, bom dia. No programa Cidade é Sua de Brasília, conversamos com o ex-governador e pré-candidato ao governo do Distrito Federal, José Roberto Arruda. Em pauta, os desafios econômicos e sociais da capital federal, além de propostas para o governo. A gente acompanha esse bate-papo agora.
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1: Olá, hoje o A Cidade é Sua recebe um dos personagens mais conhecidos da história política de Brasília. Governador do Distrito Federal entre 2007 e 2010, senador, deputado federal, servidor público e protagonista de momentos marcantes da política brasiliense, José Roberto Arruda está de volta ao cenário político como pré-candidato ao governo do Distrito Federal. Nessa conversa, vamos conhecer um pouco da história do homem por trás da vida pública, relembrar das realizações, falar dos desafios que enfrentou e entender quais são seus planos para o futuro de Brasília. Seja muito bem-vindo à Cidade Sua, governador José Roberto Arruda.
4: Muito obrigado, Henrique. Muito obrigado de vocês me receberem aqui. Eu sou ouvinte da Transamérica. Eu adoro rádio, sabe? Uhum. E eu fico muito feliz de ter vocês me convidarem e eu poder aqui conversar com vocês.
1: Bacana. Vamos começar falando um pouquinho da história do senhor. O senhor nasceu em Minas Gerais. Como é que foi a sua infância? Como é que chegou a Brasília?
4: Uai, assim, eu nasci em Itajubá, cidade pequena, lá do interior de Minas, Serra da Mantiqueira. Meu pai era ferroviário, pessoa muito humilde. E a gente nasceu numa casinha assim na beira da estrada de trem, né? Da linha de ferro. Casinha muito humilde. A gente era pobre mesmo. E sempre estudei em escola pública. Mas na minha cidade tem uma escola de engenharia federal, gratuita. Então meu pai falava assim, Itajubá, filho de pobre, pode estudar, né? E eu acabei conseguindo entrar na escola de engenharia, formei com muita dificuldade. E jovem ainda, com 21 anos, recém-formado, vim para Brasília. Uma mão na frente e outra atrás. E comecei aqui a minha vida. Entrei na SEB, Companhia de Eletricidade de Brasília. Fiz lá a minha carreira. Depois fui diretor de obras da Nova CAP, no período que Brasília ainda estava sendo construída. Fui diretor técnico da empresa de eletricidade, da SEB. Depois fui secretário de obras do governador Roriz. Foi um período que a gente trabalhou demais da conta. Foi quando a gente fez Samambaia, fizemos o metrô, fizemos Águas Claras, né? E depois entrei na vida pública, né? Eu acho que eu já tinha essa sementinha lá atrás, né? E aí fui eleito senador, deputado federal e governador. E tem 16 anos que eu tô no exílio.
1: E de volta agora a disputa ao
4: Congresso. De volta. Eu nunca perdi a fé e nunca perdi a esperança de poder concluir a minha vida pública com dignidade. E concluir a missão de transformação de Brasília que a gente vinha fazendo. Infelizmente, depois que eu saí, nesses 16 anos, Brasília, por uma série de razões, regrediu muito em termos de qualidade de vida. Vou te dar alguns exemplos. No nosso governo, a gente construiu o Hospital de Santa Maria, 400 leitos. Tem 16 anos que eu saí. Não construíram mais nenhum. Saúde pública está numa decadência terrível. Eu quero voltar para construir o Hospital do Recanto das Emas, o Hospital de São Sebastião, o Hospital do Sol Nascente, o Hospital do Câncer. São hospitais que eu deixei projetados e em 16 anos não conseguiram tirar do papel. Vou dar um outro exemplo. No nosso governo, o metrô estava parado na Praça do Relógio em Taguatinga. Em 2 anos, nós levamos o metrô até a Ceilândia, fizemos 8 novas estações, compramos 48 novos trens e passamos de 50 mil passageiros dia para 160 mil passageiros dia. Tem 16 anos que eu saí. Não fizeram mais nenhuma nova linha de metrô e pior, o metrô está sem manutenção. Dos 128 carros de metrô, apenas 77 rodando. Os outros, todos, sendo canibalizados na oficina, tirando peça de um para colocar no outro. O metrô não foi modernizado. Está terrível quem anda de metrô sabe. Então, qual o desafio? Primeiro, modernizar o metrô existente, botar todos os carros para rodar. Teremos que fazer um grande investimento para isso. E fazer 4 novas linhas de metrô. Pegar o metrô que está no centro de Ceilândia, levar até o setor O, condomínio privê, descer para o Sol Nascente, até Águas Lindas. Metade da população de Águas Lindas trabalha em Brasília. Segundo, Gama Santa Maria, saindo para Novo Gama, Valparaíso, Ocidental. Terceiro, o VLT do aeroporto para W3, que eu deixei assinado, contrato assinado com o não fazer. Toda cidade grande tem um VLT do aeroporto pro centro da cidade. O que é?

0: ainda sobrava coisa. Ainda.
1: Sobrava muita coisa.
0: Só deu aí pra gente um spoiler de bastante coisa que o senhor vai pretende fazer, né? Caso ganhe as eleições. E a gente quer desmiuçar, falar bastante sobre isso, principalmente sobre mobilidade urbana, que é um assunto que eu vejo que o senhor tem aí uma aptidão pra falar, sobre o metrô, que é uma paixão do senhor, né? E a gente que usa o metrô sabe como que tá hoje em dia.
1: Você anda de metrô?
0: Eu ando de metrô.
1: Onde você mora?
0: Eu moro em Águas Claras.
1: Olha isso.
0: Usa metrô.
1: Posso contar a historinha rápida?
0: Pode, vamos lá.
1: Eu era secretário de obras do Roriz e eu tinha na cabeça, desde engenheiro da SEB, a ideia do metrô. E eu apresentei o projeto pro Roriz e falou: Arruda, mas isso é possível? Falei, claro que é. Aí eu e ele fomos à Europa, fomos à França, fomos à Espanha, fomos aos Estados Unidos visitar metrô e tentar conseguir dinheiro. Conseguimos. Aí eu era chefe, eu fui chefe da Casa Civil dele, primeiro ano de governo. E era presidente da empresa. Eu criei a empresa do metrô e fui o primeiro presidente. E aí botamos o metrô de pé, fizemos a concorrência. Do dia 5 de janeiro de 92, começamos a obra. E aí, um engenheiro antigo, pioneiro de Brasília, me disse o seguinte: mas Arruda, você vai passar o metrô entre o Guará e Taguatinga, vai ter que desapropriar a chácara, por que que não faz ali uma cidade? Pá, chamei um grande arquiteto de Brasília, na época, em 90 dias ele apresentou um projeto, e nós desapropriamos aquelas 134 chácaras, metiu o trator lá e começamos a Águas Claras. Tem até um vídeo meu antigo, no meio do mato, assim, eu com o Roriz, né? Falei: olha, eu já vejo aqui os prédios altos, o metrô rodando. E era só mato, sabe? Hoje está lá a cidade. Sim. Quando eu vejo Águas Claras e quando eu vejo o metrô, eu falo: eu não passei minha vida em branco. Não, não. Eu deixei minhas marcas.
0: Ficou legado, né?
1: Ficou um legado. E no meu governo, Henrique, a gente estava com 2.300 obras. O governo tinha 80% de aprovação, tinha pleno emprego em Brasília, a economia girava. Nesses 16 anos, foi escada abaixo. Um desastre. É claro que eu imagino que cada governador que me sucedeu tentou fazer o melhor, mas a verdade é que Brasília degringolou. Essa é uma das razões de eu querer voltar. Resgatar a Brasília que funcionava da época do Roriz e do meu governo. Pessoas chegavam num hospital, num posto de saúde, num UBS, tinha pelo menos um pediatra, um ginecologista, um clínico geral. Hoje você chega e vê uma pulseirinha colorida, um sujeito de 49 anos, senhor de 49 anos, cadeirante. 4 horas na espera de uma UPA e morre sem atendimento. Na capital do país, hein? Então Brasília está indo por um caminho muito ruim. Quer ver outro exemplo? Nós estamos aqui no centro de Brasília. Se nós dois pegar um carro aqui agora e for pela estrutural, em 15 minutos a gente chega na Santa Luzia. Você vai assistir ali a maior miséria humana. Crianças brincando no esgoto a céu aberto. Fome, tristeza, desesperança, casebres de madeira, horrível. Na capital do país, Brasília tinha que ser exemplo de vida urbana. Eu quero voltar para fazer toda a infraestrutura da Santa Luzia, regularizar ao preço da terra nua e fazer a infraestrutura na 26 de setembro, na Vicente Pires, na Armiqueira, na Ponte Alta, regularizar Brasília. Fazer infraestrutura, como eu fiz quando eu fui governador, o Itapuã era um assentamento. Vai lá hoje, eu fiz asfalto em todas as ruas, construí escola, posto de saúde, posto policial, transformei numa cidade. Pega o Arapuanga, era só poeira, barro. Eu fiz asfalto em todas as ruas, construí 3 escolas, Mestre d'Armas, Estância em Planaltina, a mesma coisa. Denox eu fiz tudo. Vila São José em Braslândia, Porto Rico e Santa Maria, as quadras 800 e 1000 de Samambaia. Então, o que que o meu governo fez? Governou para os mais humildes, porque eu levando infraestrutura para as populações mais pobres, para essas regiões mais distantes, eu diminuo as desigualdades sociais. Hoje, Henrique, Brasília tem a maior renda per capita do Brasil, mas tem o maior índice Gini de desigualdade social. É muito triste.
0: É muito triste. E eu queria falar, o senhor mencionou várias vezes agora há pouco sobre o ex-governador Roriz. O senhor trabalhou com ele por muitos anos, né? Contou essa história do metrô, né? Ele foi uma figura importante para o Distrito Federal. Hoje em dia, muitas pessoas, né, são gratos ao governador por diversas situações. Mas o último governador que esteve no poder, o governador Ibanez, se elegeu boa parte com votos herdados um pouco do Roriz. E a Celina Leão, que é a atual governadora, também traz um pouco desse eleitorado. O que o senhor vai fazer para demonstrar, para trazer o voto desse pessoal que era Roriz, votou no Ibanez e agora para votar no senhor? Como é que é essa disputa dos votos das pessoas que votaram no Roriz?
1: Olha, eu acho o seguinte, a eleição do governador Ibanez foi uma coisa assim, parece que não tinha alternativa, né? Então, é isso. E a Celina não foi eleita, a Celina era vice dele e agora assumiu o governo.
0: Mas ela teve uma boa relação com a família Roriz também ali, né?
1: Olha,
0: boa relação, que a gente teve relação.
1: Parece
0: boa,
1: que é uma relação péssima, né?
0: Relação.
1: A nossa governadora candidata, com todo respeito, ela é uma pessoa muito agressiva, muito nervosa. Então ela briga muito. Ela brigou com a família Roriz. Bom, isso não importa.

0: né? O que importa é o seguinte: o eleitor do Roriz em Brasília, o eleitor raiz, lembra de mim como secretário de obras dele, lembra da nossa história. Nós fizemos muita coisa juntos, eu aprendi muito com o Roriz. Tivemos ao longo da vida discordâncias também, como é comum, sempre com muito respeito. Eu aprendi demais com o Roriz, no plano pessoal e no plano político. Você imagina o seguinte: eu era secretário de obras dele. Olha o que a gente fez em 4 anos. Samambaia inteira, Recanto das Emas, Riacho Fundo 1, eu estava em cima do trator abrindo as primeiras ruas, Sobradinho 2, a Vila Roriz em Planaltina. Então, Recanto das Emas. Sabe por que essas cidades foram importantes? Porque antes disso, aqui no plano piloto, tinha 64 favelas. A favela do Seúb, a favela da 110 Norte. Nós retiramos essas pessoas com dignidade. E o governador Roriz fez, na minha opinião, e eu participei disso, o melhor programa de habitação de baixa renda da história do Brasil. Melhor que BNH, melhor que Minha Casa, Minha Dívida, tudo isso. Ele dava um lote de 10 por 20, botava água, esgoto e luz. A pessoa entrava lá com a lona preta, um mês tinha um barraquinho de madeira, 6 meses tinha uma meia água no fundo do quintal. Você vai lá hoje, é um sobrado bonito, deu dignidade. Eu participei dessa história. O Roriz marcou profundamente a história de Brasília. Eu acho que depois de Israel Pinheiro, foi o construtor da cidade, foi sem dúvida o governador mais importante da história de Brasília. E no plano pessoal também, te contar uma historinha. Eu tinha cabelo ainda e eu era barbudo, eu usava barba, uma barba muito preta. E aí o Roriz falava pra mim: Rubo, tira essa barba. Falou: governador, sempre usei barba. Tira essa barba. Eu lá. Um belo dia, chegamos junto de carro, assim, águas claras, ele sentou no sofá, falou: fala uma coisa pra você. A única coisa que o homem não tem segunda chance na vida é a primeira impressão. Tira essa barba. Eu tirei no outro dia. E depois eu aprendi que, no caso da minha barba, que era uma barba preta, grandona, ela gerava arrogância, nitideza, distanciamento. Aí depois eu vi no livro do... Como é que chama aquele marqueteiro do Lula, que fez a primeira campanha do Lula? Duda Mendonça. Ele conta a história que, quando o Lula era o sapo barbudo, aquele barbão preto, ele ganhava a eleição de genio. Aí ele baixou a barba do Lula, a barba ficou branca, aí ele ficou simpático, né? Então, são pequenas coisas. O Roriz me influenciou na vida pessoal e na vida política. Agora, mais importante do que pessoas, o importante é projetos. Brasília vive um mau momento. As pessoas estão tristes. As pessoas estão sendo mal atendidas nos hospitais. Se você encontrar algum professor que vota no governo Celino Ibanez, ganha um Fusca. Porque está todo mundo... Olha, nunca o magistério foi tão desrespeitado no Brasil. Os servidores da saúde, olha, sofrendo muito, sendo agredidos, inclusive. Não é por culpa deles, é por culpa da falta de estrutura e da falta de gestão. A saúde pública de Brasília está tão ruim que o próprio governo Celino Ibanez reconhece. Botaram um delegado de polícia para presidente do IGES. Quer dizer, reconheceram que a saúde está um caso de polícia. Pior, rapaz. Veja o seguinte, quanto tempo o Juscelino demorou para construir Brasília? 3 anos, de 57 a 60. Quanto tempo eu demorei para fazer a IPTG inteira? Você lembra da IPTG antigo? 2 pistinhas de cada lado, cheio de eucalipto? Muito bem, rasguei aquilo tudo, 7 pistas de cada lado, um monte de viaduto, desde Taguatinga até o Plano Piloto. Eu fiz em 2 anos. O governo Celino Ibanez está tentando fazer os viadutos do Sudoeste faz 4 anos. Estão demorando mais para construir os viadutos do Sudoeste do que o Juscelino demorou para construir o Brasil inteira. E sabe por que isso é ruim? Primeiro, que incomoda as pessoas, dificulta o trânsito. Segundo, a obra fica mais cara. Por que está demorando? Porque o governo está pagando as faturas. O empresário tira o pé, diminui o prejuízo. Quando a obra volta, tem reajustamento, a obra fica muito mais cara. É terrível. É um governo sem planejamento. Aliás, o atual secretário da Fazenda, que eu respeito muito, o Valdivino, fez um sincericídio esses dias na rádio, que eu achei maravilhoso. Falou: o governo é uma bagunça, não tem. Ele falou tudo. Eu faço minhas as palavras do Valdivino. Você tem razão, Valdivino. Nunca vi um governo tão bagunçado como esse da Celibanês.
1: Interessante. E aí, nesse cenário político que a gente fala aqui de Brasília, a gente falou um pouquinho lá sobre o Banco Master. Eu queria falar um pouquinho, antes do nosso primeiro intervalo, falar um pouquinho sobre esse caso. O senhor falou aí que o recurso para construir essas obras, o que foi, né, gasto...
0: Que foi jogado fora. Agora
1: daria para fazer muita coisa. Como é que o senhor analisa esse caso do Banco Master no governo do Distrito Federal, o impacto que ele vai ter nessas eleições desse ano?
0: Eu, em primeiro lugar, acho que é um caso de polícia. Você imaginar que um banco público comprou 16 bilhões de títulos podres, que um estagiário do banco, se fosse dado a ele a possibilidade de avaliar os títulos, qualquer estagiário veria que era só papel, que não existe, não tinha fundo. Jogaram 16 bi nesse trem. 16 bi do dinheiro das pessoas de Brasil. Isso foi um assalto à banca. Agora, eu espero que os inquéritos policiais e a justiça cheguem à conclusão de quem são os responsáveis e por que fizeram isso. Eu não quero apontar o dedo para ninguém, mas que tem que ter responsável, tem. Isso não pode ficar por isso mesmo, né? Imagina. Segundo lugar, a governadora candidata assumiu e apresentou uma solução que é pior do que o problema. Emenda é pior que o soneto. A mesma coisa que você está devendo muito, e não é agiota. Aí você aceita qualquer coisa, né? Ela está querendo pegar 6 bi de empréstimo para pagar 15 e ficar 15 anos sem poder contratar servidor concursado, sem dar aumento, quer dizer, engessar o Brasil. Na verdade, o que eu percebo é que ela quer empurrar o problema com a barriga para passar a eleição. E depois deixa que o banco quebre. Do jeito que está, esse é o triste fim. Qual o cenário para salvar o banco? O que, que eu faria? O que eu farei se chegar? Primeiro lugar, fechar as 19 agências do banco fora de Brasília. O banco tem que voltar a ser um banco regional de Brasília. Tem agência em Dubai, Nova York, Correntes no Piauí. Ô, gente, desculpa. Ridículo. Segundo, acabar com esses patrocínios malucos. Time fora de Brasília, Fórmula 1, Sala VIP, Palio Fino. Esquece isso. Terceiro, fazer um PDV. Aqueles servidores mais antigos que desejarem antecipar a aposentadoria com dignidade, vamos dar a chance a eles diminuir o quadro de servidores do banco, reduzir os custos. E aí, a cereja do bolo, tem que negociar com o governo federal a vinda do FCO para ser aplicado no BRD. É o Fundo do Centro-Oeste, são 15 bilhões por ano, que hoje estão no Banco do Brasil. Tem nada a ver com o Banco do Brasil. O Banco Regional de Brasília existe para isso, para fomentar o desenvolvimento de Brasília e das cidades do entorno, do Centro-Oeste. Se nós trouxermos o FCO, a gente gera movimento, funding no banco, e aí o banco volta a girar. Na minha visão, para a gente não perder o banco, para a gente não ter liquidação, ou intervenção, ou privatização, três soluções ruins para Brasília, para a gente salvar o BRB desse desastre, desse assalto que ele sofreu, para mim, este é o caminho. Tá? Diminuir despesas e trazer o FCO para ser aplicado em Brasília.
1: O senhor fala sobre trazer o FCO é um recurso federal, né?
0: É um recurso federal, o Fundo do Centro-Oeste, o Fundo do Nordeste, uhum, é aplicado pelo Banco do Nordeste. Uhum. Tem tudo a ver. Agora, para isso, precisa uma boa relação com o governo federal.
1: Exatamente isso que eu ia perguntar para o senhor. O que, que o senhor pensa de relação com o governo federal sendo eleito no próximo mandato, imaginando os cenários que estão por vir?
0: Olha, qualquer que seja o presidente da República, o governo de Brasília, o governador de Brasília, tem a obrigação de se relacionar de forma civilizada. Claro, o meu partido tem um candidato que é o Caiado, que eu acho super bem preparado. Tem também o Flávio, que é meu amigo, gosto muito dele. Eu estou nesse campo de centro-direita. Se um deles for presidente, melhor ainda. Ótimo. Mas eu, por exemplo, fui governador com o Lula presidente. Campos opostos. Tive com ele a melhor das relações. Tenho, inclusive, gratidão por ele. Ele me ajudou a arrumar dinheiro para fazer o metrô, para fazer a ampliação da Épia. Tudo que eu pedi ao presidente Lula, ele me ajudou. E eu também o tratava com respeito, e as coisas que ele precisou de mim, eu também, até o Buriti, eu cedi para ele ocupar lá. Por quê? O governador de Brasília é hospedeiro dos poderes da República. Agora, a Celina Ibanez ficar xingando Lula 8 anos. Não ia nem no 7 de setembro. Quer dizer, confundiram questões ideológicas com questões institucionais. Embaralhou a cabeça deles. Fica xingando. Na hora que precisa, tentou ser recebido pelo presidente, o presidente não recebeu. Quem que perde com isso? Brasília. Então, esses governos, assim, muito sectários, muito radicais, quem paga o pato é a população. Eu sou do diálogo. Qualquer que seja, eu desejo que o presidente da República seja um liberal. Agora, qualquer que seja o presidente eleito, se eu for eleito governador de Brasília, procurarei ter com ele uma relação respeitosa, buscar pontos de convergência que sejam do interesse da população de Brasília, ajudar a Brasília. É isso. As pessoas não entenderam. Olha, essa brigaiada que a Celina e o Ibanez arrumaram, foi muito ruim para Brasília. Brasília está pagando um pato enorme, porque eles não souberam separar a questão ideológica da questão institucional.
1: E essa polarização, o senhor falou agora há pouco, acho que é importante a gente conversar um pouco mais sobre isso. Como é que vai estar isso nas eleições do Distrito Federal e também nas eleições majoritárias, né, do país? Como é que o senhor analisa essa polarização? O senhor já falou aí que traz um prejuízo para a população. Além disso, quais os prejuízos que traz para a gente diretamente isso?
0: Henrique, eu não sou um bom analista político, não. Eu sou mais jogador de futebol do que comentarista esportivo, né? Mas eu acho o seguinte, nós vivemos um momento no mundo inteiro que tem essa polarização, não vamos fugir dela. A questão é, mesmo com a polarização, dá para ter espaço para a gente discutir políticas públicas que melhorem a vida das pessoas? Eu vou trabalhar nessa direção. Toda vez que quiser radicalizar a conversa, eu falo, tá bom, como é que nós vamos melhorar a educação pública de Brasília? Por exemplo, Brasília tem 3 milhões de habitantes. 75 bi de orçamento. Goiás, aqui do lado, tem 7 milhões de habitantes, mais que o dobro. Tem 50 bi de orçamento, quase a metade. Só que o nosso IDEB, o Índice de Educação Básica, em Brasília, caiu para 12º lugar no ranking nacional. E Goiás, com mais gente e menos dinheiro, está em primeiro lugar no IDEB. Tem alguma coisa errada ou não tem? Vamos corrigir isso? Como é que corrige? Conversando com os professores, conversando com os servidores da educação. Aliás, amanhã eu vou ter um seminário com 500 servidores da educação. Não é para fazer política, não. É para ouvir, é para discutir como melhorar a escola pública de Brasília. No nosso governo, em 1.000 dias, eu construí 1.000 salas de aula. Eu deixei 200 escolas de educação integral funcionando. Aquela que o aluno chega às 7 da manhã, estuda português, matemática, tem almoço. No contraturno, esporte, inglês, reforço escolar, 5 horas da tarde um lanche, depois ele vai para casa. Isso muda a vida das crianças mais humildes. Acabaram com tudo, tem 30 e poucas escolas restando. Eu quero ter um plano de valorização dos servidores da educação. Aliás, eu disse que ser eleito governador, no dia da minha posse, dia 6 de janeiro, eu vou empossar todos os concursados da saúde. Como a governadora candidata está no modo copia e cola, tudo que eu falo ela tenta copiar, o que é bom, não é ruim não. Aí ela já está anunciando aí que vai chamar, ó. Ficaram 8 anos, tinha mais professor temporário do que concursado. Agora, eleição batendo na porta, vamos dar um jeito, vamos correr atrás para a Arruda falou. Mas tem até uma musiquinha, né? A Arruda falou, ela copiou, eu acho legal. Sabe o que é bom isso? Eu nem sou governador ainda, já estou ajudando, né?
1: Estou movimentando.
0: Já estou movimentando, fazendo alguma coisa que presta.
1: Qual foi a decisão política mais importante da sua carreira antes de chegar ao governo do Distrito Federal? Antes de chegar ao governo.
0: Caraca, que pergunta difícil. Eu acho que a decisão mais importante foi quando eu aceitei o convite de ser líder do governo Fernando Henrique no Senado. E como o tempo passa, as pessoas esquecem, era o momento mais difícil do governo. Eu era muito jovem ainda, 40 e poucos anos, e nós vivíamos a crise, quebra do México, janeiro de 99, o Brasil à beira da quebradeira. Nós vivíamos a disputa da privatização, porque o governo Fernando Henrique estava privatizando o sistema Telebrás, a Vale do Rio Doce. Isso era extremamente impopular, era chamado de neoliberal. Você imagina, né? Se nós não tivéssemos privatizado o sistema Telebrás, a gente já está no orelhão até hoje. Né? Mas eu tinha convicção do que eu estava fazendo. Mas eu apanhei muito. Eu me lembro de ter ido num pinga-fogo lá com o Paulo Henrique Amorim enfrentar o Brizola, que era um gênio. Eu tinha uma maior admiração por ele. Foi um embate muito difícil para mim, muito jovem, respeitoso, mas um embate difícil. Mas eu tinha convicção do que eu estava fazendo. Então, olhando para trás, eu acho que foi... As pessoas aqui em Brasília lembram mais de mim como governador. Mas o momento mais importante da minha vida foi aquele momento da grande dificuldade do Brasil, em que eu fui líder do Fernando Henrique no Senado e consegui ajudá-lo a fazer abertura para o capital privado, trazer empresas para explorar petróleo, quebrando o monopólio da Petrobras, trazer recursos externos para o sistema de comunicações, fazer as agências reguladoras, né? Modernizar a máquina do Estado, lembrar que o governo Fernando Henrique teve o único ministro da Fazenda durante 8 anos, Pedro Malan, teve o único ministro da Educação durante 8 anos, Paulo Renan. Teve o Serra na Saúde, que fez os genéricos, fez o SUS, fez o remédio para... quebrou patentes. Olha o tanto que o Brasil evoluiu naquele... E derrotou a inflação. E eu participei ativamente. Eu, quando leio lá a biografia do Fernando Henrique, graças a Deus ele me cita muitas vezes, eu lembro das noites indormidas, dos grandes embates que enfrentei. E Deus me abençoou muito de ter vivido com grandes homens. Os aliados e os adversários. Eu convivi com Antônio Carlos Magalhães, com Zé Sarney, Darcy Ribeiro, Pedro Simon, Genuíno, Suplicy. Então, eu era o mais jovem de todos, tendo que defender o governo. Tem uma passagem do livro de Fernando Henrique, que ele escreve lá no diário dele, assistindo o Paulo Henrique Emanuel, poxa, o Arruda é o único que consegue defender o governo. A gente só apanhava. Importante. Coisa errada não tem. Vamos corrigir isso? Como é que corrige? Conversando com os professores, conversando com os servidores da educação. Aliás, amanhã eu vou ter um seminário com 500 servidores da educação. Não é para fazer política, não. É para ouvir, é para discutir como melhorar a escola pública de Brasília. No nosso governo, em 1.000 dias, eu construí 1.000 salas de aula. Eu deixei 200 escolas de educação integral funcionando. Aquela que o aluno chega às 7 da manhã, estuda português, matemática, tem almoço, no contraturno, esporte, inglês, reforço escolar, 5 horas da tarde, um lanche, depois ele vai para casa. Isso muda a vida das crianças mais humildes. Acabaram com tudo, tem 30 e poucas escolas restando. Eu quero ter um plano de valorização dos servidores da educação. Aliás, eu disse que, ser eleito governador, no dia da minha posse, dia 6 de janeiro, eu vou empossar todos os concursados da saúde. Como a governadora candidata está no modo copia e cola, tudo que eu falo ela tenta copiar, o que é bom, não é ruim não. Aí ela já está anunciando aí que vai chamar, ó. Ficaram 8 anos, tinha mais professor temporário do que concursado. Agora, eleição batendo na porta, vamos dar um jeito, vamos correr atrás, para a Arruda falou. Mas tem até uma musiquinha, né? A Arruda falou, ela copiou, eu acho legal. Sabe o que é bom isso? Eu nem sou governador ainda, já estou ajudando, né?
1: Tô movimentando.
0: Já estou movimentando, fazendo alguma coisa que presta.
1: Qual foi a decisão política mais importante da sua carreira antes de chegar ao governo do Distrito Federal? Antes de chegar ao governo.
0: Caraca, que pergunta difícil. Eu acho que a decisão mais importante foi quando eu aceitei o convite de ser líder do governo Fernando Henrique no Senado. E como o tempo passa, as pessoas esquecem, era o momento mais difícil do governo. Eu era muito jovem ainda, 40 e poucos anos, e nós vivíamos a crise, quebra do México, janeiro de 99, o Brasil à beira da quebradeira. Nós vivíamos a disputa da privatização, porque o governo Fernando Henrique estava privatizando o sistema Telebrás, a Vale do Rio Doce. Isso era extremamente impopular, era chamado de neoliberal. Você imagina, né? Se nós não tivéssemos privatizado o sistema Telebrás, a gente já está no orelhão até hoje. Né? Mas eu tinha convicção do que eu estava fazendo. Mas eu apanhei muito. Eu me lembro de ter ido num pinga-fogo lá com o Paulo Henrique Amorim enfrentar o Brizola, que era um gênio. Eu tinha uma maior admiração por ele. Foi um embate muito difícil para mim, muito jovem, respeitoso, mas um embate difícil. Mas eu tinha convicção do que eu estava fazendo. Então, olhando para trás, eu acho que foi... As pessoas aqui em Brasília lembram mais de mim como governador. Mas o momento mais importante da minha vida foi aquele momento da grande dificuldade do Brasil, em que eu fui líder do Fernando Henrique no Senado e consegui ajudá-lo a fazer a abertura para o capital privado, trazer empresas para explorar petróleo, quebrando o monopólio da Petrobras, trazer recursos externos para o sistema de comunicações, fazer as agências reguladoras, né? Modernizar a máquina do Estado. Lembrar que o governo Fernando Henrique teve o único ministro da Fazenda durante 8 anos, Pedro Malan, teve o único ministro da Educação durante 8 anos, Paulo Renan, teve o Serra na Saúde, que fez os genéricos, fez o SUS, fez o remédio para... quebrou patentes. Olha o tanto que o Brasil evoluiu naquele... E derrotou a inflação. E eu participei ativamente. Eu, quando leio lá a biografia do Fernando Henrique, graças a Deus ele me cita muitas vezes, eu lembro das noites indormidas, dos grandes embates que enfrentei, e Deus me abençoou muito de ter vivido com grandes homens, os aliados e os adversários. Eu convivi com Antônio Carlos Magalhães, com Zé Sarney, Darcy Ribeiro, Pedro Simon, Genuíno, Suplicy. Então, eu era o mais jovem de todos, tendo que defender o governo. Tem uma passagem do livro de Fernando Henrique, que ele escreve lá no diário dele, assistindo o Paulo Henrique Emanuel, poxa, o Arruda é o único que consegue defender o governo. A gente só apanhava, tal. Era porrada de tudo lá. Então, eu acho que esse foi o momento ápice da minha vida.
1: Agora vamos falar de alguns assuntos importantes também da parte que o senhor passou durante, enquanto governador, né? Algumas polêmicas e durante a sua trajetória política, o senhor também esteve no centro de alguns episódios marcantes, né, da política do Distrito Federal. Eu gostaria de abordar um pouquinho desses temas. Em 2009, o senhor passou a ser investigado na operação, né, a famosa Caixa de Pandora. Como é que o senhor interpreta hoje esse episódio? O que virou esse episódio para o senhor hoje?
0: Olha, o tempo é o senhor da razão. Do que eu fui acusado na época? De ter recebido 20 mil reais 2 anos antes de ser governador e registrado no TRE. Só que a imagem é péssima, porque o cara me entrega o dinheiro, eu levo um susto, levanto da cadeira e aí ele corta o vídeo. Mas eu devolvo e digo para ele, por favor, faz o depósito na conta certa, com o recibo. E ele fez, eu provei na justiça que o vídeo foi editado, que ele cortou a parte que eu devolvo. E que foi realmente recebi a doação, mas da forma legal e registrado no TRE. Só que na época, o escândalo, ele vendeu como se fosse eu, governador, recebendo uma propina. E ele mostrava vídeo de outros deputados recebendo dinheiro na meia, na mochila, na bolsa, não sei o quê, e tudo caiu nas minhas costas. Só que aquelas imagens todas, a Polícia Federal demonstrou nas suas perícias, que eram 3 anos antes de eu ser governador. Eu não tinha nada com isso, não. Isso era no governo anterior ao meu. Eram meus opositores. Eu não tinha nada com aquilo. Então eu paguei um pato enorme. Mas o que, que o tempo mostra? Eu fiquei 16 anos fora, acusado de ter recebido 20 mil reais. Você imagina se eu tivesse feito o rombo de 16 bi do Banco Master? Eu tinha prisão perpétua, né? Então pena de morte. Hoje o máximo que pode acontecer é eu ficar no juizado de pequenas causas. É ridículo o que fizeram comigo. Destruíram 16 anos da minha vida pública, levaram Brasília pro buraco. Aqui para nós, disputas políticas, né? Agora, tudo bem, esses vídeos depois foram considerados editados pela Polícia Federal. O próprio Ministério Público pediu a nulidade das provas, foi anulado em primeira e segunda instância, e graças a Deus todas as ações penais terminaram. A mesma prova tem sido usada na improbidade, que vai acabar sendo anulada também. Mas até provar que focinho de porco na tomada, eu sofri muito. Então, eu tenho explicado para as pessoas, às vezes você fala, nós estamos em época de Copa do Mundo, a figura de linguagem, a metáfora explica melhor. Você imagina o seguinte, eu acho que o Zico foi o maior jogador da história do Brasil depois do Pelé. Maior artilheiro da história do Maracanã. 360 gols só no Maracanã. Inventou o futebol no Japão. Olha o Japão como é que tá. Campeão do mundo pelo Flamengo em 81. Com aquele timaço. Raul, Leandro, Marinho, Moser e Júnior, Andrade e Adílio, Tita, Nunes, Zico e Lico. Ou Júlio César. Olha que timaço. A gente não esquece, né? E o técnico era Paulo César Capejano. E eu não sou flamenguista, eu sou botafoguense. Zico marcou. Concorda? Aí vamos fazer um documentário sobre a vida do Zico. Você acha que seria justo com o Zico, nesse documentário, a gente mostrar só o pênalti que ele perdeu na Copa de 86? Eu perdi um pênalti. Independente se o goleiro andou, se bateu na... Eu perdi um pênalti. Mas eu quero ser lembrado pelos gols que eu fiz, por ter construído Águas Claras, por ter construído o Mangueiral, por ter construído o Noroeste, por ter ajudado o Roriz a construir Samambaia, Recanto, Sobradinho em 2, Recanto da Zé, Santa Maria. Eu quero ser lembrado pelo conjunto da obra. E essa é uma razão pessoal, egoísta, eu reconheço, de nunca ter desistido de voltar à vida pública. Ó, parceiro, eu passei o pão que o diabo amassou com o ralo, tanto na vida política quanto na vida pessoal. Eu sofri muito. Eu não tenho vergonha de confessar que eu tive depressão, vivi momentos muito tristes, humilhado, execrado, mas eu nunca perdi a fé em Deus e a vontade. Alguma coisa me dizia que eu teria uma nova chance, que Deus me daria uma nova chance. E eu quero aproveitá-la da melhor maneira possível. E o meu compromisso com Deus é não ter sentimento de vingança, nem de raiva, nem de quem me fez o mal. Eu quero distância, mas desejo o bem.
1: O senhor falou no nosso primeiro bloco sobre a importância da
0: primeira impressão.
1: O governador Roriz falou. E eu queria saber sobre esse caso que o senhor passou na vida do senhor. O senhor acredita que a população conhece toda a história que o senhor passou?
0: Claro que não.
1: Ou ficou apenas a primeira impressão?
0: Só a primeira impressão. Tem 16 anos que eu só apanho, amigo. Então, tem duas impressões que ficaram. Primeiro, as pessoas que lembram do meu governo e sabem que foi um governo exitoso. A gente trabalhava muito, eu dava inseto em hospital de madrugada, eu visitava as obras, eu conversava, eu tinha o governo nas cidades, eu ouvia as lideranças, era um governo participativo, eu não tinha esses prédios chiques alugados igual hoje, não. Eu governava de um quartel lá de Taguatinga, que eles chamavam de Buritinga. A minha sala, do Paulo Otávio, que era o vice-governador e do secretário, era tudo junto, sem mordomia, não pagava aluguel. O governo fez economia, sabe? Então, as pessoas que reconhecem que o nosso trabalho era diferente, tinha os programas sociais, tinha o pão e o leite, tinha o Mãezinha Brasiliente, tinha a Cesta Verde, tinha o Bolsa Universitária, acabaram com tudo, senhor. Então, tem esse lado bom, mas tem o lado ruim do episódio que eu vivi. E esse lado ruim, durante 16 anos, eu só apanhei. Desculpa a generalização. Vocês tudo na imprensa me davam as porradas, mas nem me ouvia. Essa é uma das razões de eu ser pré-candidato. Porque agora, pelo menos, eu posso mostrar a minha versão. E quem, como a poeira baixou, pelo menos as pessoas terão a possibilidade de refletir. Ou me dar razão, ou não. Não importa. Mas eu estou podendo dar a minha versão. Porque durante 16 anos, eu só apanhei. Agora, tem uma vantagem. Eu fiquei com o couro grosso. Então, tem medo de porrada, não. Uhum. Eu tô pronto pro debate. Com elegância, com respeito. Eu respeito todos os pré-candidatos ao governo de Brasil. Todos. Mas eu quero ter a chance de apresentar um projeto de resgate dessa cidade. Um projeto de uma Brasília melhor. E é isso que me motiva a estar aqui, sabe? E eu tô muito feliz, assim, de ter essa nova oportunidade.
1: Bacana. E assim, hoje o senhor está apto a disputar novamente o governo do Distrito Federal, também por mudanças também na questão da lei da ficha limpa também, né? Também pelo processo do senhor que correu. O que mudou no ponto de vista do senhor dessas legislações políticas? Qual a opinião do senhor sobre essas
0: mudanças? Olha, o Congresso, que é 219/25, que me tornou elegível, ela coloca uma razoabilidade nos prazos. Porque veja bem, eu tive uma condenação de improbidade em junho de 2014. Como foi uma condenação de segundo grau, eu já fiquei elegível. Então, todos os anos, todos elegíveis. Só que eu não me conformei, eu fiz um recurso. E o recurso não foi julgado até hoje, 12 anos depois. Pela lei anterior, eu estou inelegível desde 2014. E depois que o recurso for julgado, e se eu perder, eu ainda fico mais 8 anos. Ou seja, pena perpétua. É demais da conta. Tudo que é muito é demais, né? Então, então é o seguinte. O que é que a lei falou agora? Ó, os 8 anos começam a contar na decisão do segundo grau que já produz a inelegibilidade. Então, 2014 até 2022. Já estou elegível. Já estou no jogo. Mas os meus adversários tentam passar para a sociedade a ideia: ah, o Arruda não pode vir, o Arruda é inelegível. É a única arma que eles têm, é o único argumento que eles têm. Sabe o que é isso? Medo de voto. Sabe o que eu falo para eles? Ô, gente, aceita que dói menos. Vamos disputar no voto. Esses dias, teve uma notícia de uma condenação da governadora candidata, Celibanês, numa ação da Draco. Desvio de 30 milhões de reais da saúde. Não é os 20 mil reais que eu recebi, não, hein? É 30 milhões. Sabe qual foi a minha declaração? Se passou 12 anos e não julgaram ela, não é hora de julgar também, não. Deixa ela disputar a eleição. É legítimo que ela possa disputar a eleição. E se a maioria da sociedade considerar que ela tem um projeto para Brasília melhor, poxa, é legítimo. Agora, me deixa disputar também. Para de querer me tirar no tapetão. É feio isso, recorrendo à Copa do Mundo. Vamos ganhar no campo, né?
1: É o momento.
0: Para de querer comprar o juiz.
1: E nesse período, o senhor falou pra gente, o senhor passou um período muito difícil nesses 16 anos de exílio, né, que o senhor ficou fora da política do Distrito Federal. Teve algum momento que o senhor acreditou que não conseguiria voltar à vida pública? Ou o senhor sempre teve na cabeça que em algum momento o senhor ia ter esse ponto de estar de volta ao debate, ao jogo?
0: Olha, eu nunca perdi a esperança, nunca perdi a fé. Mas teve momentos muito difíceis. Teve uma chave de virada que eu vou te contar, que é o seguinte. Eu estava fazendo terapia e aí a pessoa que me ajudava me falou sobre o caminho de Santiago de Compostela. E aí eu resolvi fazer o caminho de Santiago e fui fazer. São 800 quilômetros a pé, esse caminho é feito há 1000 anos, né? Você sai de uma cidadezinha do sul da França, que chama Saint-Jean-Pierre-Port, atravessa os Pirineus e vem em trilhas, pacota todo o norte da Espanha até onde está sepultado Tiago, que era apóstolo e irmão de Jesus. E é um caminho sagrado. Eu fui, peguei minha mochila, sozinho, chuva, frio, dificuldades enormes, você tem que andar 30, 35 quilômetros todo dia, bolha no pé, e eu fui, em oração. E à medida que eu caminhava, eu fui sentindo duas coisas. Primeiro, um sentimento muito agradável de superação, de saber que a gente é capaz. E depois, um sentimento de paz, que, para os que creem, como eu, vem de um plano superior. Eu fui caminhando, chegava nos albergues à noite, aí você encontra peregrino de tudo quanto é lugar do mundo, você descobre que você é poliglota, fala tudo quanto é língua, que a gente se vira lá, vai conversar. Aí outro dia, saía cedinho, caminhando, tá? Dificuldades. E parece que aquilo foi passando a minha vida limpa. Eu fui limpando os problemas, a raiva, as mágoas, fui me depurando. E mais no final do caminho, eu senti uma paz interior enorme. Eu acho que Deus fez um milagre em mim. E eu cheguei em Santiago renovado. Eu me lembro quando eu entrei na Catedral de Santiago, e aí tem, é uma catedral belíssima, e um órgão lindo, tem lá o Botafumeiro, o maior do mundo, aquele que solta os incensos. A missa é linda. Peregrinos do mundo inteiro chegando estropiados, farrapados, e eu lá sujo, cansado, e que eu me ajoelhei e agradeci a Deus de ter chegado, a sensação que eu tive é que a minha vida ia recomeçar. É como a travessia do deserto, que eu tinha conseguido atravessar o deserto e que dali para frente eu teria mãos amigas que me ajudariam a me levantar e me ajudaria a recomeçar a minha vida. E assim aconteceu, né? E então, eu acho assim, teve momentos que eu, ser humano, fraquejei. Mas Deus me deu a força que eu não tinha. Então, tô de pé.
1: Hoje você se sente preparado para assumir o governo, tanto saúde quanto mentalmente, para assumir nos próximos anos?
0: Eu tô sim, rapaz. É engraçado, né? A idade dá limitações. Eu tenho 72 anos. Mas também dá sabedoria. Então eu uso melhor o tempo, eu sou menos arrogante do que eu era, menos bravo, mais paciente, aprendi a dar valor nos dois ouvidos mais do que na boca, né? Eu gosto de gente, eu tô andando a cidade inteira, Henrique, você não sabe a felicidade que eu tenho de encontrar pessoas. Esses dias eu encontrei uma moça assim, que me deu um abraço tão forte, falou: Arruda, eu sou de família pobre, tudo, e eu sou advogada hoje, porque eu ganhei a bolsa universitária no seu governo. Às vezes, outro dia eu encontrei uma senhora, ela falou: essa aqui é minha filha, tem 17 anos. Quando ela nasceu, no Hospital do Taguatinga, eu não tinha enxoval para sair do hospital, eu não tinha uma roupinha. E o seu governo trazia o mãezinha brasileira, que era enxoval. Ela vestia, e eu guardo algumas roupinhas até hoje. A moça de 17, deram uma... Então são coisas que você faz na vida, sabe, fazer o bem sem olhar a quem? Então eu acho que eu, na minha vida, eu pude influenciar positivamente a vida de pessoas. Qual o meu compromisso comigo mesmo e no plano superior? É se eu voltar, eu peço muito a Deus, só deixar eu voltar, se for para fazer direito as coisas e poder ajudar a vida dos mais pobres, dos mais humildes, né? Porque a vida das pessoas com maior poder aquisitivo precisa menos de governo, né? Meu caso, por exemplo, eu sou de uma classe média, né? Aposentado da Sé, tudo, moro no plano piloto. Então, meus filhos estudam em escola particular, eu tenho plano de saúde. Agora, 67% da população, os filhos estudam em escola pública, precisando de um médico, tem que ir no hospital público. Esses dias eu estava caminhando em Sobradinho, teve um susto. Domingo, 11 da manhã, tinha um boteco, umas mesas na calçada, as pessoas tomando a cervejinha, e o dono do boteco lá dentro. Só que entre o dono do boteco e a calçada, tem uma porta de ferro, daquelas igual de açougue, fechada, grade. Sabe por quê? Porque se abrir a grade, ele é assaltado. Gente do céu, Brasília não foi feito para isso. Então eu quero voltar para terminar a minha vida com dignidade e resgatar a Brasília dentro do sonho de JK, da época do Roriz e do meu governo, onde todas as pessoas possam viver. Assim, que me dê um abraço.
1: Governo, tanto saúde quanto mentalmente, para assumir os próximos anos.
0: Eu tô sim, rapaz. É engraçado, né? A idade dá limitações. Eu tenho 72 anos. Mas também dá sabedoria. Então eu uso melhor o tempo. Eu sou menos arrogante do que eu era. Menos bravo. Mais paciente. Aprendi a dar valor nos dois ouvidos mais do que na boca, né? Eu gosto de gente. Eu tô andando a cidade inteira, Henrique. Você não sabe a felicidade que eu tenho de encontrar pessoas. Esses dias eu encontrei uma moça assim, que me deu um abraço tão forte, falou: Arruda, eu sou de família pobre, tudo, e eu sou advogada hoje, porque eu ganhei a bolsa universitária no seu governo. Às vezes, outro dia eu encontrei uma senhora, Ela falou, essa aqui é minha filha, tem 17 anos. Quando ela nasceu, no Hospital do Taguatinga, eu não tinha enxoval para sair do hospital, eu não tinha uma roupinha. E o seu governo trazia o mãezinha brasileira, que era enxoval. Ela vestia, e eu guardo algumas roupinhas até hoje. A moça de 17, deram uma... Então são coisas que você faz na vida, sabe, fazer o bem sem olhar a quem? Uhum. Então eu acho que eu, na minha vida, eu pude influenciar positivamente a vida de pessoas. Qual o meu compromisso comigo mesmo e no plano superior? É se eu voltar, eu peço muito a Deus, só deixar eu voltar, se for para fazer direito as coisas e poder ajudar a vida dos mais pobres, dos mais humildes, né? Porque a vida das pessoas com maior poder aquisitivo precisa menos de governo, né? Meu caso, por exemplo, eu sou de uma classe média, né? Aposentado da SE, tudo, moro no plano piloto. Então, meus filhos estudam em escola particular, eu tenho plano de saúde. Agora, 67% da população, os filhos estudam em escola pública, precisando de um médico, tem que ir no hospital público. Esses dias eu estava caminhando em Sobradinho, teve um susto. Domingo, 11 da manhã, tinha um boteco, umas mesas na calçada, as pessoas tomando a cervejinha, e o dono do boteco lá dentro. Só que entre o dono do boteco e a calçada, tem uma porta de ferro, daquelas igual de açougue, fechada, grade. Sabe por quê? Porque se abrir a grade, ele é assaltado. Gente do céu, Brasília não foi feito para isso. Então eu quero voltar para terminar a minha vida com dignidade e resgatar a Brasília dentro do sonho de JK, da época do Rorizo e do meu governo. Onde todas as pessoas possam viver com dignidade, que tenha mais mobilidade. Brasília vai parar, Henrique. Nós somos 3 milhões de habitantes. Tem 2 milhões e 200 mil carros. Vai para a Gama, Santa Maria, Novo Gama, no final da tarde. Você vai ver a 040 parado. Vem de manhã, de Lusiânia para cá, 040. Vê Águas Lindas, como é que tá a 070. Brasília vai parar. Ou constrói novas linhas de metrô, ou Brasília vai parar. Tudo que tem de metrô em Brasília, desculpa, modéstia parte, eu que fiz. A primeira parte como secretário de obras do Roriz, que nós pegamos o metrô no plano piloto, levamos ao Guará, Águas Claras, Taguatinga e o ramal de Samambaia. E a segunda metade, quando eu fui governador, que levei a Ceilândia, fiz 8 novas estações. Os 128 carros de metrô, todos, fui eu que comprei. Os 80 primeiro, como presidente da companhia do metrô e secretário de obras do Roriz, que eu acumulava as duas funções, e os outros 48, quando eu fui governador. Não deram conta nem de comprar um carrinho novo para o metrô. E pior, os carros estão antigos, canibalizados, sem manutenção. Eu, inclusive, avisei uma vez a Celino Ibanez: se vocês não cuidarem de manutenção do metrô, nós estamos perto de um grave acidente, de uma tragédia. Cuidado. Ô, gente, o metrô de Brasília, a gente tem ar-condicionado. Como é que pode ter 128 carros e 60 carros parados na manutenção? Eles estão tirando peça de um carro para colocar no outro. Isso é criminoso. Voltando, eu vou fazer um investimento pesado no metrô para recuperar e modernizar os carros existentes, construir as novas linhas e comprar novos carros de metrô. Eu vou falar uma coisa meio técnica aqui, Henrique, mas você vai entender. A sinalização do metrô é de 30 anos atrás. Então o metrô está passando na estação só 10 minutos depois que chega o outro. Hoje já tem um sistema de sinalização e de controle que você pode ter um headway, que é a distância entre um carro e outro, de 1 minuto e meio. Você pode ter metrô passando na estação, passou 1 minuto e meio e chega o outro. Mas você tem que investir no sistema de radares, de sinalização e de controle. Não fizeram isso. Não fizeram o dever de casa. Eu vou dizer uma coisa para você. Infelizmente, eu ando nas ruas. Eu converso com as pessoas. E as pessoas, principalmente as mais humildes, sabem do desastre que Brasília está vivendo nos últimos anos. O governo Celibanês conseguiu acabar com a SEB, vender a SEB a preço de banana. A Neo Energia está prestando um péssimo serviço a Brasília. Henrique, anda de noite prestando atenção. O tanto de poste apagado que tem na rua, Brasília nunca teve isso. É impressionante. Ontem metade do Eixinho estava apagado. Esses dias eu fui numa reunião com os empresários lá na Neo Energia. Os diretores da Neo Energia sequer tiveram a coragem de descer para ouvir a gente. Mandaram lá uma funcionária de relações públicas. Os empresários, sem empresário, eles pedem aumento de carga, a Neo Energia não responde. Faz usina de energia solar, ela não conecta na rede. Ô, gente, vou dizer uma coisa para você aqui, forte. Se eu voltar a ser governador no primeiro dia, eu abro uma auditoria sobre o sistema de privatização da SEB e o serviço da Neo Energia. E vou à justiça para rever essa privatização. Eu quero a SEB de volta. Isso aqui é a capital do país, é a capital da luz, não é a capital do apagão, não. E eu disse isso a eles, lá na frente deles, estou dizendo só que não. Acabaram com a SEB, destruíram o BRB, acabaram com a saúde pública, deixaram as escolas a ver navios, cair aos pedaços. Gente do céu, capital do país.
1: O senhor falou do metrô, eu queria voltar um pouquinho e falar do metrô. Muito importante o senhor pontuou, exatamente também pela questão da privatização da SEB. Né? O senhor, foi funcionário da SEB, eu acho que tem aí também um pontinho aí,
0: claro,
1: no coração. Né, que,
0: tem mesmo.
1: Mas o senhor lá no início, lá no Senado, quando o senhor foi líder do presidente Fernando Henrique, o senhor trabalhou também nessa questão das privatizações.
0: Verdade.
1: Hoje, o metrô da forma como está, o senhor falou, é nítido, né? A gente vê, teve relatório recente da Câmara Legislativa do sucateamento do metrô, poucos trens funcionando. Qual que é a solução para o metrô? Você acha que a privatização seria uma solução ou outra? Ou existe uma outra solução que o governo pode dar hoje para o metrô?
0: Não, privatização não é a solução. Primeiro o governo tem que botar dinheiro lá e investir. Agora, São Paulo e outras cidades do Brasil, mas São Paulo é um belo exemplo, está construindo 4 linhas de metrô com PPP. Essa é uma bela solução. Que é a parceria público-privada? Você faz uma chamada pública, empresas que queiram, com recursos deles, fazerem novas linhas e explorarem essas novas linhas por 30 anos. Isso é possível. Parceria público-privada para ampliação do sistema.
1: E da SEB, o senhor falou um ponto importante, que foi uma coisa forte, muito importante, de abrir uma auditoria assim que esse caso for eleito. Outros contratos do governo que foram feitos nos últimos anos, essa é a intenção quando o senhor chegar ao poder?
0: Olha, eu não vou ter nenhum sentido, espírito de vingança, de retaliação, nada disso. Mas algumas coisas têm que ser revistas. Posso dar um exemplo?
1: Claro.
0: Serviço de limpeza urbana. As empresas que operam esse serviço estão abrindo agora uma licitação, uma concorrência de última hora, tipo assim, vamos fazer logo antes do governo acabar, antes de apagar a luz, de 5 bilhões de reais, com carta marcada, para que as mesmas que estão lá ganhem. Só que o que custa os 2, 5 anos, 3 bi, está sendo licitado por 5. Epa, está sobrando 2. Eu tenho absoluta convicção que o Ministério Público está atento a isso e não deixará que o governo, antes de apagar a luz, faça mais uma loucura dessa. Mas é só um exemplo. Então, há certas coisas que têm que ser revistas. O IGES tem que ser revisto. O IGES está com uma gestão péssima. Falta remédio, falta médio. E outra coisa, virou cabide de emprego. Tem muita gente que entrou lá que não tem nada a ver com saúde. Não dá, gente. Isso é impossível continuar assim. Nós temos que diminuir o tamanho do Estado. Eu quero entregar esses prédios alugados aí do centro de Brasília, tudo, que custa milhões. Quero mudar o governo inteiro para o Centrade. Está lá pronto, um elefante branco. Segundo, entregar carro alugado. Hoje tem 27 mil cargos em comissão. Dá para diminuir? Eu governei com 10. Vou te dar um outro exemplo. A vice-governadora virou governadora, não virou? Então, neste momento, não tem vice-governador. Tô certo? Não tem vice-governadoria. Só que tem 443 funcionários na vice-governadoria. A casa da vice-governadora, né, que tem 3 quartos e um banheiro. Se os 443 for trabalhar, não tem nem. Tem fila até para um banheiro, não existe isso. Eles não vão nem lá. São tudo cabo eleitoral. Eu conheço todos. Figurinha carimbada da política de Brasília. A governadora candidata está fazendo campanha política com dinheiro público. Não temos um governo hoje. Temos uma estrutura de campanha. Eu vi a propaganda do governo na televisão, levei um susto. A propaganda eleitoral. Claro que o TRE deve estar atento a isso, o Ministério Público também. Gente do céu, mudaram a cor do IP. Disseram que tem 3 meses. Tá? Olha, é uma propaganda política, uma peça de propaganda política, eleitoral. Não é prestação de contas do governo. É terrível isso. Brasília está assistindo isso, é a capital do país. Então, a máquina pública é muito pesada e o dinheiro público está sendo usado para fins políticos, infelizmente. Eu vou lutar contra a máquina. É contra tudo isso. Não é fácil, não. A minha campanha é sola de sapato e pessoas voluntárias que querem me ajudar, que estão me ajudando, que querem resgatar Brasília. É uma disputa desigual. Mas eu estou muito otimista. Eu tenho sido muito bem recebido nas ruas. Eu sinto que, numa parte grande da população, eu levo uma palavra de esperança, de confiança. Vou falar uma coisa para você, Henrique. Eu olho para o passado com orgulho de tudo que eu consegui fazer para o Brasil e de tudo que Brasília me deu também. E eu olho para o futuro com 2 sentimentos: preocupação e esperança. Preocupação, o tamanho do pepino que eu vou pegar. Eu vou pegar um governo quebrado, 5 bi de déficit no orçamento público. Quem disse isso? Vovó de Vivo, secretário da Fazenda. 5 bi de déficit público. 16 bi de furo no BRB. O Inas, furo de 2 bi. É um governo quebrado. O primeiro ano de governo vai ser duro. para botar as contas em dia. E essa será a primeira prioridade. Paralelamente a isso, tem que botar ordem na saúde, tem que mudar o modelo de gestão, tem que contratar médicos, servidores da saúde. Em seguida, tem que mexer na mobilidade. Se não começar no primeiro dia, não faz. Eu quero fazer 4 novas linhas de metrô. Eu quero fazer interbairros. Você que mora em Águas Claras, eu deixei pronto o projeto. Contratei o Jaime Lerner, fez o projeto. O que é interbairro? É que vai sair de Samambaia, onde tem a linha de fúria. A gente enterra ela. E naquela área toda de Samambaia, passando pela Católica, aquele espaço que divide Águas Claras da Arniqueira, Guará e Plano Piloto, vai ter uma nova EPTG ali, 7 pistas de cada lado. De fora a fora, com várias saídas para Águas Claras, para Arniqueira, para Taguatinga. Muda a mobilidade. Quero fazer uma PPP também, uma parceria público-privada. É possível ser feito. Eu deixei esse projeto pronto, hein, do Jaime Lerner. O Jaime Lerner até já morreu, eles não conseguiram fazer. Quer dizer, Brasília parou no tempo e no espaço. Eu vou confessar uma coisa para você. Se Brasília estivesse bem, se Brasília estivesse voando, talvez não fosse o caso de eu voltar, nem teria espaço para isso. Por que eu tô lá pau a pau nas pesquisas? 16 anos fora, exilado, massacrado, humilhado, minha imagem exposta das piores maneiras possíveis, 16 anos seguidos, sem eu poder responder. E eu ainda tô pau a pau na pesquisa com quem todo poder, alguma coisa trai, né? E não é meus olhos verdes, nem a minha cabeleira.
1: Sobre comunicação, o senhor, da última vez que o senhor foi candidato a governo do Distrito Federal, a comunicação era uma. Hoje é completamente diferente, né? Tem internet, redes sociais. Como é que tá o Arruda nesse quesito?
0: O Arruda tá on.
1: Tá on?
0: Eu tô me reciclando. A vida é uma constante reciclagem. Adoro o Instagram, adoro responder as pessoas que perguntam, até me provocam e me criticam, inclusive, no Instagram. E às vezes eu chego em casa de madrugada, eu fiz um videozinho falando, respondendo, porque eu acho que é importante essa interação. Eu comecei a política entregando panfleto. E hoje a rede social fala com milhões de pessoas por minuto, né? Eu acho que a evolução tecnológica é muito importante. É muito importante para a evolução da sociedade. Mas como toda evolução tecnológica, ela também deixa feridos no caminho. Aqueles que não a acompanham, que não se reciclam, e também aqueles que usam mal as novas tecnologias. Às vezes eu vejo pessoas assim, escudadas, né? Acham que são anônimas, e aí usam de deselegância, de palavras de baixo calão. Mas isso com o tempo vai melhorando, né? Eu acho que a liberdade corrige seus próprios excessos. Eu estou adorando. Olha, eu governei no bilhete. Eu tenho uma coleção de 1.500 bilhetes que eu mandava para secretário, presidente de empresa, administrador regional. Hoje tem o WhatsApp, cara. Vai facilitar a minha vida. Desculpa a falta de modéstia. Se eu fui um bom governador na época do bilhete, eu vou voar na época do WhatsApp e do Instagram.
1: Tudo bom. Bruno, tá muito bom o nosso papo, mas o nosso tempo já tá correndo aqui. Eu queria já encaminhar para o final da nossa entrevista, fazendo aqui um ping-pong rápido com o senhor.
0: Bora.
1: Vamos lá. Uma palavra para definir Brasília.
0: Capital da esperança.
1: Um lugar especial aqui no Distrito Federal.
0: Parque da Cidade.
1: Um político que inspirou o senhor.
0: Roriz.
1: Uma qualidade sua.
0: Determinação.
1: Um defeito.
0: Teimosia.
1: Uma obra que ainda gostaria de realizar.
0: A Interbairros.
1: Um sonho para Brasília.
0: Uma cidade menos desigual e ter a melhor educação pública do Brasil.
1: E o que nunca pode faltar em um governante?
0: Coragem.
1: E quem é José Roberto Arruda hoje?
0: Olha, tal do Zé Roberto, filho de uma família muito humilde lá do interior de Minas, é uma pessoa hoje repaginada. Eu sou um pouquinho melhor do que eu era antes. Menos arrogante, menos metido à besta, mais pé no chão, mas com a mesma vontade de trabalhar para o Brasil.
1: Bacana. Bom, Arruda, muito obrigado pela sua presença aqui hoje, uma oportunidade de conhecer, né, um pouco da sua história, também da trajetória política e também das suas ideias para o futuro de Brasília.
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4: 2 da manhã, bom dia.

0: 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O senador Flávio Bolsonaro criticou a política externa do governo Lula e afirmou que o presidente ataca os Estados Unidos e se aproxima da China. Flávio defendeu o fim das tarifas sobre o etanol e açúcar e pediu que o governo americano desista da proposta de taxar produtos brasileiros. O Senado aprovou uma medida que libera mais 15 bilhões de reais para o Plano Brasil Soberano, criado para apoiar empresas exportadoras. O dinheiro será usado em empréstimos para capital de giro, compra de máquinas, expansão dos negócios e inovação. Pesquisa Datafolha mostra empate entre Lula e Flávio Bolsonaro na disputa pela presidência em São Paulo. No segundo turno, os dois também aparecem tecnicamente empatados, enquanto Lula registra a maior rejeição do estado. Preso pela Polícia Federal, o ex-prefeito e pré-candidato ao Senado, Márcio Canella, já deu entrada no sistema prisional fluminense. Ele está detido no presídio de Benfica, no Rio de Janeiro. Segundo as investigações, ele é suspeito de ligação com uma organização criminosa e foi preso em flagrante por porte de arma de calibre restrito. E o preço do petróleo Brent subiu mais de 8% após a escalada da tensão entre Estados Unidos e Irã. A alta pode pressionar os preços da gasolina e do diesel no Brasil, já que a Petrobras usa o petróleo como referência. A Receita Federal abriu nesta quarta-feira a consulta ao primeiro lote da restituição automática do imposto de renda para quem não precisou declarar em 2025. O pagamento será feito no dia 15 de julho via Pix para contribuintes que atendem aos critérios do programa. Os Estados Unidos realizaram uma nova rodada de bombardeios contra alvos no Irã nesta quarta-feira, alegando que a ação busca proteger a navegação do Estreito de Hormuz. O governo iraniano prometeu reagir aos ataques e afirmou que prepara uma resposta contra instalações militares americanas. 2:03 pelo horário de Brasília. Muito bom dia a você que sintoniza a TMC. Vamos à previsão do tempo para todo o país nesta quinta-feira. E a gente começa por Curitiba, viu? O dia é ensolarado e sem nuvens. Não chove, máximas de 21 e mínimas de 5 graus. Já em São Paulo, a quinta-feira é de sol, sem chuva, máximas de 23 e mínimas de 12 graus. No Rio de Janeiro, o sol aparece entre nuvens, não chove, máximas de 25 e mínimas de 15 graus. Em BH, o dia começa com sol e as nuvens aparecem à tarde, não chove, máximas de 27 e mínimas de 12 graus. Em Brasília, o sol aparece o dia todo, não chove, máximas de 27 e mínimas de 12 graus. Para fechar em Recife, o sol aparece entre nuvens, chove rápido durante o dia e à noite, máximas de 28 e mínimas de 22 graus. 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No bate-papo de hoje, eles conversam com o maratonista Moisés Caíque, um jovem atleta de 23 anos que surpreendeu o mundo no running ao conquistar o segundo lugar geral da maratona Lake Garda, na Itália, logo em sua primeira prova oficial de 42 quilômetros na vida. Também participa da conversa o empreendedor e CEO da ABN8, Alfredo Novaes. A gente acompanha esse bate-papo agora.
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2: Olá, olá. Sejam muito bem-vindos ao Corre TMC. Quem cedo madruga já correu 2 quilômetros. Eu sou Mirelle Moschella. Mais uma vez, que honra a gente estar aqui com você. Você está indo pro seu corre? Você já correu? Já deixou pro final do dia? Ou já fez esse longão maravilhoso nesse final de semana? Eu não sei você, mas eu tenho certeza que o meu parceiro André Galvão já fez o corre dele hoje. Bem-vindo, Galvão.
3: Olha, nem sempre a gente acerta, mas dessa vez você acertou, Memi. Tudo bem?
2: Tô bem, e você?
3: Tudo bem, né? Tô fazendo o corre até porque fazia tempo que eu não fazia o corre.
2: É verdade, a gente tava com saudade de você.

0: no nosso YouTube, @TMC Esporte. É, tem o Instagram da galera aí que também tá fazendo a gravação do programa, né, Mimi?
1: Ih, tá legal demais, gente. Segue lá então a gente, me segue também, Mimi Mosquela. E o seu é André Galvão Fer.
0: André Galvão Fer.
1: É isso. E como a gente adora um bom convidado, hoje não seria diferente. Olha só, você imagina você correr a sua primeira maratona.
0: Não imagino.
1: E já conseguir um pódio?
0: Não. Não, eu não imagino nem correr a primeira maratona, imagina conseguir um pódio.
1: E já conseguir um pódio, essa é a história dessa pessoa. Aí você fala, ah, mas então tem 30 e poucos anos, né? Tem uma história, veterano. Uma bagagem, veterano, na corrida. Isso. Não, ele tem 23 anos. Bora lá bater um papo então com Moisés Kaique. Prazer, bem-vindo, prazer, Kaique.
0: Moisés Kaique.
2: Prazerzaço.
1: Tá bem?
2: Tô bem, graças a Deus. Depois da maratona, né?
1: Não é?
2: Recuperação demora pra você voltar ao normal. Mas graças a Deus a gente conseguiu concluir ela com sucesso.
1: Baita sucesso,
0: né? Não, mas peraí, mas conta direito essa história, Kaique. Você nunca tinha corrido essa distância?
2: Não, maratona eu nunca tinha corrido, não. Foi dos 10 aos 42.
0: 10 quilômetros era a corrida mais longa que você tinha feito na vida?
2: Era o que eu tava treinando, meu objetivo era melhorar os 5 e os 10 km, né? E quando chegou esse convite pra mim, foi um pouquinho tentador de ir. Eu ia ou não ia, ia ou não ia.
1: Peraí, antes da gente saber qual foi esse convite tentador, eu quero conhecer um pouquinho mais a sua história na corrida, no esporte. Você tem 23 anos, é um, né, uma pessoa super jovem, um menino, eu diria. Então, como é que a corrida ou o esporte, ele entrou na sua vida, Kaique?
2: Então, o esporte entrou na minha vida através do futebol, né? Gostava muito de jogar futsal e joguei um tempo federado também pelo CATS Taboão. Joguei um tempinho lá e depois um amigo meu chamou eu e o meu irmão para correr. E, cara, ele tinha 110 quilos por aí.
1: O seu amigo?
2: É, e mesmo assim ele, como ele já tava um tempo correndo e a gente nunca tinha corrido, e a gente tomou o maior couro dele.
1: Você escutou essa história, Galvão? Escutei. Então, um amigo chamou vocês pra correr, ele tinha 110 quilos.
2: Sim.
1: E aí, ele foi muito mais rápido do que vocês.
0: Se você, olha, nesse caso a pergunta não é indiscreta. Se ele tinha 110 quilos, você tem metade, é isso?
2: Hoje em dia eu tenho 47.
0: É, não tem nem a metade.
1: É bem levinho.
0: Não tem nem a metade.
1: Levinho.
0: É que peso a gente não pergunta, mas nesse caso acho que dá pra perguntar, né?
1: Até pras pessoas que estão nos escutando, né, aqui na rádio, na TMC, pra ter ideia, né, dessa diferença.
0: E ele deu um pau em vocês.
2: Deu. E a gente foi treinando, eu fui conseguindo evoluir um pouquinho mais, treinando, aí teve uma hora que eu tava jogando bola e ia correr com eles de noite. Aí teve uma hora que eu comecei a gostar desse negócio, falei, ah, tô gostando, vamos lá. Aí abandonei lá, abandonei o futebol, uma coisa que eu nunca imaginei que ia abandonar, pelo amor que criei pela corrida, né? E estamos aí.
1: E aí você começa a correr, você começa a correr sozinho ou você entra numa assessoria, Kaique?
2: Comecei numa assessoria, depois da assessoria fui pro São Paulo Futebol Clube, fiquei lá uns 3 anos, saí, eu acho que vai fazer 1 ano que eu saí do São Paulo Futebol Clube, e agora eu tô na assessoria do meu treinador, que é o Zé Luiz.
1: E aí você achou que você teve essa boa evolução dentro de uma assessoria? Você teve, assim, a real ideia do que é correr, né? Porque você tem planilha, você tem treino.
0: Objetivos.
2: Objetivo, a gente tem aí bastante. Agora, 23 anos, tem muita, como diz meu treinador, tem muita maratona pra gente correr aí. Vamos pra cima.
1: E você treina onde?
2: Treino no Parque Chácara do Joque, ali no Taboão.
1: Sei. E como é que é seu treino, todos os dias, sua rotina, como é que é? Conta pra gente.
2: Então, eu treino 2 períodos todos os dias, né? Tipo, de segunda a sexta, 2 períodos. Aí vem o sábado, que a gente chama de longão. E o domingo tem aquele trotezinho, ou é um fortelec, fortaleque leve para poder começar a semana. E assim que a gente começa a semana.

0: E
1: Olha,
0: não descansa não, olha aí, Galvão, mais um atleta que é de domingo a domingo, né?
2: domingo a domingo.
0: O seu descanso, então, é um fartlek de boa.
2: É, que a gente faz para começar a semana, ou é um trote de uns 12 quilômetros no domingo.
3: É, coisa leve. É um trote de uns 12 quilômetros, assim, qualquer pessoa faz, né?
2: Ah, mas tem que ter o... Que nem eu tava conversando com meu irmão esse tempo atrás.
0: Ele
2: Falei,
0: corre também ou não?
2: corre, já já vocês vão ver ele.
0: É, como ele
3: Seu irmão é
0: chama?
3: mais novo?
2: Mais velho.
3: Mais velho?
2: Mais velho.
3: Ah.
0: Como ele chama, Kaique?
2: José Renato.
0: Ah, ok.
2: Tava falando com ele, falei, cara, peguei um tempo para descansar depois da maratona e vi que quando eu tô descansando, para começar o treino de novo, eu me sinto bem pesadíssimo. Então, para mim, eu tenho que estar sempre treinando. Sempre.
0: Perfeito, isso você logo identificou na hora ali
2: Sim, do meu
0: que
2: corpo.
0: desse jeito seria melhor para o seu
2: Sim,
0: dia a dia, né? Para
2: treinando.
0: sua rotina.
2: Descanso me deixa mais quebrado, parece.
3: É porque o cara tá acostumado com essa
2: Acostumado.
3: rotina, né? Não
0: É,
3: tem
0: porque
3: jeito.
0: tem que estar movimentando o corpo, né, Galvão?
3: É, e você falou que você ficou 3 anos no São Paulo,
2: Em
3: né?
2: São
3: São
2: Paulo.
3: Paulo tem uma tradição muito grande no atletismo, né? Porque
2: Tem,
3: foi de
2: agradeço
3: lá
2: São
3: que.
2: Paulo.
3: É, foi de lá que saiu o Ademar Ferreira da Silva, um dos maiores atletas olímpicos de
2: Sim.
3: todos os tempos, né? Até tem gente que não sabe, mas duas das estrelas que estão acima do símbolo do São Paulo se referem às duas medalhas de ouro do Ademar
2: Ademar
3: Ferreira da
2: Ferreira.
3: Silva, né? Então, essa cultura de atletismo ainda existe forte no São Paulo, ou é mais história do que a realidade hoje?
2: Não, ainda existe, sim. Existe. É, quando a gente estava lá, o alto rendimento tinha mais pessoas, né? Aí foi saindo, foi saindo, foi saindo. Até agora tem poucos lá no alto
3: Que
2: rendimento.
3: pena, né?
0: É uma pena mesmo. A gente fala, né, que infelizmente hoje até para as crianças a gente não vê muita gente, as crianças no atletismo, né? A gente começa mais no futebol, na
2: Sim,
0: natação, no
2: futebol.
0: handebol, mas não no atletismo, né? Mas é uma pena mesmo. Mas agora, qual foi o seu maior desafio, Kaique, na corrida para você começar? Qual foi seu maior desafio começando? Porque a gente sempre tem um desafio, né? Eu pelo menos era fôlego. Meu fôlego, nossa, na hora, no começo da corrida era horrível. Sem contar que meu batimento cardíaco lá pra cima chegava a estar 200. Meu técnico queria morrer. Qual foi o seu maior desafio antes do Kaique
3: O meu
0: falar? É, Galvão.
3: continua sendo o mesmo.
0: Qual que é?
3: Terminar, não, tô brincando. Não, é porque teve até um convidado nosso, puxa, que eu me identifiquei tanto, agora não tô lembrando o nome dele, me fode, mas é isso. O que eu sinto é que toda vez que eu termino, eu tô muito ofegante. Porque eu
0: Tá.
3: ainda não fiz assim, uma assessoria, né? Eu
0: Tá.
3: continuo fazendo por mim mesmo,
0: Ah, mas
3: né?
0: você corre há muitos anos já.
3: Corro há muitos anos, mas eu não. E eu termino sempre muito ofegante. Isso aí, essa questão da respiração continua sendo um
0: É um
3: problema.
0: grande desafio para você, Kaique. Qual foi esse grande desafio quando você começou na corrida?
2: Esse aqui faz até eu chorar quando eu começo a lembrar dele. Meu maior desafio foi começo, né? O começo não tinha condição de poder ter um tênis no pé. Pegava o tênis do meu irmão, que ele calça 42 e o meu pé 36. E hoje em dia representar essa marca da Pique, que me manda os tênis, todos os material, todo o suporte para poder estar em movimento.
0: Muita gente, as crianças no atletismo, né? A gente começa mais no futebol, na
2: Sim,
0: natação, no
2: futebol.
0: handebol, mas não no atletismo, né? Mas é uma pena mesmo. Mas agora, qual foi o seu maior desafio, Kaique, na corrida para você começar? Qual foi seu maior desafio começando? Porque a gente sempre tem um desafio, né? Eu pelo menos era fôlego. Meu fôlego, nossa, na hora, no começo da corrida era horrível, sem contar que meu batimento cardíaco lá pra cima chegava a estar 200. Meu técnico queria morrer. Qual foi o seu maior desafio antes do Kaique
3: O meu
0: falar? É, Galvão.
3: continua sendo o mesmo.
0: Qual que é?
3: Terminar, não, tô brincando. Não, é porque teve até um convidado nosso, puxa, que eu me identifiquei tanto, agora não tô lembrando o nome dele, me fode, mas é isso. O que eu sinto é que toda vez que eu termino, eu tô muito ofegante. Porque eu
0: Tá.
3: ainda não fiz assim, uma assessoria, né? Eu
0: Tá.
3: continuo fazendo
0: Mas você
3: por mim
0: corre.
3: mesmo,
0: Ah, mas
3: né,
0: você corre há muitos
3: Mimi?
0: anos já.
3: Corro há muitos anos, mas eu não. E eu termino sempre muito ofegante. Isso aí, essa questão da respiração continua sendo um problema.
0: É um grande desafio para você, Kaique. Qual foi esse grande desafio quando você começou na corrida?
2: Esse aqui faz até eu chorar quando eu começo a lembrar dele. Meu maior desafio foi começo, né? O começo não tinha condição de poder ter um tênis no pé. Pegava o tênis do meu irmão, que ele calça 42 e o meu pé 36. E hoje em dia, representar essa marca da Pique, que me manda os tênis, todo o material, todo o suporte para poder estar em movimento, tenho muito... Quero agradecer muito eles, né? Por isso que o começo foi muito difícil. E hoje em dia, representar essa marca, ser embaixador da Pique, Pique Sport Brasil, é muito gratificante.
0: É uma marca... Eu chegava a estar 200. Meu técnico queria morrer. Qual foi o seu maior desafio antes do Kaique?
3: O meu?
0: Falar, Galvão.
3: O meu continua sendo o mesmo.
0: Qual que é?
3: Terminar. Não, tô brincando. Não, é porque eu... Teve até um convidado nosso, puxa, que eu me identifiquei tanto, agora não tô lembrando o nome dele, me fode, mas é isso. O que eu sinto é que eu, toda vez que eu termino, eu tô muito ofegante. Tá. Porque eu ainda não fiz uma assessoria, né? Tá. Eu continuo fazendo mim mesmo, né?
0: Ah, mas você corre há muitos anos já.
3: Corro há muitos anos, mas eu não... E eu termino sempre muito ofegante. Isso aí, essa questão da respiração continua sendo um problema.
0: É um grande desafio para você, Kaique. Qual foi esse grande desafio quando você começou na corrida?
2: Esse aqui faz até eu chorar quando eu começo a lembrar dele. Meu maior desafio foi... Começo, né? O começo não tinha condição de poder ter um tênis no pé. Pegava o tênis do meu irmão, que ele calça 42 e o meu pé 36. E hoje em dia, representar essa marca da Pique, que me manda os tênis, todo o material, todo o suporte para poder estar em movimento, tenho muito... Quero agradecer muito eles, né? Por isso que o começo foi muito difícil. E hoje em dia, representar essa marca, ser embaixador da Pique, Pique Sport Brasil, é muito gratificante.
3: É uma marca que fez muito pelo esporte brasileiro, incluindo patrocinar o Comitê Olímpico Brasileiro nos últimos Jogos Olímpicos, né?
0: Perfeito.
3: Nas últimas duas edições de Jogos Olímpicos, em Tóquio e em Paris. E como é que a Pique chegou em você?
2: Cara, chegou através do meu irmão, que já representava a marca, me falava dos benefícios que eram os tênis. Eu falei, cara, da hora, um dia nós chegar lá, né? Aí foi que a gente chegou, ele me apresentou pro o pessoal começou a ver. A primeira vez que eu recebi o tênis da Pique, eu já peguei e já fui pra prova. No mesmo dia, tinha uma prova da Tricolor One, que era de São Paulo. Peguei lá e fiz o meu melhor tempo lá naquele percurso. Quem conhece o percurso 10km da Tricolor sabe como é pesadíssimo.
0: Tem muita subida?
2: Bastante. Meti o meu melhor tempo lá naquele percurso e gostei muito do tênis. Falei, cara, material muito top, que você falou, promete mesmo o material. E uma hora não chega neles.
0: Isso você já estava correndo com o tênis do seu número ou você ainda estava correndo com o tênis do seu irmão, que era número maior?
2: Não, aí eu estava já correndo já com o meu número, antes de experimentar o tênis da Pique, né? Estava correndo com o meu número.
3: Mas dá, sem sacanagem, dá pra correr com tênis com 6 números maiores?
2: Era o que eu tinha.
3: Eu entendi, dá. Sua situação.
2: Dá pra correr.
3: Poxa, a gente lamenta, né, toda essa dificuldade. Mas eu tô curioso mesmo, como é que você corre? Porque então, você tá saindo o pé toda hora.
2: Não, aí eu já tinha já todos meus...
3: É isso que eu tô imaginando.
2: Meus esquemas.
3: O que você botava? Que era? Qual era o enchimento que você botava lá?
2: Colocava duas palmilhas e 3 meias.
3: Olha.
2: Aí ficava subindo um pouquinho aqui, mas eu queria correr.
0: E o cadarço bem apertadinho,
2: bem apertadíssimo,
0: né?
2: Mas passava pelas pessoas correndo, às vezes, tipo, terminava o treino lá perto, voltava andando, a pessoa ficava olhando pro pé. E eu não tô nem aí, eu falei, eu vou correr, uma hora a gente chega.
3: Perfeito.
2: Sempre tive essa convicção de que uma hora ia chegar o meu número, e chegou.
3: Chegou, graças a Deus. Merecido.
0: E Kaique, além de você correr todos os dias, hoje você tem... Como é que é a sua alimentação? Você é um pouco... cara jovem, né? 23 anos, mas qual a sua alimentação hoje? Você, assim, passou por uma nutri, teve que passar por isso ou não?
2: Tenho um nutricionista, é o Rodrigo Faedo. Ele que cuida de toda essa... essa alimentação, café da manhã, café da tarde, janta, suplementação, é ele que cuida de tudo isso daí.
0: Virou um atleta, hein?
3: Tá pensando o quê, Mimi? Agora é profissa, né? Depois do que ele fez lá na primeira maratona dele. Primeira maratona.
0: E antes desses 42, que já a gente vai chegar lá, quais outras provas de outras distâncias que você tinha feito? O máximo que você tinha feito?
2: O máximo que eu tinha feito, acho que foi até o 10.
0: 10 quilômetros?
2: Até o 10. O pessoal ainda falou, meu, você vai pra maratona? Isso aí é maluquice, você não correu nem um 21... Nem um 30, eu tava fazendo um treino. Um treino eu tava fazendo 32.
3: Ah, tá. Isso é importante. Então, treino você já fazia.
2: Sim, mas a competição, que era tipo o ritmo da prova, eu ainda não tinha feito. Que era bom fazer um 21 pra teste, né? E eu não fiz.
0: O ciclo da maratona, Galvão, a gente chega ali até um pico de 30, 32, né? A gente 35, nunca faz 40 no ciclo de uma maratona. A gente vai fazer 42 só lá no dia da corrida. Então, esse foi o seu primeiro ciclo, ou seja, as distâncias que você vinha alcançando eram as primeiras distâncias que você tinha feito na carreira, na vida,
2: sim,
0: como corredor.
2: Sim, sim.
0: Né? Então, 25 quilômetros, você nunca fez uma corrida, mas você fez um treino.
2: Fiz no treino.
0: E quais foram essas dificuldades? Você tirou de letra, tipo, nossa, hoje eu fiz uma meia maratona, 21, num treino, que é surreal, né?
2: Sim, mas aí o meu volume, tipo, juntando os dois períodos, sempre dava 30, 31 quilômetros, juntando os dois volumes. Então, no longão de final de semana, tava um pouquinho cansado devido à semana toda, né? E mesmo assim, eu gosto de rodar longão.
0: Gosta?
2: Gosto de longão.
0: Aí é bom demais. Agora, realmente, treinar dois períodos... Eu, quando eu corro, por exemplo... Ontem eu corri.
3: Quanto?
0: Fiz minha corrida. Ontem foram 8.
3: 8.
0: 8. Fartlek, né? Daquele.
3: Como é
0: aquele
3: que
0: é fartlek, né?
3: Fartlek.
0: Fartlek. Bonito, né?
3: É.
0: Mas olha, é um treino do cão, viu?
3: É.
0: Porque
3: se...
0: você tem que dar aquele tiro, né?
2: Auxilia o ritmo toda hora.
0: Seguir o ritmo, depois você descansa um pouquinho, depois tiro de novo. Então é complicado. Mas é bom. Depois que você termina, é ótimo. E aí eu falo o quê? Já fiz esse treino aqui, 8, não vou fazer mais nada. Pra mim já tá pago.
3: Não. Não é o caso.
0: Não é o
2: hoje,
0: caso.
2: Hoje, inclusive, eu tenho ele depois.
3: Ah, é?
0: Você já fez quanto hoje?
2: Hoje eu já fiz 10.
0: 10
2: quilômetros.
0: E aí você descansa, tá aqui trabalhando e tal, e depois volta e tem treino ainda.
2: Tem, hoje tem um fartlek.
3: Mais 10?
2: Ah, vai dar uns 10. Vai dar uns 12 quilômetros juntando tudo. Vai dar uns 12.
0: Vai dar
2: uns 12, 14 quilômetros vai dar.
3: Quer dizer, é uma meia maratona, né?
0: É uma meia maratona.
3: É, mas você soma os 10 da manhã mais os 12.
0: É.
3: Da tarde já é uma meia maratona.
0: Tirou de letra. Kaique, a gente tava falando, né, da Pique, que é a marca que acreditou no seu projeto, no seu talento. Então, por isso, agora, a gente vai fazer esse contato com o CEO da ABN8, que é a importadora que tá trazendo a Pique pro Brasil, Alfredo Novaes. Seja muito bem-vindo. Tudo bem, Alfredo?
1: Obrigado, tudo ótimo. Prazer, Mirella, prazer, Galvão. Parabéns pelo programa. Eu fui surpreendido uns dias atrás, quando eu escutei papando pela rádio, escutei ali vocês falando sobre corrida. Eu achei fantástico falar sobre corrida, e assim, de uma forma tão bacana como vocês estão falando. E na TMC, que é essa rádio fantástica aí que me acompanha bastante, especialmente nos jogos aí do São Paulo.
0: Show, obrigada pelo...
3: a gente chega lá, viu, Alfredo?
1: E aí eu ouvi dizer que o André vai correr 10 km de pique,
0: velho. É isso aí, se Deus quiser
3: às
0: um
3: vezes,
0: dia.
3: Né, com bom incentivo.
0: Com bom incentivo, é isso. Alfredo, eu queria que você falasse um pouco mais da Pique, né, que tá aqui no Brasil. A Pique Sports é uma marca chinesa e está no Brasil há menos de um ano. E qual está sendo o maior desafio para trazer os artigos, os produtos, os tênis aqui para o nosso país, o Brasil?
1: Ah, bacana. Sabe que essa é uma pergunta que eu estou muito fácil, né, Mirella? Porque a Pique patrocinou o Brasil durante os Jogos Olímpicos, durante os dois picos olímpicos, e não vendeu aqui no Brasil. Ela não vendeu por conta justamente da burocracia para fazer a importação destes itens. E como nós somos especialistas em importação, aqui na ABN nós já temos 16 anos de importação, isso para a gente é o nosso dia a dia, mas o desafio é colocar os produtos nos pés dos brasileiros, né, para que possam literalmente testar e aprovar aí a qualidade da PIC, que ela é fantástica, a marca cresceu demais no ano, mas não só ela, como as marcas chinesas, né? A gente tem 9 marcas chinesas aí que são muito fortes no running e que certamente trarão aí vários recordes aí no mundo, não só no Brasil.
0: É, Alfredo, é importante a gente falar, né, como você disse, da qualidade do produto. É o que a gente estava conversando aqui com o Kaique também, né, Kaique, da tecnologia. Quando você colocou no pé, você já sentiu, né, a diferença de que realmente o produto entregava, né, na corrida também, né? Você sentiu isso, né?
2: Senti.
0: Exatamente isso. Agora, Alfredo, como é que vocês enxergaram que o território brasileiro seria realmente um mercado estratégico para a expansão da PIC, para a expansão da marca?
1: Bom, primeiro porque nós somos o segundo país do mundo que mais corre, né? Então, nós temos 19 milhões de corredores, se não me falha a memória. Então, são 19 milhões de consumidores em potencial aí, querendo produtos, e os corredores são muito abertos para provar novas tecnologias, né? É um público que não fica somente fechado ali na tua bolha, nas tuas marcas. Então, sempre aberto para provar novas tecnologias, ver se aquele tênis ali vai deixar mais confortável, se vai fazer baixar o peso, se vai trazer melhor qualidade para a corrida. Então, foi enxergando aí essa oportunidade de entrada pelo running que nós optamos por vir para o Brasil e botar um foco muito grande lá, inclusive da matriz na China, para as ações aqui no Brasil.
3: Agora, temos uma história fantástica aqui para contar hoje com o nosso super corredor, o Moisés Kaique, que foi essa primeira maratona dele, que foi um convite, né, que ele recebeu da PIC, que levou ele lá para a Itália. Conta para a gente, Alfredo, de quem que partiu essa ideia maluca que deu super certo.
1: Esse maluco que tá falando aqui vai todo partido. Os meninos são os atletas forjados 5 no 10, né? E aí, quando eu chamei a PIC pra. Eu falei assim, gente, ó, a prova é nossa. A gente vai querer. O pódio tem que ser nosso. Se eu pergunto, se quiser outras marcas do pódio nosso, primeira corrida internacional, velho, pô, isso não faz o menor sentido, né? E nisso, a PIC falou assim, realmente, bacana. Eu falei, não precisa nem ser do Brasil, pode ser de qualquer lugar, mas óbvio que queria que fosse do Brasil, os atletas, né? E aí, a gente fechou um pacote e eles preparam super a ideia, tanto cair quanto o Renato. Eu falei, gente, vão ter que subir aí para fazer meia e para fazer a maratona. Quem vai fazer o quê, eu não sei, mas sugiro que a gente vá, porque vai ser uma baita visibilidade, uma ótima oportunidade também, e aí, né? E aí os meninos foram, eu fiz a maratona também, foi minha primeira maratona, e cara, ali até pelo quilômetro 16, se eu não me engano, quando eu passei, a gente saiu junto, né, tipo, com o Kaique, depois se encontrou no quilômetro 16, né, cara, vendo ele correr, foi muito bacana, e todo o esforço, a força que ele fez aí pra chegar, porque é bacana que ele, quando chegou, ele nem sabia que ele tinha chegado, que ele passou a chegar e o cara da medalha que grudava ele e falou, ô Neguinho, segura aqui, irmão. Você foi vice-campeão, tudo, né? Tanto esforço que ele fez, chegou lá exaurido, né, cara? Então, e foi muito bacana por ter dado certo, né? Kaique deu pra fazer o desafio pra fazer a maratona e o Renato na meia.
0: Cara, que legal, né? Que baita oportunidade que você recebeu, né, Kaique?
3: Agora eu quero saber do Kaique, o lado dele dessa história, né? Como é que foi isso aí?
0: Como é que foi receber esse convite aí?
2: Ah, foi um convite muito maravilhoso. Tenho muito, muito orgulho em pertencer a essa marca incrível que está vindo para o Brasil, representando, acabando com tudo mesmo, vindo com tudo. Quando eu recebi esse convite aí, até eu fiquei mais assim porque estava perto de ter a minha filha, né? Tenho uma filha, vai fazer um mês, mesmo tempo que eu da Itália. Eu falei, pô, minha filha vai nascer, eu não vou estar aqui. Na mesma semana que eu ia para a Itália, Aí o único empecilho era só esse, mas nenhum.
0: Claro.
2: Aí fui pra Itália, falei, então vamos então. Aí fomos pra Itália.
0: E a filha nasceu na semana da Itália ou não?
2: Você acredita que nasceu quando eu cheguei da Itália?
3: Graças a Deus.
0: Não, quando você chegou...
2: Quando eu cheguei, cheguei na segunda-feira em casa, umas meia-noite.
0: Caraca!
2: Aí,
3: voltou pro Brasil.
0: Isso, você voltou pro Brasil.
2: O dia que eu voltei pro Brasil, aí deu terça-feira, nada. Aí a gente foi no hospital, tava tendo já alguma coisa de errado, né? Tinha passado da data. E ela tinha se enrolado no cordão umbilical, tava tendo já os... Sim. Aí nasceu na quarta-feira.
0: Olha, esperou o papai chegar, gente, pra nascer.
3: Nasceu bem, tá tudo bem, não, com
2: nasceu
3: saúde.
2: Bem agora, graças a Deus.
3: Qual é o nome da sua filha?
2: Maia.
3: Ah, Maia, graças a Deus, tá vendo? Que beleza. Deu graças tempo de ir lá, de barbarizar lá com os italianos, tudo babando ovo pra você, e voltar, e aí você que foi quem babou o ovo, que nasceu a Maia, não foi,
2: foi
3: isso?
2: Exatamente.
0: Muito bom.
1: Não foram só o italiano, não. Tinham 42 países diferentes nessa prova.
0: É, 42 quilômetros não é fácil não, cara.
2: É chão, hein?
0: Não, sensacional. Alfredo, pra gente terminar então aqui rapidamente, qual é o próximo passo da PIC aqui no Brasil? O que a gente pode esperar dessa grande marca aqui no Brasil?
1: Vamos trazer muita qualidade pro Brasil, né? Estamos participando ativamente do desenvolvimento de produtos, especialmente pro Lani, porém participações em provas também, como nós estamos entrando como apoiadores da Maratona Internacional de Belo Horizonte, que acontece neste domingo, e aí outras provas também que nós vamos entrar aí patrocinando, apoiando e trazendo essa qualidade para os mais próximos dos corredores brasileiros.
0: Ah, legal, muito obrigada.
3: Esse incentivo é muito importante, né?
0: Incentivo, exatamente.
3: Vamos descobrir mais gente boa aí para correr e para barbarizar mundo afora. É isso aí. Obrigado, viu, Alfredo?
1: Valeu, tamo junto. Abração, sucesso.
0: Obrigada, beijo. E é isso, né? Eu acho que quanto mais a gente, nós tivermos, né, Galvão, marcas que ajudam, que patrocinam, que estão juntos... incentiva, né, esse atleta também, né, Kaique? Falta também essa, às vezes, esse apoio, né, pro atleta.
2: Sim, que nem no começo mesmo, né, se eu tivesse no começo. Mas a gente tem que passar pelas coisas pra gente poder dar valor quando chega, né?
0: Valorizar depois,
2: valorizar,
0: né?
3: Mas conta do seu ponto de vista essa prova que você... essa maratona, né, essa prova, né? Como se fosse mais uma.
0: O mais importante, foi sua primeira viagem para fora do Brasil ou não?
2: Sim, foi a primeira viagem de pegar avião mesmo, nunca tinha pego.
0: E conta como é que foi esse lance de pegar avião, como é que foi, gostou?
3: A correr é fácil, né?
2: Gostei bastante. Para ir, para mim, foi de boa. Mas a volta eu fiquei com medo, hein?
0: Por quê?
3: Balançou?
2: Oxe, demais.
3: Aquela balançadinha básica, né? Não, tá tudo bem. É uma turbulência,
2: é uma,
3: né,
2: turbulência.
3: Pra quem nunca teve lá.
2: Pra quem nunca teve lá, eu queria dormir, não dormi. Mas fora isso, foi tudo incrível. Todo o suporte que a PIC deu pra gente lá e aqui também, tudo incrível. Tenho muito a agradecer a eles. E vamos junto nessa temporada aí, que 2026 apenas só começou.
3: O percurso era difícil ou não?
2: Meu, falaram que era um percurso mais plano.
0: Aí, o golpe tá aí.
2: Aí está lá na hora mesmo, que eu fui ver que não era aquilo ali. Tinha bastante subidas.
3: É.
2: Subida, e no finalzinho dela eu peguei...
3: Não, Itália não tem quase nada plano, cara. Tem
2: então,
3: um monte de viela velha, umas
2: casinhas
3: pra cá, pra lá. Tô ligado.
0: Pequenininho.
3: É, tudo estreitinho. Não tem,
2: o meu final eu tava... Tipo, fiz uma corrida lá bem estratégica. Como eu nunca tinha corrido 42, eu falei, meu, eu não vou sair assim já fortão, não. Eu vou sair no grupo e ficar olhando ali. Aí teve uns que já esticou bastante. Aí teve outros que ficou comigo ali. Eu fiquei no segundo pelotão ali, que tava ali. Falei, meu, até aqui dá pra gente ir em algum lugarzinho. Aí fui ganhando posição, quilômetro 26. Aí no final ali, pros 38, foi onde eu senti mesmo a maratona.
0: Nos 38?
2: 38. Aí como eu senti lá e ainda peguei bastante gente...
0: Mas sentiu o quê? Dor no corpo?
2: Meu, pra falar a verdade mesmo, eu senti, tipo, as pessoas... Eu querendo acelerar pra fazer, poder fazer um final legal. tirar a diferença que eu tive lá no começo, que eu fiquei lá no grupo lá atrás, então tava um pouquinho mais lento. Então, na hora que eu ia começar a acelerar, peguei bastante gente do 21.
0: Estavam todos juntos nessa mesma prova, é isso?
2: A gente largou primeiro, isso. Aí eu peguei as pessoas tudo, aí eu não consegui, só consegui finalizar. É, eu terminei tão, a maratona deixa ser tão tardoado que eu passei a linha de chegada e não sabia se eu já tinha terminado. maratona não é brincadeira, não.
0: É, não é brincadeira. Ô, Kaique, você falou assim, olha, em tal momento eu fiquei de boa, não acelerei tanto. Você não vai perguntar não, Galvão? É. O que não é acelerar pra ele? Eu já tava assim, putz, o Galvão vai perguntar aqui.
3: Não,
0: o,
3: é, quando você fala assim, eu tava lentinho. Lentinho é
0: lentinho
3: quanto?
0: Lentinho é quanto?
2: Ah, com o grupo eu tava ali uns 3h35. Tinha a hora que ele jogava pra 3h25. Eu falava, não, calma, ainda não chegou
3: devagar.
2: A hora.
3: Nossa, muito devagar, né, Mimi? 3h35.
0: Isso era o mais lento.
2: É, que tava lá naquela hora o grupo, mas o outro grupo tinha um grupo ainda na frente, eu não sei o que eles queriam não. Mas
3: e quando você acelerou? Qual que foi o seu pace?
2: Aí eu joguei uns 3h15 pra acelerar.
3: Aê,
2: mesmo. Aí, tipo, buscando, tinha um cara lá que tá indo até no vídeo. Ele lá atrás, lá, ele querendo que eu puxasse prova, Aí foi onde eu estiquei pra ir atrás do terceiro que tava na minha frente. Aí foi onde eu fui ganhando posição e... Isso aí, vice-campeão.
0: Quando você tá correndo, você tem noção da sua posição? Alguém te avisa? Como é que
2: Não, eu já saio já você buscando já... quem é o primeiro, quem é o segundo.
3: Ah. Ele tava de olho o tempo todo, você acha? Sim, sim. Ele tava ali no segundo pelotão, mas ele tava com o olhar ligadíssimo.
2: Mas o voltando lá um pouco, na semana da maratona eu senti um incômodo muito chato no joelho. Tive que fazer alguns trabalhos.
0: Lá na Itália?
2: Não, aqui mesmo, no Brasil. Antes de sair, tinha treinado as duas semanas, tava muito confiante pelos treinos que eu tava vindo fazendo. Eu tava indo para correr a 2h28, a 2h30. Aí senti um pouquinho no meio da prova, os trabalhos que eu tinha feito, mas depois fui indo embora.
3: Terminou quanto?
2: Terminei. Cara, lá passou um pouquinho a maratona, acho que passou um quilômetro. Eu passei a maratona mesmo, uns 42,125. Eu passei 2h34 e 16.
3: Que primeira beleza,
2: maratona.
3: Hein?
2: Mas afinal...
0: 2h30.
3: É. 2h34. É isso aí. Isso aí.
0: Que fenômeno, Kaique. Você primeira é um fenômeno. Maratona. Caraca, primeira maratona
3: conseguiu. O troféu tá ali, ó.
0: É isso aí. Mostra pra galera aqui, ó, quem tá acompanhando a gente no YouTube. Olha que bonitona aqui, ó, esse troféu.
3: Segundo posto, o Omni, né?
0: Sim.
3: Porque segundo lugar para homens.
0: Muito bom, pique.
2: Não, aqui mesmo, no Brasil. Antes de sair, tinha treinado as duas semanas, tava muito confiante pelos treinos que eu tava vindo fazendo. Eu tava indo para correr a 2h28, a 2h30. Aí senti um pouquinho no meio da prova, os trabalhos que eu tinha feito, mas depois fui indo embora
3: e... E terminou quanto?
2: Terminei. Cara, lá passou um pouquinho a maratona, acho que passou um quilômetro. Eu passei a maratona mesmo, uns 42,125. Eu passei 2h34 e 16.
3: Que
2: primeira
3: beleza,
2: maratona.
3: Hein?
2: Mas afinal...
0: 2h30.
3: É.
0: 2h34.
3: É isso aí.
0: Que fenômeno, Kaique. Você
2: primeira
0: é um fenômeno.
2: Maratona.
0: Caraca, primeira maratona
3: conseguiu
0: o pódio.
3: E o troféu tá ali, ó.
0: É isso aí, mostra pra galera aqui, ó, quem tá acompanhando a gente no YouTube. Olha que bonitona aqui, ó, esse troféu.
3: Segundo posto, o Omni, né?
0: Sim.
3: Porque segundo lugar para homens.
0: Muito bom, pique. A prova se chama Lake Garden.
2: Lake Garden.
0: Né? Não, e olha, aqui tem uma imagem no troféu que é bem bonita.
2: Sim,
0: que é exatamente ali por onde vocês passaram, assim, muita montanha,
2: Vento, essas montanhas.
0: Nossa, e o vento atrapalhou ou não? Atrapalha um pouco, né?
2: Atrapalha um pouquinho da performance, mas eu tava tão concentrado na prova. Tinha muita coisa dado pra mim não correr a maratona. Então eu juntei tudo isso daí, coloquei como combustível. Falei, vamos.
3: Claro.
2: Muita coisa meio que deu errado pra mim não ir, mas eu fui.
0: Kaique, que incrível. Nossa, eu queria que você falasse um pouquinho do seu irmão. Ele, mais velho, né, que é o Zé Renato. ele foi sua grande inspiração, ele que também foi o seu grande exemplo para você dar os primeiros passos na corrida?
2: Sim, ele sempre foi minha inspiração. É, às vezes, quando não é todo dia que a gente quer treinar, não, para falar a verdade.
0: Não é.
2: Aí você encosta numa pessoa que, tipo, ele também às vezes não quer, mas junta nós dois que não quer, acaba juntando as pessoas que vai lá e faz. Mesmo a gente não querendo, a gente vai lá e faz, às vezes desanimado. Uma coisa que ninguém sabe, eu já parei já de treinar já. Já fiquei um tempo sem treinar, tive que trabalhar. E ele treinando. Eu olhava de casa, ele tava treinando, que dava pra mim olhar quando eu morava com a minha mãe. Olhava, ele tava treinando de manhã. Olhava de tarde, tava treinando. Eu olhava de noite, ele tava treinando. Aí teve uma vez que ele ganhou a competição, eu não tava correndo. E minha mãe falou assim, ó, o Renato ganhou, você viu? Eu falei, vi, que top, né, mãe? Aí ela falou assim, eu queria que você voltasse a correr.
0: Olha aí, é um pedido de mãe, né?
2: Aí não teve coração, jeito, né? Aí foi da onde eu tirei tudo e falei, meu, eu tenho que ir, eu tenho que voltar. Foi onde eu voltei
0: mesmo.
2: E você
0: trabalhava com o quê?
2: Trabalhava de ajudante de pintura.
0: Tá.
2: Na época.
0: E aí não conseguia treinar porque era muito trabalho.
2: E mesmo assim, no começo, eu fazia essa rotina. Eu saía de casa correndo, ia até o trabalho lá, que dava uns 7 km e meio, e voltava fazendo isso.
3: Mas você vê que legal, porque muito provavelmente você estava fazendo a correria ali também para ajudar a família, sim, né? Para ajudar em casa. E a sua mãe, ela estava te dando incentivo para... Pra continuar no esporte, né?
2: Sim, minha mãe e meu pai, hoje mesmo eu sou muito grato a eles.
0: Como eles chamam?
2: Isabel, Cristina e Claudemir Pereira.
0: Ah, boa. Beijo pra esse casal aí que incentivou os filhos.
2: Tinha vez que ele chegava do trabalho, eu tava precisando de algum suplemento pra poder continuar e ele, tipo, tirava de alguma coisa de casa e me dava. Então eu sou muito grato a eles. E é isso
0: aí. Que lindo, gente. Eu me emociono com história assim.
3: As histórias são muito boas.
0: Porque,
3: né?
0: Pai é pai, né, Galvão? Mãe é mãe, cara, é isso. A mãe deixa, às vezes, né, deixa de comer pra enfim, pra dar pro filho. Deixa de fazer alguma coisa que gosta. Deixa de comprar uma coisa pra ela que ela tava precisando pra dar pro filho. E é isso que a gente tá vendo, né?
3: Enxerga, seus pais... né? Os pais enxergam, às vezes, o que os filhos não estão conseguindo enxergar.
0: Exatamente, consegue ver de fora, né? Sai um pouco dessa bolha aí.
2: Sim, e a minha esposa também, como eu não queria ir lá, né? Porque...
3: Pra Itália, você
2: disse. Pra Itália, não queria ir pra Itália. Ela falou assim, vai que eu dou conta das coisas aqui, pode ir.
0: Olha, ainda deu um mega incentivo, porque sim, tava gravidíssima.
3: E o nome da patroa, então? Agora tá Rayane. Faltando o nome da patroa.
2: O nome dela é Rayane Santos.
3: Ah, Rayane, mãe também.
0: Um beijo pra Rayane, pra
3: mamãe,
0: Maia também.
3: Mamãe novinha, fresquinha, né?
0: E como é que tá a vida de pai agora, hein? Também, papai, atleta?
2: Ah, gosto muito, muito mesmo. Pessoa fala, você não vai dormir e tal, pra você treinar vai ficar difícil. Eu ouvi muito isso. Cara, graças a Deus minha filha dorme a noite inteira. Mesmo sendo recém-nascida, dorme a noite inteira. Acorda no horário que eu tenho que sair pra treinar.
0: E é você que troca ela?
2: Fala a verdade, eu só troco xixi, mas... ela fica tudo na hora.
3: Tudo bem.
0: Tá bom, né?
3: Sinta-se em casa, porque nós somos muitos que temos esses mesmos costumes. Mas o bom de treinar de madrugada, né? Como essa rapaziada toda treina, é que, pô, acorda na hora que tem que trocar lá o neném, já sai pra correr, né?
2: Pra treinar, já.
0: Agora, Kaique, hoje você é 100% na corrida com treino?
2: Sim, graças a Deus, 100% na corrida.
0: Que legal.
2: Os patrocinadores que me apoiam, né? Sou muito grato a eles, a Minalba, a Pique Brasil. Tenho muita gratidão a eles. Sem eles seria difícil continuar nesse movimento, né? Que é muito difícil.
0: Sim, não.
3: E objetivos?
2: Objetivo agora de prova?
3: De vida.
0: O que a gente pode esperar do Kaique?
2: Cara, vamos lá.
0: Mais maratonas, mais pódios pela frente. Porque esse foi o seu primeiro pódio.
2: De maratona.
0: De maratona. Você já pegou vários outros pódios em quais distâncias?
2: 5 e 10.
3: Então, isso para começar, eu queria saber isso. Você tem um direcionamento? O que você quer fazer agora? se são corridas mais...
2: Tem sim.
3: Curtas ou vai agora mergulhar de vez nesse mundo das maratonas?
2: É, maratona... Meu treinador fala muito que, tipo, nasci pra correr a maratona, né? Fala, meu, você vai se dar muito bem na maratona. Antes de acontecer essa primeira, ele já sempre me falou. Mas agora a gente quer voltar mais pra velocidade, melhorar os nossos 5 e os 10 quilômetros pra gente conseguir permitir em todas as elites que tiver. O objetivo é esse. E voltar também pra maratona. Você só fala, mas eu vou voltar.
0: É, você já pensa assim numa maratona, num lugar que você gostaria de correr? Você já viu alguém correndo? Alguém fala, pô, que lugar lindo, um dia quem sabe?
2: Cara, eu quero mesmo voltar, fazer um preparo pra voltar pra mim quebrar o recorde da maratona da Itália.
0: Ah, pra essa mesmo esse? Que você participou?
3: Qual que é o recorde?
2: O recorde lá, se eu não me engano, é 2:28.
3: Ah, tá perto, hein?
0: É uma baita meta, hein?
2: Sim.
0: Você fez em 2:34 e agora 2:28.
2: Sim.
0: Mas a gente fala assim, mas são minutos.
2: Não, é
0: muito difícil,
2: muita
0: né?
2: Muita diferença. Mas como eu corri lá, tive que quebrar alguns finais e o começo eu me preservei muito, acredito que dá. Se a gente já sair pra correr isso daí, dá. O que manda é o seu preparo, né? Seu preparo, fazer um trabalho e der tudo certo, a gente fazer um trabalho na altitude, vai dar certo sim.
0: Legal, agora Kaique, no meio da prova, eu quero saber, porque deve ter algum segredo aí que você não me contou. Suplementação, você toma gel na hora dessa prova, gel de quanto e quanto tempo, você pega água, não pega água, como é que é?
2: Sim, eu vou dar um exemplo aqui da maratona mesmo. Falei com o meu nutricionista, o Rodrigão. É, ele falou, cara, você vai tomar de 6 em 6 quilômetros.
0: Um gel.
2: Tá. E a cápsula de uma hora. Cápsula de sal. Você vai tomar ela de uma hora. Os carbon gel de 6 em 6. E hidratar em todos os postos.
0: Olha, hidratar então em todos os postos.
2: Sim.
0: Toma, mas é só um golé. Só molhar, né?
2: Pode encher a barriga. É, enganou um pouquinho, engoliu.
0: Só molhou a boca ali e acabou, já era.
2: É porque é arriscado você ter aquela dorzinha chata de facão, sabe?
0: Sei. Você já sentiu essa dor, Galvão? Você não sentiu?
3: Que eu me lembro.
0: Nossa, que sorte a sua. Exatamente, eu sempre achei que fosse também pela respiração, mas pode ser
2: um
0: também,
2: pouco,
0: né?
2: Também influencia também.
0: Isso, uma nossa, uma tá dor cheia, bem, né? Chata, assim,
2: porque você tá correndo lá, você não consegue distinguir o jeito certo de tomar, né?
0: E parar nunca na vida, né? Não existe isso no seu dicionário, como é que vai parar pra tomar água? Jamais,
2: não dá,
0: né?
2: Não dá.
0: Você já se lesionou em algum momento?
2: Se lesionar... Eu achei que eu tinha me lesionado no joelho na semana da maratona. Aí fui num fisioterapeuta e ele foi lá, me atendeu, falou do que tinha aqui. Aí falou, meu, isso aqui é um problema aqui que você não vai conseguir correr.
0: Ele disse?
2: É.
0: Na semana da maratona?
2: Semana da maratona. Falei, não, mas vamos fazer alguma coisa. Ele falou, tem isso daqui, que era um trabalhozinho lá de martelinho, né? Meu, se vocês verem como é que foi, vocês falam, meu, isso daí é uma tortura. Mas graças a Deus deu certo, conseguimos
0: então ele
2: correr.
0: Ele fez um martelinho de ouro no
3: ele
0: seu
3: meteu,
0: joelho?
3: Ele meteu
0: um
3: martelo no joelho mesmo?
2: Sim. E essa dor tava aqui no joelho, tava radiando já pra panturrilha, então tava difícil fazer um movimento de corrida bem na semana da maratona. Aí consegui na semana da maratona fazer duas sessões lá, né? E deu certo.
0: Nossa, gente.
3: E sumiu a dor?
2: Sumiu nada. No quilômetro 14, ela apareceu. Já apareceu. Eu falei, meu Deus do céu, não é possível, não. Aí fui indo, persistindo. Aí no 16, aí sumiu de vez.
3: Olha só.
0: Então só ficou 2 quilômetros ali. Foi um fantasminha. Te assombrou ali e depois foi embora.
2: Aí eu falei, caramba, já pensou se eu tivesse parado? Desistido lá bem no meio do caminho?
3: É verdade.
0: Agora, Kaique, pegar segundo lugar na maratona na Itália, nunca no seu sonho você já imaginaria isso,
2: não,
0: né?
2: Não, nunca imaginei, não. Internacional, ainda a primeira maratona, as pessoas falam, pô, sua primeira maratona internacional, pô, parabéns. Pô,
0: eu ficaria muito.
2: A minha foi no Brasil. Eu falei, ah, eu não tenho o que fazer.
0: Aí você fala, desculpa, né? A minha foi na Itália, foi na Europa. Pódio.
2: O pessoal vê o ouro, mas não vê o couro que eu já tomei lá atrás.
3: É isso. É isso, exatamente isso, né?
0: É verdade, eu ia ser muito metida. Você não tá metido, não?
2: Não,
0: não? Eu tô próximo, tá de boa?
2: Pronto, próximo objetivo.
3: É assim que
2: dá
3: tem
2: pra
3: que
2: gente
3: ser,
2: né? Ficar. Não, vamos pro próximo.
3: E vem cá, e você tem desejo um dia? Porque você é muito jovem, né? Então você tem muito pela frente. Você tem desejo um dia de se tornar um atleta olímpico, por exemplo?
2: Cara, olímpico, olímpico, nem um pouco, mas eu tenho mais desejo em algumas provas, de estar nos pódios de algumas provas, tipo São Silvestre, São Silvestre, como é o nome daquela prova?
3: É verdade. Desistido
2: lá, tava aqui no joelho, tava radiando já pra panturrilha, então tava difícil fazer um movimento de corrida bem na semana da maratona, aí consegui na semana da maratona fazer duas sessões lá, né? E deu certo.
0: Nossa, gente.
3: E sumiu a dor?
2: Sumiu nada. No quilômetro 14, ela apareceu. Já apareceu. Eu falei, meu Deus do céu, não é possível, não. Aí fui indo, persistindo. Aí no 16, aí sumiu de vez.
3: Olha só.
0: Então só ficou 2 quilômetros ali. Te deu um fantasminha. Te assombrou ali e depois foi embora.
2: Aí eu falei, caramba, já pensou se eu tivesse parado?
3: É verdade.
2: Desistido lá bem no meio do caminho?
3: É verdade. É verdade.
0: Agora, Kaique, pegar segundo lugar na maratona na Itália, nunca no seu sonho você já imaginaria isso,
2: não,
0: né?
2: Não, nunca imaginei, não. Internacional, ainda a primeira maratona, as pessoas falam, pô, sua primeira maratona internacional, pô, parabéns.
0: Pô, eu ficaria muito.
2: A minha foi no Brasil, eu falei, ah, eu não tenho o que fazer.
0: Aí você fala, desculpa, né? A minha foi na Itália, foi na Europa. Pódio.
2: O pessoal vê o ouro, mas não vê o couro que eu já tomei lá atrás.
3: É isso, exatamente isso, né?
0: É verdade, eu ia ser muito metida. Você não tá metido, não?
2: Não,
0: eu tô próximo, tá de boa?
2: Pronto, próximo objetivo.
3: É assim que
2: dá
3: tem
2: pra
3: que
2: gente
3: ser,
2: né? Ficar. Não, vamos pro próximo.
3: E vem cá, e você tem desejo um dia? Porque você é muito jovem, né? Então você tem muito pela frente. Você tem desejo um dia de se tornar um atleta olímpico, por exemplo?
2: Cara, olímpico, olímpico, nem um pouco, mas eu tenho mais desejo em algumas provas, de estar nos pódios de algumas provas, tipo São Silvestre, como é o nome daquela prova? As 10 milhas da Garoto, as provas que, tipo, são destaque no
0: tradicionais,
2: Brasil.
0: Tradicionais, provas. Isso. Tradicionais. Ah, São Silvestre é bem legal.
2: Bem top.
3: O Brasil não ganha São Silvestre.
0: Sim, recebemos o João José.
3: É, ele quebrou um tabu, né? Que foi. Até hoje ainda é o maior tabu que o Brasil viveu, né? Sem ganhar uma corrida de São Silvestre. Mas nós já estamos de novo.
0: Com, né? Esse jejum, né?
3: Com esse jejum.
2: É, agora teve imenso. Em 2025, parceiraço meu, do meu irmão. Fábio Jesus, que ficou em terceiro colocado lá, corre muito, pode, inspiração, né? Total, aquele cara é.
0: Legal.
2: E parabéns, Fábio, você é brabo.
3: É, não, Fábio Jesus chegou muito perto, né?
2: Ele é
3: muito
2: brabo.
3: Perto. Muito. Mas a gente tá precisando ganhar mesmo.
0: Né? É, uma hora vem, olha aí essa geração vindo aí com tudo, ó, com faca nos dentes, sangue nos olhos e pra tentar conseguir esse pódio. Ó, o Galvão ainda não conhece, talvez, a nossa...
3: Essa é
0: a
3: novidade.
0: É o nosso... É o saquinho do Pace, é o Pace das perguntas.
3: É.
0: Pega uma pergunta aqui, vai, chacoalha aí, galera que tá na rádio, ó. Tem uma perguntinha aqui, aí me dá que eu leio o papelzinho
3: tá
0: pra você.
3: Tá dentro do saquinho a pergunta.
0: Isso, vamos ver, hein? Olha lá.
3: Nossa.
0: Ih, complete a frase.
3: Vamos lá.
0: Kaique... Eu nunca...
2: Vou desistir.
0: Oh.
3: Falou bonito, hein?
0: Eu começou sempre... Bem.
2: Sempre... Permanecerei.
3: Muito bom.
0: Ninguém sabe, mas eu...
2: Sei.
0: Gente, maravilhoso. Muito bom. E se eu pudesse, eu? Se eu pudesse, eu, o que, que você faria? Se você pudesse. Aí você pode viajar, hein, meu? Se eu pudesse, eu... Complete a frase.
2: Qualquer uma.
0: É o que você quiser.
2: Se eu pudesse... Tinha começado antes.
0: Isso é legal. Se eu pudesse, tinha começado antes.
3: É isso, é isso.
0: Bora.
3: Respostas convictas.
0: É isso, total. Mais uma, vai. Bora. Mais uma pergunta para... Ixi, vamos ver essa daqui. Hein,
3: que Moisés Kaique, o popular Kaique.
0: Ih, lê essa daí.
3: Essa eu vou ler.
0: Lê.
3: O que você finge que não liga, mas liga.
2: Finge que eu não ligo?
0: É, você finge que não liga, mas lá dentro
3: isso
0: você...
3: Isso não tem importância, mas tem.
0: Mas tem. Olha, tá pensativo.
2: É difícil ligar alguma coisa.
3: Não, se você liga, você já externa de uma vez, você já sai falando que você não gosta, é isso aí ou não?
2: Às vezes eu não, dependendo da, tipo, se é elogio ou crítica, eu coloco na mesma...
3: Entendi.
2: Na mesma balança.
3: É por aí. Já é alguma coisa, né? Porque tem que saber lidar com os elogios e saber lidar com as críticas também, né?
0: Claro, não, total.
2: Coloco na mesma balança, vai pesar a mesma coisa.
0: Vai. Ô Kaique, quem quiser acompanhar você nas redes sociais, como é que você tá? O seu arroba lá.
2: Arroba Kaique Atleta.
0: Kaique Atleta. Kaique com C e Q, né?
2: Isso.
0: Tá, arroba Kaique Atleta. E o que você gosta de postar nas redes sociais, seu tipo de conteúdo?
2: Eu gosto de postar o meu dia a dia de treino, mostrando todo o meu suporte de treinamento.
0: Legal.
2: Os treinos do dia a dia.
0: Show. E falando da Pix, se for para uma pessoa que quer começar a correr, dá uma dica do modelo, o tênis que essa pessoa pode colocar na Pix, ela vai se dar bem. Um modelo, você fala, olha, esse é bom para você começar.
2: Nossa, na verdade, agora você me pegou, porque todos são bons, mas o meu preferido mesmo é o Up 30.
0: Up 30.
2: Isso, foi o que eu peguei na primeira vez, já fui pra prova, fiz o meu melhor tempo lá naquele percurso.
3: Sim.
2: Foi meu RP, foi o meu melhor tempo lá, mesmo sendo pesado, foi o Up 30.
3: Foi aquela primeira vez já que você já se apaixonou.
2: Sim, eu falei,
3: né,
2: pô, coloquei no pé agora antes de dar largada, antes de fazer qualquer coisa. Falei, meu, vai ser esse. A gente tá no pódio. Muita gente não faz isso, né? Pega um tênis e já vai pra prova. Mas como eu já tava vendo os resultados que o meu irmão tava tendo, meu.
0: Aí
2: eu sou o próximo.
0: Eu vou nessa cola aí, ó. Isso é legal, né? De ter seu irmão também, que tem esse patrocínio, né? Da
3: e
0: Pink.
3: Esse conhecimento, essa experiência.
0: Exatamente,
3: né?
0: Pra vocês trocarem ideia ali. Mas já rolou um fight entre vocês, assim? Sei lá.
3: Uma briga boa, uma disputa ali, direta, entre irmãos.
2: As pessoas acham que entre a gente acontece isso, mas não. A gente entra mesmo, é pra puxar o outro. É pro outro fazer um tempo melhor.
0: Mas nunca rolou assim, eu fiz um...
3: A pergunta...
0: Eu fiz um treino hoje de 5 e fiz, sei lá, de 15 minutos. E você?
3: Pergunta...
0: Pô, fiz 14.
3: Isso. A pergunta direta e reta é quem que ganha?
2: Ele. Ele é brabo.
0: Ele é brabo?
2: Ele é brabo.
3: Normalmente ele ganha de você.
2: Sim, sim.
3: Quando você ganha uma, você... Porra... Você faz a semana.
0: Comemora, né?
2: É.
0: Muito bom, Kaique. Adorei conversar contigo. Obrigada.
2: Obrigado.
0: Desejo muita sorte pra você. Que venham mais pódios, mais medalhas. E que você volte pra cá pra contar mais histórias ainda pra gente. Adorei.
2: Obrigado pelo convite de vocês aí. E até a próxima.
3: Vamos nessa. Sempre no corre, né?
0: Isso, Galvonês. Obrigada, parça.
3: Valeu.
0: Quem sabe um dia aí, né, 10 quilômetros de pique no pé, de tênisinho pique pra dar aquela sorte, não é
2: verdade?
0: Jogar,
2: hein?
0: Isso, e pra você que acompanhou a gente aqui no Corre TMC, um beijo, muito obrigado, um excelente corre, independentemente da sua distância, o mais importante é tirar o popô do sofá e fazer alguma atividade física, tá certo? Um beijo e fui, porque é claro, a gente sempre tá no corre. Tchau! Hello!
4: Hoje uma corrida de rua, um tempo tá lindo. Para saber quem são esses malucos apaixonados por corrida, vamos comigo. Encontro de gerações por aqui, três mulheres. Então vamos saber quem são elas hoje no Quem É Você no Pop.
5: Oi, eu sou a Jéssica Magalhães Teles, tenho 31 anos. Minha mãe tem 5 anos que transformou a vida dela com alimentação e esporte, então é uma forma de incentivar ela a se manter e mostrar pra gente, né, o quanto é importante pra mim poder envelhecer com saúde, pras minhas filhas crescerem com saúde. Então tá com a minha mãe, com a minha filha na mesma corrida, assim, pra mim, momento muito especial, melhor que qualquer presente.
6: Sou a Lourdes Magalhães, tenho 57 anos. E resolvi mudar por uma questão de saúde. Essa corrida hoje, pra mim, junto com minha filha, com minha neta, são três gerações aqui, né? Pra mim é muito especial. Eu me sinto como sendo um exemplo pra elas o quanto o esporte é saudável e é necessário na nossa vida, né? Idade é só um número, gente. Bora, faz muito bem, melhora a autoestima, dá mais disposição. A gente traz essa melhora pra gente no dia a dia. Não existe idade pra isso. Qualquer hora é hora pra começar.
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10: 3 e 2, bom dia!

atualizando 3 horas, 3 minutos pelo horário de Brasília. Muito bom dia a você que sintoniza a TMC. O senador Flávio Bolsonaro criticou a política externa do governo Lula e afirmou que o presidente ataca os Estados Unidos e se aproxima da China. Flávio defendeu o fim da tarifa sobre o etanol e açúcar e pediu que o governo americano desista da proposta de taxar produtos brasileiros. O Senado aprovou uma medida que libera mais 15 bilhões de reais para o Plano Brasil Soberano, criado para apoiar empresas exportadoras. O dinheiro será usado em empréstimos para capital de giro, compra de máquinas, expansão dos negócios e inovação. Pesquisa Datafolha mostra empate entre Lula e Flávio Bolsonaro na disputa da presidência em São Paulo. No segundo turno, os dois também aparecem tecnicamente empatados, enquanto Lula registra a maior rejeição do estado. Preso pela Polícia Federal, o ex-prefeito e pré-candidato ao Senado, Márcio Canella, já deu entrada no sistema prisional fluminense. Ele está detido no presídio de Benfica, no Rio de Janeiro. Segundo a investigação, ele é suspeito de ligação com uma organização criminosa. Foi preso em flagrante por porte de arma de calibre restrito. E o preço do petróleo Brent subiu para 8% após a escalada de tensão entre os Estados Unidos e o Irã. A alta pode pressionar os preços da gasolina e do diesel no Brasil, já que a Petrobras usa o petróleo como referência. A Receita Federal abriu nesta quarta-feira a consulta do primeiro lote de restituição automática do Imposto de Renda para quem não precisou declarar em 2025. O pagamento será feito no dia 15 de julho via Pix para contribuintes que atendem aos critérios do programa. Os Estados Unidos realizaram uma nova rodada de bombardeios contra alvos no Irã nesta quarta-feira, alegando que a ação busca proteger a navegação no Estreito de Hormuz. O governo iraniano prometeu reagir aos ataques e afirmou que prepara uma resposta contra instalações militares americanas. 3 horas, 5 minutos pelo horário de Brasília. Vamos à previsão do tempo para todo o país nesta quinta-feira. E a gente começa por Curitiba, viu? O dia é ensolarado e sem nuvens. Não chove, máximas de 21 e mínimas de 5 graus. Já em São Paulo, o dia é a quinta-feira é de sol sem chuvas, com máximas de 23 e mínimas de 12 graus. No Rio de Janeiro, o sol aparece entre nuvens. Não chove, máximas de 25 e mínimas de 15 graus. Em Belo Horizonte, o dia começa com sol e as nuvens aparecem à tarde. Não chove, máximas de 27 e mínimas de 12 graus.

0: favorito. E nesse episódio tivemos como convidada a Juliana Moreiras, que é jornalista. No comando do programa estão eles, Lucas Salles, Marcelo Batista e a Mini Ruth. Fique agora com Sobremesa.
1: A década.

0: renderizado na TMC. Sim, Transamérica agora é TMC. Quem escuta sabe, seja muito bem-vindo. Começa agora o Sobremesa, o seu programa favorito. Comigo, Lucas Salles, e também com ela, Mini Ruth. E
1: pessoal, olha só que beleza. Ele não é goleiro, mas melhorou essa vozinha. E aí, Batichinha, tudo em paz?
2: Meu Deus do céu.
3: Péssima piada.
2: Agora que eu entendi a piada, pelo amor de Deus, Mini Ruth. Ó, você que tá aí no YouTube, manda um dislike só pra ela, tá?
3: Só pra ela. Isso não vai atrapalhar o nosso algoritmo.
2: Ó, arroba TMC News BR em imagem no YouTube. Você comenta, deixa o seu like pra nós, pra Mini Rude, não. E se inscreva no nosso canal.
0: E você que nos ouve com o seu ouvido, você pode participar do nosso programinha de meu Deus. Basta você mandar mensagem para o nosso WhatsApp, que é o 011 97221 1001, e você pode responder a enquete do dia, que traz a pergunta:
2: a enquete do dia, o Brasil já caiu fora, foi eliminado pela Noruega, e tem brasileiro que tá torcendo pra Argentina, tem brasileiro que tá torcendo pra França.
3: É verdade, né? É verdade.
2: E aí, a pergunta de hoje é a seguinte: como se vingar de um brasileiro que torce para outra seleção, hein? É o que eu quero saber.
0: Ô, Mini Ruth, você tem alguma ideia?
1: Ai, se a pessoa torce pra Espanha, já dá vontade de pegar aquele pano vermelho e fazer: vem, touro, vem, touro.
0: Mas eu só quero entender uma coisa. Essa enquete de hoje é pra me provocar.
2: Por quê?
0: Porque ontem eu postei nas minhas redes sociais um lindo vídeo de mamãe, Dona Gilda, comemorando a vitória da Argentina sobre o Egito. Uma vitória bonita, hein? Ó, três
1: comprada, vezes, né?
0: Comprado o quê? Respeita meu país.
1: Não, comprada. Vai pra lá então comer alfajor e não enche o saco.
0: Eu estou agora torcendo para a Argentina. E eu quero saber você. Você que não gosta que outro brasileiro torça para outra seleção, como você pode fazer pra se vingar deste brasileiro? Manda pra gente no 011 97221 1001. Muito bem. Bom, agora que já apresentamos a enquete do dia, que tal apresentarmos a nossa convidada de honra? Ela, que é jornalista, uma das personalidades mais polêmicas da mídia. Ela fala de moda, fala de política e também de comportamento. Tem mais de 1 milhão de seguidores nas redes sociais. Olha, atualizando, são quase 2 milhões de seguidores. Senhoras e senhores, vamos receber ela, Julie Milk! Seja muito bem-vinda, Julie Milk, AKA, também conhecida como Juliana Moreira Leite. Muito obrigado pela presença, Juliana.
4: É, o prazer é meu de estar aqui com vocês.
0: E nossa primeira pergunta de hoje, pra ela, que é muito bem arrumada. Nossa.
2: Você viu a elegância?
0: É, pra você que nos ouve no rádio, ela está vestida tal qual uma primeira dama de um país nórdico.
4: Não é?
0: É, pois ela está muito elegante. Ela está linda demais. Está uma tchutchuquinha. Nossa primeira pergunta é dele, por favor, Marcelo Batista.
2: Aliás, eu queria fazer a primeira pergunta e já emendar a outra na sequência, se eu puder. É, Julie Milk, a gente quer saber qual a sua sobremesa predileta. Você não esperava essa pergunta, idiota, né?
4: É doce de leite.
0: Doce de leite? É. Tem a ver com o sobrenome também.
4: Doce de leite. Faz sentido. Adoro tudo com doce de leite.
2: Muito doce bom. De leite. Então, eu vou fazer a primeira pergunta, que a gente falou aqui que o Brasil saiu fora pra Noruega na Copa do Mundo. Tem brasileiro ainda chorando, sentindo. Ô Julie, você acha que essa desclassificação do Brasil, de alguma maneira, reflete a bagunça que é esse nosso país?
4: Reflete o momento atual que a gente está, né? As instituições estão todas falidas, a CBF, imagina, Gilmar cuida, o outro chifra a mulher, como é que isso reflete no nosso futebol? Você vê aquele lá, aquele grandão que fez os gols, o cara...

0: todo centrado, todo... Agora, justiça seja feita, nós brasileiros, a gente tem essa coisa mesmo de levar tudo, entendeu? É na bagunça, na confusão. Então, a gente não pode querer comparar os nossos jogadores com a pessoa que nasceu na Noruega, por exemplo, né? Eu gostaria que a gente tivesse ganho, fiquei triste. É, eu sou fã do Neymar, não vem falar mal dele que eu não deixo. Não, porque ele faz um trabalho social muito legal. Eu já conheci uma pessoa que ele ajudou muito, e desde que essa pessoa me contou tudo que ele fez por ela, eu fiquei assim impressionada como ele faz coisas que a gente nem sabe, entende? Então, eu acho que é o reflexo do Brasil, com certeza.
1: Olha, para você que está nos ouvindo e ainda não identificou, eu acho dificílimo, porque Julie Milk, ela, a voz dela é icônica. O comportamento que ela traz nas redes sociais também é icônico. Você, com certeza, já em algum momento se deparou com algum vídeo da Ju descendo críticas, descendo seus comentários.
0: Elogios também,
1: é óbvio. E também trazendo a sua opinião. Opinião esta que algumas vezes acaba desagradando algumas pessoinhas. Então ela acaba se tornando um grande fenômeno, um viral na internet. Ela, inclusive, tem o seu próprio canal no YouTube, posta sempre vídeos lá trazendo as suas opiniões. Opiniões essa que eu acho que uma pessoa que também poderia ter é a Mini Ruth, né, Mini Ruth?
2: É, eu sou polêmica também, viu, Júlia? A gente pode dar a mão e sair andando.
3: Ah, é? Isso é polêmica. Você para com isso.
2: Eu sou barraqueira
3: mesmo. Para com isso. Ela falou do Ney, você é fã do Ney, né? Sou. E o que queria... Puxando esse gancho, a gente viu aí que a senhorita Luana Piovani, né, foi lá e falou, graças a Deus, Neymar aposentado. O que que você tem a dizer? O que que você acha da senhora Luana Piovani?
0: Menina, eu acho que ela... O remédio não tá atualizado. Porque outro dia ela gravou um vídeo que ela acorda fumando aquele negócio lá do Bob Marley e vai dormir com aquilo. E uma loucura, porque eu não faço uso, nunca fiz, mas todo mundo que eu conheço que faz uso são as pessoas mais de boa na lagoa. A única pessoa que eu conheço que é histérica e que gosta do que vem da Jamaica é ela. Nem isso dá conta. Tu imagina? Não é. Porque geralmente você vê aquele pessoal, né, de boa lá. Só que você vê o pessoal da Jamaica, os surfistas. Ela agora, graças a Deus, a Cíntia, que eu adoro, sou fã, é a mulher do Scooby. Eu rezo pela Cíntia, porque a urucubaca da mulher não deve ser fácil. Ela tirou o hiperfoco do Scooby, né? Porque é ela verdade. Tinha o hiperfoco do Scooby, que era uma loucura. Cara, no dia que ele e a Cintia tiveram a filhinha, a menina acabou de nascer, foi direto pra operação. Ela tava fazendo escândalo na internet com o Scooby. Quer dizer, ela não respeita nada. Só que ela esqueceu o Scooby e agora ela é... O hiperfoco dela é no Neymar. É um recalque, gente. Ela fala do Neymar como pai. Ela chama a mulher do Neymar de corna. Ela fica... Uma pessoa que fica feliz com a tristeza do outro, aí você pode... Um bando de gente falou, pô, mas era assim como o sonho do Cristiano Ronaldo era ter ganho uma Copa, era do Neymar. O choro dele é legítimo. Ela fica feliz com a desgraça dele, cara. Eu, de novo, Neymar, reza o Salmo 91 todo dia, porque a urucubaca dessa moça não é fácil.
1: Palavras de Juliana Milk. Julie Milk é a nossa convidada de hoje, jornalista, youtuber, comunicadora, e que faz vídeos dando as suas opiniões, que em alguns casos muita gente a considera polêmica. No caso, acho que até da própria Luana Piovani, como ela mesma disse. Inclusive, Julie, falando de Luana Piovani, a Luana, ela recebeu 300 mil reais para falar bem de um banco central, do Banco Central. Você já recebeu alguma proposta parecida com essa?
0: Já do Vorcaro.
1: Mentira.
0: Não diretamente do Peleleco, mas é dele, já foi provado, né? Sim. O Vorcaro, quando ela... Só que você vê o pessoal da Jamaica, os surfistas. Ela agora, graças a Deus, a Cíntia, que eu adoro, sou fã, é a mulher do Scooby. Eu rezo pela Cíntia, porque a urucubaca da mulher não deve ser fácil. Ela tirou o hiperfoco do Scooby, né? Porque ela tinha o hiperfoco do Scooby, que era uma loucura. Cara, no dia que ele e a Cintia tiveram a filhinha, a menina acabou de nascer, foi direto pra operação. Ela tava fazendo fazendo escândalo na internet com o Scooby, quer dizer, ela não respeita nada. Só que ela esqueceu o Scooby e agora ela é... O hiperfoco dela é no Neymar. É um recalque, gente. Ela fala do Neymar como pai, ela chama a mulher do Neymar de corna, ela fica... Uma pessoa que fica feliz com a tristeza do outro, aí você pode... Um bando de gente falou, pô, mas era assim como... O sonho do Cristiano Ronaldo era ter ganho uma Copa, era do Neymar. O choro dele é legítimo. Ela fica feliz com a desgraça dele, cara. Eu, de novo, Neymar, reza o Salmo 91 todo dia, porque a urucubaca dessa moça não é fácil.
1: Palavras de Juliana Milk, Julie Milk, a nossa convidada de hoje, jornalista, youtuber, comunicadora e que faz vídeos dando as suas opiniões, que em alguns casos muita gente a considera polêmica, no caso, acho que até da própria Luana Piovani, como ela mesma disse. Inclusive, Julie, falando de Luana Piovani, a Luana, ela recebeu 300 mil reais para falar bem de um banco central, do Banco Central. Você já recebeu alguma proposta parecida com essa?
0: Já do Vorcaro.
1: Mentira.
0: Não diretamente do Peleleco, mas é dele, já foi provado, né? Sim. O Vorcaro contratou influencers e jornalistas mais pro lado da direita. E, na verdade, todos aceitaram, né? Todos aqueles que fizeram um vídeo negando, todos aceitaram. Tá lá, tá na Polícia Federal, eles sabem, porque eles tiveram que ir lá depor, assim como eu tive. A única que negou de primeira fui eu. É, porque, de fato, eu não trabalho para bandido. Mas, e aí, era uma proposta altíssima, pelo que eu vi, quem tinha mais de 1 milhão de seguidores, e quando eles me procuraram, eu estava com 1 milhão e 500, era 300 mil por vídeo, daria, o meu contrato seria por 3 meses, né, um vídeo por semana, daria 2 milhões que ele ia pagar, e eu neguei. E aí, o pessoal ficou com muita raiva de mim, porque... aí teve um outro, duas pessoas que negaram, mas eu fui a única que negou de primeira. Teve o vereador lá de Erechim, que ele aceitou, assinou o contrato, eu não sei porque depois ele desistiu, mas ele desistiu. Então a gente deu toda essa informação para Malu Gaspar do Globo, e a Malu expôs essa história. E aí os influenciadores ficavam atacando a gente o dia inteiro. Por quê? Primeiro, porque a gente mostrou que eles não valem o pão que come. Segundo, porque a gente acabou com o rock and roll deles, né?
3: E Julie, e como é que o cara... E como é que chega em você? Já chega na cara dura e fala, ó, tenho isso?
0: Não, eu recebi...
3: Como é que é o approach?
0: Comigo foi... Eu tenho tudo, porque teve áudio, tudo. A Polícia Federal recebeu tudo, a Malu também. Eu recebi no Instagram, no meu direct, ah, Juliana, eu queria contratar você, não sei o que, não sei o que. Aí eu dei meu WhatsApp. Aí ele falou, olha, meu nome é fulano de tal. Ele, o cara que me procurou é o empresário do Firmino Cortada. E ele falou assim, eu sou empresário, não sei o que, não sei o que. Eu tenho um grande, grande empresário que quer contratar você. Eu falei, pra quê? Ele falou, então, é pra você fazer vídeos, um por semana, às vezes dois. Eu falei, quanto é? Ele falou, você cobra o quanto você quiser. Eu já achei aquilo esquisito. E eu falei, mas quem é? Aí ele falou assim, a partir de agora você tem que assinar um...
3: Termo de confidencialidade, né?
0: Desculpa, eu misturo, o pessoal odeia, mas é que eu tô pensando em inglês.
1: Não, tudo bem,
0: eu leio muito inglês, vejo muita informação, mas é isso que você falou,
3: elegante,
0: né?
3: Elegante.
0: E aí, na hora que ele falou isso, eu falei, a partir de agora, se você topar, você tem que assinar o contrato, porque a partir dali, no contrato, já estava lá. Eu não vi, tá? Mas depois eu vi, depois era projeto Daniel Vorcaro. Então, todos esses influencers que falaram que não sabia para quem estava trabalhando, é mentira, porque tá lá. Projeto Daniel Vorcaro, projeto DV. E aí eu falei assim, assinar? Eu falei, mas quem é? Aí ele mandou outro áudio. Não, olha, a partir de agora você tem que assinar. Eu falei, mas é que assunto? Aí ele me mandou o negócio do Banco Central e falou, olha, todos esses influencers já fizeram, era pra atacar o Banco Central, aí...
1: Você veja bem, Julie Milk, que está aqui conosco, e fez um trabalho mais digno que possivelmente a da nossa Polícia Federal. Porque ela recolheu esses dados, sim, e entregou para, sim, a imprensa e também entregou a própria Polícia, sim, Federal. Lembrando que o diretor da Polícia Federal estava ali tomando um esquinho com o Vorcaro.
0: Tá, e pode falar, né? E por causa disso que ele voltou, que o Peleleco voltou para a cadeia.
1: Entendi.
0: Foi, teve por duas razões. Que ele, que ele comprou pessoas e tentou, e a outra porque ele ia, mandou bater num jornalista. Então eu fui responsável por botar Daniel Vorcaro de volta na cadeia. Você tem toda a razão, eu acho que o Andrei não gostou muito disso, não.
1: Com certeza não, Johnny.
2: Mas você chegou a receber alguma ameaça depois disso?
0: Olha, eu vou falar uma coisa, nunca recebi ameaça. Alguns desses influencers da direita fizeram um vídeo me xingando de tudo, mas eu acho que é mais porque eu parei o rock and roll, né? Eles iam ganhar 2 milhões, só ganharam 300 mil. E, né? Então eles ficaram. Essa foi a ideia. Eu vou te falar, só recebi ameaça de bolsonarista. Nunca recebi ameaça ligada ao Daniel.
1: Ao próprio Daniel Vorcaro,
0: não,
1: então.
0: Não, ele não me ameaçou. Não sei se vai aparecer por aí, né? Porque ele tava vasculhando a Malu, ele a vasculhou. Eu sei que eu sou persona não grata por ele, né? E as pelelecas toda dele me odeiam.
1: Vamos então falar desse caso que é, gente, você que me ouve com o seu ouvido, estamos falando do maior caso de corrupção do mundo. Entendo, Marco, você que tá acompanhando a gente agora. Muito, mas a gente tá falando de um empresário que fazia coisas erradas e que esse empresário, ele também se encontrava e agradava pessoas que agora estão responsáveis por julgá-lo. Pessoal do STF tomou uísque com esse empresário que é o Daniel Vorcaro. Me conte mais sobre isso e, na sua opinião, Julie Milk, qual é o fim dessa história? Vai dar em pizza?
0: Pizza. Pizza de todos os sabores. Porque eu vou explicar uma coisa pra você. Quando a gente pensa Mensalão, Petrolão, INSS, eles são escândalos de corrupção basicamente do PT. Mas o Daniel Vorcaro é um escândalo ecumênico. Aliás, na verdade, ele começou como um escândalo de centro-direita, né? Os grandes amigos dele é o Ibanez, Ciro Nogueira, né? Você viu, Ciro Nogueira ganhava de 300 a 500 mil por mês de mesada, né? Tem lá Rueda. Só que o Daniel, ele foi comprando, né? Então a gente sabe que ele tem. Ganhou dinheiro dele, Alexandre de Moraes. Ah, tá. A mulher dele, não. A gente sabe que aquilo foi compra de influência, né? O contratado ali, na verdade, é o cabeça de ovo. Aí tem. O contrato do Alexandre de Moraes é a coisa mais pornográfica do mundo. São 129 milhões e tinha um outro de 50 milhões. E aí tem o Toffoli, né? Com aquela coisa do Taiaia. E eu acho que a gente não sabe, não sei se vai chegar, mas eu desconfiaria do senhor Gilmar Mendes, porque eu nunca vi uma pessoa com tanta vontade de soltar o Daniel, de soltar o pai do Daniel. Ele vem trabalhando a favor deles. Então eu imagino que estava no payroll do Daniel. Eu não tenho tá a prova. E aí também, aí ele foi comprando todo mundo. Você sabe disso, né? Direita, esquerda e centro. Quem se vendeu, ele comprou. Então, como é um escândalo ecumênico, a direita tenta botar no colo da esquerda, que é ridículo. A esquerda tenta botar no colo da direita, que é ridículo, né? No caso da esquerda, eu não consigo ligar Daniel ao Lula diretamente mesmo, não. Mas tem Guido Mantega, Lewandowski. Tem o Jax Wagner
1: também.
0: Tem o Jax Wagner. Não, o Jax Wagner foi da onde tudo começou, lá. Sim. Com o Crédito Sexta na Bahia, né? Sim. Mas é isso que eu tô falando. Quando envolve todo mundo, eles se dão a mão, cantam Kumbaya e vira pizza.
2: No final, é todo amigo, né? É todo amigo.
1: Lembrando que os nossos microfones estão abertos para quem quiser trazer a sua opinião e também o seu lado da história. Claro, sempre com muito respeito, como faz a nossa convidada, que está mantendo todo o decoro, toda a garba e elegância. Exato. Como eu disse anteriormente, eu vou repetir, a senhora me perdoe, mas está uma tchotchoquinha.
0: Obrigada.
3: Que decoro. Vai, Batista. Ô, Júlia, e Copa do Mundo rolando, você acha que o pessoal está aproveitando esse tempo antes das eleições para já abafar esse caso?
0: Você vê que abafou um pouco da mídia, né?
3: Demais.
0: Não, né? Se vê mais. Você não vê o que eu continuo falando, eu falo que tem, né? Acho que a Malu também, a Malu Gaspar, mas abafou, eles conseguiram. Porque assim, você vê, é ridículo. Quando eu vejo deputados, senadores falando, eu quero a CPI, a CPMI, todos fizeram acordo com a Alcolumbre que isso não ia rolar. Então eles estão falando para audiência, eles sabem que não vai ser pautado. Você entende? Até porque o Alcolumbre está nessa também.
3: Total.
0: E o Hugo Mota também. Sim. O Hugo Mota recebeu é sempre algum familiar, né? Que eles usam o famoso laranja. pegou um empréstimo de, sei lá, 30 milhões no Master que não precisa pagar, tá? Não tem juros, não tem nada.
1: Uma pessoa fez um
0: irmã, uma cunhada do Hugo Mota, cunhada. Porque a família do Hugo Mota é uma loucura. Ali não salva nem o papagaio. É uma loucura.
1: Caramba, então um parente do Hugo Mota fez um empréstimo no Banco Master.
0: Não precisava pagar de volta.
1: Não precisava pagar?
0: Não.
2: É por isso que eu não vou pagar o que eu tô devendo lá daquele banco amarelo que eu tinha também.
0: Foi na não conta do Hugo Mota.
1: O nome disso é justiça. Justiça.
3: Mas tanto que até o Gilmar, ele já tá ali articulando para que as provas do celular não possam ser usadas
0: desde
3: como
0: começo,
3: provas,
0: todas,
3: né?
0: As provas. Eu nunca vi ele, o Gilmar Mendes, você já viu os textos que ele faz, não é? Que são uma vergonha, não sei se é o chat repetindo, é o assessor. Ele divaga, né? Ele fala. E aí ele vem falando, na época do lá que surgiu as conversas sexuais do Peleleco com a Peleleca, o Gilmar fez um textão, nossa, isso é uma invasão de privacidade. Vamos lá, o brasileiro que vai pagar essa conta, tá? Vocês têm que entender, vão lá, eu postei um vídeo no meu Instagram explicando exatamente como quem vai pagar todo esse rock and roll vai ser eu e você. E aí, a gente tem bom humor. Então, na verdade, quando a gente fica brincando, que é realmente ridículo, é um homem de quase de 45 anos ficar, eu não posso falar aqui que é rádio, mas falando lá da peleleca da moça, né, Blanca, era uma coisa tão cafona que a gente brincou. Nós não estamos interessados na vida sexual do Pelele. Provas, todas, né? As provas. Eu nunca vi ele, o Gilmar Mendes, você já viu os textos que ele faz, não é? Que são uma vergonha, não sei se grande, explicando exatamente como quem vai pagar todo esse rock and roll vai ser eu e você. E aí, a gente tem bom humor. Então, na verdade, quando a gente fica brincando, que é realmente ridículo, é um homem de quase de 45 anos ficar, eu não posso falar aqui que é rádio, mas falando lá da peleleca da moça, né, Blanca, era uma coisa tão cafona que a gente brincou. Nós não estamos interessados na vida sexual do peleleco. É a maneira que o brasileiro arruma pra extravassar toda essa baixaria. E o Gilmar ficou ofendidíssimo, como se a gente tivesse ofendendo a honra do Peleleco e da Peleleca.
1: Peleleco que namorou, inclusive, famosas.
0: Famosas.
1: Então, ou seja, até o meio da celebridade também pode estar um pouquinho corrompido. Concorda comigo ou não,
2: Isso Minibuti? Aí, falando, inclusive, em polêmica, já que a gente tá com uma moça muito polêmica hoje aqui, tá rolando nas redes sociais, não sei se vocês viram, o Whindersson Nunes brigando com a ex Luísa Sonza.
1: Ah, eu
2: né?
1: vi isso.
2: O Whindersson, ele acabou chamando a ex dele de Haaland, fazendo uma brincadeira.
1: Calma aí, a Luísa Sonza postou um vídeo publicitário, inclusive, se comparando com o Haaland. Ela fez essa primeira comparação.
0: Okay. Ah,
1: com o Haaland, o jogador
0: aquele
1: da Noruega.
0: Ela
1: ela fez um vídeo de um meme.
2: Exato.
1: E no fim era até uma campanha publicitária.
2: Exato. Mas aí aconteceu uma briga enorme, um já não tá mais seguindo o outro, enfim. O que você acha, hein, sobre a gente ficar cutucando os ex nas redes sociais? Você acha válido?
0: Nunca fiz, não. Nunca fiz. Olha, minto, olha só, né? Eu tô fingindo que eu sou.
3: Atirando pedra no telhado dos outros.
0: Não, eu geralmente não arrumo confusão, eu nunca fiz. Mas basicamente, eu chamei um ex de gay na minha rede, mas dois anos depois, quando ele achou, né, a vingança é um prato que a gente come frio, né?
1: E ele de fato é homossexual?
0: Me disseram que sim, né?
1: Tranquilo. Não inventou.
0: Foi o máximo que eu
1: nem
0: fiz.
1: Nem quis ofendê-la.
0: Não, não falei ofensa. Nome, não. Eu só falei, eu tive um noivo gay.
1: E terminou esse relacionamento porque ele não queria estar mais com você, é isso?
0: É engraçado que a gente sempre no retrospecto a gente entende, né? Ele não era muito animado, né?
1: Entendi.
2: Ah, no negócio, no brancadum.
0: Não, ele não era. E aí depois me falaram que ele era e fez sentido. Entendi. Pra mim, entendeu?
1: Então que bom. Ele abriu espaço pra que você conheça novas pessoas.
0: E que ele
1: que seja feliz,
0: né?
1: Assuma a sua orientação sexual. Não tenha vergonha, não ofensa. E agora, Johnny Milk, gostaríamos de tirar uma dúvida. Quando nós dissemos aos nossos ouvintes e também telespectadores pelo canal no YouTube que Johnny Milk estaria conosco, eles mandaram mensagens. E chegou a hora de respondermos essas mensagens. E quem vai trazer é ele, Marcelo Batista, por favor.
3: Opa, adoro. Perguntas dos nossos ouvintes que chegaram pelo 11 972 1001. A Maria Paula, ela pergunta o seguinte para você, Julie Milk: posso ser feminista e conservadora ao mesmo time?
0: Ao mesmo tempo? Pode. Se você defende que a mulher tem que trabalhar, ao mesmo tempo é uma pessoa que tem valores conservadores, né? Não pode ser igual aquela Pietra lá das contas, que aquilo dali não é nem conservadora. Porque eu me considero uma pessoa conservadora, mas acredito que a mulher tem que ter independência financeira. Não tem como, gente. Se você quer ser uma pessoa saudável no mundo, ser dono do seu nariz, você tem que ter sua independência. Então é isso, né?
1: No caso, você está falando da Pietra Bertolazzi.
0: Gente, eu vi lá, ela foi no programa do Júnior, meu amigo, eu falei, não dou conta daquilo, não.
1: A frase que ela disse é: uma mulher não tem responsabilidade pra ficar sozinha sem um cara mandando. Você discorda dela, concorda?
0: Totalmente errado. Eu sou super a favor do casamento e da relação a dois. Acho lindo, acho que a vida foi feita pra viver a dois. Mas, pelo amor de Deus, gente, as mulheres, elas se bastam. Assim, tô falando no mundo. Ela falou, ela que tem uma filha que não tá com o pai. Eu acho que é meio tipo, sabe? Não sei.
1: Próxima mensagem dos ouvintes. Mini Ruth.
2: Olha lá, a Luísa Góes, ela mandou: você usaria um banheiro feminino com uma mulher trans?
0: Uhum. Já falei isso várias vezes, eu não tenho problema nenhum com isso, usaria. Eu respeito quem se sente incomodado. Gente, mulher trans, vai no banheiro fechado, não tenho problema nenhum com isso.
3: Aliás, aproveitando essa coisa da mulher trans, num esporte, mulher trans que compete...
0: Totalmente contra, é a única coisa que eu sou contra. Falo isso, totalmente contra, é uma pataquada com as esportistas, não tem como... Tem mais força, a gente vê. E hoje em dia, não precisa nem ser, por exemplo, uma Maia que fez toda a transição. É os caras que põem uma peruca e falam: sou mulher. E compete com as mulheres e ganham tudo. Nos esportes, eu sou contra a mulher trans. Agora, eu não me incomodo nem um pouco de dividir banheiro com elas.
2: Aproveitando o assunto, o que você acha da Erika Hilton na Comissão das Mulheres?
0: Insuportável, e essa daí não representa. Ela tem... ódio mortal da gente. Você viu lá, ela xingou a gente na carta. Tem ódio. O recalque dela é tão grande, que ela não... Ela processa todo mundo, o que já é uma coisa... Você vê que ela tá querendo dinheiro. Você sabe que tem um meio, né? Esse pessoal que veio das esquinas, como fala ela, não tão... Vieram o mundo a passeio. Então, a Erika Hilton, ela faz tudo pra conseguir um... Quer de algo.
1: A gente não manda no coração, né?
0: Vai saber, dá, né? Geralmente, é verdade. Eu sempre elogio esses... mas, né, gente, beleza é pra elogiar, né? Agora, baixinho, calvo, não sei.
1: Então, não sabe. Que não. Temos dois homens.
3: O Vorcaro, você acha ele bonitão?
0: Acho ele gato, não deixava na chuva.
3: E na foto lá do Tremembé?
0: Gente, a única pessoa que tá na foto bonita ali da Treino Bebê foi aquele...
1: O
0: super-homem, uma vez nos Estados Unidos, tiraram o mugshot dele bêbado. Não, Christopher, aquele último. Cara, lindo de dar dó, ninguém fica bonito ali. Aí tem que ser uma beleza, que o Peleleco, ele é meio montado, mas ele é bem altão, eu acho ele bonitão.
1: E dos apresentadores que aqui estão no sobremesa...
0: não me ponha nessa.
1: Eu só gostaria de saber.
2: Ele tá querendo elogios,
1: sabe? Próximo comentário de ouvinte, Mini Ruth.
2: Meu Deus, a Ana Martins mandou assim: tem alguma famosa que você acha breguíssima?
0: Quase todas. Quase todas. Elas têm um mau gosto desgraçado, né? Se vestem mal pra caramba. Uma que eu acho que tá sempre mal vestida... Ai, gente, agora não vem na cabeça, mas a maioria, a própria Luísa Sonza é cafona.
2: Aproveitando, inclusive, já que você falou de moda, né? Na Copa do Mundo, o que mais viralizou foi o look das famosas, das mulheres dos jogadores. Qual é a mais bem vestida?
0: A mulher do Lourão lá.
2: Do Haaland.
0: Ela é linda, chiquérrima, você viu? Ela é elegância pura.
1: Mas esse elogio não seria porque nós temos a síndrome do vira-lata?
0: Não, ela é elegante.
1: Tudo melhor.
0: Deixa eu ver aqui,
1: aqui do Brasil,
0: Do Brasil, eu não vi quem que tava.
1: A Bruna Biancardi.
0: Não é uma pessoa fina, né? É bonitinha, mas não é uma pessoa elegante.
1: Não,
0: elegante não, ela é bonitinha. A Virgínia é só Jesus na causa, né? Quem mais? Quem que tem? Fala.
3: A do Hendrick. A do Hendrick.
2: Quero do Léo Pereira.
0: Ai, gente, eu não sei. Pode ter.
3: Gente que ninguém conhece também, me pergunte. É só você que vive nesse mundo de fofoca. A Janja é bem vestida?
0: Não, e ela parece uma tartaruga ninja. É uma pena, né? Porque você sabe que a gente tem estilistas maravilhosos, principalmente aqui em São Paulo, né? Tem uma turma muito boa. A moda é muito boa. Não é pra quem tem dinheiro. E ela tem o todo de nosso dinheiro, né? Do pagante, né? Do contribuinte. Ela tá sempre vestida de saco de batata. Eu nunca vi isso. A Michelle Bolsonaro, isso não é política. Está sempre uma lady. É gosto, gente.
1: Pra você, qual primeira dama foi que melhor se vestiu? Pode pegar todos, vá. Do Itamar Franco, do Capô de Fusca.
0: Dos Estados Unidos foi a mãe do John Joe Kennedy, né?
1: Claro.
0: E aqui a Michelle Bolsonaro.
1: É? E a do Temer? Que é Michelle
0: Mas não Marcela. Tinha elegância. A Marcela, ela tinha aquela coisa bonitinha, né? Diz que se separaram, né? Agora você vai ver. Já ela aparece com um garotão. Né? Elas todas fazem isso, já viu?
1: Desculpa,
0: depois
1: é
0: que fez o pé de meia, elas pegam um garotão.
2: Essa é a minha intenção, viu? Mais pra frente.
0: Então faz isso.
1: Isso pra mim foi um furo de notícias. Eles terminaram.
0: Eu li em algum lugar que eles estavam se divorciando.
1: Não, te juro.
0: Eu li, agora também não sei.
1: Caramba, eles têm um filho juntos, correto?
0: É, aí elas todas. A primeira coisa que elas fazem é filho, né?
1: Já que você disse isso, por quê? Por que você acha isso?
0: É, gente, porque os salários do Brasil são miseráveis. A pessoa estuda, faz mestrado, doutorado, aí vai receber, eles dão 3 mil pra quem tem. Entendeu? Essa galera toda casa com gente. A primeira, pra você garantir o seu, né, é ter filho. É lógico, gente.
2: Ah, não, Julie, calma, que aí eu tô levando pro meu lado pessoal, porque assim, eu sou solteira, acabo saindo, né, com os boizinhos, e aí eu entro naquele dilema.
1: Qual dilema?
2: Será que eu divido a conta no primeiro encontro?
0: Nunca!
2: Nunca?
0: Nunca.
1: Aceite a elegância do
0: Não, de jeito nenhum, gente. Pelo amor de Deus, o homem paga.
1: É uma gentileza, então.
0: Não, é a gentileza. Isso aí, desculpa. Eu posso ser, né? Tenho idade pra ser sua mãe. Eu, de fato, sou assim. Cara, meus irmãos. Nem quando eu saio com meus irmãos hoje em dia, eles não deixam eu pagar nada. Nunca que eu saí com meu pai, né? Eu saí de casa muito cedo, eles não. Tô com eles, eu não pago nada.
1: Eu adoraria que meus irmãos também fossem assim.
0: Ah, você tinha que ser uma mulher.
1: Amigos, já que estamos com a Julie, eu vou fazer a PPP. Pergunta problemática e polêmica. Julie, você disse que a Anitta é uma boa marqueteira, mas ela se porta com uma Bruna Sufichinha. Gostaria de saber de você, a sensualidade não pode ser vendida como cultura? Eu fiz a PPP, pergunta problemática e polêmica, e eu gostaria de saber dela se a sensualidade não pode ser vendida como cultura. Afinal de contas, ela disse que a Anitta é uma boa marqueteira, mas se porta como a Bruna Marquezine. A Bruna Sufichinha, perdão. A Bruna Sufichinha. Agora a gente já volta com a resposta dela, mas antes vamos dar uma olhada na nossa enquete do dia, que traz a pergunta, por favor.
2: Que esperto, hein, Lucas?
1: Eu quero saber de você. O que é que você vai fazer pra se vingar daquele amigo, aquela amiga que torce pra uma outra seleção? Manda pra gente no nosso WhatsApp 011 97221 1001. Agora voltemos com ela, Johnny Milk. Vamos lá, responda. Você disse que a Anitta é boa marqueteira, mas que ela se comporta como a Bruna Sufichinha. Eu te pergunto, a sensualidade não pode ser vendida como cultura?
0: Não, sensualidade é uma coisa, né? Baixaria é outra. Sensualidade é a maioria dos cantores, quando eles cantam, eles têm uma sensualidade. A música é uma coisa sensual. O que ela faz é diferente. Ela enfia um negócio no rabo e fica fazendo assim, como se alguém estivesse metendo ela por trás. Isso não é sensualidade, isso é baixaria, baixaria. Agora ela faz isso porque a Anitta não canta nada. A voz dela é fanha, ela não canta. Se a Anitta não é uma pessoa que vai pegar o microfone e vai cantar. E, obviamente, tem várias cantoras que a voz não é o seu, mas são showwoman. Tive a Madonna. Madonna não é uma pessoa que a voz é bonita. Mas Madonna, ela foi super importante. Tudo que ela fez, ela é a grande rainha pop, né? É uma figura que fez muito pro mercado internacional, pop mundial. Agora, a Anitta, ela canta com a bunda, né?
1: Ô, Julie, você não acha que isso é mais uma opinião do que um fato?
0: Não, eu acho que isso não é, isso é um fato. Qualquer pessoa que põe a Anitta, você vê que ela fica enfiando o rabo assim. Dá um microfone pra ela, ver se ela vai cantar.
2: Mas e por que chamam ela pra eventos grandes, por exemplo?
0: Porque ela virou uma... Ela é, hoje em dia, a pessoa mais conhecida aqui no Brasil, né? As coisas estão conectadas. E é isso. Isso não é mérito pra nada, gente. O mundo, ele é... Em sua maioria, se você for parar pra pensar, ele gosta dessa coisa baixa, entendeu? A bunda, ela vende.
1: Eu entendo o seu raciocínio, mas eu venho a discordar por um simples motivo. Nós recebemos aqui dois atores que interpretam Vinícius de Moraes e Tom Jobim no musical que já saiu de cartaz. Sim. E eu perguntei a eles qual a procura da geração Z, e realmente geração Z não escuta Bossa Nova, não vai escutar Tom Jobim. Pois é, eu também, eu amo Tom Jobim e eu amo Vinícius de Moraes, adoro, ouço muito Frank Sinatra e sei que a nova geração nem vai chegar perto disso. Mas nem por isso, o fato deles não gostarem não quer dizer que os cantores que eu ouço são ruins.
0: Você não pode comparar a Bossa Nova, que foi uma música considerada genial, inclusive para os grandes eruditas da música, aquele negócio que o João Gilberto inventou, porque tem a batida do jazz, tem uma outra coisa, uma outra batida. Você sabe que depois dos Beatles, o compositor mais gravado no mundo é Tom Jobim. É gênio. Você não pode comparar as pessoas que mudaram a música mundial, porque foi isso que a Bossa Nova fez, com a moça que fica botando a bunda pra cima. A música da Anitta não vai ficar. Anitta não vai ficar como o Freddie Mercury ficou, como, entendeu? Ela é o produto desse tempo que a gente vive, de onde tudo é descartável.
1: Eu concordo com você em relação ao bom... A sua opinião sobre o Tom Jobim e o Vinícius e também da música. Você até citou fatos. Realmente, o Tom Jobim é o artista mais regravado no mundo. Agora, o que eu queria dizer é: o fato de não gostarmos desses novos artistas não quer dizer que eles sejam ruins ou que não saibam cantar.
0: Tem vários novos artistas que eu gosto. Eu não sou uma pessoa parada no mundo. Tem várias gente do universo pop mundial que eu gosto. Eu amo Harry Styles. Tô indo no show.
1: Mentira,
0: dele de
1: vai.
0: Novo.
1: Nós vamos. A 17 eu vou no dia 21. Você ia lá pra gente comemorar junto.
0: Eu sempre, ué.
1: Muito bom. Adoro. O Styles é muito bom. É. Falando em famoso, olha aí, quem eu vou puxar agora?
2: Olha, eu, né? Que sou fofoqueira mais famosa.
1: A Mini Nelson Rubens.
3: E Lucas, antigamente era Bossa Nova, agora é Bossa Nova.
1: É Bossa Nova.
2: Ai,
1: agora.
2: Que susto.
1: Nova. Muito boa, muito boa. Essa piada é boa, isso aí, Julie, dá pra usar. É Bossa Nova. Muito bom, muito bom.
2: Julie, você que é jornalista também. Recentemente, o Léo Dias, ele pagou por um vídeo da Virgínia brigando com o Vini Júnior. Pagou uns 600 euros, mais ou menos. O que você acha desse tipo de jornalista?
0: Acho que o Léo Dias é um câncer da sociedade. Acho horrível o que ele faz. Não assisto, desculpa, gente, vocês gostam. Acho o que ele faz com os famosos é horrível. Eu conheço pessoas que já tiveram a vida destruída, gente que não vale nada. Acho que esse cara vai ter um karma horroroso. Já tem, né? Se olhar na cara dele, ele não é uma pessoa que passa uma coisa leve, uma coisa legal. Eu não entendo quem vai lá e dá moral. A própria Anitta fez muito bem quando mandou ele catar coquinho, porque parece que ele ameaça, né? Você viu a Virgínia? Ele é muito amigo, quando ela não faz o que ele não quer, ele vai lá. Como que você faz isso com a pessoa que tá sempre lá? Se a Virgínia fosse inteligente, dava uma banana pra ele, como a Anitta fez. Acho ele um câncer da sociedade e do entretenimento.
3: Aproveitando esse mundo dos famosos, né? A gente falou aqui de galãs internacionais. Sim. Homens que você acha bonito. Você acha o Wagner Moura, você acha ele um galã? Você acha ele com aquele sapato dele, pata de camelo, aquela coisa maravilhosa que ele usou nas premiações?
0: Não, ele tem um olhinho de bulldog, né? Não acho. Não acho, não é? Eu não acho ele um cara feio, se você quer saber. Não acho ele feio, não. É, mas não galã, não, né, gente? Galã é Brad Pitt, né?
1: Falando sobre achar bonito ou não, você, Julie, namoraria um homem de esquerda?
0: Ué, se ele fosse uma pessoa correta, né? Porque, na verdade, gente, você ser esquerda e de direita são ideologias que você se identifica. Agora, se você for uma pessoa correta, honesta, um bom parceiro, sim, por que não?
3: E tem alguma pauta da esquerda que você se identifica?
0: Pauta pauta da esquerda que eu me identifico, qual seria? Porque a esquerda vive muito de bravatas, né? As próprias pautas dele, eles não levantam muito, né? Vive de narrativa, né? Eu acho que não. Se você... Qual? Porque eu sou a favor do... Eu sou a favor do menor Estado, eu sou a favor do empreendedorismo, eu sou a favor de quanto menos interferência do Estado, melhor. Eu sou a favor da liberdade de expressão. Então, acho que não.
1: Essas são as palavras de Johnny Milk, que esteve aqui conosco. Ela que é jornalista, comunicadora, youtuber e também apresentadora lá no Oeste. Vocês podem conferir e acompanhá-la também no seu Instagram, @JulieMilk. É isso mesmo, Julie Milk.
0: É, Julie Milk, e no YouTube é Juliana Moreira Leite. Só corrigindo, eu pedi demissão do Oeste.
1: Você me perdoe, não, quando eu fui fazer a pauta eu não tinha visto
0: não,
1: isso.
0: Não, foi sexta-feira passada,
1: você,
0: né?
1: Não deu tempo. Poxa, tá, então você
3: não fez nem o exame demissional ainda. Então ainda dá tempo.
1: Quando eu vi, tava lá.
0: Tava.
1: Não, eu odeio passar a informação errada.
0: Então foi você agora. Vai...
1: Então, olha aqui, quem perde é o Oeste. Agora, se você quiser acompanhar a Julie, é só entrar também no Instagram ou YouTube e acompanhá-la e ver. Muito obrigado pela sua presença e eu gostaria que você desse um recadinho final, Julie Milk, fique à vontade.
0: Gente, olha só, sejam fiéis a vocês mesmos. A única coisa que eu posso dizer pra todo mundo, essa é o maior barato da vida, não faça nada pelos outros.
1: Palavras de Julie Milk.
2: Maravilhosa.
1: Julie, muito obrigado pela sua participação. Obrigada. Fique convidada para voltar sempre que quiser.
0: Voltarei.
1: E nós seguimos aqui o nosso programinha de meu Deus para falar com você que usa inteligência artificial. Você que usa inteligência artificial, você que gasta uma baba pagando o ChatGPT Plus, Gemini, até o Claude, você tá gastando dinheiro à toa. Porque aqui no Sobremesa nós temos a nossa própria inteligência artificial, a nossa própria IA. É ignorância artificial com ele, o ChatGPT. Como funciona? Eu vou mostrar para vocês como o ChatGPT é muito bom. Eu vou fazer uma pergunta para o ChatGPT e depois vou repetir a mesma pergunta para o ChatGPT. Você vai ver a diferença. ChatGPT, se eu estiver assistindo o jogo na empresa, eu posso xingar?
4: Respire fundo e não xingue. Mantenha calma porque assim todos se divertem.
1: Bom, vamos agora perguntar ao ChatGPT. ChatGPT, se eu estiver assistindo um jogo na empresa, eu posso xingar?
3: Mas claro, inclusive deve xingar os seus amigos. Mas no caso do jogo da seleção, você tinha que aproveitar os caras que tem um nome parecido. Tipo, Marquinhos, seu vagabundo! Bruno, vai tomar suco de caju! Matheus, você não serve pra nada! Aí o cara acha que você tá xingando o jogador. Entendeu?
1: Muito bom, você é esperto. Próxima pergunta. ChatGPT, como é que eu faço pra ganhar no bolão?
4: Analise os jogos e lembre-se, futebol é sempre uma caixinha de surpresa.
1: ChatGPT, como é que eu faço pra ganhar no bolão?
3: Acertando os resultados.
1: Tá certo aí, ó. Conta que você... Senhoras e senhores, esse foi o ChatGPT! Olha, é um dos quadros favoritos aí do pessoal, né? Mas é imbatível. É imbatível com o nosso próximo quadro, que é Unânime. Por onde a gente passa, todo mundo fala do programinha de meu Deus e fala desse quadro agora.
3: Hoje é dia do taxista, hein, aliás, hein?
1: Hoje é
3: dia do taxista, os taxistas que dão carona pra TMC pro Sobremesa.
1: Muito obrigado. Obrigado de verdade, vocês fazem a diferença na nossa vida. 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Muito bom. Agora, amigos, vamos então ao quadro que mistura informação com diversão. É hora de trazermos notícias de um jeito que só a gente sabe. É hora do Girinho de Notícias, vai!
5: Tá vendo pra cá, Patrícia? Patrícia, olha essas noticinhas.
3: Girando e rodando.
5: Olha as notícias que estão vindo, Patrícia. Aviãozinho.
1: Primeira notícia do dia, traz ele, por favor, Marcelo Batista.
3: Olha só, e o Messi, hein? O Messi continua na Copa, foi sofrido contra o Egito.
1: Nossa.
3: Né? Foi sofrido contra o Egito, mas o Messi mais uma
1: eu
3: vez
1: eu jurava
3: fez a
1: que era Egito.
2: Eu também, fez cara.
1: Fiquei bem surpreso
2: com o tava dançando bolachos. Até o El-Chan, juro.
3: E agora vai pegar o caminho da Argentina. A Argentina sempre se dá bem em Copa do Mundo. Agora vai Sim. pegar a baba da Suíça. Fácil. Olha aí, a baba da Suíça. Não, mas isso.
1: Com a Inglaterra primeiro?
3: Não, a Suíça, porque era o ganhador de Colômbia e Suíça. É,
1: Noruega e Inglaterra, verdade.
3: É. Então a Argentina vai pegar a Suíça. Isso prova-se. Que, e dessa maneira se prova que o futebol se joga com inteligência. O Messi é o cara que menos corre na Copa e tá fazendo a diferença. Nem o Cristiano Ronaldo, com aquele preparo físico todo, com os jogadores, não conseguiu dar conta do recado. O Ney também não conseguiu.
2: Ou né? com chocolate, né? Porque chegou no final Suíça e Argentina.
3: Meu Deus do céu.
2: Não me deixa.
3: Meu Deus do céu.
2: Não, fica aqui, Batichinha, vai.
3: Eu só vou ficar. Fica, Lucas. Fica, porque outro dia
2: ele
3: já
2: ficou fingindo a gente que encerrou,
3: porque o convidado ficou até o final, a gente não teve giro de notícias. E o povo pede nas ruas.
1: Porque
3: olha, depois do vozinho, agora é essa mesmo.
1: Próxima notícia. Atento. Atenção, você que acompanhou lá no início, você se lembra que a gente deu aqui no Sobremesa.
3: Okay.
1: A gente falou de um suposto caso de assédio que envolve um ministro do STJ. Lembram disso? Que ele abraçou uma menina de 18 anos e essa menina deu um depoimento dizendo que sofreu um abuso sexual. E aí, esse ministro do STJ ele foi se defender.
3: O que ele alegou?
1: Eu não gostaria de rir, porque eu acho que é até uma falta de respeito, mas não dá pra não rir. Esse ministro do STJ, ele apresentou um exame provando que ele é broxa. Então ele não poderia causar nenhuma importunação sexual.
3: Ausência de libido.
1: Márcio Buzzi, que está sendo investigado por uma importunação sexual contra uma jovem de 18 anos, apresentou um laudo onde foi anexado no processo contra ele, dizendo que o ministro sofre de disfunção erétil e ausência de libido. Ou seja, ele não consegue subir o campeão ele não sente vontade.
3: A pipa do vovô não sobe mais.
1: Exatamente.
3: Isso nos termos da lei é o seguinte: é presunção de impotência. Ou seja, todo mundo é considerado broxa até que se prove o contrário. Olha, foi isso. Ausência de materialidade.
1: Ele diz que ele... Bom, a pipa não sobe mais e que ele não sente desejo de fazer saliências e que por esse motivo não poderia ter cometido nenhum crime sexual.
2: Ah, pera lá, porque ele podia muito bem ter usado o lazinho também, né?
1: Não, gente, olha só, ele não podia ter usado nisso, porque isso pode parecer que a gente tá arranjando uma desculpa pra ele cometer um abuso sexual. Ele não pode fazer nada, ele não pode se aproximar de uma mulher e abraçá-la, e se essa pessoa se sentiu ofendida, se ela se sentiu abusada, ela tem o direito de recorrer.
2: Exato.
1: Então, ministro, tá tudo errado. E os nossos microfones estão abertos caso o Marco Buzzi queira falar sobre a sua disfunção erétil. O processo dele está correndo no STF e nós esperamos, claro, que tenha alguma solução, alguma resposta.
2: É um absurdo, viu?
1: Bom, próxima notícia tem a ver também com Copa e tem a ver com apenas um jogador. Traga aí,
2: meu. Exatamente. Olha, é sempre assim, né? Às vezes a gente vai para algum rolê, aí chega lá, o rolê tá legal, fala, não vou embora agora não, vou depois. E foi isso que aconteceu com a seleção brasileira, viu? Porque o nosso avião já voltou para o Brasil com apenas um jogador. É ele, Danilão. Danilão do Flamengo desembarcou no Rio de Janeiro após a eliminação e a CBF liberou todos os outros atletas aí para que eles voltassem como quisessem. Ou seja, a galera deve ter ido para Ibiza, né? Para Las Vegas, sei. Enfim.
1: Ibiza na Europa.
2: Sim.
3: Ah, tá. E o medo do piloto tá puto com a seleção e jogar o avião em algum prédio aí. Por isso que os caras não quiseram vir, não, rapaz.
1: Eu acho bem engraçado
3: E ainda o último jogo foi lá perto de Nova York, tem o prédio novo que eles construíram.
2: Ai, que
3: opa, os caras têm medo. Cara,
1: é ver o Danilo. Eu de alguma forma, eu admiro você. Você foi lá e se comprometeu. Você honrou seu compromisso. Você vai
3: não,
1: jogar
3: pelo amor de Deus, ele bola. Não se comprometeu porque não jogou porra nenhuma. Foi o contrário.
1: Pera aí,
3: o Danilo só fez cagada em campo. Os gols da Noruega foram tudo em cima dele.
1: Estamos falando de responsável. O cara, ele assumiu um compromisso e fez, honrou. Tá certo, foi e voltou, não ficou pra gandaia. Mas poderia ter jogado um pouquinho mais.
3: É porque ele joga no Flamengo, né? Voltou.
1: Próxima notícia trago eu. Preço do café vai aumentar em 13% agora em julho, amigos. É difícil, né? É difícil pra você, brasileiro, afegão médio, que adora tomar o seu cafezinho, que, nossa, chega, olha, vou chegar em casa, vou fazer um café. 6 horas da tarde, vou tomar um cafezinho depois de um dia bem cansativo de trabalho. você vai sofrer, porque agora o preço do café vai aumentar. O aumento foi já anunciado aos comerciantes. Isso ainda não significa um aumento imediato. Não quer dizer que agora, se você for ao mercado e comprar o café, que ele vai ter subido de preço. Não, calma. O reajuste deve chegar para você, que é consumidor,
3: amanhã,
1: nos próximos meses, calma. Não é amanhã também, não. Ainda dá tempo. Se você quiser, aproveita para fazer um estoquezinho de café.
3: Agora, daqui a pouco, o café não vai ser servido mais em xícara, vai ser servido em taça, de tão nobre que está ficando o café.
1: Tem uma explicação por que está acontecendo esse aumento.
2: Por quê?
1: Tem a ver com a chegada do El Niño, aquele evento catastrófico da natureza que está com chuvas. E aí o estoque mundial tá baixo, entendeu? Tá mexendo ali na temperatura, tá chovendo muito, tá prejudicando a plantação. Por isso que, como tá com baixo de café, o preço aumenta, entendeu? Entendi. Pouco café, aumenta o valor do preço.
2: Olha, mais que nunca eu tô precisando de um chá, viu?
3: Pra ficar acordado agora, só ver o preço do café, não precisa nem tomar mais, tá?
1: Próxima notícia, traga aí
3: pra tirar o sono. Ó, vocês viram que a Luana Piovani, ela ficou zombando o menino Ney após a eliminação da Copa. Ela fez uma série de stories no Instagram dela e escreveu lá, enfim, Neymar aposentado, né? E aí tinha aquele a mãozinha orando assim, sabe? O emoji. Agora, ô senhora Luana, eu quero falar um negócio pra você. Feche em mim! Eu quero falar um negócio pra você. Ô Luana, quantas Copas do Mundo você já jogou? Hein? O Ney já fez novela.
1: Já fez novela.
3: O Ney já fez participação em novela, ou seja, o Ney já foi ator.
1: Participou na minha Malhação.
3: É?
1: Na Malhação que eu fiz, na minha Malhação.
3: Tá vendo? Pô, juro por Deus. Tá vendo? O Ney não é tão perfeito assim.
1: Vai se ferrar, Batista. Vai se ferrar.
3: Ó, o Ney.
2: Até que ele foi?
3: O Ney participou em novela e jogou 4 Copas do Mundo. Você já fez teatro, Luana, já fez novela, mas quantas Copas você jogou?
2: É.
3: Quem é melhor
1: boa,
3: que quem?
1: Gostei, boa, adorei.
2: Até parabéns. Cantor o menino Ney já foi. Mas sabe quem já foi cantor também?
1: Quem?
2: Menino Haaland. Pois é.
1: Rapaz, o jogador lá da Noruega?
2: Exato.
1: Caramba, que loucura.
2: É, na adolescência o atacante fazia parte aí de um grupo. E essa música acabou voltando a viralizar nas redes sociais e tá todo mundo enlouquecido.
3: Meu Deus, feio daquele jeito, devia ser o quê? O Oruan norueguês.
2: É o Kurt Cobain depois da bomba.
3: É, né? Snoopy Haaland. Ele cantava rap, né?
1: Caraca, cara, que loucura. Ele é estranho, né?
3: Ele é bem estranho.
1: Ele é estranho. A cabeça dele bonito. É estranha.
2: Desde ontem eu tô começando a achar ele mais bonito. Ele tinha o cabelo cortadinho, sim, ele era bem mais bonitinho.
1: Por que você acha o Haaland bonito? Vai.
2: Porque é famoso,
1: porque é famoso, porque tem dinheiro.
2: Não, não é famoso, não, gosto de pobre. Mas ele é. Ele é alto, né? Ele é educado, ele é super gente fina, trata todo mundo muito bem.
3: Tá, como você sabe?
2: Porque eu tenho visto os memes, ele trata todo mundo muito bem. A gente tá com raiva. A gente tá com raiva dele. Por quê? Porque a gente perdeu. Mas ele é ótimo, até cantando. Quer ouvir?
3: Quero
2: ouvir. Então toca a música aí, Cuca.
1: É a música do Haaland, jogador da Noruega. Desclassificou o Brasil, vamos ouvir. Pô, isso parece árabe.
2: Que horrível.
3: Meu Deus, vamos. E o que ele tá cantando aí, norueguês aí? Fala.
2: Olha só, que maravilha. Ele tem cantado assim, ó. Tenho lançado umas músicas e faturado 1 milhão. Aliás, também comprei uma churrasqueira a gás. Caso você esteja curioso, também fui ao mercado. Fiz umas compras porque eu estou cheio da grana.
1: Isso aí é o rap dos 5º dia útil do mês.
3: Meu, mas que tem horrível. A ver? O que tem a ver essa letra?
1: Nada.
3: Ganhei 1 milhão e comprou uma churrasqueira a gás.
1: Haaland.
2: Eu adorei, Haaland.
1: Melhor coisa que você fez foi jogar bola. Vai. Amigos e amigas, vamos dar uma olhada na nossa enquete do dia, que traz a pergunta: como você vai se vingar daquele amigo ou amiga que torce pra outra seleção? Vai aí, Marcelo Batista.
3: É, olha só, tem aqui o Ivanildo Toscano. Deve ser italiano. É, vou embebedar meu amigo até ele apagar e vou pedir pra tatuar o Maradona versão Romero Brito.
1: Nossa. Próximo comentário, vai, Mini Ruth.
2: Thiago Costa, ele mandou: pro traíra que tá torcendo pro México, eu acabei mudando o nome dele para Seu Madruga.
3: É,
1: Vai mais um aí,
3: Batista. E o Marcos Lins, ele falou: eu vou pegar o celular do meu amigo, começar a curtir tudo quanto é coisa da Luana Piovani pra começar a entregar sem parar a Luana pra ele.
2: Que mancada, hein?
1: Amigos e amigas, ai, ai. Infelizmente,
3: a nosso... Luana seria o novo Otávio Mesquita?
1: Provavelmente. Infelizmente, o nosso programinha de meu Deus vem chegando ao fim de hoje. Mas amanhã estamos de volta com mais sobremesa, com mais Marcelo Batista.
3: Tchau, Brasil!
1: Com mais Mini Ruth.
2: Um beijinho, até amanhã.
1: E com mais Lucas Salles, um beijo, um queijo, fiquem com Deus. Beijão, pessoal. Tchau, tchau. Valeu!

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1: Muito bom dia, uma ótima quinta-feira para você que sintoniza a TMC. Hoje é dia 9 de julho. Seja muito bem-vindo e muito bem-vindo ao Amanhã TMC. Eu sou o Diego Andrade e eu te faço companhia até às 5 da manhã, ao vivo. Aqui no Amanhã TMC você fica por dentro de tudo o que aconteceu de mais importante no noticiário do Brasil e do mundo, além de saber das primeiras notícias que vão impactar aí a sua quinta-feira. Se você está em Belo Horizonte, acompanha a nossa programação em 88.7. Em Recife, 92.7. São Paulo e Brasília, 100.1. Em Curitiba, 100.3. E no Rio de Janeiro, estamos no 101.3. Meu muito obrigado a você que sintoniza a TMC. O WhatsApp está aberto para você participar. Manda seu áudio, sua participação, comentando sobre as principais informações aqui do Amanhã TMC no 119-7221-1001. Vamos às principais manchetes do programa de hoje. O senador Flávio Bolsonaro criticou a política externa do governo Lula e afirmou que o presidente ataca os Estados Unidos e se aproxima da China. Flávio defendeu o fim da tarifa sobre etanol e açúcar e pediu que o governo americano desista da proposta de taxar produtos brasileiros. O Senado aprovou uma medida que libera mais 15 bilhões de reais para o Plano Brasil Soberano, criado para apoiar empresas exportadoras. O dinheiro será usado em empréstimos para capital de giro, compras de máquinas, expansão dos negócios e inovação. Pesquisa Datafolha mostra empate entre Lula e Flávio Bolsonaro na disputa pela presidência em São Paulo. No segundo turno, os dois também aparecem tecnicamente empatados, enquanto Lula registra a maior rejeição do estado. Preso pela Polícia Federal, o ex-prefeito e pré-candidato ao Senado, Márcio Canella, já deu entrada no sistema prisional fluminense. Ele está detido no presídio de Benfica, no Rio de Janeiro. Segundo a investigação, ele é suspeito de ligação com uma organização criminosa e foi preso em flagrante por porte de arma em calibre restrito. E o preço do petróleo Brent subiu mais de 8% após a escalada da tensão entre Estados Unidos e Irã. A alta pode pressionar os preços da gasolina e do diesel no Brasil, já que a Petrobras usa o petróleo como referência. E a Receita Federal abriu nesta quarta-feira a consulta ao primeiro lote de restituição automática do Imposto de Renda para quem não precisou declarar em 2025. O pagamento será feito no dia 15 de julho via Pix para contribuintes que atendem aos critérios do programa. Os Estados Unidos realizaram uma nova rodada de bombardeios contra alvos no Irã nesta quarta-feira, alegando que a ação busca proteger a navegação no Estreito de Hormuz. O governo iraniano prometeu reagir aos ataques e afirmou que prepara uma resposta contra instalações militares americanas. Muito bom dia a você que sintoniza a TMC. Vamos à previsão do tempo para todo o país nessa quinta-feira. Em Curitiba, o dia é ensolarado e sem nuvens. Não chove, máximas de 21 e mínimas de 5 graus. Já em São Paulo, a quinta-feira é de sol, sem chuvas, máximas de 23 e mínimas de 12 graus. No Rio de Janeiro, sol aparece entre nuvens, não chove, máximas de 25 e mínimas de 15 graus. Já em Belo Horizonte, o dia começa com sol e as nuvens aparecem à tarde, não chove, máximas de 27 e mínimas de 12 graus. Em Brasília, o sol aparece o dia todo, não chove, máximas de 27 e mínimas de 12 graus. E para fechar em Recife, o sol aparece entre as nuvens, chove rápido durante o dia e a noite, máximas de 28 e mínimas de 22 graus. E o governo brasileiro segue negociando com os Estados Unidos para tentar evitar as novas tarifas sobre produtos nacionais. Prazo para uma decisão do governo americano termina no dia 15 de julho. Murilo Hernandes tem as informações.
2: O governo brasileiro acredita que as negociações com os Estados Unidos estão na reta final e espera uma definição até o dia 15 de julho, prazo anunciado pelo governo americano. Segundo o Palácio do Planalto, todas as

0: do Desenvolvimento, da Justiça e o Itamaraty. As equipes alinharam uma proposta conjunta para responder aos questionamentos apresentados pelos Estados Unidos na investigação baseada na seção 301 da legislação americana. O documento trata de temas como comércio digital, propriedade intelectual, mercado de biocombustíveis e medidas de combate ao crime organizado, pontos que fazem parte das discussões entre os dois países. Os negociadores brasileiros defendem que a cobrança de tarifas de até 25% também pode prejudicar empresas e consumidores americanos ao aumentar os custos de produtos importados do Brasil. Enquanto aguardam a decisão final, setores da indústria brasileira acompanham as negociações e esperam a divulgação da lista de produtos que poderão ficar isentos das tarifas para calcular os impactos sobre as exportações do aço, calçados, máquinas e outros produtos.
1: A Polícia Federal cumpriu mandado de busca e apreensão contra o ex-presidente Jair Bolsonaro para apurar possível divergência no número de armas e munições declaradas por ele. A ação foi autorizada pelo ministro do Supremo Tribunal Federal, Alexandre de Moraes. O repórter Adrian de Almeida traz os detalhes.
2: Segundo a decisão do ministro Alexandre de Moraes, Bolsonaro tinha mais armas registradas no nome dele do que as 10 que haviam chegado ao conhecimento do Supremo Tribunal Federal. Esse foi o principal motivo que levou o magistrado a autorizar o mandado de busca e apreensão cumprido tanto na residência do ex-presidente quanto na importadora onde a arma estava guardada em Caxias do Sul. De acordo com a apuração da TMC, a Polícia Federal encontrou a espingarda que estava faltando e encaminhou para a superintendência da corporação em Brasília. Momentos após a PF cumprir os mandados, o senador Flávio Bolsonaro iniciou uma transmissão online para falar de assuntos envolvendo Lula e os Estados Unidos. Ao mencionar a operação, disse que não passava de distração enquanto está nos Estados Unidos tentando negociar o fim da taxação de produtos brasileiros.
3: O que, na minha percepção, é uma clara tentativa de criar uma cortina de fumaça nesse momento que eu tô aqui, né, trabalhando pelo Brasil, para tentar dividir o noticiário, né, com coisas negativas. Né? E por que foi feita essa busca e apreensão? Se acompanharam a questão do segurança dele, né, que foi parado na blitz com uma arma que era do presidente Bolsonaro, uma arma legalizada, direitinho, tudo bonitinho, chegou-se à conclusão de que o Bolsonaro não tinha feito absolutamente nada de errado, então a verdade foi restituída.
2: Segundo a apuração da TMC, a espingarda ocultada por Bolsonaro foi presente oferecido ao ex-presidente em agosto de 2022. O armamento não chegou a ser recebido e ficou guardado em Caxias do Sul até ser encontrada pela Polícia Federal. Apesar disso, o item ainda consta em nome do ex-presidente.
1: O pré-candidato à presidência, Flávio Bolsonaro, fez nesta quarta-feira novos ataques ao presidente Lula ao defender os Estados Unidos, para onde viajou para participar de uma audiência pública sobre o novo tarifaço do governo americano sobre produtos brasileiros. Flávio disse que Lula tem uma posição ideológica diferente da dele e que o presidente favorece a China enquanto ataca os Estados Unidos. E a gente confere a fala dele agora.
3: Então, alguém que tem uma opção ideológica que é diferente da minha, obviamente, mas ele faz uma coisa que eu jamais faria, que é colocar a ideologia acima dos interesses do povo brasileiro. É isso que ele está fazendo. Ele a todo momento lambe as botas da China e taca pedra nos Estados Unidos.
1: Após declarações do líder do PT da Câmara, Pedro Ucasi, sobre a PEC da escala 6x1, o presidente do Senado, Davi Alcolumbre, afirma que não vai aceitar ameaças e tentativas de intimidação. O Rodrigo Vicente tem as informações.
4: Esse é mais um capítulo da difícil relação entre o governo e o presidente do Senado, Davi Alcolumbre. Logo depois da declaração de Pedro Ucasi, Alcolumbre divulgou uma nota. Ele disse que a pauta de votações é prerrogativa da presidência da casa. Bem no fim do dia, quando questionado, o Ucasi afirmou que o chefe do Senado pode muito, mas não pode tudo. De acordo com ele, é preciso deixar os senadores decidirem quem é a favor e quem é contra a PEC. Alcolumbre tem reclamado da pressão e das ameaças e dos ataques das redes sociais por parte do governo para que a matéria seja levada ao plenário. Davi já demonstrou ser favorável ao texto, mas a perspectiva é de que a matéria seja pautada após as eleições.

0: eleições gerais deste ano, ou seja, só depois de outubro. Bem, o texto chegou ao Senado em maio, depois de ser aprovado na Câmara, e até agora não foi enviado para a Comissão de Constituição e Justiça, que é a primeira etapa da tramitação aqui na Casa.
1: O embate entre a Assembleia Legislativa do Rio e a Justiça ganhou um novo capítulo. Depois da suspensão da Comissão Especial para a Contenção dos Gastos Públicos, a Alerj anunciou que vai tentar reverter a decisão do Tribunal de Justiça. A repórter Luísa Rodrigues traz os detalhes.
2: A Assembleia Legislativa do Rio vai recorrer da decisão da Justiça que suspendeu a Comissão Especial para a Contenção dos Gastos Públicos, criada em maio pelo presidente da Casa, o deputado e pré-candidato ao governo do Estado, Douglas Ruas. A decisão foi tomada pela 4ª Vara da Fazenda Pública da capital. Na avaliação da juíza Caroline Fonseca, o colegiado desrespeitou o regimento interno da Alerj. A criação da comissão também acirrou um embate entre o presidente da Alerj e o governador em exercício, o desembargador Ricardo Couto, que questionou os objetivos do grupo. Já Douglas Ruas afirmou que cabe ao parlamento fiscalizar os gastos de todos os poderes. Segundo fontes ouvidas pela reportagem da TMC, a comissão também poderia representar uma reação dos deputados às recentes exonerações de servidores comissionados e indicados por parlamentares. Na avaliação do professor de economia do IBMEC, Gilberto Braga, a Assembleia já dispõe de instrumentos para fiscalizar os gastos do Executivo, o que coloca em dúvida a necessidade de um novo colegiado com essa finalidade.
3: O que a gente pode dizer é que, embora seja o papel da Assembleia fiscalizar o Executivo, ele já tem os instrumentos para fazer isso, e também existe o papel do Tribunal de Contas do Estado, que é um órgão auxiliar da própria Alerj. Portanto, isso sugere que está muito mais inserido dentro de um aspecto de natureza política, uma espécie de respostas às exonerações e corte de gastos feitos pelo atual mandatário provisório do Executivo Fluminense, do que propriamente um aspecto de interesse econômico.
2: No mesmo dia, a comissão se reuniu com representantes da Controladoria Geral do Estado para discutir mecanismos de fiscalização, transparência e controle dos gastos públicos. Na ocasião, o deputado estadual Luiz Paulo, do PSD, comentou o papel do Tribunal de Contas e do controle interno do Executivo na fiscalização dos recursos públicos.
4: O Parlamento, o Tribunal de Contas, poderão ser mais eficientes e eficazes se o controle interno do Executivo funcionar. Até porque o Poder Executivo, ele não é dono do orçamento do Estado. E o que a gente verifica ao longo desses últimos anos é a falta de controle, a falta de transparência. Eu jamais vi um Estado com tantas secretarias e, ao mesmo tempo, um Estado profundamente ineficiente.
2: Favorável à criação da comissão, o deputado estadual Alan Lopes, do PL, afirmou que o colegiado precisa cobrar explicações de órgãos do Executivo.
5: Mas hoje não há nenhum procurador que ganhe menos de 55 mil. Em sua grande maioria, ganham mais. E é inadmissível que nós não possamos saber de um órgão que faz parte do Executivo a evolução patrimonial dos procuradores. Afinal de contas, eles ganham honorários de sucumbência que eu também não sei por que diabos não aparece no contra-cheque. E por que que a controladoria não pode ter acesso, baseada numa resolução que é totalmente uma ficção jurídica, todo mundo sabe disso. Eu quero saber quais são as medidas que a controladoria vai tomar em relação a isso.
2: Em nota, a Alerj afirmou que a Procuradoria da Casa vai recorrer ao Tribunal de Justiça para garantir a continuidade dos trabalhos e preservar a separação entre os poderes.
1: A Justiça dos Estados Unidos deu mais uma semana para o Rumble e Trump Media responderem a pedido de extinção da ação contra o ministro Alexandre de Moraes no país. Quem tem os detalhes é o Rafael Felitti.
6: A Justiça da Flórida deu até 14 de julho para que as empresas Rumble e Trump Media respondam ao pedido de extinção do processo feito pelo governo brasileiro. A Advocacia Geral da União é a responsável pela defesa do ministro Alexandre de Moraes e foi contra o adiamento. O órgão alegou que as companhias tentavam criar uma urgência artificial para ganhar tempo na formulação da defesa. A AGU ainda argumentou que, como os advogados das plataformas tiveram tempo para conceder entrevistas à imprensa, também poderiam ter cumprido o prazo original. No processo, as companhias afirmam que Moraes violou a Constituição norte-americana e pedem que as ordens judiciais da Suprema Corte do Brasil não se apliquem a perfis de pessoas residentes nos Estados Unidos. As plataformas acusam o magistrado de promover censura contra discursos políticos de usuários alinhados à direita. Já a Advocacia Geral da União sustenta que o ministro Alexandre de Moraes atuou em casos que envolvem o Estado brasileiro.
1: Quando um conflito aparece do outro lado do mundo, muita gente imagina que ele não vai mudar a nossa rotina. Mas na economia, as fronteiras são bem menores do que parecem. E os efeitos de uma guerra podem chegar até as obras nas estruturas de Minas Gerais. Quem explica essa história é a Letícia Benazzi.
7: A guerra entre os Estados Unidos e o Irã já começa a refletir na economia de Minas Gerais. Um dos setores mais afetados é o da construção pesada. Isso acontece porque o preço do petróleo subiu e acabou encarecendo o betume, que é a principal matéria-prima usada para fazer o asfalto. Segundo o Sindicato da Indústria da Construção Pesada de Minas Gerais, o Sicepote, esse produto ficou 32% mais caro neste ano. Na prática, isso fez o custo das obras em rodovias aumentar entre 10% e 12% nos últimos 6 meses. E não foi só o asfalto, não, viu? O aumento foi no preço dos combustíveis também, que deixou o transporte mais caro, o que pesa ainda mais no orçamento das construtoras. Para tentar compensar esses custos, muitas empresas estão pedindo a revisão dos contratos com o poder público, um direito previsto em lei quando acontece uma situação extraordinária como uma guerra. O setor alerta que as pequenas e médias empresas são as que mais sofrem com esse cenário. E a previsão não é muito animadora. Os investimentos em infraestrutura devem continuar praticamente parados em 2026, com uma recuperação mais forte sendo esperada apenas a partir de 2027.
1: A Confederação Nacional do Comércio apresentou em Brasília uma pauta das propostas para os pré-candidatos à presidência da República. Durante o evento, Ronaldo Caiado e Romeu Zema defenderam posições diferentes sobre temas ligados à economia e ao mercado de trabalho. O Murilo Hernandes tem os detalhes.
8: A Confederação Nacional do Comércio de Bens, Serviços e Turismo lançou em Brasília a agenda institucional com as principais propostas do setor produtivo para os candidatos à presidência da República. O documento reúne sugestões voltadas à segurança jurídica, redução de carga tributária, combate ao mercado ilegal e melhorias no ambiente de negócios. A entidade convidou representantes de diferentes grupos políticos para discutir as propostas. O presidente Luiz Inácio Lula da Silva e o senador Flávio Bolsonaro estavam entre os convidados, mas não participaram do evento. Durante o encontro, o ex-governador de Goiás, Ronaldo Caiado, criticou a proposta de emenda à Constituição que prevê o fim da escala de trabalho 6x1. Segundo ele, a medida pode aumentar os custos para empresas e foi apresentada em um momento de forte disputa política.
9: Todo presidente tem total direito e prerrogativa para encaminhar qualquer texto para avaliação do Congresso Nacional. O que não deve se impor é essa visão imediatista da campanha eleitoral. Você tem todo um período para propor essas mudanças. Agora você fez o seguinte: olha, eu quero uma mudança, mas que ela tem que ser aplicada em 2 meses, porque vai ser antes do 4 de outubro. Quer dizer, então, é algo assim que qualquer cidadão está vendo que isso é de uma irresponsabilidade.
8: Caiado também afirmou que os eleitores devem avaliar a capacidade de gestão e a conduta dos candidatos durante a campanha presidencial. Em seguida, o ex-governador de Minas Gerais, Romeu Zema, defendeu a redução da estrutura do Estado, o controle de gastos públicos e a privatização de empresas estatais. Para ele, a iniciativa privada pode tornar os serviços mais eficientes e reduzir as despesas do governo.
10: O Estado, ele já tem uma tarefa gigantesca para fazer na saúde, na segurança pública, na educação. E ainda vai querer administrar a empresa? Isso o privado faz muito melhor. As estatais que eles falam que são estratégicas, são sim, mas só para os políticos fazerem politicagem. E comigo não vai ter estatal que seja sagrada. Eu quero privatizar tudo. E em Minas só sobrou a CEMIG, e, se Deus quiser, o governador Matheus Simões vai privatizá-lo.
8: Ao final do evento, a CNC informou que a agenda institucional será encaminhada aos parlamentares da Câmara dos Deputados e o Senado, além dos demais pré-candidatos à presidência, para contribuir com os debates sobre propostas defensivas pelo setor produtivo.
1: O debate sobre o fim da jornada de trabalho ganha um novo alerta por parte dos empresários paranaenses. As informações chegam de Curitiba com o Ângelo Sfé.
11: O presidente da Federação das Associações Comerciais do Paraná, a FACIAP, avalia que o fim da escala de trabalho 6x1 pode gerar um grande impacto na indústria. A projeção aponta que a mudança pode elevar custos trabalhistas do setor têxtil em até 22%. Esse aumento de custos para manter a linha de produção pode fazer as empresas repassarem os gastos adicionais para o preço final de roupas e outros produtos. A preocupação do setor produtivo é que essa alta eleve a inflação interna e reduza a competitividade do mercado brasileiro contra os concorrentes externos, principalmente chineses e americanos. Segundo a FACIAP, essas discussões sobre mudanças nas regras trabalhistas acontecem justamente em um momento de grandes desafios de logística e de expansão empresarial no setor.
1: O Senado Federal aprovou um projeto de lei que cria um mecanismo de cobrança automática da pensão alimentícia batizada como Pix Pensão. O texto foi aprovado de forma simbólica, ou seja, sem registro nominal de votos, e agora segue para a sanção do presidente Lula. E quem traz os detalhes direto de Brasília é o repórter Rodrigo Vicente.
0: Apelidado de Pix Pensão, o projeto de lei cria um mecanismo de cobrança de pensão alimentícia instantânea e foi aprovado aqui pelo Senado Federal. Bem, o texto não estabelece o uso do Pix para a realização da operação, mas disciplina a cobrança de forma automática após uma ordem judicial que vai retirar o valor da conta do devedor e enviá-lo à conta de quem recebe a pensão. De autoria da deputada federal Tabata Amaral, o texto quer evitar que a pessoa responsável pela criança ou pelo adolescente precise recorrer novamente à justiça a cada parcela não paga. A transferência automática não valerá para todas as pensões imediatamente. Para usar o mecanismo, a pensão precisa ter sido fixada judicialmente e está na fase de cumprimento da sentença. Quem recebe o valor ou seu representante legal deverá pedir a medida, que vai depender de autorização do juiz. Bem, caso não haja o dinheiro suficiente na conta indicada, o projeto permite a indisponibilização automática de outros ativos financeiros desse devedor. Se a pensão for de R$ 1.000, por exemplo, e houver apenas 400 disponíveis na conta, a justiça pode buscar e bloquear outros 600 em ativos financeiros do devedor. O devedor, no entanto, vai ter o direito de ser informado sobre a medida, contestar o bloqueio e pedir a liberação de valores retidos indevidamente ou acima da dívida. O projeto vai agora à sanção presidencial.
1: O pré-candidato ao Senado pelo Rio e ex-prefeito da cidade de Belford Roxo, Márcio Canella, deu entrada no sistema prisional depois de ser preso pela Polícia Federal. O processo dos outros presos nesta mesma operação da PF já entrou na reta final do Supremo Tribunal Federal. O Rafael Alves conta os detalhes.
12: O Supremo Tribunal Federal marcou para o mês de agosto a primeira sessão de julgamento do processo que julga o ex-presidente da Assembleia Legislativa do Rio, Rodrigo Bacelar, preso desde março. Na ocasião, os ministros da primeira turma do STF vão analisar o mérito que levou à prisão do político e outras pessoas presas no processo, além do entendimento do relator, o ministro Alexandre de Moraes. A sessão virtual está marcada para começar no dia 14 de agosto. Além de Bacelar, os outros denunciados no processo são o desembargador Macário Ramos Júdice, o ex-deputado Diego Raimundo de Oliveira Santos, conhecido como TH Joias, a esposa de TH, Jéssica de Oliveira Santos, e o assessor Tárcio Nascimento Salgado. O julgamento de mérito é uma das etapas finais do processo. O advogado criminalista Alain Deodoro explica o que os ministros vão analisar nessa etapa do processo.
13: É importante dizer que nesse julgamento virtual está marcado o julgamento do mérito. Isso significa dizer que aquelas fases iniciais já foram superadas e a deliberação agora será sobre o julgamento do direito efetivamente em discussão naquele processo.
12: Bacelar está preso desde março, quando foi detido pela segunda vez no âmbito da Operação Unha e Carne da Polícia Federal, que investiga a infiltração do crime organizado na política do Rio de Janeiro. Nessa terça-feira, a Polícia Federal realizou a sexta fase da operação e mirou o ex-prefeito de Belfor Roxo e pré-candidato ao Senado pelo Rio, Márcio Canella, do União Brasil, o ex-secretário de Estado de Polícia Civil, Marcos Amin, além de outros policiais civis e militares. Canella e um policial militar foram presos em flagrante pela PF na ação. Investigado como braço político do grupo, Canella foi preso por estar com um fuzil de uso restrito no carro e o PM, que não era alvo da operação, foi detido quando fazia uma espécie de segurança na casa de um policial civil, o Pablo Juquiá. Os dois já deram entrada no sistema prisional do Rio. A operação mirou um esquema que movimentou 7 bilhões e 600 milhões de reais em lavagem de dinheiro que usava uma rede de postos de combustível e contava com a participação de agentes públicos. Em outras fases, a operação também prendeu o deputado estadual Tiago Rangel, do Avante, quando ele e mais 6 pessoas foram acusadas de atuar em organização criminosa envolvida em fraudes na compra de materiais e na contratação de serviços, além também de ligação com o crime organizado. Na semana passada, o pastor e empresário Márcio Pôncio também foi preso, quando ele e políticos foram alvos por ligação com o bicheiro Adilson Oliveira Coutinho Filho, o Adilcinho.
1: A Polícia Militar prende mais um envolvido no ataque contra o tenente da rota Ronixon Pimentel. Suspeito preso pela seria o responsável por levar a moto usada pelos atiradores a Heliópolis, onde foi apreendida no dia do crime. A repórter Luísa Mutoni tem as informações.
14: Luiz Henrique de Oliveira Nascimento, de 33 anos, foi preso na noite desta terça-feira na região do Ipiranga, na zona sul de São Paulo. Segundo as investigações, ele teria sido responsável por levar a moto utilizada pelos atiradores até a entrada da comunidade de Heliópolis. A moto foi encontrada horas depois do atentado contra o tenente da rota, Ronixon Pimentel. Ao sair do Departamento de Homicídios e Proteção à Pessoa na manhã desta quarta-feira, ele teria confirmado a participação no crime e disse que é morador de rua e que teria recebido R$100 para realizar esse apoio logístico ao atentado contra o tenente Ronixon Pimentel, que aconteceu no dia 27 de junho em São Caetano do Sul, região do ABC Paulista. Luiz Henrique é o terceiro investigado preso pelo atentado contra o tenente Ronixon. Os outros 2 presos também teriam auxiliado nas operações logísticas antes e depois do atentado. O principal suspeito é Hércules Costa Siqueira, conhecido como Golias. Segundo a Secretaria de Segurança Pública, ele é o responsável por atirar contra a cabeça do tenente Ronixon. A Secretaria de Segurança Pública oferece uma recompensa de R$50 mil por informações que levem ao paradeiro de Golias, que já foi incluído na lista vermelha da Interpol. O tenente Ronixon segue internado na UTI de um hospital em Santo André, também no ABC Paulista, e o estado de saúde dele é considerado grave.

0: O suspeito de participar da tentativa de assassinato de Ronickson Pimentel dos Santos, tenente da rota e irmão de Eloá Pimentel, foi preso na região de Heliópolis, na zona sul da capital. O homem de 34 anos foi identificado como Luiz Henrique de Oliveira Nascimento. Segundo a polícia, ele não é o responsável pelo tiro contra o oficial da Polícia Militar. A prisão do suspeito foi realizada pela própria Polícia Militar e durante a abordagem, o homem teria confirmado a participação no crime, relatando que se livrou da moto utilizada pelos autores do atentado. Luiz Henrique foi conduzido ao Departamento de Homicídios e de Proteção à Pessoa, o DHPP. O tenente foi baleado na cabeça em 27 de junho em São Caetano do Sul, no ABC Paulista, e ele estava parado em um semáforo quando foi surpreendido por dois homens em uma outra motocicleta. Ronickson permanece internado em estado grave. O Ministério Público denunciou 4 pessoas pela morte de Maria Eduarda Rodrigues de Freitas, de 21 anos, arremessada de uma ponte sem a corda de segurança. O acidente aconteceu em 13 de junho, em um viaduto ferroviário desativado em Limeira, no interior paulista, durante um evento pago de Rump Jump. A jovem caiu de aproximadamente 30 metros de altura e morreu em decorrência de politraumatismo craniano. A denúncia agora deve passar pela análise da Justiça Paulista e, se o pedido for aceito, os denunciados podem responder por homicídio com dolo eventual, qualificado por motivo torpe e recurso que impossibilitou a defesa da vítima. O MP também pede pela manutenção da prisão preventiva dos 3 homens envolvidos em relação ao quarto elemento. Uma mulher já foi solicitada a conversão da prisão temporária em preventiva. Os promotores pediram também que o juizado fixe em R$200 mil a reparação pelos danos causados. O sargento do Exército morreu durante um treinamento militar em Santa Maria, no Rio Grande do Sul. Os militares estavam em 2 veículos blindados quando um deles tombou de uma ponte. A vítima foi identificada como o terceiro sargento da Cavalaria Nicolás Martins, de 20 anos. Ele estava na viatura que capotou e ficou parcialmente submersa. Outros 5 militares foram resgatados e receberam atendimento médico. O inquérito policial foi instaurado para apurar o caso. Morreu nesta quarta-feira o inspetor da Polícia Civil baleado na cabeça em um ataque de traficantes no Rio de Janeiro. O crime aconteceu na Avenida Brasil, na altura da comunidade do Muquiço, na zona norte do estado. A área é controlada pelo Terceiro Comando Puro. Carlos Alberto Freire Neto, de 35 anos, chegou a ser socorrido, mas não resistiu. Um outro policial foi baleado na perna esquerda e está em estado estável. Os policiais realizavam um trabalho de perícia e foram atingidos pelos tiros no momento em que a viatura deixava o local. Agentes penais estavam passando pela região no momento e trocaram tiros com os suspeitos. A Polícia Civil classificou a ação como covarde.
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0: O Tribunal de Justiça de Roraima negou irregularidades em relação a pagamentos de R$72 mil a magistrados. Júlio Andrade traz as informações.
2: Em nota, a Corte Estadual afirmou que os salários estão dentro de parâmetros fixados pelo Supremo Tribunal Federal. O TJRO ressalta que não houve criação de vantagem local, pagamento sem base normativa ou adoção de qualquer medida destinada a contornar a decisão do STF. Ministros determinaram que presidentes de alguns tribunais dessem esclarecimentos sobre pagamentos a magistrados que ultrapassam o teto constitucional. A decisão foi tomada após uma reportagem da Folha de São Paulo apontar que 7 tribunais teriam descumprido o entendimento fixado. A decisão girava em torno de penduricalhos e limitou o pagamento a magistrados. O tribunal afirmou ainda que a folha de pagamento é processada com base em critérios legais e disponibiliza nos canais oficiais de transparência todas as informações e ainda prepara uma resposta definitiva para o Supremo Tribunal Federal. 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
0: prefeito do Rio de Janeiro, Eduardo Cavalieri, iniciou a expansão das rotas aéreas e transforma a Rio em hub da América Latina. A Rebeca Reis traz as informações.
3: O primeiro voo ligando Rio de Janeiro e Nova York, sem escalas, foi inaugurado no Aeroporto Internacional Antônio Carlos Jobim, na zona norte do Rio. O evento de lançamento contou com a presença do presidente da Rio Galeão, Alexandre Monteiro, que contou a importância do aeroporto carioca operar essa rota.
4: Celebramos um marco para a aviação nacional. De fato, eu não consigo expressar em palavras a importância disso e o quanto significa o coroamento de um trabalho de alguns anos.
3: A rota também chama a atenção por ser operada por uma companhia brasileira. Segundo Celso Ferrer, o presidente da Gol, a companhia escolheu o Rio de Janeiro como hub da expansão da aviação do Brasil. O prefeito Eduardo Cavalieri esteve presente e falou sobre a recuperação do aeroporto do Galeão. Segundo ele, o local passou de 5 para 18 milhões de passageiros após a reestruturação dos voos no Rio de Janeiro. A manobra limitou os voos domésticos no aeroporto Santos Dumont, que foram redirecionados para o Galeão. Cavalieri afirmou que tentaram convencer os brasileiros de que esse aeroporto não era viável para voos de longa distância. E avisa:
5: um país com a dimensão do Brasil, um estado com a importância do Rio de Janeiro, tem o dever de olhar para o futuro com grandeza, com ambição.
6: Porta de entrada do Brasil é o Galeão. Porta de entrada do Brasil é o Rio de Janeiro. Então a gente saiu do número de 500 mil estrangeiros chegando ao Brasil pelo Galeão em 2023 para 2 milhões e 200 mil estrangeiros chegando ao Brasil pelo Galeão em 2025.
3: Outros voos como Lisboa, Orlando e Paris serão inaugurados em breve.
0: Mais de 300 pessoas em situação de rua foram atendidas por instituição de ação social durante a madrugada em Curitiba, em meio ao frio intenso na capital. Os detalhes com a repórter Isabela Miranda.
7: A Fundação de Ação Social de Curitiba, a FAS, atendeu mais de 300 pessoas durante esta madrugada na capital paranaense. Ao todo, foram 263 homens, 42 mulheres e uma pessoa trans que foram atendidos pelas equipes. O bairro Campo de Santana foi a região que marcou a menor temperatura em toda a capital, registrando 0,3 grau às 5 horas da manhã. De acordo com a Prefeitura de Curitiba, também foram distribuídos 66 cobertores e 24 mantas térmicas. Nesta madrugada, 99 pessoas foram encaminhadas ao acolhimento. Em noites mais frias, a FAS reforça os serviços de abordagem social e acolhimento de pessoas em situação de rua. Essa foi a 15ª ação intensificada realizada pela instituição neste ano, somando mais de 1.570 acolhimentos. De acordo com o município, o reforço da operação é adotado sempre que a previsão indica temperaturas iguais ou inferiores a 8 graus. Uma condição que aumenta o risco de hipotermia para quem permanece exposto ao frio. Nesta madrugada, foram 19 equipes espalhadas pela capital. Além de oferecer as vagas de acolhimento, as equipes também orientam as pessoas sobre os serviços que estão disponíveis e fazem encaminhamentos necessários para a rede de proteção social da capital. A FAS ainda conta com a colaboração da população, que pode auxiliar ligando na central 156, por telefone, site ou aplicativo, sempre que identificar uma pessoa em situação de vulnerabilidade exposta às baixas temperaturas aqui em Curitiba.
0: A campanha salarial dos rodoviários do Rio continua sem acordo. A mesma após a categoria reduzir o percentual de reajuste pedido, empresas e trabalhadores ainda não chegaram a um consenso. As negociações seguem na Justiça do Trabalho e o estado de greve continua. Quem tem os detalhes é a repórter Luísa Rodrigues.
8: A nova audiência de conciliação entre as empresas de ônibus e os rodoviários do Rio de Janeiro foi remarcada para a próxima segunda-feira, dia 13 de julho. A informação foi divulgada pelo Sindicato dos Rodoviários. O encontro no Tribunal Regional do Trabalho aconteceria nesta quarta-feira, um dia depois de uma assembleia da categoria rejeitar a proposta de reajuste salarial de 4,5% oferecida pelo Rio Ônibus. Com isso, o chamado estado de greve está mantido. Na assembleia, realizada na sede da entidade nesta terça-feira, na zona norte da capital fluminense, a categoria também decidiu reduzir o pedido de recomposição salarial para 12%. Antes, o índice cobrado era de 17%. A mudança na proposta teve reflexos imediatos nas negociações. Quem explica é o presidente do Sindicato dos Rodoviários, Sebastião José.
9: Após o término da Assembleia e nova decisão da categoria em alterar a proposta inicial que foi encaminhada para o Rio Ônibus, nós encaminhamos a nova proposta para o Rio Ônibus e para o tribunal, comunicando ao desembargador as alterações. Em função disso, ele suspendeu a audiência e remarcou para a próxima segunda-feira.
8: Fora a redução do índice de reajuste, a categoria mantém as outras 39 reivindicações, como o plano de saúde e o fim da escala 6x1. Mas nesta negociação, conduzida pela Justiça do Trabalho, só estão em debate o reajuste salarial e o vale alimentação. O Rio Ônibus, sindicato que representa as empresas e consórcios, afirma que o reajuste de 4,5% é o limite financeiro das empresas e argumenta que 11 viações estão em recuperação judicial. Apesar da manutenção do estado de greve, a categoria decidiu continuar negociando. Uma nova paralisação não está descartada, caso não haja acordo.
0: Os três estados da região sul enfrentaram temperaturas negativas e a expectativa é que os próximos dias siga com as mínimas abaixo de zero, principalmente nas regiões serranas. Quem conta pra gente é o Brian Valêncio.
10: A forte massa de ar polar que atua sobre a região sul manteve as temperaturas abaixo de zero. Cidades do Paraná, Santa Catarina e Rio Grande do Sul registraram mínimas negativas e amanheceram cobertas por geada. O menor registro foi em Bom Jardim da Serra, na Serra Catarinense, onde os termômetros marcaram menos 6,1 grau. Em Urupema e São Joaquim, a mínima chegou a menos 4,9 graus, enquanto Ubiraci registrou menos 3,5 graus. No Rio Grande do Sul, a menor temperatura foi registrada em Santana do Livramento, na fronteira oeste, com menos 2,4 graus. Getúlio Vargas teve menos 2,2 e São José dos Ausentes marcou menos 1,4 graus. No Paraná, General Carneiro voltou a registrar a menor temperatura do estado, com menos 2,3 graus. Em Palmas, os termômetros registraram 1,1 graus negativo. Além do frio intenso, a geada cobriu plantações, vegetação e veículos em diversas cidades dos três estados, formando paisagens congeladas nas primeiras horas do dia. Apesar do amanhecer gelado, houve uma elevação gradual das temperaturas ao longo da tarde. Mesmo assim, o frio continua predominando, com máximas previstas entre 13 graus e 20 graus na maior parte da região sul do país.
0: Eventos climáticos extremos causaram perdas humanas, materiais e financeiras. Gastos públicos com as vítimas, desaceleração de atividades econômicas e investimentos para reconstrução são apenas alguns dos exemplos de danos causados pelas mudanças climáticas. No Rio de Janeiro, esses efeitos puderam ser sentidos na tragédia das chuvas de Petrópolis em fevereiro de 2022. A Júlia Novaes tem os detalhes.
11: As mudanças climáticas têm um custo que vai muito além dos prejuízos causados pelas chuvas. Depois que a água baixa, começa outra conta. A reconstrução de ruas, recuperação da economia e assistência às famílias que perderam tudo. Um dos exemplos mais marcantes do Rio de Janeiro é a tragédia de Petrópolis, na região serrana fluminense, em fevereiro de 2022. Além das mais de 230 mortes, o desastre provocou um forte impacto na economia da cidade. Um levantamento da Firjan estimou, na época, uma perda de 665 milhões no Produto Interno Bruto, o equivalente a cerca de 2% do PIB do município. A pesquisa mostrou ainda que 65% das empresas foram afetadas pelas chuvas e que, na época do levantamento, 85% delas ainda não haviam retomado as atividades. Os custos também recaem sobre o poder público. Além das obras de reconstrução e recuperação da infraestrutura, os governos precisam manter programas de assistência às famílias atingidas. Em Petrópolis, por exemplo, anos após a tragédia, o aluguel social continuou sendo tema de ações da Defensoria Pública para garantir o benefício a moradores que perderam suas casas. O caso mostra que os eventos climáticos extremos não provocam apenas perdas humanas. Eles reduzem a atividade econômica, afetam empresas, pressionam os gastos públicos e exigem investimentos que se estendem por anos. Em estratégia para combater os danos causados pelas mudanças climáticas, o Estado do Rio de Janeiro criou um Comitê Estadual de Enfrentamento aos Efeitos do El Niño no início de julho deste ano. A estrutura foi feita para realizar ações de monitoramento, prevenção e resposta aos impactos provocados pelo fenômeno climático. O comitê integra o Sistema Estadual de Proteção e Defesa Civil. O fenômeno do El Niño é caracterizado pelo aquecimento das águas do Oceano Pacífico Equatorial e está ligado ao aumento de eventos climáticos extremos. Alguns dos principais impactos são estiagens prolongadas, ondas de calor, baixa umidade, incêndios florestais que refletem na saúde pública, nos recursos hídricos, no sistema energético, na agropecuária e nas populações de maior vulnerabilidade. O plano é manter o comitê em funcionamento enquanto durar o monitoramento do El Niño.
0: Começou nesta quarta-feira uma das mais tradicionais festas de artesanato do país. Quem conta mais sobre este grande evento é o Júlio Andrade, direto de Recife.
2: Essa é a 25ª edição da Feira Nacional de Negócios do Artesanato e o evento pretende reunir mais de 5 mil artesãos, expositores e empreendedores do estado, do Brasil e do exterior. Neste ano, a FENEARTE reverencia sua história sob o tema A Feira das Feiras, que também faz uma alusão às feiras livres, espaços onde circulam as artes, os saberes e os sabores tradicionais que inspiram o evento. São mais de 700 espaços de comercialização distribuídos ao longo do pavilhão do Centro de Convenções de Pernambuco. A programação terá mostras, exposições, bate-papos, lançamentos de livros, shows, oficinas, desfiles de modas e aulas gastronômicas. Destaque para a Alameda dos Mestres, que traz 63 mestres, mestras e herdeiros daqueles que marcaram a arte através dos seus saberes e criações.
0: Argentinos, paraguaios, estadunidenses e alemães lideram a lista de turistas estrangeiros que visitaram as Cataratas do Iguaçu no primeiro semestre. Os brasileiros seguem sendo a maioria dos visitantes, com mais de 638 mil pessoas. Quem traz os detalhes é a repórter Isabela Miranda.
7: Atrativos de Foz do Iguaçu somaram mais de 1 milhão de visitas no primeiro semestre de 2026. O número representa um aumento de 12% em relação ao que foi registrado no mesmo período do ano passado. Esse foi o maior número de visitações para os meses de janeiro a junho da história da Unidade da Conservação, que abriga as Cataratas do Iguaçu, um patrimônio natural da humanidade. Até então, a maior visitação no mês de junho tinha sido registrada no ano de 2023, quando aproximadamente 124 mil pessoas passaram pelo parque. Em número de visitantes, os brasileiros ocupam o topo da lista, com mais de 638 mil pessoas passando pelo parque nesses primeiros 6 meses. Em seguida, estão os argentinos, que foram mais de 144 mil, também os paraguaios, estadunidenses e os alemães. Dois atrativos participaram dessa soma de recordes, sendo eles o Marco das Três Fronteiras e o Aquafoz, o Aquário de Foz do Iguaçu. Juntos, eles receberam mais de 546 mil visitantes entre janeiro e junho. O Marco das Três Fronteiras recebeu mais de 286 mil visitantes nesse período, um crescimento de 21% em comparação com o primeiro semestre do ano passado. Já o Aquafoz, inaugurado em novembro de 2025, contabilizou mais de 260 mil visitantes nesse seu primeiro semestre completo de funcionamento.
0: O cantor e compositor Toquinho completou 80 anos nesta semana e chega aos cinemas amanhã, dia 9, no caso hoje, como personagem principal de um documentário sobre a própria vida. Toquinho, Encontros e um Violão é uma coprodução entre Brasil e Itália e tem um músico como narrador da própria história, contando desde a infância em São Paulo até as parcerias com Vinícius de Moraes, Chico Buarque e Jorge Benjor. Para saber mais um pouco dessa produção, os apresentadores do Link TMC conversaram com a Érica Bernardini, que é cineasta e diretora do documentário. E a gente confere esse bate-papo agora.
12: O Toquinho, esse documentário, ele nasceu justamente porque eu vivo nesses dois países, né, Brasil e Itália. E eu faço um festival de cinema italiano no Brasil, que existe esse ano completo há 21 anos. E aí, na Itália, com amigos, enfim, falavam... Eu sou produtora também. Ah, por que a gente não faz um trabalho com um músico brasileiro, conhecido na Itália, principalmente, internacionalmente? E, obviamente, veio a imagem já do Toquinho. Eu, quando pequena, eu lembro que na Itália já tinha anúncios grandes do nome dele, anunciando para os shows, enfim, que ele fazia por lá. Ele é muito amado lá, em muitos outros países, mas a Itália é sempre muito especial para ele. E aí nasceu essa vontade, acabei conhecendo ele, uma pessoa incrível, e aí surgiu esse documentário que daria para... coisa que tem um toquinho bacana, mas a gente fez esse compacto, digamos, alguns dos momentos da carreira desse grande talento que é o toquinho.
13: Érica, pegando como tema aí Brasil e Itália, a Itália é muito presente na obra do Toquinho, se eu não estou enganado, acho que desde o começo, começando lá pela Casa, que é uma música italiana, que ele fez uma versão em português, ou é o contrário? Existe uma versão em italiano depois, né? É uma música que a gente conhece, uma versão bastante famosa em italiano também.
14: Aquarela também?
13: Quanto, né, dessa relação...
14: Hã? Aquarela também, se eu não me engano, é uma canção também italiana.
13: A
14: versão original é italiana.
13: Conta um pouquinho dessa relação Toquinho-Itália, Érica.
12: Na verdade, o Toquinho, ele praticamente, o nome forte Toquinho, ele nasce na Itália. Até por isso, ele fala disso no documentário, que as coisas principais que aconteceram com ele foi na Itália. Primeiro com Vinícius, que ele fez, enfim, shows por lá, depois surgiu o disco, que até hoje é encontrado, é solicitado. Ele foi o primeiro cantor brasileiro a ganhar um disco de ouro fora do país. Ele fez esse trabalho com a grande cantora italiana, ícone, que é Ornella Vanoni, que faleceu infelizmente ano passado. Ela que levou a Bossa Nova para a Itália, junto com Vinícius e Toquinho. E depois, mais para frente, ele, junto com um compositor italiano, eles escreveram a canção Aquarela. Aquarela foi um grande sucesso na Itália, foi o primeiro feito em italiano. E depois ele traduziu por português, mas participou do grande festival de Sanremo, que é um dos festivais mais importantes do mundo de música, enfim, naquela época era muito importante. E aí sim ele acabou sendo... E depois aqui.
15: Muito bom. Agora, a Érica, o Toquinho, como a gente falou, completou 80 anos recentemente. E, gente, o Toquinho é um cara muito gente boa. Eu nunca esqueço que um dia eu tava com um amigo meu, a gente foi num restaurante e o Toquinho tava lá tocando violão. A gente sentou na mesa pra trocar ideia com o Toquinho. E o Toquinho, como se conhecesse a gente de anos, contando história. E aí eu te pergunto, como foi selecionar momentos, os principais momentos da carreira dele? Ficou muita coisa boa de fora? Pode ser que role talvez uma sequência, porque eu imagino que não caiba, óbvio, né, não cabe a história dele ali em pouquinho tempo de um documentário, de um filme. Como é que foi esse processo assim, de parece que você tem um filho, você não pode cortar cena, aí vou ter que cortar tal história? Como é que foi essa escolha, Érica?
12: Foi terrível. Eu fiquei, a primeira entrevista que eu fiz com o Toquinho para esse documentário, a gente ficou mais de 2 horas no estúdio, onde ele contava as histórias e cantava, e parecia que só tinha passado 20 minutos. E depois disso, com as pessoas, outras pessoas que apareceram no documentário, que deram a oportunidade de falar sobre ele, aí o primeiro corte teve 3 horas, porque estava muito difícil cortar, estava muito difícil compactar tudo aquilo que é Toquinho, e obviamente é uma pincelada da carreira dele. E aí eu fiquei no estúdio com ele para a edição final, 5 horas no estúdio junto com o Toquinho, para tentar dizer isso fica, isso vai ter que sair. Foi um trabalho extremamente prazeroso, foi um trabalho incrível. A presença do Toquinho é difícil, né? Porque ele tem muitos compromissos, mas quando a gente está junto, praticamente o dia que você falou, sentar, cantar, contar histórias. Ele é um grande contador de histórias, por isso que o documentário é ele que narra, porque teria que ser assim. Quando você vai no show dele, ele conta as histórias e aí conta as músicas contam um pouco das homenagens que ele fez durante aí a vida. E eu tive a honra de participar disso, de trazer um pouco do Toquinho, arranjador, compositor, esse grande músico, mas também uns hobbies que ele gosta, que é o futebol. Trouxe ele também, como é que ele foi comentarista de futebol, a sinuca. Enfim, é uma pitada de tanta coisa boa que o Toquinho sabe fazer.
14: Legal, Érica. A gente está vendo aí na tela, eu passei aqui para nossa produção, olha você falando sobre o futebol. Essa foi a primeira entrevista da minha vida como jornalista. Ah. Eu tinha 17 anos, tinha acabado de entrar na faculdade. E o Toquinho me recebeu na casa dele, no apartamento no Campo Belo, pertinho do aeroporto de Congonhas. Meu pai conhecia o empresário dele na época, não sei se era o Fred Rossi ou o Genildo Fonseca. Meu pai sempre ligado à música e conhecia o Toquinho também. Ele foi de uma simpatia comigo. E aí o craque nunca morre, ele falando dos grandes ídolos do futebol. Na época já se falava, o futebol não é mais como antigamente, isso em 94. E ele falava, o craque nunca morre. Meses depois disso, o Brasil foi campeão do mundo em 94. Essa entrevista eu fiz para Corinthians em Revista, uma revista que era publicada pelo Corinthians na época. Agora, enquanto a gente via, enquanto você falava, Érica, a gente via imagens também de grandes músicos. Apareceu o Ivan Lins, que é outro gigante da nossa música. Andreas Kisser, né, guitarrista de Sepultura. Quem são os personagens que participam desse documentário e a importância do Toquinho para todos eles, Érica?
12: Então, a gente trouxe bastantes nomes aí conhecidos, a própria Ornella Vanoni que está aparecendo aí, que, como eu falei, é um ícone da canção italiana, ela que levou a bossa nova para a Itália e fez grande sucesso. É o disco que eles fizeram os três juntos, Toquinho, Vinícius, e a Ornella ainda está em catálogo, é uma coisa incrível. Depois eles levaram o trabalho para crianças também. Esse é o irmão dele, o João Carlos, que é uma pessoa maravilhosa. Eu trouxe um pouco desse, o próprio Rivelino falando dessa paixão dele pelo futebol. Eu trouxe um pouco de pessoas de campos diferentes, né? De setores diferentes. Nós temos um maestro também, justamente para mostrar o quanto o Toquinho continua agradando gerações e o quanto que ele transita por gêneros e agrada gerações, né? Antes eram os avós, os pais, hoje já são as crianças, tanto é que eu trago a menina cantando Aquarela, que é uma música, embora adulta, uma música complexa, é uma música que agrada muitas crianças. E fora todo o trabalho que ele fez aí junto com Vinícius e outros para as crianças, né? Enfim, tem um pouco de tanto. E você falou do Corinthians, mostrou aí Corinthians, né? Sua primeira entrevista com ele, inclusive. E eu falo que o Toquinho, ele é quase perfeito, né? Sabe que eu sou italiana, então... eu falo, todo homem tem um defeito na vida. E o Toquinho, o defeito dele é ser corintiano.
0: Tá aí, e assim encerramos o Amanhã TMC desta quinta-feira. O programa teve a minha apresentação, Diego Andrade. Muito obrigado pela sua companhia, que seu dia seja leve, produtivo e cheio de boas notícias. Você fica agora com Start TMC. Uma ótima quinta e até amanhã.
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19: Cinco horas e um minuto. Muito bom dia. Seja bem-vindo aqui ao Start TMC. O despertador tocando, o galo cantando e o Start TMC começando aqui comigo, Rafael Tebas, e com Fernanda Câmara. Muito bom dia, parceira Fernanda. Já estamos na quinta-feira.
20: Pré-sexta. Bom dia, Rafael Tebas. Bom dia. Bom dia a você que está conosco aqui no Start TMC. Feriado em São Paulo, Revolução Constitucionalista. E a gente aqui, bem cedinho, como o Paco mostrou, o despertador já tocou. Todo mundo bocejando, mas firme e forte com as principais notícias do Brasil e do mundo. Você que está em São Paulo, Brasília, Rio de Janeiro, Curitiba, Belo Horizonte e Recife, vocês vão ficar agora com as principais notícias do Start TMC.

0: Estados Unidos ampliam ofensiva contra o Irã com nova onda de ataques e alvos militares.
1: Forças do Centro de Comando norte-americano afirmam ter atingido cerca de 90 estruturas estratégicas para reduzir a capacidade iraniana de ameaçar a navegação no Estreito de Hormuz.
0: Autoridades iranianas informaram que ao menos 3 pessoas morreram e várias ficaram feridas após bombardeio na região de Avaz. Esse é um dos destaques que o Start TMC traz nesta quarta-feira, dia 9 de julho, quinta-feira, e tem mais.
1: FMI eleva a projeção para o PIB do Brasil em 2026, mas prevê desaceleração em 2027.
0: Relatório revisa crescimento da economia brasileira para 2,4% em 2026 e 2,2% no próximo ano, 2027, com estimativas acima das projeções do mercado e de órgãos oficiais.
1: Governo Lula endurece regras do defeso eleitoral e revisa postagens de ministros nas redes sociais.
0: A AGU, a Advocacia Geral da União, analisa publicações consideradas de risco para a legislação eleitoral, enquanto o governo reforça medidas para evitar infrações durante o período de campanha.
1: Governo brasileiro diz que empresas dos Estados Unidos pedem isenção de tarifas sobre produtos do Brasil.
0: Resposta enviada ao governo americano afirma que 43 empresas e associações defendem a manutenção das importações brasileiras por falta de substitutos no mercado dos Estados Unidos e alertam para os impactos econômicos das tarifas.
1: Polícia Federal apreende última arma registrada em nome de Jair Bolsonaro no Rio Grande do Sul.
0: Espingarda foi entregue espontaneamente por um homem em Cachoeirinha e completa o recolhimento então dos armamentos vinculados ao ex-presidente conforme determinação do STF.
1: E nos destaques internacionais, onda de calor extrema deixa mais de 5 mil mortos acima do esperado na Alemanha.
0: País registrou 23,6 mil óbitos na última semana de junho, período marcado por temperaturas recordes que ultrapassam os 41 graus.
1: Que quentura, hein, gente? É, que perigo. E autoridades e especialistas apontam forte relação entre o calor extremo e o aumento da mortalidade enquanto a Europa enfrenta os impactos das mudanças climáticas.
0: E no esporte, Copa do Mundo, quartas de final começam nesta quinta-feira, hoje, com duelo entre favoritos e surpresas.
1: França, Espanha, Inglaterra e Argentina disputam vaga nas semifinais diante de Marrocos, Bélgica, Noruega e Suíça. Qual o seu palpite? Escreva aqui pra gente.
0: E o jogo de hoje, França e Marrocos. Em um jogo hoje, França e Marrocos. Muito bom, muito bom. 5:05.
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1: Previsão do tempo para esta quinta-feira, começando pela região sul. Em Curitiba, o sol, o dia é ensolarado, sem nuvens, não chove, máxima de 21, mínima de 5 graus.
0: Região sudeste aqui do Brasil, São Paulo, então, vamos começar por São Paulo. Quinta-feira de sol, sem chuva, máxima de 23 e mínima de 12.
1: Agora a gente vai lá pro Rio de Janeiro. O sol aparece entre nuvens, não chove, máxima 25 e mínima 15.
0: Em Belo Horizonte, o dia começa com sol e as nuvens aparecem principalmente à tarde. Não deve chover, máxima de 27 e mínima de 12 graus.
1: Centro-Oeste, em Brasília, o sol aparece o dia todo, não chove, máxima 27, mínima 12.
0: E para fechar aqui, Nordeste, Recife, sol aparece com nuvens, chove rápido durante o dia e a noite, máxima de 28 e mínima de 22 graus. 5:06.
1: Giro de reportagem. As articulações políticas seguem movimentando Brasília. Enquanto o governo federal tenta avançar nas negociações com os Estados Unidos sobre o tarifaço, no Distrito Federal, a desistência de Ibanez Rocha da disputa pelo Senado abre espaço para novas movimentações eleitorais. Vamos saber mais informações com Murilo Hernandes.
3: E a quinta-feira deve ser de expectativas em duas importantes frentes políticas. O governo federal deve manter as negociações com os Estados Unidos para tentar ampliar a lista de produtos brasileiros que ficaram de fora das tarifas anunciadas por Washington. A equipe econômica e o Itamaraty seguem apostando no diálogo direto com os norte-americanos, já que o prazo do acordo se aproxima. As tratativas elas devem avançar até o próximo dia 15 de julho, que é quando termina a janela considerada decisiva pelo Palácio do Planalto. No Distrito Federal, os bastidores da política continuam movimentados após o ex-governador Ibaneis Rocha anunciar que não será candidato ao Senado em 2026. A expectativa é que as lideranças da base aliada intensifiquem as conversas sobre um possível substituto para representar o grupo político do governador na disputa. Embora nenhum nome tenha sido oficializado,

0: Superior Eleitoral deve analisar o pedido de auxílio da Força Federal no Estado para as eleições gerais em outubro. Vamos saber então tudo com Érica Levigard.
1: Devem continuar na quinta-feira as ações da Polícia Civil na comunidade do Muquiço, na altura de Guadalupe, na zona norte do Rio. A informação foi apurada pela reportagem da TMC com fontes ligadas à instituição. Equipes de todos os departamentos gerais de polícia especializada, além da divisão de elite, a coordenadoria de recursos especiais, permaneceram no local ao longo desta quarta-feira para prender os criminosos responsáveis pelo ataque que matou um agente e deixou outra policial civil ferida na Avenida Brasil. Os agentes faziam parte de uma equipe da Delegacia de Homicídios da Baixada Fluminense que realizava ações de uma investigação quando teve a viatura descaracterizada atacada a tiros na via. Na tentativa de escapar da emboscada, o motorista cruzou a pista lateral e só parou ao bater no muro que separa a pista central da via no sentido centro. Segundo a apuração, a Delegacia de Homicídios da capital vai assumir as investigações do episódio. O carro em que os policiais estavam foi levado para a unidade para perícia. Além disso, a Corte do Tribunal Regional Eleitoral do Rio vai deliberar sobre o pedido de auxílio da Força Federal no Estado para as eleições gerais em outubro. A sessão plenária deve ser realizada na tarde de quinta-feira. O presidente do TRRJ, o desembargador Cláudio de Melo Tavares, se reuniu pessoalmente com o governador interino Ricardo Couto no início da semana para explicar as nuances próprias da segurança aplicada à organização das eleições. O governador se manifestou de forma favorável à medida. Após a análise da Corte da Justiça Eleitoral do Rio de Janeiro, a solicitação vai ser encaminhada ao Tribunal Superior Eleitoral e cabe ao Tribunal Superior Eleitoral apreciar o pedido e, ao aprová-lo, requisitar ao Ministério da Defesa o auxílio. Somente após esse trâmite, o TRRJ pode entrar em contato com o comando local da Força Federal para alinhar os detalhes da operação.
0: Érica Livgard, muito obrigada pelas informações. E como eu falei aqui no comecinho do Start, hoje é feriado aqui em São Paulo. E aí muita gente vai viajar, muita gente vai ficar aqui por São Paulo. E já tem mensagem aqui no YouTube de São Paulo falando sobre isso. Tem também mensagem de Curitiba, Rio de Janeiro, Belo Horizonte. Mas como a gente vai falar aqui do feriado de São Paulo nesse momento, deixa eu ler uma mensagem então aqui da Renata Vasconcelos, da Vila Mariana. Ela falou que vai aproveitar o feriado para fazer um passeio no Parque Vila Lobos com a família. E depois de tanta correria, ela vai se desligar um pouco. E por que? Obrigada, viu, Renata, pela sua mensagem. E depois eu leio as mensagens do Rio de Janeiro, Curitiba, Belo Horizonte, Recife. Mas por que que eu tô falando isso? Porque se você vai ficar na capital no feriado, e tem muita gente que não é da capital, mas está na capital, então serve para todo mundo, porque tem opções e também serviços, tá? A gente vai falar aqui que tem muita coisa que vai ter mudança aí no funcionamento. Transporte público reduzido, ruas fechadas para carro e abertas para pedestres, e rodízio suspenso. São algumas, então, dessas mudanças. Vamos, então, com todas as informações, com a Pietra Mesquita.
2: Quem vai aproveitar o feriado de 9 de julho precisa ficar atento às mudanças no funcionamento dos serviços estaduais, tá? Isso porque no transporte, a CPTM e o metrô vão operar com esse esquema de feriado, ou seja, com um intervalo maior. Os ônibus vão estar funcionando com frota reduzida. Para o lazer, a gente tem aí o programa Ruas Abertas, que acontece na Avenida Paulista e também na região da Liberdade, com a Rua dos Estudantes, Rua dos Aflitos, Rua Américo de Campos e um trecho da Rua Galvão Bueno, que vão estar fechadas para os veículos. O Minhocão também vai estar aí fechado para os veículos, apenas aberto para os passageiros, voltando então a receber carros e, enfim, veículos na sexta-feira. E para quem for precisar de poupa-tempo ou bancos, vai estar tudo fechado, tá, gente? O atendimento presencial vai ser retomado normalmente na sexta também. E para quem vai dirigir pela capital, o rodízio municipal de veículos estará suspenso durante todo o feriado. Além disso, as faixas exclusivas de ônibus vão estar liberadas para todos os veículos.
3: Boa, recado importante então para você que é de São Paulo e está aqui no 100.1 acompanhando o Start TMC, né? Várias modificações, enfim, alguns lugares, alguns estabelecimentos que também vão ficar fechados ao longo do dia de hoje, e muita gente gosta de andar de bicicleta, enfim, vai aproveitar também algumas das ruas, das vias de São Paulo fechadas

0: Exatamente, é pro pessoal fazer também atividade física, caminhar, pedalar e caminhar com os pets, com os cachorros também. 5:13, a gente continua girando aqui a nossa reportagem e vamos agora para Minas Gerais. Os advogados da mulher suspeita de matar um casal de idosos em BH defendem que ela apresenta confusão mental e pedem a perícia psiquiátrica da investigada. Que caso realmente triste, a Mariana Reis tem os detalhes.
1: A defesa da diarista Paola Cirino, de 30 anos, que confessou ter esfaqueado um casal de idosos durante uma faxina em um apartamento da região Centro-Sul de Belo Horizonte na última semana, pediu nesta quarta a instauração de um incidente de insanidade mental da investigada. O requerimento foi apresentado à Polícia Civil após a reconstituição do crime. Ao chegar no local escoltada por policiais, a diarista foi recebida sob gritos de revolta de vizinhos e outras pessoas que aguardavam a chegada para a simulação. De acordo com o delegado responsável pelas investigações, Paola confessou ter dopado o advogado Cláudio Atala Inácio, de 75 anos, e a esposa dele, a empresária Maria Clotilde Moreira Inácio, de 76 anos, antes de esfaqueá-los, após se interessar por artigos de luxo do casal durante a faxina. A investigada teria admitido que pensou apenas em furtar as peças de seu interesse, mas afirmou ter ouvido vozes que a instruíram a esfaquear o casal. Após o assassinato, Paola limpou e guardou a faca utilizada. O item foi encontrado nesta semana pela Polícia Civil com o auxílio de luminol, uma substância que revela vestígios de sangue, mesmo em cenas manipuladas.
2: Claro que a gente vai acompanhar tudo, a população revoltada, né, xingando a acusada, a suspeita, enfim, a gente usa a suspeita até que ela não seja, né, de fato, até que as investigações não sejam concluídas e ela de fato seja presa, fique presa, enfim, pessoal bastante revoltado e xingando bastante, né. E agora a gente sai então desse assunto para a gente poder falar com Brian Valêncio. Uma obra de grandes proporções tem causado transtornos para quem trabalha no centro de Curitiba. As obras chamadas de Novo Inter 2 vão criar aí uma nova linha de ônibus exclusiva na cidade. Brian Valêncio.
3: As áreas para o desenvolvimento das cidades, mas tem uma que tem chamado muita atenção aqui em Curitiba, que é as obras para o novo Inter 2, que é um modelo aqui do nosso transporte coletivo, uma linha de ônibus que conecta a cidade inteira. E essa é uma das grandes obras dos últimos 20 anos, até porque foi prometido um metrô, depois desistiram da ideia, e estão investindo ainda mais nas linhas de ônibus. A ideia é alargar as ruas e fazer canaletas específicas em todo o centro do município, para que esse novo Inter 2 passe por ali sem atrapalhar o trânsito e sem ter nenhum tipo de conexão com os carros. Vai ser uma via exclusiva. Só que essas obras já duram algum tempo e agora chegaram numa área muito sensível do município, que é o Centro Cívico, justamente onde fica a Prefeitura, a sede do Governo do Paraná, a Assembleia Legislativa e diversos outros órgãos aqui da cidade. Também é uma área muito frequentada por parte dos trabalhadores aqui do nosso município, principalmente quem trabalha na região central. E agora, a região ali da rua Matheus Leme, que é uma das principais avenidas aqui de Curitiba, vai ficar fechada por 3 meses, justamente devido a essas obras do novo Inter 2. E já começa a reclamação por parte da população, que tem pegado trânsito, está tendo que desviar a rota. Faz aí cerca de uma semana que essa rota, aliás, essas ruas foram fechadas ali no Centro Cívico, e a população já tem reclamado muito, ao ponto de que a prefeitura tem divulgado comunicados pedindo a compreensão da população e reforçando que só dá para melhorar se fizer obras, e para fazer obras é preciso gerar um transtorno momentâneo. A ideia é que sejam 3 meses, mas claro, se a gente tiver aí chuvas ou um tempo não agradável, né, não aberto para essas obras avançarem, pode ser que esse tempo seja estendido. O fato é que o curitibano está tendo cada vez mais dificuldades para se locomover pela cidade e essa situação é inevitável. Claro, a gente procurou a prefeitura e eles falaram que essa obra já estava prevista no cronograma da cidade e que vão ser 3 meses dessa situação, desse centro da cidade completamente interditado para as obras do novo Inter 2.
0: É, e a gente continua acompanhando, 3 meses de obra não é pouca coisa, né? São 90 dias, realmente é bastante tempo. Bom, vamos para Olinda agora, o Kennedy Lacerda tá com informações para a gente aqui, tem informações para a gente aqui no Start TMC pelo seguinte: a Feira Nacional de Negócios do Artesanato vai aquecer a economia na região. Fala, Kennedy.
4: A maior feira de artesanato da América Latina já começou. A FENEARTE reúne neste ano mais de 5 mil artesãos e empreendedores do Brasil e até do exterior.
5: O evento tem como tema Celeiros de Pernambuco, ofício que transforma. A homenagem valoriza profissionais que fazem do couro matéria-prima para criar peças que preservam tradições, fortalecem a identidade cultural e impulsionam a economia criativa. Ao todo, são aproximadamente 700 espaços de comercialização. A FENEARTE também oferece exposições e atividades voltadas à qualificação de artesãos, com foco em inovação, marketing, gestão e fortalecimento do setor.
4: Até o encerramento da feira, no dia 19 de julho, a expectativa da organização é receber mais de 340 mil pessoas.
5: Além de movimentar as vendas, o evento reúne diferentes expressões do artesanato brasileiro, desde peças talhadas na madeira até produtos feitos de papel, que transformam Pernambuco em uma vitrine da cultura popular para o Brasil e para o mundo.
2: Muito obrigada por todas as informações, Kennedy Lacerda. Lembrando que você que participa, que acompanha aqui o Start TMC, nós vamos até às 7 horas da manhã, você pode participar com a gente mandando a sua mensagem no 11972211001, 11972211001. E também no @TMCNewsBR. Inclusive, eu falei que eu ia ler as mensagens aqui do pessoal de Rio de Janeiro, Curitiba, Recife. E aqui tem gente falando de Copa do Mundo. É, o Eduardo Menezes, do Rio de Janeiro, dizendo: mesmo com o Brasil fora da Copa, e daqui a pouquinho a gente vai falar de esporte, claro. Ele falou que vai continuar acompanhando os jogos e fica curioso agora para ver quem vai levantar a taça. E ele falou: eu acho que vai ser a França. E tem outras mensagens aqui, a Lívia Barreto mandando bom dia lá de Curitiba, o Carlos Henrique Prado do Recife também mandando bom dia e falando: vamos que vamos, força na peruca. É isso aí, Carlos, obrigada por participar e por estar conosco aqui no Start TMC.
0: É isso, você participa, fique à vontade, mande a sua mensagem pra gente aqui no 11972211001, 11972211001. Ó, chega mais uma mensagem aqui. Bom dia, Rafael. Bom dia, Fernanda, na sintonia. Bom feriado a vocês. Todo dia levo a esposa Mariana ao trabalho essa hora. No começo ela acha ruim. Hoje ela escuta vocês comigo e até comenta e gosta muito. Manda abraço pra ela aqui. Então, um abraço pra você, viu, Mariana? Pra abraço. Você também, que nos enviou a mensagem. Deixa eu pegar aqui certinho o nome do ouvinte. Digita aí que a gente fala. Digita aí que a gente que fala. É mais um abraço. Ah, Francisco. Francisco.
2: Aê.
0: Valeu, Francisco. Um beijo pra você e pra Mariana. Realmente acordar muito cedo, né? 4, 5 da manhã. Realmente é complicado. Mas quando você coloca no 100.1 em São Paulo, se você estiver em São Paulo, ou em Brasília, ou em BH no 88.7, ou no Rio no 101.3 e por aí vai, tudo fica melhor. A gente vai continuar girando aqui a nossa reportagem. Essa é boa, hein? Essa você
2: nossa
0: vai gostar,
2: senhora,
0: Fernanda.
2: Já bati o olho aqui, realmente.
0: Essa você vai gostar. Ó, começa... Então começou, né? A Comida de Boteco, o Festival Comida de Boteco 2026. Começou nessa quarta-feira. O evento reúne donos de bares de todo o Brasil que disputam o título da melhor comida de boteco. Eu queria estar lá. Bernardo Silva conta tudo pra gente.
6: O ganhador foi o Boteco Hora Extra do Rio de Janeiro, que levou R$10 mil, além também de uma viagem para Amsterdã e ingressos para assistir uma corrida de Fórmula 1. Olha o que o ganhador falou sobre a emoção de sair com o primeiro lugar. Quem conversou comigo foi o proprietário do Hora Extra, Pochinho Tavares.
7: agora a responsabilidade aumenta, né? Pra ser da FIA tá aqui ano que vem de novo, se Deus quiser.
6: O segundo lugar ficou para o Bar Galpão de Minas Gerais, lá do Vale do Aço. O terceiro lugar ficou para o Casarão do Pastel de Goiás. Os critérios analisados na competição foram atendimento, higiene, petisco e temperatura da bebida. A edição de 2026 contou com 1.100 participantes e levou 150 mil turistas aos bares, além também de mais de 13 milhões de clientes, movimentando mais de 300 milhões de reais com todas as provas e eventos até a grande final. Felipe Pereira é um dos organizadores e conversou comigo sobre o impacto positivo da edição desse ano.
8: O Comida de Boteco, muito mais do que um evento, um concurso gastronômico, ele é uma grande plataforma de desenvolvimento desse pequeno negócio. Então, geração de emprego e renda, mais de 14 mil empregos diretos gerados nos bares, 300 milhões nessa cadeia de valor entre fornecedores e impostos. Então, o Comida é uma grande plataforma socioeconômica no Brasil, que tem como o comércio como um dos seus principais canais de consumo, e a gente fica muito contente. Edição de 2027 começa a mil, a todo vapor. Já temos aí um spoiler, que a temática ela é livre, então os botecos poderão criar um petisco com qualquer ingrediente. Teremos número recorde de botecos e, claro, esperamos todo mundo visitando essas famílias.
0: Sensacional. A final, então, do Comida de Boteco 2026, com essa vitória desse bar do Rio de Janeiro, na primeira colocação, mais de 1.100 participantes. Essa pauta é boa. Vai lá, pega um petisquinho aqui, aí vai lá, pega outro petisquinho ali.
2: Não, ótimo, e a gente ótimo. Bem sabe que essa pauta é deliciosa, porque já fizemos reportagens sobre isso.
0: Exatamente.
2: Sobre as comidas de boteco. E claro que a gente vai experimentando, né? Um pouquinho ali, um pouquinho aqui, pra gente ter mais embasamento, né? Pra fazer a reportagem. É. Às vezes você fala, ai, não senti muito bem o gosto, vou mais um petisquinho. Aí a gente aproveita um pouco também.
0: Pra escrever melhor esse texto dessa reportagem, tem que pegar mais um petisquinho.
2: Mais um petisquinho, mais um. Então aconteceu a final da Comida de Boteco. Parabéns para os vencedores e também para todo mundo que participou, né?
0: Exatamente.
2: Reportagem é de Bernardo Silva.
0: 5 horas e 25 minutos, a gente continua aqui movimentando os assuntos do Start TMC. Olha, o balde de água fria que a seleção brasileira nos deu, né, no último fim de semana, ainda tá na cabeça de muita gente, na minha eu confesso também. O Brasil levou aquele sacode da Noruega, enfim, 2-1, né, porque o Neymar fez de pênalti no finalzinho do jogo, enfim, o sonho do Hexa, infelizmente, foi embora pelo menos nessa Copa. E quem também sofreu com os efeitos da eliminação foram bares, restaurantes, enfim, que contavam com o Brasil avançando aí para as outras fases da Copa, né? Claro, quartas de final, semifinal, final e por aí vai. Mas, e a gente continua aqui ainda, né? Muitos bares contavam então com, enfim, o Brasil avançando, mas também não foi essa tragédia toda. A Brasil, que representa o setor, diz que a alta no movimento com a Copa já compensou e que o simples fato de os bares e restaurantes terem ganhado novos clientes é um bom reforço. Bom, gente, vamos ouvir o Augusto Viana, então, diretor da Brasil, vai falar um pouquinho sobre os impactos da eliminação do Brasil na Copa do Mundo. Vamos lá.
9: Então, o que a gente observou durante os jogos, né, do Brasil, obviamente um movimento bem intenso nas operações, no geral, né? Fala-se em torno de 20% de aumento, né? Ao mesmo tempo com investimento, né, por parte de TV, telão, então deixando toda essa infra melhor nas operações. E quando a gente observa a queda, obviamente tem um banho de água fria, né? Mas ao mesmo tempo a gente observa que você tem os fãs da Copa, né? E que acabam elegendo aí outros times para estarem apoiando e ao mesmo tempo continua frequentando as casas, né? Sejam os bares, os restaurantes. Então a gente nota que provavelmente vai haver, né, um aumento ainda, né, durante até o dia 19, que é a final, que aí sim é um dia que tende a ser um movimento bem forte nas casas também.
10: E os próximos jogos, né? A gente está aqui pensando que, claro, né, deu uma desanimada, o pessoal. Eu mesma só saía de casa mesmo em jogo do Brasil, mas é claro que tem essa galera que gosta de assistir jogo da Copa e em bar também, né? Em bar, em restaurante, comendo bem e tudo mais. O pessoal tá positivo, tá otimista para os próximos dias até o fim dessa Copa?
9: Sim, a gente observa que sim, né? Conversando e com vários operadores aqui em São Paulo, a gente observa que tem um otimismo, né? Ao mesmo tempo, junto com férias, então quem acaba ficando na capital também prioriza sair mais, né, para bares e restaurantes. Então a gente está otimista, sim, né, até a final. Tende a ter um movimento, obviamente não tão forte até onde estava o Brasil, mas daqui em diante a gente observa que o movimento frente a ano menos um tende a ser maior, com certeza.
11: Ô Augusto, existe um momento em que o empresário ele tem que perceber que precisa parar de vender a Copa e começar a vender o bar, começar a vender o estabelecimento, o restaurante, né? Não vender aquele jogo da seleção brasileira. Explica pra gente como é que acontece essa viradinha de chave, ou mesmo de estratégia, quando a nossa seleção deixa a competição. Isso acontece muito?
9: Acontece, obviamente, que assim, a gente nota que o trabalho que vem acontecendo, né, nas operações de São Paulo, cada vez mais a gente vem priorizando a parte toda de hospitalidade, né, um excelente atendimento, toda a parte de qualidade de produto. Então, obviamente que o motivo principal, né, acaba sendo os pontos que a gente tem nas operações de pontos fortes, né. Então, mesmo quando sai, né, o Brasil sai, obviamente a gente consegue pegar pelo estômago aí talvez vários clientes que até então não iam nessas operações, né? Então acho que muitos dos operadores entenderam isso e ao mesmo tempo fisgaram aí vários clientes que até então passou a ser o primeiro momento que ele teve contato com a operação durante o jogo, né? Então tende a retornar esse cliente.
10: Nossa, isso é real. Eu conheci um bar aqui em São Paulo, no Itaim, que eu amei. E eu fui pra ver o jogo da Copa e voltarei. Mas agora, Augusto, o que acontece aí? Nessa hora, o empresário tem que ser criativo, né? Eu acho que, olha, realmente não tem mais os jogos do Brasil. Vou lançar uma promoçãozinha, vou fazer uma coisa diferente pra atrair, continuar atraindo muita gente. Isso tem acontecido realmente? Os bares e restaurantes de São Paulo têm apostado em promoção, por exemplo, ou alguma coisa pra continuar atraindo esse público?
9: Sem dúvida, a gente observa que muitos dos bares que já faziam, por exemplo, uma rodada eventualmente de chope no Gol do Brasil, né? Isso tende a acontecer nos próximos jogos, né? De quartas e semis e até a final, né? Passando toda a programação dos jogos. Então a gente observa sim que a mecânica que havia para o jogo do Brasil, os bares também vão estar adotando para os demais jogos também.
0: Fica a expectativa para os próximos jogos da Copa do Mundo, lembrando que a Brasil é a Associação Brasileira de Bares e Restaurantes. Mas olha, não sei como é que está a situação em várias outras regiões do país. Aqui em São Paulo, nos dias de jogo de Copa, claro, não é igual o jogo do Brasil, que para a cidade, né? Para o país todo. Mas ainda assim, a gente vê muita movimentação nos dias de jogos de Copa do Mundo, pelo menos aqui em São Paulo. Então mande a sua mensagem para a gente aí. E aí em Brasília, e em BH, e no Rio de Janeiro, e em Curitiba, e no Recife. Mande a mensagem pra gente, 11972211001.
2: Pra gente saber se tem agito, se tá movimentado também. Queremos saber. 5 horas e 31 minutos, TMC, compromisso com a verdade.
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2: 5 horas e 32 minutos. Você está no Start TMC comigo, Fernanda Câmara, e também com Rafael Tebas. Você que está em São Paulo, Brasília, Rio de Janeiro, Curitiba, Belo Horizonte e Recife está aqui com os principais assuntos. E agora nós vamos para os principais assuntos nacionais. Não é isso?
0: A gente tem sim daqui a pouquinho. Eu vou dar um spoiler aqui, então. A nossa capa da TMC, tmc.com.br. Já já a gente vem também com as capas dos principais portais brasileiros, mas a nossa capa nesse instante trazendo informações sobre a situação dos Estados Unidos e claro, né, a situação também do Irã. Trump ameaça Irã após bombardeios dos Estados Unidos. Abre aspas, pro Trump será muito pior. Realmente é uma situação muito difícil, muito complicada, né? A gente vai continuar acompanhando, inclusive, vale o registro aqui ao longo do Start TMC, do TMC 360 também, a gente vai ouvir especialistas, enfim, nessa área, para que a gente possa compreender o cenário e também apontar o futuro aí que a gente espera que seja de paz, né? É isso que a gente espera aqui na TMC.
2: E agora a gente, será que continua aqui com os principais destaques ou a gente já pode ir pro boletim?
0: Vamos para o boletim, então? Vamos para Brasília?
2: Vamos para Brasília, então.
0: Vamos lá. O governo brasileiro segue negociando com os Estados Unidos para tentar evitar as novas tarifas sobre produtos nacionais. O prazo para uma decisão do governo americano termina no dia 15 de julho. Está chegando, né? E por isso que esse assunto, enfim, está repercutindo muito nos bastidores da capital do país. Murilo Hernandes.
15: O governo brasileiro acredita que as negociações com os Estados Unidos estão na reta final e espera uma definição até o dia 15 de julho, prazo anunciado pelo governo americano. Segundo o Palácio do Planalto, todas as informações técnicas e econômicas solicitadas pelos Estados Unidos já foram apresentadas e agora a expectativa é por uma resposta definitiva sem novos adiamentos. Paralelamente às negociações, o governo divulgou uma nota criticando a atuação do senador Flávio Bolsonaro durante uma audiência pública em Washington. O Planalto afirmou que o parlamentar não defendeu os interesses do Brasil, classificou sua participação como eleitoreira e reforçou que continua negociando para tentar reverter as tarifas. As negociações também envolvem os ministérios da Fazenda, do Desenvolvimento, da Justiça e o Itamaraty. As equipes alinharam uma proposta conjunta para responder aos questionamentos apresentados pelos Estados Unidos na investigação baseada na seção 301 da legislação americana. O documento trata de temas como comércio digital, propriedade intelectual, mercado de biocombustíveis e medidas de combate ao crime organizado, pontos que fazem parte das discussões entre os dois países. Os negociadores brasileiros defendem que a cobrança de tarifas de até 25% também pode prejudicar empresas e consumidores americanos ao aumentar os custos de produtos importados do Brasil. Enquanto aguardam a decisão final, setores da indústria brasileira acompanham as negociações e esperam a divulgação da lista de produtos que poderão ficar isentos das tarifas para calcular os impactos sobre as exportações do aço, calçados, máquinas e outros produtos.
0: Valeu, então, muito obrigado pelas informações. O Murilo Hernandes, que estava ali na esplanada dos ministérios, tá? Você nos acompanhando também no Dial, a nossa audiência muito grande no rádio, ele estava ali conversando com a gente diretamente da esplanada dos ministérios em Brasília. E olha, muitas mensagens chegando por aqui. Oba! O Bruno Severo, ele é de Maceió, tá escutando a gente pelo aplicativo da TMC. Ele baixou lá no celular dele, ó. Quero uma final decidida nos detalhes e uma reedição de França e Argentina. Ele escreve aqui, tá falando sobre a Copa, inclusive, né? Só pra gente contextualizar a todo mundo que nos acompanha, a você que tá aqui no Start TMC, em 2022, a final foi entre Argentina e França, um jogaço decidido nos pênaltis, inclusive, e a Argentina foi a campeã mundial. A Renata também participando aqui, ela que é de Brasília, tá dizendo que tá adorando o Start, sempre acompanha indo para o trabalho. Muito obrigado, Renata. E o Henrique Sampaio também aqui participando, mandando a mensagem dele aqui para nossa produção e eu vou ler a partir de agora. Ele que é do Recife, dizendo que tá com saudade do Corinthians. Veja só, eu também estou, viu? Tá chegando a hora do Coringão entrar em campo de novo. E o Alexandre Queiroz também participa com a gente no Rio de Janeiro, dizendo que a Copa é realmente um evento incrível e é, de fato. A gente lembra aqui, hoje tem França e Marrocos às 5 da tarde, jogaço com a cobertura, com a transmissão aqui da TMC.
2: O pessoal tá cornetando não, né? Dando opinião aqui também no YouTube, o Felipe Noronha, de Curitiba. Fiquei decepcionado com a eliminação do Brasil, mas achei que a seleção teve alguns problemas que precisam ser revistos, agora vou assistir aos jogos sem aquela tensão de torcedor. É, né, Felipe? Agora dá pra assistir aos jogos um pouquinho mais tranquilo, né? E a Márcia Teles, de Brasília, já tá pensando na hora do almoço. Ela diz o seguinte: vou preparar um almoço especial do meu aniversário hoje em casa e reunir a família. Parabéns, Márcia. Obrigada por ter acordado então tão cedinho e escolher o Start TMC para ficar bem empolgada. Feliz aniversário para você, que seu dia seja excelente. Aproveite bastante.
0: 5:38. Vamos para as capas agora, as capas nacionais aqui. A gente vai trazendo o Start TMC. Há pouco a gente trouxe o tmc.com.br. Agora o destaque da Folha de São Paulo hoje, a manchete: governo Lula vê ministros sob risco de lei eleitoral e aperta a cobrança para evitar ações de Flávio Bolsonaro no TSE. O TSE, que é o Tribunal Superior Eleitoral.
2: E agora a gente vai aqui para a capa do UOL. Exército dos Estados Unidos afirma ter atacado 90 instalações militares iranianas.
0: A gente vai para a manchete do Globo. Couto estima ter mais 60 dias no governo do Rio de Janeiro e quer cortar ao menos 5 bilhões de reais de gastos. Desembargador diz querer reduzir número de secretarias de 35 para 23, além de defender também LRF própria. Essa a manchete, portanto, do Globo. A gente vai continuar acompanhando também a situação no Rio de Janeiro. 5:39.
2: E a gente continua aqui com o nosso giro de repórteres para falar agora que o El Niño pode provocar escassez.
0: Rapidinho aqui, Fernando, claro. Só para a gente não deixar nenhum ponto solto, né? Vamos. A LRF que a gente citou aqui é a Lei de Responsabilidade Fiscal, então, nesse caso, especificamente no Rio de Janeiro.
2: Ótimo. Então, o El Niño pode provocar escassez na produção agrícola no sul do país e, com isso, encarecer alimentos como arroz, feijão, que fazem parte da nossa rotina, né? Os detalhes, então, com a Isabela Miranda de Curitiba.
16: A região sul do Brasil deve sofrer fortes impactos do El Niño. São esperadas chuvas intensas para o Rio Grande do Sul, Santa Catarina e também para o Paraná, principalmente entre o final de agosto e o começo de setembro, podendo inclusive se estender até o mês de dezembro. Para o especialista em agrometeorologia e professor da Universidade Federal do Paraná, Marco Melo, o fenômeno pode impactar diretamente o setor agropecuário no período em que há maior produção da safra de grãos.
17: É exatamente nesse período que se tem o preparo do solo, que se espera chuvas a partir de setembro, outubro, plantio de culturas de verão, especialmente grãos como feijão, milho, soja, etc. Portanto, é um período muito, muito crítico, sensível ao agronegócio. Naturalmente que existe muita preocupação com relação a isso. Os impactos podem ser muito, muito intensos, muito severos, mas esses impactos vão depender de uma série de fatores relacionados à proteção, ao grau de vulnerabilidade de cada região. Portanto, esses impactos, essas consequências vão variar de região para região.
16: Na análise do especialista, também há uma deficiência de políticas públicas que colaborem com a prevenção de desastres.
17: Não vejo, por parte do poder público, especialmente do poder executivo, uma preocupação muito assertiva em relação a esses números. A coisa vai sendo empurrada com a barriga, isso não se traduz em orçamento, em ações. E é importante levar em conta que essas ações, elas dizem, deveriam dizer especificamente sobre mitigação, adaptação, proteção, né, de populações vulneráveis e educação. Se fala muito na palavra sustentabilidade, mas essa palavra hoje traduz muito pouco do que é feito concretamente, objetivamente, em termos de ações para que esses desastres possam ser, no mínimo, minimizados.
16: Com a escassez na produção e impactos do fenômeno na região, os alimentos podem ter os valores aumentando, sobretudo aqueles que fazem parte da rotina dos brasileiros, como o arroz e o feijão.
0: 5:42.
2: Nosso principal alimento.
0: Exato, né? É uma situação que chama, enfim, que gera muita preocupação. E a gente vai ficar atento, claro, também aqui no Start TMC, até porque, né, Fernanda, você que nos acompanha aqui no Start, a gente também está falando sobre a preocupação não só para esse momento, mas para os próximos meses também, né? A gente está enfrentando esse inverno, enfim, tem ainda muita coisa para rolar ao longo do ano e a preocupação também muito grande.
2: E o principal alimento da gente, né? Então, como é que faz? Se a gente vai pagar mais caro, tem que comer isso todos os dias.
0: Exato.
2: Ah, vamos agora então para o nosso próximo boletim. A Polícia Civil informou que lamenta profundamente o falecimento do policial civil Carlos Alberto Freire Neto, vítima de um ataque de criminosos em Guadalupe, na zona norte do Rio de Janeiro. As informações com a Érica Livigardi.
18: O policial civil que foi atingido na cabeça em um ataque de criminosos tinha 35 anos. Carlos Alberto Freire Neto era integrante da instituição desde 2023 e estava lotado na Delegacia de Homicídios da Baixada Fluminense desde maio de 2026. O caso aconteceu na manhã desta quarta-feira, na altura de Guadalupe, na zona norte do Rio. Quatro agentes da Delegacia de Homicídios da Baixada Fluminense estavam dentro de uma viatura descaracterizada e realizavam ações de investigação pela região quando foram atacados. Além de Carlos Alberto, uma policial civil foi baleada na perna e levada ao Hospital Municipal Albert Schweitzer, em Realengo, na Zona Oeste. Segundo a Secretaria Municipal de Saúde, a agente está estável. Dois membros da equipe, que também estavam no veículo, não ficaram feridos no ataque. O Disque Denúncia pede informações para auxiliar nas buscas da Polícia Civil pelos responsáveis por esse ataque. Segundo o subsecretário de Planejamento e Integração da Polícia Civil, Carlos Oliveira, todas as forças policiais estão voltadas para encontrar os criminosos.
19: Nós estamos em busca desses elementos, buscando também indícios da comprovação de todos os envolvidos no caso. Estamos também buscando informações de outras comunidades com o intuito de capturar esses elementos que participaram dessa empreitada criminosa contra a nossa equipe. Mas já vamos passar para a população a certeza de que esses elementos que praticaram esse ato covarde e insidioso serão capturados pela polícia.
18: O caso aconteceu às 11h30 da manhã, nas proximidades da comunidade do Muquiço. A pista no sentido centro da Avenida Brasil precisou ser interditada para a retirada do veículo em que os policiais estavam e a realização da perícia. A comunidade do Muquiço, em Guadalupe, é comandada pela facção criminosa Terceiro Comando Puro. O responsável é Bruno da Silva Loureiro, de 43 anos, conhecido como Coronel. O criminoso foi preso no mês passado pela Polícia Militar no Hospital Municipal Ronaldo Gazola, em Acari, também na zona norte da capital fluminense, onde ele aguardava para realizar uma cirurgia.
0: 5 horas e 45 minutos e a gente vai continuar girando a nossa reportagem no Start TMC. Queda de oferta de imóveis usados em Pernambuco dificulta a compra da casa própria. O Júlio Andrade tem as informações.
20: Num período de um ano, a oferta de imóveis usados disponíveis para venda no estado caiu 35,7%. Com isso, existe uma redução das opções para quem busca a casa própria, aumentando a concorrência pelos imóveis mais bem localizados e com documentação regular. O levantamento encomendado pelo Sindicato da Habitação de Pernambuco mostra que o estoque de imóveis usados à venda passou de cerca de 81 mil unidades para aproximadamente 52 mil. Na prática, quase 29 mil imóveis deixaram de estar disponíveis para comercialização no período. A redução da oferta é resultado de uma combinação de fatores que vem remodelando do mercado imobiliário. Entre eles estão o aumento dos custos da construção civil, a valorização dos terrenos, o encarecimento da mão de obra e os sucessivos reajustes dos materiais de construção.
0: Valeu, 5 horas e 46 minutos e você participa aqui do Start TMC. Mande a sua mensagem pra gente, 11972211197221001. Ó, o Felipe Dantas aqui participando, ele que é de Curitiba, tá falando que tá muito frio por lá. O Leonardo Bittencourt também participando, ele manda mensagem aqui de Águas Claras em Brasília, dizendo que a eliminação foi muito triste, a pior que ele acompanhou do Brasil, e outras mensagens também aqui pra gente, ó. O Cláudio Santos, ele manda o seguinte: bom dia, Fernanda, bom dia, Tebas. Eu acho que o banho de água fria seria as lojas que investiram nos itens de decorações e vão ficar vazias até o final da Copa. Esse é o Francisco Morato aqui em São Paulo, né? Também participando com a gente, realmente, né? A gente citou aqui os bares e restaurantes, mas no caso das lojas aí de decoração, que compraram muitos, enfim, adereços, é uma situação complicada. E o Carlos Sartori, bom dia, Tebas, bom dia, Fernanda. Ele tá escrevendo, vai dar Argentina. Eles são guerreiros. O Messi, que é canceriano, é guerreiro, vai ajudar a Argentina em mais esse título. Foi buscar até o signo do Messi. Que beleza, hein? 40 anos de idade, despedindo da Copa do Mundo em autoestima. Bom dia, Fernanda. Bom dia, Tebas. Um ótimo feriado para vocês, porque aqui em São Paulo é feriado hoje, né? Você que tá em São Paulo no 100.1, também a mensagem do nosso ouvinte Carlos Sartori.
2: Exatamente, feriadão, e a Lívia Barreto de São Paulo diz que hoje vai visitar o Museu da Língua Portuguesa para aproveitar o feriadão. E a Tatiane Albuquerque do Rio de Janeiro disse que está se preparando para ir trabalhar e ouvindo o Start TMC. Muito bem, muito bom dia para vocês. Fiquem aqui ligadas e ligados no Start TMC, agora 5:48. E nós vamos com os principais assuntos do dia. O IBGE encerra inscrições para mais de 8 mil vagas temporárias nesta quinta-feira. O processo seletivo oferece 8.238 oportunidades para atuação no 12º Censo Agropecuário, Florestal e Aquícola, com salários de até R$4.000. As vagas são para cargos de níveis médio e superior, com provas previstas para setembro e contratação inicial de um ano.
0: Destaques internacionais: a Hungria suspende noticiário estatal durante reforma da mídia pública. O governo do premier Peter Maguire interrompeu então temporariamente a programação da emissora M1 para reformular o canal e torná-lo mais independente. A medida faz parte da promessa de substituir o modelo de comunicação adotado durante o último governo, né, o do Viktor Orbán, acusado de promover propaganda estatal.
2: Junho de 2026 foi o mais quente já registrado na Europa Ocidental. Dados do Observatório Europeu apontam que o mês teve temperaturas recordes no continente e nos oceanos, com impactos das ondas de calor. Isso, então, de acordo com o Copérnicos. E especialistas alertam que o aquecimento global tem intensificado eventos extremos como secas, incêndios e riscos à saúde. 5:50.
0: Vamos para Brasília agora. A Confederação Nacional do Comércio apresentou uma pauta, né, de propostas para os pré-candidatos à presidência da República. Durante o evento, Ronaldo Caiado, também Romeu Zema, defenderam posições diferentes sobre temas ligados à economia e ao mercado de trabalho. Murilo Hernandes.
1: A Confederação Nacional do Comércio de Bens, Serviços e Turismo lançou em Brasília a agenda institucional com as principais propostas do setor produtivo para os candidatos à presidência da República. O documento reúne sugestões voltadas à segurança jurídica, redução de carga tributária, combate ao mercado ilegal e melhorias no ambiente de negócios. A entidade convidou representantes de diferentes grupos políticos para discutir as propostas. O presidente Luiz Inácio Lula da Silva e o senador Flávio Bolsonaro estavam entre os convidados, mas não participaram do evento. Durante o encontro, o ex-governador de Goiás, Ronaldo Caiado, criticou a proposta de emenda à Constituição que prevê o fim da escala de trabalho 6x1. Segundo ele, a medida pode aumentar os custos para empresas e foi apresentada em um momento de forte disputa política.
21: Todo presidente tem total direito e prerrogativa para encaminhar qualquer texto para avaliação do Congresso Nacional. O que não deve se impor é essa visão imediatista da campanha eleitoral. Você tem todo um período para propor essas mudanças. Agora você pensa o seguinte: olha, eu quero uma mudança, mas que ela tem que ser aplicada em 2 meses, porque vai ser antes do 4 de outubro. Quer dizer, então, é algo assim que qualquer cidadão está vendo que isso é de uma irresponsabilidade.
1: Caiado também afirmou que os eleitores devem avaliar a capacidade de gestão e a conduta dos candidatos durante a campanha presidencial. Em seguida, o ex-governador de Minas Gerais, Romeu Zema, defendeu a redução da estrutura do Estado, o controle de gastos públicos e a privatização de empresas estatais. Para ele, a iniciativa privada pode tornar os serviços mais eficientes e reduzir as despesas do governo.
22: O Estado, ele já tem uma tarefa gigantesca para fazer na saúde, na segurança pública, na educação. E ainda vai querer administrar a empresa Isso o privado faz muito melhor. As estatais que eles falam que são estratégicas, são sim, mas só para os políticos fazerem politicagem. E comigo não vai ter estatal que seja sagrada. Eu quero privatizar tudo. E em Minas só sobrou a CEMIG. E se Deus quiser, o governador Matheus Simões vai privatizá-lo.
1: Ao final do evento, a CNC informou que a agenda institucional será encaminhada aos parlamentares da Câmara dos Deputados e o Senado, além dos demais pré-candidatos à presidência, para contribuir com os debates sobre propostas defensivas pelo setor produtivo.
2: Obrigada, Murilo Hernandes. E agora, às 5 horas e 53 minutos, os três estados da região sul enfrentaram temperaturas negativas. E a expectativa é que os próximos dias siga com mínimas abaixo de zero, principalmente nas regiões serranas. Brian Valêncio.
3: A forte massa de ar polar que atua sobre a região sul manteve as temperaturas abaixo de zero. Cidades do Paraná, Santa Catarina e Rio Grande do Sul registraram mínimas negativas e amanheceram cobertas por geada. O menor registro foi em Bom Jardim da Serra, na Serra Catarinense, onde os termômetros marcaram menos 6,1 grau. Em Urupema e São Joaquim, a mínima chegou a menos 4,9 graus, enquanto Ubiraci registrou menos 3,5 graus. No Rio Grande do Sul, a menor temperatura foi registrada em Santana do Livramento, na fronteira oeste, com menos 2,4 graus. Getúlio Vargas teve menos 2,2 e São José dos Ausentes marcou menos 1,4 graus. No Paraná, General Carneiro voltou a registrar a menor temperatura do estado, com menos 2,3 graus. Em Palmas, os termômetros registraram 1,1 graus negativo. Além do frio intenso, a geada cobriu plantações, vegetação e veículos em diversas cidades dos três estados, formando paisagens congeladas nas primeiras horas do dia. Apesar do amanhecer gelado, houve uma elevação gradual das temperaturas ao longo da tarde. Mesmo assim, o frio continua predominando, com máximas previstas entre 13 graus e 20 graus na maior parte da região sul do país.
0: 5 horas e 55 minutos. Vamos falar agora de uma decisão da justiça que tem impactos, gera impactos em um dos grandes do futebol brasileiro, tá? A justiça mantém a intervenção na SAF do Vasco da Gama. Joel Silva.
4: A justiça manteve a intervenção na SAF do Vasco e rejeitou o pedido de reconsideração da decisão que afastou o presidente Pedrinho do Conselho de Administração da empresa. Na decisão, a juíza Simone Gastese Chevran, da 4ª Vara Empresarial do Tribunal de Justiça do Rio de Janeiro, afirmou que o pedido de reconsideração não apresentou fatos novos capazes de justificar a revisão da liminar concedida em processo movido pela 777 Carioca, que é sócia do clube na SAF. A magistrada ressaltou que eventual reforma da decisão caberá ao desembargador César Felipe Cury, da 20ª Câmara do Direito Privado. Além de manter a decisão, a juíza nomeou o advogado Atos de Andrade Figueira Neves, novo interventor judicial da SAF do Vasco. Com o Pedrinho afastado, o Cruz Maltino vem enfrentando dificuldades na contratação de reforços e de um novo técnico. Atualmente, o time é comandado por Bruno Lazzaroni, auxiliar permanente da comissão técnica. O Vasco já possui um acordo avançado com o empresário Marcos Lamacchia para a venda da SAF por um negócio superior a 2 bilhões de reais.
2: 5 horas e 56 minutos. Vamos falar agora de esporte. E se o assunto é esse, a gente vai fazer contato com Leandro Boldaquian, que traz os destaques da Copa do Mundo direto dos Estados Unidos.
5: Bom dia, pessoal, ligado no Start TMC, começando mais um dia de cobertura da TMC aqui da Copa do Mundo. Voltaremos a ter jogos nessa quinta-feira, ou melhor, um jogo apenas, já que estamos, infelizmente, na reta final da Copa do Mundo. Apenas 8 seleções seguem vivas pela taça mais desejada do futebol mundial, né? A gente tem aí 6 seleções europeias. apenas uma seleção sul-americana, a Argentina em busca do tetracampeonato aqui da Copa do Mundo, e o Marrocos, né, que assim como em 2022, segue sendo uma surpresa interessante aqui neste torneio também. É, a seleção marroquina, que foi semifinalista em 2022, vai tentar hoje surpreender a seleção da França. É o jogo que a gente reserva para essa fase quartas de final. Um jogo hoje, um jogo amanhã, dois no sábado, e aí teremos as semifinais na semana que vem, terça e quarta-feira, e aí no domingo a grande finalíssima aqui no estádio MetLife em Nova Jersey. O jogo de hoje acontece em Boston, né, em Foxborough. Expectativa enorme em cima dessa seleção francesa, que nas casas de apostas, né, todo mundo que faz as apostas aí, seja brincando ou até mesmo de forma séria, é a grande favorita à conquista da competição, né? Seria o tricampeonato. Se for para a final, vai ser a terceira Copa seguida em que a França vai para a final. Ela foi campeã na Rússia, vice-campeã em 2022 no Catar, e pode perfeitamente, com este elenco que tem e o técnico Didier Deschamps, que também vive as suas últimas partidas no comando técnico da seleção, é favorita, portanto, ainda para as pessoas que estão militando no futebol, e claro, para os torcedores. A França, portanto, é a grande favorita, comandada por Kylian Mbappé, este promissor, digamos assim, ainda, né? Tem 27 anos de idade, não há dúvidas de que ele vai bater todos os recordes em termos de gols em Copas do Mundo. Ele tem 19 gols, dois atrás do Messi, e mais, pelo menos, a gente pode colocar talvez mais duas Copas pela frente, além dessa, né? É, daqui a duas Copas o Mbappé vai ter 35 anos, realmente é um jovem ainda que tem um futuro brilhante em termos de Copa do Mundo. Mas agora é o papo com o Marrocos, né? Vamos ver, né, como é que vai ser esse desempenho, né, esse jogo. Teremos o primeiro semifinalista conhecido da Copa do Mundo esta tarde, claro, com transmissão da TMC.
10: Fortes emoções.
0: É, eu tava cabisbaixo, né? Ontem não teve jogo de Copa do Mundo, hoje de volta à Copa do Mundo, então, com a nossa super cobertura. E que jogaço hoje, hein? Que jogaço, França e Marrocos. Claro que a França é a favorita, como muito bem trouxe o Leandro Boldakian, mas Marrocos está fazendo uma excelente Copa do Mundo, foi já semifinalista na edição passada em 2022 e esse ano de novo chegando numa fase importante, as quartas de final.
10: Você tá com uma queda por Marrocos, hein?
0: Tô com uma quedinha, né? Tô
10: com uma daqui quedinha. A pouco a gente vai saber o placar.
0: 6 em ponto.
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0: 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Bora para as manchetes.
2: Estados Unidos ampliam ofensiva contra o Irã com nova onda de ataques a alvos militares.
0: Forças do Centro de Comando Norte-Americano afirmam ter atingido cerca de 90 estruturas estratégicas para reduzir a capacidade iraniana de ameaçar a navegação no Estreito de Hormuz.
2: Autoridades iranianas informaram que ao menos 3 pessoas morreram e várias ficaram feridas após bombardeio na região de Avaz. E esse é só um dos destaques que o Start TMC traz nesta quinta-feira, 9 de julho, e tem muito mais.
0: FMI eleva a projeção para o PIB do Brasil em 2026, mas prevê desaceleração em 2027.
2: Relatório revisa crescimento da economia brasileira para 2,4% em 2026 e 2,2% em 2027, com estimativas acima das projeções do mercado e de órgãos oficiais.
0: Governo Lula endurece regras do defeso eleitoral e revisa postagens de ministros nas redes sociais.
2: E a AGU analisa publicações consideradas de risco para a legislação eleitoral, enquanto o governo reforça medidas para evitar infrações durante o período de campanha.
0: Governo brasileiro diz que empresas dos Estados Unidos pedem isenção de tarifas sobre produtos do Brasil.
2: Resposta enviada ao governo americano afirma que 43 empresas e associações defendem a manutenção das importações brasileiras por falta de substitutos no mercado dos Estados Unidos e alertam para impactos econômicos das tarifas.
0: Destaques internacionais: onda de calor extrema deixa mais de 5 mil mortes acima do esperado na Alemanha.
2: O país registrou 23 mil óbitos na última semana de junho, período marcado por temperaturas recordes que ultrapassam os 41 graus.
0: Autoridades e especialistas apontam forte relação entre o calor extremo e o aumento da mortalidade, enquanto a Europa enfrenta os impactos das mudanças climáticas.
2: No esporte, quartas de final da Copa do Mundo começam nesta quinta-feira com duelos entre favoritos e surpresas.
0: França, Espanha, Inglaterra e Argentina disputam vaga nas semifinais diante de Marrocos, Bélgica, Noruega e Suíça. Lembrando que hoje tem um jogo, França e Marrocos, às 5 da tarde, 6:05.
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2: 6:05, já faz parte neste momento do nosso time e todos os dias também Bruno Rizzi, que vai trazer um turbilhão aqui de assuntos. Tá todo mundo perguntando já aqui, os ouvintes do YouTube, do WhatsApp, cadê o Bruno Rizzi, quais são os assuntos de hoje? Pois ele tá aqui então para falar para você o que será abordado hoje. Bom dia.
11: Cheguei, né? Bom dia.
0: Bom dia, Rizzi.
11: Rafael Tebas, bom dia ao nosso ouvinte espectador. Bom, hoje a gente vai trazer aqui vários desdobramentos sobre a questão eleitoral, especialmente aí do governo Lula em relação aos palanques de São Paulo e Minas Gerais. Existe um imbróglio aí ainda presente em Minas Gerais e existem alguns números preocupantes, de acordo com a última pesquisa Datafolha, que foi divulgada ontem, que traz aí a intenção de voto para o cenário eleitoral de São Paulo, mas com recorte para o voto presidencial, né? O voto para governador saiu aí anteontem, e aí ontem a gente teve a divulgação do voto para presidente. Então, quem os paulistas votam para presidente da República. Além disso, a gente também vai comentar alguns detalhes aí, alguns recortes específicos da pesquisa Meio Ideia, que foi divulgada também ontem, que traz ali a intenção de voto para presidente da República, mas com algumas perguntas, algumas questões envolvendo as mulheres e especialmente relacionado aos vídeos de Michele Bolsonaro. Então a gente tem bastante coisa para trazer aqui, detalhar e discutir hoje no Start TMC.
0: Bem interessante, realmente, assuntos que o Bruno Rizzi vai abordar ao longo dessa próxima hora aqui no Start TMC, 6:07. E a gente começa, então, girando e movimentando os nossos repórteres aqui do Start TMC. Vamos começar pelo Rio de Janeiro, sempre ele, Gustavo Sleman, já ao vivaço com a gente. Seguinte, o Tribunal Regional Eleitoral do Rio analisa pedido de força federal para as eleições de outubro. Olha só, Gustavo, muito bom dia para você. O que, que significa, então, essa decisão, essa análise que vai ser feita pelo TRE?
12: Oi, pessoal. Bom dia para todos que nos acompanham. Sessão hoje, às 15h, presidida pelo presidente, né, do Tribunal Regional Eleitoral, desembargador Cláudio de Mello Tavares. E o que significa, na prática, essa iniciativa, né? O Rio de Janeiro, mais uma vez, teria o reforço das forças de segurança federais, como Exército, Marinha, Aeronáutica, enfim, Força Nacional também, atuando aqui na capital fluminense e em outras regiões do estado para apoio logístico e também de segurança durante as eleições. E aí você teria, por

0: ele chegou a negar, né, que o Rio de Janeiro precisaria dessa ajuda, desse auxílio em 2026, como aconteceu em pleitos anteriores, alegando, segundo ele, que as forças de segurança estaduais poderiam e teriam capacidade para fazer todo esse esquema de segurança. No entanto, isso foi no dia 10 de junho. No entanto, no final de junho, no dia 26, para ser mais exato, ele voltou atrás depois de uma reunião justamente com os órgãos de segurança do Rio de Janeiro. E aí ele realmente falou, não, a gente vai precisar dessa ajuda mais uma vez. A gente lembra que o Rio de Janeiro já tem um histórico, né, de mudanças de zonas eleitorais por conta da atuação de milícia, tráfico de drogas. Isso vem crescendo cada vez mais, até com as operações da Polícia Federal que a gente vem observando nos últimos meses, que mostram, né, justamente essa tendência, essa influência do crime organizado em diferentes segmentos, milícia, tráfico de drogas, corrupção dentro do poder público, em áreas eleitorais. Né, a gente tem muitas áreas em que as pessoas votam em determinado político que acaba depois sendo alvo de uma operação da Polícia Federal ou da Polícia Civil aqui do Rio de Janeiro, sem contar justamente o deslocamento das urnas e das pessoas para poderem votar sem aí algum tipo de abordagem ilícita, né, durante esse caminho. Então, por conta disso, as forças de segurança federais podem mais uma vez voltar a atuar aqui no Rio de Janeiro durante as eleições, e aí isso hoje vai ser deliberado pelo Tribunal Regional Eleitoral do Rio de Janeiro a partir das 3 horas da tarde em sessão lá no Palácio da Justiça, que é a sede do TRE aqui no centro do Rio de Janeiro, pessoal.
1: Obrigada pelas informações, Gustavo, um ótimo trabalho para você. E eu também dou um bom dia especial aqui para os nossos repórteres que estão nesse giro ao vivo. Agora nós vamos para Brasília falar de eleições. Pesquisa aponta empate técnico entre Lula e Flávio Bolsonaro em eventual segundo turno presidencial. Então vamos agora com Rafael Felitti, direto da Capital Federal. Felitti.
2: Oi, Fernanda. Bom dia para você. Bom dia, Rafa. Bom dia aos ouvintes e espectadores aqui da TMC. Esse empate técnico é no limite da margem de erro, porque o presidente Lula, candidato à reeleição, aparece com 45% das intenções de voto, enquanto o senador Flávio Bolsonaro aparece com 40%. Como a margem de erro é de 2,5% para mais ou para menos, 2,5% para mais para o Flávio, 2,5% a menos para o Lula daria esse limite, então, esse empate técnico. Além disso, a pesquisa avaliou um cenário de primeiro turno. Lula mantém a vantagem ali, está com 40,4% das intenções de voto contra 32% de Flávio Bolsonaro, enquanto os outros candidatos não ultrapassam a marca de 4%. A pesquisa também fez outras simulações de segundo turno e que o presidente Lula, em um eventual segundo turno, manteria esses 45% contra os outros candidatos. Ou seja, ele tem uma queda ali nessas intenções de voto no segundo turno apenas quando o cenário contra Flávio Bolsonaro é colocado para os eleitores. Essa pesquisa foi feita entre os dias 3 e 6 de julho, entrevistou ali 1.500 eleitores. E essa pesquisa também, ela tentou medir, né, ou mediu, o efeito Michelle Bolsonaro sobre os vídeos dela em que ela acusa o enteado Flávio Bolsonaro de traição, de ter sido apunhalada por ele, enfim, toda aquela história. E essa pesquisa, ela disse o que sobre isso? Ela aponta que Michelle Bolsonaro ratificou seu papel como uma mulher poderosa, porque eles perguntam o seguinte, eles perguntaram para os entrevistados qual era a mulher mais poderosa do país, e Michelle Bolsonaro ganhou ali por volta de 15%, seguida de Janja, a primeira-dama, e depois, em terceiro, estaria Carmen Lúcia. Então, mostrando que ela tem um papel político importante, mas a pesquisa mostra ainda que isso não impactou efetivamente as intenções de voto contra Flávio Bolsonaro. Então, o Flávio manteve ali as suas intenções de voto, e essa situação com a ex-primeira-dama Michelle Bolsonaro, com a madrasta, não afetou o eleitorado bolsonarista nesse sentido.
3: Valeu, valeu, Rafa, valeu, Xará e Bruno Rizzi. Essa pesquisa, então, também apontando um empate técnico, só que ela tem uma margem de erro maior na comparação com outros levantamentos, né?
4: A pesquisa Meidei entrevistou 1.500 eleitores, ela tem uma margem de erro aí na casa dos 2,5%, então ela é um pouco, a gente está acostumado aqui sempre trazer, né, a margem de erro, o nível de confiança. A única diferença é que essa aqui tem um número de entrevistados um pouco menor e uma margem de erro um pouquinho maior. Isso a gente não está tirando a credibilidade de forma alguma da pesquisa, mas só para informar que a gente sempre gosta de trazer quantos eleitores foram entrevistados e qual a margem de erro da pesquisa. Bom, Michelle Bolsonaro, como o Rafa

0: trouxe ali para 15,4% dos brasileiros, é a mulher mais poderosa do Brasil. Em segundo lugar, veio Janja com 9%. Michele Bolsonaro, é importante a gente salientar que é relevante esse resultado, porque ela não está em campanha, ela não tem mandato, e para muitos ali da ala bolsonarista ainda ela estaria, entre aspas aqui, queimada, né? Por conta da questão dos vídeos e da discussão. Então, se ela de fato está num momento ruim, né? De novo, tô trazendo essa questão do momento ruim, segundo uma ala bolsonarista ligada a Flávio. Se ela não tem mandato, se ela não está em campanha e ela tem essa relevância, é um número interessante. Mas, de fato, isso não mexeu os ponteiros ali na questão da intenção de votos. Também vale salientar que Michele está em evidência nos noticiários. Então, talvez esse percentual tenha sido enviesado no sentido de da percepção das pessoas ao pensar ali em nomes de mulheres. Talvez Michele seja ali um top of mind justamente por conta disso. Mas, independentemente dessas questões que a gente está salientando, Michele tem um poder político, eu já falei isso desde a semana passada, que é indiscutível. Agora, quando a gente fala sobre as mulheres em geral, nessa pesquisa Meio Ideia, é importante a gente trazer alguns dados aqui que eu separei para vocês. É o seguinte, primeiramente, que a vantagem de Lula, a vantagem de Bolsonaro e de Flávio sobre os homens é metade da vantagem, até um pouquinho abaixo da metade da vantagem de Lula com as mulheres. Então, a diferença que Lula tem de votos, né? Ele tem uma maioria muito maior, o dobro, cerca de 15% dos votos ali a mais no grupo de mulheres, e Flávio, uma diferença bem menor no grupo de homens. Perdão. Então, esse é um número relevante para a gente analisar, uma vez que a gente está falando desse impacto dos vídeos de Michele Bolsonaro, justamente por conta da discussão e do impacto dos votos femininos ali. Tem mais um dado aqui que eu trouxe para vocês, que eu vou pegar aqui, que é muito interessante, que é o seguinte. A gente tem que olhar para a questão de como Michele Bolsonaro estaria impactada por conta dos vídeos na questão do público geral. O Rafael já disse aqui pra gente já olhou e já analisou juntos aqui que não teve um impacto direto na questão dos vídeos. Agora, quando a gente vê o público exatamente comparado, o público feminino comparado à pesquisa Meio Ideia, que é a mesma pesquisa lá de abril, né, que é antes de ter toda essa questão, toda essa discussão, tudo isso aí, né, a gente tá em julho aí, então a pesquisa lá de abril, maio, junho, julho, quase 3 meses, é um bom tempo pra gente pegar o comparativo. Naquela ocasião, Lula tinha uma vantagem com as mulheres de cerca de 6%. Lula tinha 47,7%, enquanto Flávio Bolsonaro 41,5%. Essa era a vantagem de Lula sobre no grupo de mulheres, né? Era uma vantagem ali importante, mas, de certa forma, não era uma distância, uma vantagem tão relevante assim. Agora eu trouxe aqui o dado para vocês, tô pegando aqui tudo em tempo real para mostrar aqui para vocês, que essa vantagem agora, ela aumenta, ela dobra, né? É uma vantagem que dobra aqui. Acabou que o dado saiu aqui da tela, acabei perdendo o dado aqui que eu tinha separado para mostrar para vocês. Mas o dado mostra que, assim, a diferença de Lula entre as mulheres lá em abril...
1: É um aumento significativo.
0: Ela era muito menor, uhum, né? E agora a gente vê um aumento significativo. Então, é importante a gente ter essa análise também, que é algo muito importante para essa discussão, né? Porque se a gente está olhando num momento sem viés nenhum, sem nenhum fato relevante, como era lá em abril, em relação a esse público, é importante a gente entender esse crescimento, né? Então, a gente vê ali, ó, 47,7% das mulheres votavam em Lula em abril, 41,5% em Flávio. Eu vou pegar aqui o dado para vocês e
1: daqui a pouquinho a gente traz para nossa audiência aqui.
2: Enquanto isso, a gente vai para Curitiba. O Paraná já vacinou mais de 2 milhões de pessoas contra a influenza. A campanha de imunização segue disponível para toda a população em mais de 1.000 salas de vacinação no estado. E o Leonardo Gomes está conosco ao vivo para falar tudo para a gente, para nos contar, então, essa notícia.
3: Exato, a gente tem muita gente se vacinando, é verdade, mas ainda assim o número distante do ideal. Isso porque existe um grupo de risco, a gente está falando de idosos, crianças, pessoas imunossuprimidas, ou até mesmo funcionários de alguns setores em específico, de segurança, de saúde, que não se vacinaram, devem se imunizar, mas não se imunizaram. Tanto que a taxa, né, a cobertura vacinal no grupo de risco está em menos de 50%. Ou seja, muita gente tem que ainda se imunizar. Além disso, existem outros grupos que a cobertura está ainda menor. A meta é atingir 90% deste público, ou seja, quase 3 milhões de paranaenses, e a expectativa é que nas próximas semanas esse número seja alcançado. As gestantes, por exemplo, elas apresentam a maior cobertura vacinal até o momento aqui no Paraná, com 68.000 e quase 300 doses aplicadas. Em seguida aparecem os idosos, aí com um número bastante grande, né? Isso proporcionalmente o número é maior, mas acaba ainda assim pecando na questão do índice, na taxa de vacinação. E é muito bom lembrar, todo mundo aqui no Paraná pode se imunizar contra a gripe, contra a influenza, basta ir até a unidade de saúde com a carteirinha de vacinação, ou se não tiver a carteirinha de vacinação, pelo menos com o documento com foto e também com o comprovante de residência. Lembrando que a vacina da gripe, ela não necessariamente evita o contágio, mas sim evita complicações, ou seja, muitas vezes a pessoa pode ter um resfriado, chegar a uma unidade de saúde, a um hospital e ter complicações, até mesmo ficar internada. Por isso, a importância da vacina para evitar quadros mais graves e mais severos. Também estão incluídas nessa lista de prioridades pessoas com deficiência permanente ou doenças crônicas, que apesar dessas condições, não tem ido se vacinar. Então fica também o puxão de orelha, não só para os pacientes em si, mas também os pais e responsáveis que devem ir até as unidades de saúde.
1: Nesse caso é um puxão de orelha que realmente tem que ser dado. Obrigado pelas informações, Leonardo Gomes. Vamos agora para Minas Gerais, para BH, né? O tabuleiro eleitoral se movimentando, hein, gente? Olha só, o PT Mineiro definiu o nome de Marília Campos para concorrer ao Senado. No entanto, ainda está indefinido o nome que vai ser colocado para concorrer ao governo do estado. Júnior de Castro, que é um ótimo competidor de xadrez, ele adora xadrez, vai trazer então as informações do tabuleiro eleitoral de Minas. Fala, Júnior.
4: É isso aí, Rafael. Ótimo dia para você, ótimo dia, Fernanda, Bruno. Olha só, já participei, inclusive, de competição de xadrez, viu? É verdade isso. Mas vamos falar de política, então, porque parece que essa novela que eu tenho trazido aqui quase que todos os dias, dessa estratégia do PT para as eleições aqui de Minas Gerais, estão começando a ter aí algumas definições. A principal dela é, sim, que a ex-prefeita de Contagem, Marília Campos, vai disputar a vaga no Senado. Esse acordo foi fechado com a direção nacional e estadual do partido, encerrando todas aquelas especulações que ela poderia, sim, ser candidata ao governo de Minas. Mas agora o grande desafio do PT aqui em Minas Gerais é justamente, mais uma vez, encontrar um nome para disputar o governo do estado. Um dos nomes mais cotados é o ex-ministro e também atual deputado federal, Patrus Ananias, mas apesar disso, pessoas próximas dele têm dito que é só uma especulação por enquanto, ele já tem a sua pré-candidatura à reeleição na Câmara dos Deputados. Outro nome lembrado agora é o deputado federal Paulo Guedes, mas isso também é uma especulação ainda. O PT acha ele um nome importante, mas ainda não tem nada definido. A gente lembra aqui que outros nomes também já foram cotados, como os deputados Reginaldo Lopes, Rogério Correia, a ex-reitora da UFMG também, a Sandra Goulart, e o PT inclusive já conversou até com nomes de outros partidos, como o ex-prefeito aqui de Belo Horizonte, o Alexandre Calil, e o ex-presidente da Câmara dos Vereadores aqui de BH também, o Gabriel Azevedo, mas nenhuma dessas conversas foi para frente. Agora o PT confirma aí que quer uma candidatura própria, mas não tem nada definido, e a gente continua aqui trazendo as atualizações durante a programação da TMC. Volto com vocês.
2: Obrigada, Júnior de Castro. Daqui a pouco a gente vai repercutir esse assunto também com o Bruno Rizzi. Mas antes, vamos com ela, a Lívia Braz, para falar que o Ibaneis Rocha anuncia a desistência da disputa ao Senado pelo Distrito Federal. O ex-governador afirma que vai se dedicar à vida pessoal após deixar a pré-candidatura. E a Lívia, então, tem todos os detalhes. Lívia, pode chegar chegando.
5: Oi, Fê, bom dia para você, Rafa, Bruno, bom dia para todo mundo. Pois é, o ex-governador Ibaneis Rocha surpreendeu até mesmo os aliados mais próximos com essa notícia ontem, né, da desistência dele de concorrer aí a uma vaga no Senado pelo Distrito Federal. Em mensagens que foram enviadas à imprensa, o ex-governador disse que já cuidou bastante do Distrito Federal, foram 7 anos à frente do Palácio do Buriti, e que agora ele vai se dedicar à própria vida. Ele está prestes aí a completar 55 anos de idade e chegou o momento de, segundo ele, cuidar da própria vida. Também disse nessas mensagens que ele não precisa de um mandato para ser feliz e que ele não pretende disputar outro cargo, viu? Nem de deputado federal, nem de nenhum outro cargo. Ele deixou, o ex-governador Ibaneis Rocha, ele deixou o governo, né, no mês de março, justamente para cumprir aquele prazo da desincompatibilização para se candidatar oficialmente ao Senado. E essa decisão, né, esse recuo agora de não participar mais dessas eleições, ele acontece no meio aí de um forte desgaste político, né, uma crise que a gente vem noticiando desde o ano passado, envolvendo aí a possível compra do Banco Master pelo BRB, né? Nos últimos meses, esse tema tem sido alvo de um forte debate político nacional, mas principalmente aqui no cenário local, está gerando críticas fora e dentro do grupo que apoiava o ex-governador, né? Ao mesmo tempo, também existe uma outra crise, uma relação, né, que ficou estremecida entre ele, ex-governador Ibaneis, e a ex vice-governadora dele, Celina Leão, que hoje é a atual governadora aqui do Distrito Federal. Houve uma troca de farpas entre eles, uma troca de críticas públicas sobre a gestão aqui do Distrito Federal, assim que ele saiu e ela assumiu o cargo, né, nas áreas da saúde, condução da crise relacionada ao Banco Master, né? Ele chegou a divulgar um vídeo nas redes sociais falando sobre esse rompimento político que teve aí com a governadora Celina, que também chegou a responder sobre tudo isso, né? Bom, e agora com essa desistência, o ex-governador Ibaneis, ele encerra, pelo menos por enquanto, essa trajetória aí de 7 anos de carreira política. A gente lembra que ele entrou em 2018 no Palácio do Buriti sem nunca ter passado pelo Legislativo. Ele nunca passou pela Câmara aqui do Distrito Federal, já foi eleito direto governador, né? Entrou aí, ele tinha 2% das intenções de voto, cresceu rapidamente, ganhou as eleições com mais de 90% dos votos aqui no Distrito Federal, foi reeleito em 2022. E agora ele encerra aí essa carreira política, pelo menos por enquanto.
1: Tá certo, valeu, Lívia. Cenário curioso esse também no Distrito Federal, indefinido, tanto em Minas, agora há pouco o Júnior passou as informações, como também no DF, né,
0: Rizzo? É, no DF interessante, a Lívia trouxe aí a desistência do Ibaneis, ele já vinha desgastado pela questão do Banco Master, a Lívia reforçou também muito bem. E agora que a Bia Kicis, que a gente trouxe ontem como um dos possíveis nomes para ser vice de Flávio Bolsonaro, a gente trouxe aqui 4 nomes ontem aqui nos nossos comentários no Start TMC, Bia Kicis era uma das opções numa chapa ali mais alinhada diretamente a Flávio Bolsonaro, mas agora que ela não vai querer ser vice provavelmente, né? Porque agora você tem uma vaga aberta de fato dentro do núcleo bolsonarista. Mas talvez ela pode ir pro sacrifício ali, como tem algumas alianças políticas, a gente já falou dessa história de ir pro sacrifício pensando no governo federal em troca ali de alguma questão, algum cargo, algum poder ali num possível governo, no caso num possível governo Flávio. Então Bia Kicis agora fica um pouco mais distante de ser vice-presidente Flávio, não anula as chances, mas ela tem uma oportunidade real, uma abertura real para concorrer ali ao Senado. Vamos ver como desdobra tudo isso aí. Pode ser que abra um espaço, inclusive, para Leila do Vôlei, né? Que é senadora. Pode ser que abra também uma brecha ali para ela tentar novamente. Ela que ficou um pouco esquecida ali.
1: É verdade, um pouco de lado. Muito bem colocado, né? É. Ela, em muitos momentos, até nos bastidores ali no Senado em Brasília, muita gente falava: ela deve tentar a Câmara.
0: Exato.
1: Porque vai ser difícil.
0: Você tem Michele, você tinha Ibaneis, né? Você tinha, enfim, você tinha ali. Leila era, sei lá, quarta, quinta opção. E aí foi desistência aqui, um enrosco ali, uma vice possível aqui. Leila pode talvez subir dentro desse ranking aqui. Quando a gente falava de Minas Gerais, é interessante porque, enfim, tem esse imbróglio todo envolvendo Minas Gerais. A gente já vem falando dessa dificuldade ali do palanque mineiro há muito tempo aqui. E essa dificuldade aí do PT de consolidar um palanque competitivo é um dos grandes desafios agora do presidente Lula. É um desafio estratégico, não só eleitoral, mas também estratégico, justamente porque ele conta com a resistência de alguns nomes ali, né? A gente já viu ali o cenário com o Rodrigo Pacheco, que era o plano A, acabou desistindo dessa vida política e, enfim, foi por água abaixo os planos de Lula de ter um palanque forte, mas de ter um palanque forte nos dois turnos e, claro, tentar a eleição de seu aliado. Depois, a gente falou de Marília, que foi a opção, o plano B, que agora foi oficializada para o Senado, né? Então, mais um nome que não vai concorrer. E aí vem o nome do deputado e ex-prefeito Patros Ananias, que surge aí como uma alternativa para disputar o governo, enquanto a relação não está bem definida ainda com Alexandre Calil. Né? Alexandre Calil não foi descartado e permanece um cenário sem solução até o momento, mas não foi descartado. Acontece que se Calil, de fato, seguir com a sua pré-candidatura, virar uma candidatura de fato e não quiser contar com esse apoio do PT, não for o nome do PT para o palanque de Lula em Minas Gerais, vai ser muito difícil para Patros Ananias, que seria esse nome do PT lá em Minas Gerais, conseguir ir para o segundo turno. Né? Calil ocupa esse espaço ali e acaba trazendo uma dificuldade grande para o presidente Lula. Então, Calil sendo candidato e não sendo o candidato de Lula, por opção de Calil mesmo, é uma questão muito complexa aí para o presidente Lula naquele estado que a gente já falou diversas vezes aqui da importância imensa que tem no cenário eleitoral. Minas Gerais, um estado decisivo, super heterogêneo ali, que decide eleições. Então, a ver aí as cenas dos próximos capítulos, vamos ver. Calil, a gente tem que lembrar também um detalhe aqui, que ele tem um recall de votos ali de 2022, né? Então é mais um desafio aí para Patros, no caso, sendo candidato do PT, estar no segundo turno. Então, bem complexa a situação ali em Minas Gerais, e também não é fácil a situação em São Paulo. A gente vai trazer daqui a pouco aqui, a gente já trouxe essa semana, mas as pesquisas apontam ali para um favoritismo de Tarcísio de Freitas, levando logo no primeiro turno as eleições aqui em São Paulo, um grande favoritismo para isso, o que também complicaria a vida do presidente Lula. Então ele tem uma questão complicada de palanques, tanto em São Paulo quanto em Minas Gerais, os dois principais colégios eleitorais aí do país.
2: Muito bom, 6 horas e 32 minutos, TMC, compromisso com a verdade.
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21: Bom dia, muito bom dia para você que está ligado, para você que está sintonizado aqui na TMC nos 88.7. 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Eu sou Rodolfo Simões, te faço companhia na manhã desta quinta-feira, hoje dia 9 de julho de 2026. Agora são 6 horas e 36 minutos. E você aí do outro lado, tenha um ótimo dia. Uma ótima quinta-feira, um ótimo restante de semana. E agora a gente... E, bom, essa manhã de hoje tá bem friozinho, né, gente? A temperatura caiu mais um pouquinho. A mínima de hoje é 12 graus, né? Eu vou falar daqui a pouquinho da previsão do tempo. Reforça aí o casaco, o cachecol, um capuz, enfim, uma touca. Se acomode aí, tome aquele cafezinho reforçado. No frio, eu, pelo menos, costumo ficar com mais fome. O cafezinho também ajuda a espantar o frio, né, minha gente? Com vocês, tá tudo bem? Manda sua mensagem aqui pra gente pelo 319-9944-8870, tá bom? Conto aqui com a audiência de vocês. É sempre bom bater aquele papo, uma prosa, né? Já diria nós mineiros. Bom, agora a gente vai direto pro trânsito aqui, porque o Eliseu Júnior tem informações dele. O temido, o terrível... Anel Rodoviário, 6:30 da manhã, já é o primeiro destaque do dia com você, Eliseu.
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23: 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Um bom dia para você, bom dia aos ouvintes aqui da TMC. Eu destaco o anel rodoviário no sentido Rio de Janeiro. O motorista vai pisando no freio desde a passagem pelo encontro do anel com a Teresa Cristina. Lentidão que chega à altura do Olhos d'Água, ainda sem mais detalhes. A dica para quem segue rumo ao Belvedere, Buritis, é acessar a Úrsula Paulino na altura do Trevo do Betânia, na sequência vias internas do Havaí e vias internas do Buritis. Para você que segue rumo ao Rio de Janeiro, é paciência e vale enfrentar a lentidão. 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
21: Tá aí, você conferiu os detalhes do trânsito com o Eliseu Júnior. E agora sim eu vou trazer aqui para você, claro, a previsão do tempo, né, dessa quinta-feira. Hoje, né, segundo o Climatempo, indica aí um dia de sol com aumento de nuvens, no período da tarde, né? Vai ser um dia com sol, mas com aumento de nuvens no período da tarde, não há expectativa, possibilidade de chuvas. A mínima registrada, como eu já adiantei, é de 12 graus. Certamente essa sensação térmica é mais baixa. Daqui a pouquinho a Defesa Civil de Belo Horizonte deve confirmar aí as temperaturas e também a sensação térmica, acredito eu, que tenha sido abaixo desses 12 graus e a máxima de 27 graus. Vamos ver se chega nesses 27 hoje, mas eu acho difícil, viu? Talvez lá pelo horário do almoço, por volta do meio-dia, por ali. Falando da Defesa Civil de Belo Horizonte, eles emitiram um alerta, né, de registro de baixas temperaturas válido até amanhã, sexta-feira, dia 10, né? O órgão recomenda aí que as pessoas se hidratem bastante com a água, viu, gente? É para se hidratar com a água. Caso vá realizar atividades físicas, é recomendável a utilização de um agasalho e em ambientes fechados e principalmente com aglomeração de pessoas, mantenham as janelas abertas para ventilação, né? Isso pode evitar a propagação de doenças típicas deste período do ano. Tá aí, né, as recomendações da Defesa Civil de Belo Horizonte. Agora a gente volta a reunir a rede.
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2: 6 horas e 40 minutos, Start TMC no ar, e agora a gente começa esse bloco com Rio de Janeiro. A prefeitura amplia a partir de hoje a fiscalização contra comércio, mas antes vamos ler umas mensagens, porque chegaram mensagens aqui.
3: São muitas mensagens, né?
2: Muitas mensagens, realmente. Pessoal de São Paulo, Brasília, Rio de Janeiro, Curitiba. Ó, o Cristiano Figueiredo, por exemplo, de Belo Horizonte, diz o seguinte: já tô pensando na sexta-feira para tomar água tônica.
3: Aí sim, olha só, também tem o meu xará, o Rafael Correia, lá de Florianópolis, tá pelo aplicativo da TMC nos acompanhando. Ele manda aqui um bom dia pra gente. Vinícius Goulart, no Rio de Janeiro também. E o Alex Pereira, no Recife. Bom dia, Fernanda. Bom dia, Tebas e Rizzi. É um prazer contar com a companhia de vocês durante o trabalho e, de quebra, ficar por dentro dos principais destaques do dia. Esse é o Alex Pereira, lá no Recife. Muito obrigado pela sua mensagem também, Alex Pereira. 6 horas e 41 minutos.
2: Aqui no Recife, ó. Aqui no YouTube tem Recife também, porque se tem no WhatsApp, tem no YouTube também.
3: Seria ótimo também,
2: tá, né? O Ricardo Galvão, de Recife, então. Hoje é dia de pedalar e ouvir o Start. Muito obrigado, você ficará muito bem informado. E já te falo que o IBGE encerra inscrições para mais de 8 mil vagas temporárias nesta quinta-feira. E o processo seletivo oferece 8.238 oportunidades para atuação no 12º Censo Agropecuário, Florestal e Aquícola, com salário de até R$4.000, e as vagas são para cargos de níveis médio e superior, com provas previstas para setembro e contratação inicial de um ano.
3: 6 horas e 42 minutos.
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3: E a gente continua movimentando e girando a nossa reportagem. Vamos para Curitiba agora. O Paraná registrou um aumento nas tentativas do golpe do falso advogado em 2026. Leonardo Gomes, mais uma vez com a gente. O que significa exatamente esse golpe, Léo? Conta pra gente.
5: Bem, a gente tem ali um contato por WhatsApp normalmente, né? Chega ali uma mensagem de um número desconhecido, e aí é um ponto importante, só que com a foto do teu advogado. Por exemplo, e aí que está o detalhe, né? Os criminosos sabem quem é o teu advogado e sabem que você está movendo um processo na justiça, normalmente processos trabalhistas, normalmente. Aí a mensagem é o seguinte: ah, eu sou o fulano de tal, teu advogado, eu troquei de número, estou com esse número aqui, mas eu tenho uma boa notícia. Vencemos o processo tal, muitas vezes tem até o número do processo, ou ali a outra parte, ou seja, vamos supor, você está processando uma determinada empresa, está lá, vencemos o processo envolvendo a empresa, e você vai receber uma indenização no valor de tanto. Só que para você receber, aí que tem o só que, né? Que daí é coisa de golpista. Olha, a gente precisa agora fazer um pagamento para a justiça, para liberar o valor. Você me faça um pix ou faz isso, faz aquilo, sempre envolvendo o dinheiro. muitas vezes acaba pegando muita gente de surpresa que cai no golpe, porque às vezes está esperando por anos aquela indenização, determinado desfecho de um processo, e aí acaba se sentindo realmente encantado, né, com aquelas palavras do golpista e faz PIX, faz algum tipo de transferência ou expõe algum dado sensível. E não só isso, existem outros casos onde a pessoa, por exemplo, o criminoso, né, o golpista, se passando pelo advogado da pessoa, fala: olha, acesse esse link aqui, e a pessoa consegue acessar as contas bancárias, limpar as contas bancárias das vítimas em poucos minutos. Que coisa, né? Pois é, isso tem acontecido muito, não só aqui no Paraná, mas em todo o país. Mas a gente está com números que impressionam aqui do estado do Paraná, divulgados pela OAB, a Ordem dos Advogados, na seção aqui do Paraná. Mais de 2.600 registros, quando? Nos últimos anos? Não, de janeiro até o mês de junho, ou seja, metade deste ano, 2.677 registros ou de golpes propriamente ditos ou tentativas. O número chama atenção porque ele já é maior do que todo registrado no ano passado, que foram de 2.100. Por isso o alerta. A gente vai destrinchar todos esses dados, esse balanço ao longo do dia e, claro, vamos trazendo aqui na programação.
2: Obrigada pelas informações, Leonardo Gomes. E de Curitiba a gente vai para o Rio de Janeiro. A prefeitura amplia a partir de hoje a fiscalização contra comércio ambulante clandestino nas praias. E a Beatriz Trindade está com a gente ao vivo e tem todas as informações.
0: Exatamente, essa implementação acontece hoje aqui no Rio de Janeiro, como você disse, e essa nova política deve movimentar cerca de 138 agentes da Secretaria Municipal de Ordem Pública aqui do Rio para acompanhar justamente a atividade nas praias durante o dia e a madrugada. A fiscalização abrange então a Orla do Leme, Copacabana, Arpoador, Ipanema e Leblon, com foco principal então em impedir a instalação ali de carrinhos, o fornecimento de mercadorias para o comércio ilegal e o uso noturno de caixas de som nas praias. Em nota, a Câmara Municipal confirmou a nossa reportagem que essa operação vai ser estendida à orla da Zona Sudoeste. Volto com vocês.
3: Tá certo, obrigado pelas informações. A gente vai continuar girando agora em São Paulo. Datafolha aponta empate entre Lula e Flávio Bolsonaro na disputa presidencial, mas aí especificamente em São Paulo. O levantamento mostra 35% das intenções de voto no primeiro turno e maior rejeição ao presidente da República entre eleitores de São Paulo. É isso, né? Spárvoli traz mais dados pra gente aqui.
8: 35% para os dois no primeiro turno, já no segundo, Lula e Flávio têm empate técnico, com o senador carioca marcando 46% das intenções de voto, frente a 43% do petista. O ex-governador de Goiás, Ronaldo Caiado, do PSD, e Renan Santos, do Missão, aparecem na sequência dos dois no primeiro turno com 3% cada, já os demais nomes chegaram a, no máximo, 2% das intenções de voto. A margem de erro máxima para o total dessa amostra é de 2 pontos percentuais para mais ou para menos, dentro de um nível de confiança de 95%. Mas, Rafael Tebas, como você bem comentou, a principal diferença dessa pesquisa foi justamente a rejeição dos candidatos. 51% dos paulistas diz que não votaria de forma alguma em Lula, que é seguido na rejeição por Flávio Bolsonaro, com 43%, uma diferença aí de 8 pontos. A intenção de voto no estado de São Paulo é considerada estratégica, Bruno Rizzi, porque se trata, claro, do maior colégio eleitoral do país, com mais de 30 milhões de votantes. E vale lembrar, em 2022, a eleição foi decidida por somente 2 milhões de votos, né? O PT, por exemplo, só ganhou no segundo turno aqui em 2002, quando todo o Brasil, com exceção de Alagoas, votou majoritariamente em Lula para o primeiro mandato do petista. Nas eleições de 2022, nas últimas eleições, Bolsonaro venceu no estado de São Paulo, mas perdeu aqui na capital paulista, como a gente comentou essa semana. O interior tende a votar na direita e a capital paulista tende a votar na esquerda, certo, Bruno?
3: Exatamente, vou trazer alguns dados aqui em números brutos aqui para a gente analisar. São Paulo tem 22,4% do eleitorado, quase um quarto dos eleitores estão aqui no estado de São Paulo. Paraná, Rio Grande do Sul e Goiás valem menos em número de votos do que São Paulo sozinha. Só pra gente ter essa referência da dimensão, né? Em 2022, o Spárvoli, ele trouxe aqui que Jair Bolsonaro venceu o Lula. Venceu e venceu por mais de 10% dos votos.
9: Muita coisa.
3: Muita coisa. Jair Bolsonaro em 2022 teve 55,5, arredondando aqui, versus 44,5 de Lula. E mesmo assim,
9: não foi capaz de vencer as eleições nacionais, né? Foi uma diferença muito pequena, mas mesmo abrindo mais de 10 pontos percentuais em São Paulo, Jair Bolsonaro não conseguiu vencer Lula na disputa. E agora em 2026, a gente vê um cenário que, pelo Datafolha de ontem, está empatado tecnicamente. O que, que eu quero dizer com isso? Se a gente tiver uma estabilidade mais ou menos ali nos demais estados, o desafio de Flávio Bolsonaro é gigantesco.
3: É.
9: Justamente por conta de abrir essa vantagem no principal estado do país.
3: Ô Rizzi, se eu estiver viajando, você fala, Teba, você tá viajando, tá? Mas se o mesmo Datafolha aponta Tarcísio bem à frente de Haddad, inclusive possivelmente vencendo em primeiro turno, e o Datafolha também aponta empate técnico de Lula e Flávio Bolsonaro, significa então que tem gente que vai votar, ou que em tese vai votar, em Lula para presidente e Tarcísio para o governo?
9: Sem dúvida nenhuma, sem dúvida nenhuma.
11: Assim como aconteceu em 2022, né?
9: E como aconteceu em Minas Gerais, por exemplo, que teve o voto Lula-Zema, né? Sim. Lula-Zema.
3: Uhum.
9: É, que é justamente essa questão de entrar a questão da rejeição aos candidatos. Então, quando a gente olha ali a rejeição de Lula, ela é muito alta, mas a gente tem que considerar que numa disputa, num casamento de votos, a rejeição ao bolsonarismo também impera. Então, bem interessante esse cenário aí de São Paulo, bem disputado, é um desafio muito grande. Só quero trazer um dado aqui, eu fiquei devendo para vocês, na outra entrada eu falei sobre a pesquisa Meio Ideia, que foi a outra, Sparvoli, sobre o cenário nacional. Quero trazer aqui um desmembramento sobre homens e mulheres nas eleições nacionais agora. Agora a gente está voltando ali para Meio Ideia, não está falando mais só de São Paulo. Na eleição nacional, a pesquisa Meio Ideia, em abril, ela trouxe que homens, no recorde de homens, Lula estava com 43% e Flávio 50%. Aqui são números arredondados, tá, gente? Só para facilitar aqui. Agora, em julho, Lula caiu dentre homens, foi de 43% para 39%. Mas Flávio também caiu, foi de 50% para 46%. Agora, o mais impressionante aqui é dentro do público de mulheres. A gente está falando isso justamente porque a gente trouxe a questão de Michelle Bolsonaro. É claro que a gente não consegue dizer que a questão dos vídeos foi o que causou esse impacto, ou a questão do próprio áudio do Dark Horse ali de Flávio. Mas dentre todo esse combo de questões que a gente viu, áudio, Michelle Bolsonaro, todo o desgaste que vem recente, a transformação do voto de mulheres foi muito relevante. Em abril, Lula tinha 47% dos votos, 47%, quase 48% dos votos dentre mulheres, e Flávio 41,5%. Já dentre mulheres, agora, na pesquisa de ontem, no Meio Ideia, julho, Lula tem 50,4% dos votos de mulheres, ou seja, tem um crescimento ali dentro da margem de erro, de 3% ali. Agora, Flávio caiu de 41% para 34%.
11: Caramba.
9: Nesse público feminino. Então, uma queda aí de cerca de 7%.
11: É muita coisa, né?
9: É muita coisa. Então, realmente, esse combo de questões impactou muito o Flávio, especialmente dentre as mulheres. Dentre homens também, mas aí Lula também caiu, e caiu até um pouco mais dentre homens. Mas, de novo, a diferença entre homens para Lula, né? Lula perde ali de 7% no meio de homens para Flávio Bolsonaro. Dentre mulheres, Lula vence Flávio com 16%. Né? Então é mais do que o dobro. A diferença positiva de Lula dentre mulheres é mais do que o dobro maior do que a vantagem de Flávio dentre homens. Então, esses dados são muito interessantes.
11: E tem mais mulher do que homem no Brasil.
9: Exatamente.
3: É bem interessante mesmo. Bruno Rizzi sempre trazendo informações pra gente. Você que está nos acompanhando em Brasília, Belo Horizonte, Rio de Janeiro, Recife, Curitiba, São Paulo e outra galáxia pelo nosso aplicativo. O cara é estudioso mesmo. E tá com 523 papéis sufites aqui. É impressionante. Mostra pra gente aí. Impressionante. Tem até, olha, desenho. Tá, é uma loucura. Desenho, é uma loucura. Tá.
9: É old school aqui.
3: 6:53. Copa do Mundo agora no Start TMC. A gente vai para os Estados Unidos com ele, Leandro Boldaquian. Fala, Boldaquian.
12: Voltando, pessoal, voltando aqui de Nova Jersey com mais informações da Copa do Mundo. Infelizmente, tá chegando a hora do fim da Copa do Mundo. Fase quartas de final, apenas 8 seleções seguem vivas
7: na briga, né, pela maior taça que uma seleção pode conquistar. Estamos de olho também nos artilheiros dessa Copa do Mundo, porque a briga está simplesmente espetacular. Nesse momento, nós temos o Lionel Messi, artilheiro da Copa, com 8 gols marcados. Com 7 gols, temos Kylian Mbappé, que entra em campo hoje. Também com 7 gols, Mamma Mia, Erling Haaland, que acabou com a seleção brasileira, joga pela Noruega no sábado. E também o Harry Kane, esse com 6 gols, né? O Harry Kane, justamente o adversário da Noruega, a seleção da Inglaterra, neste duelo que acontece em Miami. Então os 4 primeiros artilheiros ainda estão vivos na busca também pelo troféu. Na artilharia geral de Copas do Mundo, o Messi segue na ponta com 21 gols marcados e o Mbappé tem 19, apenas 2 gols a menos que o Messi, tendo em comparação a idade dos dois. Messi, na sua última Copa do Mundo, isso já declarado pelo jogador, a música que está embalando a Argentina nessa campanha cita justamente essa: queremos a taça, na última, que é do Léo, né, a última Copa do Mundo do Léo Messi. Então a gente pode projetar que Kylian Mbappé vai ser o maior goleador da história de Copas do Mundo. Isso não há muitas dúvidas, até pela projeção que a gente faz, ele vai ter pelo menos mais 2 Copas pela frente, a de 2030 e também 2034, ele estaria com 35 anos. Então é bem provável que ao longo do tempo o Mbappé se torne o maior artilheiro em Copas do Mundo. Mas nessa aqui, a disputa tá muito boa, né? A gente podia até fazer uma enquete aí, quem que vai ser o artilheiro da Copa? Messi 8, Mbappé e Haaland 7 e Harry Kane 6 gols, os ponteiros aí da artilharia dessa Copa do Mundo. Hoje à tarde tem, hein? A bola vai rolar em Foxborough, em Boston, o duelo, o primeiro duelo de quartas de final entre França e Marrocos, claro, com cobertura da TMC.
2: 6 horas e 55 minutos. Obrigada, Leandro Boldaquian, e os ouvintes aqui falando de Copa e também falando de cenário eleitoral e também falando de assuntos que são pautas importantes. Por exemplo, a gente trouxe aí que o pessoal aqui em São Paulo ainda, claro, se sente inseguro, e essa é uma pauta muito relevante, tanto para Tarcísio como para Haddad. A violência é um imbróglio aí a ser resolvido, né, Bruno?
10: É, tanto para Haddad, quanto para Tarcísio, quanto para Lula, quanto para Flávio. Pra todo mundo. É um dos temas que dominam aí. É claro que você tem uma pesquisa, enfim, falando da questão da violência e tal, mas a violência em São Paulo, independentemente de qualquer coisa, é uma preocupação gigantesca, né? Principalmente aqui na capital, é uma questão ali que traz uma preocupação muito grande, todos têm esse desafio. E outra, independente de eleições, né? A gente tem que ter essa preocupação constante, os nossos políticos têm que se preocupar de fato com isso. A polícia, todos têm responsabilidade, precisa ter, tem brecha na justiça que deveria ser corrigida, tem outras brechas que têm que ser corrigidas. A segurança ali, a polícia militar é a responsabilidade do Estado, a polícia federal é a responsabilidade do governo federal, então não adianta ficar um jogando pro outro, a guarda municipal é a responsabilidade da prefeitura. Então, se não se unir e ficar em guerra política polarizada, quem sofre com a violência, como tá sofrendo, independentemente de percentuais, se preocupam mais ou menos, a preocupação é iminente, a sensação no dia a dia de insegurança na capital de São Paulo, a verdade é essa.
3: 6 horas e 56 minutos, quase 6h57, estamos chegando ao final dessa edição do Start TMC. Bruno Rizzi, em 2,5 segundos, Marrocos e França hoje.
10: 2-1 França.
3: 2-1 França, Fernanda Câmara.
2: 2-0 França.
3: 2-0 França, nos pênaltis, Marrocos.
10: Ele gosta, ele não quer entregar os pontos.
3: Vem aí o TMC 360 com Joana Trepton e Felipe Bueno.
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8: São 7 horas da manhã, em ponto, uma ótima quinta-feira a todos que acompanham a TMC, o TMC 360. Está começando neste instante, todos os dias, nós estamos aqui, neste mesmo lugar, neste mesmo horário, das 7 às 10, levando informação que importa pra você. O meu nome é Jona Trepto, eu estou sempre com o Felipe Bueno. Bom dia.
9: Bom dia, Jona Trepto, bom dia a você que está nos acompanhando, seja bem-vinda, seja bem-vindo até às 9 horas e 59 minutos, TMC 360, te trazendo informação e ajudando você, prestando serviço para você também. Vamos?
8: Vamos diretos às principais notícias dessa manhã.
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9: Após fim do cessar-fogo, Estados Unidos atacam 90 alvos militares do Irã. Segundo o governo de Teherã, a ação deixou 14 mortos e 78 feridos.
8: Venezuela contabiliza mais de 3.800 mortos após a tragédia dos terremotos. Balanço divulgado pelo governo aponta para quase 17 mil feridos e cerca de 18 mil desabrigados.
9: Flávio Bolsonaro diz que cumpriu o papel de Lula em audiência nos Estados Unidos. De Brasília, Lívia Brás.
11: Em uma declaração, o senador disse: eu estou fazendo a minha parte, o que era para o Lula estar fazendo, eu que fiz.
8: Ministro Edson Fachin não vê risco de ação militar dos Estados Unidos no Brasil. O presidente do Supremo Tribunal Federal disse que a soberania nacional há de prevalecer.
9: Polícia Federal apreende espingarda registrada em nome de Jair Bolsonaro. A arma foi localizada em Cachoeirinha, no Rio Grande do Sul. De Brasília, Rafael Felice.
12: O armamento era o último da relação de armas vinculadas ao ex-presidente, que ainda não havia sido recolhido após a determinação de Alexandre de Moraes.
8: Acusado pela morte do ator Jeff Machado, é condenado a 22 anos e 9 meses de prisão. Do Rio de Janeiro, Rafael Alves.
13: Além da condenação, a justiça determinou que Jeander Vinícius da Silva Braga não vai poder recorrer em liberdade. Ele foi condenado por homicídio triplamente qualificado, ocultação de cadáver e maus tratos a animais.
9: Copa do Mundo volta hoje, sentiu falta? França e Marrocos duelam por uma vaga na semifinal e todas as informações você confere aqui na TMC. E o TMC 360 está começando agora às 7 horas e 4 minutos.
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8: Após Donald Trump fazer ameaças e falar em fim do cessar-fogo, os Estados Unidos bombardearam mais de 90 alvos militares do Irã. Em contrapartida, a força estatal iraniana disse que está pronta para reagir e que teria atacado alvos norte-americanos na região do Golfo Pérsico. No Bahrein, sirenes foram ouvidas em Manama e o exército informa que interceptou ataques iranianos, cujos alvos seriam instalações dos Estados Unidos no país. Segundo o balanço do governo de Teerã, a ofensiva norte-americana deixou 14 mortos e 78 feridos. Por conta dos bombardeios, o governo do Irã diz que fechou o Estreito de Hormuz.
9: O presidente americano Donald Trump comete duas gafes durante uma entrevista coletiva na cúpula da OTAN em Ankara, na Turquia. Isso foi ontem, né? Numa delas, Trump confundiu o Irã com o Japão. Irã e Japão, né? São muito próximas em inglês as duas palavras, ao falar sobre um ataque contra um porta-aviões.
14: Há dois meses, tivemos 111 mísseis disparados pela República Islâmica do Japão.
9: Bom, na outra gafe, o presidente americano, ao lado de Volodymyr Zelensky, confundiu o ucraniano justamente com quem? Com o outro lado da moeda, né? O presidente russo Vladimir Putin. Aí tentou disfarçar.
14: Vocês têm uma pergunta para o presidente Putin, por favor? Não o Zelensky, o Putin. O que vocês querem perguntar? Porque eu vou fazer essa pergunta a ele.
9: Vou fazer uma ótima pergunta, anotem aí, me mandem, porque eu vou fazer uma ótima pergunta. Vale lembrar que existe um negócio nos Estados Unidos na eleição, nessa última eleição vencida por Trump, que era o tal do fator Biden. O que, que significa isso? Os republicanos diziam que Biden não tinha condições para governar o país num segundo mandato, por causa da idade, por causa da lentidão do raciocínio dele. E um dos exemplos usados pelos republicanos à época foi justamente um momento em que Joe Biden confundiu Zelensky com Trump, no contexto, é claro, dessa guerra que já dura mais de 4 anos entre Rússia e Ucrânia. Anote. Agora, 7:06.
8: O senador e pré-candidato à presidência, Flávio Bolsonaro, criticou Lula após o presidente não ter ido aos Estados Unidos participar de audiências públicas sobre as tarifas que serão aplicadas ao Brasil. De Brasília, quem tem mais informações é Lívia Braz, ao vivo. Bom dia.
15: Oi, Joana. Bom dia para você. Bom dia, Felipe. Pois é, o senador Flávio Bolsonaro, ele embarcou de volta para o Brasil depois de adiar em um dia o retorno dele dos Estados Unidos. Segundo Flávio Bolsonaro, essa mudança na agenda aconteceu para que ele pudesse participar de reuniões em Washington sobre a possibilidade do governo norte-americano impor novas tarifas aos produtos brasileiros. Flávio disse que conversou com pessoas ligadas a esse tema justamente para tentar convencer o governo dos Estados Unidos a desistir dessa medida. Segundo ele, esse seria um trabalho que deveria estar sendo feito pelo presidente Lula. Em uma declaração, o senador disse o seguinte: "Estou fazendo a minha parte, o que era para o Lula estar fazendo, eu fiz." Flávio Bolsonaro também voltou a criticar o governo federal por não ter enviado um representante para participar daquela audiência pública que aconteceu no começo da semana e que foi promovida pelo escritório do representante do comércio dos Estados Unidos. Para Flávio, essa ausência demonstra uma omissão do governo federal. Já o Palácio do Planalto está argumentando que essa audiência era voltada principalmente para o setor privado e rebateu a atuação do senador. Em nota, o governo disse repudiar essa iniciativa de Flávio Bolsonaro e disse que ele acabou, na verdade, legitimando as alegações consideradas infundadas pelos Estados Unidos contra o Brasil. Apesar de todas essas críticas que foram trocadas aí entre governo e oposição, Flávio disse que o objetivo das reuniões foi justamente defender os interesses do Brasil e também buscar o cancelamento desse tarifaço.
9: Bom, ainda nesse contexto, vamos falar mais um pouquinho sobre agora a opinião, a declaração do presidente do STF, Supremo Tribunal Federal, Edson Fachin, que nesta quarta-feira falou sobre a possibilidade de uma ação militar nos Estados Unidos em território brasileiro. Você se lembra, a gente falou sobre isso ontem, né? Essa possibilidade foi citada em um documento do Itamaraty enviado à Câmara dos Deputados sobre a classificação de facções criminosas como organizações terroristas pelo governo dos Estados Unidos. Bem, perguntado se havia uma preocupação com relação a uma invasão, que já passou para invasão, né? Já se usa essa palavra. Fachin reforçou a questão da soberania nacional.
16: O Brasil é um Estado soberano e a soberania será...

0: soberania popular.
1: A Polícia Federal cumpriu o mandado de busca e apreensão contra o ex-presidente Jair Bolsonaro ontem para apurar possível divergência no número de armas e munições declaradas por ele. Essa ação foi autorizada pelo ministro do Supremo Tribunal Federal, Alexandre de Moraes. O repórter Adriano de Almeida traz os detalhes.
2: Segundo a decisão do ministro Alexandre de Moraes, Bolsonaro tinha mais armas registradas no nome dele do que as 10 que haviam chegado ao conhecimento do Supremo Tribunal Federal. Esse foi o principal motivo que levou o magistrado a autorizar o mandado de busca e apreensão cumprido tanto na residência do ex-presidente quanto na importadora onde a arma estava guardada em Caxias do Sul. De acordo com a apuração da TMC, a Polícia Federal encontrou a espingarda que estava faltando e encaminhou para a superintendência da corporação em Brasília. Momentos após a PF cumprir os mandados, o senador Flávio Bolsonaro iniciou uma transmissão online para falar de assuntos envolvendo Lula e os Estados Unidos. Ao mencionar a operação, disse que não passava de distração enquanto está nos Estados Unidos tentando negociar o fim da taxação de produtos brasileiros.
3: O que, na minha percepção, é uma clara tentativa de criar uma cortina de fumaça nesse momento que eu tô aqui, né, trabalhando pelo Brasil para tentar dividir o noticiário, né, com coisas negativas, né? E por que foi feita essa busca e apreensão? Se acompanharam a questão do um segurança dele, né, que foi parado na blitz com uma arma que era do presidente Bolsonaro, uma arma legalizada, direitinho, tudo bonitinho, chegou-se à conclusão de que o Bolsonaro não tinha feito absolutamente nada de errado, então a verdade foi restituída.
2: Segundo a apuração da TMC, a espingarda ocultada por Bolsonaro foi presente oferecido ao ex-presidente em agosto de 2022. O armamento não chegou a ser recebido e ficou guardado em Caxias do Sul até ser encontrada pela Polícia Federal. Apesar disso, o item ainda consta em nome do ex-presidente.
4: Bom, e sobre a história da arma, que se transformou na história das armas, né? Vamos falar mais um pouquinho ao vivo, direto de Brasília, com você, Rafael Felitti. Muito bom dia.
5: Oi, Felipe. Oi, Joana. Bom dia para vocês. Bom dia para todo mundo que nos acompanha. Ora, trazendo mais detalhes sobre essa espingarda calibre 12, ela foi encontrada, na verdade, na residência de um homem em Cachoeirinha, no Rio Grande do Sul, em Cachoeirinhas, esse homem que é o dono da loja de artigos bélicos, que a defesa informou onde estava a arma do ex-presidente Jair Bolsonaro. Com a repercussão do caso, ele informou voluntariamente à Polícia Federal que a arma estava com ele, comunicou aos agentes, e como não tinha como ele mesmo levar essa arma para a Polícia Federal, ou enfim, os agentes da PF foram até a residência desse homem para fazer a coleta desse armamento. Era a última arma que faltava ser entregue ali das 11 que o ex-presidente tinha registradas em seu nome. A gente lembra que no dia 15 de junho teve aquela pistola Glock encontrada dentro de sua residência, onde ele cumpre prisão domiciliar aqui em Brasília, condenado a 27 anos e 3 meses por tentativa de golpe de Estado, né? Isso depois dessa situação, o ministro Alexandre de Moraes mandou que a Polícia Federal recolhesse todas as armas de Bolsonaro, porque não era de bom tom ele estar ser um preso domiciliar e ter armas em seu domínio, né? A maioria das armas estavam com o exército, mas faltavam duas armas, das 8 que faltavam o presidente entregar. O exército entregou 6, uma foi essa Glock apreendida no dia 15 de junho, e agora essa espingarda que já está com a Polícia Federal. Então, o ex-presidente que acabou tendo a prisão domiciliar mantida, mesmo com a arma encontrada no dia 15 de junho, a tendência é que ele permaneça preso domiciliarmente, apesar dessa confusão envolvendo as armas. Volto com vocês.
1: Tá certo, Felipe. Até daqui a pouco. Agora vamos para Minas Gerais. O PT continua em busca de um nome para disputar o governo do estado. Aqui na TMC, no TMC 360, nós temos falado sobre esse imbróglio há bastante tempo, desde antes de virar um imbróglio. Depois de receber negativas do senador Rodrigo Pacheco, que era a grande aposta do PT, e da ex-prefeita de Contagem, Marília Campos, que entrevistamos aqui no TMC 360 e que deu a entender que não gostou de ter sido deixada para uma segunda opção, visto que ela tem projetos próprios, o partido agora avalia indicar o deputado federal Patros Ananias para essa vaga. Júnior de Castro, bom dia.
0: Ótimo dia para você, Joana. Ótimo dia, Felipe. Excelente quinta-feira.

0: todo mundo ligado com a gente aqui na TMC. Pois é, o PT começa a alinhar a estratégia para as eleições deste ano aqui em Minas Gerais. A principal definição, por enquanto, é sim de que a ex-prefeita de Contagem, Marília Campos, vai disputar a vaga do Senado. O acordo foi fechado finalmente com a direção nacional e também estadual do partido, encerrando todas aquelas especulações sobre que ela pudesse concorrer ao governo do estado. Agora o desafio do PT é justamente encontrar um nome para disputa ao governo. Um dos nomes mais cotados neste momento é o deputado federal e ex-ministro Patrus Ananias, mas apesar disso, pessoas próximas dele têm dito que essa é uma outra especulação, ele não pensa nisso. Inclusive, ele já lançou a sua candidatura, a sua pré-candidatura, né, à reeleição da Câmara dos Deputados. Outro nome lembrado internamente neste momento é o deputado federal Paulo Guedes, mas também sem indícios de que ele será candidato ao governo aqui do estado. E essa é uma definição muito importante aqui para Minas, né? Afinal, é um dos maiores colégios eleitorais do Brasil. Outros nomes já passaram aí pela mesa do PT, como os deputados Reginaldo Lopes e Rogério Correia, ex-reitora também da Universidade Federal aqui de Minas Gerais, a Sandra Goulart. E o PT, inclusive, começou a conversar com outros partidos. Conversou também com Alexandre Calil, ex-prefeito de Belo Horizonte, o Gabriel Azevedo, ex-presidente da Câmara dos Vereadores aqui de BH, mas nenhuma dessas negociações foi para frente. Agora o PT aguarda uma definição, porque o Lula quer um candidato próprio aqui em Minas. A TMC continua acompanhando esta novela e trazendo as atualizações aqui durante a programação. Volto com vocês, Joana, Felipe.
1: Ah, com certeza, seguimos acompanhando o Júnior, porque o que acontece em Minas Gerais interessa ao Brasil, não tenha dúvida nenhuma, especialmente falando de mapa eleitoral. E seguindo, né? Em reação, pré-candidato à presidência da República, Romeu Zema, do Novo, afirma que o partido não consegue emplacar nomes para o governo mineiro devido ao histórico da sigla no estado. Ele não está falando do Novo, está falando do PT, óbvio, né? Que ele classifica como esse histórico de corrupção, incompetência e destruição, são aspas dele, né? Essas três palavras. Bem, Zema ainda relembra as eleições de 22, quando o PT apoiou Alexandre Calil em vez de lançar uma candidatura própria. Segundo o ex-governador de Minas Gerais, o cenário deve se repetir e o partido novamente não terá candidato nas eleições deste ano, apesar das tentativas. 7:17.
2: Vamos falar de uma das principais preocupações do brasileiro no país inteiro, mas que foi elencada como a principal preocupação e o principal problema para os moradores de São Paulo. Qual o principal problema de segurança para os moradores de São Paulo? É falta de policiamento. Da capital paulista, Luísa Mutoni traz os detalhes desse levantamento do Datafolha. Luísa, bom dia.
3: É isso, Joana. Bom dia para você, bom dia a todo mundo que nos acompanha. Pois é, esse problema da falta de policiamento foi citado aí por 20% dos moradores do estado aqui de São Paulo, segundo essa pesquisa Datafolha, encomendada pelo jornal Folha de São Paulo, em relação ao último levantamento realizado sobre esse assunto, que foi em 2022, houve uma queda de 4%. E além desse problema, outros problemas citados pelos paulistanos foram o número de assaltos, com 11% das respostas, a falta de segurança, com 7%, a impunidade, 6%, o crime organizado e também uma polícia mal preparada, esses dois pontos empatados em 4%. Essa pesquisa ouviu 1.608 eleitores de São Paulo entre os dias 1º e 3 de julho, em 71 municípios. E ela tem um outro recorte também, que é por regiões do estado. Então mostra que a falta de policiamento é uma preocupação maior para os moradores aqui da capital e também da região metropolitana, com 24% dessas respostas contra 17% no interior. A margem de erro da pesquisa é de 2 pontos percentuais para mais ou para menos.
1: Seguimos acompanhando agora, 7:20, mais destaque do noticiário policial. Acusado de envolvimento na morte do ator Jeff Machado, é condenado a 22 anos de prisão. Rio de Janeiro agora, com você, repórter Rafael Alves. Bom dia.
4: Bom dia, Felipe. Bom dia, Joana. Todos os nossos ouvintes que acompanham o TMC 360. E condenação para Geander Vinícius da Silva Braga, apontado como um dos envolvidos na morte do ator Jeff Machado. Condenação que chega a quase 23 anos de prisão em regime fechado. A justiça também determinou que o Geander não vai poder recorrer em liberdade. Durante todo o dia de ontem aconteceu o julgamento no Tribunal de Justiça aqui do Rio e além do próprio Geander, apontado como um dos envolvidos na morte, foram ouvidas 12 testemunhas. Inclusive, a mãe do ator Jeff Machado também foi ouvida em juízo como testemunha de acusação. Ao júri, o Geander Vinícius da Silva Braga disse que foi contratado para escavar o buraco de uma cisterna sem saber que o corpo do artista seria enterrado ali. O pedreiro ainda negou participação no crime, alegando que no momento do assassinato ele estaria tomando banho e que foi coagido a ajudar na ocultação do cadáver. Mas, por outro lado, o Ministério Público do Rio aponta que Geander teria participado diretamente do assassinato junto com Bruno de Souza Rodrigues e afirma que Bruno dopou Jeff Machado e matou o ator com um cabo de telefone, porque esse crime teria acontecido ainda segundo a denúncia do Ministério Público e as investigações em andamento que tiveram da Polícia Civil. A denúncia aponta que o homicídio foi planejado para impedir que Jeff descobrisse um golpe financeiro, porque Bruno já teria convencido o ator a fazer depósitos em dinheiro com a falsa promessa de conseguir o papel de uma novela para o Jeff Machado. E o Geander, determinação da justiça, foi condenado por homicídio triplamente qualificado, ocultação de cadáver e maus tratos a animais. A defesa dele disse que vai recorrer dessa decisão. O outro envolvido no caso, o Bruno de Souza Rodrigues, ainda vai ser julgado com o julgamento previsto ainda para esse ano, no dia 10 de dezembro. Joana e Felipe.
1: Muito bem, seguimos acompanhando e a gente continua falando sobre o Rio de Janeiro. Mais um caso aqui que chega a ser impressionante. A Delegacia da Criança e do Adolescente começa a ouvir hoje estudantes do Colégio Cruzeiro que foram alvos de uma lista com conotação sexual na internet. O número de vítimas chegou a 65. Meninas de 14 e 15 anos foram expostas e classificadas por alunos da própria escola em categorias depreciativas. Até o momento, pelo menos 6 boletins de ocorrência foram registrados. Investigadores que já ouviram o diretor da instituição informam que os suspeitos, todos menores de idade, vão responder por atos infracionais análogos à injúria, difamação e submissão de adolescente a vexame. Em nota, o Colégio Cruzeiro repudia a exposição, afirma que acionou as autoridades e que a lista já foi retirada do ar, Joana Treptow.
2: Quando a gente fala sobre essas listas, quando a gente fala sobre esses rankings sexuais feitos por crianças, adolescentes, e diz que isso daí é a fagulha do machismo estrutural, tem quem queira destruir esse argumento ou contra-argumentar, dizendo que há letras de músicas, letras de funk, letras de sertanejo, que também objetificam, que também sexualizam as mulheres e que ninguém fala disso. Não é porque uma coisa está errada que outras também não estão erradas. Não é porque existe ali uma incoerência que as outras incoerências também não têm que ser tratadas quando a gente fala sobre machismo, sobre o ato de objetificar mulheres desde que são crianças, desde que são menininhas, reduzindo-as a algumas classificações, dizendo que pegaria, que não pegaria. Isso sim é uma forma de constranger. Quem tem, por exemplo, filha menina, quem é pai, mãe de menina, sabe muito bem dessa preocupação. Então, pai e mãe de meninos precisam não só ajudar a escola a acabar com essas listas, mas responsabilizar os filhos e conversar com os filhos. Só que voltando, não é porque essas listas, esses rankings estão errados, que as letras de funk, que outras tantas formas de objetificar as mulheres também não estão erradas. Mas a gente não consegue abraçar tudo de uma vez. Então, quando a gente olha para essa lista, a gente precisa condenar a lista, responsabilizar as crianças, explicar, educar, conscientizar, seguir em frente. Essa é uma forma de educar, de fato, de construir uma sociedade que consegue se livrar aos poucos do machismo. Mas querer dizer que algo precisa ser relevado porque tem outras coisas que também são ruins e que também colocam as mulheres numa situação terrível, não ajuda em absolutamente nada na discussão, só mostra que as pessoas não conseguem ficar à vontade para discutir assuntos que são difíceis e que provavelmente em outras épocas já eram tidos como algo normal, mas hoje em dia não é mais normal. Então a gente precisa falar dessa objetificação das crianças desde pequenininhas, porque isso daí não é normal, não é só uma lista, é uma forma de humilhar, de constranger. Agora são 7h25, a nossa enquete de hoje é sobre esse assunto também.
1: Fala exatamente sobre isso e já está à sua disposição, tanto no nosso canal do WhatsApp, como no nosso TMC News BR, que é o espaço no YouTube onde você está nos assistindo agora. Pode deixar o seu joinha, pode compartilhar a nossa programação com outras pessoas, pode participar do nosso chat e, evidentemente, participar da nossa enquete, que tem a seguinte pergunta: escolas estão preparadas para lidar com violência digital entre alunos? Sim ou não? Simplesmente isso. Fale sobre o que você conhece, fale sobre a sua experiência, você que tem filhos, filhas, enfim, você que já passou por isso recentemente também, é jovem, já passou pela escola há pouco tempo, participe da nossa enquete. Vou repetir aqui, daqui a pouco a gente traz uma parcial: escolas estão preparadas para lidar com violência digital entre alunos? Sim ou não? Agora 7h26.

0: 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Leandro, bom dia. Um dia sem jogo, você ficou com saudade ou já estava respirando? Ai, precisava de uma folga.
1: Tudo bem, Joana? Muito bom dia pra você, bom dia, Felipe. 7h26 aqui na costa leste dos Estados Unidos. Ah, não, sente falta, né? Essa batida de Copa, jogo todo dia, às vezes um encavalando no outro, né? Como tivemos no começo, 4 jogos por dia. Agora sentimos falta realmente e vamos pra reta final, né? Vamos agora conhecer mesmo a seleção campeã dessa Copa do Mundo, restando 8 seleções. Hoje começa lá em Boston, Foxborough, né, na grande Boston, um duelo entre França e Marrocos, reedição da semifinal da última Copa do Mundo. Marrocos vem num trabalho muito organizado aí nestes últimos ciclos e vai tentar surpreender, né, porque tá todo mundo apostando e alto na seleção da França, né, nessa partida e também até o fim da Copa do Mundo. E olho também, né, gente, na disputa pela artilharia dessa Copa, que tá espetacular. Nós temos nesse momento Messi com 8 gols, Mbappé e Haaland com 7 e o Harry Kane com 6, todos ainda na disputa e todos com mais gols do que jogos. Isso realmente tem chamado muito a atenção, os craques estão fazendo a diferença aqui na Copa.
2: Aqui eu tava vendo aqui, fazendo uma comparação com o que você lembrou de 2022, né, do encontro entre França e Marrocos, dependendo, é claro, da escalação que sair hoje, de 6 a 7 jogadores de cada lado em 2022 vão estar em campo hoje, né? Dependendo, como eu disse, da escalação. Marrocos em 2022 era uma surpresa. Acabou perdendo por 2-0, a França fez um gol logo de cara e tal. E hoje, 2026, será?
1: É uma seleção mais madura, né, Felipe? É uma seleção em que fez um ciclo muito bom e dá diferença do Qatar para agora. A equipe foi campeã mundial sub-20. Foi medalhista olímpica em Paris 24 e foi campeã da Copa Africana de Nações, uma final conturbada, é verdade, no ano passado. Então é um ciclo muito vitorioso, mesmo tendo trocado de técnico na reta final, né, com a chegada agora do Mohamed Ounahi, né, que é um técnico que também pode ser que saia, porque o Marrocos está de olho no Guardiola. Guardiola está sem clube e a seleção marroquina está querendo fazer uma proposta para ele. Mas de fato é um trabalho muito bem feito, que a gente olha até com uma certa inveja, né, de ver como que é possível você ter uma campanha tão interessante, mantendo jogadores de uma Copa para outra, mas os caras que foram bem, né, e reformulando. Então é um trabalho que a gente tem acompanhado, única seleção africana remanescente e que certamente hoje vai tentar colocar problemas para a seleção da França. Acontece que tem uma França com muito talento individual, Mbappé, né, caminha passos largos para ser o maior jogador de todos os tempos de Copa do Mundo em termos de gols, em termos de números, e hoje vai ser um aperitivo muito legal aí dessa fase. Quartas de final, claro, tudo aqui na TMC.
2: Fica aqui o meu convite, convite da Joana, convite do Bodakian também, para você acompanhar a nossa transmissão, tudo sobre França e Marrocos. O jogo tá marcado para 5 horas da tarde no horário de Brasília. Bodakian, um abraço para você, bom trabalho.
1: Obrigado, Felipe e Joana. Boa sequência para vocês. Até
2: valeu.
1: A próxima.
2: Valeu. E no próximo bloco, a gente volta a falar sobre o andamento ou não, né, da mudança na escala 6x1 no Congresso Nacional. São 7h31.
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4: O passaporte da Copa de hoje desembarca na Espanha, um país apaixonado por futebol e um dos gigantes da modalidade. Campeã do mundo em 2010, a seleção espanhola continua apostando no tiki-taka, um estilo de jogo baseado na posse de bola, mas agora com uma nova geração de jovens talentos que vem renovando a força da equipe. Fora do esporte, a Espanha encanta pelos monumentos históricos, praias e gastronomia. Barcelona e Madrid estão entre as cidades mais visitadas da Europa, enquanto os pratos como a paella e as tapas fazem sucesso no mundo inteiro. Outra curiosidade é que o país possui quase 50 patrimônios mundiais reconhecidos pela Unesco, um dos maiores números do planeta.
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9: Bom dia, bom dia, bom dia, muito bom dia para você que está ligado, para você que está sintonizado aqui na TMC. Agora são 7 horas e 34 minutos e a gente vai direto pro trânsito com Eliseu Júnior, porque ele tem informações da Avenida Fernão Dias. É com você, Eliseu.
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11: 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Destaque agora para você, ouvinte que dirige com a TMC. É Fernão Dias e Cardeal Eugênio Pacelli, motorista que deixa Betim em Contagem e segue rumo a Belo Horizonte. Enfrenta fila a partir do Riacho das Pedras. Lentidão chegando à Praça da CEMIG. Excesso de veículos. Vale insistir. Com paciência, no sentido oposto, quem deixa BH e segue rumo a Betim. Trânsito flui bem nesta manhã. 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
9: Agora são 7 horas e 35 minutos, o relógio acabou de virar e a gente vai falar sobre Contagem agora, né? O Eliseu ali durante a fala dele falou da Cardeal Eugênio Pacelli. Agora a gente vai falar aqui de Contagem. Pelo seguinte, a FUNEC, a Fundação de Ensino de Contagem, abre amanhã, dia 10, o prazo de inscrições para a segunda fase do programa Mulheres Mil, que oferece cursos gratuitos de qualificação profissional para mulheres, prioritariamente aquelas em situação de vulnerabilidade social e econômica. As inscrições vão até o dia 22 de julho e podem ser feitas pela internet na página de editais da Prefeitura de Contagem ou presencialmente na sede da FUNEC, na Rua Coimbra, número 100, no bairro Santa Cruz Industrial. O atendimento é de segunda a sexta-feira, das 8 da manhã até o meio-dia e de 1 até às 5 da tarde. Nesta etapa estão disponíveis cursos de cuidadora de idoso, maquiadora, assistente administrativo, assistente de recursos humanos, Libras básico, Libras intermediário, fotografia intermediária e edição de projetos visuais gráficos, também no nível intermediário. Cada candidata pode se inscrever em apenas um curso. É preciso ter no mínimo 16 anos, atender aos requisitos de escolaridade do edital e não ocupar cargo, emprego ou função pública. As aulas começam no dia 10 de agosto, serão realizadas nas unidades FUNEC Cruzeiro do Sul e FUNEC Inconfidentes, de segunda a sexta-feira, das 6 da tarde até às 10 da noite. As participantes ainda poderão receber auxílio para alimentação e transporte nos dias de aula, material escolar e certificado com validade nacional, mediante as regras do programa. Está aí uma baita oportunidade para as mulheres de contagem em situação de vulnerabilidade. Aproveita essa chance, hein, gente? Muito bacana a iniciativa lá da Prefeitura de Contagem. Agora a gente vai falar aqui de outro assunto. A gente vai falar de passeio turístico aqui em Belo Horizonte. Pelo seguinte, a Prefeitura da Capital Mineira, a Prefeitura da Capital Mineira oferece neste sábado 2 passeios turísticos gratuitos para moradores e visitantes de Belo Horizonte. Os ingressos para os passeios, atenção, hein, estarão disponíveis gratuitamente a partir de hoje ao meio-dia no portal Belo Horizonte. O trajeto tem início na Praça da Liberdade a partir das 9 da manhã, de onde os participantes seguirão em uma caminhada guiada pelo conjunto paisagístico e em seguida vão embarcar em um micro-ônibus para visitar alguns dos principais mirantes da capital. O percurso inclui paradas no mirante do Parque Amílcar Viana Martins, na Praça do Papa, e no mirante do Mangabeiras, além de um trajeto pela tradicional Rua do Amendoim. A atividade termina com o retorno à Praça da Liberdade. E agora a gente volta a reunir a rede.
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3: 7 horas 39 minutos. 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Uma pesquisa da Associação Brasileira de Bares e Restaurantes mostra uma alta expectativa dos empresários para esse mês de julho. Mais da metade projeta um aumento nas vendas em relação a um mês comum. O Alilupe está conosco para nos ajudar a entender esse movimento e trazer dicas para os empreendedores que querem aproveitar o período. Oi, Alê!
8: Olá, e aí, tudo bem?
3: Tudo bem.
8: Olha, claro que isso varia de região em região, viu? Mas a chegada das férias escolares e, consequentemente, o aumento do turismo em algumas cidades brasileiras ajudam muito os comércios no mês de julho, né? Até mesmo quem não viaja durante o mês acaba mudando a rotina, saindo para jantar com os filhos em algum lugar diferente, por exemplo. Além disso, mesmo o Brasil não competindo mais no Mundial, ainda tem muita gente que gosta de se reunir com os amigos para tomar uma cerveja e assistir o resto da competição. 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
3: Até amanhã, Ale.
10: Agora, 7 horas e 41 minutos, de volta a Brasília. O governo federal faz uma última tentativa para quê? Destravar a proposta que acaba com a escala de trabalho 6x1 antes do recesso parlamentar. A bola tá pingando, ninguém chuta. É isso, Lívia Brás?
12: É, Felipe, essa articulação aí está sendo conduzida pela líder do governo no Senado, a senadora Tereza Leitão, que está tentando convencer o presidente Davi Alcolumbre a mandar esse texto da PEC para a CCJ, Comissão de Constituição e Justiça, que é sempre o primeiro passo aí para a tramitação de algum projeto, né? Só que nos bastidores, a avaliação dos parlamentares da base governista é que as chances de que esse projeto avance até o recesso, que a gente lembra está marcado para começar já na semana que vem, no finalzinho da semana que vem, são muito pequenos. O cenário ficou ainda mais complicado depois do desgaste que aconteceu aí entre o presidente Alcolumbre e o líder do PT na Câmara, o deputado Pedro Uczay. Os senadores que participaram de algumas reuniões recentes aí com o presidente Alcolumbre também disseram que ele não deu nenhum sinal de que pretende colocar essa pauta aí em andamento nessa próxima semana, né? A gente só tem, na verdade, a semana que vem para isso. Como as sessões também continuam acontecendo lá no Senado em formato semipresencial, isso também é um indicativo do não avanço, né, dessa pauta. Enquanto isso, o presidente Lula ele voltou a defender publicamente o fim da jornada 6x1. Ele fez uma postagem ontem nas redes sociais, classificou essa mudança como uma mudança histórica, disse que ela pode beneficiar aí cerca de 37 milhões de trabalhadores brasileiros. E a gente lembra para o nosso ouvinte que essa PEC, essa proposta de emenda à Constituição, que põe fim à escala de trabalho 6x1, ela foi aprovada no finalzinho do mês de maio, lá na Câmara dos Deputados, enviada logo na sequência para o Senado, mas está parada, travada por lá desde então.
3: Obrigada, Lívia, pelas informações. Agora vamos falar sobre a Polícia Civil. Informou que lamenta profundamente o falecimento do policial civil Carlos Alberto Freire Neto. Ele foi vítima de um ataque de criminoso em Guadalupe, na zona norte do Rio de Janeiro. A repórter Érica Levigard vai nos contar melhor esse caso.
13: O policial civil que foi atingido na cabeça em um ataque de criminosos tinha 35 anos. Carlos Alberto Freire Neto era integrante da instituição desde 2023 e estava lotado na Delegacia de Homicídios da Baixada Fluminense desde maio de 2026. O caso aconteceu na manhã desta quarta-feira, na altura de Guadalupe, na zona norte do Rio. Quatro agentes da Delegacia de Homicídios da Baixada Fluminense estavam dentro de uma viatura descaracterizada e realizavam ações de investigação pela região quando foram atacados. Além de Carlos Alberto, uma policial civil foi baleada na perna e levada ao Hospital Municipal Albert Schweitzer, em Realengo, na Zona Oeste. Segundo a Secretaria Municipal de Saúde, a agente está estável. Dois membros da equipe, que também estavam no veículo, não ficaram feridos no ataque. O Disque Denúncia pede informações para auxiliar nas buscas da Polícia Civil pelos responsáveis por esse ataque. Segundo o subsecretário de Planejamento e Integração da Polícia Civil, Carlos Oliveira, todas as forças policiais estão voltadas para encontrar os criminosos.
14: Nós estamos em busca desses elementos, buscando também indícios da comprovação de todos os envolvidos no caso. Estamos também buscando informações de outras comunidades com o intuito de capturar esses elementos que participaram dessa empreitada criminosa contra a nossa equipe. Nós temos, já vamos passar para a população a certeza de que esses elementos que praticaram esse ato covarde e insidioso serão capturados pela polícia.
13: O caso aconteceu às 11h30 da manhã, nas proximidades da comunidade do Muquiço. A pista no sentido centro da Avenida Brasil precisou ser interditada para a retirada do veículo em que os policiais estavam e a realização da perícia. A comunidade do Muquiço, em Guadalupe, é comandada pela facção criminosa Terceiro Comando Puro. O responsável é Bruno da Silva Loureiro, de 43 anos, conhecido como Coronel. O criminoso foi preso no mês passado pela Polícia Militar no Hospital Municipal Ronaldo Gazola, em Acari, também na zona norte da capital fluminense, onde ele aguardava para realizar uma cirurgia.
10: Tem mais informação da capital fluminense. A justiça mantém a prisão do pré-candidato ao Senado pelo União Brasil, Márcio Canella, autuado em flagrante por posse ilegal de arma de fogo, né? Ele foi preso nesta terça-feira durante a sexta fase da Operação Icarne, deflagrada pela Polícia Federal do Rio de Janeiro. Agora quem tem as informações é a repórter Luísa Rodrigues. Bom dia para você.
15: Bom dia, Felipe, Joana e todos os nossos ouvintes. Exatamente, o Canella agora ele foi transferido para o presídio Pedrolino Werling de Oliveira, em Jericinó, conhecido como Bangu 8, né? No local também, inclusive, está o ex-vereador Jairinho, né? Que foi condenado pela morte do menino Henri Borel. Lembrando, né, que além ali de Canella, durante essa sexta fase da Operação Encarne, um policial militar também foi preso. O sargento, ele era responsável pela cautela do fuzil que foi encontrado no porta-malas do carro do Márcio Canella. Em nota, a Polícia Militar informou que a Corregedoria da PM abriu uma investigação para apurar a conduta do militar. Lembrando aí, né, que Canella é pré-candidato ao Senado pelo União Brasil, né, nessas eleições de 2026. Vamos acompanhar como que vai seguir, né, essa pré-candidatura, já que agora, né, ele está preso já na operação da Polícia Federal que ocorreu nesta terça-feira. Volto com vocês.
3: Obrigada, Luísa, pelas informações. Vamos falar de clima agora. Os três estados da região sul enfrentam temperaturas negativas. Tem expectativa para os próximos dias e é de que fique assim, com temperaturas abaixo de zero, principalmente nos pontos mais altos, nas regiões de serra. Quem vai contar para a gente como está a situação é o Brian Valêncio, direto de Curitiba.
16: A forte massa de ar polar que atua sobre a região sul manteve as temperaturas abaixo de zero. Cidades do Paraná, Santa Catarina e Rio Grande do Sul registraram mínimas negativas e amanheceram cobertas por geada. O menor registro foi em Bom Jardim da Serra, na Serra Catarinense, onde os termômetros marcaram menos 6,1 grau. Em Urupema e São Joaquim, a mínima chegou a menos 4,9 graus, enquanto Ubiraci registrou menos 3,5 graus. No Rio Grande do Sul, a menor temperatura foi registrada em Santana do Livramento, na fronteira oeste, com menos 2,4 graus. Getúlio Vargas teve menos 2,2 e São José dos Ausentes marcou menos 1,4 graus. No Paraná, General Carneiro voltou a registrar a menor temperatura do estado, com menos 2,3 graus. Em Palmas, os termômetros registraram 1,1 graus negativo. Além do frio intenso, a geada cobriu plantações, vegetação e veículos em diversas cidades dos três estados, formando paisagens congeladas nas primeiras horas do dia. Apesar do amanhecer gelado, houve uma elevação gradual das temperaturas ao longo da tarde. Mesmo assim, o frio continua predominando, com máximas previstas entre 13 graus e 20 graus na maior parte da região sul do país.
3: Já que falamos da região sul, vamos falar da previsão do tempo para o feriado no resto do país, começando pelo sudeste. O tempo vai ficar firme na maior parte da região sudeste, vai ter predomínio de sol entre poucas nuvens. O litoral paulista, fluminense e também capixaba, além do leste e do nordeste de Minas Gerais, podem ter mais nuvens no céu, com chance de chuva isolada. No litoral norte do Espírito Santo, chuva mais forte no nordeste mineiro. As temperaturas elas vão subindo gradualmente à tarde, mas as manhãs ainda são amenas. Em áreas do sul, de Minas, do centro-sul paulista, de forma geral, amanhece bem mais friozinho do que fica de tarde. No centro-oeste, a massa de ar seco vai manter o tempo firme, com sol predominando, temperaturas bem altas à tarde e muito seco, com índices de umidade entre 12% e 20%. Isso daí é muito baixo, mas quem mora na região centro-oeste já está até acostumado com isso. No nordeste tem chuva, principalmente no litoral. Tem pancadas moderadas em áreas do Rio Grande do Norte, Paraíba, Pernambuco, Alagoas, sul da Bahia, e tem risco de temporais no litoral do Ceará, incluindo Fortaleza e também no litoral da Paraíba. No interior do Nordeste, o tempo fica firme, com baixos índices de umidade. E no Norte, para a gente fechar esse girinho pela previsão do tempo, as pancadas de chuva no Norte continuam em boa parte de Roraima, Amapá, Norte do Amazonas e áreas do Pará, com risco de temporais no Norte do Amapá e também no Noroeste Amazonense. Onde tem sol no norte? Em Tocantins, Rondônia e outras áreas do Pará tem sol. Tem pouca nebulosidade e tem sol. Agora 7h50.
10: A polícia tenta localizar o homem que foi flagrado por câmeras de segurança chutando, preste atenção, a própria filha. Uma menina de apenas 3 anos. O caso aconteceu em Francisco Beltrão, no sudoeste do Paraná. E quem vai trazer para a gente essas informações de Curitiba é o repórter Ângelo Sfair. Bom dia para você.
17: Muito bom dia a você, bom dia a todos. Foi a própria mãe dessa criança quem procurou a polícia para registrar um boletim de ocorrência. As imagens foram gravadas no último domingo, mas vieram à tona apenas nas últimas horas. Nessas imagens de câmeras de segurança, um homem adulto aparece andando, carregando sacolas, junto com uma menina de 3 anos e um menino de 5 anos. Em dado momento, ele para, vira para a filha menor e acaba acertando ela com um chute. Um outro homem, que está do outro lado da rua, também aparece nas imagens. Ele flagra essa agressão e ele interveio, falou com o pai dessa criança, que reage com um certo tipo de agressividade. Não é possível ouvir o diálogo que eles têm, mas pelo menos as agressões cessam. Esse homem aguarda a criança se levantar E assim, essas três pessoas, o pai e os dois filhos, uma menina de 3 anos que acabou de ser agredida e outro menino de 5 anos, eles acabam seguindo o seu caminho. Essas imagens, claro, repercutiram rapidamente na pequena cidade de Francisco Beltrão, na região sudoeste do Paraná, e foi a própria mãe da criança quem acabou procurando a polícia. A polícia militar chegou a fazer buscas por esse homem, mas ele não foi localizado. O delegado responsável pelas investigações, Andrei Santos, disse que uma medida protetiva já foi concedida em favor da família. Vamos ouvir.
18: E foi requisitado aí a realização do exame de lesão corporal nessa criança. Além de ter sido acionado também a rede de proteção através do Conselho Tutelar para que acompanhe o caso, considerando aí que é uma criança a principal vítima dessa lesão corporal. As diligências seguem. Agora com a coleta de outras informações, mais imagens devem ser coletadas aí nas próximas horas para a completa elucidação desse fato.
17: O nome desse agressor não foi revelado para preservar a intimidade dessa criança e a polícia segue fazendo buscas para encontrar este suspeito.
3: Obrigada, Ângelo, pelas informações. Quem estava nos acompanhando em vídeo viu as imagens, são estarrecedoras. Se você não viu essas imagens nas redes sociais e se você é uma pessoa sensível, eu recomendo que nem veja, porque não é apenas um chute. O pai da menina, que anda toda graciosa, como uma criança de 3 anos, com aqueles passinhos curtos, os bracinhos abertos, ela está andando, tem um irmão um pouquinho mais velho carregando compras do mercado, o pai tá andando na frente deles, vira para trás, não é que ele chuta a criança, ele dá um chute no rosto dessa menina. Essa menina cai dura no chão e logo um homem atravessa a rua de braços abertos, reclamando com esse agressor, esse monstro. A imagem é de partir o coração, uma agressão covarde, uma agressão que não tem palavras que possam explicar. Felizmente, esse homem interviu, senão poderia ter sido uma cena muito pior. A imagem mostra a desproporcionalidade da agressão. Um pai gigante, um homem enorme, um homem feito, uma menininha que tem até dificuldade de andar com as perninhas pequenininhas, cai de uma forma assim... Que esse homem seja localizado prontamente pela polícia militar, porque assim outros possíveis agressores veem que eles não ficam impunes, não ficam soltos e que ele pague por essa agressão.
10: E um último detalhe, a luz do dia, né? Isso importa também.
3: E na rua.
10: Na rua, ou seja, zero problema para essa pessoa que fez isso, na cabeça, óbvio, da própria pessoa, né? Bom, são 7:56 agora. A Câmara dos Deputados aprova a medida provisória que abre crédito de 10 bilhões de reais para o subsídio ao óleo diesel. O objetivo? Reduzir os impactos sobre o preço dos combustíveis por conta da guerra entre Estados Unidos e Irã, que, como nós sabemos, não havia terminado, teve um cessar-fogo que acabou, né? Segundo o governo federal, os recursos do superávit financeiro de 25 serão usados para pagar a subvenção até 31 de dezembro de 26. Proposta segue, então, para votação no Senado.
3: Ainda falando de economia, a queda de oferta de imóveis usados em Pernambuco está dificultando a compra da casa própria. O repórter Júlio de Andrade tem mais informações.
19: Num período de 1 ano, a oferta de imóveis usados disponíveis para venda no estado caiu 35,7%. Com isso, existe uma redução das opções para quem busca a casa própria, aumentando a concorrência pelos imóveis mais bem localizados e com documentação regular. O levantamento encomendado pelo Sindicato da Habitação de Pernambuco mostra que o estoque de imóveis usados à venda passou de cerca de 81 mil unidades para aproximadamente 52 mil. Na prática, quase 20 29 mil imóveis deixaram de estar disponíveis para comercialização no período. A redução da oferta é resultado de uma combinação de fatores que vem remodelando o mercado imobiliário. Entre eles estão o aumento dos custos da construção civil, a valorização dos terrenos, o encarecimento da mão de obra e os sucessivos reajustes dos materiais de construção.
10: Vamos falar mais um pouquinho sobre números, números nacionais e internacionais também. O FMI elevou as projeções de crescimento da economia brasileira para este ano e o ano seguinte também, ó. Mas prevê desaceleração da atividade no próximo ano. Bom, vamos lá. No relatório de perspectiva econômica global divulgado nesta quarta-feira, a estimativa para o PIB do Brasil, Produto Interno Bruto, passou de 1,9% para 2,4% neste ano aqui e de 2 para 2,2% no ano que vem. Apesar dessa revisão positiva, o crescimento projetado para o ano que vem continua abaixo do esperado para 2026, né? As previsões do FMI ficaram acima das estimativas até do próprio Ministério da Fazenda. Essa estimativa do Ministério da Fazenda, do governo federal, de 2,3%. O Banco Central acredita em um crescimento de 2%. O mercado financeiro acredita em 1,99%. São mínimas diferenças, mas dizem alguma coisa, né? O FMI também elevou a expectativa para a América Latina como um todo, mas reduziu a projeção de crescimento da economia mundial em 2026. A instituição cita como riscos, né, o conflito no Oriente Médio, a fragmentação do comércio internacional e as incertezas sobre a inteligência artificial, Joana Treptow.
3: Daqui a pouquinho a gente tem Guilherme Ravache para falar mais sobre economia, inclusive fazer um giro pelas principais bolsas do mundo, daqui a alguns instantes.
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3: Quem escuta sabe que está no ar o TMC 360, o jornal mais completo da sua manhã. Então vamos diretos às principais notícias deste momento. Comissão de Constituição e Justiça da Câmara aprova o fim da aposentadoria compulsória para juízes como medida punitiva. A proposta deve passar pela comissão especial antes de seguir ao plenário.
10: No Rio de Janeiro, deputados aprovam o uso de tornozeleira eletrônica rosa para agressores de mulheres. O objetivo: facilitar o reconhecimento do monitoramento pelos agentes. A proposta segue para votação em plenário na Alerj.
3: Destroços de avião cargueiro do Paquistão são encontrados no Mar Arábico. A aeronave da K2 Airways caiu depois de relatar problema no sistema de navegação. As equipes de resgate ainda buscam pelos 5 tripulantes que estavam a bordo.
10: Morre a cantora Bonnie Tyler, aos 75 anos de idade. Ela tem uma voz rouca, potente, você com certeza pode até dizer que não conhece, mas conhece, já ouviu alguma música dela. Ela estava internada desde maio após ter passado por uma cirurgia intestinal de emergência.
3: Copa do Mundo hoje, França e Marrocos duelam por uma vaga na semifinal. 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O jogo é às 5 horas da tarde, agora são 8 horas e 1 minuto.
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10: Pois bem, de volta ao Rio de Janeiro, a Delegacia da Criança e do Adolescente Vítima começa a ouvir hoje estudantes do Colégio Cruzeiro. A gente falou um pouquinho sobre essa história agora há pouco, né? Essas crianças que foram expostas em uma lista com conotação sexual na internet do Rio de Janeiro. A gente traz as informações com a Beatriz Trindade, pois não? Bom dia.
1: Bom dia, Felipe, para você, para a Joane, para todo mundo que acompanha aqui o programação. Exatamente, essa lista classificava alunas ali, né, estudantes em categorias de cunho sexual. Essas testemunhas, os pais dos alunos responsáveis por essas ofensas começaram a ser ouvidos ontem e esses depoimentos continuam ontem, hoje aqui na Delegacia da Criança e do Adolescente Vítima. Essa lista foi publicada em uma plataforma na internet e trazia expressões em português e inglês para avaliar então as meninas ali da escola. Entre elas estavam frases como "me arrependi depois" e "nem olharia mais" e outras frases também que depreciavam ali a aparência dessas estudantes. Esse caso foi denunciado pela própria unidade para a Polícia Civil, que abriu imediatamente uma investigação para apurar as circunstâncias da publicação e identificar, então, todos os responsáveis, que são, inclusive, menores de idade, né? A delegada Maria Luísa Machado, que está encarregada do caso, informou, então, para a gente ontem que esses depoimentos vão começar a ser ouvidos. Em nota, o Colégio Cruzeiro informou também que já retirou essa lista do ar e comunicou os responsáveis pelos alunos envolvidos. A instituição afirmou ainda que repudia qualquer atitude que coloque os alunos em situação de exposição e que agora está prestando apoio para familiares e para as alunas também.
10: Assunto esse que trouxe a Beatriz Trindade é assunto para a nossa enquete de hoje, como a gente já convidou e a gente reconvida agora, para que você participe tanto no nosso canal no WhatsApp como no nosso TMC News BR, nosso espaço no YouTube. E a pergunta é simplesmente essa: se escolas estão preparadas para lidar com violência digital entre alunos? Sim ou não? E o não está vencendo de goleada, que por enquanto não 90%, sim 10%, você está convidado a participar.
3: Agora 8:03, vamos para Brasília, vamos falar sobre Rodrigo Marinho, líder da oposição no Senado. Ele disse que Flávio Bolsonaro deve contar com seguramente o dobro, um pouco mais, de palanques estaduais em relação aos 10 estados que apoiaram a candidatura do ex-presidente Jair Bolsonaro em 2022. Quem vai trazer mais detalhes dessa conta é o Rodrigo Vicente. Bom dia, Rodrigo. Agora é hora dos partidos e dos pré-candidatos começarem a fazer conta de cabeça.
2: Oi, Joana, bom dia a você, bom dia ao Felipe, bom dia para todo mundo que nos acompanha. Pois é, essa declaração aí foi dada numa reunião ontem aqui em Brasília entre lideranças, dirigentes aí do PL e do Republicanos, porque esse momento agora é de construção de palanque com Republicanos. O PL está de olho nisso. Como você disse, o senador Rogério Marinho estava junto aí também com o presidente do PL, Valdemar Costa Neto, e eles querem atrair o Republicanos, que é o partido do presidente da Câmara, Hugo Mota, para essa coligação nacional. Ele disse que há disposição, o senador Rogério Marinho disse que há disposição para essa coligação, mas que, claro, tudo depende da relação entre os estados, das discussões regionais, né? E há duas realidades agora, nessa pré-campanha, né? Que é a construção desses palanques regionais. Só para a gente ter um exemplo, eu disse que o Republicanos é o partido do presidente da Câmara, Hugo Mota. Ele tem toda a disposição em fazer uma relação nacional aí com o partido. No entanto, ele é deputado pela Paraíba e quer emplacar lá no estado dele a uma das vagas do Senado, que esse ano tem duas vagas, portanto, 2/3 aí do Senado será renovado. Ele quer emplacar o pai dele. Bem, para isso ele vai ter que fazer aliança com o PT, com o presidente Lula, que tem força no estado dele. Portanto, é aí uma equação sempre difícil de se resolver essa relação nacional e essa relação estadual. Mas ele deu um aceno essa semana aqui na Câmara dos Deputados, porque ele instalou, o presidente Hugo Mota, a comissão especial para analisar a diminuição da maioridade penal, por exemplo, e deu a presidência para o partido dele, o deputado Alísio Mendes, lá do Maranhão, e quem vai relatar é um deputado do PL, o deputado Mendonça Filho, da Paraíba. Portanto, essas discussões têm a ver com a relação que eles vão fazer para a campanha. Por quê? Porque o tema é um tema de campanha, é um tema aí que tem grande apreço, né? E acaba ganhando força com o eleitorado. No entanto, é polêmico também, e algo que ele disse aqui ontem é o seguinte, de que isso vai avançar, de que as relações vão se construir, mas que ninguém deve votar isso ao fim do ano. Esse é só um exemplo das discussões que são feitas no âmbito nacional e estadual, mas claro, ele não quer saber de tema polêmico nesse momento, ele quer saber é de construir alianças, seja aí do Republicanos com o PL ou com outros partidos. Volto com vocês.
3: Rodrigo, obrigada pelas informações. Na hora que eu te chamei, o Rogério Marinho de Rodrigo Marinho. Só porque eu já estava pensando em te chamar de Brasília Rodrigo, mas falando de Rogério. Desculpa pelo erro. Imagina, obrigada, até daqui a pouco.
2: Até mais, tchau, tchau.
10: Muito bem, são 8h07. Vamos continuar em Brasília. Está começando uma temporada em que instituições, associações começam a colocar para os pré-candidatos, que vão ser candidatos, as suas pautas, as pautas de interesse desses setores, né? A Confederação Nacional do Comércio apresentou em Brasília uma pauta de propostas aos pré-candidatos à presidência da República. Durante esse evento, Ronaldo Caiado e Romeu Zema defenderam posições diferentes sobre temas ligados à economia e ao mercado de trabalho. As informações chegam com você, repórter Murilo Hernandes, pois não?
4: A Confederação Nacional do Comércio de Bens, Serviços e Turismo lançou em Brasília a agenda institucional com as principais propostas do setor produtivo para os candidatos à presidência da República. O documento reúne sugestões voltadas à segurança jurídica, redução de carga tributária, combate ao mercado ilegal e melhorias no ambiente de negócios. A entidade convidou representantes de diferentes grupos políticos para discutir as propostas. O presidente Luiz Inácio Lula da Silva e o senador Flávio Bolsonaro estavam entre os convidados, mas não participaram do evento. Durante o encontro, o ex-governador de Goiás, Ronaldo Caiado, criticou a proposta de emenda à Constituição que prevê o fim da escala de trabalho 6x1. Segundo ele, a medida pode aumentar os custos para empresas e foi apresentada em um momento de forte disputa política.
5: Todo presidente tem total direito e prerrogativa para encaminhar qualquer texto para avaliação do Congresso Nacional. O que não deve se impor é essa visão imediatista da campanha eleitoral. Você tem todo um período para propor essas mudanças. Agora você fez o seguinte: olha, eu quero uma mudança, mas que ela tem que ser aplicada em 2 meses, porque vai ser antes do 4 de outubro. Quer dizer, então, é algo assim que qualquer cidadão está vendo que isso é de uma irresponsabilidade.
4: Caiado também afirmou que os eleitores devem avaliar a capacidade de gestão e a conduta dos candidatos durante a campanha presidencial. Em seguida, o ex-governador de Minas Gerais, Romeu Zema, defendeu a redução da estrutura do Estado, o controle de gastos públicos e a privatização de empresas estatais. Para ele, a iniciativa privada pode tornar os serviços mais eficientes e reduzir as despesas do governo.
6: O Estado, ele já tem uma tarefa gigantesca para fazer na saúde, na segurança pública, na educação. E ainda vai querer administrar a empresa? Isso o privado.

0: para contribuir com os debates sobre propostas defensivas pelo setor produtivo.
1: 8:10.
2: A Prefeitura de São Paulo questiona os mais de 13 milhões de reais em notas fiscais apresentadas pelo Instituto Conhecer Brasil. Aquela ONG presidida pela dona da produtora do filme Dark Horse. E questiona na prestação de contas de um contrato de 108 milhões de reais para a instalação de pontos de Wi-Fi na capital paulista. Quem tem mais detalhes é a Luísa Mutoni, de São Paulo.
3: Pois é, Joana, esse contrato foi firmado em 2024 com a Secretaria Municipal de Inovação e Tecnologia e, segundo esse ofício enviado então pela Secretaria, a maior parte dessas notas que estão sendo questionadas não especifica as áreas geográficas que seriam atendidas nesse contrato de instalação de pontos de Wi-Fi aqui na cidade de São Paulo, nem mesmo os serviços exatamente que seriam prestados. Outras parcelas que estão sendo questionadas são referentes a notas fiscais que foram canceladas ou que tinham algum tipo de irregularidade, por exemplo, endereços incompatíveis, notas sem valor ou até mesmo pagamentos antecipados sem justificativa. A gente lembra que o Instituto e as outras empresas que assinam essas notas e que são ligadas à empresária Karina Gama, que é a proprietária então de todas essas empresas e também da produtora GoUp, foram alvos de busca e apreensão em uma operação da Polícia Civil realizada em junho deste ano e que nós trouxemos aqui no 360. A suspeita da Polícia Civil de São Paulo é de que esse dinheiro possa ter sido desviado para a produção do filme Dark Horse, que conta a história do ex-presidente Jair Bolsonaro. Caso o ICB e as demais empresas não regularizem a prestação de contas, esse valor deverá ser restituído aos cofres públicos. O prazo para isso é de 30 dias e a TMC aguarda o posicionamento dos envolvidos.
1: Muito bem, são 8:13. Vamos falar sobre outros números, esses fora de dúvida, fora de questionamento. Os números do mercado financeiro, ou melhor, dos mercados financeiros, né? Dia de recuperação considerável, forte para o setor de tecnologia nos mercados globais. Europa, principais mercados operando nesse momento em alta, impulsionados por ações de semicondutores e pelo alívio nas tensões no Oriente Médio, após o presidente americano Donald Trump afirmar que o Irã buscaria um acordo.
2: Na Ásia, China registra o maior ganho diário em 3 meses. O salto foi puxado por reportagens indicando que Pequim pode permitir o uso limitado de processadores avançados da Nvidia por empresas locais de inteligência artificial. Já em Nova York, cenário misto, tem bolsas que avançam, mas Dow Jones recua com investidores atentos aos novos dados de auxílio desemprego nos Estados Unidos. Assunto para o nosso Guilherme Ravache, de Tecnologia e Negócios. Ravache, bom dia.
4: Bom dia, pois é. O mercado não está apostando muito que o Trump vai manter ou sustentar essa guerra. Tem eleições em novembro nos Estados Unidos. O Trump não vai concorrer, mas o partido dele sim concorre. Ele corre o risco, né, de perder o controle da Câmara e do Senado. Então, o Trump não é bobo, sabe que se ele não tiver controle das casas, ele corre o risco até de sofrer o impeachment, porque aí pode ter voto para passar uma saída, né, uma votação de saída do nome dele. Mas o fato é que o mercado, não acreditando que essa guerra dure muito tempo, que se prolongue, volta a fazer apostas, né? Então a gente viu uma recuperação dos índices, não foi forte, mas foi uma melhora. E hoje, né, o mercado ainda não abriu nos Estados Unidos, aqui feriado, mas nos Estados Unidos abre. E lá nos Estados Unidos que a gente vê um retorno às apostas de inteligência artificial, ou seja, empresas de inteligência artificial que tinham se valorizado muito nos últimos meses, né? Nos últimos dias, semana passada, estavam caindo, ontem já teve uma recuperação de empresas de chip, e um exemplo do que acontece é a Nvidia, né? A Nvidia é uma empresa que até o ano passado estava muito disputada, os investidores estavam colocando muito dinheiro nela. Nesse ano ela sofreu um revés, né? Estava perdendo valor de mercado, chegou a cair, né? Chega a cair nesse ano aí 16%. E agora, depois que ela recuou 1 trilhão

0: de dólares, ela chegou a valer 5,5 trilhões, está por volta aí de 4,5 trilhões, então tem um recuo aí de quase 1 trilhão. Tem gente apostando que ela ficou barata, que essa empresa está acessível novamente, e um exemplo disso é que a relação preço-lucro, né, o quanto ela tem o preço que ela vale no mercado de ações em relação ao lucro dela, está baixo. Ele está abaixo do SP500 e é o menor valor desde 2019. Então, a empresa percebida como barata volta a ser uma opção dos investidores. Tem dinheiro voltando para ações como a Nvidia, além de outras empresas, né? Empresas de infraestrutura de inteligência artificial, gigantes mesmo de tecnologia que apostam muito em inteligência artificial, como Amazon, Google, Microsoft, que também perderam valor, que não tiveram um crescimento proporcional a outras ações de inteligência artificial, e mesmo a SP500 voltam a ser uma aposta, e isso ajuda a explicar essa retomada aí do mercado, particularmente em tecnologia. Então a gente pode ter aí o Dow Jones, como tudo indica, caindo hoje, SP500 também com tendência de baixa, mas a Nasdaq, que concentra mais ações de tecnologia, está subindo e deve seguir o dia subindo.
1: Tá certo, então. Agora 8 horas e 17 minutos. Ravache volta daqui a pouquinho.
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3: Notícia deste momento no Rio de Janeiro, operação do Ministério Público e da Polícia Civil. Prendeu 5 pessoas por um esquema de fraude que movimentou 86 milhões de reais no Instituto Rio Metrópole. É um braço do governo do estado. Rafael Alves ao vivo tem mais detalhes. Rafa.
4: O Ministério Público do Rio cumpre 6 mandados de prisão agora de manhã contra envolvimento contra um esquema que movimentou 86 milhões de reais em uma autarquia do governo do estado, o Instituto Rio Metrópole. Ao todo, 5 pessoas já foram presas pelos promotores e procuradores do Ministério Público, inclusive o presidente do Instituto Rio Metrópole, o Davi Perini. Ele foi encontrado em um condomínio na orla da Barra da Tijuca, aqui na zona sudoeste da capital fluminense. O diretor de planejamento e projetos do órgão, Maurício Knoploch, que é pai do deputado estadual Alexandre Knoploch, do PL, também é alvo da operação, mas até o momento ele não foi encontrado. Um delegado da Polícia Civil, que está cedido há 3 anos ao Instituto, também já foi preso por envolvimento no esquema de corrupção. A Corregedoria da Polícia Civil disse que instaurou um procedimento administrativo disciplinar para apurar os fatos. Segundo investigações do Ministério Público, o esquema usava empresas de fachada para movimentar as quantias e agora, claro, nossa reportagem tenta contato com todos os citados. Quem já se manifestou foi o deputado Alexandre Knoploch. Ele disse que, apesar de o pai dele ser alvo da operação, os dois não têm vínculo profissional. Joana e Felipe.
3: Obrigada, Rafael, pelas informações. 8 horas e 18 minutos.
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1: Muito bem, dando sequência aqui aos destaques do noticiário internacional, agora há pouco a gente falava com o Ravache sobre a situação dos mercados financeiros de recuperação nesta quinta-feira, em termos mundiais, né? É feriado aqui em São Paulo, ou seja, a Bolsa de Valores está funcionando, mas é feriado. Feriado também na Argentina, é um dia nacional, 9 de julho, né? Mas uma das razões da instabilidade nos mercados financeiros é exatamente o quê? O fim do fim, como a gente falou aqui no começo da semana, o fim da guerra, né? O fim do cessar-fogo que durou 22 dias entre Estados Unidos e Irã. Bom, os Estados Unidos reforçaram a presença naval nas proximidades do Irã nas últimas horas, em meio a essa ofensiva contra alvos do inimigo, né? Segundo autoridades americanas, pelo menos 19 navios de guerra operam no norte do Mar Arábico, tá pertinho do Estreito de Hormuz, né? Incluindo 2 porta-aviões, destroyers também, um cruzador, que é um outro tipo de embarcação, navios anfíbios também e uma base marítima expedicionária. O Comando Central dos Estados Unidos afirma que a mobilização busca garantir a segurança regional e proteger a liberdade de navegação, especialmente no tal supracitado Estreito de Hormuz, que ficou muito famoso desde fevereiro, né? Entre as embarcações, tem 2 porta-aviões famosos para quem curte essas coisas, o USS Abraham Lincoln e o USS George H.W. Bush, além do navio de assalto anfíbio, ou seja, que pode ser usado na terra também, USS Boxer. Essa ofensiva acontece após Washington ter anunciado novos ataques ao Irã, como a gente trouxe aqui, alegando que pretende reduzir a capacidade iraniana de ameaçar rotas marítimas estratégicas e navios comerciais. Segue a escalada do conflito, mais uma vez, Jonathan Treptow.
3: E qual é a principal consequência disso? A consequência mais direta: o preço do petróleo dispara para a cotação a mais alta em 2 semanas. Nesta quarta-feira, o barril do tipo Brent chegou a atingir $80, alta de 8,67% em relação à terça-feira, uma disparada que tem sido motivada, então, por essa volta dos ataques mútuos e pelo fim do cessar-fogo entre Estados Unidos, Irã e Israel. O que vai acontecer depois, não saberemos, ficamos sempre alertas, o mundo inteiro à espera do próximo passo, especialmente do presidente dos Estados Unidos, Donald Trump. Daqui a pouco, Jamil Chad terá aqui no TMC 360 informações exclusivas, informações de bastidores sobre essa nova escalada de tensão entre Estados Unidos e o Oriente Médio. Vamos voltar a falar da política aqui do nosso país?
1: Vamos, 8 horas e 22 minutos, de volta ao nosso quadradinho aqui. Camilo Santana, novo líder do PT no Senado, chega com a tarefa de reduzir as tensões entre o governo e o Congresso Nacional, que não são de hoje essas tensões, né? Ele acredita, inclusive, que uma reunião entre o presidente Lula e Davi Alcolumbre, olha só, pode e deve acontecer nos próximos dias. O Rodrigo Vicente, direto da capital do país, tem as informações. Diga, Rodrigo.
6: Oi, Felipe, bom dia para você, para todo mundo que nos acompanha. Pois é, esse tem sido quase que o encontro mais esperado aí dos últimos tempos. O senador Camilo Santana diz que espera que isso aconteça antes do recesso parlamentar mesmo. Esse é um objetivo dele agora na liderança do partido. Ele assumiu essa liderança no lugar de Tereza Leitão, que foi para a liderança do governo aqui no Senado, no lugar de Jax Wagner. Pois é, o que acontece é o seguinte: eles querem fazer esse encontro, o ministro de Relações Institucionais está envolvido, José Guimarães, nesse processo, para fazer com que Lula e Alcolumbre sentem e busquem aí algumas discussões, porque há alguns projetos na mesa. A gente tem falado aqui do fim da escala 6x1, o governo quer aprovar isso, tem tentado, mas Davi Alcolumbre tem resistido a essa questão. A outra é a PEC da segurança pública também, e tem aquele projeto da política nacional de minerais críticos. Enfim, são projetos importantes que o governo precisa resolver, e só vai resolver assim que sentar de fato com Davi Alcolumbre, que, como disse ontem, depois daquela discussão que ele teve, não foi uma discussão, mas foi uma resposta ao que falou o líder do PT lá na Câmara, Pedro Czai, que a agenda é prerrogativa do presidente da casa e ele coloca em votação o que ele decide por aqui com os líderes. Bem, para concluir, essa relação está estremecida, a gente tem sempre lembrado isso, desde aquela reprovação do nome de Jorge Messias, advogado-geral da União, para vaga no Supremo Tribunal Federal. Depois disso, tudo desandou, o presidente Lula e Davi Alcolumbre, ao que se sabe, não tem falado desde então, e a perspectiva é essa agora, que esse encontro de fato aconteça nos próximos dias. Volto com vocês.
3: E seguimos girando a nossa reportagem, sai o nosso Rodrigo Vicente, entra o nosso Rafael Felice para falar do ex-governador do Distrito Federal, Ibanez Rocha, do MDB, que desistiu de se candidatar ao Senado Federal. Ibanez Rocha disse que está cansado, que já cumpriu sua parte na política. De fato, cansado é um bom adjetivo, visto que foi um ano pesado, está sendo e ainda deve ser um ano pesado para Ibanez Rocha. Tem muita informação de Banco Master, que coloca o nome de Ibanez Rocha, ex-governador do DF, ali no centro das discussões, para não falar em investigações. Rafael Felice, conta pra gente.
7: Mano, é isso mesmo. Chegou muito aqui no digital, até porque a gente tomou essa decisão na fazenda corrente.
1: Bom, daqui a pouco a gente conversa com o Felice para falar sobre essa desistência, esse cansaço do ex-governador do Distrito Federal, Ibanez Rocha, né? O que a Joana Treptow citava foram envolvimentos, né? Não comprovados, não tem nada de irregularidade comprovada contra Ibanez Rocha, mas vale lembrar, ele tem um papel institucional como, né, ex-governador, então governador, quando houve, só para refrescar a sua memória, para você formar a sua opinião, quando houve a negociação que quase colocou lado a lado o quê? Banco Master e BRB, que é o Banco Regional de Brasília, que popularmente é chamado de Banco de Brasília, né? Então, é nesse âmbito, e obviamente por causa do isolamento político de Ibaneis Rocha, subsequente a essas investigações que vem do ano passado, do fim do ano passado, por causa disso, alegadamente, que Ibaneis Rocha sai dessa disputa ao Senado. A gente segue acompanhando, daqui a pouco Felipe volta com outras informações, 8h26 agora.
3: O El Niño pode provocar escassez na produção agrícola do Sul e, com isso, encarecer alimentos como arroz e feijão fazem parte do nosso dia a dia. Os detalhes agora com a repórter Isabela Miranda, de Curitiba.
8: A região sul do Brasil deve sofrer fortes impactos do El Niño. São esperadas chuvas intensas para o Rio Grande do Sul, Santa Catarina e também para o Paraná, principalmente entre o final de agosto e o começo de setembro, podendo inclusive se estender até o mês de dezembro. Para o especialista em agrometeorologia e professor da Universidade Federal do Paraná, Marco Melo, o fenômeno pode impactar diretamente o setor agropecuário no período em que há maior produção da safra de grãos.
9: É exatamente nesse período que se tem preparo do solo, que se espera chuvas a partir de setembro, outubro, plantio de culturas de verão, especialmente grãos como feijão, milho, soja, etc. Portanto, é um período muito, muito crítico, sensível ao agronegócio. Naturalmente que existe muita preocupação com relação a isso. Os impactos podem ser muito, muito intensos, muito severos, mas esses impactos vão depender de uma série de fatores relacionados à proteção, ao grau de vulnerabilidade de cada região. Portanto, esses impactos, essas consequências vão variar de região para região.
8: Na análise do especialista, também há uma deficiência de políticas públicas que colaborem com a prevenção de desastres.
9: Não vejo, por parte do poder público, especialmente do poder executivo, uma preocupação muito assertiva em relação a esses números. A coisa vai sendo empurrada com a barriga, isso não se traduz em orçamento, em ações. E é importante levar em conta que essas ações, elas deveriam dizer especificamente sobre mitigação, adaptação, proteção, né, de populações vulneráveis e educação. Se fala muito na palavra sustentabilidade, mas essa palavra hoje traduz muito pouco do que é feito concretamente, objetivamente, em termos de ações para que esses desastres possam ser, no mínimo, minimizados.
8: Com a escassez na produção e impactos do fenômeno na região, os alimentos podem ter os valores aumentando, sobretudo aqueles que fazem parte da rotina dos brasileiros, como o arroz e o feijão.
1: 8h29, hoje é quinta-feira, você sabe, né? Tem Luiz Felipe Pondé, a coluna Sem Dó, na programação aqui do TMC 360. Daqui a pouco.
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22: Bom dia, minha gente. Bom dia para todos que estão ligados, para todos que estão sintonizados aqui na TMC nos 88.7. Agora são 8 horas e 32 minutos. Tá querendo abrir um solzinho, hoje tá meio preguiçoso e é isso. Bom, solzinho tá meio preguiçoso, tá frio, né? Deve seguir assim pelo menos até amanhã. E agora a gente vai direto aqui para o trânsito com o Eliseu Júnior, porque ele tem informações sobre a BR-040. Com você, Eliseu.
23: 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Destaque agora para você, motorista que deixa Neves e segue rumo a Belo Horizonte. Na BR-040 tem lentidão desde o Vereda até a chegada ao Liberdade. Motivo, uma ocorrência envolvendo um caminhão e uma moto. O turista que precisa passar por esse ponto vai ter que ter paciência, já que rotas alternativas dariam mais trabalho. Na sequência, trânsito flui bem. E motorista pode optar por, no trevo da Ceasa, acessar Helena de Vasconcelos, na sequência Via Expressa, porque na reta do Califórnia também tem ocorrência. 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
22: Agora são 8 horas e 33 minutos. E vamos falar aqui de serviços, de oportunidades, melhor dizendo. A Prefeitura de Belo Horizonte oferece neste mês mais de 100 vagas de estágio que estão abertas aí para estudantes do ensino médio, técnico superior e pós-graduação com bolsas, olha só aí, de até R$ 1.800 pelo programa de estágio pela plataforma do BH. As vagas com maior demanda são para estudantes de ensino médio e dos cursos de Educação Física, Administração, Arquitetura e Urbanismo, Engenharias, Comunicação, Áreas da Saúde, Pedagogia, Arquivologia, e os aprovados vão atuar em unidades municipais, em unidades, né, da Administração Pública de forma direta ou indireta. Para participar é necessário residir preferencialmente aqui em BH, ter pelo menos 16 anos e estar matriculado e frequentando cursos do ensino médio e também do ensino superior, certo? De janeiro a junho deste ano, a Prefeitura de BH já contratou mais de 700 estagiários. O Executivo Municipal informa ainda que as vagas são disponibilizadas no decorrer do ano, mediante as demandas que surgem nas unidades municipais e também da saída de outros estagiários que concluíram o período de contrato. A convocação para os processos seletivos segue a ordem de inscrição e o perfil exigido para cada vaga. A duração máxima do estágio é de 2 anos. Para estudantes com deficiência, é assegurada a participação até a conclusão do curso, já que a legislação assegura 10% das vagas disponíveis para as pessoas com deficiência. Além da bolsa, os estagiários têm direito a recesso de 30 dias a cada ano estagiado e também ao auxílio transporte. Estagiário também tem férias, né, minha gente? Bom, agora vamos continuar aqui na seção serviços, porque termina hoje o prazo de inscrições para o processo seletivo do IBGE, Instituto Brasileiro de Geografia e Estatística, que oferece mais de 900 vagas temporárias em todo o estado de Minas Gerais para atuação no 12º Censo Agropecuário Florestal e Aquícola. Então, os interessados têm até as 14h para se inscrever no serviço, no concurso. São oportunidades para 5 funções em nível médio. São 450 vagas para agente censitário supervisor, 118 para agente censitário administrativo, 119 para agente censitário de informática, 107 para agente operacional regional e outras 107 vagas para agente censitário regional. Agora a gente volta a reunir a rede.
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1: 8h37, agora há pouco a gente estava falando sobre o cansaço institucional, político, físico, psicológico, enfim, do ex-governador do Distrito Federal, Ibaneis Rocha, e a gente tem agora mais informações sobre esse assunto, direto da capital do país. Conta pra gente essa história, Rafael Felitti.
4: Isso, Felipe. Essa decisão do governador Ibaneis Rocha pegou muita gente de surpresa, até porque ele comunicou essa decisão da cidade, da fazenda dele em Corrente, no Piauí, e não conversou previamente com integrantes da cúpula do MDB, do partido dele, tanto nacionalmente quanto aqui no Distrito Federal. O governador, o ex-governador Ibaneis Rocha, que era o candidato ao Senado na chapa encabeçada pela governadora Celina Leão, que era a vice-governadora de Ibaneis Rocha, agora bagunçou um pouco esse tabuleiro político na candidatura ao Senado pelo MDB. Mas a gente não pode deixar de citar que essa decisão de Ibaneis vem durante, em meio toda essa questão envolvendo o Banco Master, principalmente ali no ano passado, quando o BRB tentou comprar o Banco Master, o BRB, que é o Banco de Brasília. A compra foi impedida pelo Banco Central e depois a gente teve toda a sequência de escândalos envolvendo o Banco Master. Ibaneis, politicamente, foi fortemente impactado pelo escândalo do Banco Master, também foi citado ali em depoimentos por Daniel Vorcaro, e por conta dessa situação, ele que liderava as pesquisas ao Senado com muita distância, acabou perdendo posições ali nas pesquisas. Hoje ele figura em quarto em algumas pesquisas, até na quinta colocação, e o governador acabou anunciando essa decisão de abandonar a disputa ao Senado. Como você bem disse, ele alega estar cansado, diz que também é momento de cuidar da família e dos filhos, e também afirmou que não precisa continuar na vida pública, na política, para ser feliz. Então, o governador Ibaneis Rocha deixa a disputa ao Senado e deixa essa vaga em aberto na chapa encabeçada pela governadora Celina Leão.
6: Caminho aberto para outros possíveis candidatos. Vamos aguardar as definições. Obrigada, Felipe, pelas informações. Vamos agora falar de uma das principais notícias, que não é do Brasil, é do mundo. Os Estados Unidos intensificaram os bombardeios contra o Irã após o fim do cessar-fogo. De acordo com informações das forças de segurança do país persa, os ataques lançados pelo país norte-americano contra o território iraniano mataram pelo menos 9 militares do regime. Assunto para o nosso correspondente Jamil Chad. Jamil, é impressionante como nós temos que nos ater aos números oficiais, inclusive do governo dos Estados Unidos, do comando, do exército, mas precisamos olhar para os números, para os dados, para a ciência, para saber o que está acontecendo, porque se dependermos de declarações oficiais do presidente dos Estados Unidos, nós ficamos às cegas.
3: É, Joana, bom dia, Felipe. É, de fato, não só nós jornalistas, mas o mundo, né? Eu tenho conversado com embaixadores de vários países e todo mundo quer saber. Afinal de contas, esse cessar-fogo existe? Não existe? Acabou, como Donald Trump disse ontem? É, está em vigor e isso é só talvez um desvio? A negociação existe ou não existe? E aí você tem toda a razão, Joana, quando você coloca, claro, que essa palavra dessa autoridade máxima dos Estados Unidos já não gera qualquer tipo de credibilidade. Vamos ver, olha, ontem ele disse o seguinte, não, o cessar-fogo estava encerrado e que não valia nem a pena continuar negociando, que chamou os iranianos de todas as palavras possíveis, claro, tentando dizer não há nenhum tipo de credibilidade do outro lado. Hoje, ele diz o seguinte, que ele ainda quer um acordo, né? Essa é a frase que ele disse hoje, que ele ainda quer um acordo, ele não sabe se vale a pena negociar, mas ele ainda quer um acordo e que, claro, os seus negociadores estão em contato com os iranianos. Então fica aquela dúvida, aonde entra a lógica, aonde entra, como você colocou, a informação de fato. Então é muito complicado, realmente tem sido muito complicado, insisto, não só para nós jornalistas, mas para, inclusive, os demais países, aliados ou adversários de Donald Trump. Vamos aos fatos, ou pelo menos os fatos anunciados pelos dois governos, pelo Irã e pelo governo norte-americano. O governo norte-americano diz que esta última noite foi a segunda noite de ataques contra o Irã e 90 alvos diferentes foram atingidos. O governo iraniano diz duas coisas. Primeira delas, além desses militares que você citou, outros civis também morreram, no total de 14 pessoas nas últimas duas noites. E o Irã também anuncia que retaliou ou voltou a atacar interesses americanos, bases americanas no Catar, no Bahrein, no Kuwait e na Jordânia. Ou seja, a guerra voltando a se expandir. Insisto, com uma dúvida central. Isso é o fim, de fato, do cessar-fogo? Vamos ter, de fato, uma guerra declarada pelos dois lados, como aconteceu desde o dia 28 de fevereiro? Ou nós teremos algum tipo de, eu diria, volta à mesa de negociação, agora com uma nova realidade militar em campo?
1: E aí, Jamil, essa nova realidade militar, né? Vou me lembrar de uma conversa que nós tivemos no famoso, fatídico 3 de janeiro, quando Donald Trump mandou o pessoal buscar Nicolás Maduro na Venezuela, e a gente discutia a questão de uma nova geopolítica, uma nova ordem mundial nascendo, né? E o Donald Trump, assumidamente, né? E a gente conversou com muitos especialistas naquele momento, ele tem aquela doutrina da negociação do cara do businessman, né? Porém, a geopolítica, a diplomacia, não conhece esse tipo de conversa. E aí, a gente tem que entender, né, que Donald Trump, não existe apenas ele, não existe apenas os Estados Unidos, não existe apenas o Irã. E tem todo um planeta envolvido esperando isso acontecer, né? E aí eu fico me perguntando, né, Jamil, tenho certeza que você também, quem está nos acompanhando também. E agora? Porque na segunda-feira a gente acordou de um jeito. Hoje a gente acorda de outro. Amanhã, não sabemos. Copa do Mundo para os Estados Unidos já acabou, então acabou a distração. E aí, né, Jamil?
3: Exatamente, Felipe. E esse é um ponto que eu tenho conversado justamente aqui na ONU, mas em outros lugares também, a própria União Europeia, tem essa sensação de que não há como você fazer nenhum tipo de planejamento, porque, claro, de um lado existe a incerteza como estratégia, né? Ou seja, eu posso desfazer o que eu fiz ontem, um acordo não vale nada no dia seguinte se eu não quiser mais esse acordo, ou seja, não há um compromisso algum com, basicamente, com algum tipo de, vamos assim, documento assinado. Vamos lembrar, o Irã é acusado de ter atacado 3 navios comerciais no Estreito de Hormuz e, por isso, houve essa retomada dessa guerra. O Irã diz que não fez isso. O governo norte-americano diz que a violação veio do Irã. O Irã diz que a violação veio do governo norte-americano. Então, é realmente muito complicado, insisto, para bolsas, para o comércio internacional, para a geopolítica. E como você falou, Felipe, Donald Trump muitas vezes atua como um negociador, como se ele estivesse na presidência do conselho da empresa dele, fazendo algum tipo de gesto comercial, atacando, assediando ou buscando algum tipo de vantagem específica, sem considerar justamente que o mundo é muito mais complexo, que os seus outros parceiros estão todos tentando acompanhar e entender o que está acontecendo. Nós estamos, e talvez essa seja a grande marca do nosso tempo, nós estamos vivendo a era da incerteza por vários elementos, pela questão climática, pela questão tecnológica e tantos outros, mas também por conta do líder da maior potência militar do mundo não cumprir absolutamente nenhum dos acordos e nem mesmo a sua própria palavra.
1: E trazer certeza nesse mundo de incertezas é um dos nossos compromissos, por isso que a gente tem gente como o Jamil Chad conversando diariamente aqui no 360. Um abração para você, Jamil, a gente volta a se falar amanhã.
3: Sem dúvida, um bom dia para vocês aí.
6: Até, Jamil. Tem uma coincidência que eu deixo para você que acompanha a TMC, ponderar se é de fato uma coincidência ou não. Mas quando o Donald Trump fala sobre ataques, quando ele tem essa fala mais quente, mais calorosa em relação a possíveis ataques, o que ele vai fazer com um país ou outro, sempre tem em paralelo uma notícia escandalosa envolvendo o presidente dos Estados Unidos. Vamos à notícia da vez. Um juiz federal dos Estados Unidos autorizou a escritora Elizabeth Jean Carroll a receber 6 milhões de dólares, aproximadamente, cerca de 30 milhões de reais, de Donald Trump, depois de um júri responsabilizar o presidente norte-americano por abuso sexual e difamação. Isso aconteceu em um processo civil. A defesa do presidente ainda tenta reverter o caso, pediu que o pagamento fosse adiado, mas o juiz já autorizou a liberação dos recursos para Carroll. A escritora, ela diz que foi abusada sexualmente por Donald Trump em 1996, numa loja de luxo em Nova York. O presidente nega a acusação. Além desse valor, Donald Trump também enfrenta outra indenização possível no caso. Em 2024, outro júri determinou que ele pagasse 83 milhões de dólares a essa mesma escritora. A gente está falando de mais de 400 milhões de reais por difamação. Essa decisão ainda é alvo de um recurso, então nós temos duas acusações diferentes em relação à mesma pessoa, uma acusação de estupro e a outra acusação de difamação.
1: 8 horas e 48 minutos. Seguimos no noticiário internacional. Fechamento das urnas na Colômbia, isso você já acompanhou aqui no nosso noticiário, né? Mas a disputa pelo controle do país, acredite se quiser, um país sob o Estado de Direito, continua aberta, podemos dizer assim. De um lado, o governo Petro, né, recusa-se a reconhecer a vitória do opositor, que é da direita, e aponta o apoio de Donald Trump, Abelardo de la Espriella, como uma afronta à soberania nacional. Do outro lado, observadores internacionais como a União Europeia e o Carter Center atestam que o sistema de apuração foi transparente e confiável. A mesma palavra da justiça, da autoridade eleitoral colombiana, que acatou as reclamações de Gustavo Petro, porém não viu nenhum tipo de irregularidade. E agora, o que que acontece? Nós vamos conversar aqui na TMC com o cientista político, professor da Universidade Javeriana, na Colômbia, Felipe Jaramillo. Professor, muito prazer mais uma vez, bom dia.
7: Bom dia para vocês e para a audiência.
1: Professor, Gustavo Petro fala, ele usa a expressão desobediência civil. À luz da lei colombiana, o que que significa isso? O poder está vago ou é uma troca de narrativas, podemos dizer assim apenas?
7: É claro que o presidente eleito Abelardo de la Espriella. Só que a gente vê uma diferença no jeito que, neste momento, o que quer o presidente é começar a campanha eleitoral para o próximo ano ganhar as eleições. Além, tem um temor de ser perseguido pelo presidente eleito. Então, não tem um efeito direto, mas pode mobilizar a população para conseguir seu apoio.
1: Professor Jaramillo, então, em termos de fatos concretos, né, aquela, a gente brincando aqui, a gente estava falando fora do ar. Se eu for para a Colômbia amanhã, quem é o presidente? Mais ou menos isso que a gente queria saber.
7: O presidente é Abelardo da Espreia, não tem jeito. Ele ganhou as eleições, não, goste ou não goste, ele é o presidente da Colômbia eleito neste momento.
6: E para nós tentarmos fazer um paralelo, traçar um paralelo, professor, com outros momentos aqui da nossa democracia, da nossa história, em que resultados foram questionados, em que a polarização, ela também andou por esse caminho, qual é o clima, qual é a sensação da população lá? Porque falar durante 2, 3 semanas sobre essa insegurança política daqui, do lado de fora, fica muito simples. Mas realmente a gente tem falado diariamente. Para quem está vivendo isso, é um clima só de bate-boca ou é um clima de fato de instabilidade?
7: É um clima complexo se a gente consegue pensar também a violência estrutural e histórica da Colômbia, onde tem um conflito armado, onde o candidato da direita tem falado que ele vai acabar com a esquerda, tem um sentimento de medo por parte de uma parte da população, mas também tem um medo pela outra parte da população que considera que o presidente Petro quer ficar no poder. Então, é um sentimento geralizado, onde tem duas partes da população, uma parte da população que apoia o Petro, outra parte apoia Abelardo da Espreia, e eu acho que o pior que pode acontecer é que os canais institucionais, as instituições não sejam respeitadas pela direita ou pela esquerda. Tem que ser um chamado por respeitar a institucionalidade.
1: Professor Ramilo, uma última questão para não tomar muito do seu tempo. O senhor consegue captar aí, pelo que o senhor observa, a possibilidade de as Forças Armadas entrarem fora das quatro linhas, como costuma se dizer aqui no Brasil, porque a história da América Latina mostra que muitas vezes quando as Forças Armadas saem dos quartéis, o futuro é um pouco preocupante. Por enquanto, estão alinhadas com o processo democrático, é isso?
7: Não tem, pelo menos eu não vejo nenhum risco que as Forças Armadas saiam para a rua e tomem uma decisão de não respeitar o resultado eleitoral.
6: Tá certo, professor. Muito obrigada pela entrevista, por nos ajudar a entender melhor essa complexidade que a Colômbia vive neste momento. Até a próxima.
7: Até.
1: Bom, e você acompanhou, né, com essa conversa com o professor Ramilo, direto da Colômbia, inclusive, falou ao vivo conosco, direto do centro dos acontecimentos, que existe um grande ponto de interrogação pós-eleições, né? O candidato à oposição venceu, o candidato da situação perdeu. A eleição teve primeiro turno, né, que levou ao segundo turno, né, ignore os nomes, né? Vamos pensar no processo, presta atenção no processo, né? Até o momento que nós estamos conversando, a autoridade eleitoral colombiana não notou nenhuma irregularidade nesse processo, mas o atual presidente segue questionando, falando, como a gente disse agora há pouco, em desobediência civil. E o que acontece quando um chefe de Estado, que foi eleito sob o Estado de Direito, questiona justamente o próprio Estado de Direito e o direito? Na história da Colômbia, da América Latina e do mundo, traz alguns exemplos todos preocupantes. Então a gente segue com aquela nossa toada aqui, o compromisso com a verdade e aquela pergunta. A ver.
6: Agora são 8:54, é hora de mudarmos aqui a nossa página. Vamos falar de tecnologia e inovação. A Anatel deu um passo importante para a chegada da internet via satélite direto no celular. A agência aprovou mudanças que abrem caminho para uma tecnologia que já é usada pela Starlink, a empresa de Elon Musk. Na prática, os satélites vão funcionar como umas torres de telefonia no espaço. O objetivo é garantir a cobertura em estradas, áreas rurais, regiões isoladas pelo Brasil. Não vai ter mais a desculpa de estou sem sinal, estou sem conseguir ser contactado. Não é mesmo, Arthur Igreja, nosso colunista de tecnologia e inovação? Bom dia.
8: Olá, bom dia, Felipe, bom dia, Joana. Bom dia a todos que nos acompanham. É exatamente isso, é o chamado direct to device, né? Então, o smartphone se conecta diretamente com o satélite. É um avanço tremendo, tem muitos países que já usam isso, então não tem mais ficar sem sinal, tem cobertura o tempo inteiro. Esses satélites suborbitais da Starlink, né, do Elon Musk, que você mencionou, realmente transformam como se fosse a Terra numa grande Wi-Fi, né? Então tem sinal por toda parte. E é isso que está chegando no Brasil. Está sendo testado desde 2024, estima-se que pode começar a funcionar até no final de 2027 ou no próximo, em 2028. 18. E aí a expectativa é o seguinte: as operadoras é que vão liberar isso, então ninguém vai ter que assinar um plano com a Starlink. A Starlink vai oferecer o sinal para as operadoras e nós vamos usar esse benefício. Num primeiro momento deve ser até gratuito ou cobrando uma pequena taxa, foi isso que aconteceu nos demais países. E aí, ao longo do tempo, quem quiser mais dados, mais velocidade, vai ter que pagar mais por isso. Lembrando que, por exemplo, nos Estados Unidos, no Chile, em vários países, quando eu falo aqui que vai ter sinal por toda parte, no começo é só para enviar mensagem, só para enviar SMS, por exemplo. O que já ajuda muito, né? Num país com as dimensões do Brasil, imagina se alguém está viajando, fura o pneu, estraga o carro, a pessoa está num lugar que não tem absolutamente nada por perto, é inclusive perigoso, né? Sem contar o fator produtividade, né? Em países pequenos, as pessoas têm sinal o tempo inteiro, então se elas estão em deslocamento, se elas estão no trem, se elas estão no carro, não importa, elas conseguem se comunicar, trabalhar, nos assistir, né, por exemplo. E aqui no Brasil isso fica um pouco mais difícil, né? Nós temos 5G nas metrópoles, em vários bairros, quando vamos nos afastando o sinal já vai ficando pior, e nas estradas nem se fala, né? Então, sem contar muitas regiões rurais, afastadas, que realmente nos últimos anos só a Starlink que virou uma opção. E só para finalizar, então, volto a dizer, isso deve chegar no mercado em breve, eu entendo que é uma excepcional notícia, e para fechar, isso não deve sobrepor a telefonia que nós já conhecemos ou acabar, por exemplo, com a banda larga, né? Então, quando chegou o 5G, muita gente falou, bom, agora vou poder rotear o sinal, vou cancelar a internet da minha casa. Teve gente que fez isso, mas teve muita gente que percebeu que, no final das contas, acaba sendo complementar, né? Então, a banda larga, ela é mais estável, ela tem mais velocidade, ela é melhor para trabalhar, por exemplo. É claro que o 5G foi um avanço incrível e agora nós vamos ter esse benefício de ter cobertura o tempo inteiro, mas com uma velocidade um pouco menor.
6: Arthur, o mundo como nós conhecíamos está acabando, tem aqueles resquícios que existiam. Por que isso de ficar sem sinal? Ah, furou o pneu, tô aqui numa área rural, tô sem sinal. Aí é uma coisa que foi comum até hoje. Então agora a gente parece que entra para um mundo que tem solução para tudo. Pergunta filosófica para você. Saindo da tecnologia e indo para a filosofia, o que que vai ser de um mundo que tem solução para tudo, Arthur?
8: Historicamente, o que acontece com a humanidade é quando ela soluciona algo, ela é incrivelmente capaz de encontrar novos problemas. Então, não corremos o risco de ficar sem novos desafios, tanto que realmente, como você comparou, né? Imagina só, tudo que nós já temos na filosofia, por isso que se brinca, né, nos cursos de filosofia, que as pessoas chegam cheias de perguntas e depois elas descobrem que alguém já tentou responder isso há 2, 3, 4 mil anos, né? Então, a tecnologia vai facilitando tudo, a humanidade vai avançando em alguns aspectos, mas do outro lado, continuamos sendo os mesmos, né? Por isso que tem uma frase que eu gosto muito que fala que a tecnologia, ela vai mais e mais sendo capaz de coisas que parecem absolutamente mágicas, né? Parecem coisas até impossíveis, mas essa tecnologia convive com instituições que são medievais e essas instituições foram criadas por cérebros paleolíticos, ou seja, o ser humano, em última instância, não parece ter upgrade na mesma velocidade que a tecnologia. Então eu acho que é um pouco isso. Mas você tem razão, nós vamos ter que descrever esse mundo, né? Se hoje nós temos que descrever que sim, já houve um tempo sem internet, né? Para quem estava lá no Antigo Testamento, agora nós vamos ter que descrever, né? A partir de 2026, final, 27, não importa, em que em algum momento as pessoas ficavam desconectadas, né? Uma coisa muito estranha isso.
1: Excelente. Arthur, um abraço para você.
8: Um abraço, até a próxima.
1: Arthur Igreja volta ao longo da programação no TMC 360 na semana que vem. São 8 horas e 59 minutos. Daqui a pouco a gente vai falar aqui no nosso 360 sobre os impactos do El Niño. Até mais.
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6: 9:01, hora de atualizarmos as principais notícias deste momento. Inscrições para o processo seletivo do IBGE terminam hoje. Os aprovados vão atuar no 12º Censo Agropecuário, Florestal e Aquícola, com início previsto para janeiro de 2027.
20: Congresso Nacional aprova medidas de divulgação em massa do Ligue 180. Ou 180, como você queira, o Serviço Telefônico de Denúncias de Violência contra a Mulher. O serviço deve ser divulgado pelo governo federal em meios de comunicação de massa, locais públicos e privados de grande circulação de pessoas.
6: Estados Unidos atacam 90 alvos militares do Irã depois do fim do cessar-fogo. Segundo o governo de Teherã, a ação deixou 14 mortos e 78 feridos.
20: A Copa do Mundo volta nesta quinta-feira, hoje, França e Marrocos, duelando a partir das 5 horas por uma vaga na semifinal. 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
6: Estávamos falando de inovação agora há pouco. Vamos seguir falando de inovação com uma pitada de polêmica. A Meta registrou uma patente. É um projeto que prevê um dispositivo que grava a voz do usuário e sons ao redor durante o dia todo. Guilherme Ravache está de volta para explicar essa história. Mais monitoramento, Ravache?
17: Joana, pois é, uma patente, não é ainda um produto finalizado, mas indica para onde a empresa parece querer caminhar. É mais do que só indicar o que está à nossa volta. A empresa, né, esse dispositivo da Meta, quer entender o nosso sentimento. Então, se você ri, se você chora, se você suspira, ritmo da respiração, enfim, tudo que você fizer, até expressões físicas, em tese, né, são analisados aí por esse equipamento, até os objetos que estão ao seu redor. A Meta diz que a ideia, né, que o que eles defendem é que isso seria um dispositivo para ajudar você a escolher exercícios e atividades físicas para você fazer ao longo do dia. Mas olhando o que é a Meta, né, uma empresa que basicamente vende publicidade, porque a Meta é dona do Instagram, do Facebook, então vende muita publicidade. E ela usa inteligência artificial, tem usado muito bem, inclusive, para fazer com que as pessoas passem mais tempo na frente do celular e mais ligadas na publicidade, né? Ou seja, está conseguindo mostrar uma publicidade mais eficiente. Até às vezes a pessoa fala assim: nossa, parece que o meu telefone ouviu o que eu falei, ouviu a conversa que eu tive com alguém. O fato é que esses aparelhos têm tantos dados, né? A Meta recebe tanta informação sobre as pessoas, não só você, mas as pessoas que convivem com você, que estão na sua casa, por meio do telefone celular, que ela nem precisa ouvir a conversa. Ela tem informação muito mais eficiente do que só a conversa. Então não é necessário ficar monitorando ali o microfone. Mas ela sim quer monitorar também se você sorri, se você chora, se você suspira, a velocidade que você respira, para a partir de tudo isso, segundo ela, sugerir exercícios físicos. Mas claro, tem muita gente temendo que esse tipo de equipamento seja utilizado para fazer com que a gente fique ainda mais tempo ligado na tela do telefone celular, para que a gente fique ainda mais tempo consumindo vídeo e vendo publicidade. Só para lembrar, a Meta recentemente foi condenada, né, nos Estados Unidos por desenvolver aplicativos, no caso o Instagram, aplicativos que são considerados viciantes. É, muita gente não sabe, mas assim, o Vale do Silício emprega muitos psicólogos, médicos, que tentam entender, né, o que pode fazer com que as pessoas fiquem mais tempo no telefone. Então, depois do Vale do Silício, a segunda indústria que mais emprega especialistas nesse tipo de pesquisa de comportamento são os cassinos em Las Vegas. Isso é o que muita gente defende, né? Ou seja, o Vale do Silício e Las Vegas com os cassinos são dois dos maiores empregadores de especialistas em entender o comportamento humano para fazer com que as pessoas fiquem mais engajadas, né, ali naqueles produtos. No cassino, lá jogando. Nas redes sociais, vendo vídeo, clicando e consumindo publicidade, que no final do dia é o modelo de negócio da Meta e de outras redes sociais. Ou seja, a gente vai ter ainda muita novidade em torno de tecnologia e monitoramento das pessoas também. Vamos ver se a legislação vai começar a barrar, como isso vai acontecer, ou se as próprias pessoas vão começar a resistir a esse tipo de tecnologia. Joana e Felipe, curioso para saber a opinião de vocês aí, se vocês teriam um dispositivo que dissesse até se o humor de vocês está bom ou ruim. Eu fico imaginando a Meta me mandando uma mensagem: fique mais feliz, você não está triste nesse momento, ou compre esse produto aqui para você ficar mais feliz.
6: Ah, eu acho que eu já tenho um senso crítico tão grande comigo mesmo que eu não preciso de uma segunda voz me falando isso. A minha primeira dentro da minha cabeça o tempo inteiro já fica aqui, ó, julgando, me auto-julgando.
1: Eu?
6: Mas não sei você.
1: Não, eu teria teria que ter um smartphone de plástico, porque eu jogaria ele longe com a maior facilidade do mundo, para evitar quebrar, né? Mas fica a sugestão, Felipe, né, rapaz?
17: Felipe, você não tem um Instagram, não, eu sou um admirador de você. Não tá entregando dado aí pra Meta.
1: É verdade, eu ia falar isso, ó. Enquanto o Ravash traz essas preocupações pra você, enquanto não vira realidade mesmo, pega um livro, lê um livro. Livros são inofensivos, né? Há quem diga o contrário, mas eles, por enquanto, são inofensivos. Abraço, Ravash, valeu.
17: Tudo bem, abraço.
1: 9:07 agora.
6: Economistas e analistas de mercado apontam que o avanço do El Niño deve reduzir a oferta de alimentos essenciais, pressionar preços nos supermercados. Uma preocupação grande. O Ministério da Fazenda estuda, inclusive, revisar para cima a projeção da inflação para este ano, e a expectativa em torno do cenário aumenta porque amanhã sai o resultado do IPCA, que é o termômetro oficial da inflação no país. Alê Delar, professor de agronegócios da Bolsa Brasileira, está ao vivo aqui no TMC 360 para nos explicar sobre essa expectativa, esse receio. Professor, muito bom dia. A gente fala de El Niño, de Laninha, com muita frequência. Todo ano a gente acaba falando aqui, temos uma expectativa por um fenômeno, outro, ou neutralidade. Então, esse efeito e essas consequências, elas já são, de certa forma, medidos. Pode ser além do esperado, além do normal em ano de El Niño?
16: Olá, bom dia, Joana, bom dia, Felipe, obrigado pelo convite. Sim, desde 2021, na verdade, nós não tivemos nenhum ano de neutralidade no fenômeno climático. Ou tivemos El Niño, ou tivemos Laninha. Para esse ano, o maior problema é que está sendo estimado que teremos um dos El Niños mais fortes da história. É isso exatamente que está trazendo uma preocupação. Segundo os dados do NOAA, que é o Departamento de Clima dos Estados Unidos, há 63% de chance nesse momento do El Niño ser forte ou muito forte. E isso certamente traz impactos para todo o mercado, especialmente para a produção agrícola, quando nós olhamos a região centro-norte do Brasil, que é a grande região que produz principalmente milho, produz soja, produz algodão e outros produtos. Então a preocupação é: haverá realmente problemas climáticos que tragam impactos no volume da produção agrícola? Se sim, se for parecido com o que foi em 2023, nós deveríamos ter preços mais altos para muitos alimentos e muitos derivados, por exemplo, como o óleo de soja.
1: E aí, Ali, eu te faço uma pergunta que é derivada exatamente dessa primeira explicação sua. Para quando, né? A preocupação, falando de ponta final, né, consumidor final, é para amanhã, para a semana que vem, para o segundo semestre, ao longo do segundo semestre? Qual que é o alerta que a gente tem que dar para quem está nos acompanhando?
16: Sim, Pepe, olha, o El Niño ele já está em atividade, ele vai começar a ganhar força agora e o seu auge deve ser atingido entre outubro e comecinho do mês de dezembro. Então, a depender da cultura que nós vamos estar olhando, nós teremos impactos mais imediatos ou impactos mais tardios. Então, por exemplo, o trigo. O trigo já está com a cultura plantada, basicamente, as lavouras já finalizando o plantio aqui no Paraná, Rio Grande do Sul está plantando. Então, o El Niño vai

0: vegetativa, reprodutiva dessas plantas será atingido pelo El Niño, e as quebras de produção aparecem entre janeiro e fevereiro do próximo ano, e é quando nós veremos os preços subindo. Então, indústrias de óleos vegetais, de margarina, de produtos derivados, de rações, ou mesmo compradoras de café, torrefações, exportadoras de café, sentirão alta de preços com os produtos que chegarão no início do próximo ano. Então, nós teremos uma janela agora de outubro até provavelmente maio do ano que vem, com a possibilidade de termos preços mais altos, tanto no atacado quanto no varejo para o consumidor.
1: E Ale, uma última pergunta da minha parte, pelo menos. Como a gente está falando essencialmente de commodities, a gente está falando do nosso prato de comida, mas a gente também está falando de preços internacionais. Então, há uma previsão de que isso afete o mercado mundial como um todo, já para agora e especialmente, como você trouxe, para o ano que vem.
0: Sim, exatamente. Por exemplo, pegamos a cana-de-açúcar. O Brasil é líder mundial nesse mercado, mas a Índia é um player importantíssimo. O El Niño, ele traz uma condição de chuvas muito abaixo da média nesse momento, que os canaviais estão se desenvolvendo, com a temporada de moagem começando no mês de novembro, que é quando o Brasil entra nas férias. Se as chuvas de monções se confirmarem abaixo da média, haverá problemas de produção na cana-de-açúcar na Índia, e isso traz um aumento nos preços internacionais. E aí o consumidor final, que utiliza o açúcar para fazer um bolo, colocar no cafezinho, ele sente os preços aqui no Brasil. Então, a commodity, ela é uma matéria-prima que acaba afetando uma série de produtos que são os seus derivados. No caso da soja, por exemplo, temos mais de 50 produtos que são derivados da soja. Um problema no grão afeta todos esses produtos na ponta final.
2: É uma bola de neve, igual a quando a gente fala do preço do petróleo. O petróleo aumenta por conta da guerra, a soja aumenta pelo El Niño, e a gente vai só acompanhando isso com uma certa dificuldade para manter o poder de compra, porque os salários não aumentam na mesma proporção. A população começa a ter dificuldade para comprar o que comprava antes com mais facilidade.
1: Professor Ale de Lara, muito obrigado pela conversa aqui, pela aula, e até uma próxima vez. Um ótimo fim de semana.
0: Obrigado, eu que agradeço. Até mais.
1: 9:13.
2: Na coluna Sem Dó, o filósofo e escritor Luiz Felipe Pondé compara o fracasso da seleção brasileira nas últimas Copas do Mundo com a atual situação do país. Vamos ouvir.
3: A derrota da seleção brasileira nessa última Copa do Mundo, assim como em muitas outras, apesar de não haver uma relação entre causa e efeito evidente, é possível se fazer uma analogia em que uma seleção brasileira fracassada parece representar muito bem um país fracassado. Uma seleção brasileira que não se consegue confiar e que entrega razões o suficiente para não se confiar na sua qualidade ou mesmo no envolvimento dos seus craques, entre aspas, parece também nos levar à falta de confiança generalizada nas próprias instituições do país. Nesse sentido, a derrota e o fracasso da seleção brasileira parece ser um grande símbolo e nos remeter diretamente ao sentimento de que é o país que está fracassando. Líderes políticos péssimos, esquemas de corrupção que são verdadeiras indústrias, crise de credibilidade do próprio STF, que deveria representar o Estado de Direito, mas nos últimos tempos parece não conseguir andar com as próprias pernas, candidatos para reeleição no país de presidência da República, que não parece oferecer absolutamente nada mais do que uma repetição contínua de um populismo de comprar votos através de dinheiro, uma oposição que, além de corrupta, parece absolutamente estúpida, um país em que a educação continua não significando nada, um país em que os idosos são roubados sistematicamente por esquemas gigantescos. Tudo isso parece se misturar no imaginário nacional para nos levar à conclusão, apesar de que não é uma relação de causa e efeito, de que a seleção brasileira representa hoje muito bem a sensação que muitos de nós têm em relação ao país, de que o Brasil é um país que está à beira do fracasso, que não consegue avançar em coisa nenhuma e que, para todo lado que a gente olha, só se percebe narcisismo, delinquência e pessoas, líderes em geral, voltados para o próprio umbigo. Nesse sentido, mais do que nunca, a seleção brasileira parece ser, de fato, a pátria de chuteiras. Um país que não vai para lugar nenhum.

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1: Direto para o Rio de Janeiro, Polícia Federal deflagra a Operação Emendatio para desarticular um esquema de desvio de recursos públicos de emendas parlamentares no estado. Beatriz Trindade, da capital fluminense, traz mais informações.
2: Exatamente, Joana, bom dia para você, para o Felipe e para todo mundo que acompanha a gente. A gente da Polícia Federal tentam cumprir agora dois mandados de prisão preventiva e outros 21 de busca.
3: Daqui a pouco a Beatriz Trindade fala sobre essa operação, essa nova operação, agora 9 horas e 17 minutos.
1: Os tribunais de justiça, que pagaram salários e verbas acima do teto constitucional, responderam ao Supremo Tribunal Federal. Lívia Braz conta pra gente qual é a justificativa para o pagamento desses penduricalhos.
4: Os tribunais de justiça do DF, Rio de Janeiro, Maranhão e Rondônia informaram ao Supremo que os pagamentos acima do teto do funcionalismo seguiram regras estabelecidas pelo próprio STF e pelo CNJ. Segundo os tribunais, os chamados penduricalhos, eles correspondem principalmente a acertos financeiros relacionados a aposentadorias, conversão de férias em dinheiro e ao período de transição das novas regras de remuneração. Essas explicações foram enviadas aos ministros Alexandre de Moraes, Flávio Dino, Cristiano Zanin e Gilmar Mendes, que deram 48 horas para que 7 tribunais detalhassem todas as verbas remuneratórias e indenizatórias pagas entre abril e julho deste ano. Essa medida foi tomada depois da identificação de salários superiores ao teto, hoje em R$ 46.300. O TJ do Rio diz que cumpriu rigorosamente os parâmetros definidos pelo Supremo. O TJDF também diz ter seguido as diretrizes do Supremo e do CNJ. Já o TJ do Maranhão informou que revisou a política remuneratória e suspendeu os benefícios considerados incompatíveis com o regime de subsídio, como auxílio alimentação, auxílio creche e auxílio moradia. Já o Tribunal de Rondônia atribuiu parte das diferenças ao período de transição dessas novas regras. Ainda faltam prestar esclarecimentos os tribunais de justiça de Goiás, Paraná e Rio Grande do Norte.
3: Tá certo, 9 horas e 18 minutos. Documentos da Comissão de Valores Mobiliários enviados à CPI do crime organizado do Senado mostram que o advogado Kevin de Carvalho Marques, filho do ministro do STF Cássio Nunes Marques, acumulou R$ 27.700.000 aplicados em fundos de investimento em pouco mais de 2 anos de atuação profissional, apuração da reportagem da Folha de São Paulo. Segundo os registros, Kevin possuía cerca de R$ 5 milhões investidos em um fundo de renda fixa do Banco do Brasil e realizou uma nova aplicação de R$ 22.400.000 no segundo semestre do ano passado. A princípio, os documentos destacados não apontam irregularidades nas aplicações. Aprovado no exame da OAB em 2024, Kevin de Carvalho Marques Filho abriu o escritório meses depois e passou a atuar para clientes como Refit e Grupo Petrópolis, principalmente em processos no TRF1, que era, né, até o momento em que subiu para o STF, uma área de influência onde atuava Cássio Nunes Marques. E essa conexão, ou melhor, essa ilação que faz a reportagem da Folha, né? Em nota, o advogado afirmou que os recursos estão regularmente declarados à Receita Federal e ressaltou que não atua em processos no Supremo Tribunal Federal. Seguiremos, é claro, acompanhando essa história.
1: Uma mudança importante para o ensino superior de Minas Gerais e do Rio de Janeiro foi aprovada pelo Senado. Quem vai contar pra gente é o Júnior de Castro.
5: Pois é, na prática, se virar lei, os atuais CEFET Minas Gerais e Rio de Janeiro vão passar a se chamar Universidade Tecnológica Federal de Minas Gerais e do Rio de Janeiro. A mudança amplia a autonomia das instituições para administrar recursos, criar cursos e também fortalecer as atividades de ensino, pesquisa e extensão. E quem estuda no CEFET não precisa se preocupar. O projeto garante que alunos vão ser transferidos automaticamente para a nova universidade sem a interrupção das aulas. Os cursos técnicos de nível médio também vão ser mantidos, além das graduações e pós-graduações. Esse texto é de autoria do deputado federal mineiro Patrus Ananias e também prevê que todos os servidores, cargos, orçamento e unidades de ensino sejam incorporados à nova estrutura. Depois da sanção presidencial, cabe agora ao Ministério da Educação garantir e organizar a implementação das novas universidades.
6: Muito bem, são 9h21. O ministro da Fazenda, Dario Durigan, afirmou em entrevista à Rádio Gaúcha que o governo federal avalia com cautela a retirada da subvenção a óleo diesel diante da alta recente do petróleo, que voltou ao patamar de $80 o barril. Semana passada a gente estava falando em abaixo de 70, né? E agora já acima de 80. Bom, a retirada do subsídio da gasolina prevista para essa semana foi adiada diante de novos atritos, como você sabe, entre Estados Unidos e Irã. O ministro da Fazenda confirmou ainda que a mistura de etanol na gasolina deve subir de 30% para 32% e defendeu o aumento da participação do biodiesel no óleo diesel ainda neste ano.
1: O presidente nacional do PL, Valdemar Costa Neto, voltou a gerar polêmica ao comentar a saída da ex-primeira-dama Michele Bolsonaro do comando do PL. Mulher, quem fala mais sobre isso é Lívia Braz.
4: Ao justificar a decisão de extinguir a presidência nacional do grupo, Valdemar Costa Neto disse que não pretende nomear uma outra mulher para o cargo, porque, segundo ele, mulher arruma enguiço com 20. A declaração foi dada durante um evento aqui em Brasília, poucos dias depois de Michele deixar a função, em meio a toda aquela crise com o senador Flávio Bolsonaro. A ex-primeira-dama disse que foi alvo de ataques nas redes sociais depois de divulgar um vídeo em que diz ter sido humilhada pelo enteado. Ela também sinalizou o desânimo com a possibilidade de disputar uma vaga no Senado aqui pelo Distrito Federal. Depois da saída de Michele, Valdemar informou que o partido vai manter apenas as presidências estaduais do PL Mulher, que vão passar a responder diretamente à direção nacional do partido. Essas declarações também reacendem o debate sobre machismo dentro da pré-campanha do PL. Na semana passada, o influenciador Paulo Figueiredo, que é aliado da família Bolsonaro, ele também foi alvo de críticas ao dizer que mulheres, especialmente as solteiras, votam muito mal. Um outro ponto de tensão envolve o diretório do Ceará. Michele defende a candidatura da vereadora Priscila Costa ao Senado, mas a direção do partido deve apoiar o nome de Alcides Fernandes.
6: Muito bem, a gente sai de Brasília, vai para o Rio de Janeiro falar mais um pouquinho sobre essa operação deflagrada pela Polícia Federal, Operação Endácio, para desarticular um esquema de desvio de recursos públicos de emendas parlamentares no Estado. A reportagem da TMC acaba de confirmar que um dos alvos da operação é o ex-deputado federal Chiquinho Brazão, irmão de Domingos Brazão, condenado pelo caso Marielle Franco. Repórter Beatriz Trindade, é com você, pois não?
7: Exatamente, Felipe. Uma fonte acabou de confirmar a nossa reportagem que o ex-deputado federal Chiquinho Brazão é um dos alvos dessa operação de hoje que está acontecendo aqui na manhã pela Polícia Federal. Essa ação que investiga um suposto esquema de desvio de recursos e emendas parlamentares destinadas a organizações da sociedade civil. A gente lembra que Chiquinho Brazão foi condenado como um dos mandantes do assassinato da vereadora Marielle Franco e do motorista Anderson Gomes. A operação de hoje, então, é um desdobramento das investigações que tiveram origem naquele caso. Ao todo, então, cerca de 60 policiais federais tentam cumprir 2 mandados de prisão preventiva e outros 21 de busca e apreensão. O Supremo Tribunal Federal também determinou o bloqueio de até R$100 milhões em bens dos investigados. Segundo a Polícia Federal, parte dos recursos de emendas parlamentares destinadas a entidades sem fins lucrativos teria sido desviada por meio de pagamentos irregulares, empresas de fachada e mecanismos para ocultar a origem e o desvio desse dinheiro. As investigações também apontam suspeitas de superfaturamento em contratos firmados pelas organizações investigadas. Os envolvidos, então, Felipe, podem responder por peculato, que é desvio de dinheiro público, além de lavagem de dinheiro e organização criminosa. Volto com vocês.
1: Obrigada, Bia, pelas informações. Quando uma informação, quando uma notícia é repetida muitas vezes, ela deixa de ser surpresa e se torna corriqueira para os nossos ouvidos. A gente já nem presta atenção direito. Nessa mesma notícia, nós temos operação da Polícia Federal, que acontece quase que diariamente. Nós temos envolvimento de nomes muito conhecidos da política do Rio de Janeiro, como Chiquinho Brazão, e nós temos emendas parlamentares que não têm um problema na sua essência, na sua existência. Elas existem desde o início da Constituição, elas foram criadas com a Constituição, e nós sabemos que as emendas, o envio dos recursos é muito importante para a saúde, para a educação, para obras públicas mais pontuais, para ajudar a população local. O problema são essas emendas secretas, essas emendas que são enviadas sem que haja um rastreamento do dinheiro público. De novo, é o nosso dinheiro que tem uma premissa de ser usado da forma que bem entendem os poderosos que podem destiná-los. E acaba como? Toda semana a gente tem falado sobre operações da Polícia Federal que investigam desvios de recursos, de emendas parlamentares. Nós nem prestamos mais atenção porque deixa de ser notícia. E é algo tão absurdo, tão estapafúrdio, porque é o nosso dinheiro. Eu não quero que usem o meu dinheiro. Eu não quero que metam a mão no meu bolso. Só que todas as semanas somos obrigados a conviver com isso. E a achar que isso é normal. E aqui na TMC, uma das nossas bandeiras é justamente a fiscalização do uso do dinheiro público. É o nosso dinheiro. Não pode ir parar na mão de políticos corruptos e que não têm uma moralidade digna para estarem na política do nosso país. Mas, infelizmente, a gente vê isso diariamente.
6: Bom, e por falar em parlamento, o Senado aprovou uma medida provisória que cria uma linha de crédito de 15 bilhões de reais para apoiar empresas que sofreram algum tipo de impacto econômico pelo aumento das tarifas impostas pelos Estados Unidos a produtos brasileiros e pelos efeitos da guerra no Oriente Médio. O texto segue agora para a sanção do presidente da República. Os recursos integram o Plano Brasil Soberano, poderão ser destinados a exportadores da indústria, da agropecuária, da mineração, florestas plantadas também e pesca, além de aquicultura, né? O financiamento poderá ser usado para capital de giro, pagamento de funcionários, compra de máquinas e equipamentos e investimentos em tecnologia. São 9h28. Daqui a pouco, depois do noticiário local, a gente vai falar, sabe sobre o quê? Sobre a Copa do Mundo. Ontem não teve jogo, mas hoje tem e é jogão. Daqui a pouco.
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7: Bom dia, minha gente. Bom dia para todos que estão ligados, para todos que estão sintonizados aqui na TMC nos 88.7. Agora são 9h32. Daqui a pouquinho tem o Minas TMC, primeira edição. Toda a equipe aqui trabalhando, preparando o jornal. A nossa querida Letícia Benassi, o garoto prodígio Luiz, o Murilo Luiz, também o Lucas Rodrigues, o nosso querido Jonas Castro, o André também, o André Rocha também já está por aqui. E agora a gente vai direto pro trânsito, porque Eliseu Júnior tem informações da Avenida Pedro I. É com você, Eliseu.
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9: 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O destaque agora para você, ouvinte TMC, é a Avenida Pedro I, que tem lentidão no sentido centro. Desde a passagem pelo bairro São João Batista, lentidão chegando à barragem da Pampulha. Há relatos de uma ocorrência, ainda sem mais detalhes. Para ganhar tempo, o motorista pode desviar pela Avenida Doutor Cristiano Guimarães, na sequência Avenida Portugal, e aí sim acessar a Antônio Carlos. 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
7: Tá aí, você conferiu os detalhes do trânsito. Eu fiz o convite para vocês acompanhar o Minas TMC daqui a pouquinho, a partir das 10 da manhã. E tem tempos que eu não falo aqui. Segue a gente lá no arroba TMC Minas Gerais. Lá tem a carinha de todo mundo, da Letícia Benassi, da Mariana Reis, do Júnior de Castro. O Júnior de Castro, que é o nosso astro por aqui. Bom, agora a gente vem pro noticiário aqui. A gente vai falar de um projeto de lei que pode ser aprovado hoje na Câmara Municipal de Belo Horizonte, que prevê a criação de um sistema de alerta por CMS para ajudar na localização de pessoas desaparecidas na capital mineira. A proposta prevê que, sempre que houver registro de desaparecimento nos órgãos competentes, mensagens de texto sejam enviadas para celulares ativos nas proximidades do local onde a pessoa foi vista pela última vez. Segundo o texto, os alertas deverão ter as seguintes informações: nome, foto, idade, características físicas, local e data do desaparecimento, além de um telefone para envio de informações e outros dados considerados relevantes pela autoridade policial para facilitar a identificação da pessoa. O modelo é inspirado no Amber Alerts, sistema utilizado nos Estados Unidos para mobilizar a população nas buscas, por pessoas desaparecidas. Está aí, projeto interessante, acredito que vai ser aprovado, tomara que seja iniciativa bastante pertinente essa aí, minha gente. Bom, agora a gente vai mudar de assunto aqui. Hoje é quinta-feira, a gente já pode ir entrando naquele climinha de final de semana, né? Seguinte, no domingo, o Teatro Francisco Nunes recebe, a partir das 16h, o musical Os Saltimbancos, da Cintilante Produções, em uma montagem que une música e aventura a reflexões sobre acolhimento e pertencimento. Inspirado em Os Músicos de Bremen, os Saltimbancos contam a história de 4 animais que fogem dos maus tratos em busca de uma nova vida. Na jornada, eles descobrem na música uma forma de recomeçar. Juntos enfrentam desafios e aprendem sobre amizade, união e pertencimento. Os ingressos custam R$20 a inteira e R$10 a meia entrada e estão disponíveis antecipadamente pelo Simpla. Você também pode fazer a retirada do ingresso na bilheteria do teatro 2 horas antes das apresentações. A programação completa dos teatros está disponível no portal Belo Horizonte. Bom, agora a gente volta a reunir a rede, são 9h36.
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8: 9h37. Correios suspendem parte do plano de reestruturação da empresa. Adiam fechamento de agências em todo o país. Além de mantê-las abertas por enquanto, a estatal está recuando e suspendendo a retirada de gratificações dos funcionários. E os cofres públicos, Guilherme Ravache, como ficam?
10: Só para a gente relembrar, né, Felipe, esse plano de recuperação foi uma condição para os Correios receberem um empréstimo de 12 bilhões de reais do Tesouro Nacional. Ou seja, nós, né, como contribuintes, colocamos aí 12 bilhões de dólares nos Correios. Tem uma série de questões que pioraram, né, a operação dos Correios, o crescimento do envio de contas de luz, de mensagens pela via digital, não mais pelo correio, a taxa das blusinhas, na verdade, que levou a diminuição de encomendas entregues em casa, mas nada disso justifica você ter uma empresa que perde tanto dinheiro. E aí, o plano foi proposto, o plano começou a ser implementado, ele visava, né, reduzir o prejuízo dos Correios. Não estamos nem falando em resolver, né, completamente a questão, reduzir o prejuízo. E aí, sob uma ameaça de greve, né, dos sindicatos, o Correio para com esse plano. Olha, é natural que em reestruturações exista uma resistência dos sindicatos, né? Estão no papel deles, não querem que cortes aconteçam. Porém, tem uma questão estrutural nos Correios. Tem anos de uma gestões, melhor dizendo, né? Anos de gestões que são gestões políticas e não são gestões técnicas. E aí, num ano eleitoral como esse, a gente também fica com a pulga atrás da orelha, né? Até que ponto essa decisão é uma decisão política ou é uma decisão técnica? Com o prejuízo do tamanho que os Correios têm, só no primeiro trimestre desse ano, mais de 3 bilhões de reais de prejuízo. É muito dinheiro que poderia estar sendo melhor investido em outras iniciativas. O Correio, de novo, historicamente perde dinheiro. Tem uma concorrência agora com Amazon, com Mercado Livre. Essas empresas criaram suas próprias redes de distribuição porque não encontraram nos Correios uma alternativa competitiva, né? Uma alternativa que pudesse atendê-los. Claro que tem uma diferença, empresas privadas focam, né, em grandes cidades, regiões que têm uma demanda maior por encomendas, e o Correio tem um mandato, né, tem uma obrigação de ser universal, de chegar a todos os brasileiros ou ao maior número possível de brasileiros. Isso também complica a operação. Ainda assim, retroceder numa reforma, pelo fato de fechar agências, de cortar bonificações que eram dadas aos funcionários, não parece ser uma boa notícia. Lembrando ainda que teve um PDV, né, um programa de demissão voluntárias, programa de demissão voluntária. A expectativa é que 10 mil funcionários pedissem demissão, não chegou nem a 3 mil, ou pouco mais de 3 mil. Ficou muito abaixo do esperado, Agora não dá para o contribuinte, para o brasileiro, aceitar que uma organização perca tanto dinheiro nos tempos que a gente vive hoje. Precisa, de fato, de um plano de recuperação e mais, de um plano de sustentabilidade, que seja um negócio viável. Problemas no correio não é uma questão limitada ao Brasil, diversos países precisam e estão repensando o papel dos correios. Ainda assim, é preocupante retroceder numa reforma tão importante para a gente.
11: Com certeza, Ravache. Obrigada por contextualizar e nos explicar em que pé está a situação dos Correios. Até amanhã.
10: Até amanhã.
8: 9:41.
11: O ministro da Fazenda, Dario Durigan, comentou em uma entrevista para a Rádio Gaúcha sobre o subsídio dos combustíveis e a retirada desse aporte, que será feita com cautela pelo governo. De Brasília, Rafael Felitti tem os destaques. Essa decisão ela foi tomada quando ainda estávamos no âmbito do cessar-fogo. Agora nós já estamos no fim do cessar-fogo e tudo pode vir a mudar. Mas conte, Rafael, os detalhes dessa fala e a expectativa do que será feito, então, pelo Ministério da Fazenda.
12: Pois é, o ministro Dario Durigan acabou de conceder essa entrevista à Rádio Gaúcha. Estou aqui, inclusive, em frente ao Ministério da Fazenda. E ele pontuou que
8: Daqui a pouquinho o Felipe fala pra gente sobre essa mudança de rota, que foi uma mudança de rota obrigatória, né? Por causa da atual situação dos preços dos barris de petróleo, como a gente já falou, só para contextualizar rapidinho para você, até a semana passada abaixo de $60 o barril, hoje já acima dos 80, subiu $20 em pouquíssimo tempo por causa do fim, como a gente costuma dizer aqui, do fim do cessar-fogo, pelo menos por enquanto.
11: Vamos falar de esporte, mas na página policial. Júlio Casares, presidente do São Paulo Futebol Clube, é acusado de retirar R$100 mil em espécie do clube todos os meses. Mais detalhes com a repórter Luísa Mutoni. Luísa.
13: Essas informações, Joana, foram passadas por duas testemunhas consideradas cruciais nos 3 inquéritos investigados pela Força Tarefa, formada pela Polícia Civil e também pelo Ministério Público de São Paulo, e que apuram, entre outros crimes, o uso indevido dos camarotes do estádio Morumbis e também as práticas de corrupção e lavagem de dinheiro. Essas duas testemunhas trabalhavam diretamente com o então presidente do São Paulo Futebol Clube, Júlio Casares, e uma delas, inclusive, trabalha há mais de 20 anos no clube, mas por questões de segurança, elas não tiveram as identidades divulgadas. Esses depoimentos foram obtidos com exclusividade pelo Globo Esporte. A gente vai ouvir um trecho de um dos depoimentos de uma dessas testemunhas que conta, então, que mensalmente o Júlio Casares retirava dos caixas do clube cerca de R$100 mil. Esses valores eram retirados em espécie através de envelopes e também por sacolas.
14: O que acontecia, ele tinha uma sacola, a gente colocava dentro de uma sacola e ele ia embora. O valor não era um valor fixo, era um valor variável, acho que uma vez por mês, 100 mil, 115, 118.
13: Essas testemunhas também disseram que esses saques mensais aconteceram durante toda a gestão de Júlio Casares, entre janeiro de 2021 e janeiro de 2026. Inclusive, uma delas, que é essa que trabalha há mais de 20 anos no clube, disse que nunca tinha presenciado essa prática nas gestões anteriores e que as justificativas dadas por ele e por pessoas ligadas a ele eram ações promocionais ou ingressos para jogos, mas isso nunca foi efetivamente comprovado. A gente lembra que o Júlio Casares é investigado nos 3 inquéritos da Polícia Civil e também do Ministério Público. Em janeiro deste ano, ele sofreu um impeachment, mas ele chegou a renunciar ao cargo antes do caso ser levado à Assembleia Geral entre os sócios do clube. E meses depois, em março deste ano, o Conselho Deliberativo do São Paulo reprovou as contas do clube referentes ao ano passado, contas aí que chegam a quase 7 milhões de reais em saques que não foram efetivamente justificados ou que não tiveram as origens, né, os destinos também comprovados. A TMC procurou a defesa de Júlio Casares, que informou através de nota que todas as movimentações financeiras dele são lícitas e legítimas e que todas elas estão acauteladas na contadoria do clube. Desde que Júlio Casares sofreu, então, esse processo de impeachment e foi afastado da presidência do São Paulo Futebol Clube, quem assumiu foi o Harry Massis, que era o vice-presidente, e segundo essas testemunhas, ele, desde que assumiu, nunca pediu o saque de dinheiro das contas do clube. Volto com vocês.
8: Tá certo, Luiz, uma situação que nós aqui na TMC acompanhamos há meses, né? A Luísa trouxe um pequeno resumo das últimas, dos últimos acontecimentos, e esse depoimento de duas pessoas que estão envolvidas, duas testemunhas que conhecem as informações de bastidores sobre o caso. Seguiremos acompanhando. Vamos falar mais um pouquinho sobre futebol fora das quatro linhas. A Justiça do Rio de Janeiro mantém a intervenção na Vasco SAF e rejeita o pedido do clube para rever a decisão. Quem tem as informações é o repórter Joel Silveira. Fala, Joel.
15: A Justiça manteve a intervenção na SAF do Vasco e rejeitou o pedido de reconsideração da decisão que afastou o presidente Pedrinho do Conselho de Administração da empresa. Na decisão, a juíza Simone Gastese Chevran, da 4ª Vara Empresarial do Tribunal de Justiça do Rio de Janeiro, afirmou que o pedido de reconsideração não apresentou fatos novos capazes de justificar a revisão da liminar concedida em processo movido pela 777 Carioca, que é sócia do clube na SAF. A magistrada ressaltou que eventual reforma da decisão caberá ao desembargador César Felipe Cury, da 20ª Câmara do Direito Privado. Além de manter a decisão, a juíza nomeou o advogado Atos de Andrade Figueira Neves, novo interventor judicial da SAF do Vasco. Com o Pedrinho afastado, o Cruz Maltino vem enfrentando dificuldades na contratação de reforços e de um novo técnico. Atualmente, o time é comandado por Bruno Lazzaroni, auxiliar permanente da comissão técnica. O Vasco já possui um acordo avançado com o empresário Marcos Lamacchia para a venda da SAF por um negócio superior a 2 bilhões de reais.
8: O Joel Silveira foi um importantíssimo jornalista, repórter do Brasil, da história brasileira, mas ele nasceu em 1918, né? Então, se você está ouvindo, não foi exatamente Joel Silveira, mas sim o Joel Silva que falou com a gente sobre essa questão, essa bola pingando literalmente envolvendo o Vasco. Feita a correção aqui, 9:49.

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0: É, com o Éder, já que com o Brasil não tem, nós temos o nosso brasileiro na Copa. O nosso 10. Hoje tem França e Marrocos, que abrem a rodada das quartas de final da Copa do Mundo. Mbappé entra em campo buscando alcançar Messi na artilharia, esse abusado. E Éder, qual a sua expectativa para o jogo de hoje? Bom dia.
2: Bom dia, Joana. Bom dia, Felipe. Realmente, França e Marrocos. Aliás, nessa fase de quartas de final da Copa do Mundo, eu acho que tem duas partidas com um grande potencial de zebra, né? Marrocos vai enfrentar a seleção da França mais uma vez. Na última Copa do Mundo, em 2022, no Catar, na fase de semifinal, depois que a seleção marroquina conseguiu eliminar Portugal, eliminou a Espanha, chegou nessa fase da competição e enfrentou justamente a seleção da França. E a França venceu 2-0. O Théo Hernandes fez um dos gols. O Muani, o segundo gol da seleção francesa. Vitória da França 2-0. Mas hoje as circunstâncias são bem diferentes, Joana e Felipe. A seleção de Marrocos mudou muito. Colocou Mohamed Ouabi como novo treinador, com uma proposta completamente diferente daquela seleção de 2002. Que era um time que se defendia muito mais. Hoje Marrocos se propõe a jogar no ataque, busca o gol, teve uma grande renovação. O atual treinador, que assumiu em março desse ano, há pouco tempo, conseguiu reformular a equipe, depois da conquista do Campeonato Mundial Sub-20, quando Marrocos derrotou a seleção da Argentina, vários jogadores subiram a seleção principal, e hoje Marrocos está realmente buscando aí uma qualificação. O treinador de Marrocos ontem, inclusive, deu uma entrevista e disse que a vitória é conquistar a Copa do Mundo. Não é ficar satisfeito porque chegou nessa fase da competição. Então, eu acho que hoje a França, que continua, claro, como a super favorita, é o melhor time, sem dúvida, mas grandes equipes com grandes seleções já perderam a Copa do Mundo. Então, hoje, França e Marrocos jogando em Boston. Pelo lado francês, o Tchouaméni deve ficar no banco de reservas, o Koné vai começar no meio de campo. Tchouaméni, que teve um problema físico, não atuou na última partida. E pelo lado de Marrocos também tem desfalco. Saibari, aquele atacante perigosíssimo que fez o gol contra a seleção brasileira, não estará em campo. Então hoje alguns desfalques, tanto na França como na equipe de Marrocos, mas eu acho que esse, Felipe, e o outro jogo envolvendo Noruega e Inglaterra são os jogos nessa fase de quartas e final aí com maior potencial de surpresa, né?
3: Ah, Éder, com certeza. Eu vou dizer uma coisa, eu noto, né, e você também, é claro, que Marrocos está muito mais adulto, né? O 11 de Marrocos, qualquer que seja o 11, com ou sem desfalques, né? Muito pragmático, muito adulto, não tá rifando bola, né? Tá pensando, tá controlando o jogo dentro do que é possível. Então, meu amigo, tô com você, viu? Noruega e Marrocos podem, né, aparecer na fase de cima lá na semifinal. Quem sabe, né? Olha só, imagina só.
2: Eu acho que os outros dois jogos, né? O favoritismo é até maior. A Espanha, eu acredito que passe pela Bélgica, mas nessa fase de Copa do Mundo é um pouco diferente da fase de classificação. Nós já tivemos muitas surpresas aqui nos Estados Unidos, mas acho que a Espanha deve passar pela Bélgica e a Argentina pela seleção da Suíça. Os noruegueses, com um surto de gripe, né? Mas a comissão técnica já garantiu que eles têm plenas condições de jogo. O próprio Haaland estava gripado, mas vai jogar, tá tudo certo, contra a seleção da Inglaterra. E no jogo de hoje, entre França e Marrocos, o que está se falando muito, porque o centro das atenções aqui na Copa do Mundo, principalmente nessa fase, né, Joana e Felipe, está sendo arbitragem. Está se falando muito da arbitragem. Ela foi catastrófica na partida entre Argentina e Egito, e hoje nós teremos o Facundo Tejo em campo, é argentino, apitando um jogo da França. Vamos ver o que acontece, a gente vai ficar de olho nessa arbitragem aqui, porque os erros de arbitragem vão se sucedendo nas fases anteriores da Copa do Mundo. E um detalhe importante aqui, está falando muito na perspectiva de Wilton Pereira Sampaio como candidato até para apitar a Copa do Mundo, de alguma a final da Copa do Mundo. Nós poderíamos aí ter um brasileiro na decisão da Copa do Mundo. É claro que a gente queria ter a seleção do Brasil em campo, né? Mas está se falando, ele fez 3 partidas, vai se consolidando aí no quadro de arbitragens da FIFA e pode pintar de repente numa partida semifinal na decisão do terceiro lugar ou até mesmo na final da Copa do Mundo. Mas hoje em Boston, o jogo do dia é França e Marrocos. Vamos acompanhar atentamente e ver se Marrocos de repente surpreende a super seleção francesa.
0: Quem não gosta de uma zebra? Quem não gosta do inesperado, da surpresa? Principalmente aqueles que já ficaram pelo caminho e que podem secar os outros que não ficaram pelo caminho. Éder, beijo pra você.
2: Outro pra você, Joana, Felipe, bom feriado.
3: Olha só, e ainda sobre Copa do Mundo e futebol fora das quatro linhas, né, como a gente costuma dizer, o FBI está investigando a associação, a AFA, né, Associação de Futebol Argentino, ou seja, né, a Argentina, por movimentações financeiras da entidade em território americano e crimes como lavagem de dinheiro e fraude. A empresa Tour Pro Enter, que é ligada ao produtor teatral Javier Faroni e a empresária Erika Gillet, está no centro dessa investigação. Segundo o jornal argentino La Nación, a empresa teria administrado contratos comerciais internacionais da AFA em acordos com Adidas e Warner em negociações de pelo menos 260 milhões de dólares com contas abertas em bancos americanos. Essa investigação começou em 2024, mas nesse ano houve novas denúncias que sustentam essas movimentações financeiras. O presidente da AFA é Cláudio Tapia, não se manifestou sobre o assunto e segue nos Estados Unidos acompanhando a Argentina. 9:56 agora.
0: Antes de terminarmos, vamos fazer aquilo que fazemos todos os dias quando o nosso 360 está chegando ao final, que é voltar à nossa enquete e ver qual é a opinião das pessoas ou qual foi a opinião de quem acompanha a TMC hoje sobre o assunto do dia. A nossa pergunta diz respeito ou tem como ponto de partida uma investigação em uma escola no Rio de Janeiro, uma escola de Jacarepaguá, em relação a uma lista, um ranking sexual que alunos fizeram classificando meninas de uma forma terrível, constrangedora, algo que, enfim, a escola e os pais precisam entender como vão lidar com esse assunto e como vão responsabilizar esses jovens. Mas a pergunta que a gente fez para nossa audiência é, Felipe Bueno.
3: A pergunta é a seguinte: escolas estão preparadas para lidar com violência digital entre alunos? E a resposta é sim ou a resposta é não. E venceu o não categoricamente. 90% não. 10% sim. Essa foi a nossa enquete desta quinta-feira.
0: Muito bem, dito isso, temos mais dois recados aqui. O primeiro é que hoje, no Sobremesa, às 2 da tarde, teremos a advogada Beatriz Monteiro. Ela fala sobre falsas acusações e alienação parental. É logo depois do papo de craque primeiro tempo. E você fica com o pessoal do Sobremesa às 2 horas da tarde. E todas as quintas-feiras nós temos entrevista, o nosso programa de entrevistas aqui da TMC. Entrevistas profundas, entrevistas demoradas, diferente daquilo que as redes sociais gostam hoje em dia. Conversas longas que têm como objetivo provocar reflexões. E nesta semana, nós ouvimos a escritora e artista visual Márcia Tiburi, filósofa. Ela abordou o medo do ser humano de não se sentir pertencente à sociedade, muitas vezes sofrer por isso. Ela falou bastante também sobre feminismo, uma palavra que provoca arrepios a muita gente hoje em dia, mas não, não deveria provocar. Vamos ouvir um trechinho.
4: A mimetização do rebanho, né? Então, as mulheres todas iguais, os homens todos iguais. Em certos nichos, assim, você consegue reconhecer o estilo lá do sujeito que é do agronegócio, o pessoal de esquerda, o pessoal de direita, o pessoal que veste a camisa da seleção brasileira para fazer política e assim por diante. Quer dizer, grupos que são as que se associam, pessoas que constroem uma identidade a partir de patamares estéticos.
0: Tá certo, super interessante no canal de YouTube aqui da TMC, o TMC News BR. Você confere esse episódio a partir das 11 horas da manhã e todos os outros episódios do Imprevista, que são entrevistas cheias de histórias e inspirações.
3: Dito isso, Jonah Trepton, você que está nos acompanhando, compromisso amanhã, 7 horas em ponto, nós três aqui no TMC 360. Eu, a Joana e você. Combinado?
0: Combinadíssimo. Até amanhã.
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0: Oi, gente, 10 horas e um minutinho pra você, começando, né, mais uma edição do nosso Minas TMC. Quinta-feira chegou, quinta-feira, dia de TBT, dia 9 de julho de 2026. Na próxima hora você fica comigo, Letícia Benassi, também com ele, que resolveu aparecer hoje, viu, gente? André Rocha, bom dia, André.
3: Bom dia, Letícia, bom dia a todos. Tava com saudade do Minas TMC, primeira edição.
0: Uai, pois é, me largou aqui, gente.
3: Ontem participei do segunda edição, você fez uma coluna... Belas, muito bem feita, Letícia, parabéns pela coluna.
0: Obrigada.
3: E lembrar, e o Legravino participou ontem, hein? Lembrar que nós estamos ao vivo para toda a região metropolitana de BH e pelo aplicativo TMC. E você também pode nos ouvir de qualquer lugar do planeta pelo site tmc.com.br. E eu quero te convidar para participar com a gente no 319-9944-8870. 319-9944-8870. Pode mandar sua mensagem para a gente com o que quiser. Interaja à vontade.
0: É verdade, André. Ó, lembrando que você pode acompanhar a gente também lá no nosso Instagram, arroba TMC Minas Gerais. Lá tem os nossos bastidores, as notícias que realmente interessam no seu dia a dia. Você pode ver a gente por lá. Tem eu, tem o André Rocha, tem o Junior de Castro, a Mari Reis, o Bruno Marum, todo mundo, o Murilo Luiz, né? Todo mundo por lá no nosso Instagram, arroba TMC Minas Gerais.
3: Pois é, agora são 10 horas e 2 minutos. Chegou, claro, o momento de nós começarmos o Minas TMC. Primeira edição. E você, claro, vem com a gente.

0: polícia faz reconstituição do assassinato de um casal de idosos aqui em BH e busca esclarecer detalhes do crime que chocou a capital.
1: Guerra entre Estados Unidos e Irã já provoca reflexos na economia brasileira. Especialista explica como o conflito pode afetar o bolso dos consumidores.
0: Justiça Eleitoral inicia convocação de mesários para as eleições e orienta convocados sobre os próximos passos.
1: Projeto em Belo Horizonte abre bolsas para jovens das periferias e aposta na formação de lideranças para promover alimentação saudável e combater insegurança alimentar.
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0: Muito bem, estamos aqui no nosso Minas TMC, agora 10 horas e 3 minutos. E o frio, hein, André?
1: Eu não tô sentindo frio nenhum, você tá sentindo frio?
0: Ele não sente nunca, né, gente? É questão, eu perguntei,
1: que esqueci. Que é isso que você tá falando?
0: Eu tinha esquecido dele, que ele não sente frio, gente, ó. A previsão para hoje, BH, deve ter dia de céu claro, parcialmente nublado hoje, com a máxima prevista de 27 graus apenas e mínima de 11 graus, com a umidade relativa do ar variando em torno de 30% no período da tarde. É baixa essa umidade, né?
1: Bem baixa, tem que hidratar e principalmente tomar cuidado com as doenças respiratórias. E de acordo com a Defesa Civil, as regiões mais frias nesta manhã foram a do Barreiro, que registrou 17 graus, Centro-Sul 13 graus, Oeste 14 graus, Pampulha 11 graus e Venda Nova com 2 graus.
0: Já a previsão para o estado, né, de céu claro a parcialmente nublado com geada em pontos isolados do sul, sudoeste, de acordo com o IMET, Instituto Nacional de Meteorologia. Céu parcialmente nublado com possibilidade de chuvisco ou chuva fraca nos vales do Jequitinhonha, Mucuri e Rio Doce. Céu parcialmente nublado na zona da mata. Demais regiões têm o céu claro a parcialmente nublado.
1: Além disso, há a previsão de névoa seca no noroeste, norte, triângulo e sul-sudoeste aqui da nossa capital. Ô, Letícia, eu fico imaginando Monte Verde, como está nesse momento.
0: Deve estar geladíssimo, né?
1: Geladíssimo.
0: Aqui agora no BH está 21 graus, viu, gente? Um pouquinho nublado, tá?
1: Não é tão frio assim, você acha?
0: Não, tá bem tranquilo.
1: Vamos. Tá tranquilo. Então vamos saber como é que tá o trânsito, se o pessoal tá mudando o comportamento por causa do frio, Letícia Benassi.
0: Vamos lá, bora lá.
1: A BR-040, vamos ouvir.
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5: 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Bom dia para você. Mais uma vez, bom dia aos ouvintes TMC. Abra o jornal com a atualização de BR-040, que deixa Ribeirão das Neves e segue rumo a Belo Horizonte. Agora sim, trânsito vai melhorando na passagem pelo Veneza, Vereda. Mais cedo, como eu disse, uma ocorrência por lá envolvendo um caminhão e uma moto. A situação vai se normalizando. O motorista vai enfrentando um pequeno ponto, mas vale insistir com paciência. Na chegada reta do Califórnia, pequeno ponto de lentidão também no acesso ao anel rodoviário, mas que vale insistir. 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
1: Tá aí, portanto, Letícia Benassi, o trânsito nosso de cada dia. Eu tava com uma saudade de falar isso.
0: Você tava. Será que tava mesmo, gente?
1: Tava, claro.
0: Vocês acham que o André tava com saudade daqui?
1: E o que eu mais gosto de fazer é apresentar aqui com você.
0: Ele tinha sumido, mas agora ele voltou, né, gente? Cadê o Legravino pra reclamar comigo, né? Legravino, apareça aí, o André apareceu. Se você tá afim de fazer como o Legravino, que tá sempre participando, manda aí a sua mensagem, o seu alô pra gente. Me conta de onde você está nos ouvindo. Tá no trânsito, tá no carro, tá em casa, tá no trabalho, manda aí no 31999448870. Gente, agora vamos falar de um crime que chocou aqui a região, né, André?
1: Meu Deus, nossa senhora Letícia, um crime bárbaro, né?
0: Totalmente trágico, né? Os advogados da diarista suspeita de matar um casal de idosos aqui em Belo Horizonte defendem que ela apresenta confusão mental e pedem a perícia psiquiátrica da investigada. Nesta quarta, a diarista foi hostilizada na saída e na chegada ao endereço do crime, onde participou da reconstituição do caso.
1: Ô Letícia, vamos ter todos os detalhes, portanto, com a nossa repórter, sempre elegante e competente, Mariana Reis, a partir de agora.
6: A defesa da diarista Paola Cirino, de 30 anos, que confessou ter esfaqueado um casal de idosos durante uma faxina em um apartamento da região Centro-Sul de Belo Horizonte na última semana, pediu nesta quarta a instauração de um incidente de insanidade mental da investigada. O requerimento foi apresentado à Polícia Civil após a reconstituição do crime. Ao chegar no local escoltada por policiais, a diarista foi recebida sob gritos de revolta de vizinhos e outras pessoas que aguardavam a chegada para a simulação. De acordo com o delegado responsável pelas investigações, Paola confessou ter dopado o advogado Cláudio Atala Inácio, de 75 anos, e a esposa dele, a empresária Maria Clotilde Moreira Inácio, de 76 anos, antes de esfaqueá-los, após se interessar por artigos de luxo do casal durante a faxina. A investigada teria admitido que pensou apenas em furtar as peças de seu interesse, mas afirmou ter ouvido vozes que a instruíram a esfaquear o casal. Após o assassinato, Paola limpou e guardou a faca utilizada. O item foi encontrado nesta semana pela Polícia Civil com o auxílio de luminol, uma substância que revela vestígios de sangue, mesmo em cenas manipuladas.
1: É, Letícia, assim, o que, que você acha desse negócio do surto? Eu acho assim, uma pessoa quando ela surta, e pode acontecer, e tudo mais, ela fica no local. Essa mulher premeditou tudo, ela fugiu, ela ficou num hotel e tal. Então, eu particularmente não acho que essa tese vai ser aceita, não, viu?
0: Eu também concordo, André. Eu acho muito difícil, parece muito premeditado, né? Mas assim, é muito inacreditável. Ao mesmo tempo, é muito difícil esse caso, porque é muito inacreditável também, né? A pessoa que indicou, né, que é o primo da família, o primo dela, né? Da Clotilde, que faleceu, infelizmente, a empresária. O primo dela fala que a Paola era uma pessoa que ele inacreditável, não consegue acreditar que ela possa ter feito. E é um crime com muito ódio, né? Ela deu várias facadas. Então, assim, se ela premeditou para roubar apenas, sei lá, desse só um comprimido, né, um veneno, não sei, né, gente, alguma coisa assim, mas agora foi muito ódio, né, esse várias facadas, assim, é um crime trágico demais e muito triste, muito estranho tudo.
1: É como diz o outro, né, Letícia, quanto mais eu conheço os seres humanos, mais eu prefiro as criaturas, Letícia.
0: Exatamente, são muito mais os bichinhos mesmo, gente.
1: Eu também, inclusive o nosso Dino tava todo carinhoso hoje de manhã.
0: Tava. Ah, e o meu Apolinho também. Meu Apolinho tá lá em casa, precisando de um banho urgente.
1: O Dino também. A Daiane sempre, que não, né? Me ouça.
0: Sempre. 10h10 agora, gente. Vamos falar sobre três mortes que aconteceram ontem no intervalo muito curto, né? Na noite de ontem, BH registrou

0: além de ocultação de armas de fogo. Nos três casos, nenhum suspeito foi detido até o momento.
1: Ô Letícia, por que que a gente fala isso? Não é só pelo assassinato, né? Estamos falando de vidas, independente de serem criminosos ou não, são vidas, né? Mas eu estava conversando até com um amigo agora sobre a questão das facções criminosas que estão invadindo não só a capital, mas todo o estado e todo o Brasil. É, e isso causa reflexos. Nós estamos falando de crimes gravíssimos: tráfico de drogas, roubo, agiotagem, sequestro, cárcere privado. E eu tive notícia que alguns desses homicídios têm relação com facções criminosas. E isso afeta toda a sociedade, não só aquelas pessoas desses bairros, né? Porque as facções estão aí e qualquer um pode ser afetado por isso.
0: É, quando a gente fala desse tipo de assassinato, porque foram assassinatos, né, gente? A gente, claro, relembra que o André disse que tem toda uma estrutura por trás disso, né? A estrutura do crime organizado que está cada vez, como eu disse ontem, cada vez mais criativo e mais organizado, né? Então, assim, isso é totalmente prejudicial e muito preocupante pra gente da organização que eles têm formado aí, enfim, né? Muito triste.
1: Muito triste, Letícia. Agora são 10 horas e 12 minutos. É, a gente tem que se segurar. Ô Letícia, olha só, a Prefeitura de Ribeirão das Neves e o Sindicato das Empresas de Transporte Metropolitano, né, os dois abriram uma investigação para apurar as causas do tombamento de um ônibus da linha 319, que aconteceu ontem na BR-040.
0: Pois é, o acidente deixou 21 pessoas feridas, 16 delas foram encaminhadas para os hospitais aqui de Belo Horizonte e Ribeirão das Neves. Nenhuma vítima sofreu ferimentos graves.
1: Os relatos dos passageiros sobre o que aconteceu são diferentes. Alguns afirmaram que o motorista teria discutido com os passageiros antes do acidente e passado a dirigir em alta velocidade. Outros disseram que ele passou mal e por isso teria perdido o controle da direção.
0: A Polícia Rodoviária Federal informou que o motorista foi retirado do local por policiais militares para evitar novos conflitos com os passageiros.
1: Pois é, segundo o Sintran, o ônibus estava com a documentação em dia e havia passado por manutenção no último dia 2 de julho, ou seja, recentemente. A apuração deve esclarecer o que provocou o tombamento, pelo menos, né? Ninguém sofreu ferimentos graves, mas diante de um acidente assim, é preciso apurar as circunstâncias, a perícia da Polícia Civil para saber se houve responsabilidades.
0: Exatamente, tem muitos indícios aí de que houve. Tem uma passageira que falou que ela discutiu com ele, que ele mandou ela pegar Uber, né? Tem outra passageira que ouviu ele dizendo que ia tombar, vou tombar esse ônibus. Então, assim, tem que apurar direitinho. A polícia tem que apurar direitinho esse caso, porque se foi proposital ou não, a gente precisa responsabilizar as pessoas, né, gente?
1: Exatamente. Ô Letícia, a gente sempre fala, né, que o global afeta o local, né?
0: Exatamente, André.
1: É um dos lemas aqui da TMC. E ontem você fez até uma matéria falando sobre isso, né?
0: Exatamente. Aqui no jornal a gente mostrou, né, que a guerra entre os Estados Unidos e o Irã já começa a refletir na economia aqui de Minas, né? O aumento no preço do petróleo elevou o custo aí do betume, que é a principal matéria-prima do asfalto, e já afeta obras de infraestrutura aqui no estado.
1: Olha, mas afinal, até onde um conflito é do outro lado do mundo, quilômetros de distância, pode mexer com a economia brasileira e principalmente com o bolso da população? Nós vamos conversar agora com o professor de economia da UFMG, Mauro Sair Ferreira. Bom dia, professor, muito obrigado pela sua participação.
2: Obrigado, satisfação minha estar com vocês, bom dia a todos.
0: Bom dia, Mauro. Obrigada pela participação aqui com a gente. Um prazer tê-lo aqui. Bom, a gente falou desse assunto ontem, né? Sobre esse impacto na questão do asfalto, da infraestrutura do nosso estado. Por que uma guerra no Oriente Médio? Só para a gente contextualizar o ouvinte, por que que essa guerra faz o preço do petróleo subir tão rapidamente, assim, de forma tão... Pelo menos a noção que a gente tem aqui no nosso país é que foi de uma forma mais rápida, né?
2: A gente tem que lembrar que um pedaço expressivo do petróleo mundial é produzido naquela região, né? É produzido e escoado ali pelo Golfo da Arábia. Então, a guerra, ela impacta diretamente não apenas um produtor importante de petróleo, mas o escoamento do petróleo. Vamos lembrar que petróleo é insumo básico para várias coisas. Vocês mencionaram a questão da construção civil, né? A gente precisa de petróleo é insumo para asfalto. Naturalmente, o preço do asfalto vai subir na hora que você reduz a oferta desse produto, né? Então, a gente está vendo o preço do petróleo subindo no mundo todo, e tudo que depende de petróleo vai subir também.
1: Professor, deixa eu fazer uma pergunta para o senhor, porque o Brasil já conquistou, né, a autonomia do petróleo.

0: óleo há um tempo, e muita gente pergunta, mas por que que a Petrobras tem que condicionar o preço do petróleo ao preço mundial, né? Por que que no Brasil a gente não pode se concentrar só internamente? Explica um pouquinho sobre isso.
1: Desculpa, André, eu não consegui te escutar direito.
0: Por que que muita gente questiona, professor, por que que o petróleo, o Brasil já tem autonomia, já tem petróleo suficiente para se autoabastecer, e as pessoas se questionam, por que que a Petrobras tem que condicionar o valor do barril ao petróleo mundial? Eu queria que o senhor falasse um pouco sobre isso.
1: Eu não estou escutando direito.
2: Professor, deixa eu só ver se eu consigo resumir aqui o que o André falou. É que a gente produz petróleo, né? Então, por que que a gente também sente esses aumentos? Por que que a Petrobras tem que condicionar a esses valores de forma mundial?
1: Ah, ok. Veja bem, o petróleo... O Brasil não apenas produz petróleo, o Brasil exporta petróleo. O Brasil é um grande importador de petróleo também. As nossas refinarias... Elas foram construídas, né, as refinarias, vão lembrar aqui, então é onde que você pega o petróleo e processa para transformá-lo nos diversos insumos, né, desde óleo diesel, querosene, gasolina, além dos outros subprodutos. Então as refinarias brasileiras foram construídas para utilizar um petróleo mais leve, que era o petróleo importado. E por outro lado, a gente produz um petróleo mais pesado, que a gente não consegue utilizar inteiramente nas nossas refinarias. Então, a gente exporta petróleo, mas também nós somos grandes importadores de petróleo. Tá? Então, esse é um ponto. Então, se o petróleo sobe no mercado internacional, ele vai bater aqui internamente. Um outro ponto, e aí é válido fazer uma comparação com outros produtos, veja, o Brasil é um grande produtor de soja. Quando tem uma crise, é um grande exportador, o maior exportador mundial de soja. Quando você teve uma crise, a guerra, por exemplo, a guerra da Rússia com a Ucrânia, o preço da soja subiu muito, porque a Ucrânia também é outro grande produtor de soja. Não só a soja, mas outros produtos, como milho, produtos que o Brasil também é um grande produtor e exportador. Contudo, o preço desses produtos também aumentou aqui no Brasil. O óleo de soja que a gente compra no supermercado subiu muito quando a guerra estourou, quando o preço da soja subiu no mercado internacional, fez com que o óleo de soja aqui no Brasil, utilizando soja produzida no Brasil, subisse. A questão é a seguinte, um produtor, ele não vai, se ele pode vender o produto dele por um preço mais elevado, o que ele vai vender por um preço mais baixo? Né? Na hora que o mundo enfrenta um preço de petróleo mais baixo, o produtor ele tem que vender pelo preço que é cotado no mercado internacional. Esse preço não é definido dentro do Brasil. Então, ele naquele momento, ele vai vender o produto dele por um preço mais baixo, e você tem as situações em que esse preço desse produto vai subir e que será vendido por um preço mais elevado. Então, a lógica que valeu para a soja, que valeu para o café, quando o café subiu no mercado internacional, subiu aqui no mercado local, apesar da gente ser o produtor de café, um grande produtor, exportador de café, a lógica é a mesma para petróleo. Então, na hora que o preço do petróleo sobe, não faz sentido para a Petrobras, que ela vai ter que importar também um petróleo com preço mais alto, colocando um preço mais baixo. Né? A gente tem que lembrar que preço é sinal de escassez do produto. Falta produto, o preço sobe para ajustar oferta e demanda. Caso contrário, se você, momento de escassez, o preço ficar baixo, a demanda por esse produto vai permanecer elevada e vai faltar o produto. Então, o preço ele regula a oferta e demanda. Essa é a razão por qual a gente observa toda vez que um preço de uma commodity, um preço de um produto que é determinado no mercado internacional sobe, ele sobe internamente no Brasil, ainda que sejamos grandes produtores desse produto.
2: Agora, professor, você acha que o consumidor já pode esperar aumento de preços nos próximos meses em outros produtos? A gente consegue fazer um panorama de quais produtos esse aumento costuma aparecer primeiro?
1: é difícil determinar o que, que vai aparecer primeiro, mas ele vem em cascata. Então, o que aparece primeiro é o que tem um impacto, a proporção maior de petróleo na composição do preço. Então, gasolina. Gasolina a gente sente na hora. Preço de passagem aérea, a gente vai sentir na hora, sobe por causa do, da querosene para a aviação. É, a gente vai ter impacto, e já está tendo impacto, por exemplo, em produtos que a gente nem imaginava. O óleo de soja, que eu mencionei antes, ele precisa de petróleo para fazer embalagem. Então, todas as embalagens de plástico, elas estão custando mais caro agora, porque o preço do petróleo subiu, e petróleo é insumo para a fabricação desses plásticos. Então, a cadeia é muito longa, e aí vai depender da proporção da utilização do petróleo na composição do preço final. Então, naturalmente, petróleo vai pesar mais diretamente no preço da gasolina e menos no óleo de soja. Mas vai chegar no óleo de soja também.
0: Professor, muito obrigado pelas suas informações, muito esclarecedor, viu, professor? Até uma próxima oportunidade.
1: O André, eu não te escutei direito, perdão.
2: Ô, professor, a gente está agradecendo aqui a sua entrevista, a sua participação com a gente. Muito obrigada pelos esclarecimentos aqui a respeito desse assunto tão importante, né? E a TMC está de portas abertas aqui para o senhor. Quando o senhor quiser, a gente está boas-vindas aqui para você, sempre que quiser falar sobre qualquer assunto com a gente, tá bom? Obrigada pela participação.
1: Tá joia, satisfação estar com vocês. Bom dia a todos.
2: Obrigada, bom dia.
0: Bom dia, até a próxima, professor. Letícia, vamos seguir o jornal, né?
2: Seguimos depois de falar desse de economia, né, André? Nossa, sim, assunto difícil, tudo ficando caro, né, gente? Nossa Senhora. E a gente que sofre, né?
0: E a gente que sofre.
2: Vamos exatamente falar sobre a Justiça Eleitoral, né, gente? A Justiça Eleitoral começou a enviar as cartas de convocação para os mesários e demais colaboradores que vão atuar nas eleições de outubro. O documento informa a função, o local de trabalho, a sessão eleitoral e as orientações para o treinamento.
0: Quem for convocado e não puder participar, poderá pedir dispensa ao juiz eleitoral, apresentando justificativa no prazo de 5 dias após a publicação do edital.
2: No dia da votação, os mesários são responsáveis por identificar os eleitores, conferir a zerésima da urna eletrônica antes do início da votação e auxiliar no funcionamento da sessão eleitoral.
0: Zerésima, que é um relatório impresso pela urna antes de começar a votação, serve para comprovar que nenhum voto foi registrado, que todos os candidatos aparecem com 0 votos. Mostra que a urna está vazia e pronta para receber os votos dos eleitores.
2: Apesar do trabalho ser voluntário e sem remuneração, os convocados têm direito a benefícios, como 2 dias de folga para cada dia de treinamento ou de atuação, além de auxílio alimentação de R$ 65.
0: O primeiro turno das eleições vai ser realizado no dia 4 de outubro e é claro que a TMC vai fazer toda a cobertura, vai mostrar os candidatos, as ideias dos candidatos. É importante que as pessoas saibam disso, porque é isso que vai fazer a diferença no nosso futuro. Ô, Letícia.
2: Oi.
0: Tem gente que não gosta de votar cedinho. Sabe por quê?
2: Por quê?
0: Se faltar o mesário, pega pra ser mesário. Sabia
2: disso? Ah, é? Não sabia disso não, gente.
0: Se o cidadão chegou lá 8 horas da manhã, que é quando começa a votação, aí faltou mesário, a Justiça Eleitoral pode convocar, sabia?
2: Meu Deus, tá vendo? Vou votar mais tarde.
0: Mas tem gente que gosta de ser mesário, muita gente.
2: É, porque dá 2 dias de folga. É vantajoso, né, gente, se a gente for pensar.
0: E faz parte da democracia.
2: Faz parte, gente. E são esses colaboradores, né, que ajudam a garantir que a votação aconteça de forma super organizada, como o André explicou ali, ele faz a zerésima, né, dentro das regras previstas pela Justiça Eleitoral. Então, assim, são funções muito importantes pra gente, né?
0: Se eu não fosse jornalista, eu ia querer ser mesário. Porque jornalista tem que cobrir eleição, aí não tem jeito.
2: Não pode.
0: Teria que justificar, né? Mas é legal, eu adoro votação, Letícia. Nossa Senhora, adoro a apuração, fica sabendo quem
2: aquele
0: foi
2: momento
0: eleito.
2: Eu também gosto.
0: É bom demais da conta, né?
2: Gente, muito bom. Olha só, falando em coisa boa, termina hoje o prazo de inscrições para o processo seletivo do IBGE, Instituto Brasileiro de Geografia e Estatísticas, que oferece 901 vagas temporárias em Minas Gerais para atuação no 12º Censo Agropecuário, Florestal e Aquícola. Os interessados têm até as 14h de hoje para se inscrever no concurso, tá?
0: Pois é, Letícia. Então, pessoal, vai fazer parte aí do censo, né? São oportunidades para 5 funções em nível médio. São 450 vagas para agente censitário supervisor, 118 para agente censitário administrativo, 119 para informática, 107 para agente operacional regional e 107 para agente censitário regional, Letícia.
2: Para os cargos de supervisão, gente, operacional regional e censitário regional, além do ensino médio completo, é exigida a Carteira Nacional de Habilitação, a CNH, na categoria B.
0: As inscrições devem ser feitas exclusivamente pelo site do Instituto Brasileiro de Formação e Capacitação, organizador do processo seletivo. No momento da inscrição, o candidato deve escolher a cidade onde pretende realizar a prova objetiva, conforme a distribuição de vagas previstas no edital.
2: Também termina hoje, gente, o prazo para solicitar a isenção da taxa de inscrição. Tem direito ao benefício os doadores de medula óssea mediante comprovação e os inscritos no Cadastro Único para Programas Sociais do Governo Federal, CadÚnico, que pertençam a famílias de baixa renda. Para os inscritos no CadÚnico, não é necessário enviar a documentação.
0: A taxa de inscrição é de R$ 53,00 e o pagamento do boleto deve ser efetuado na data prevista no cronograma do edital.
2: É isso, gente. E a seleção vai ser composta por prova objetiva de caráter eliminatório e classificatório com duração de 4 horas e 60 questões de múltipla escolha, viu? Para ser aprovado, o candidato deve alcançar pelo menos 18 pontos no total da prova e obter no mínimo 1 ponto em cada disciplina.
0: É isso. Inclusive, os salários variam de R$ 2.128 a R$ 4.008, de acordo com o cargo. Os contratados também terão direito ao auxílio alimentação de R$ 1.192, auxílio transporte, auxílio pré-escolar, férias proporcionais e 13º salário proporcional, conforme a legislação vigente.
2: Olha só, eu já fui concurseira, viu, gente?
0: Sério, Letícia? Já fui. Fez concurso pra quê?
2: Lá em Brasília. E fiz concurso na nossa área depois, quando eu formei. Fiz concurso de ensino médio, fiz concurso de Câmara Legislativa, lá de patrocínio. Já fiz. Inclusive, esse eu passei. Esse eu passei, mas não exerci, porque eu já estava em Brasília. Enfim, era uma grande concurseira. Mas é uma coisa legal ser concurseiro, né? Eu acho bacana. São ótimos salários e são ótimas oportunidades, né, gente?
0: Exatamente, que legal, Letícia, concurseira. Eu nunca fiz concurso, Letícia,
2: mentira,
0: acredita?
2: Mentira, sério?
0: Nunca fiz.
2: Aquele drama ali de caneta preta, caneta não funciona, ai socorro, nossa, as questões ali, tem tempo, você vai fazer, nossa senhora, é drama. Mas é legal, o resultado é legal, a oportunidade é bacana, né? Brasília tinha muito isso, né?
0: É, ô Letícia, o Le Gravino tá aqui, tá falando o seguinte, olha, o petróleo afeta em tudo e o bicho pega.
2: Tudo, né, Lê? Bom dia pra você, Lê Gravino.
0: É, os gigantes brigando e a gente pagando a conta.
2: Ai, é difícil, né?
0: É difícil.
2: É difícil essa nossa realidade, né, gente? Meu Deus do céu.
0: Exatamente.
2: Olha só, falando em oportunidade, né, André? Tem oportunidade também para estágio, viu? A Prefeitura de BH oferece nesse mês mais de 100 vagas de estágio para estudantes de ensino médio, técnico, superior e pós-graduação. O valor da bolsa paga aos profissionais selecionados pelo programa de estágio é de R$ 1.800.
0: As vagas com maior demanda são para estudantes de ensino médio e dos cursos de educação física, administração, arquitetura e urbanismo, engenharia, comunicação, áreas da saúde, pedagogia, biblioteconomia e arquivologia. Os aprovados atuarão em unidades municipais da administração direta ou indireta.
2: Para participar, você precisa morar aqui em Belo Horizonte, ter pelo menos 16 anos, estar matriculado e frequentando cursos de ensino superior, educação profissional, ensino médio, educação especial ou na modalidade profissional. Da educação de jovens e adultos, a EJA, né? Estudantes inscritos em programas sociais têm prioridade no recrutamento.
0: É, de janeiro a junho deste ano, a prefeitura já contratou mais de 700 estagiários. Ainda segundo o Executivo Municipal, as vagas são disponibilizadas ao longo do ano conforme a demanda. A convocação para os processos seletivos segue a ordem de inscrição e o perfil exigido para cada vaga.
2: Pois é, a duração máxima do estágio é de 2 anos para estudantes com deficiência e assegurada a participação até a conclusão do curso. A legislação também garante 10% das vagas disponíveis para o público PCD.
0: Além da bolsa, os estagiários têm direito a recesso de 30 dias cada ano. E também auxílio transporte. Letícia, eu fui estagiário muito tempo. A melhor coisa que eu fiz na minha vida foi ser estagiário. Porque quando eu deixei de ser, quando eu fui contratado, eu já tinha experiência.
2: Entendi.
0: Então é tão importante, né? Você já foi estagiária?
2: É muito, eu fui inclusive na Transamérica.
0: Olha
2: só, Transamérica, lá de Brasília. Eu
0: fui estagiária lá. Você tem história então, né?
2: Tenho muita história com a Transamérica. Eu fui estagiária e depois fui contratada lá também, né? Eu era produtora lá da Transamérica Brasília, assim, foi uma escola para mim. E vários outros, passei por vários outros estágios também, como você disse, a gente é um aprendizado maravilhoso, a gente tem que aproveitar essa oportunidade, gente.
0: É isso, let's. Você sabe que a gente tem intervalo comercial agora.
2: Temos,
0: né?
2: break.
0: Não é break news, é break mesmo.
2: Só break.
0: Né? Então vamos para o pequeno intervalo, Letícia, e já voltamos.
2: Rapidinho, gente. Um minutinho a gente volta, hein?
0: Pé, não sai daí não, gente. Continua com a gente, porque daqui a pouquinho nós vamos ter, inclusive, uma entrevista ao vivo para falar de um projeto social.
2: Temos um
0: na
2: projeto
0: periferia,
2: incrível.
0: Né? Então, assim, você fica com a gente que a gente volta já, já.
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0: Pois é, Letícia Benassi, já estamos de volta com Minas TMC, primeira edição, Letícia.
2: Pois é, André, a gente falou que era rapidinho, ó, rapidinho mesmo, ó. Um minutinho e meio, já voltamos com o nosso Minas TMC. E vamos falar de política?
0: Bora
2: falar das eleições,
0: é bom demais,
2: né, gente?
0: Conta, né, não?
2: Pois é, o Partido dos Trabalhadores define pré-candidatura ao Senado, mas segue sem essa definição para disputar o governo aqui em Minas, né, André?
0: Exatamente, quem vai trazer todo o panorama, quem vai falar com a gente sobre essa situação é o Júnior de Castro. Ontem, Letícia, eu entrei pro Trend para falar sobre isso, sabe? E o Partido dos Trabalhadores está querendo reviver o Patrus Ananias.
2: Patrus Ananias, né, gente? Reviver este nome.
0: Sabe que o Rodrigo Alvarez falou? É igual o Lázaro, tá querendo reviver o Lázaro.
2: Ele que fala tanto de religião, né?
0: É, falou assim, é o Lázaro. O Lázaro foi um homem que Jesus ressuscitou, né?
2: Ressuscitar.
0: É isso que o Partido dos Trabalhadores está tentando fazer. Vamos ouvir o Júnior?
2: Vamos.
0: Vamos lá.
10: O PT começou a alinhar a sua estratégia para as eleições deste ano aqui em Minas Gerais. A principal definição é que a ex-prefeita de Contagem, Marília Campos, vai sim disputar uma vaga pelo Senado. O acordo foi fechado com a direção nacional e estadual do partido, encerrando todas aquelas especulações de que ela pudesse concorrer ao governo aqui de Minas. Agora, o grande desafio do PT é justamente encontrar um nome para disputa pelo governo. Um dos nomes mais cotados é o deputado federal e ex-ministro Patrus Ananias. Mas, apesar disso, pessoas próximas a ele dizem que essa possibilidade ainda não passa de uma especulação também. E lembram que Patrus já lançou a sua pré-candidatura à reeleição para a Câmara dos Deputados. Outro nome internamente lembrado é do deputado federal Paulo Guedes. A definição é considerada importante porque o presidente Lula ainda tenta montar um palanque forte aqui em Minas, um dos maiores colégios eleitorais do país. Outros nomes já passaram também pela mesa do PT, como os deputados Rogério Correia e Reginaldo Lopes, e também a ex-reitora da Universidade Federal de Minas Gerais, a Sandra Goulart. Além disso, o PT também já conversou com candidatos de outros partidos, como Alexandre Calil, ex-prefeito aqui de Belo Horizonte, e também Gabriel Azevedo, ex-presidente da Câmara de Vereadores aqui de BH. Por enquanto, não há nenhuma definição, mas claro, a gente continua acompanhando e trazendo as atualizações durante a programação da TMC.
0: Tá chegando a hora, Letícia, não tem como fugir mais.
2: Não dá, gente, tem que falar quem que vai, quem quer ficar nesse impasse, né, André? Tá uma novela isso.
0: Eu acho muita soberba do PT querer ter um candidato próprio. O PT não tá com um filme muito bom em Minas Gerais, principalmente por causa da administração do Fernando Pimentel, né? Todo mundo tinha, né, uma expectativa de como seria a primeira administração do PT em Minas Gerais. E foi um fiasco, né? Isso é unânime. Então, eu acho que o PT deveria ser um pouquinho mais humilde e compor com outros partidos.
2: Fazer uma aliança aí, né, André?
0: Exatamente.
2: Olha só, a gente continua falando de política porque o senador Cleitinho Azevedo, do Partido Republicanos, afirmou, gente, que recebeu uma oferta em dinheiro para desistir da pré-candidatura ao governo de Minas Gerais, viu?
0: Durante o discurso do Senado, ele contou que um político de Divinópolis levou o recado, mas não revelou quem teria feito a proposta. Cleitinho disse que não aceita esse tipo de acordo e reforçou que nunca esteve à venda.
2: O senador também afirmou que ainda não definiu se vai disputar a eleição. Antes, a promessa era anunciar a decisão depois da final da Copa do Mundo, mas agora ele já indicou que pode deixar a resposta para até 5 de agosto, último dia das convenções partidárias. Ele vai enrolando a gente, né?
0: Ele vai porque ele não quer virar vidraça, né? Ele quer enrolar. Enquanto a definição não acontece, o PL trabalha com outras possibilidades para a disputa em Minas Gerais. Entre os nomes citados estão o ex-prefeito de Betim, o brasileiro italiano Vittorio Medioli e o presidente licenciado da FIEM, que nós conversamos com ele aqui numa Cidade é Sua, Flávio Roscoe. O objetivo é garantir um candidato ao governo caso o Cleitinho fique fora da corrida eleitoral.
2: Depois das convenções, os partidos terão até dia 15 de agosto para registrar oficialmente as candidaturas na Justiça Eleitoral.
0: É isso, Letícia. Agora são 10:38. 10:38. Vamos falar de pesquisa da UFMG, que a gente gosta sempre?
2: Vamos, André, porque as pesquisadoras da UFMG deram um passo importante, viu, na busca por uma vacina mais eficaz contra a malária. O grupo identificou partes do parasita que causam a doença e que podem ser usadas no desenvolvimento de uma vacina capaz de proteger contra diferentes tipos da infecção.
0: Hoje, as vacinas disponíveis têm limitações e não oferecem proteção ampla contra todas as formas da doença. A descoberta das cientistas mineiras pode ajudar a superar esse desafio.
2: Durante a pesquisa, foram encontradas proteínas que despertam uma forte resposta do sistema imunológico. A malária é transmitida pela picada de mosquitos infectados e causa centenas de milhares de mortes todos os anos no mundo. A pesquisadora e também doutora pela Fiocruz Minas, a Luna Lacerda, explicou pra gente, em contato aqui com a TMC, a importância dessa descoberta no combate à malária. Vamos ouvir a Luna.
11: Essa descoberta pode representar um novo caminho para o desenvolvimento de vacinas mais eficazes e mais adaptadas à realidade das regiões onde a malária continua sendo um importante problema de saúde pública, como a Amazônia brasileira e diversos países da Ásia, da África e América Latina. Como a nossa estratégia foi desenvolvida a partir do Plasmodium vivax, a espécie com maior distribuição geográfica no mundo e a principal causadora de malária nas Américas, ela busca preencher uma lacuna importante deixada pelas vacinas atuais. Se os resultados forem confirmados nos ensaios clínicos, essa abordagem poderá ampliar as opções de prevenção da doença, contribuindo para reduzir os números de casos e hospitalizações, além de diminuir a transmissão do parasito e fortalecer a estratégia de controle para que futuramente a gente consiga eliminar a malária. O impacto pode ser especialmente importante para as populações que vivem nas áreas endêmicas, onde a doença compromete não só a saúde, mas também a qualidade de vida e o desenvolvimento social e econômico dessas comunidades.
2: Muito importante, né, gente? Os pesquisadores destacam que ainda são necessários novos estudos, né? Mas a descoberta abre caminho aí para o desenvolvimento de uma futura vacina com proteção mais abrangente.
0: É a malária, que é uma doença amazônica, principalmente, né? Que afeta os países tropicais. Então, por isso que nós temos que dar um jeito de resolver. Né, esse problema, que os países desenvolvidos estão nem aí pra gente. Letícia.
2: Verdade, André. Infelizmente, triste verdade, né? Olha só, gente, vamos falar de um projeto social muito legal, porque os jovens aqui de BH entre 18 e 29 anos já podem se inscrever para concorrer a uma das 20 bolsas do projeto Comer Pra Quê nas periferias. A ideia é fortalecer o protagonismo da juventude na promoção da alimentação saudável e da segurança alimentar em comunidades da capital mineira.
0: É, além das bolsas, o projeto também vai selecionar 5 voluntários. Os participantes poderão passar por uma formação sobre mobilização social e comunicação e ainda farão parte de uma rede nacional de jovens que desenvolvem ações ligadas aos direitos da juventude.
2: Para participar, gente, você tem que morar em uma periferia de BH e ter disponibilidade entre julho e dezembro deste ano para encontros virtuais, uma atividade presencial e uma ação prática.
0: Cada bolsista vai receber R$700, pagos em 2 parcelas de 350, além de certificado. As inscrições são de graça e devem ser feitas no site oficial da Fundec.
2: É isso, gente. É uma dificuldade muito grande de muitos brasileiros colocar comida de qualidade em casa, né? E esse projeto propõe aí formar jovens lideranças capazes aí de mobilizar os seus territórios. Então, sobre esse assunto tão importante, a gente conversa agora com a diretora de políticas para a juventude, a Laura Costa. Laura, seja muito bem-vinda à TMC, viu? Obrigada por participar aqui com a gente. Bom dia.
0: Bom dia, Laura.
12: Bom dia, pessoal. Eu que agradeço o espaço para poder contribuir e trazer essa informação que é tão importante para as juventudes da nossa cidade. Queria agradecer ao jornal pelo espaço de divulgação dessa que é uma iniciativa tão chave. Eu sou a Laura Costa, sou a diretora de políticas para a juventude da Prefeitura de Belo Horizonte. Diretoria essa que está na Secretaria de Direitos Humanos e Assistência Social da Prefeitura. E a gente está realizando esse projeto que chama Comer Pra Quê nas Periferias, junto ao governo federal, que é uma iniciativa super importante, como vocês já mencionaram.
2: Ô, Laura, antes da gente falar do projeto em si, eu queria entender um pouco o cenário, né? Quando a gente fala em segurança alimentar nas periferias de Belo Horizonte, qual que é a realidade que vocês enxergam hoje?
12: Eu acho que tem duas grandes realidades que a gente precisa de falar, principalmente em relação às juventudes. Quando a gente fala de insegurança alimentar, a gente fala de ausência de alimentação, né? Que é, de fato, uma dificuldade de ter a comida no prato e, muitas vezes, uma alimentação inadequada. Pouco nutritiva, com alimentos ultraprocessados, que é aquilo que muitas vezes atravessa as juventudes. E a gente sabe que isso está totalmente relacionado à qualidade de vida, a poder de compra, porque muitas vezes são justamente as populações mais vulneráveis que estão nessa situação, e com longevidade. Então é por isso que a gente tem tentado trabalhar a segurança alimentar com as juventudes, porque conscientizá-las a partir desse tema é muitas vezes aumentar a capacidade de levar uma comida de qualidade para dentro de casa, para toda a família, para os avós, para os pais, para os irmãos. Então, por isso que a juventude é um foco tão importante.
0: Oi, Laura, você me escuta, Laura?
2: Não ouviu, André. Ô, Laura, além da alimentação, esse tipo de projeto também fortalece o protagonismo, né, e a participação social da juventude ali. Qual que é a importância da gente incentivar esses jovens a ocupar esse espaço tão importante dentro ali das próprias comunidades deles?
12: Perfeito. Eu digo que a juventude não é apenas do futuro, nós somos do agora. E a gente tem que fortalecer cada vez mais as juventudes nos territórios de Belo Horizonte para que elas se sintam donas da própria trajetória e com grande potencial de conseguir fazer pequenas e grandes alterações no ambiente delas. Então elas são potenciais agentes catalisadores de mudanças nos territórios, compreendendo que essas pequenas mudanças só vão acontecer a partir do motor e da voz delas. Então a gente sempre tenta incentivar isso. A lei que permeia as juventudes é o Estatuto da Juventude, que é uma lei federal, que fala muito sobre isso, da participação cidadã. Então é algo que a gente sempre tenta incentivar. Eu costumo dizer que as mudanças que a gente quer ver no nosso futuro dependem de coisas que vão acontecer agora. E é por isso que a juventude precisa de ser catalisadora dessas mudanças desde já, entendendo o seu potencial de transformação e essa voz que precisa de ser usada para fazer o bem e para alterar as realidades que a gente tem nos territórios.
2: Legal. Ô, Laura, quando um jovem percebe que pode transformar a realidade da própria comunidade, você acha que esse impacto costuma ir muito além da alimentação? O que vocês esperam que fique como legado, assim, desse projeto?
12: Eu acho que o principal legado desse projeto é principalmente uma compreensão de cidadania e de sociedade, uma formação que vai ser possível, né, a partir da parceria com o Ministério de Desenvolvimento Social do Governo Federal e a Prefeitura de Belo Horizonte, para que esse jovem entenda de novo o potencial de comunidade. Eu acho que alguns dados trazem para a gente o quanto as juventudes têm participado menos dos espaços sociais e políticos. Nas últimas eleições, a gente teve uma das menores participações da juventude, por exemplo, para tirar o título de eleitor. E isso tem a ver com uma descrença dessa juventude em entender a sociedade, a cidadania, como um instrumento importante de participação. Então, acho que quando sai um projeto como esse, que traz o potencial do jovem receber uma bolsa, para receber uma formação e entender como que através da mobilização e da comunicação ele pode chegar na comunidade dele, é um convite para que ele volte a participar da cidadania da própria cidade. É um convite para que ele volte a participar desses processos de forma orgânica e democrática. Então, acho que muito mais do que levar alimentação saudável, de contribuir com esse processo nas comunidades, é o impacto que esse processo pode ter na mente dos jovens no médio e no longo prazo. O convidando para participar de novo dos conselhos de direitos da cidade e da participação a respeito das mudanças que a gente precisa nos nossos territórios.
2: O jovem precisa se sentir parte, né, Laura? Ele tem que se sentir parte daquilo tudo ali para poder contribuir e realmente se sentir um cidadão, né? Para fechar aqui a sua participação com a gente, para quem está ouvindo a gente agora, a TMC, e se identificou com essa proposta, quem pode participar e até quando vão as inscrições?
12: Perfeito. Pessoal, é muito simples, é tudo 100% gratuito e online. Basta digitar no Google Comer para Quem nas Periferias. O primeiro link já vai te dar acesso ao edital. Nesse edital você pode se inscrever. Você que se identifica como um jovem periférico, tem entre 18 e 29 anos, essa oportunidade é para você. Para ganhar uma bolsa de estudos de R$700, né, uma bolsa que vai te apoiar, você vai ter acesso à formação e vai se tornar esse agente catalisador da alimentação saudável no seu território. Como eu falei, o processo de inscrição é super rápido a partir do edital, 100% gratuito, 100% digital, mas vale lembrar que as inscrições se encerram hoje. Se você acessar o Instagram do crj.bh, que é o nosso centro de referência das juventudes de Belo Horizonte, lá também vão ter todas as informações.
2: Valeu, Laura. Obrigada pela sua participação aqui com a gente. Seja sempre bem-vinda aqui à TMC, viu?
12: Muito obrigada, a gente está à disposição e contamos com vocês, juventudes, para se inscrever. Vamos juntos. Muito obrigada, pessoal.
0: Valeu, Laura. Muito obrigado. Laura, que é o nome também da nossa coordenadora de esportes, Laura Dolabella. Letícia, ontem não teve jogo, o pessoal ficou depressivo.
2: A gente ficou órfão de Copa ontem.
0: Nossa, o pessoal tava que até triste. Chorando, tomando antidepressivo.
2: Todo mundo triste,
0: mais.
2: Gente. Mas hoje tem, né?
0: Hoje tem a França contra Marrocos.
2: Olha só, de olho já na semifinal, né?
0: É, e aqui em BH tem o Cruzeiro apresentando. Você conhece o Gabriel Peck?
2: Gabriel Peck não conheço.
0: E você conhece o Galo, que fez um jogo contra o próprio Galo?
2: Conheço demais. É o meu preferido, o Galo.
0: Mas o pessoal tava falando o seguinte, o Galo tá com medo, porque tá jogando contra ele mesmo, e contra o time mais novo, Letícia. O que tá acontecendo, hein?
2: Quem que explica tudo pra gente? É o nosso Léo Dias, que vai contar pra gente, e logo mais sem papo de craque. Vamos ouvir o Léo. Bom dia pra você, Léo.
0: Bom dia, Léo.
13: Gente,
0: Não foi o Léo... Agora sim, nós vamos, Léo. Vamos ouvir o Léo Dias. Bom dia, Léo.
14: Bom dia, bom dia, bom dia. Hoje, nessa quinta-feira, vamos lá, que tem muito assunto pra gente falar. Claro, começando por Copa do Mundo. Gente, eu sei que ainda estamos processando a eliminação da seleção brasileira, mas a Copa do Mundo segue após um dia de folga, né? Ontem, aliás, que dia esquisito, né? Depois de tantos dias tendo Copa do Mundo todo dia, tivemos uma pausa ontem, quarta-feira, não tivemos nenhum jogo de Copa do Mundo rolando. Porém, hoje já temos a primeira quarta de final, que é o jogo entre França e Marrocos. A França, meus amigos, e eu particularmente acho a grande favorita dessa Copa. Claro que tem a Argentina também, tem a Inglaterra, tem também a seleção espanhola, aliás, a Espanha, que é o possível adversário da França, né? Tem Espanha e Bélgica na partida de amanhã e possivelmente os dois irão se enfrentar, a depender se a França vai fazer a parte dela. A França enfrenta Marrocos, vem com um time bem forte, né? O Kylian Mbappé nessa corrida, né, atrás do Messi, da artilharia. O Messi chegou a 8 gols, o Mbappé tá na cola dele, tá com 7 gols e certamente vai batalhar para fazer o dele, até porque a seleção francesa é uma das seleções mais fortes do mundo, com o Olise, com o Dembélé, com o Mbappé. Então, para mim, a França é a grande favorita a vencer essa Copa do Mundo e, claro, a passar de Marrocos, mas a gente tem visto que nessa Copa não tem bobo, né? Então, a Argentina quase saindo para o Egito, quase saindo para o Cabo Verde. Então, vamos aguardar certamente qual será o desfecho, obviamente, em relação à partida de hoje, França e Marrocos. E, claro, com transmissão da TMC, nosso querido Marcos Botelho, Mosca Celeste, vai cobrir o azul da camisa da França hoje, né? O nosso querido Marcos Botelho estará lá acompanhando. Vou falar em Botelho também, vamos falar do Cruzeiro. Cruzeiro tem um PEC chegando, viu, gente? E não é política não, tá? Pelo amor de Deus. Não é a PEC que está sendo aprovada, não. Na verdade, o Gabriel PEC, jogador do Cruzeiro, que foi aprovado nos exames e será apresentado à imprensa pelo Cruzeiro. Hoje, o nosso querido Botelho também estará lá presente. O Botelho hoje está com jornada dupla, tripla, mas é claro, a TMC está em todo lugar. E a nossa querida Giovana Oliveira vai trazer também as informações do Galo, que teve um jogo treino enfrentando os Crias, né? Enfrentando o Sub-20, venceu por 3-1, até com tranquilidade. E também teve o Hulk estreando pelo Fluminense. Então isso tudo a gente vai falar no Papo de Craque. Primeiro tempo daqui a pouquinho, tá? A partir de meio-dia tô chegando, viu, gente? Então, eu e Alex Barbosa no Papo de Craque, no primeiro tempo. Agora, a partir de meio-dia. Muito obrigado,
0: meus Letícia, amigos. Mosca Celeste, que não é varejeira. Vamos saber do trânsito rapidinho?
2: Bora de trânsito, gente.
0: Cristiano aonde? Machado, como é que tá lá?
2: Vamos lá, Eliseu.
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15: 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Quem deixa a Venda Nova e segue rumo ao centro de Belo Horizonte, enfrenta lentidão na passagem pelo bairro Planalto. Lentidão chegando até a altura do Dona Clara. Vale desviar para ganhar tempo. Para isso, na altura do Guarani, o motorista pode acessar a Avenida Valdomiro Lobo. Na sequência, seguir rumo ao São Gabriel, Cristiano Machado, pela MG20, que é conhecida também como Via 240. 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
0: Tá aí, Letícia Benassi, o trânsito nosso de cada dia.
2: Valeu, Eliseu. E agora vamos falar de uma mudança importante para o ensino superior, viu, gente? Foi aprovada pelo Senado, tá? Os senadores deram um sinal verde ao projeto que transforma o Cefet de Minas Gerais e o Cefet do Rio de Janeiro em universidades tecnológicas federais. Agora a proposta segue para a sanção do presidente Lula. Quem é que dá os detalhes pra gente?
0: É ele, o justiceiro da notícia, o artilheiro da notícia, Júnior de Castro.
10: Pois é, na prática, se virar lei, os atuais Cefet Minas Gerais e Rio de Janeiro vão passar a se chamar Universidade Tecnológica Federal de Minas Gerais e do Rio de Janeiro. A mudança amplia a autonomia das instituições para administrar recursos, criar cursos e também fortalecer as atividades de ensino, pesquisa e extensão. E quem estuda no Cefet não precisa se preocupar. O projeto garante que alunos vão ser transferidos automaticamente para a nova universidade sem a interrupção das aulas. Os cursos técnicos de nível médio também vão ser mantidos, além das graduações e pós-graduações. Esse texto é de autoria do deputado federal mineiro Patrus Ananias e também prevê que todos os servidores, cargos, orçamento e unidades de ensino sejam incorporados à nova estrutura. Depois da sanção presidencial, cabe agora ao Ministério da Educação garantir e organizar a implementação das novas universidades.
0: Tá aí nosso Júnior de Castro, Letícia Benassi. E vamos falar de comida, porque tá chegando a hora.
2: Vamos falar de comida.
0: De almoçar, né, não?
2: Chegando a hora do almoço e a Milsani tá chegando com a coluna Comida com História, né, gente?
0: Que delícia.
2: Ela vai compartilhar um momento especial aí da sua trajetória. A gente quer saber, viu? Que é a participação na Semana da Cozinha de Minas e o lançamento do livro A Nova Cozinha de Minas servem de ponto de partida para uma reflexão sobre memória, identidade e a construção da cozinha mineira. Vamos ouvi-la?
0: Vamos ouvi-la. Essa Milsani gosta de contar uma história com cozinha. Vamos lá.
16: Gente,
12: Essas duas semanas foram frenéticas. Tudo começou com um painel que eu participei na Semana da Cozinha de Minas. Olha que luxo. Depois veio o lançamento de um livro no qual a minha comida foi eternizada na história dessa cozinha incrível que é Minas. E terminei com 3 dias de imersão em cozinhas que eu admiro profundamente pela Academia de Chefes do Sebrae. Olá, caro ouvinte, hoje é quinta-feira, dia de coluna comigo, Milsane de Paula. Vem cá que eu te conto essa história. Dona Lucinha, Dona Nelsa, Flávio Trombino, Ricardo Rodrigues, Marcinha Nunes, Peter Santonini e Ivo Faria são meus ídolos e são alguns dos nomes que figuraram no livro recém-lançado A Nova Cozinha de Minas. E eu, gente, eu tô lá. Com o mesmo número de páginas, contando a minha trajetória e compartilhando a receita de um prato pelo qual eu tenho um enorme carinho, que é o fubá suado. Esse livro, para mim, significa relevância. Eu estar nele significa relevância. E relevância se constrói com trabalho, pesquisa, autoridade e muito amor pelo que se faz. A cozinha de Minas é, sem dúvida, uma cozinha autoral, criada por muitas mãos e por trajetórias que se cruzam e se somam na construção desse território. Tudo o que se come aqui é o resultado do encontro de diferentes histórias dos povos originários, primeiros guardiões desse território, da ocupação de Minas em busca de riqueza, dos saberes e da resistência das pessoas negras escravizadas que, de forma compulsória, transformaram ingredientes em sobrevivência, cultura e identidade. E também de todos aqueles que mais tarde fizeram daqui o seu lugar. Cada um deixou marcas profundas na nossa cozinha. Por isso a cozinha de Minas carrega um patrimônio antropológico que a torna única, admirada e reconhecida mundo afora. Fazer parte dessa história é para mim um privilégio. Privilégio. Porque cozinhar, eu acho que é um ato de resistência, de amor pelo que se faz, de preservação do que foi construído. É preservar a memória, valorizar a identidade e garantir que essas histórias continuem sendo contadas à mesa, sempre, de geração para geração. Então, quer provar da minha comida? Vem cá! Ela tem sempre uma história para contar. E me siga nas redes sociais, @milsane, @cozinhasebastião. Vindo a Ouro Preto, dá um pulinho no Sebastião, você não vai se arrepender. Lá...
0: Tá aí, Letícia Benassi.
2: Valeu, Milsane. Agora a gente vai falar do legado, gente. Um legado de um dos maiores artistas da história de Minas. Pode virar símbolo, viu, de uma premiação para incentivar a música no estado. O Júnior de Castro é que conta pra gente como é que vai funcionar isso.
10: A música mineira pode ganhar uma nova homenagem oficial. A Assembleia Legislativa aprovou um projeto de lei que cria a Medalha Loborges. Uma honraria para reconhecer artistas, grupos e iniciativas que ajudam a fortalecer a música popular de Minas Gerais.

0: A ideia é que a condecoração seja entregue todos os anos pelo governo, premiando categorias como composição, interpretação e inovação musical. Agora o projeto segue para a sanção do governador e, se for aprovado, a medalha Lu Borges passa a integrar o calendário oficial de homenagens do estado.
1: É isso, Letícia. Você sabe tudo de música, né?
2: Eu tento porque eu adoro o tema, ó. E Lu Borges foi um grande nome aí. Grande nome também foi ela que faleceu aos 75 anos, tadinha. Cantora galesa Bonnie Tyler, dona de sucessos que marcaram a história da música, como essa aí que você ouve ao fundo. Total Eclipse of the Heart. Vai falar que você não lembra, André?
3: Vou ver se eu lembro.
2: A morte, gente, foi confirmada pela família nesta quinta-feira. Bonnie estava internada, né, num hospital de Portugal, onde ela se recuperava de uma cirurgia de emergência.
3: Portugal, eu lembro dessa música demais.
2: Demais, né? Ela foi uma grande artista, uma grande cantora lá do país de Gales. E ela tem uma voz muito rouca, né? A voz rouca dela é super inconfundível, né? Uma carreira de mais de 5 décadas, ela se tornou um dos grandes nomes do rock e do pop internacional, conquistando fãs em todo o mundo, deixando esse legado aí que atravessa gerações, né, gente?
3: É, eu adoro o país de Gales, nunca fui, mas gosto bastante, Letícia.
2: Deve ser maravilhoso lá, né? Também nunca fui. Agora rendeu aí, trouxe pra gente essa belíssima cantora que foi a Bonnie Tyler, que deixou esse legado, né? Maravilhosa.
3: Nossa homenagem. E vamos finalizar com ela, Letícia?
2: Vamos, com essa música clássica aí que todo mundo conhece. Beijo, tchau.

0: Às 11 horas, mais um minuto, estamos chegando ao vivo para todo o Brasil, depois das notícias da sua cidade. Agora as notícias que ganham muita repercussão nas redes sociais. Trend das 11 no ar comigo, Thiago Matheus, e com Pietra Mesquita. Bom dia, Pietra.
1: Bom dia, Thiago. Bom dia você que está acompanhando aqui a programação da TMC. A gente vai com você até o meio-dia com muita informação de tudo que está trendando nas redes sociais.
0: Fica ligado nas redes sociais, no WhatsApp, vai interagindo conosco. Vamos juntos até o meio-dia com notícias como essa daqui, que a gente vai falar na sequência. Alívio no bolso, principalmente para os motoristas. Daqui a pouquinho eu explico.
1: Olha, zebra no tênis também sendo bastante comentado nas redes sociais, viu?
0: O eclipse total se apaga, perdemos Bonnie Tyler.
1: E mercado da bola, tudo isso aqui no nosso Trend das 11.
0: Bora lá então, atualizar o feed. Um abraço pra você que tá aí online ouvindo a gente, acompanhando com imagens. Pra você no radinho também, pra todo mundo no Brasil inteiro, essa tag aqui vai agradar. Alívio no bolso. Mais um possível alívio. Vamos colocar na condicional, porque tem uma lei que pode fazer com que o IPVA do seu carro, do seu veículo aí, custe no máximo 1% do valor dele. Olha que maravilha. Pela proposta, um carro de 50 mil, por exemplo, ele teria um IPVA de até R$500. Mas isso não é para agora, como eu falei, é uma PEC que ainda tem que ser votada. É um projeto do deputado Kim Kataguiri. Só para se ter uma ideia, um carro de 50 mil, hoje, no Brasil, ele paga um IPVA de mais ou menos R$2.000. Aqui em São Paulo, principalmente. O Brasil, ele arrecadou cerca de R$90 bilhões com o IPVA, que é o imposto sobre os veículos automotores. Isso no ano passado, 2025. R$90 bilhões. É muita coisa, muita arrecadação. E só para você ter uma noção, o maior IPVA do Brasil é de uma Ferrari. E esse IPVA custa a bagatela de R$1 milhão apenas pelo IPVA.
1: Tá baratinho.
0: Caro, hein?
1: A gente segue pra falar de acidente aéreo, um assunto que tá sendo bastante comentado também nas redes sociais, porque equipes encontraram destroços de um Boeing que sumiu no Paquistão. A gente falou dessa notícia ontem aqui no nosso Trend das 11, e destroços, então, foram localizados no mar, tá, gente? A aeronave, ela desapareceu na noite da última terça-feira. O avião, ele foi encontrado ali a quase 100 quilômetros da costa, e a Marinha e a Agência Marítima participam agora das buscas. A aeronave tinha 27 anos de operação. E em 2020, né, um outro acidente aéreo deixou 97 mortos no Paquistão também. Então a gente segue atualizando vocês sobre esse Boeing, né, que sumiu no Paquistão.
0: Vamos atualizar o feed, vamos falar de esporte, vamos falar de tênis com a tag zebra no tênis. Acontece, acontece aos montes. Arthur Ferry surpreende e vai às semifinais de Wimbledon. Pois é, o britânico derrotou o italiano Flavio Cobolli. O Ferry, ele é apenas o número 114 do ranking mundial. Estava bem atrás aí do seu adversário. O tenista disputa o torneio graças a um convite, foi convidado, chegou na festa e tá despachando as pessoas. É o primeiro convidado, inclusive, a chegar numa semifinal desde o ano de 2001. Olha que belíssima história tá construindo aí o tenista britânico. Agora o Ferry tá a uma vitória da final do grandioso torneio de Wimbledon. E aquela partida, aliás, a partida, né, dessa que ele derrotou o italiano, foi acompanhada por ninguém mais, ninguém menos que Rainha Camila, esposa do Rei Charles. A gente atualiza o feed esportivo pra você também.
1: E atualizando aqui o nosso feed, aparece Enguiço Michele. Que é isso, que gente? É isso? Pois é, o presidente do PL diz que mulher arruma enguiço convite ao falar de Michele Bolsonaro. Pois é, fala que foi considerada machista, tá, gente? Até porque arrumar enguiço significa ali causar brigas ou desentendimentos. É, o cargo de presidente nacional do PL Mulher foi extinto, né, depois da saída ali da ex-primeira-dama. Valdemar Costa Neto, que é o presidente do PL, disse que ninguém está à altura de Michele Bolsonaro. E Michele deixou o cargo em meio à crise com Flávio Bolsonaro, assunto que também trendou bastante, a gente comentou aqui no nosso Trend das 11. E o partido agora vai manter apenas as presidentes estaduais do PL Mulher, mas Valdemar Costa Neto tendo aí, né, essa fala machista em relação a Michele Bolsonaro.
0: Vamos atualizar o feed, vamos para a seguinte tag agora, que tá trendando, o pessoal tá brincando bastante nas redes sociais. Seu pedido não saiu para entrega. Geralmente a gente lê o contrário. Chega aquele e-mail, aquela mensagem, seu pedido saiu pra entrega.
1: E dá até um quentinho no coração, né?
0: É, e esse vai pelo caminho inverso. Tem sites aí, ouça só essa, que estão simulando compras pra gerar essa sensação de recompensa. Sabe aquela coisa agradável que todo mundo sente quando faz uma comprinha, a espera, a ânsia pela entrega do pedido? Pois é, o usuário escolhe o produto, mas nada é comprado, não gasta. Funciona assim, você escolhe um tênis, por exemplo, aí vai lá, finaliza a compra e até acompanha o rastreio do possível tênis que não existe, só que a entrega nunca chega. E pra quê? Pra ter essa sensação de comprar algo novo. É uma tendência que começou na Coreia do Sul, tá chegando por aqui, viu? Não sei se vai dar certo, porque vai gerar aquela ansiedade também. Oh. E a frustração de não receber nunca a mercadoria. Mas enfim, o objetivo é reproduzir aí a sensação de fazer compras. Tem até site onde a pessoa pede comida, mas não recebe a comida. Mas que é isso? Você compensa de um lado, mas do outro, enfim. Dá ansiedade e dá fome também, pelo visto. O especialista diz que o prazer também está na expectativa da compra. Me diz aí, você gostou, aprovou essa ideia? 11972211001.
1: Olha, cada coisa que a galera tá inventando, hein, cada gente? Uma. Lembrando que você que tá chegando agora, ou você que tá acompanhando a gente desde o comecinho, aqui é o Trend das 11, onde você fica bem informado de tudo que tá trendando, tudo que tá viralizando nas redes sociais. E olha, manuscrito raro tá trendando aqui, tá? Haaland doa relíquia viking à biblioteca na Noruega, viu, gente? O jogador e o seu pai, eles compraram ali um livro histórico, né, sobre reis da Noruega. E a obra é uma edição rara lá de 1594, olha, muito tempo, com histórias aí escritas no século XIII. O livro, ele foi comprado por cerca de 700 mil reais, tá? Baratinho, né? Baratinho.
0: Bagatela.
1: O maior valor já pago por um livro na Noruega, viu, gente? E depois da compra, o grande Haaland, né? Os Haaland, no caso, doaram ali a obra para uma biblioteca na cidade natal do jogador. O livro, ele vai ficar em exposição e também vai ser usado para incentivar a leitura ali entre jovens. Poxa, comprou, né? Fez uma boa doação. Haaland sempre aparecendo de uma forma muito legal aí na mídia. Muito bom, não tão legal porque eliminou a gente, né? Mas a gente segue curtindo o Haaland aí.
0: Mas tá fazendo o trabalho dele,
1: é,
0: né?
1: Isso.
0: Tá fazendo o que é pago pra fazer. E muito bem, pelo visto. Bonnie Tyler é a tag da vez. O eclipse que se apaga. Ela que é autora de Total Eclipse of the Heart, Bonnie Tyler, infelizmente nos deixou 75 anos de idade. A cantora que ficou, ó, mundialmente conhecida por esse hit aqui. Aliás, né, ela já vinha sofrendo por conta de intubação, extubação, diversas cirurgias, e a morte foi confirmada pela família nas redes sociais. Tá na nossa rede social também. Segue lá, @tmcnewsbr. A artista estava internada em Portugal desde o mês de maio. A Bonnie passou por uma cirurgia de emergência, chegou a ficar em coma induzido, mas tem essa voz, ó, e vai ter eternamente essa voz rouca, marca registrada, que vai continuar encantando. Surgiu após uma cirurgia nas cordas vocais e inclusive virou a marca registrada dela. Então, deixa muita contribuição para a história da música, vai ser sempre lembrada. Em 2023, inclusive, ela recebeu o título de membro da Ordem do Império Britânico. Nos deixou, mas deixou muita coisa boa pro pessoal curtir, pra celebrar sempre, agora, a eterna Bonnie Tyler.
1: É isso. A gente segue o nosso Trend das 11 com narrador demitido aparecendo aqui no nosso feed, porque a Globo demitiu Sérgio Arenilhas por comportamento nas redes sociais, tá, gente? A emissora, ela apontou ali um comportamento recorrente nas redes sociais como o motivo para a demissão. A emissora também já tinha advertido o narrador antes dessa demissão, e durante a Copa ele voltou, então, a fazer publicações que geraram incômodo, tá? Uma das postagens, inclusive, criticou indiretamente o narrador Paulo Andrade. E aí a Globo entendeu, né, que a conduta feria o código de ética da empresa. E, ó, tiraram então o Sérgio Arenilhas, né, como narrador ali da emissora. Sérgio Arenilhas, no caso, trabalhava na emissora desde 2015 e narrava futebol feminino e também esportes Olímpicos. Cuidado com o que você posta nas redes sociais, né?
0: Não me critica não, hein, Pietra Mesquita. Eu também não vou fazer isso.
1: Tô aqui tranquila, tô aqui tranquila.
0: Estamos tranquilos com disso, a gente não vai sofrer, não vai ser demitido. Disso não. Vamos chamar a BH 88.7. Deixa eu falar com o nosso amigo Júnior de Castro, porque tô vendo que tá trendando aí a Wikipédia. Wikipédia trendando em Minas Gerais? Por quê, Júnior? Explica pra gente. Bom dia.
2: É isso aí, Thiago. Ótimo dia pra você, ótimo dia, Pietra. Excelente quinta-feira pra todo mundo ligado com a gente aqui na TMC. Pois é, a Wikipédia tá aí oferecendo R$ 2.500

0: cães tombados aqui no estado possuem um artigo próprio. A gente está falando de um estado que tem milhares de bens aí tombados, né? E para participar é muito fácil, é só abrir uma conta na plataforma da Wikipédia e se inscrever para o concurso. Mas um ponto é muito importante, cada contribuição precisa ter fontes confiáveis e ser escrita por pessoas, ou seja, não dá para usar a inteligência artificial para escrever o seu texto lá não, viu? E o melhor, os prêmios variam aí de R$200 a R$2.500 em vales presente, ou seja, gente, dá para você escrever sobre Minas e ainda ganhar aquela graninha, nada mal, não é, Pietra, Thiago?
1: Nada mal, se inscreve lá, se precisar de uma ajuda, a gente ajuda você também, Júnior. Tamo junto nessa.
0: Bora, valeu.
2: Beijo. E olha, a gente segue porque bilheteria recorde tá trendando por aqui, viu? Bilheteria de Todo Mundo em Pânico 6 supera ali US$220 milhões. O filme, ele superou a arrecadação total de Todo Mundo em Pânico 3, né? Com o resultado ali, essa sequência, ela se tornou um grande sucesso comercial, gente. O longa agora ocupa, então, a segunda posição entre as maiores bilheterias da franquia de Todo Mundo em Pânico. Apenas o Todo Mundo em Pânico 1, com US$278 milhões, arrecadou mais. Então, temos aí Todo Mundo em Pânico 6, fazendo muito sucesso, né?
1: Arrecadando bem, indo muito bem na telona também. Conta pra gente se você já assistiu, se gosta também desses filmes aí de terror, de suspense e tudo mais. O que tá trendando agora, apareceu no feed, chips Apple. Pois é, a gente atualiza pra você porque a gigante da tecnologia fechou um acordo de cerca de US$30 bilhões para chips nos Estados Unidos a partir de agora. A Apple ampliou a parceria com a Broadcom, que é uma multinacional de tecnologia ali de semicondutores. Esse acordo, ele vai até o ano de 2031 e o objetivo é fortalecer a cadeia de suprimentos, expandir inclusive a produção de chips. Mais de 15 bilhões de chips de radiofrequência serão fabricados em Fort Collins, no Colorado. A Broadcom, ela vai investir mais de US$1 bilhão nessa expansão da unidade responsável pela produção. A iniciativa integra o plano da Apple de investir US$600 bilhões na economia americana em 4 anos. Muito havia se falado tempos atrás, porque muitos chips eram importados de outros países. Corria um risco, inclusive, das fabricantes ficarem sem chips.
2: É verdade.
1: Dependendo, né, da oferta e da demanda. Mas agora, com esse novo acordo, investindo nos Estados Unidos, fechando acordo bilionário para os chips que vão ser agora fabricados nos Estados Unidos.
2: Cuidado com o touro, hein, gente? Calma, calma, eu vou te explicar o que tá acontecendo. Tá trendando, inclusive, cuidado com o touro aqui. Porque o Festival de San Fermín, na Espanha, movimenta 259 euros, né? 259 milhões de euros. Esse festival, ele acontece ali na cidade de Pamplona e atrai turistas do mundo inteiro. Cerca de 424 mil pessoas participaram das famosas corridas ali de touros, né, nesse ano. E o festival surgiu, então, no século XII, como uma celebração religiosa em homenagem a São Firmino, né? E atualmente combina, então, tradição, cultura, turismo e festas populares. E é um dos maiores eventos aí da Espanha. Você que vai visitar a Espanha vai conferir o Festival de San Fermín, que tá movimentando uma graninha ali pro país, viu?
1: E tá repercutindo bastante nas redes sociais, claro que muita gente torcendo pros touros, principalmente, né? É. Mais do que pros seres humanos. Verdade. Acontece, acontece. Mercado da bola é o que tá trendando agora. Vamos dar uma pausinha na seleção brasileira? Vamos falar da movimentação dos clubes, dos nossos jogadores. E o Andrei Santos, ele tá perto de trocar o Chelsea pelo Manchester United. Tá saindo de um time, indo pro rival, lá na Inglaterra. O volante brasileiro já tem acordo, inclusive. O Chelsea, inclusive, autorizou a viagem dele para concluir essa transferência. É um negócio que deve girar aí em torno de R$330 milhões. É muita grana. Lembrando que o jogador foi revelado nas categorias de base do Vasco, volante que chegou a ser até pré-selecionado aí por Ancelotti na Copa do Mundo, mas ele não foi convocado. O Andrei deve ocupar a vaga deixada por Casemiro. Casemiro que vai, o pessoal tá brincando, tirar férias em Miami, jogar no Inter Miami. Lá o pessoal não corre muito, toca a bola pro Messi, vai ser companheiro, inclusive, do Messi na próxima temporada nos Estados Unidos pelo Inter Miami.
2: Lá o pessoal não corre muito, é isso?
1: É, pouquinho.
2: Então tá tranquilo pro Casemiro, né? Tranquilo. O pessoal tá falando bastante disso, falou bastante disso durante a Copa, tá tranquilo. Olha, guerra tecnológica.

0: lógica também aparecendo aqui no nosso feed, que é a Rússia tenta bloquear a Starlink para conter drones da Ucrânia, tá, gente? A Starlink é o serviço de internet via satélite ali, né, da SpaceX, que é uma empresa de Elon Musk. E a tecnologia da Starlink, então, permite que os ucranianos, eles guiem os drones a longa distância e em tempo real. E aí os ataques com os drones, né, afetaram rotas ali de abastecimento das tropas russas. Agora, um novo sistema russo tenta, então, interromper o sinal da Starlink. A Rússia, gente, e a Ucrânia estão em guerra, né, desde 2022. A gente vem falando disso aqui durante a programação da TMC também. E agora a Rússia tentando ali bloquear a Starlink para conter esses drones da Ucrânia.
1: O que tá trendando nesta quinta-feira também é o nome de Britney Spears, mas não é polêmica, não. Ops,
0: I did it again.
1: Não, ela não fez de novo. A cantora ela vai ter a sua história contada agora no cinema. Ó, boa notícia pros fãs da Britney. O filme será baseado no livro de memórias The Woman in Me, escrito pela própria Britney. Esse livro foi lançado em outubro de 2023 e fez muito sucesso. Em 23, inclusive, a Universal Pictures comprou os direitos para adaptar a obra para o cinema. Ainda não foram divulgados muitos detalhes sobre a cinebiografia, mas lembrando que no ano passado, janeiro de 2025, foi noticiado que o projeto estava no começo. A Britney vai participar da produção. Quem sabe em breve teremos aí a história contada no cinema. História repleta de polêmica, né? É. De causos e mais causos.
0: Vai render, vai render. Agora a gente se conecta com Brasília para falar com o Rodrigo Vicente. Rodrigo, bom dia para você. O nome de Bolsonaro segue trendando por aí, é isso mesmo?
2: Oi, Pietra, bom dia a você, bom dia para todos que nos acompanham. Segue sim, porque a princípio chegou ao fim agora a história das armas de Bolsonaro. A gente lembra o seguinte: na semana passada, quando a prisão domiciliar dele foi prorrogada, o ministro Alexandre de Moraes determinou que todas as armas em nome dele fossem apreendidas também. Ele tem 10 armas registradas no nome dele. Bem, duas já haviam sido apreendidas, entregues lá atrás para o Ministério Público, faltavam 8, portanto. 6 estavam no batalhão da polícia aqui do Exército, 2 ficaram aí meio perdidas. Uma, a gente descobriu, era aquela que foi apreendida aqui numa blitz com um segurança dele. E faltava uma, que era uma espingarda, que a defesa diz o seguinte, que ele tinha ganhado de presente, que estava com a fabricante, porque ele nunca recebeu. Daí o que aconteceu? Estava lá com a fabricante, com uma pessoa lá no Rio Grande do Sul. Essa pessoa foi voluntariamente até a Polícia Federal, já que não dava de fazer o transporte, porque está em nome dele, devolveu. E por fim, a situação das armas do ex-presidente Jair Bolsonaro estão aí resolvidas. A última foi entregue no dia de ontem à Polícia Federal. Volto com vocês aí no estúdio.
0: Obrigada, Rodrigo, pelas informações. Então, né, Rodrigo, atualizando aí essa situação de Bolsonaro e armas apreendidas. A gente segue aqui atualizando vocês sobre todo esse caso, né, envolvendo o nome de Jair Bolsonaro.
1: 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Vamos falar de lançamento Apple. Muita gente acaba vibrando aí, os Apple maníacos, porque vem novidade, novo iPhone 18, que vai vir, inclusive, com mais capacidade de bateria. Ouviu um aleluia aí? Muita gente gritando aleluia, graças a Deus. Pois é, a Apple prepara o lançamento desse novo modelo agora para o mês de setembro. Eles devem trazer baterias maiores e o novo chip com foco em inteligência artificial, o Apple Intelligence, que é o IA da Apple. Ele será executado diretamente no aparelho, vai exigir mais energia, é claro. E o iOS 27, que é o sistema operacional da Apple, né? Ele vai ajudar a otimizar o consumo e vai ampliar a autonomia dos dispositivos. É o que muita gente vinha reclamando. Né? Se existe... tô ouvindo aí ao fundo, aleluia. Porque o que tem de gente... A única reclamação, além do preço, obviamente, né, da Apple, é por conta da bateria, que depois de 1 ano, 2 anos de uso, começa a mudar drasticamente. Vamos aguardar. Os preços que interessam bastante, vou falar para você agora. O iPhone 18 Pro pode chegar a quase $1,400 e o Pro Max $1,500. Se fizer a conversão, você não vai se divertir, então a gente deixa a conversão para uma próxima, mas vai vir carinho. mas pelo menos prometendo uma bateria melhor.
0: É, bom, vamos falar sobre política aqui, porque Ibanez Rocha, ex-governador, desistiu de candidatura ao Senado, viu, gente? Ele anunciou ali que não vai disputar o Senado em outro cargo nas eleições de 2026. E essa decisão foi confirmada por ele mesmo, né, ontem, tá? E em março, vale lembrar aqui, ele deixou o governo do Distrito Federal para cumprir, então, a regra de desincompatibilização eleitoral. Ô, nome grande, hein? Pois é, e na época, a saída, né, ele tinha como objetivo viabilizar, então, uma candidatura ao Senado. E vale aqui lembrar um pouco o contexto da vida dele, né, na política. Ele governou o Distrito Federal por 2 mandatos consecutivos, mas agora está desistindo de candidatura ao Senado.
1: Vamos atualizar o feed? Vamos pro feed esportivo, porque agora apareceu Fórmula 1 aqui. Você gosta? Curte Fórmula 1? Então saiba que Max Verstappen pode deixar a equipe Red Bull. É o que tá rolando aí na internet, são os rumores sobre a saída do piloto que estão circulando, aliás, estão circulando desde a última temporada. A ida do Verstappen para a Mercedes chegou a ser cogitada, mas acabou não se concretizando da última vez. Após o acidente ali no GP da Inglaterra, as especulações voltaram a ganhar força. E agora, a saída do Verstappen é vista por muitos como uma questão de tempo. Vai acontecer, estão cravando aí. Segundo o site especializado em Fórmula 1, o piloto estaria nas etapas finais de negociação, agora não mais com a Mercedes, com a McLaren. Vamos ver, mas fato é bem provável que Max Verstappen deva deixar a Red Bull ao final desta temporada.
0: Edward Boggs também trendando por aqui, sendo bastante comentado o nome desse ator, porque ele morreu aos 49 anos, gente. O ator, ele ficou conhecido ali por Sandy e Júnior e também Malhação. É, a morte, ela foi confirmada por amigos e familiares nas redes sociais. A causa da morte não foi divulgada. Boggs havia sido diagnosticado com câncer lá em 2024 e também, né, falando aqui um pouco da carreira dele, atuou em novelas como Laços de Família e O Profeta, grandes novelas, inclusive. O último trabalho na TV foi a série A Vida Alheia, em 2011. Então, Edward Boggs nos deixando, mas deixando também aí trabalhos lindíssimos, né? Onde a gente pode ver essa atuação e, enfim, novelas muito boas. E fica aqui a nossa homenagem, então, para Edward Boggs.
1: E segue a gente nas redes sociais, porque notícia de política, economia, entretenimento, esporte, tá tudo lá em TMC News BR. 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Recorde histórico. É o que apareceu aqui no feed, porque o Brasil deve superar em 3 milhões de veículos vendidos em 2026. Pois é, superar 3 milhões de veículos vendidos. Esse mercado automotivo brasileiro voltou a crescer e cresceu acima da expectativa. As vendas de veículos novos podem superar, aí, como eu falei, a marca dos 3 milhões de unidades, algo que não ocorria desde 2014. Esse crescimento, ele é impulsionado principalmente pelo segmento de veículos leves. A indústria está alertando para as mudanças no setor, com aumento das exportações, avanço, inclusive, das marcas chinesas aqui no país. E a disputa com marcas estrangeiras deve mudar o mercado de carros no Brasil nos próximos anos.
0: E olha, enquanto eu, Thiago e o Matheus estamos aqui apresentando, né, o nosso Trend das 11, a nossa redação, ela não para, tá sempre ali, ó, dando o F5 para trazer a informação aqui, o que tá trendando para você em tempo real. Então, nesse momento, é hora do nosso Trend de agora. Nossa Larissa aqui no estúdio. Larissa que é responsável por ficar, ó, atualizando ali o nosso feed. Me conta, o que tá trendando nesse momento, Lari?
3: Gente, a pessoa cronicamente online favorita de vocês chegou.
0: Sim!
3: Pra mudar um pouco os ares de Copa do Mundo, né? Que eu acho que quase todos os dias a gente trouxe assunto de Copa por aqui.
1: Verdade.
3: Eu tenho duas trends muito legais que estão rolando hoje. Pra quem gosta de série, vai curtir. Opa. O que eu tenho pra falar. Vocês gostam de assistir série,
0: nossa,
3: gente?
0: Bastante.
3: Eu, muito. Ah, nada como um cobertorzinho, uma série, né? Relaxar.
0: No friozinho de São Paulo.
3: Ai, tá bem friozinho, inclusive. Olha, pra quem gosta de assistir série, vai gostar do que eu tenho pra falar, porque a Academia Internacional de Artes Cênicas Televisivas, lá dos Estados Unidos, divulgou a lista de indicados pra edição de número 78 do Emmy. Quase falei Grammy.
0: Quase.
3: Do Emmy. Que é uma premiação que premia séries, né? As séries The Pitt e Rex lideraram a lista. The Pitt recebeu ali 25 indicações e Rex 24. É, The Pitt é um drama médico, né? Não tem muito aquela vibe de Grey's Anatomy, não, que a gente conhece. É algo um pouco mais sério, realmente. Tem um... Não que Grey's Anatomy não seja sério, mas acho que The Pitt tem uma carga emocional, acho que mais pesada do que a gente tá acostumado.
0: Acho que Grey's Anatomy vai mais pra um romance.
1: Bem, tem bastante.
0: Uhum. Mas The Pitt é mais médico mesmo.
3: Sim, e Hax acompanha o encontro improvável de uma comediante de stand-up em Las Vegas, que ela tá em decadência, tá ficando esquecida, com uma jovem roteirista que é super arrogante e tá sendo cancelada em Hollywood. Então são duas séries super diferentes aí bombando. Eu confesso que eu gosto muito dessa época de premiações, acho que é super divertido de acompanhar, porque sim, assim como pros fãs de futebol, Copa do Mundo é divertido de acompanhar, acho que pra quem é fã de cultura pop,
1: bom ponto,
3: é a nossa Copa do Mundo,
1: bom ponto,
3: Oscar, tudo isso.
1: Tem outra trend também, né, Lari?
3: Tem outra trend muito legal, que na verdade é um pouco curiosa ao mesmo tempo, porque assim, vai rolar um eclipse dia 12 de agosto.
0: Opa!
3: Muito legal, muito, sim, interessante. Só que, como sempre, tem gente se aproveitando da situação. Alguns hotéis na Espanha estão oferecendo um pacote muito simples, gente, de R$1.200.000 pra ver o eclipse solar. É um pacote ali super exclusivo, que você recebe todo um negócio luxuoso pra ver o eclipse, que vai durar muito tempo, viu? 2 minutos e 20 segundos.
1: Que beleza. Ah, que beleza.
0: Ah, vale. Vale o dinheiro, viu, Lari? Você pagaria? Vale. Você pagaria, gente? Conta pra gente.
3: Conta, escreve aí pra gente. Eu não tenho certeza se eu pagaria, não. Acho que eu vou deixar pra quem tem mais vontade. Vai dar pra ver o eclipse, inclusive, de alguns lugares da Europa, né? Majoritariamente ali na Europa. Mas aqui no Brasil, infelizmente...
1: Ou seja, não, só indo pra Espanha e gastando uma fortuna, infelizmente.
3: Vai ser o jeito.
0: Valeu, obrigada, Lari. Olha, já a gente fala sobre guarda-chuva, drone, também atacante e juiz, tudo isso e muito mais aqui no Trend das 11.
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12: Transamérica agora é TMC, quem escuta sabe, né, gente? Oi, BH, tô de volta por aqui, eu, Letícia Benassi, com você agora 11 horas 32 minutos dessa quinta-feira maravilhosa, né? Dia 9 de julho de 2026, férias chegando, né, gente? E aí, quinta-feira, final de semana chegando também, lembrando que você pode participar com a gente, pode contar como é que vai ser o seu final de semana, dá aquele pitaco, aquele comentário aqui no nosso WhatsApp, mas antes de mais nada, vamos saber do trânsito, né? A nossa musa do trânsito, Josiane Lemos, conta tudo pra gente. Bom dia pra você, Josi!
13: 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Ei, Letícia, bom dia para você também, para o ouvinte que nos acompanha aqui na TMC, na Avenida Antônio Carlos Lê. O trânsito está bem complicado na chegada aos Bombeiros. Teve ocorrência no caminho para o centro, fila desde Abraão Caram. Para quem dirige com a TMC, a dica neste momento, saindo da Pampulha, pegar a Carlos Luz. 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
12: Muito obrigada, minha querida Josiane Lemos, trazendo tudo a respeito do trânsito na capital pra gente nesta quinta-feira. E ó, vamos de notícia, né? Bora atualizar aqui o nosso noticiário diário, porque a FUNEC, a Fundação de Ensino de Contagem, abre amanhã, dia 10, o prazo de inscrições para a segunda fase do programa Mulheres Mil, que oferece cursos de graça de qualificação profissional para mulheres, prioritariamente aquelas em situação de vulnerabilidade social e econômica, viu? As inscrições vão até o dia 22 de julho e podem ser feitas pela internet na página de editais da Prefeitura de Contagem ou de forma presencial. Você pode ir lá também na sede da FUNEC na Rua Coimbra, número 100, no bairro Santa Cruz Industrial, tá? O atendimento é de segunda a sexta-feira, de 8 da manhã até o meio-dia e de 1 até às 5 da tarde, gente. Nessa etapa, ó, estão disponíveis os cursos de cuidadora de idoso, maquiadora, assistente administrativo, assistente de recursos humanos, Libras básico, Libras intermediário, fotografia intermediária e edição de projetos visuais gráficos a nível intermediário. Cada candidata, gente, pode se inscrever em apenas um curso só, viu? Você tem que ter no mínimo 16 anos, atender aos requisitos de escolaridade do edital e não ocupar cargo, emprego ou função pública. As aulas começam dia 10 de agosto e serão realizadas nas unidades FUNEC Cruzeiro do Sul e FUNEC Inconfidentes, de segunda a sexta-feira, de 6 da tarde até às 10 da noite. Baita oportunidade para você, hein? As participantes ainda podem receber auxílio para alimentação e auxílio transporte também nos dias de aula, material escolar e certificado com validade nacional, conforme as regras aí do programa. Então, é a Fundação de Ensino de Contagem, viu, gente? Lembrando que abre amanhã, dia 10, o prazo para as inscrições e você pode fazer até o dia 22 de julho. Corre lá, então, na página de editais da Prefeitura de Contagem e confira essa oportunidade para você, mulher, que está afim de se qualificar, né, gente? A gente precisa sempre de qualificar, principalmente a prioridade é para mulheres em situação de vulnerabilidade social e econômica. Lembrando que essas mulheres em situação de vulnerabilidade precisam, geralmente, né, desse tipo de independência para poder sair de situações que as deixam vulneráveis, como violência doméstica, entre outros casos. Vamos que vamos, agora são 11 horas 36 minutos aqui na sua TMC. A gente continua falando de notícia importante para você, ó. A Câmara Municipal aqui de BH pode aprovar hoje um projeto de lei que cria um sistema de alerta por SMS para ajudar na localização de pessoas desaparecidas na capital mineira, viu? A proposta prevê que sempre que houver registro de desaparecimento nos órgãos competentes, mensagens de texto sejam enviadas para celulares ativos nas proximidades ali do local onde a pessoa foi vista, né, pela última vez, viu? Segundo o texto, os alertas devem ter as seguintes informações: nome, foto, idade, características físicas, local e data do desaparecimento, telefone para envio de informações e outros dados considerados relevantes pela autoridade policial para facilitar a identificação da pessoa. Vamos voltar para o Trend das 11.
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14: De volta aqui com o nosso Trend das 11, a gente vai com você até o meio-dia, te mantendo bastante informado de tudinho que está sendo viralizado, comentado nas redes sociais, certo, Thiago?
15: Certíssimo, ó, nessa próxima meia hora a gente vai falar de outros assuntos, como por exemplo, guarda-chuva drone, só faltava essa, cada novidade, hein?
14: Atacante e juiz, o que, que será que está acontecendo? Spoiler, Romário, tá?
15: Lua, NASA, estão trendando, eu explico já já.
14: E também temos Cruella 2, pois é, trendando por aqui. A gente volta, né, essa próxima meia hora com guarda-chuva drone, um assunto sendo bastante comentado nas redes sociais, porque um designer sul-coreano é o dono de uma inovação e a gente vai te explicar. Ele criou um guarda-chuva voador, olha isso, olha o futuro aí, que acompanha a pessoa sozinho. O equipamento, ele foi feito ali para proteger do sol, né, e também da chuva, sem precisar que a pessoa fique segurando, sabe, o guarda-chuva.
15: Sim.
14: Pois é, o projeto ele começou em 2024, né, como um dispositivo controlado ali por controle remoto. E aí depois de 2 anos, né, de melhorias, muito estudo, o guarda-chuva ganhou agora autonomia e mais estabilidade. O protótipo ele foi produzido com peças impressas em uma impressora, né, 3D e também materiais leves e resistentes. Então, ao que tudo indica, já já teremos um guarda-chuva que a gente não vai precisar segurar. Vai ficar, ó, apenas em cima da nossa cabeça, sendo controladinho, né, como um drone mesmo.
15: Já pensou um dia de muita chuva? Muita gente com guarda-chuva drone andando pelas ruas?
14: Vai dar ruim.
15: Um batendo no outro, vai ser a confusão, todo mundo se molhando, mas enfim... É a modernidade. Apareceu aqui no feed, atacante versus juiz. Que embate é esse? E não é um juiz dentro do campo, não, porque é um juiz da justiça, que mandou, inclusive, bloquear pagamentos de Romário na Cazé TV. Esses valores serão usados para quitar dívida de R$32 milhões. Ô, louco, tá devendo muito baixinho, viu? A cobrança é feita em processo que correm em segredo de justiça. O Romário trabalhou nas transmissões da Copa do Mundo, é claro. A justiça também pediu os contratos e comprovantes de pagamento. A Cazé TV terá que informar se empresas parceiras também contrataram o senador. O Romário havia anunciado que devolveria parte do seu salário de senador pelo período que ele tivesse na Copa do Mundo, mas parece que não bastou. A justiça quer uma fatia a mais para pagar essas possíveis dívidas.
14: Ih, deu ruim pro baixinho. E olha, nesse momento é hora do quê? É hora de falar de esporte aqui no nosso Trend do Esporte. Com ele sempre, Fará, aqui do meu ladinho. Fará, tava com saudade, né? Porque
16: tudo
14: hoje
16: bem?
14: Começam aí as quartas de final, certo?
16: É, então, eu tô dando uma olhada aqui, ver se meu pagamento não foi bloqueado.
15: Então.
16: Eu não tenho problema nenhum, brincadeira.
14: Tá tudo certo, né?
16: Tá tudo tranquilo.
15: Mas
16: tudo
15: o Fará, bem, gente? Mas o Fará também foi um bom atacante. Ele sabia driblar igual o Romário driblar. Mas o Romário não driblou essa não, hein?
16: Romário foi o melhor atacante que eu vi, assim, de perto, assim, jogar.
15: E que saudade na seleção, hein? Um Romário, um Ronaldo.
16: Os caras assumiam a responsabilidade,
14: pois,
16: né?
14: É.
16: Deixa eu pedir uma bola, daqui que eu cobro o pênalti. Alfinetadinha.
15: Aquela alfinetadinha que todo mundo sacou. Hoje tem Copa do Mundo.
16: Marrocos e França, França e Marrocos com arbitragem argentina.
15: Ah, isso é, não é possível.
14: E aí?
16: Tem um monte de teoria da conspiração, né?
15: Eu não sou da teoria da conspiração, mas, poxa, são seleções envolvidas, né?
14: Mas Maravilha. A galera tá falando, a galera das redes sociais tá treinando bastante esse assunto aí.
16: Até porque muita polêmica ainda sobre Argentina e Egito, aquela falta, que não teria sido falta na origem do gol do Egito. É assim, tem muitas teorias da conspiração, mas assim, a arbitragem argentina que vai hoje, ele é um árbitro bom. Um árbitro que não teve problema nessa Copa, pelo menos eu não me lembro. Então, melhor ele do que o Rafael Claus, né? Que é capaz, se o Rafael Claus estiver lá, vão anular algum tipo de cartão, expulsão ou gol.
14: Mas quem leva melhor, hein?
16: A favorita é a França. O Marrocos não tem aquele Saibari, o jogador que fez gol no Brasil, uhum, que é bom atacante. Mas em Copa do Mundo é difícil falar favoritismo, né? A França, hoje eu colocaria 70-30.
14: Tá.
16: Mas quando a bola rolar, posso mudar meu percentual.
15: É, porque começa a funilar a Copa do Mundo e ficam as melhores, né? E o Marrocos tem um histórico bom nas últimas Copas, né? Sim. Sempre mandou muito bem.
16: Uma seleção que vem evoluindo bastante, né? O Brasil jogou, além de ter jogado mal, sofreu na mão de Marrocos.
14: Verdade.
16: A França vai sofrer um pouco também, tá? Não vai ser aquele jogo. A França já sofreu na classificação para as quartas, né? E é um jogo para sofrer mais uma vez. Sofreu pro Paraguai e com o Marrocos vai sofrer com o Marrocos jogando, não com o antijogo praticado pelo Paraguai, né?
15: Tá certo. Transmissão que a gente faz. Que horas a transmissão?
16: É a abertura da jornada às 16h, a bola rola às 17h.
14: Tava com saudade, né?
16: Eu tava com saudade.
14: Ontem ficou meio assim, agora o que eu faço? A gente
16: fica meio perdido, né?
15: É verdade.
16: Eu chego em casa assim e falo, caramba, como assim? Já tô aqui? Como? De que forma? Mas Copa do Mundo, aí tem jogo hoje, amanhã e sábado, duas partidas, sábado, aí domingo hoje. E segunda também.
14: Boa,
16: não, então tem jogo aí terça e quarta, tem semifinal, aí depois tem sábado e domingo. A disputa terceira e quarta no sábado e a final domingo.
14: Que
16: aí
14: acabou.
16: Aí voltamos à nossa realidade, a dura realidade do futebol brasileiro.
15: Ah, não. Fica a Copa. Demora um pouquinho mais, valeu. E a partir do meio-dia também tem programação esportiva aqui na TMC. Abraço, Fará.
16: O Neymar mandou uma mensagem aqui, disse que ele pagou muito caro no iate.
14: Nossa, inclusive chamou a gente pra uma festa lá, viu? O Cruzeiro do Neymar.
16: E assim, ele tá muito preocupado que vai aumentar o pão francês, então ele tá
15: pensando. Se ele quiser uma ajuda, fala com a gente manda aquele pix. Fica tranquilo, Fará. Esse foi o nosso Trend do Esporte, aqui no Trend das 11.
14: Valeu, Fará. E olha, Lua NASA andando por aqui também, viu, gente? O que tem a ver Lua NASA? Eu vou explicar pra vocês. Atrasos ameaçam cronograma de pouso na Lua, tá? O retorno ali de astronautas à Lua pode enfrentar uns atrasos ali por conta de uns desafios de logística e também engenharia. O ex-chefe da NASA criticou a complexidade das missões Artemis, né? O pouso tripulado ali da missão Artemis 4 está previsto para 2028. O modelo atual depende de várias etapas e lançamentos independentes também. E a preocupação, gente, envolve os módulos lunares Starship da SpaceX, né? E também da Blue Moon, da Blue Origin. Então, ao que tudo indica, a gente vai ter que esperar um pouquinho ali para esse pouso na Lua acontecer. A gente que teve agora a missão, né, acontecendo esse ano, estávamos muito animados para essa corrida espacial. E ela continua, mas ó, um pouquinho lá pra frente, né, Thiago?
15: Agora vamos sair da corrida espacial e falar da corrida nas estradas. Porque tá acontecendo aqui uma situação que tá gerando muito debate, repercutindo, que é a tag pode multar? Inclusive vem com uma interrogaçãozinha, uma pergunta. Porque um motorista, não sei se você sabia, mas um motorista, ele pode ser multado por bloquear a ultrapassagem. Sabia? A gente sempre reclama quem vem atrás, ali o apressadinho, dando farol, querendo costurar, mas parece que se a pessoa na frente estiver abaixo da velocidade, pode ser multada. Inclusive, essa regra, ela está prevista no Código de Trânsito Brasileiro. Muitos condutores ainda têm dúvidas sobre essa obrigação e muita gente estava questionando isso na internet por conta dessa dúvida. Mas a gente explica para você, ó, permanecer na faixa da esquerda ou acelerar para impedir a passagem pode ser, sim, infração. Respeitar a regra ajuda a evitar multas, aumenta, inclusive, a segurança no trânsito. A multa pode custar um pouco mais de R$130, além de adicionar aí 4 pontos na CNH, que é a carteira do motorista.
14: Tesla trendando por aqui. A empresa de Elon Musk injeta mais de $1 bilhão ali na Europa. A Tesla, ela criou um programa para buscar soluções inovadoras, né, na produção de baterias em larga escala. E aí, o Cell Giga Challenge vai permitir que a startup, né, teste ali tecnologia na Gigafactory de Berlim. Pois é, essa iniciativa, ela busca, então, melhorar essa eficiência da fabricação de baterias da montadora, tá? A Tesla vai investir, olha só, 250 milhões de dólares na expansão da fábrica na Alemanha e a fábrica, então, deve mais que dobrar a produção anual de baterias.
15: Muito bem, vamos atualizar o feed e vamos falar de Haaland. E o que tá trendando agora são os seguidores de Erling Haaland. Pois é, porque os gols que ele fez no Brasil, os dois, inclusive, estão turbinando as redes sociais do artilheiro após eliminar o Brasil na Copa. O Haaland tá ganhando grande destaque nas redes sociais e muitos seguidores. Ele conquistou mais de 10 milhões de seguidores no Instagram em apenas 4 dias. Tô atualizando o feed aqui, inclusive, e vendo que ele tem quase 60 milhões. Da última vez que eu vi, tava lá beirando 51, 52, ó, só subindo, só contando, 59 e mirando 60 milhões de seguidores. Esse crescimento foi mais que o dobro registrado nos 10 dias anteriores. O jogo contra o Brasil, o Haaland marcou 2 gols, ajudou a avançar com a seleção para a Copa do Mundo. Agora ele vai enfrentar a Inglaterra. O bom desempenho na Copa aumentou ainda mais a sua popularidade. E essa musiquinha que fizeram para ele, na época que ele ainda estava no Borussia Dortmund, voltou a ganhar repercussão, que é o que a torcida do Borussia cantava para ele. Depois remixaram, virou sucesso. E a gente tem que ouvir agora mais uma vez, né?
14: Tem, né, gente? É, tem, vamos nos acostumar. É muito legal esse número de seguidores subindo ali, né? O brasileiro é muito legal, dando ali seguidores pro nosso Haaland.
15: É simpático
14: ele, né? Foi simpático, ele foi simpático, humilde, né? Derrotou a gente, mas continua sendo humilde, elogiando a seleção brasileira, mais do que merecido. E olha, lembrando, você tá ouvindo, assistindo o Trend das 11, onde você fica bastante informado de tudo que tá trendando, sendo bastante comentado, viralizado nas redes sociais. O que tá sendo também bastante comentado, atualizando aqui o feed, subordinação Trump. Pois é, Milei liberou a entrada de militares dos Estados Unidos na Argentina, tá? Milei, ele autorizou ali por decreto essa entrada, né, de mais de 350 militares dos Estados Unidos para os exércitos na Argentina. Essas tropas, elas vão atuar por 42 dias em operações com bases em Buenos Aires, né, e também Córdoba. O deputado Juan Marino, ele acusou Milei de ignorar o Congresso e favorecer, então, os Estados Unidos. Marino também acionou a justiça, alegando ali que essa medida é inconstitucional. E a ação, gente, acusa integrantes do governo por liberar, né, tropas sem o aval do Congresso. Então, Milei ali, polêmico, né, como sempre.
15: As palavrinhas que estão trendando agora são vício meta. Pois é, uma coisa acaba ligando a outra. E agora os Estados americanos estão pedindo multa de mais de um trilhão de dólares a essa Big Tech, que é a Meta, dona do WhatsApp, do Facebook, Instagram. Pois é, a Meta é acusada de projetar o Facebook e o Instagram para gerar dependência entre os jovens. Essa é a alegação. E os estados também alegam que a companhia enganou o público sobre as mudanças das plataformas. Esse processo foi movido por Califórnia, Colorado, Kentucky e Nova Jersey e será julgado agora no mês de agosto, com esse valor altíssimo, um trilhão de dólares de multa. A Meta contesta, obviamente, as acusações e afirma que o valor das multas não é sustentado pelas provas do caso.
14: Demonstração poder, trendando por aqui, porque a China testa míssil nuclear subaquático. Pois é, o projétil, ele vai ter ali um alcance de cerca de 7 mil quilômetros, tá? O míssil, ele foi disparado no Pacífico e também atingiu águas próximas às Ilhas Salomão. O teste, ele ocorreu enquanto os Estados Unidos concentram, né, a atenção militar no Oriente Médio. E essa ação, gente, ela fortalece ali a capacidade nuclear chinesa por terra, ar e mar também.
15: Pois é, e falando nesse assunto, vamos falar de Tesla. Tá trendando nesta quinta-feira. A empresa do Elon Musk, Ela injeta mais de US$1 bilhão na Europa. A Tesla está criando um programa para buscar soluções inovadoras na produção de baterias em larga escala. A Cell Giga Challenge vai permitir que startups, essas empresas novas, elas testem tecnologias na Gigafactory, que fica na cidade de Berlim, na Alemanha. Então é uma iniciativa que está buscando melhorar a eficiência da fabricação de baterias da montadora. A Tesla vai investir US$250 milhões na expansão da fábrica na Alemanha, portanto. A fábrica deve mais que dobrar, portanto, a produção anual de baterias. Mais um investimento dessa vez, e investimento pesado por parte de Elon Musk.
14: Elenco de gala trendando por aqui, porque Duna Parte 3 ganha um novo trailer épico, tá, gente? Vai ser uma história mais sombria, grandiosa, inspirada ali no livro O Messias de Duna. E Paul Atreides, que é o protagonista, ele aparece como imperador, enfrentando desafios políticos e também pessoais. Robert Pattinson, que é o nosso famoso Edward de Crepúsculo, né? Ele entra pro elenco agora como vilão da história. Olha só, o filme ele vai estrear no dia 18 de dezembro, né? No final desse ano, e deve encerrar então a trilogia. O design dos Vermes da Areia levaram ali cerca de um ano para ganhar o seu visual monstruoso e pré-histórico. A gente trazendo aqui uma curiosidade para vocês sobre Duna. Duna que, enfim, tem Duna 1, Duna 2, agora com parte 3, nesse 1 e 2 fazendo bastante sucesso. Vamos ver se Duna parte 3 vai aí, né, encher os olhos dos telespectadores.
15: Sempre faz sucesso. Vamos ver agora para a terceira versão, aliás, o terceiro filme, né, dessa saga que chama muita atenção nas redes sociais, o pessoal gosta bastante. Adivinha quem tá trendando? Donald Trump. Todo dia ele trenda, porque agora o presidente dos Estados Unidos foi condenado por abuso sexual. Pauta importantíssima que a Justiça dos Estados Unidos decidiu, portanto, Donald Trump deve pagar cerca de US$5 milhões. A escritora A. Jean Carroll. A Carroll afirmou que o Trump a abusou sexualmente no provador de roupas de uma loja em Nova York. Isso foi no ano de 1996. Além do abuso, o Trump também foi considerado culpado por difamar a escritora. O Trump tentou recorrer da decisão, mas a Suprema Corte rejeitou o recurso. Ela é famosa aí por sua coluna de conselhos Ask A. Jean. Pergunte a Jean, a Jean, né, o nome dela, na revista Elle, revista americana, portanto. Então, mais um desdobramento. Agora, deu ruim para Donald Trump. Vai pagar essa multa. Eita. Por abuso sexual.
14: STJ decide, trendando por aqui, porque passado o prazo de 5 anos, acabou a cobrança da dívida, tá? Olha só, depois desse prazo, né, o credor, ele não pode mais cobrar a dívida na justiça. Ligações, mensagens insistentes, né? E cobranças ali repetidas podem ser consideradas indevidas depois desse prazo de 5 aninhos. A regra, gente, ela costuma valer para dívidas, né, de cartão de crédito, empréstimos e também financiamentos, tá? E a dívida continua existindo, claro, mas não pode gerar negativação nem cobrança judicial depois da prescrição, tá? Mas assim, tem esse prazo? Beleza, mas não se envolve em dívida, não. É sempre bom estar sempre com o nome limpo.
15: Certo? Toma cuidado. Mesmo após a Copa do Mundo, o que tá trendando é ele mesmo, Neymar. Nem seleção, nem Santos. O que tá trendando envolvendo o nome do Neymar é a sua imagem, né, que ficou desgastada aí durante a Copa do Mundo. Aliás, antes já vinha sendo desgastada, porque segundo diversas análises que estão sendo feitas aí na internet, os planos não deram muito certo. Antes da competição, ele já enfrentava críticas dos torcedores, da mídia, por conta do seu desempenho no Santos, aqui no Brasil também, inclusive, muito criticado. E agora a avaliação é que a sua atuação no Mundial pode acabar aumentando essa rejeição. E uma volta ao futebol brasileiro pode trazer mais pressão. Parece que a saída é jogar no exterior, é que muita gente está apontando. Não tá aquele cheirinho de Inter Miami? Inter Miami, com Messi, Casemiro, Suárez, tá todo mundo lá, é o time do Beckham, ele que é dono. Quem sabe Neymar vai pro Inter Miami também.
14: Será, gente? Vamos acompanhar, viu? Flávio Michele trendando por aqui. A gente vai te atualizar desse caso, né? Dessa treta envolvendo a Michele Bolsonaro e Flávio Bolsonaro. Porque Valdemar Costa Neto, que é o presidente do PL, a gente já falou dele aqui hoje no nosso Trend das 11, disse que vai reaproximar o senador da ex-primeira-dama, tá, gente? Os dois estão afastados, né, desde que Michele reclamou publicamente de desentendimentos ali com Flávio Bolsonaro. E a convenção do PL, então, tá marcada pro dia 25 de julho para tentar, né, essa reaproximação. Valdemar, que é presidente do PL, como eu mesmo falei, afirmou que vai trabalhar para essa reconciliação nos próximos 20 dias. E ele também defendeu ali a candidatura de Michele ao Senado e destacou a sua liderança. Vamos ver, né, se vai adiantar.
15: Aguardemos. O que tá trendando é o nome de Justin Bieber. Pois é, confirmado. Cantor foi confirmado aí pro show na final da Copa do Mundo. Ontem, a Larissa Torati trouxe aqui no Trend de Agora dessa possibilidade. Sim. Tava ganhando força, e não é que se concretizou, será uma das atrações aí do primeiro show de intervalo de uma final da Copa do Mundo. Espetáculo que acontece, como o Fará falou agora há pouco, num domingo, dia 19 de julho, durante a decisão do Mundial. Vai ter também, ó, Madonna, Shakira, BTS e agora Justin Bieber. Todos vão participar desse grande evento. O show será realizado pela FIFA em parceria com a organização global Citizen. Se ele levar o notebook dele, igual ele fez no Coachella, acho que vai ser uma apresentação sem precisar de grandes estruturas. Pois tá tudo tranquilo.
14: Pois é. E a galera gosta, viu?
15: Acaba
14: a
15: gostando.
14: A fanbase de Justin Bieber gosta bastante. E é com o Justin Bieber que a gente finaliza aqui o nosso Trend das 11 ao som de Sorry. Ó, Sorry aqui no nosso ouvidinho. Prazer ter você com a gente. A gente se encontra amanhã no mesmo horário. Agora é hora de esporte, certo, Thiago?
15: Vamos de esporte. Meio-dia em ponto. É hora de esporte aqui na TMC. Ótima quinta-feira pra você.
14: Beijo.

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4: Muito bem, a partir de agora vamos começar a primeira edição. É o Papo de Craque, primeiro tempo por aqui, que acontece sempre de segunda a sexta-feira, de meio-dia até as 14h. Tem muita coisa pra gente discutir, afinal de contas, hoje começa o quê? Ah! As quartas de final da Copa do Mundo. Então, atenção, atenção! Bora lá para saber quais são os destaques do programa de hoje.
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4: Copa afunila e a dúvida fica. Quem é o próximo campeão do mundo? Giovana Oliveira, por gentileza, o que, que você destaca aí do Galo pra gente? Bora!
5: Paulo Bratz fala sobre situação e oportunidades de mercado para contratação de atletas para o Galo nesta próxima janela de transferências. Hulk estreia pelo Fluminense com brilho um pouco apagado.
4: Marcos Botelho e o Cabuloso.
6: Idas e vindas na toca, mais um cria se despede e goleiro retorna após empréstimo. Técnico Arthur Jorge começa a desenhar equipe que vai encarar o Grêmio no próximo domingo em jogo amistoso. E hoje é dia de apresentação de Gabriel Peck.
4: O caso Casares continua no São Paulo Futebol Clube. Polícia investiga grandes saques em espécie do dirigente. Jesus fecha com Portugal e treina equipe até a Copa em casa da equipe portuguesa.
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4: 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A gente começa por aqui o Papo de Craque primeiro tempo. Tem gerência geral da TMC Belo Horizonte de Marcelo Melasso, gerência de jornalismo é do André Rocha, produção e coordenação de esportes de Laura Dolabella, apresentação é minha, Alex Barbosa, e comentários dele, Léo Dias. Boa tarde, meu caro.
7: Muito boa tarde, meu caro Alex Barbosa, boa tarde aos nossos queridos ouvintes ligadinhos aqui na TMC. Para os mais religiosos, Portugal apelou de vez.
4: Ah, sim. Vai, só Jesus salva.
7: Foi, foi fechar com Jesus. Agora, Alex.
4: Ah.
7: Ontem fez falta uma Copa, hein?
4: Ontem fez. A gente acostuma, né? Todo um dia tem um jogão e essa Copa tá com muitos jogos assim interessantes.
7: Não, eu estava de folga ontem. E aí, esse comentarista doido que vos fala que, ao invés de na folga e... Aí tem gente que fala, mas você trabalha com futebol, que não sei o que, na sua folga, o que você vai fazer? assistir futebol. Assistir futebol. Foi o caso do último sábado. Assisti o amistoso entre Cruzeiro e Defensor. Ontem assisti o jogo treino entre Atlético e Atlético. Isso mesmo, entre Atlético e Atlético Sub-20. E depois fiquei igual um maluco, gente. Rodando da televisão. Tentei assistir série, série de comédia, série de não sei o quê. Só sentindo falta da minha Copa do Mundo. Minha querida e amada Copa do Mundo. E claro que, obviamente, estou triste com a eliminação da seleção brasileira. Porém, Copa do Mundo é Copa do Mundo. E eu pretendo assistir ainda os restantes, os últimos pouquíssimos jogos, né?
4: É.
7: Mas isso é muito triste, né, cara?
4: Mas em compensação, só tem pedrada, já é quarta de final, ou seja, vale vaga na semifinal, sobra um. Quatro times só.
7: Meu Deus.
4: Só quatro times.
7: Tá chegando a hora.
4: Ó, França e Marrocos hoje, 5 da tarde, a gente vai falar em mais detalhes daqui a pouco. Que é o jogo de hoje. Vamos partir para os outros agora. Atenção, amanhã, 4 da tarde, Espanha encara a Bélgica. E aí, meu caro? Depois nós temos, no dia 11, Noruega contra a Inglaterra às 18 horas. E no mesmo dia, Argentina fechando as quartas de final contra a Suíça às 10 horas da noite. Então vamos para Espanha versus Bélgica. O que você acha que vai acontecer nessa partida de amanhã às 4 horas da tarde, sexta-feira?
7: Alô, dona Espanha.
4: Ah.
7: Você conhece café?
4: Um cafezinho é bom, bom.
7: É, de Cristina ali no sul de Minas ali.
4: Boa.
7: Café bom.
4: Na verdade, é o seguinte, o pessoal de Cristina manda o café pra Suíça.
7: Ah.
4: Aí o pessoal da Suíça vende pra Espanha, ganhando muito mais.
7: Ah, perfeito.
4: Entendeu?
7: Perfeito. É, mas se você quiser tomar um café na Nova Suíça também.
4: Ó, oh, sensacional.
7: Mas a Espanha, se não acordar, se não tomar um cafezinho mais reforçado, continuar com aquela sonolência toda, vai dar tchau pra Bélgica, ah, tá? A Bélgica, que tava também precisando tomar um café, tomou os 40 do segundo tempo da 16ª de final.
4: Mas você viu que encostou os medalhões e o time cresceu?
7: Exato, gente. Exatamente. Não se joga com nome, se joga com quem tá jogando de verdade. E a Bélgica cresceu e pode fazer um jogo difícil contra a Espanha, que de fato até aqui uma Copa muito decepcionante da Espanha, que eu tratava como uma das favoritas, mas a gente já vai falar sobre favoritismo, né, meu caro Alex Barbosa?
4: Sim, vamos falar de favoritismo, sim, sem dúvida alguma, mas o que você acha que é a arma da Bélgica contra a Espanha e o que você acha que é a arma da Espanha contra a Bélgica? Que a gente vai falar em mais detalhes amanhã, mas só pra gente dar um aquecimento aqui.
7: É, a Bélgica, eu acredito que a última fase, enfrentando os Estados Unidos, porque os Estados Unidos vinha sendo uma seleção mais bem treinada e mais organizada e acabou tomando aquela lavada, a Bélgica se motivou muito com o fator extracampo do Balogun, né? Eu acho que isso pesou pra Thomas, sentiu na alma mesmo e quis resolver a parada rápido. E Charles Aquetlaé é um grande jogador, foi o autor de 2 gols para a seleção belga.
4: É o Charles Leclerc, ele tá lá na Bélgica também, não, além da Fórmula 1?
7: Charles Aquetlaé.
4: Ah, é primo.
7: É primo.
4: É primo do Leclerc.
7: É que ele é Charles.
4: É, beleza.
7: Mas um Charles. Quase um Rei Charles.
4: Ó,
7: oh,
4: que isso.
7: A gente vai
4: isso?
7: Falar da Inglaterra.
4: Esse cara. Cantor é importante aí, esse Rei Charles.
7: Mas principalmente o Charles Aquetlaé é um grande... Ele é um centroavante, mas ele dá 2 passos para trás o tempo todo. Ele é quase um falso 9. Jogou muitas vezes como meia, jogando atrás. Tem o Tielemans, que é um grande volante, campeão de Europa League com o Aston Villa nessa temporada. Vem fazendo uma boa Copa, fez os 2 gols. Né? O gol do empate e o gol da virada. Né? Chamou a responsa, bateu o pênalti, é capitão. E assim, é uma boa seleção, tá? A Bélgica tava faltando mesmo, era...
4: Era vontade.
7: Tomar um café de Cristina lá que eu falei. Agora, a seleção espanhola é inevitável, né? Lamine Yamal é o grande craque da seleção espanhola. Que a seleção espanhola, ela tem domínio, tem grandes meio-campistas, tem qualidade no meio. Você tem o Pedri, tem o Rodri. Agora, quem dá o molho, quem dá o tempero, joga a pimenta, faz a confusão. Ganha os holofotes é o Lamine Yamal. E não é um cara de fazer gol, não é um cara de dar assistência, é o cara que vai driblar, vai partir pra cima e às vezes deixa o companheiro livre por abrir o espaço, né?
4: Pois
7: então
4: é.
7: Nessa seleção pragmática que toca muita passo pra lá, passo pra cá. E uma coisa que eu falei até pra mandar para os nossos amigos lá de São Paulo, lá da rede,
8: tá,
7: fazendo um bol sobre esse jogo, a Espanha perdeu muito em pontas, né? Tanto o Yeremi Pino machucou, ficou de fora, o Munhoz também tá de fora, o Nico Williams também tá de fora por problemas físicos. Então acabou que a seleção ficou uma seleção sem tempero, né? Ficou uma seleção dependendo muito do Lamine Yamal. Tanto é que o primeiro jogo contra a seleção de Cabo Verde, o 0-0, muito se dá pela reserva do Lamine Yamal naquela ocasião, né? E o Oyarzabal também é um grande jogador. Na Copa tem sido um atacante de um toque só, de resolver. Na fase 16-avos de final contra a Áustria, ele resolveu o jogo, marcou 2 gols. Agora, em compensação, o Dani Olmo voltar pro time foi bem. Tem o Mikel Merino, que veio do banco e resolveu o jogo contra Portugal. Então tem muito jogador com qualidade. Eu acho que tá faltando mesmo é dar um sanguinho, mais uma vez, tomar o café lá de Cristina, que eu brinquei aqui.
8: Pois é, mas não falta um pouquinho alguém que faça gol? Porque eu ficava vendo naquele primeiro jogo, se não me engano, no primeiro jogo, o Yamal entrou só no finalzinho.
7: Mas o
8: Yamal tocava, fazia, mandava. Aí você, caramba, e a sequência da jogada? Faltou alguém pra dar a sequência?
7: É porque o Oyarzabal, ele é um centroavante 12-36. Não tô entendendo.
8: Traduz um pouquinho melhor.
7: Não.
8: É jogo sim, jogo não?
7: Espanha e Cabo Verde, 0-0. Oyarzabal?
8: Em branco.
7: Nem tocou na bola, nem nada.
8: Dia de folga.
7: Espanha e Arábia Saudita.
8: Perfeito.
7: 2 gols de Oyarzabal e 1 assistência.
8: Oh, beleza, voltou pra trabalhar.
7: Uruguai e Espanha.
8: Ah.
7: Nada de Oyarzabal.
8: Tava de folga.
7: Não fez nada.
8: Ah.
7: Espanha e Áustria, 2 gols de Oyarzabal.
8: Opa, é dia de trabalhar, meu cara, já tinha folgado.
7: Portugal e Espanha.
8: Ah.
7: Nada de Oyarzabal.
8: Ou seja, já tinha folgado.
7: Seguindo essa lógica, amanhã o Oyarzabal vai fazer.
8: Amanhã vai fazer.
7: Então, centroavante 12-36. Joga um, folga um.
8: Má notícia pra Bélgica.
7: Exatamente.
8: E você acompanha essa partida aqui na TMC amanhã, então. 16h, bola rolando. Tem esquenta antes pra você entrar no clima da partida. E ó, aí o que acontece? No sabadão, às 18h, provavelmente eu estarei lá em Pompeu vendo essa partida.
7: Vai lá.
8: No jogão. Vou lá em Pompeu.
7: Opa!
8: Já foi capital
7: que
8: de
7: tem
8: todo
7: de bom
8: o reino
7: lá?
8: E Algarve.
7: O que tem de bom lá?
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8: 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Ó, Noruega versus...
7: É refrigerante?
8: 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Pra acompanhar a empadinha.
7: Meu Deus, você tá brincando.
8: Pra acompanhar a empadinha.
7: Ah, não, agora eu tô em choque. O pão chique, na verdade, é um refrigerante.
8: 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Pão. Pão de ponche.
7: Que isso?
8: Entendeu?
7: Eu entendi, eu achei que era
8: 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Por aqui é difícil, deve ter algum lugarzinho aqui e outra ali.
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8: 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E aí tinha a cocada que era sensacional. Mas o tempo passa e o tempo cobra, né? Cobra do corpo da gente e o pessoal não tá fazendo mais a cocadinha que era sensacional no João Biscoito, porque é difícil fazer a cocadinha e não tem mais quem faça, os mais velhos já não dão conta e os jovens não estão lá fazendo. É uma pena,
7: não,
8: é uma pena. Não. Mas falando nos jovens, tem um jovem que tá arrebentando. Ele joga na Noruega. Ele não sabe nem driblar direito, mas ele sabe posicionar bem pra caramba, ainda conta com a ajuda da defesa de algumas seleções que não marcam ele.

0: tivesse?
1: Ele poderia.
0: Caso ele quisesse.
1: Mas ali a concorrência era maior, né?
0: Ah, não, mas imagina. Ah. Ia ser. Começando, um abraço pro nosso
1: querido
0: Danilo Marra.
1: Campeão do mundo.
0: Ia ser. Não, mas ia ser a paixão do inglês. Dois centravantão.
1: Tá.
0: 4-4-2, bem 4-4-2 mesmo.
1: Que isso.
0: O Kane voltando pra ser quase 10, porque o Kane é o cara que sai da área, né?
1: Aham.
0: E o Haaland. Imagina.
1: Que isso. Ah, imagina. Aí, se somar os gols desse pessoal aí, ó, nessa Copa até o momento o Haaland fez apenas 7 e o Kane fez apenas 6.
0: Ah, só isso. Só isso.
1: Só isso.
0: É o Haaland também na briga pela artilharia.
1: Tá.
0: Cara, a minha expectativa é de um grande jogo. Eu acho a seleção inglesa melhor. Coletivamente é uma seleção...
1: Como um todo.
0: Como um todo. É uma seleção que... Aí, que é um tapa na cara da seleção brasileira, eu diria.
1: Eita.
0: Porque a escolha do técnico Thomas Tuchel foi por não levar alguns craques que a grande mídia, que todo mundo queria que levasse. Por exemplo, Cole Palmer, o Phil Foden. Mas ele falou,
1: é
0: cara...
1: É Foden esse negócio, né? Você fica querendo que leve um jogador, mas não
0: pode
1: leva.
0: Enfrentar a Bélgica, né? Mas por eu não quê? Vou poder falar.
1: Ah, então beleza, só deixa quieto.
0: Eu não vou falar isso, então, que é mentira.
1: O da França já é legal, meu cara.
0: É porque lá tem um jogador que chama Doku.
1: Ah, é?
0: Aí,
1: aí deixa.
0: Foden.
1: Aí realmente então... é Foden.
0: Mas, seguindo, falando aqui sobre a partida, eu acho que a questão da seleção inglesa é que tem mais... peças de defesa de volantes. Apesar que o Sandenberg e o Patrick Berg vem fazendo uma grande Copa, né? O Patrick Berg, inclusive, com bons números.
1: Deve ser primo do Bruno Berg. Abraço pro Bruno Berg, muitos anos que eu não vejo ele.
0: Um abraço pra ele, eu não conheço, mas um abraço pra ele também. Mas o Berg que fez uma partida tranquila, ele pode até andar em campo contra o Brasil, porque não foi pressionado em momento algum. Mas principalmente o sistema defensivo da Noruega.
1: Pode andar em campo, você tá falando do Haaland de novo?
0: É, não, mas o Berg também andou tranquilo, perfeito. Porque o Brasil não pressionava a saída de bola da Noruega. Mas, por exemplo, a seleção inglesa tem uma defesa muito sólida, tem dois grandes volantes, o Declan Rice do Arsenal e o Elliot Anderson, que inclusive está indo para o Manchester City. Então, fazendo uma grande Copa até aqui o Anderson. Jude Bellingham, dispensa comentários, craque de bola.
1: Muito.
0: E o Harry Kane, que aí também é outro cracaço. Só não podem, Alex, levar o Ed Sheeran pra cantar no jogo.
1: Por quê? Dá problema? O que acontece?
0: Não, viralizou. Aliás, arroba TMC Sport, tá? Arroba TMC Sport, nesse caso não, arroba TMC Minas Gerais. Mas siga também o arroba TMC Minas Gerais, você vai ver lá o vídeo. Do Ed Sheeran foi até a concentração da Inglaterra pra cantar em loco. Olha pra você ver. Olha o privilégio. Cara, você precisa ver a cara dos jogadores. Era um negócio assim, o que eu tô fazendo aqui? Meu Deus, tira esse cara com o violão daqui. Trataram o Ed Sheeran como se ele fosse aquele cara de final de noite que pega o violão e começa a cantar.
1: Não do nada.
0: Não é uma crítica ao Legião Urbana, tá, gente? Eu amo Legião Urbana. Mas aquele cara que pega o violão 2 horas da manhã, desliga o som, aquela música animada, e pega assim, vamos tocar um violão aqui, e começa a cantar Legião Urbana.
1: Que
0: aí
1: isso?
0: Todo mundo começa a falar assim, opa, tem que ir lá, tô chegando ali, que não sei. Os jogadores ingleses trataram o Ed Sheeran desse jeito.
1: Que sacanagem.
0: Ele tava cantando lá e a câmera foi mostrando o rosto de cada jogador. O vídeo é fantástico, tá? O vídeo é fantástico, é uma coisa muito engraçada. Mas aí deu uma desanimada na turma lá, eles não gostaram muito. Eles gostam mais de Oasis, né?
1: Sim. Cantando, é quase o hino da Inglaterra. Quase o hino da Inglaterra.
0: Tem sido bem legal, inclusive, esse fim de jogo dos ingleses cantando Wonderwall lá. Mas, dito isso, pra não fugir da pergunta, pra mim, a Inglaterra favorita, só que, obviamente, vai precisar ficar atento. Só que esse rapaz aí... Não pode assistir o jogo não, tá?
1: Pois é, aí a pergunta que eu vou te fazer é o seguinte, será que a seleção não tá meio traumatizada com esse negócio de cantor torcendo pra seleção? Porque tem um cantor nomeado de Mick Jagger, vocalista dos Rolling Stones, inclusive, pra todo mundo que ele torce, a seleção perde. Isso já tem, é o maior pé frito da história. Isso já tem décadas que esse negócio acontece.
0: Não,
1: será que eles não ficaram com medo? Nossa, será que ele já tá passando o bastão? Mick Jagger tá aposentando?
0: E nessa Copa, essa questão do cantor, do grande astro indo torcer, não tá dando muito certo mesmo, não. Por exemplo, nos Estados Unidos, o Ed

0: Vader, como o jogo foi em Seattle, ele foi assistir. Ele foi assistir, inclusive tem uma parada pra hidratação ao som de Alive.
1: Que
0: o
1: isso?
0: Ed Vedder, o Ed Vedder sempre muito... gosta de hidratar a palavra, tal qual o Léo Dias, né, que vos fala.
1: Perfeito.
0: Na parada pra hidratação, ele mandou aquele suco de cevada pra dentro, inclusive jogou na própria cabeça, assim. Ou seja, tava empolgadão o Ed Vedder.
1: O suco de cevada?
0: Exato.
1: Vai dar uma melada.
0: Não, mas ele não tava ligando muito. Ali, a vida tá tranquila, tá resolvida. Ah, mas o Ed Vedder foi pé frio, né? Que os Estados Unidos deu tchau na Copa.
1: Que isso.
0: E aí, assim, eu se eu fosse os ingleses, não queria que o Mick Jagger, principalmente. Acho que os irmãos Gallagher, tá dando até sorte, o Oasis tá dando sorte. Inclusive, eles voltaram, o Oasis, por conta do Manchester City ter ganhado uma Champions League, né?
1: Boa.
0: Um dia vamos fazer um papo de música aqui também, isso. Viu, Alex?
1: Nós temos que fazer isso mesmo. vamos fazer um papo de música em breve.
0: O dia que Atlético e Cruzeiro ficar nessa monotonia danada, sem entregar muito assunto pra gente, o Atlético sem crise, o Cruzeiro sem contratar, aí a gente faz um papo de música aqui.
1: Peraí, mas aí o Atlético sem crise...
0: esse papo de música não vai acontecer.
1: Não vai rolar cedo. Não vai rolar. Mas bora lá então pra aqui, ó. Aí o que acontece? Ao invés de um jogo por dia, no sabadão tem dois jogos. 18 horas a Noruega enfrenta a Inglaterra e para fechar as quartas de final tem a Argentina contra a Suíça às 10 horas da noite. E aí? Argentina versus Suíça. Suíça enfrenta ali 11 jogadores, mais arbitragem de novo? Que a arbitragem tá errando muito, mas só a favor da Argentina?
0: Sou suíça desde criança. Agora, se você puxar... Aquele comentarista, Léo Dias, dos últimos 2, 3, 4 papo de craque, os 5 papo de craque que participou, que falava que odiava o jogo da Suíça, que odeia a Suíça, que a Suíça tinha que ter saído da Copa, é que ele esquece, meu amigo. Nós fizemos as pazes.
1: Sim.
0: Agora eu estou fechado com a nossa querida Suíça, que é o país da medicina, né?
1: Medicina lá é avançadíssima, chocolate.
0: Não, mas você cafezinho. Não viu a bandeira deles, não?
1: Sacanagem. O povo é muito mal.
0: Mas agora é sério. Eu passei a Copa toda secando.
1: Mas a medicina é avançadíssima lá mesmo.
0: É mesmo?
1: Muito avançada. Muito avançada.
0: É, por isso que virou bandeira.
1: Ah.
0: Mas, enfim, eu passei a Copa toda criticando e secando a Suíça. E eu vou manter isso, sabe por quê? Porque toda vez que eu tô secando a Argentina, e todo mundo tem secado.
1: Ela tá seguindo.
0: Não, é inacreditável, ok? O jogo contra o Egito, gente. E agora eu vou dedurar a turma aqui, tá? Eu não quero nem saber. A culpa é de todo mundo da TMC, porque estávamos em reunião.
1: Não, mas nós falamos pênalti e o juiz não deu o pênalti.
0: Não.
1: Nós falamos pênalti.
0: Eu vou dedurar. Ó, estávamos todos em reunião aqui, geral aqui na TMC Belo Horizonte. Todo mundo assistindo a reunião. Foi desligar a reunião. Ó, tá lá no jogo da Argentina. Messi! Gol de empate da Argentina. E depois, sobre os olhares de todos, gol de virada da Argentina. Ou sim.
1: Então, a culpa é do André Rocha, que encerrou a reunião antes da hora. A culpa é do André Rocha, sim, que apresenta o Minas TMC primeira edição, que é de 10 às 11 da manhã. E na segunda edição ele aparece também, de 5 às 6 da tarde, junto com o Bruno Marum, de manhã com a Letícia Benassi.
0: Então, a culpa é dele.
1: André Rocha, que é nosso gerente geral de jornalismo da TMC Belo Horizonte, encerrou a reunião antes da hora. E aí, aconteceu isso. A Argentina virou o jogo contra o Egito.
0: Inacreditável.
1: Descobrimos.
0: Dito isso, brincando muito, a Argentina é favorita.
1: Eu tô falando sério.
0: Então. A Argentina é favorita?
1: Eita.
0: Porém, precisa ficar muito atento, Alex. Porque a Argentina tem dado umas deslizadas nessa Copa aqui. Porque não vai ser toda vez que vai fazer 3 gols, virar o jogo. Então, quase saiu pra Cabo Verde.
1: Deixa eu te fazer uma pergunta. Não é soberba? Aquele negócio de entrar em campo de tipo assim, não, a gente resolve a qualquer momento. Não tem isso na Argentina contra o próprio Cabo Verde, contra o Egito. Demorou a acelerar e na hora que a seleção acelera, já era.
0: É um pouco disso, mas é um pouco do sistema defensivo desorganizado também, tá? Eu acho que a Argentina nessa Copa completamente exposta, não tem mais o grande Dibu Martínez no nível de Dibu Martínez da última Copa, por exemplo, que vai lembrar... A final da Copa, o 3x3 maluco com a França.
1: Certo.
0: Tudo bem, foi maravilhoso para a Argentina, história. Porém, se não é o Dibu Martínez, esses problemas defensivos da Argentina já teriam custado a última Copa, tá? Porque teve uma chance clara para a França no último minuto de jogo, que o Dibu Martínez é obrigado a fazer uma grande defesa. E estava ganhando por 2-0, tomou 12 gols, e seguem esses problemas defensivos da Argentina. É, tomou 2 gols para o Egito, quando fez 1-0 se lançou e tomou gol no contra-ataque, o 2-0. É, também sofreu defensivamente contra Cabo Verde.
1: Sim.
0: E Cabo Verde, no momento que quis apertar, chegou com perigo. Então, se der mole, a Suíça vai castigar também. Aí agora eu já larguei também a bandeira da Suíça. Por mim, o melhor seria... Eu fiquei triste pela eliminação da Colômbia, porque os colombianos são muito simpáticos.
1: Também.
0: Mas, obviamente, não pode desperdiçar oportunidades que perdeu a seleção colombiana.
1: Você tá falando... Você ia falar normal. Do Brasil, prossigo.
0: Ah, não, mas essa aí também... A bola pune, né?
1: Quem não faz, toma, e foi o que aconteceu.
0: E quanto à Suíça, a Colômbia perdeu muitos gols. E aí tem esse ponto da Suíça também, que mesmo passando num 0-0 e ganhando os pênaltis, cedeu muitas chances para a Colômbia. E se ceder chances para o Lionel Messi? E aí comentaram a parte sobre times, comentaram a parte sobre Lionel Messi. Aí o ET resolver de novo, a bola cair no pé dele de novo, vai fazer de novo, né?
1: Vai disparar na liderança.
0: Tem como.
1: De liderança que eu falo, da artilharia.
0: É não.
1: Vai disparar, já tem um gol a mais, tem 8, né?
0: Então, pra mim, grande favorita é a Argentina, apesar dos pesares.
1: Ó, então estou torcendo pra Argentina, torço pra Argentina, por quê? Todas as seleções que eu torci até agora foram eliminadas. Então, nesse jogo, eu torço para a Argentina. Só a Argentina, desde criancinha.
0: E então, vou seguir odiando a Suíça.
1: Beleza, então lá vamos nós em busca das informações do trânsito, que a gente vai falar do jogo de hoje, França e Marrocos, já.
0: Perfeito.
1: Combinado? Então bora para as informações do trânsito com ele, com o Diego Costa. Ô Diego, chega aí meu caro, tem a atualização da Patielli pra gente? O que tá acontecendo por lá, o metro quadrado mais complicado da região metropolitana de Belo Horizonte, na minha opinião?
2: 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Fala, Alex. Boa tarde para você também, meu caro. E para o ouvinte TMC, nesta tarde ensolarada em BH, céu bonito, que não tá legal, é o trânsito em Contagem, viu? Na Avenida Cardeal Eugênio Patielli, ainda com lentidão no sentido Betim, passando ali na região do anel rodoviário, chegando próximo à Praça Louis Enche. Mais cedo teve uma ocorrência envolvendo carro e moto, com isso lentidão na saída para Betim. Para quem está pegando também a marginal do anel sentido Rio e no sentido Vitória, você então dirigindo rumo a Betim, tem a Via Expressa como rota alternativa. No sentido capital, também pé no freio na Patielli, mas inicialmente vale a pena insistir. 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
1: Opa, valeu Diego, obrigado pelas informações aí, meu cara, por todos os detalhes. Vamos falar agora do jogo de hoje, que você acompanha aqui na TMC, todas as emoções da Copa do Mundo. É dia de decisão, França e Marrocos entram em campo hoje, 5 horas da tarde, no Gillette Stadium. É 5 ou 4 da tarde, hein? Que vai entrar 5 da tarde, 4 da tarde, você começa a ouvir aqui na TMC.
0: Exatamente.
1: Perfeito, 5 da tarde, a bola rolando então no Gillette Stadium em Boston, abrindo as quartas de final. O duelo reedita a semifinal de 2022, quando os franceses levaram a melhor. Líderes do ranking de estatísticas da FIFA, com Kylian Mbappé voando, os Blues tentam confirmar o favoritismo, mas os marroquinos apostam em astros como o Hakimi, que tá lá, o Brahim Dias, pra fazer história novamente. Vamos ver o que, que vai acontecer. E aí?
0: Os Blues.
1: O problema...
0: Os Blues.
1: É, mas o problema dos azulzinhos aí é que eles têm o Mbappé.
0: Problema?
1: Tem o Dembélé, tem o Olivier, se quiser falar, tudo com sotaque francês. Aí, beleza, é isso tudo aí. Tem Olis, Dembélé, tem Mbappé. Agora, Hakimi e Brahim Dias não tá no mesmo nível desses três, fora que são três.
0: Não, é... Vamos lá. Os Aliás, a música em francês do nosso querido Alceu Valença, já escutou?
1: Não.
0: La Belle de Joux.
1: Ah, La Belle de Joux, sim. É a Bela da Tarde. Dizem que ela fez doutorado, uma coisa assim, a Bela da Tarde. Tem umas lendas assim.
0: Não,
1: ela usava a verbinha pro doutorado.
0: Hoje eu tô cheio
1: de coisas assim.
0: Hoje
1: não
0: eu tô cheio de referências musicais aqui nesse
1: pois
0: programa
1: é.
0: De hoje. Mas, pra citar também um grupo francês, o Daft Punk. Eles que escolheram a música, inclusive, One More Time.
1: Ó.
0: Que é a música de Ghost. Tipo assim, aliás, ficou sensacional isso. É, eles estão tentando ganhar One More Time, né? Então, e são os grandes favoritos, não só pra esse jogo, mas pra Copa, cara.
1: Mas eu lembro muito, quando eu olho pra essa França agora, do Brasil 94, 98, 2002. Perdeu alguns craques ali, mas uma galera que tava mais nova em 2018, que no caso da França 2018, no caso do Brasil 94, chegou experientíssima em 2002 e agora em 2026. Foi o caso do Ronaldo, por exemplo.
0: Você tá falando que Kylian Mbappé e Ronaldo, por exemplo?
1: É. Se você for olhar, o Mbappé tá até mais matador nesse momento.
0: É, e o Mbappé, diferente do Ronaldo, em 2018 ele já era titular da equipe, né?
1: É, sim.
0: É, isso é uma loucura, inclusive, que...
1: Mas ali, loucura do nosso digníssimo técnico, e que tem uma recuperação excelente, tava mal de saúde esses dias, o Parreira. Ah. Porque não colocar o Ronaldo ali naquela Copa, principalmente nos jogos travados ali, foi um absurdo. Não, jogo que precisava acelerar, precisava de alguém que corresse. Cara, se colocasse o Ronaldo Fenômeno ali faltando uns 20 minutos para acabar aquele jogo contra a Itália, que foi o jogo da final, que é isso, ia destruir em campo. É, gente... Aí colocou quem entrou no finalzinho, tentando lembrar quem entrou no finalzinho, faltando 10 minutos para acabar a partida. Aí não resolveu nada, mas era coisa pro Ronaldo uns 15 minutos antes, 20 minutos antes de acabar a partida. Ia destruir.
0: Não, é inacreditável. E era pra ele ter tido uma Copa mais presente, né? E teria mais gols, certamente, porque Ronaldo Fenômeno foi uma coisa inacreditável.
1: Assim. Não, e junto com o Romário, com o Bebeto, que tava inspiradíssimo. Nossa, Deus. Que é a sorte do Mbappé. E é o azar do Cristiano Ronaldo. Entende? Não, e... Se o Cristiano Ronaldo tivesse numa seleção tão grande quanto essa, teria feito muito mais gols.
0: O Mbappé incorporou um personagem assim, ele de fato... O que mais me impressiona no Mbappé na seleção francesa é o desempenho dele em Copa do Mundo, cara. Assim, um negócio surreal, surreal. Ele é um cara que incorpora, veste a camisa mesmo, compra briga. Quanto o Paraguai, gente, ele teve que a França teve que fazer um jogo à la Libertadores, lidando com catimba. E ele falou em alto e bom som na entrevista de final de jogo, falando: se a gente tiver aqui pra Merlin também, de pular na lama, pra sair vencedor na lama, a gente saiu também. Então que a gente isso? Na lama, fazendo o jogo deles, a gente ainda foi melhor. Falou desse jeito sobre o Paraguai. Porque o Paraguai não jogou, né?
1: Mas a estratégia tinha que ser essa.
0: É,
1: né?
0: Não, cativou e tudo.
1: Você encara uma França de peito aberto sendo o Paraguai? Não. Sendo a Argentina, tudo bem. Sendo uma Espanha, tudo bem. Sendo o Brasil, eu já acho loucura. Eu achei até bom perder de 2-1 pra Noruega. Eu fiquei com medo que só pra concluir, porque um resultado desse, se você chegar contra a França, tomar 4-5 da Argentina, eu não queria isso jamais.
0: Foi bom você citar a senhora Noruega, que eu tô lembrando aqui, né? O técnico da norueguês que poupou todo o time contra a França foi taxado de maluco.
1: Não, estratégico.
0: Mas foi estratégico. Gente, ele caiu. Não tô falando que ele escolheu cair na chave do Brasil, não. Mas de certa forma, se ele tivesse escolhido também, deu certo, porque ele eliminou o Brasil. Ele, tudo bem, não ligou lá pra querer rivalizar com a França, descansou os jogadores e tá passando e tá vivo na Copa até hoje.
1: E outro detalhe muito importante. A França não jogou contra a Noruega titular. Se sobrar os dois lá na frente, a Noruega ainda tem um fator surpresa.
0: Exatamente.
1: Pois
0: exatamente.
1: É.
0: Mas eu imagino, Alex, que aí a questão toda da França é porque o dia que o Mbappé não tá bem, aí vem o Dembélé e faz 3 gols, como foi contra a Noruega.
1: Sim.
0: Aí o dia que o Dembélé e o Mbappé não tá bem, aí vem o Olise, que vem fazendo uma Copa espetacular, além de uma temporada muito boa que já tinha feito. Aí o dia que nenhum desses consegue resolver, e o Barcola tá jogando de titular, o Désiré Doué sai do banco, dribla 2, 3, 4 jogadores e sofre um pênalti e decide também pra seleção francesa. Ou seja, é muito talento. Aí vai tomar um contra-ataque, o Pamecano e Saliba na zaga. Uma baita de uma zaga. Na lateral direito, o Jules Koundé, o Théo Hernandes, o Dinier nem tanto, mas o Dinier também que é bom.
1: A zaga é bom.
0: E o Manhã, também um baita de um goleiro. Ou seja, a seleção com muito talento, cara.
1: Mas o Marrocos tem o Bono. Ah, é, é. Ninguém tem o vocalista do YouTube.
0: É verdade.
1: Já que o programa é musical. Que
0: hoje a gente tá, hoje muito, tá musical. Muito musical aí. É verdade, tem o Bono.
1: Você acha que o Bono consegue parar Dembélé, Mbappé, Olise e Companhia Limitada?
0: Não, mas ele vai ter que ser Bono demais, viu? É. Ele vai ter. Nossa, isso aí foi ruim. Meu Deus do céu. Mas ele que defendeu o pênalti em pé contra a seleção holandesa. Mas aqui, Marrocos tá fazendo uma grande Copa, viu, Alex?
1: Mais uma vez, né?
0: É, mais uma vez. Mas é um projeto sólido, né? É um projeto sólido, porque já desde 2009 vem tendo investimento lá. Alô, seleção brasileira? Liga pra turma que viabilizou o projeto lá em Marrocos. Lá. Enfim.
1: É... Ah, mas aqui é difícil. Tem que ter um trabalho pesado desde a base. Desde a base, colocar essa galera para aprender a dominar a bola, trabalhar o talento dos nossos jogadores, não matar o talento dos jogadores na escolinha, e aí desenvolver, aí sim, estática e estratégia depois do talento.
0: Quando, aliás, atenção ouvinte, tá? Em breve teremos novidades na TMC, fazendo drama aqui.
1: Que mas isso?
0: Quando os nossos reforços saírem no bid,
1: vou
0: pedir um dos nossos reforços para contar histórias de Marrocos, porque Marrocos é um país bem exótico também, é bem legal. Mas, falando do futebol lá, eu acredito muito que é uma seleção muito boa, muito técnica, vem fazendo uma grande Copa, mas que infelizmente não tem futebol para eliminar a França. É futebol? A gente só não fala, Alex, que a França já é campeã dessa Copa, porque a gente tá falando do esporte. Sim. Futebol.
1: Futebol, tudo.
0: Porque tudo pode acontecer.
1: Pode. Mas
0: se é qualquer outra, por exemplo, talvez a Fórmula 1, que o piloto é muito acima da média, ninguém vai bater ele, não bate mesmo.
1: Se tiver com o melhor carro.
0: Com o melhor carro.
1: Com o melhor carro.
0: O melhor carro e o melhor piloto, ok?
1: Aí não bate.
0: A França é basicamente isso. Ela tá com os melhores jogadores do mundo à sua disposição. E eu falo melhores, porque não é apenas um dos melhores jogadores do mundo. São vários.
1: Não. É, ó, Mbappé, líder geral de nota no ataque. O Olise, líder no índice de criatividade no meio de campo. E o zagueiro Upamecano ostenta a maior nota defensiva da competição até o momento.
0: E outra coisa, Alex.
1: Aí.
0: Se chega na premiação do Ballon d'Or, não, o Mbappé, não pelo que ele fez na temporada do Real Madrid, que foi como um todo muito abaixo. Mas o Mbappé é um postulante ao título de melhor do mundo. O Olise é um postulante ao título de melhor do mundo. O Dembélé foi eleito
1: o melhor do mundo.
0: Exatamente. É postulante ao título desse ano também. E o Désiré Doué fez uma grande temporada também. Ou seja, é uma grande seleção. E aí, assim, por mais que o Marrocos tenha feito o Onari, que foi muito bem, fez 2 gols contra a seleção canadense, tem o Achraf Hakimi, tem o Brahim Dias, que optou, né, depois de fazer aquela bobagem lá na Copa Africana de Nações, tentar uma cavadinha no último,
1: pênalti. Não podia, né?
0: Vem fazendo uma grande Copa. O Saibari, que tá indo pro Bayern de Munique, aquele que fez gol na seleção brasileira, inclusive. Ou seja, é uma grande seleção. Porém, estamos falando da França, que é um negócio surreal.
1: Sim, sem dúvida alguma. Ó, e só pra concluir aquela informação, foi o Viola que entrou no finalzinho da partida. Pra mim tinha que ter, ele entrou muito no final. Pra mim tinha que ter sido a substituição um pouquinho antes, e com o Ronaldo Fenômeno correndo com aqueles jogadores cansados. Ia destruir.
0: E no papo de craque musical, a turma coloca instrumento pra jogar, fica difícil.
1: É o papo de craque musical mesmo. Vamos fazer o seguinte: tem informação do trânsito chegando por aqui, a gente vai falar de Cruzeiro e Atlético pra depois voltar com mais detalhes de Copa do Mundo. Ô Diego, chega aí, meu caro, precisamos de você. Tem detalhes de onde pra gente, hein? Opa, liberação de trânsito no anel rodoviário? Explica isso pra gente, meu caro. Chega aí, conta tudo, por gentileza.
2: 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Então, Alex, no anel rodoviário foi liberado o trânsito no sentido Rio de Janeiro, próximo ao viaduto da Pedro II, onde mais cedo tinha um caminhão de pequeno porte com defeito na faixa da direita. Mas como lá pertinho ali na Praça São Vicente tem um estreitamento de pista, o motorista ainda reduz a velocidade. Pé no freio também na chegada ao viaduto São Francisco, isso no sentido Rio. Já no sentido Vitória, o ponto mais carregado por agora, motorista, é chegando ao viaduto sobre a Amazonas. Você pode insistir ou então tem a rota alternativa pela Avenida Tereza Cristina a partir do Betânia. 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
1: Valeu, Diego. Muitíssimo obrigado por todos os detalhes aí, meu caro. Mas agora vamos falar do Galo Forte Vingador por aqui. Bora lá pra Giovana Oliveira. Giovana, chega aí. Conta tudo do Galo pra gente. Por gentileza, bora lá.
3: Fala, meus amigos do Papo de Craque, primeiro tempo desta quinta-feira. Quintou, meus caros, como vocês estão tudo aí? Tudo certo? Por aqui é aquela situação, né? Ontem tivemos um jogo treino na Arena MRV envolvendo o Galo e o Sub-20, né? Até falei um pouco mais sobre este jogo, esta partida no Papo de Craque primeiro tempo de ontem. O Galo profissional venceu por 3-1, 2 gols do Bernat e 1 marcado pelo Igor Gomes. E também tivemos o Maicon perdendo um pênalti com o Pedro Cobra fazendo uma grande defesa para a equipe Sub-20. Durante a transmissão, meu caros, Paulo Bratz, vice-presidente de futebol do Atlético, né? Ele comentou um pouco mais sobre como está sendo realmente o planejamento do Galo para fazer contratações. Vou até abrir aspas aqui para vocês sobre o que falou Paulo Bratz ontem na transmissão para a Galo TV. Abre aspas. É bom esclarecer isso. Oportunidade de mercado não é jogador em fim de linha, não é fim de feira. Por exemplo, uma oportunidade de mercado que tivemos e deu certo foi o Juan Tressoldi. O Juan era um atleta emprestado ao São Paulo que tinha opção de compra e não ia exercer essa opção de compra. O clube italiano, que no caso é o Sassuolo, né, não ia reintegrar o jogador por limitação de estrangeiros. Outra oportunidade de mercado é o Renan Lodi, que é um atleta que deveria estar na seleção brasileira. E nesse próximo ciclo de seleção, ele precisa estar. Era um jogador que estava desvinculado do clube dele na Arábia Saudita, que a gente não teria condições de contratar ele na Arábia, porque era uma transferência superior a 15 milhões de euros. Era um jogador que estava em casa após um litígio com o clube, estava livre. A gente apresenta o projeto, ele compra esse projeto, a gente supera um concorrente local e trouxemos o jogador, fecha aspas, então, de Paulo Bratz, que também detalhou um pouco mais sobre o VH, que também foi uma grande oportunidade de mercado, né? Então, assim, são os jogadores que vieram para o Galo a praticamente custo zero, né? Esses dois que eu citei para vocês foram a custo zero, praticamente. O Juan Tressoldi, que tinha vínculo com o Sassuolo, né? Acabou que o Galo, neste último dia 17, em junho, acabou assinando um vínculo com o Galo em definitivo até 2030. E outros nomes, o próprio Léo Duarte, que acabou de chegar aqui na equipe atleticana, né? A única contratação até o momento nessa janela de transferências. Ele chegou ao clube alvinegro, realmente vindo de graça. O vínculo dele com o clube turco estava já encerrado no dia 31 de maio. Então, Galo contratou ele de graça, livre no mercado. Então, o Atlético pensando nisso, né, meus caros, em oportunidades de mercado, em atletas que realmente já estão com seus vínculos encerrados com seus ex-clubes e que pode chegar aqui a Belo Horizonte com custo praticamente zerado ao Galo. Então, o Atlético realmente pensando em o que, meus caros? Jogadores caros? Não, jogadores baratos para realmente reforçar o elenco para esta próxima janela de transferências.
1: Valeu, Giovana, obrigado pelas informações. Mas aí, Léo Dias, não corre o risco de não conseguir reforçar o elenco e apenas conseguir fazer contratações para manter o elenco como tal, talvez até abaixo, talvez reserva, e precisa formar um time competitivo. Pegando só jogadores que estão livres no mercado, se está livre é porque ou aconteceu um acaso, que é esses dois citados, VH e Renan Lodi, ou então o time não está querendo.
0: Não, o mais curioso foi que nessa entrevista o Paulo Bratz, ele foi um advogado da palavra oportunidade de mercado. Só que o pior de tudo é que essa palavra ela ficou mal vista justamente por culpa dele. Por quê? E eu te explico.
1: Por quê? Me explica. Conta do Biel?
0: Matou a charada. É porque ele virou por dentro do Galo na temporada passada, tá? O Atlético não tinha anunciado um reforço ainda. E a turma perguntou do primeiro volante. Aí ele falou, não, é uma situação que a gente está monitorando. Tô só monitorando daquela. Não, ano passado, tá? Uhum. Desde 2025. O Cuca ainda era treinador do Atlético. E aí, nesse por dentro do Galo, ele falou, inclusive, nós devemos anunciar um reforço. Que é uma oportunidade de mercado. Então o Atlético não pode perder essa oportunidade. A oportunidade de mercado desperdiçou oportunidades na final da Copa Sul-Americana. Foi ele, Gabriel Teixeira, o Biel. E Ou seja, teve que fazer uma... ficar igual advogado da palavra mesmo, pra falar que o Renan Lodge também foi oportunidade de mercado, é, o Juan Tressoujo também. Mas, assim, qual a oportunidade de mercado? O Atlético vai ter que tirar um coelho da cartola aí.
1: Um coelho? Tá tendo que tirar um Tiranossauro Rex pra poder ver se ganha um título aí, ué.
0: Não, é inacreditável, assim, é... é, com essa política. E é curioso, né? O Atlético se desfaz do Hulk, se desfaz do Júnior Santos. Falando de contratações caras, uh-huh, tá? Não tô falando de qualidade, uh-huh, até porque o Júnior, uh-huh, Santos é...
1: O Rony também não deve ter sido barato.
0: Não, sim. Se desfez de tantos e tantos atletas. Ele inclusive cita 14 saídas na primeira janela. Já saiu mais um. Inclusive, o Atlético anunciou agora oficialmente a saída do Júnior Alonso.
1: Que... é, essa aí já tava na conta já, né?
0: É, e aí o Atlético vai... agora precisa de contratar um zagueiro canhoto. Vai contratar zagueiro canhoto oportunidade de mercado também? Porque, vou te falar, vai ter que ter sorte pra achar um zagueiro canhoto e ainda oportunidade de mercado.
1: Ah, e bom, né?
0: E bom, exatamente. E bom. Então, assim, o Atlético, de fato, mais uma vez... começa com a mesma história de deixar... eu venho falando esse mesmo exemplo de ser parecido comigo na escola, do para casa. Mas é o exemplo mais perfeito. Eu falar com minha mãe que eu vou fazer o para casa depois. E depois, na hora de chegar de fazer o para casa, eu não fiz. É. Então, assim, o Atlético é isso. O Atlético fica prometendo, jogando para frente, jogando para a janela do meio do ano, chegadas ao elenco. E precisa de chegadas. O elenco do Atlético está muito enfraquecido. Ontem, no jogo treino, adivinha quem foi titular?
1: Quem foi titular no jogo treino ontem?
0: Igor Gomes!
1: Que é isso? Que sensacional! Igor Gomes é um jogador admirado e que a torcida se empolga quando ouve o nome dele.
0: Nossa!
1: A torcida fala alto. Nossa! Fica em êxtase.
0: Você tá falando do Mineirão lá do Cruzeiro. Mas o Igor Gomes...
1: ou dos xingamentos.
0: O Igor Gomes foi titular ontem no jogo de treino. Um jogador que tava praticamente fora da lista de relacionados, quase. Ficou fora alguns jogos da lista de relacionados. E aí o Atlético simplesmente... será que tá contando com esses jogadores? Será que tá contando com o Gustavo Scarpa, por exemplo? O Dudu jogou o segundo tempo como ponta pelo lado direito, inclusive. Ou seja, o Atlético parece que tá assim, tá olhando pro elenco, tá olhando pro mercado, o mercado não tá se interessando muito nessa turma, ele também não tá com muito dinheiro pra gastar em outros jogadores. Escuta o que eu tô te falando, Alex. Pra tratar a recuperação de algum desses jogadores, por exemplo, a gente avaliou que dentro do próprio elenco, a comissão técnica avaliou que consegue recuperar alguns jogadores. Ah. Pro Atlético tratar esses jogadores que não vinham sendo utilizados como reforços dentro do próprio elenco, pouco custa, tá?
1: Ainda duvido. Mais
0: pra usar de desculpa.
1: Não duvido de falar que recuperou, de que agora estão bem, agora fazem parte. Não duvido nada e vamos lá. Comecei o ano falando que o Atlético brigava que o grande campeonato do Galo seria uma vaga na Libertadores. Retiro o que eu disse, porque até o momento tá brigando por uma vaga na Sul-Americana e para não cair. No momento, da maneira como está agindo. Da maneira como está agindo, vaga na Libertadores é só sorte, é um acaso.
0: O Campeonato Brasileiro, Alex, ele é a essência do futebol e até na sua tabela de classificação, tá? Porque o futebol, ele não te permite errar. O futebol, ele... às vezes ele até permite, mas... você tem que aproveitar as chances que você tem. O Campeonato Brasileiro, ele é muito perigoso. É um dos poucos campeonatos do mundo que ainda mantém, se eu não me engano, o único, tá? 4 rebaixados e 4 times subindo, né?
1: Isso. Ou seja, 20% caindo.
0: Isso traz uma... e além disso, o Campeonato Brasileiro, ele tem 12 times grandes. Ou seja, isso traz uma condição de, vamos lá, 4 paulistas, 2 mineiros, 2 gaúchos e 4 cariocas. É. Todos assim, que as torcidas já começam o campeonato tirando da cabeça, falando assim, esse meu time não é pra brigar contra o rebaixamento. Ou seja, 12 times.
1: Sim.
0: E é aí você tem um Coritiba e um Atlético Paranaense, que é um time de, que são times de muita tradição.
1: E o Atlético Paranaense que cresceu muito nos últimos anos, apesar do rebaixamento.
0: Bahia e Vitória.
1: Sim.
0: Vai jogar lá no Barradão pra você ver, meu amigo. Entre outras equipes que ficam descendendo e subindo o tempo todo. Ou seja, é Red Bull Bragantino, que faz campanhas sólidas. O Mirassol, que foi a surpresa na temporada passada, tá mal essa temporada. Aí você tem grandes times em um campeonato muito difícil. Muito mesmo. Difícil, assim, eu gosto tanto do Campeonato Brasileiro por conta dessa competitividade, tá? E aí, o campeonato não te permite você brincar e falar assim, ah, talvez na outra janela eu resolvo isso. Porque um deslize, uma enganada para a crise, você pode ser rebaixado, cara. Não. Olha o Internacional na temporada passada. O Inter foi para a pausa para a Copa do Mundo de Clubes, não ligando muito por ter ficado na zona de rebaixamento, como é o caso do Vasco, por exemplo. Quando chegou na última rodada, chegou dependendo de vários e vários resultados para não ser rebaixado. Passou muito aperto.
1: Com alinhamento planetário a favor do Inter.
0: Exatamente. Impressionante. Então, assim, o Atlético não pode ficar dependendo desse alinhamento planetário. O Atlético quase foi rebaixado em 2024. Em 2025, o Atlético fica na beira também. Ah, mas terminou o campeonato como 11º, mas é uma campanha muito pífia, com pouquíssimos pontos acima dos 45, que é o número mágico, né, para se salvar do rebaixamento. Ano passado, o Atlético foi para a pausa da Copa do Mundo de Clubes em 8º lugar. E a poucos pontos ali do G5 também. Só que voltou da pausa da Copa do Mundo e depois da pausa da Copa até a saída do Cuca era um aproveitamento de 28% apenas. Ou seja, o Atlético voltou muito mal. Mas justamente por quê? O Cuca pediu para contratar volante e não contrataram. A janela que prometia ser uma janela, o Atlético vendeu o Rubens e trouxe o Alexander, que até hoje não jogou uma vírgula do que jogou o Rubens aqui no Atlético.
1: Sim. Perdeu então, o Otávio.
0: Não, o Otávio saiu já no início do ano.
1: Foi no início do ano passado?
0: Foi naquela janela de exceção que aceita o futebol brasileiro ainda.
1: Perfeito.
0: Então o Atlético estava cometendo o mesmo erro de novo, Alex. De novo, de se acomodar pelo posicionamento na tabela e a situação encaminhada nas Copas, né, de classificação. E não se reforçando mais uma vez. Então, assim, é uma situação que o Atlético precisa ficar atento, senão vai passar perto de novo.
1: Agora, nosso queridíssimo amigo Renato Rogério falou que o Galo é esperto. Jogou amistoso com o Sub-20. Poderia ter perdido, ganhado ou empatado com ele mesmo.
0: E sabe o que é pior?
1: Todo jeito tava Galo.
0: O Renato Rogério, o time titular do Atlético empatou em 1-1 com o Sub-20 que estava jogando a segunda divisão.
1: Nossa! E aí depois só virou o jogo quando entraram as reservas?
0: Mas preciso ser justo também. Era um mistão nos dois.
1: Então foi um jogo de experiências também, né?
0: Mas não dá
1: pra analisar uma partida dessa.
0: Quem resolveu foi o Bernard, né? O Bernard entrou no segundo tempo e meteu 2 gols. O Renan Lodge também entrou no segundo tempo. A zaga do segundo tempo foi Léo Duarte, Léo e Lianco, com o Román jogando pelo lado direito, como lateral direito. Ou seja, teve mudanças, mas ainda assim foram 2 times mistos. Né? Mas o mistão do primeiro tempo perdeu. Aliás, empatou.
1: Pois é, e o Bernard segue sendo, dos últimos jogos pra cá, a grande referência do Atlético. Eu não sei até que ponto isso é bom, isso é muito legal, principalmente pelo Bernard, que retornou, um grande ídolo do time e tudo. Mas até que ponto isso é bom por não ter uma outra pessoa? O Bernard já tá com a idade um pouquinho mais avançada, ou seja, tem momentos que vai chegar aquele controle de carga ali, precisa deixá-lo descansar um pouquinho. E aí, quem vai garantir no lugar do Bernard?
0: E você quer uma polêmica maior ainda, tá? E que me desculpe os torcedores do Atlético, mas a gente tá falando o tempo todo nessa Copa do Mundo, é a Copa dos protagonistas.
1: Sem dúvida.
0: Quando quem teve que resolver alguns jogos da seleção, Vinícius Júnior, outros jogos... da Inglaterra, Harry Kane resolveu, o Messi resolve, o Haaland resolve. O Atlético virou um time sem ter um protagonista, né? Aí no futebol brasileiro, o Cruzeiro, você olha pra Caio Jorge, Matheus Pereira, você olha pro Flamengo, Arrascaeta e Pedro, pro Palmeiras, John Arias, pelo menos, é um grande jogador. Flaco Lopes fazendo uma grande temporada, Vitor Roque. O Fluminense, cheio agora de protagonistas, levou o protagonista do Atlético, levou o Hulk pra lá. entre outros grandes times aqui no futebol brasileiro, todo mundo com pelo menos um protagonista. O Atlético não tem essa figura. Quem vai resolver no momento difícil?
1: Pois é, essa é a minha grande questão.
0: O Bernat
1: questão.
0: Tem sido um craque, mas será isso. Que o Bernat vai ser o cara para resolver jogo difícil?
1: E o tempo todo também ele não dá conta, ele vai precisar de um tempo de descanso. Quando ele descansar, quem faz?
0: No ataque, por exemplo, o Cassierra, esse cara, não é. O Minda, esse cara, ainda não é. Então, assim, o Atlético tá carente de um craque. E o Atlético se desfez de 3 milhões mensais numa folha de um Hulk pra trazer outro craque. Ah. Só que não trouxe. E aí vai pro segundo semestre com um time de operários, muitos jogadores cumprindo funções ali muito bem. Coelho, por exemplo, o próprio Minda, Cassierra, Natanael fizeram, elevaram, melhoraram o nível do time. Melhoraram coletivamente sob o comando do Barba Domingues. Porém, não tem um grande protagonista. O Bernat pode estar sendo esse protagonista técnico agora, mas é agora. Antes, ele não conseguia entregar nível nem sequer para ser titular, nem sequer para estar no Atlético. Então, o Atlético precisa olhar com carinho para isso, viu, Alex?
1: Pois é, e aí me preocupa enormemente, até porque, ó, vai sair por cartão, em algum momento vai sair, a competição é muito grande, são várias competições, vai cansar, uma hora tem que descansar, e aí vai descansar onde? Arrisca uma eliminação nos mata-matas que estão chegando?
0: Se o Atlético perde o Alan Minda e o Coelho hoje, o time do Atlético acaba. Porque o Atlético não tem, além do Dudu, outro ponto à disposição.
1: Quem dá velocidade ali é o Coelho, né?
0: Exatamente, Coelho e o Alan Minda.
1: Porque ele consegue recompor, consegue estar pro ataque, consegue aparecer voltando e avançando.
0: Alan Minda que precisa de um trabalho físico muito melhor do que vem entregando. Então, assim, são os jogadores que o Atlético tá na conta do chá e, assim, e tá praticamente, eu citei café mais cedo, é tipo quando o pote de café já tá lá, ralinha, e você faz aquele café água de batata,
1: sim,
0: porque já não tem quase nada. Então o Atlético tá abaixo da conta do café e do chá. Então, assim, é bem arriscado o Atlético ir para esse segundo semestre sem fazer grandes contratações.
1: Pois é, aí é um problemão, mas ó, a gente vai pro intervalo, tem informação do trânsito chegando aqui, daqui a pouco a gente vai pro outro lado, combinado?
0: Combinado.
1: Pra saber o que tá acontecendo por lá, bora lá, 12:54, você participa pelo 99944-8870.
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1: Opa, tem alerta aqui da Cristiano Machado. Ô Diego, conta pra gente, meu caro. Fala tudo.
2: 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Então, Alex, para o nosso ouvinte que planeja passar pela Avenida Cristiano Machado no início da tarde desta quinta-feira, atenção, porque a BH Trans prevê dois períodos de interdição no sentido MG10, também no caminho para o centro de BH, ali entre a MG10 e a Avenida Vilarinho, para a sequência das obras. São dois tempos aí de 15 minutos, não é futebol, mas é dois tempos aí de 15 minutos de interdição. Você ouvinte, atenção então às sinalizações que já são feitas pela BH Trans neste ponto da Avenida Cristiano Machado. Em todo caso, você tem a opção de pegar a Pedro I. Programa Move Brasil Citroën. 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
1: 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De volta por aqui com o Papo de Craque. Primeiro tempo que segue até as 14h. Duas tem sobremesa. E hoje, 17h, tem bola rolando na TMC. Hoje não tem Minas TMC segunda edição, não. Porque tem França e Marrocos pra você. É. Primeiro semifinalista da Copa do Mundo sai hoje, hein?
0: É, meu.
1: Vai se criando um clima terrível. Muita emoção.
0: Já diria Galvão Bueno.
1: Vamos ver o que, é que vai rolar nessa partida aí. Mas, neste momento, 1h em ponto. Bora lá pra falar do Cabuloso? Bora lá! Pra saber mais detalhes aqui, precisamos dele, de Marcos Botelho. Ô, Botelho! Ótima tarde pra você, meu caro. Chega aí, conta todos os detalhes pra gente, por gentileza, do que acontece no Cabuloso.
15: Opa, salve, salve, meu, muito boa tarde pra você, boa tarde a todos os amigos, em especial você, ouvinte. Vamos lá pra cima, vamos com o Cabuloso, vamos com o Cruzeiro, porque hoje o dia é especial. Quintou aqui na TMC, quintou com Copa do Mundo. Ah, Copa do Mundo, já tô ficando com saudades. Tudo bem que o Brasil foi eliminado, mas eu estou vivendo muito bem com a Copa do Mundo. É o seguinte, meus amigos, vamos lá falar do Cabuloso, daqui a pouco tem Copa do Mundo, mas agora tem Cabuloso. E estamos falando da Toca da Raposa 2, hoje é dia de apresentação. Gabriel Peck vai ser apresentado, mas calma lá, vamos falar da preparação, porque tem amistoso contra o Grêmio. Mas além do mais, de falar de Cruzeiro, apresentação do Peck, bastidores, campo e bola, deixa eu falar do William, lateral direito do Cruzeiro, que foi capitão no amistoso contra o Defensor do Uruguai, porque o William teve uma vitória pessoal. Ele e o filhinho dele, o Pedro. Vamos lá falar, porque o William usou as redes sociais para falar do livramento que a família dele teve, porque o Pedro já está tudo bem. Vamos lá. O filho do William estava péssimo no hospital, tendo risco de vida. Mas vamos lá. O William publicou assim nas redes sociais: 8.7, ou seja, dia 8 deste mês de julho. Um dia de muita alegria e gratidão. Depois de 2 meses de internação, meu pequeno recebeu alta e está voltando para casa. Só temos a agradecer a Deus e a cada pessoa que esteve conosco em oração e mandou mensagem de carinho. Cada oração fez diferença nessa caminhada. Obrigado por tudo. Tamo junto, William. Futebol abaixo à parte. Que você, inclusive, retome o bom futebol, ajude o Cruzeiro, ou com uma transferência, rendendo valores, ou dentro de campo. Tamo junto, William, e que seu filho melhore cada vez mais. Muito legal, né, turma? Vamos lá falar do Cruzeiro, então? Campo e bola hoje pela manhã aqui na Toca da Raposa 2. Técnico Arthur Jorge já fechou preparação hoje, nesta quinta-feira. Amanhã a turma fecha uma atividade na Toca e embarca no sabadão para Brasília para encarar o Grêmio em duelo amistoso, segundo amistoso de intertemporada, Cruzeiro e Grêmio no estádio Mané Garrincha a partir de 5 da tarde, lá em Brasília, Distrito Federal, a nossa capital federal, né, meus amigos? É o seguinte, o Cruzeiro que venceu o Defensor por 2-0, teve a estreia do Rojas, teve o Sinisterra atuando muito bem, Caio Jorge voltando a marcar, João Marcelo foi titular com Vidalba na zaga, Vidalba que vai ter contrato estendido, como falado ontem, uma informação antecipada, o Vidalba estendendo contrato em 2 anos com o Cruzeiro. E é o seguinte, o Cruzeiro vai fazer esse segundo amistoso com o Grêmio, mais um motivo para o técnico Arthur Jorge rodar o elenco e promover também a estreia de Gabriel Peck, que está trabalhando com bola já com a equipe celeste. Gabriel Peck deve fazer a estreia dele com a camisa celeste diante do Grêmio. Peck que vai ser apresentado logo mais. Daqui a pouco o PEC vai ser apresentado em coletiva de imprensa aqui da Toca da Raposa 2. A imprensa vai acompanhar a apresentação do PEC e você, ouvinte, pode se ligar lá nas nossas redes sociais, no arroba TMC Minas Gerais, para acompanhar os principais destaques da apresentação do Gabriel PEC, atacante de 25 anos, que vai usar a número 77 do Cruzeiro. PEC que tem um contrato de 5 anos de duração com o Cruzeiro. Como eu disse, vai usar 77, camisa que era do João Wellington, o Japa. Ah, o Japa, cria da Toca, que teve o empréstimo anunciado hoje pela manhã junto ao Mirassol até o final da temporada. Vai continuar disputando Libertadores, o Japa. O Mirassol tá na Libertadores e o Japa foi pra lá, vai ser jogador do Mirassol por empréstimo até o final da temporada. E o Japa que ontem foi às redes sociais se despedir do Cruzeiro. Boa sorte ao volantão cruzeirense, o Japa, que tem muito futebol, é muito querido esse jogador do Cruzeiro, que é um cria da Toca, foi revelado em 2023 e que agora vai ter uma oportunidade de jogar no Mirassol. Foram poucas oportunidades no Cruzeiro por conta das lesões, com Arthur Jorge ainda menos. O Japa, portanto, vai ser do Mirassol por empréstimo, que jogue bem lá e retorne para o Cruzeiro. Pedrinho gosta muito do Japa. Se tem jogador indo, tem jogador voltando. Eu falo do goleiro Léo Aragão, que ontem também foi às redes sociais se despedir do Avaí. O queridíssimo Léo Aragão estava no Avaí por empréstimo, estava sendo um dos destaques do Avaí na Série B, ficaria por lá até o final da temporada, só que o Cruzeiro pediu a antecipação da volta do Léo Aragão. Por quê? O goleiro titular no momento é o Otávio, tá indo muito bem, 20 anos apenas, porque o titular mesmo da posição Cássio só retorna em agosto, e o Matheus Cunha, que era para ser a primeira opção do Cássio, perdeu o rendimento, não foi muito bem, não performou bem, estava na reserva do Otávio, teve uma lesão, tá no DM, então o Cruzeiro precisa de um reserva imediato para o Otávio, porque os reservas de momento são jogadores do sub-20, Vitor Lamounier e Marcelo Heráclito. Então o Cruzeiro pediu o retorno do Léo Aragão. Vamos ver quando retornarem Cássio e Matheus Cunha o que o Cruzeiro vai fazer com todos estes goleiros, tá certo, meus amigos? Mas no momento a informação é que o Léo Aragão volta para ser opção ao Otávio. Beleza? E sobre o Wesley, vamos lá atualizar a situação do Wesley. O Cruzeiro avançou e está muito próximo de fechar o empréstimo do Wesley, jogador de 21 anos, que pertence ao Al-Nassr da Arábia Saudita. O Wesley, de 21 anos, que foi revelado pelo Corinthians, tá para chegar e ser novo jogador do Cruzeiro por empréstimo até o meio da temporada que vem. Sobre o Wesley, o Cruzeiro deve ter um valor fixo para comprar o atleta acima de 15 milhões de dólares. Então o Cruzeiro vai ter uma quantia bem alta para pagar no Wesley ao final do empréstimo no meio do ano que vem, caso queira contratar em definitivo o atleta. Mas isso vai depender tudo de um rendimento do atleta, e esse valor acima de 15 milhões de dólares é pela totalidade do passe do atleta. Cruzeiro, claro, evidentemente, depois vai sentar à mesa com o Al-Nassr para discutir essa situação, claro, dependendo do rendimento do Wesley com a camisa celeste, caso se concretize um empréstimo do atleta, que tá muito próximo, meus amigos. Mas é isso, daqui a pouco eu volto fechando o Cruzeiro, porque eu vou lá pra sala de coletivo acompanhar a apresentação oficial do Gabriel Peck, meus amigos.
1: Valeu, Botelho, muitíssimo obrigado pelas informações aí, meu caro. Falando do Wesley, e aí, no momento, recorte de momento, vale 15 milhões agora?
0: Calma, torcedores, calma, já calma. Diria Ronaldo Fenômeno.
1: Beleza.
0: A questão,
1: o sábio pensador.
0: A questão do Wesley é que o recorte que ele tem no futebol brasileiro é muito bom, né? É, ele sai do Corinthians como um ponta que, inclusive, pô, fechou, tá? Pô, fechou.
1: Ah.
0: Foi quem lançou o Wesley naquele time do Corinthians, um baita de um driblador. E agora sim, eu tô começando já a ver muito sentido nesse mercado do Cruzeiro.
1: Como assim?
0: Porque quando sai um Christian e vê um Peck, você assusta. Você fala assim.
1: Sim.
0: É, cara, não, e eu já fiz as minhas críticas aqui ao Peck. No momento que eu tenha a desejar ele boa sorte. Mas, vamos lá, eu acho que o Cruzeiro vai montando e dando opções de elenco muito boas para o Arthur Jorge. Mas quando sai um Christian, eu já fico preocupado. E agora eu tô entendendo o que o Arthur Jorge quer com isso. O Jorge quer um Cruzeiro mais agudo. Cruzeiro que tenha mais pontas, que tem capacidade de desequilibrar o jogo. O que a gente criticou durante muito tempo aqui no Cruzeiro era que se o Cruzeiro enfrentasse o adversário fechadinho, com a casinha fechada, o Cruzeiro tinha muita dificuldade. Por quê? O Arroyo ainda não é um ponta pronto. Ele precisa evoluir alguns aspectos técnicos e de maturidade, principalmente. O Caio Jorge é um cara de atacar espaço, mais um atacante astronauta brasileiro, mas de fato é um cara de 40 metros, é um cara que pega as costas da zaga, e nesse contexto, o Cruzeiro ficava muito engessado, porque se você gera uma bola pro Christian, o Christian não era a característica de jogador que ia pegar, driblar 2-3 e gerar o espaço, você entende? Ele é um cara de ajudar na recomposição. E eu acho que o Arthur Jorge, já nesse final, ele já desenhava o Cruzeiro mais nesse formato. Usando mais o Kaique Kenji, usando mais o Sinisterra. E o Sinisterra, inclusive, ganhando protagonismo e fechando muito bem a pausa antes da Copa. E eu acho que o Sinisterra tem talento demais. A questão do Sinisterra nunca foi talento, sempre foi físico. Se ele conseguir entregar pro Cruzeiro, cara, vai ser um jogador espetacular, vai ser um jogador que vai entregar muito. Então você tem alguns elementos, você tem um camisa 10 que vai te entregar sempre o melhor passe possível para esses pontas rápidos, que é o senhor Matheus Pereira, esse aí destruindo, segue destruindo, jogou muito na temporada passada com o Jardim e nessa temporada, até mesmo com o Tite, em que todo mundo estava mal, ele estava bem, então o desenho vai ficando muito claro, é você ter um ponta muito mais agudo à disposição, então... Olha pra você ver como já fica interessante o time do Cruzeiro com pensando no time titular do meio pra frente, tá? Lucas Romero, Gerson e Matheus Pereira. Aberto pelo lado esquerdo o Wesley, aberto pelo lado direito o Peck ou o Arroy, muito provavelmente o Peck pelo preço que foi. E centroavante o Caio Jorge. Ou seja,
1: boa, hein?
0: É um baita time. Ah. Já muda completamente o olhar pro time do Cruzeiro. E... é uma pena o Christian sair também, porque o Christian talvez ele agregaria ao Cruzeiro opção de segundo tempo. Só que aí, olha pra você ver o segundo tempo do Cruzeiro, já pensa diferente também. Sai do banco, Sinisterra vem aí.
1: Boa.
0: Ah, sai do banco, Arroyo vem aí. Então assim, o Cruzeiro tá com excelentes opções no seu campo ofensivo e acho que são jogadores importantíssimos. Agora dá uma cornetadinha aqui.
1: Ah,
0: o Peck vai usar 77, aliás, é um número histórico, né? Para o torcedor do Cruzeiro é um número importante porque representa o ano de nascimento da Máfia Azul, que é a sua principal torcida organizada, Máfia Azul 1977. Mas o Marquinhos lá quietinho, cassete, né? Não abre mão, né? Não abre mão dela. O Peck, grande contratação, segunda maior contratação da história do Cruzeiro. Mas, repito, 77 é o ano de fundação da Máfia Azul, então acaba sendo um número também interessante para, olhando pela ótica do torcedor do Cruzeiro.
1: Sim.
0: Então, assim, vai montando um time interessante. O Rojas, obviamente, não é o Kaique, tá, gente? Eu acho que será um grande lateral, vai ajudar muito o Cruzeiro. É mais ofensivo, inclusive. O Cruzeiro
1: mas
0: tá...
1: consegue ser competitivo no Brasileiro, na Libertadores.
0: E esse Copa é um detalhe Brasil. Importante, porque o Cruzeiro tá perdendo aquela característica de time. E já perdeu, né? O Arthur Jorge já é diferente. Perdeu aquela característica do Jardim, né? De um time que tem menos a bola e sai no contra-ataque e é mais agressivo na roubada de bola, né? O Cruzeiro é um time ainda agressivo, não perde e pressiona. E a Copa tá mostrando que o futebol, a tendência é que times que recuperam a bola no campo de ataque vão ter.

0: contexto, vou citar o jogo, a última partida do Cruzeiro contra o Fluminense. Apesar que o Cruzeiro criou muito, perdeu muitos gols, mas o Cruzeiro ainda sofria muito com adversários fechadinhos. Se você tem um ponta driblador, como é o caso do Wesley, um drible ele tira um marcador e obriga a defesa do adversário a se desorganizar. E aí numa dessa, o time pode se sobressair e muito. Então gosto muito dessa contratação do Wesley nesse sentido, para melhorar a característica de jogo dos pontas e das opções ofensivas do Cruzeiro.
1: Pois é. Então agora nós vamos sair aí do ataque para a gente ir para a defesa, mais precisamente dentro da área. Cruzeiro pediu o retorno do Léo Aragão. Qual que é o problema do Cruzeiro? É na água, é na luva, porque o Cássio machucou, o Matheus Cunha também machucou. E o que que tá acontecendo?
0: É
1: muita zebra.
0: O Matheus Cunha não se defendeu da lesão.
1: Pois é.
0: Aliás, segunda lesão do Cunha já, né? Ele chega... A gente lembra disso, porque a lesão do Cássio é muito atribuída a ele ter estourado um pouco na questão de jogar muito jogos do Campeonato Mineiro, né? Então isso foi bem atribuído o fato do Cássio machucar por conta disso. Porém, vale lembrar que o Matheus Cunha começa a temporada com uma lesão grave no joelho, né? Ele sofre uma lesão, ele se recupera da lesão, aliás, trabalha em Campolina, e aí depois o Cássio machuca e os dois se invertem. Então ele volta sendo titular nesse caso. Só que assim, o Cunha realmente vai ser um cara que vai sair do Cruzeiro, não vai demorar, assim, porque veio, não deu certo, o torcedor pegou birra, foi pivô de um momento muito delicado do Cruzeiro em relação à meta. Aí veio um grande garoto da base, né, o Otávio,
1: muito bem,
0: destaca e virou
1: muito bem
0: o dono da posição, e assim, vai ser aquela, o torcedor quer o gigante Cássio e quer o Otávio titular, não quer ver o Matheus Cunha nem pintado de ouro. E assim, e numa dessas, o Léo Aragão, inclusive, estava fazendo uma grande Série B com o Avaí, vem se destacando. Eu acho um goleiro inseguro ainda, mas de certa forma ainda me surpreende bastante. Como eu esperava que o Matheus Cunha pudesse ir mal, mas eu não imaginava que ele fosse tão mal como ele foi, cara. Um negócio assustador.
1: Realmente ele não deu sorte, né? O momento não foi bom pra ele.
0: E vamos ser justos.
1: Ele, né, não foi bom no momento também.
0: Ele não foi competente. Não, além do que sorte, ele também não foi competente. Ele se mostrou um goleiro extremamente controverso, eu diria. Porque o Cruzeiro não consegue confiar com o Matheus Cunha no gol. A sensação que dá é de que qualquer bola que vai no gol vai ser gol. Então, assim, é assustador isso.
1: Sim, ali foi um momento muito complicado para o Cruzeiro, e um achado sensacional o Otávio. Isso aí foi impressionante, como o Otávio chegou seguro apesar da idade.
0: Até pegando aqui os números do Léo Aragão na Série B, são seis clean sheets na temporada, né? Seis jogos sem sofrer gols. Jogou 18 partidas, ou seja, vinha jogando, atuando com uma grande frequência e sempre se destacando, tá? Sempre se destacando, média boa de defesas por jogo, muitos jogos sem sofrer gols. Então o Léo Aragão volta num momento que ele tá bem, tá? Que ele tá com ritmo de jogo. Deve ser frustrante pro goleiro também, né? Você voltar pra, possivelmente, você virar terceiro a quarto goleiro, né? Que loucura. Mas, se volta, vai bem e o Cruzeiro ganha uma Libertadores, a medalha tá na mão dele.
1: Né? Sim.
0: Tá no peito, né?
1: Tem esse outro lado também. E uma hora ou outra, você acaba tendo que dar um descanso aqui, um ali. Goleiro atua mais, né? Mas mesmo assim ele tá na direção ali. Só que com o retorno do Cássio é que complica.
0: E no futebol de hoje, com os cartões amarelos aplicados para disciplinar goleiros fazendo cera, gente, isso não vai acabar no Brasil, infelizmente. Mas a disciplina aplicada a goleiros por conta de cera, com mais cartões amarelos, a tendência é que o goleiro fique mais tempo, fique suspenso mais rápido do que ficava antigamente.
1: Sim. Sem dúvida alguma. Agora Japa pegou as malas, tá indo pro Mirassol.
0: Wellington.
1: Vai pra ser titular lá?
0: Vai. Eu acho que ele vai chegar e vai agregar muito pra equipe do Mirassol, que tem alguns jogadores experientes, né? Como é o caso do próprio Eduardo, que jogou aqui no Cruzeiro. Curioso se o Jardim fosse treinador

0: do Mirassol, certamente ele levaria o Japa para lá, mas não utilizaria, continuaria usando o Eduardo.
1: Tá.
0: Mas, é por complicado. Exemplo, o meio de campo da seleção. Eu ia falar seleção, tanto que a gente tá falando de Copa. A seleção do Mirassol carece de opções de meio de campo, tá? Você tem o Neto Boura, José Aldo, Denilson e o Shailon, talvez, e o Gabriel Pires como esses meio
1: José campistas. José Aldo largou o UFC e foi lá pro Mirassol, hein?
0: Tá batendo na bola. Mas, ou seja, é um meio de campo que precisa de opções técnicas. E eu acho que o João Wellington Japa, né, no caso, vai ajudar muito nesse sentido, porque é um cara que pode jogar avançado pelo lado esquerdo, pode jogar pelo lado direito, pode jogar como segundo volante, como meia. Acho que vai ser bom pro Japa, pro Mirassol e pro Cruzeiro. Eu acho que é um jogador que vai fazer a diferença para a equipe do Mirassol, viu, meu caro Alex?
1: Ah, e você falando que vai ser melhor pro Mirassol, pro Japa e pro Cruzeiro, eu fico pensando que o Cruzeiro tá pensando justamente nisso. Tanto que não tem a opção de compra, né?
0: Exatamente.
1: Não, é porque o Cruzeiro tá querendo realmente
0: é
1: dar rodagem para ele aí.
0: É único inteiramente para dar minutagem. Embora a dupla de volantes eu ia falar da seleção de novo, gente. É porque a gente tá falando de Copa o tempo todo. Mas a dupla de volantes do Mirassol seja uma dupla de volantes bem definida, né? O Denilson e o José Aldo são os titulares absolutos. O Guanais também é um treinador que muda muito a forma de jogar. Então faz sentido ele levar um jogador mais jovem. É um time muito intenso. Então será muito bem treinado o Japa durante esse período, tá? Porque terá ali um grande treinador à disposição para mudar também o cenário do Mirassol. A classificação do campeonato não é legal para o Mirassol nesse momento, mas é um time que tem margem para crescer, porque tem um jogo a menos, inclusive, que os demais.
1: É, mas um detalhe impressionante, porque há pouco tempo aí a gente estava falando que esses times estavam fora do jogo, Remo, Mirassol e Chapecoense. Mas Remo e Mirassol, inclusive, deram uma acordada, o pessoal de cima deu uma dormida, uma cochilada, e o Mirassol, que é o 19º colocado, tem 16 pontos, só tá 5 do Grêmio, o primeiro fora da zona de rebaixamento.
0: Detalhe, com um jogo a menos, vença esse jogo a menos, fica 2 do Grêmio.
1: Pois é, não tá mais aquele buracão, aquela distância gigante que tava em determinado momento no campeonato. Não.
0: Hoje eu só consigo cravar que tá completamente, já foi, já vai embora, a Chapecoense.
1: Chapecoense é difícil.
0: E aí acende o alerta pra turma que está ali, acho que do Atlético pra baixo, talvez, ou do Corinthians.
1: 24 pontos, ou Botafogo 22, hein?
0: Não,
1: 22 tá só 2 do Vasco.
0: Não, então.
1: Primeiro da zona de rebaixamento.
0: Cruzeiro também com 24 pontos. Então, Atlético, Cruzeiro, todo mundo ainda tem que olhar pra baixo com preocupação ainda, tá?
1: Sim,
0: então,
1: ninguém escapou aqui 100%.
0: Acende o alerta aí, porque, por exemplo, se o Mirassol vai a 19, o Mirassol fica a 5 pontos do Atlético e do Cruzeiro. Então, assim, ainda será uma briga de quanto rebaixamento muito acirrada e deve mudar várias peças desse tabuleiro aí, inclusive.
1: Sim, sem dúvida alguma. Mas eu quero saber ainda do Vidalba, dessa extensão de contrato. Quero saber ainda desse jogo contra o Grêmio no sabadão, mas antes tem informação do trânsito aqui, Léo Dias. Diego Costa chegou por aqui, tem detalhes pra gente. Reta do Califórnia, aquele lugar ali, gosto nem de ficar lembrando. Eu pedi da última vez que eu fui pra Pompeu pro pessoal liberar o caminho, não fizeram isso. Agarrei a doidada. Reta do Califórnia. Então vai lá, Diego. Conta pra gente, meu cara.
0: Reta Califórnia.
1: Welcome.
2: 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Então, Alex, na reta do Califórnia agora, o motorista encontra trânsito um pouco mais carregado. No sentido centro de BH, chegando ao trevo, acesso também para o anel rodoviário. Pelo que eu vejo, você, motorista, não precisa desviar a sua rota até então, é só ter um pouco mais de paciência mesmo. No caminho para Sete Lagoas, boas condições agora na BR-040 e também vejo trânsito bom nos dois sentidos, na 040, passando ali pela região de Nova Lima. 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
1: Valeu, Diego.
0: Alex, agora não querendo roubar como o brilhantismo que o nosso querido Diego Costa fala sobre trânsito, queria relatar, porque rádio também, prestação de serviço aqui, nós somos notícia também.
1: Sim.
0: Vindo aqui pra rádio, flagrei um daqueles carros alemão.
1: Sim.
0: Carro de, aquele carro alemão que tem nome de Tento, pra não falar o nome do carro. É, em frente ali, a próxima estação do metrô do Eldorado, no sentido Betim ali, certo, da Via Expressa, tava simplesmente pegando fogo, tá? Então, isso seria um presságio de um 0x0 entre França e Marrocos?
1: Que isso, hein? É. Não sabemos
0: o que vai acontecer. Eu não tô falando marca, não tô falando nome, mas se o gol tá pegando fogo, então já é um presságio. Mas eu vi um trânsito bem carregado no sentido Betim ali. A turma que passa da Arena MRV, uhum, passa do viaduto da Babita Camargos.
1: Vai fazer
0: logo
1: aquela
0: após ali,
1: curvinha pra direita?
0: É, já tinha um carro da Transcom e o corpo de bombeiros ali fazendo, cercando pra apagar o incêndio do carro Tento. Não. O carro alemão que tem nome de Tento.
1: Perfeito, então. Ó, então vamos lá. As perguntas que não querem calar. Em primeiro lugar, Vidalba vai ter o contrato estendido. Boa, né?
0: Excelente. Da opção como zagueiro pelo lado esquerdo, é o único zagueiro canhoto do elenco do Cruzeiro nesse momento. E
1: nossa.
0: Sim, pelo menos contando os que estavam no profissional, né? O Cruzeiro se desfez do Janderson e do Bruno Alves. É, então, o zagueiro canhoto que tem no elenco do Cruzeiro hoje é Lucas Vidalba, ele que será a opção também para a lateral esquerda do Cruzeiro. Então, acho uma extensão de contrato inteligente nesse momento.
1: Boa. Vamos ver o que vai rolar, né? Dá para jogar na lateral também?
0: Sim, sim. Ele é uma opção grande para a lateral e repito, hoje zagueiro canhoto não estão... as equipes não estão dispensando zagueiros canhotos por vários e vários motivos, né? Com exceção do Atlético, né? Que dispensou o Júnior Alonso como a...
1: E agora, sabadão o Cruzeiro tem amistoso contra o Grêmio
0: domingo,
1: lá em Brasília.
0: Né?
1: Ah, o amistoso é domingo?
0: Domingo e com domingo. Transmissão da TMC, tá?
1: Opa, maravilha, sensacional.
0: E aí...
1: Até que enfim, então viaja sábado.
0: E aí eu já vou aqui, ó, mais uma vez, atenção ouvinte. Nós estamos aqui trazendo várias peças do tabuleiro, o senhor vai ter que resolver esse mistério aí.
1: Ah...
0: Felipe Soares, nosso novo narrador, já certo, apresentado, nosso narrador celeste.
1: Boa.
0: O Felipe Soares. Comentários do meu amigo Danilo Marra.
1: Perfeito.
0: Reportagens de Marcos Botelho.
1: Beleza, mosca celeste.
0: E contratação.
1: Aí contratação?
0: Não,
1: posso
0: falar. Aí não, posso
1: não falar. Pode falar?
0: Não posso.
1: Por que não pode falar? Não
0: pode falar.
1: Conta pra mim, meu Dias.
0: Porque você vai saber primeiro no arroba TMC Minas Gerais.
1: Ah, entendi. Então tem que acessar lá o arroba TMC Minas Gerais.
0: Exatamente. E também, se você não acessou arroba TMC Minas Gerais, sintonize o seu rádio no domingão, porque vamos ter o Cruzeiro.
1: Domingão é porque é grande.
0: É grande.
1: É grande.
0: É grande.
1: Grande contratação.
0: É grande contratação.
1: Beleza, maravilha. Uma contratação também musical, será? Programa hoje tá musical?
0: Podemos dizer que sim, tá?
1: Eu acho que é musical também.
0: E a informação do horário? A partir de 16h até que ele esquenta do jeitinho.
1: Boa.
0: Torcedor do Cruzeiro, está acostumado com as transmissões da TMC? Chega que domingão, a partir de 16h tem esquenta para Cruzeiro e Grêmio. O amistoso do Mané Garrincha, claro que a TMC vai cobrir, né, gente?
1: Boa, e o que você espera dessa partida aí? É um amistoso, é um preparatório aí para os jogos que virão. Você já espera um grande jogo ou não? Você espera que muitos testes aconteçam?
0: Então, né? O Cruzeiro com todo... O Grêmio, perdão, com todo respeito, está na boca do sapo, né?
1: Assim. É, mas se o Arthur Jorge olhar e falar assim, não, eu prefiro fazer várias experiências aqui do que ganhar uma partida, mudou tudo.
0: É porque o elenco do Grêmio em si, por exemplo, não é um elenco ruim. Cruzeiro, aliás, o Cruzeiro foi esperto nessa, né? Marcou amistoso com o freguês.
1: Hã?
0: Marcou amistoso com o freguês, né? Que o Grêmio é freguesaço do Cruzeiro. É um elenco muito bom, tá com problemas financeiros, mas o técnico Luiz Castro, né? Também tem essa cultura de amistosos, de intertemporada, de trabalhos técnicos. Acredito que o Grêmio melhorou muito nessa pausa, porque o Luiz Castro é um técnico que demanda tempo e ele é diferente do Arthur Jorge. O Arthur Jorge, ele é um técnico de efeito imediato, né? Já fez a diferença pro Cruzeiro, tirou o Cruzeiro da vice-lanterna do campeonato, já colocou ali brigando por G6. Agora, é um jogo de testes. Muito provavelmente a gente vai ver o Cruzeiro já numa rotação diferente, embora o Arthur Jorge seja chato nesse sentido, ele não reclama mesmo. A possível estreia do Gabriel Peck, eu acho que é o maior atrativo desse jogo, que o Peck já vai estar à disposição, então o Cruzeirense vai poder escutar aqui na TMC com detalhes a estreia narrada do Gabriel Peck. Então o Cruzeiro está anunciando reforço e também a estreia do nosso Felipe Soares narrando o Cruzeiro e do nosso reforço, que eu não vou falar o nome, porque esse aí eu deixo pro nosso... Não vou dar uma de João Kleber aqui. Para tudo, para fazer aquele drama.
1: Vai ser só no Domingão mesmo que a gente vai ficar sabendo?
0: Só no Domingão.
1: Poxa!
0: Talvez antes no arroba TMC Minas Gerais. Então mas aí você segue e ativa as notificações lá do arroba TMC Minas Gerais no Instagram.
1: Eu penso que você deveria me contar. Mas você não quer contar, fazer o quê? Mas é contratação.
0: Eu tô achando
1: que é uma contratação também musical. O programa hoje tá bem musical. Mas aí, vamos lá. O Wilton Pereira Sampaio entrou na disputa para apitar as finais da Copa do Mundo. O futebol brasileiro pode ter um representante na grande decisão da Copa aí. O árbitro goiano Wilton Pereira Sampaio está cotado pela FIFA para comandar uma das semifinais ou até mesmo a grande final da Copa. A entidade aí, com 3 atuações seguras, muito elogiadas pela comissão de arbitragem da entidade, o Wilton se consolidou como um dos principais nomes do torneio, após conduzir com maestria os duelos entre México e África do Sul, Noruega e Senegal, além do mata-mata entre Holanda e Marrocos. Será que a gente vai ter Brasil na final da Copa?
0: Eu tô achando que trocaram o Wilton Pereira Sampaio dentro do avião, não? Ou será que ele tem alergia? Ou ele tem alergia ao Brasil?
1: O gramado brasileiro não
0: é
1: muito
0: bom. Será que ele é artista, assim, que ele quer apitar de óculos escuros? Aí, quando ele fica aqui na seleção, aqui no Brasil, ele acha, não apito bem pra esse povo, não.
1: Ou talvez...
0: Apitar jogo de Copa.
1: Ele é goiano, de repente ele tem alergia a piqui. Aí é um terror, cara. Porque o piqui, então, no Cerrado, o negócio exala pro Brasil inteiro.
0: Quando ele vem aqui pro Brasil, ele vira fumo goiano.
1: Pois é. Pode ser isso.
0: O Wilton vem fazendo, de fato, uma grande Copa, tá? Eu tô expressando surpresa, porque eu conheço o Wilton Pereira Sampaio aqui do futebol brasileiro, que é um árbitro que, nosso Deus, é muito controverso, muito polêmico, não deixa o jogo correr. Só que na Copa ele tá indo muito bem, fez o que tinha que ser feito na estreia da Copa, o árbitro da estreia, seu árbitro da final, já pensou, hein?
1: Que isso?
0: Olha, pra você ver o que aconteceu com o futebol brasileiro. Hoje em dia, o nosso juiz, que não é lá grandes coisas, excelência, pode chegar na final de Copa antes da gente voltar para a final de Copa.
1: Nó, sensacional. Agora, tem um grande impeditivo no caminho. Argentina.
0: Ah!
1: Porque a FIFA fica de olho nessa questão aí dos duelos regionais, né?
0: E tem uma outra questão que tá rolando em paralelo a isso. Quem não tá bem visto, quem a turma não tá querendo, não tá muito feliz lá, é o Rafael Claus, tá? A subtrama do Rafael. Porque ele expulsou o jogador dos Estados Unidos, né?
1: Os Estados Unidos saíram. O Trump que ficou contrariado.
0: Mas é que tá. Se você tem problema com o Trump nos Estados Unidos, estando lá.
1: Isso, com a Copa lá.
0: Acho que o Rafael Claus, coitado, tá sendo perseguido nesse momento pela FIFA. E o Ramon Abate Abel tá lá. A gente também não sabe qual será o paradeiro do Abate Abel nessa
1: Copa. Pois é. E o pessoal já tá contrariado de ter arbitragem argentina em jogo da França, não é isso?
0: Inclusive
1: ficou contrariado com isso.
0: O Didier Deschamps deu uma declaração espetacular, muito classuda sobre isso. Perguntou aos repórteres se o árbitro vai desarmar, vai armar, vai fazer alguma coisa. E falou, o nosso adversário é Marrocos e não o árbitro. Desejou que o árbitro tem a mesma atuação que o árbitro que apitou o jogo da Argentina tenha. Ou seja, deu uma cornetadinha.
1: Se for a favor da França, ele tá com um passo à frente aí pra derrotar Marrocos.
0: Mas é aquela cornetada. Assim, já que aquele é o nível de excelência de arbitragem da Argentina, então, que tenha a mesma atuação.
1: Que foi muito a favor. O jogador argentino, que eu não lembro o nome, foi muito esperto. Mas quando você pega lentamente, por isso que eu jogo a responsa pra cima do VAR.
0: O argentino foi esperto e se deu bem com a arbitragem?
1: É pleonasmo, né?
0: Eu lembro
1: disso. Redundância.
0: Eu lembro disso quando um tal de Maradona meteu a mão na bola.
1: Pois
0: na Copa.
1: Não, e fora que naquela Copa ainda teve outro jogo. que a Argentina foi favorecida ali umas duas vezes, com o impedimento que teve, não teve, foi umas coisas assim naquela Copa. Ainda teve isso naquela Copa de 86. Depois procura vídeos aí, você vai achar algumas coisas, inclusive esse jogo de mão aí, esse gol de mão do Maradona, la mano de Dio.
0: Nossa, é inacreditável.
1: Se fosse hoje com o VAR, não iria, porque teve a falta para a Argentina, mesmo com o VAR, o juiz não aceitou, não. E foi de falta dentro da área, seria pênalti a favor do Egito.
0: Exatamente. Então...
1: dá pra ver, quando você pega o vídeo focado naquela jogada, dá pra ver perfeitamente o jogador argentino virando o pé, né? Indo com o pé pra poder travar o jogador do Egito. Então teve um tromba-tromba ali mesmo, que poderia ser normal, mas na hora que ele coloca o pé pra calçar o jogador malandramente e rapidamente, cara, fez a falta, acabou. O VAR tinha que ter chamado.
0: Pra você ver... o nível da arbitragem da Copa controversa e não faz o menor sentido, né? Por que a FIFA de certa forma favoreceria a Argentina?
1: Pois é, mas está desde o começo, porque no primeiro jogo da Copa do Mundo, o Messi dá uma solada por trás no jogador, ele teria que ter sido expulso ali e
0: mas
1: não
0: tem um
1: foi expulso.
0: Ponto. Tem um ponto também. A FIFA tá fazendo aquela maluquice dos ingressos lá caríssimos por demanda.
1: Sim.
0: O torcedor argentino é o quê?
1: Ele é louco.
0: Ele gasta.
1: Louco no bom sentido do termo aí.
0: Ele vai lá e gasta os $10,000 lá pelo jogo. E o Messi também, né? Então, comercialmente pensando na FIFA, de certa forma, para eles vale a pena também manter Los Hermanos.
1: Mas aí não pode manchar a Copa, não pode manchar o futebol também. Porque tá muito frequente. No começo foi assim,
0: Eu acho isso um absurdo.
1: Poxa, acaso é um acaso, beleza, você entende. Mas tá acaso demais.
0: Ao mesmo tempo também eu acho muito ruim, né, que a gente tem que falar de arbitragem, mas tem que ser dito também. O quão ruim tem sido a arbitragem aqui em favor da Argentina, né, Alex?
1: Pois é, isso aí a gente tem que falar também. Mas daqui a pouco vamos falar daquele escândalo lá no São Paulo. Eita, nós, a situação não tá boa, não. Vamos falar da CBF, o nosso querido amigo Chaude. Segue lá firme e forte.
0: Amém.
1: E vamos falar de Portugal.
0: Portugal.
1: Por quê? Porque quem está lá? Jesus.
0: Amém.
1: Está indo para Portugal. Então bora, antes disso tem informação do trânsito chegando por aqui, é com ele, com Diego Costa. Diego, chega aí, meu caro. Região do Belvedere em destaque agora, conta tudo, por gentileza.
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4: 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Então, Alex, na região do Belvedere agora, vejo movimentação bem intensa para o motorista chegando ao trevo, principalmente na saída ali do entorno do shopping, para quem pega MG30, também a Avenida Luiz Paulo Franco. Lembrando que por lá foram retomadas as obras para alargamento do viaduto, com isso o trânsito fica um pouco mais intenso. Você, ouvinte TMC, que vai rumo ao centro da capital, na 356 o trânsito está bem pesado, desde as curvas do Paredão, ficando assim na sequência na Nossa Senhora do Carmo. No caso da Raja Gabalha, no bairro Luxemburgo, também trânsito um pouco mais lento. Você, ouvinte, ainda tem a opção de pegar a Prudente de Moraes. 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
1: De volta por aqui com o Papo de Craque, primeiro tempo que segue até as 14h. Duas tem sobremesa pra você. Hoje não tem Minas, TMC segunda edição. Sabe por quê? Que às 17h a bola rola pra França e Marrocos. Primeiro jogo das quartas de final e primeiro semifinalista a gente vai conhecer hoje na TMC. Agora vamos dar um giro pelo que acontece no futebol brasileiro, porque os bastidores políticos do São Paulo seguem fervendo com novas revelações bombásticas. A Polícia Civil e o Ministério Público investigam a denúncia de que o ex-presidente Júlio Casares realizava saques mensais em dinheiro vivo de cerca de 100 mil reais.
0: Nossa.
1: Mensal. Segundo depoimentos de duas testemunhas que trabalhavam diretamente com o ex-dirigente, os valores eram entregues em envelopes na presidência e guardados em sacolas, sob a justificativa de custear ações promocionais. A defesa de Casares nega as irregularidades e afirma que toda a movimentação foi lícita e está devidamente contabilizada. Tomara que esteja. Não é porque é um escândalo gigantesco, 100 mil todo mês.
0: Ô, gente, assim, vamos lá. Eu sei que a gente tem ouvinte de tudo quanto é jeito aqui, tá, gente? E não tem nada a ver com a vida de ninguém. Mas corrupção a gente tem que descer o sarrafo mesmo.
1: Tem.
0: Cara, as pessoas utilizarem transações em dinheiro vivo hoje em dia levanta muita suspeita, cara.
1: É.
0: Levanta muita suspeita, porque assim, talvez seja o único jeito de dinheiro circular de uma maneira que a Receita Federal ela não consegue.
1: É mais difícil rastrear, né?
0: Exatamente. Então, uma coisa dessa, né? E aí é preciso levantar o debate, né? Hoje em dia o futebol brasileiro tá tão quebrado, tá tão sofrendo com dívidas altíssimas, porque muita gente usou clubes do tamanho do São Paulo, gente. A gente tá falando de São Paulo, tricampeão mundial, tricampeão da Libertadores. Tricampeão consecutivo, né, do Campeonato Brasileiro.
1: Pois é.
0: Montou times espetaculares. O próprio Júlio Casares, ele foi irresponsável na gestão dele sob o comando do São Paulo. O São Paulo é campeão da Copa do Brasil de 2023. Mas ele quebrou o clube. São Paulo no outro ano já não estava autossustentável. E usando benefício próprio, usando dinheiro para benefício próprio. Venda de camarotes, né? Teve o escândalo também da venda de camarotes, que ocasionou, inclusive, o impeachment do Júlio Casares. Ou seja, é uma situação muito triste, porque você vê um clube, um colosso de clube, né? O São Paulo Futebol Clube é um clube gigantesco no futebol brasileiro. Passando por esse tipo de situação, porque, repito, mais uma vez, o futebol vítima de pessoas que estão visualizando somente dinheiro. Aí eu falo muitas coisas, eu falei no meu discurso pós-eliminação da seleção brasileira sobre como funcionam as peneiras hoje em dia, sobre como funciona o jogador que tem sucesso, é o jogador que, nas peneiras no caso, é o jogador que o pai tem mais dinheiro para manter.
1: Não pode, né?
0: Então, assim,
1: não pode.
0: Isso é a corrupção no Brasil, mais uma vez, atrapalhando uma grande paixão do povo brasileiro. E aí que seja devidamente investigado e punido o senhor Júlio Casares, porque, repito, se você usar saque em dinheiro em espécie hoje em dia, quem não deve faz Pix, pô.
1: É,
15: Mas eu vou te falar um negócio. É, lá em casa a gente usa um dinheirinho até hoje, você acredita?
16: Sério?
15: Sério. Você acredita?
16: Cara, eu...
15: Tá faltando uma conta conjunta pra gente lá.
16: Ah, é?
15: Mas muita coisa eu ainda pago no dinheirinho.
0: Cara, hoje eu não ando nem com carteira mais. É, eu Sério? Ando com o meu celular com... com...
15: Nossa senhora. Essa coragem eu não tive ainda. Colocar o cartão no celular, colocar tudo no celular da aproximação.
0: Que é muito seguro, depende do meu rosto, né? É. Ele reconhece meu próprio rosto pra poder
15: fazer... Ah, o Botelho pega, então vai usar dois. E aí, como é que faz? Os ouvintes ficam confundindo você e o Botelho. E aí?
0: Eu vou fazer um teste depois.
15: Esses
0: Ô, Botelho, tenta desbloquear meu celular.
15: Esses dias o Bortoni pegou e olhou a foto do meu WhatsApp e falou assim, você tá parecido comigo. Imagina, eu coloco meu celular. Grande abraço, Bortoni. Sucesso pra você de montão, hein, meu cara. Grande abraço, tudo de bom pra você hoje e sempre. Aí ele pega meu celular e pode usar também. E como faremos?
0: Vou fazer esse teste. Alô, Marcos Botelho, tá sempre escutando a gente aqui, claro. Tá lá na toca, mas aqui, depois eu vou. Você tenta desbloquear meu celular, por favor.
15: Agora, atenção. Em nota oficial enviada à nossa equipe de reportagem, os advogados de Júlio Casares garantiram que os valores retirados saíram da diretoria financeira sob a rubrica de adiantamentos em jogos e serviram para cobrir despesas recorrentes de, no mínimo, 172 partidas do Tricolor. Tomara que estejam certos, tomara, mas se tiver errado, tem que ser punido, tem que investigar, tem que descobrir realmente.
0: Exatamente. E repito, gente, essa gestão e essa questão dos... As SAFs são muito criticadas hoje, tá? Eu sei que ainda a gente precisa entender um pouco mais sobre o modelo, o futebol precisa ser um pouco mais... se respaldar um pouquinho mais, os clubes precisam se respaldar um pouquinho mais em relação à lei da SAF, porém, essa questão das associações, tinha muita gente que mordia uma grana boa ali, viu?
15: É, isso aí é um problemão. Agora, eu fico impressionado com o São Paulo, nessa questão toda aí, esse furacão, né? Eu ia falar vendaval, mas é um furacão passando pelo clube aí. O clube tá no meio da tabela, oitavo colocado, 25 pontos, tem um ponto a mais com o Atlético, que é o nono colocado, só um ponto a menos que o Bahia, sexto colocado, e Coritiba, também em sexto.
0: Mas detalhe importante.
15: Isso não afetou tanto o clube nas quatro
0: linhas. Detalhe. Estava bem com o treinador, vice-líder, mandou o Crespo embora do nada.
15: Que bobagem
0: aquilo. Por decisões lá da turma de cima, não gostava dele. Trouxeram o Roger. E aí eu acho que o Roger foi atacado covardemente várias vezes aqui. É um bom treinador o Roger, sabe? Não merecia ser tão criticado assim. Porém, o Roger eliminado da Copa do Brasil, aí acabou, né? Depois que ele é eliminado da Copa do Brasil, aí era insustentável manter o Roger Machado. E aí veio o retorno do Dorival. Yes, o Dorival ultimamente, meu Deus.
15: O Dorival foi quem ganhou a Copa do Brasil.
0: Então, ganhou a Copa do Brasil com o Corinthians, mas ultimamente é só
15: não, tá aí. Então quem ganhou a Copa do Brasil com o São Paulo?
0: O Dorival também.
15: Dorival, pois é.
0: Mas o Dorival ultimamente é tá para raio de gestão corrupta e confusa, hein?
15: Não, é porque tá complicado, eles pensam assim, peraí, quem tá disponível aí que vai aguentar o tranco aqui?
0: O Dorival.
15: Chama o Dorival.
0: O Dorival campeão com aquele Corinthians, com aquela bagunça fora de campo, meu filho.
15: E o São Paulo que nunca tinha vencido a Copa do Brasil.
0: Não,
15: curiosamente, era tricampeão mundial sem vencer a Copa do
0: e
15: Brasil.
0: E ele ganha a Copa do Brasil em um contexto assim, foi bem. Dorival vai muito bem nesse contexto, né? De organizar a casinha ali, fazer o feijão com arroz e entregar rapidamente nesse sentido.
15: Pois é, então vamos ver o que vai acontecer. A gente segue acompanhando por aqui. São Paulo que fecha o primeiro turno do Campeonato Brasileiro no dia 22, uma quarta-feira, recebendo o Atlético Paranaense. Jogo duro, hein? Atlético Paranaense está bem embalado, é o quarto colocado do Campeonato Brasileiro com 30 pontos, só um a menos que o Fluminense, o terceiro colocado, mas aí Flamengo e principalmente o Palmeiras já abrem uma distância. Flamengo tem 34 pontos, 4 a mais, mas o Palmeiras tem 41 pontos. Flamengo tem 34, mas com um jogo a menos, pode ir para 37 aí.
0: É, exatamente, então é uma situação que esse campeonato... Ainda vai ter muita coisa diferente, né, cara? Eu quero ver como vão voltar as equipes da pausa da Copa do Mundo.
15: Porque essa pausa foi muito longa, uma pausa longa. Alguns times do topo ali, como Palmeiras e Flamengo, ficaram sem muitos jogadores.
0: Por exemplo, o Botafogo, por exemplo, eu acho que é um clube que vai esfarelar nessa volta, tá? Porque Com tantos problemas financeiros, os jogadores fecharam um pacto praticamente pré-Copa, né?
1: O Botafogo tá com 22 pontos, só 2 a mais que o Vasco, 3 a mais que o Remo. São dois então, dentro da zona de rebaixamento.
0: A política do Botafogo é um negócio assustador, devendo até as calças. Então,
1: que isso?
0: É um negócio assim assustador, com não sei quantos transfer ban. Tem a situação contratual do Neymar com o Santos ainda, que não tem renovação. Nesse momento ele está sem contrato, inclusive.
1: O pessoal dos boatos chegou até a ventilar boatos e vir para Minas Gerais.
0: Ah, é? Eu acho que o Neymar vai aposentar, tá? Eu não duvido do Neymar falar assim que não vai jogar mais futebol profissional, não.
1: O que ele vai pesar ali é a grana, viu? Porque se ele não tiver grandes propostas, nada interessante no horizonte, eu acredito que ele pode mesmo dar uma desanimada com a Copa aí e aí vai aposentar. Agora.
0: O Neymar tem dinheiro pra
1: caramba, isso.
0: Né? A questão. Não. E tem parceiros e
1: tudo. Isso.
0: Aí vai ser aquele cara pra ficar na Kings League ali, que é aquela categoria que ele gosta muito, que envolve videogame e streamers de videogame, né?
1: Ou vai pros Estados Unidos ali, vai pegar uma liga com poucos jogos.
0: Exatamente. O Cincinnati estava interessado nele, ele acabou deixando de lado, assim, no. Não finalizou a negociação, mas acredito que o telefone do Neymar vai tocar bem essa época.
1: Pois é, eu penso que ele pode ir até para os Estados Unidos mesmo, vai para lá, vai ficar de boa, tranquilo, é muito menos jogos, metade dos jogos, né?
0: E talvez ele tenha feito mais uma, né, das escolhas, várias escolhas erradas que ele fez durante a carreira, por exemplo, sair do Barcelona para ir para o PSG, depois sair do PSG e ir para o Al Hilal, piorou ainda. Se ele tivesse ido do Al Hilal para, mas aí eu não sei se o Al Hilal iria liberar de cara. Ah. Mas se ele tivesse ido para a MLS, para clubes da dos
1: Melhor
0: Estados
1: Unidos.
0: Melhor
1: que vir pro Santos?
0: Sim. Porque aqui no Santos ele não conseguiu jogar nesse nível de futebol brasileiro. Pressão, confusão, Santos brigando contra o rebaixamento. Criaram uma expectativa muito grande que ele sobraria tranquilamente aqui no Campeonato Brasileiro. E a realidade não foi assim. A realidade mostrou que o Neymar ainda tinha muitos problemas físicos e tinha, né? Então, de fato, isso me chama. Eu acho que o Neymar poderia ter feito algo melhor nesse sentido.
1: Pois é. Aí o Martins está participando aqui. Ele falou que uma coisa que tem prejudicado o futebol brasileiro é que, para ele, deveria ser proibido o jogador fazer jogador nativa fazer propaganda de bet, por exemplo.
0: Então, esse negócio está muito em evidência agora. Até porque. Eu sei que tivemos uma onda de punições a atletas que apostaram, né? Por exemplo, Sandro Tonali, jogadores que apostavam e que depois ficaram sem aposta. Agora, essa questão da casa de aposta realmente tem que ser regulamentado mesmo, viu, Alex? Assim, eu conheço, tem relatos pessoais, assim, de pessoas que perderam casa, perderam carro, perderam, deu prejuízo em loja, quase morreram, assim, com todo respeito a, né, assim, por questões de pegar dinheiro emprestado com agiota. Então, de fato, é uma coisa que tá meio sem freio aqui no Brasil. A gente sabe que o problema não é só esse. Eu, particularmente, não acredito em teoria de conspiração, de que o jogador deixa de bater um pênalti ali.
1: Que é uma coisa que o próprio Martins falou aqui.
0: Eu particularmente, eu prefiro nem ver por esse lado, eu não acredito nisso, porque senão a gente. Senão acabou o futebol, gente.
1: Assim. Mas já era algo combinado antes, né?
0: Segundo
1: eles mesmos, já era, já estava decidido antes. Então, o Vini, no caso, por exemplo, um exemplo do Vini Júnior, já estava decidido antes de que quem bateria não seria o Vini.
0: Igual esse negócio de. De fato, jogador fazer a que. Curiosamente, o que ele está citando foi o caso que o jogador Vini Júnior, né, foi citado numa odd de bet no YouTube, na detentora de direitos da Copa do Mundo, né, para Vini Júnior marcar. As pessoas foram lá e apostaram olhando aquilo e depois o Vinícius Júnior deixou de bater um pênalti. Então isso abre um precedente muito grande. Né?
1: Mas ele foi citado na odd?
0: Isso, a odd estava... não vou... falar aqui, né? Mas 2.50 para Vinícius Júnior marcar nesse jogo.
1: Certo.
0: A pessoa escaneia o QR Code, aposta nisso, E depois, o Vinícius Júnior tem um pênalti pra bater, ele entrega a bola pro Bruno Guimarães. Isso chamou a atenção do povo, entendeu?
15: Ah, sim. E aí... Mas ele mesmo explicou que já tava combinado com o Ancelotti.
0: Não, sim, não? Sim, sim. Mas...
15: Mas entendo o que você tá falando e a galera vai ficar também, pé atrás mesmo.
0: E eu entendo o ponto do Martos, porque é preciso falar sobre isso, que é algo que tá passando o limite, sabe? Tá passando o limite nesse sentido.
15: É algo que tem que ficar claro mesmo pra não ter esse tipo de problema, né? Pra não ter essa dúvida de quem torce, porque é muito ruim, porque o grande ativo do futebol é quem torce.
0: Exato.
15: Porque se tiver pouca gente torcendo, você olha, é só olhar o nível dos esportes, do dinheiro que circula nos esportes, da atenção dada a cada um deles. Quando tem menos gente torcendo, o dinheiro é menor, a visibilidade é menor, é tudo menor.
0: Agora sim, agora eu vou ser polêmico aqui agora, sem querer ser cancelado nem nada, mas cara, não adianta também bater só na Bet. Ah, a cerveja tá sendo anunciado, assim, as propagandas de cigarro pararam, mas, assim...
15: Cigarro uma... era muito interessante.
0: Era.
15: Ter cigarro no esporte, que você fala, pera, algo que tira o fôlego do pessoal.
0: Não, sim.
15: Assim, mas... algo que você precisa do fôlego.
0: Mas, assim, o que eu falo é que o vício do álcool também é algo que mata muito ainda, faz muitas vítimas. E é anunciado, assim, tranquilamente, como se fosse uma coisa normal também, né? Então, o debate ele é muito maior e muito mais amplo do que somente isso. Eu vejo que uma detentora de direitos apanhou mais do que a outra. E quando isso era dito pela principal, né? A turma do Plim Plim lá, a turma não criticava. Então, assim, é um debate muito sério e eu acho, eu concordo...
15: É um grande debate.
0: Isso precisa ser dito. E quem precisa resolver isso, mais uma vez, a Copa do Mundo tá acabando, gente. Mas outubro aí venha. Vote com consciência, pelo amor de Deus.
15: Ah, e o que o Martos coloca é que a cerveja, por exemplo, ela não influencia no resultado do jogo. Que é uma questão diferente do jogo.
0: É, não, sim, eu concordo. Ah. Eu concordo. Eu acho que o que tem sido... É que tem levantado suspeitas, é claro. É essa questão de o jogador envolvido tá fazendo publi lá e tá, ao mesmo tempo... errando no jogo, algo que ele mesmo propôs uma aposta.
15: Bom, então vamos lá, porque o comando do futebol brasileiro vai continuar sob a mesma liderança. A alta cúpula da CBF garantiu que o presidente Samir Chaudhry vai cumprir integralmente o seu mandato até 2028, rechaçando qualquer possibilidade de mudança imediata aí. Os bastidores da entidade ferveram com boatos sobre uma possível renúncia ou destituição após a eliminação precoce da seleção brasileira para a Noruega no último sábado. Mas a diretoria fechou o bloco para garantir estabilidade política e administrativa ao esporte, então. Saúde pro Samir.
0: Saúde. Vou falar em assunto polêmico e político, né? É, de fato, a questão do Samir Chaudhry é que ele não tem o apoio de algumas certas pessoas que são filhos de pessoas importantes na política do Brasil. Não vou citar nome aqui, obviamente. E frequentemente ele é alvo de muita pressão por conta disso, né? Aí, o meu xará, aliás, Samir Chaudhry, foi o meu xará, tá? Pelo amor de Deus, não vai me processar, não. Soltou lá a notícia em primeira mão sobre as amantes, ele sofreu um baque muito pesado durante a Copa do Mundo, mas também tem informação de que isso veio de um lobby político dentro da CBF pra querer derrubar o próprio Samir Chaudhry, né? Que tá com ideias novas. Eu acho que eu gostei até do Samir Chaudhry até aqui. Eu acho que temos que dar uma continuidade no trabalho dele. Eu já vi vários e vários presidentes da CBF fazendo coisas muito piores.
15: Nossa, a gente já passou por situações aí complicadíssimas. Tomara já que é ele. Opa, tomara que vá muito bem, sucesso, que escolha o melhor caminho, que melhore o futebol brasileiro, que melhore tudo.
0: Seja
15: aí.
0: Seja transparente e honesto.
15: Isso.
0: Esse é o ponto.
15: E uma seleção bem competitiva aí para 2030. Tomara que seja campeão. Agora é oficial, hein? O experiente Jorge Jesus aceitou o convite, é o novo treinador da seleção de Portugal. Assumiu a vaga deixada pelo espanhol Roberto Martínez. O Mister fechou o acordo para liderar o projeto dos lusitanos, que envolve as disputas da Liga das Nações, Eurocopa de 2028 e o próximo Mundial. Jorge Jesus chega respaldado por uma grande temporada na Arábia Saudita, onde conquistou o título nacional, comandando o astro Cristiano Ronaldo.
0: Campeão no Al Nassr. Acho que até demorou o Jesus pintar em seleção, né? Então, acho que será um grande trabalho. Portugal perdeu tempo com Roberto Martínez, treinador Sim, bem ruim.
15: Você acha que foi perda de tempo mesmo?
0: Perda de tempo. Um treinador muito abaixo. Não era treinador para comandar essa grande geração de Portugal. Foi o cara que desperdiçou a geração de ouro belga, né?
15: Mas vamos lá. Não teve um cheirinho de questões internas? Um cheirinho? Não tô querendo ser aqui o nosso querido amigo, que o Casimiro, não. Não é isso, não.
0: Mas
15: o
0: Alex...
15: Mas no começo da Copa, ficou parecendo que os jogadores estavam travando uma batalha contra o Cristiano Ronaldo. Não, isolando mas... o Cristiano Ronaldo. Ficou parecendo.
0: Mas se você...
15: Você não sentiu um pouco disso?
0: Mas se você é um grande líder, um grande comandante, você bota fim nisso na hora.
15: Ah, mas jogador derruba técnico adoidado aí. Não, a gente tá acostumado a ver isso no Brasil direto. Não é raro.
0: É o grande gestor que consegue juntar esse elo. Olha o que o Scaloni fez na Argentina. O Messi era considerado, até pelo povo argentino, um falso argentino. Em determinado momento, a seleção não tinha um apego para ele. O Scaloni conseguiu juntar todo mundo em prol do Messi, e o Messi em prol da até mesmo da seleção argentina. Então, o grande líder, ele faz a diferença nesse sentido. Eu acho que o Roberto Martínez não conseguiu vender essa ideia para os jogadores, que é tudo sobre ideia, né? Não tem como. Ah,
15: e o Jorge Jesus, que já fez muito também no Benfica.
0: Flamengo.
15: E também no Flamengo, né?
0: O Jorge Jesus chegou aqui numa época que todo mundo vinha treinar o Flamengo, passava aqui, era zoado até cheirinho, né? Passava todo mundo aqui pelo Flamengo, não conseguia dar jeito, mesmo com o dinheiro que o Flamengo tinha. O Jorge Jesus simplesmente chega e faz uma diferença.
15: Pois é, fez muita diferença. Ó, a Federação Portuguesa ainda deve anunciar a data de apresentação oficial do comandante nos próximos dias. Em Lisboa, a comissão técnica de Jorge Jesus já começa a mapear os atletas para a primeira convocação oficial, visando os jogos da Liga das Nações da UEFA no segundo semestre. Vamos ver o que vai rolar, né?
0: Exatamente. Acho que vai se dar bem aí o JJ.
15: Ó, então a gente vai ficando por aqui. Tem hoje França em campo contra Marrocos, Léo Dias.
0: Exatamente. O nosso querido Marcos Botelho estará lá em um bar de Belo Horizonte aqui, cobrindo aqui com os franceses. E eu volto amanhã no Papo de Craque. Primeiro tempo, junto com você, meu querido Alex.
15: Maravilha. Até amanhã, então, Léo Dias. Agora tá chegando sobremesa aqui na TMC, que a gente confere. Muitíssimo obrigado pela audiência, pela sua companhia. Que bom que você tá por aqui. Continua com sobremesa.
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1: Boa tarde pra você que tá sintonizado na Transamérica TMC. Sim, Transamérica, agora é TMC. Quem escuta, sabe. Seja muito bem-vindo. Começa agora o Sobremesa, o seu programa favorito. Comigo, Lucas Salles, e também com ela, Mini Ruth.
2: Oi, gente! Boa quinta-feira pra geral! Vamos que vamos! O almocinho foi bom? Porque a sobremesa acabou de chegar, né, Batista?
3: Bora lá, que voz mais irritante dessa menina! Ó, estamos ao vivo em imagem no YouTube TMC News BR. Vai lá, elogia a gente, elogia! Você pode mandar superchat também.
4: Por favor.
3: Superchat, deixa o seu like e se inscreva no canal, que é muito importante.
1: E se você quer participar do nosso programinha de meu Deus, anote aí o número. Você pode mandar um WhatsApp respondendo a enquete do dia. O número é 011-97221-1001.
3: E a enquete de hoje é... A enquete de hoje é o seguinte: o Brasil caiu fora da Copa, aí a gente teve que torcer pro Egito, aí a Argentina foi lá e ganhou de virada do Egito, ou seja, a coisa não tá boa pro brasileiro. Então a pergunta de hoje é: o que é que já tava ruim, mas piorou?
2: Vixe,
3: ficou
2: Mari.
3: Pior ainda.
2: Fácil demais. A minha vida amorosa, quando eu era casada já tava ruim. Depois que eu fiquei solteira, nossa, piorou demais.
3: É verdade. Você sabe que quando você tá solteiro, você fala, tá ruim. Aí você arruma uma mulher que quer casar e você fala, piorou. É o contrário, Mini Ruth.
1: A minha opinião vai ser um pouquinho polêmica e vai ser crítica social. Mas o que tá ruim e tá piorando, cara, é aposentadoria. O pessoal tá sem receber, você acredita nisso?
3: É mesmo?
1: Te juro, a avó da minha esposa tá sem receber a aposentadoria dela, cara.
3: Por quê?
1: Que tá ruim porque já era ruim, agora piorou.
3: Piorou.
1: Que tem a ver com algum careca, eu acho eu. Bom, então você manda pra gente o que é que tava ruim e parece que piorou. Manda pra gente no 011-97221-1001.
3: Deixa eu aproveitar um negócio aqui.
1: Fala.
3: Eu queria fazer um negócio, é a primeira vez que estão fazendo isso. É o seguinte, muda a trilha. Tem a trilha aí ou não? Tem a trilha, porque a Cazé inventou aquele negócio de seguir o Vozinha.
1: Ele bateu 17 milhões, né?
3: Não, tá com 28 milhões e 300 mil seguidores. Ele tinha 40, 50 mil seguidores, tá com quase 30 milhões. E eu quero dar uma força pra esse jogador, que assim como o Vozinha, vai ficar marcado na história.
1: Parabéns, Bati. Boa campanha. É um jogador que provavelmente ganhou os nossos corações. Um jogador que, poxa, merece, não é mesmo?
3: Assim como Vozinha, esse jogador jamais será esquecido pelos brasileiros.
2: Sim.
3: Então eu queria pedir pra você agora, ouvinte da TMC que nos ouve, na rádio também nos assiste pelo YouTube, vamos seguir agora o Haaland. Vamos seguir o Haaland. E o Instagram é arroba, o Instagram dele não é Haaland, hein? Presta atenção, é arroba Erling, que é o primeiro nome dele, é Erling Braut Haaland, o nome dele, mas o Insta é só Erling, E-R-L-I-N-G, E-R-L-I-N-G, ele tá com 59 milhões e 100 mil seguidores.
2: Então, não é possível.
3: Bora seguir o Haaland, porque ele merece. Vamos chegar a 100 milhões até o final do programa.
1: Eu aqui jurando que era algum jogador do Senegal, outro jogador de Cabo Verde, outro jogador de... Pô, Batista,
2: sabe? Por que você tá puxando o saco do Haaland?
3: É, que eu sou norueguês, você não viu a minha fisionomia?
2: Cadê o chapéuzinho, então, de corno manso?
1: boa, Mini Ruth. Então, ó, quem quiser pode seguir o Haaland. Qual é o Instagram, Batista?
3: Arroba Erling. E-R-L-I-N-G.
1: É isso,
3: Erling,
1: aí.
3: Só isso.
1: Vamos fazer o Haaland chegar a 100 milhões de seguidores.
3: Exato.
1: Eu não consigo falar isso sério.
2: É
1: 100 milhões de seguidores. É a campanha do Sobremesa pra você. 100 milhões de seguidores pro Haaland. Ajude a gente lá, tá bom? Amigos, vamos então para o nosso bate-papo especial de hoje com a nossa convidada, que é mais especial. Ela é uma convidada formada, alguém que estudou, alguém que leva a sério a profissão. Não é que nem a gente que apronta qualquer coisa.
3: Tem OAB.
1: Ela é advogada da área criminal e também do direito da família. Ela protege os homens de falsas acusações e também de alienação parental. Não sabe o que é isso? Com certeza você sabe, mas contra o nome. Senhoras e senhores, vamos receber ela que há 4 anos vem trabalhando, a advogada Beatriz Monteiro.
3: Aê!
1: Doutora Beatriz, seja muito bem-vinda.
4: Olá, obrigada pelo convite. Estou muito feliz de estar aqui conversando com vocês.
1: Por enquanto, né?
2: Por enquanto, você tá vendo? Por enquanto.
1: Nossa primeira pergunta de hoje, quem traz é ele, Marcelo Batista.
3: Tem de convidado que se arrepende, fala isso e depois se arrepende. Doutora Beatriz, a nossa primeira pergunta para todo convidado é a seguinte: qual a sua sobremesa preferida?
4: Gosto de cheesecake.
2: Cheesequinho, é bom.
3: Cheesecake, chique, hein? Você viu?
1: Eu não ouvi. Você pode repetir? Qual é a sobremesa favorita?
4: Cheesecake.
3: Bom,
2: cheesecake. É bom, né? Chique.
1: Cheesecake. Mais um ponto para o cheesecake. E qual sabor cheesecake?
4: Ah, pode ser de goiabada ou com uma calda de morango em cima. Qualquer sabor é bom.
1: Isto é uma profissional humilde. Não vem falando calda de... Ai, aquela coisa
3: frutas
1: de...
3: Frutas vermelhas.
1: É, ou creme de avelã. Você é uma pessoa fidedigna, muito chique. Doutora, vamos lá. O que é alienação parental? Porque você ajuda homens, protege homens que sofrem de falsas acusações e também de alienação parental. Mas o que é isso? O que significa?
4: Alienação parental é um nome novo para um problema antigo, que já existe há anos. Alienação parental ocorre quando um dos pais começa a falar mal do outro pro filho, começa a desmoralizar a imagem do outro genitor.
1: Pô, mas a minha mãe faz isso com meu pai o tempo inteiro.
4: Mas você gosta do seu pai?
1: Amo meu pai.
4: Ah, então você não... Porque a alienação parental precisa ter um dano emocional.
1: Ah, é quando a pessoa se divorcia. Ah, entendi agora. Então, no caso, você é casado com uma pessoa e tem um filho e uma filha. Aí você se divorciou.
2: É minha história todinha essa.
1: A sua ex-esposa ou seu ex-marido ficam falando pro seu filho assim: ah, não, porque o seu pai, sua mãe, não vale nada. É uma vagabundo.
3: Não presta.
1: Não presta. Então, isso se chama alienação parental.
4: Isso. É uma coisa muito triste, né? Que é quando você quer afastar o pai do filho, daí o filho começa a se sentir mal por amar, simplesmente. É uma campanha de difamação. E o nome disso é alienação parental, que está previsto em lei.
3: E doutora, isso aí geralmente parte mais do lado feminino ou do masculino? Quem costuma usar mais esse artifício na separação?
4: Na minha experiência profissional, são as mães que mais praticam alienação parental. Embora os pais também possam praticar, não é algo que apenas um dos dois pode fazer. Mas, no meu escritório, pelo menos... são os pais que estão sofrendo com alienação parental.
2: Não, doutora, isso daí é quase a minha vida inteira. Eu vou te contar aqui como se fosse uma terapia, tá? O que aconteceu foi o seguinte: meus pais são separados, não tive muito acesso ao meu pai. E aí, a minha mãe acabou me criando, só que a vida inteira ela sempre falou mal do meu pai. Eu queria saber, em termos jurídicos, o que poderia ser provado pra mostrar que sim, eu poderia ter ficado com o meu pai ao invés da minha mãe, porque eu acabei ficando com a guarda com a minha mãe por conta dela ser mulher.
4: É, isso acontece bastante. Muitas vezes o juiz dá a guarda pra mãe e a mãe pratica alienação parental e o juiz não muda a guarda. Isso acontece. Daí, nesses casos, normalmente o que a gente pede é um estudo psicossocial. Porque às vezes você não tem uma prova, uma gravação da alienação parental, ou às vezes é muito sutil o que acontece. Então, o estudo psicossocial que você faz com o filho, com o pai e com a genitora que está alienando acaba sendo uma prova muito importante, produzida dentro do processo.
1: A gente está aqui falando numa coisa meio casos de família, mas isso é muito real. Tem muita gente por aí que, quando se divorcia, fica metendo malho no ex-companheiro ou na ex-companheira e acaba sobrando pra criança. E a criança não tem culpa nenhuma. Não foi a criança que escolheu o pai nem a mãe. Então não descarrega na criança, não. Resolva como adulto. Inclusive, saiba resolver. Porque tem gente por aí que mente, que faz falso testemunho. E é onde eu quero chegar. Doutora, você cuida de pessoas que acabam comprovando que estão sendo falsamente acusadas. Qual é o caso mais específico que você tem? E no seu escritório, como você bem disse, você recebe mais homens. Então vamos entrar nesse assunto que eu gostaria muito de aprender com a senhora. Qual é o caso, talvez o mais recente ou mais problemático, de um homem que sofreu uma falsa acusação?
4: Então, as falsas acusações, normalmente, elas vêm do mau uso da Lei Maria da Penha, que é os casos que eu pego no meu escritório, pelo menos. E um caso que me chocou muito foi de um homem que ele estava ele estava sofrendo violência doméstica, muitas pessoas pensam que o homem não pode sofrer, sendo que pode sim, existem mulheres que são tóxicas. Ela jogou água quente nele, ele ficou todo queimado, todo machucado, e quando ela jogou essa água quente, ele deu um tapão assim na mão dela para se defender. E ela foi fazer um exame de corpo de delito para falar que ele estava batendo nela, sendo que ele estava se defendendo, ela estava tentando matá-lo.
1: Caramba, então quer dizer que sim, existem casos, infelizmente, de pessoas, de homens que acabam agredindo suas parceiras, e também existem casos de parceiras que dizem, mentem, falam mentiras, dizendo que os seus parceiros a agrediram, como foi o caso que a doutora acabou de relatar. E ficou muito machucado por conta da água quente, porque aquilo ali pode realmente causar ferimento de terceiro grau, né?
4: Sim, ele ficou bem machucado. Foi possível provar no inquérito policial que ela estava mentindo, só que ela não foi denunciada por denunciação caluniosa.
1: Ué?
4: Então, não foi. Quase nenhuma é. Existe a lei, só que não usam.
1: Ela mentiu. Ela foi na delegacia, a mulher jogou água quente no marido.
4: Sim.
1: Aí o marido, pra se proteger, deu um tapa, um empurrão nela, sai pra lá, não, joga água quente em mim. Aí ela foi na delegacia e falou, olha, meu marido bateu em mim. Aí a polícia foi lá no marido, falou, meu amigo, você bateu na mulher, não pode bater em mulher, não, tá errado. E tá, a polícia tá certa, não pode deixar que homem bata em mulher e nem que mulher jogue água no marido. Só que essa parte ela não contou.
4: Não.
1: E aí, quando a polícia descobriu a verdade, o que aconteceu com a mulher? Não aconteceu nada?
4: Nada, simplesmente a medida protetiva foi revogada, foi arquivada, só que com ela não aconteceu nada. Ela não respondeu por denunciação caluniosa, não respondeu por calúnia, não teve que pagar um dano moral. É simplesmente nenhuma punição, sabe? E tem vários e vários casos assim. Muitas vezes essas mulheres acabam mentindo justamente por conta da alienação parental. Elas querem fazer uma alienação parental de forma mais robusta e elas falam, às vezes, na própria delegacia que o pai tá fazendo mal com o filho, contra o filho, entendeu? Ou contra ela.
3: A violência, vamos dizer, violência entre aspas, que a mulher pratica contra o homem é mais psicológica? É esse tipo de violência ou não?
4: Tem sim uma violência psicológica.

0: assombra o nosso país, que é o caso de homens que matam suas companheiras.
1: Feminicídio.
0: O feminicídio, isto é real e precisa ser erradicado do Brasil. Nós precisamos acabar com isso. A gente precisa educar para que todos os homens que já nasceram e os que vão nascer saibam prestar educação, carinho e respeito a uma mulher. E isso também vale para mulheres que em algum momento não se sentem valorizadas dentro do relacionamento ou se sentem de forma menosprezadas e querem terminar o relacionamento, não precisam abusar de uma falsa acusação, porque isto, infelizmente, atrapalha quem está fazendo o caminho da verdade. Uma falsa acusação pode atrapalhar muito a luta por direitos da mulher contra o feminicídio. Então é por isso que nós trouxemos a advogada Beatriz, para que você que nos ouve, que acompanha também no YouTube, entenda o poder de uma acusação. Inclusive, posso falar aqui uma coisinha, abrir um caso aqui?
2: Claro.
0: Eu trabalhei num programa chamado CQC e o nosso maior aliado era a denúncia. A denúncia é muito importante quando você denuncia, principalmente quando a denúncia é verdadeira. Quando nós fazíamos os quadros Proteste Já, quadros de ação social, nós contávamos com a ajuda do povo. E aí, algumas vezes a gente se encontrava, se deparava com uma falsa acusação e melava todo o programa. Não pode.
2: Isso desmoraliza totalmente, né? Inclusive a Maria da Penha. Ah, você acha que pode acontecer de uma atualização na Maria da Penha mesmo? Por conta desses casos?
1: Ou até complementando a pergunta da Mini Ruth, o que você acha que tem que mudar nessas leis que protegem as mulheres, que abordam esses assuntos que a gente está falando aqui hoje?
3: Foi até muito interessante que vocês trouxeram que o fato de eu advogar para homens não significa que eu seja contra as mulheres. Uma coisa não tem nada a ver com a outra. Sou contra a violência, independentemente de quem está sendo violentado. Mas a questão da Lei Maria da Penha, na minha opinião, é muito injusto só as mulheres terem acesso. Não só as mulheres, os gays têm acesso, transexuais têm acesso. Só que o homem hétero não, porque o homem hétero, todo mundo fala, mas ele sofre, ele é branco, ele é hétero. Sim, ele pode sofrer, por que não? Entende? Então, o ponto da Lei Maria da Penha seria muito importante que ela também servisse para os homens que estão nesse tipo de situação. E que houvesse algum mecanismo que conseguisse punir melhor as falsas acusadoras, porque tem alguns conceitos muito subjetivos. Por exemplo, violência psicológica e moral vai muito de como a pessoa se sentiu. Então isso acaba ampliando demais as medidas protetivas concedidas. Se você for ver, no Brasil, anualmente, são centenas de milhares de medidas protetivas deferidas e basicamente metade delas são revogadas. Por quê? Porque provavelmente não investigaram direito na hora de concedê-las. Então precisa ter uma investigação mais robusta antes de dar uma protetiva para um homem. Porque mais da metade, quase a metade é revogado. Imagina, homens que tiveram que pagar advogados, às vezes sofreram no meio disso, perderam a guarda dos filhos por conta de algo que foi falso.
0: E eu tenho uma ideia aqui. Eu acho que a gente pode aumentar gradativamente, inclusive deixar que se torne um crime cada vez mais hediondo, o fato de um feminicídio, tá? Dentro do feminicídio e também da falsa acusação. Porque aí, de certa forma, a gente tá punindo dois crimes que, na minha opinião, são um tira a vida de uma mulher e o outro pode acabar com a vida de um homem. A falsa acusação, ela permeia a vida. Até que você prove o contrário.
1: A reputação.
0: Depois que você... Até a justiça pode até te declarar como inocente. Mas já foi feito o estrago.
2: O que é permeia, pelo amor de Deus?
0: Permeia? Permeia é aquilo que te segue. Permeia,
2: entendi.
0: Aquilo que te acompanha na vida. Mas isso é verdade, a falsa acusação
1: pode... Eu queria fazer uma colocação aqui agora. Agora, uma coisa prática. Por exemplo, doutora Beatriz. Por exemplo, eu não vou dizer, eu não sou assim, porque quando eu saio com uma mulher, no dia seguinte, eu mando sonho de padaria, mando flores. Mas, por exemplo, o homem vai pro motel com uma senhora, né? E ali dentro, eles fazem ali, dão aquela furunfada, aquela gratinada e tal. E aí, no dia seguinte, por algum motivo, a mulher fala, não gostei, o cara não me ligou, o cara foi escroto na hora de ir embora e tal. E aí, de repente, ela resolve acusar o cara de abuso, de estupro, alguma coisa nesse gênero. Como deve proceder a mulher nesse caso e também o homem do outro lado?

0: para se proteger. Como é que é? Vale mais a palavra de quem? Porque ali não tem prova, a palavra é um contra o outro. Como é que funciona?
1: Olha, eu poderia falar pra você filmar os atos, mas ficaria um pouco desconfortável.
0: Aí filmar é pior ainda, que ela pode usar ainda isso ainda na justiça, né?
2: Direito de imagem.
1: É complicado, gente, é bem complicado, porque em casos de violência sexual, a palavra da mulher tem um valor probatório forte. Então, e muitas vezes você não tem prova, né? De que, como que você vai provar que você, que foi consentido aquilo, né? São casos muito, muito delicados, onde até mesmo o protocolo de julgamento com perspectiva de gênero acaba atrapalhando a vida do advogado do homem, porque a gente não pode falar qualquer coisa para defender nosso cliente, senão a gente está praticando discriminação também contra a mulher, entende? Então é bem complicado. O que eu daria para conselho, de conselho para vocês nessa situação que é homem, é não viver uma vida promíscua. Já passou a época que
3: isso era
2: assim. Mas o caso pode ser o mesmo também, ao contrário, né? Uma mulher, ela pode acabar gravando, ela talvez não seja melhor manter ali um gravadorzinho de voz, nada disso?
1: Seria interessante, com certeza. No carro, eu sempre falo, se você for Uber, principalmente, põe uma câmera no carro. Não leva qualquer mulher pra sua casa. Mulher bebeu? Não sai com
2: o ela. Mesmo vale para as mulheres também. Sim. Essa recomendação para as mulheres, para que não sofram mais ainda do que já sofrem.
1: É um trabalho preventivo, né?
2: E no caso, você já pegou um caso de casados ainda, da mulher acusando o marido? Acusando o marido, ó, por exemplo, a gente viu até recentemente o caso de uma francesa que era desmaiada, não, esqueci a palavra, mas ela era dopada, e o marido fazia horrores com ela, colocou outras pessoas para estuprar, uma coisa assim, péssimo, horrível, péssimo. Mas em alguns casos, você já viu mulheres mentindo sobre o marido?
1: Sim. É, a maior parte desses casos, no meu escritório, pelo menos, não são de casais que estão juntos, né? Mas já vi, sim, de uma mulher que falou que estava sendo abusada pelo marido durante a noite, enquanto ela dormia. Só que era uma acusação que não tinha nem nada. Não tinha um corpo de delito, não tinha uma gravação, não tinha nenhuma prova além do relato dela. E, exclusivamente por conta do relato dela, ela conseguiu uma medida protetiva. Apenas por conta da fala e mais nada acompanhado. E daí fica complicado, porque, claro...
2: É uma situação realmente tensa essa, né? De complicar. Sim. A gente presume-se que a gente acredite, né, no primeiro depoimento da mulher... Inclusive, o depoimento da mulher, ela tem mais força? O depoimento tem mais força do que o depoimento de um homem?
1: Tem. É, muitas vezes, para conseguir uma medida protetiva, basta o depoimento. É, e em casos de violência sexual, a palavra da suposta vítima tem valor, um valor especial.
4: Olha, mas doutora, o Batista foi bonitinho, né? Falando que ele manda aquele sonho no dia seguinte, coisas do tipo. Só que eu sou revoltada com os homens, confesso. Eu não aguento mais sair com os caras que são uma porcaria. E aí, no dia seguinte, né? Eu sou obrigada, eu como humorista, né? Como influencer nas redes sociais.
0: Você faz um react, é isso?
4: Eu faço um react, eu faço piada, chamando de borracha fraca, de calvo. Será que eu posso me ferrar com isso algum dia?
1: Olha, se você expor o nome, a foto, pode ser que sim. Mas se você falar só em termos gerais e não expor a imagem da pessoa, não.
0: E se é o homem que expõe a mulher?
1: Também, daí se o homem expõe a mulher, ele vai ser rechaçado. O homem não pode falar nada da mulher.
0: Aproveitando isso, por exemplo, a senhora Luana Piovani, que vive falando, metendo pau no Neymar, falava do ex lá do
2: Pedro
0: Scooby, descia a lenha, falava mal e agora tá batendo em cima do Neymar. Se fosse o contrário, Neymar falando da Luana Piovani, você acha que já teriam feito alguma coisa ou não?
1: Ah, com certeza. Eu acho que quando o homem faz contra a mulher, vai até o Ministério Público fazer denúncia, todo mundo se movimenta. Agora, quando é mulher contra o homem, as pessoas acham engraçado. Mas a Luana Piovani, eu tava até acompanhando na internet, acho que ela perdeu alguns processos. Eu vi alguma coisa com o Neymar, que parece que foi, ele entrou com uma queixa-crime contra ela por difamação, algo nesse sentido.
4: Ela ficou até um instância. Tempo sem poder citar o nome do ex-marido, o Scooby, né? O
2: Pedro. Queima, cagarau! É isso aí, estamos ouvindo ela, advogada da área criminal e também do direito da família. Ela protege homens de falsas acusações e alienação parental. Olha só, você que é homem, recebeu alguma falsa acusação, pode procurar a Beatriz. Agora, se você é homem e tá mentindo, tá querendo se livrar, e você tem culpa no cartório e fez besteira, meu amigo, então se prepare, você vai pro inferno, tá bom? Só dizer, vai sentar no colo de baixão do Borghetti agora.
3: Vai sentar no colo do capeta! Ô, Borghetti!
2: Você que faz maldade com mulher, meu amigo, o inferno tem uma ala especial pra você. E pra você, mulher, não vai fazer o mesmo, né? Você tá infeliz, tá triste, tá... não vai fazer falsa acusação.
4: É.
2: Isso, só pra você ter noção, isso é justamente o argumento que eles precisam pra descredibilizar toda a luta de anos. Então, de verdade, não faça isso não. Procure os meios legais, procure um advogado, uma advogada, procure alguém que você confie, que você sinta à vontade. Não faça a falsa acusação. É muito ruim, de verdade, descredibiliza toda uma luta que há anos tenta trazer direitos dignos às mulheres e tudo que elas merecem e também precisam.
4: E já não é fácil ser mulher, né? Vamos combinar? Porque, por exemplo, doutora, eu quando tô na TPM, eu quero pegar esses dois pelo pescoço, que eu não aguento, não aguento. E eu queria saber, se um dia, se eu cometer um crime, né? Porque que pode isso? acontecer, pô, sei lá.
2: Pior que na justiça tem isso, mas ela pode.
4: Que isso? Ela tá pra cometer crime. Por exemplo, falar que eu estava estressada por causa da minha TPM?
0: É um atenuante?
1: Não, você fala que você estava sofrendo violência psicológica, que você estava tendo um surto. Hoje em dia, toda mulher que comete um crime, a defesa fala que ela estava em surto. Entendeu? Estava em surto, estava sob muito estresse, estava com problema psiquiátrico. Daí você alega isso, é uma carta mágica para excludente de culpabilidade de tudo que você fizer.
2: E a justiça aceita isso?
1: Aparentemente sim, né? Até a mãe do Henry Borel foi inocentada.
2: Cara, que loucura isso aí, né?
1: Pois é.
2: Vamos falar disso, que eu acho uma loucura. Que loucura, né?
1: Fala
2: pra mim mais, por favor, disso.
1: É, eu fico sem palavras, sinceramente, né? É uma coisa terrível. Você se sente impotente, você fica com raiva. E a juíza fundamentou a decisão dela utilizando o protocolo de julgamento com perspectiva de gênero, que inclusive esse protocolo já foi citado em mais de 22 mil decisões judiciais. Esse protocolo te impede de ter um julgamento imparcial. Então são muitas injustiças acontecendo. É desanimador.
2: Totalmente desanimador. E lembrar que isso também tem participação da mãe da progenitora.
4: Mas eu tô na TPM, vocês não me irritem. Vocês não me irritam.
2: Batistinha, você que é um homem que já passou por casamentos, é. 4, eu tenho certeza que você deve ter alguma dúvida pra tirar com a nossa advogada.
0: Eu tenho dúvida.
2: 4 casamentos, a senhora acredita nisso?
0: Porque ela me olhou, ela me olhou com uma cara de desdém.
2: E tá indo pro quinto.
0: Por quê.
2: Tá indo pro quinto.
1: Ah, ele gosta de amar.
2: O quê? Você tinha que ver a publicação que ele fez no Instagram.
0: Eu nunca desisto do amor. Que publicação?
2: Ele fez assim, 10 fatos rápidos sobre você, Batista fez. Seu apelido. Cabeça. Sua idade, 5.5. Seu signo, peixes. Sua cor favorita, preto. Sua comida preferida, pizza. Não vive sem amor.
4: Romântico. Defeito... Ah, Jesus, na padaria, hein?
2: Isso aqui é maravilhoso. Um defeito, sinceridade. Uma qualidade, sinceridade.
0: Agora, doutora Beatriz, dá pra ser votada aí essa PL da misoginia, né? Só tá dependendo lá do Hugo Mota, colocar em pauta e tal. O que você acha que vai mudar? Você acha que o texto vai passar como é que tá? Isso não vai abrir um precedente pra muita coisa? Porque às vezes tem coisa ali que é muito subjetiva. Por exemplo, uma comediante, ela tá lá fazendo um show de humor. Eu sou homem, não dou risada da piada dela. Ela pode falar, olha, você é misógino. Eu vou te processar. E aí?
1: Esse PL da misoginia é uma porcaria, né? Eu já escrevi junto com outras colegas 2 pareceres jurídicos, um encaminhado para o Senado, outro para a Câmara dos Deputados, e a gente também fez uma denúncia internacional acerca desse PL. A qualquer momento ele pode ser votado. Não sei se vai passar ou não. Eu me mantenho otimista de que não vai passar. Mas eu sou contra, porque é um projeto que pretende utilizar o direito penal, que é o direito mais grave de todos, de forma indiscriminada. Né? Você não sai por aí prendendo as pessoas.
0: Porque se compara a racismo, né?
1: É bem pesado. E líderes religiosos vão poder se prejudicar, pastores, padres. Se você tem uma audiência nas redes sociais, isso é um agravante. Você pode ficar até mesmo 10 anos preso. Ou seja, um sequestro simples, uma agressão leve, tem uma pena menor do que você praticar uma injúria misógina. Uma desproporção, um absurdo, né?
2: Palavras da nossa convidada, Beatriz Monteiro, advogado, e que agora vai ter a PPP. Sabe o que é PPP? Pergunta problemática e polêmica. Beatriz Monteiro, advogada, eu gostaria de saber. A Erika Hilton te representa na Comissão das Mulheres? Você pode responder depois do nosso intervalo comercial. É rapidinho, a gente já volta com mais sobremesa pra você.

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1: Caro ouvinte, que não soube com seu vidro, estamos de volta com Sobremesa, o seu programa favorito aqui na TMC. Recebendo ela, a nossa convidada de honra, a advogada Beatriz Monteiro, que cuida de casos muito específicos, como o de homens que acabam sofrendo de falsas acusações e também de alienação parental. Antes de irmos para o break, eu fiz a PPP, pergunta problemática polêmica. Gostaria de saber dela se a Erika Hilton a representa na Comissão das Mulheres. E daqui a pouquinho ela vai responder, porque antes vamos dar uma olhadinha na nossa enquete do dia, que traz a pergunta: o que é que tava ruim e agora parece que piorou?
2: Ixi,
1: é, tava ruim, ficou pior. Gente, no nosso WhatsApp 011 97221 1001. Vai, Batista.
3: Carlos Eduardo, ele falou que o celular tava travando. Agora a tela só funciona se ele der tapa igual TV de tubo, sabe?
2: Ixi.
3: Jesus.
1: Vai, Mini Ruth.
2: Thaís Barbosa, ela mandou: eu vacilei com meu namorado e aí do nada eu recebi um "precisamos conversar".
3: Marcos Vinícius, ele tava com raiva de trabalhar em dia de jogo. Aí o Brasil perdeu, agora ele continua trabalhando e com mais raiva ainda. Porque não dá pra parar, né?
1: Eu quero saber de você, então, o que é que estava ruim e parece que piorou? Manda pra gente no nosso WhatsApp, 011 97221 1001. Simbora. Agora, a gente tem uma campanha também.
3: A campanha.
1: É muito importante, que eu gostaria que você participasse.
3: Esquece o vozinho. O vozinho já tá na mente dos brasileiros e o Haaland também. O Haaland também, nós não vamos esquecer nem do Vozinha, nem do Haaland nessa Copa. Então, bora seguir o Haaland no Instagram. Ele só tem 59 milhões de seguidores. @Erling, E-R-L-I-N-G. @Erling é o Instagram do Haaland.
1: É, a nossa meta são 100 milhões de seguidores. Ele já tem 59.
3: 59 milhões
1: Faltam
3: e 100.
1: 41 milhões de seguidores.
3: Não aumentou nada, eu vi aqui.
1: Mas ele já tem 49.100, pô.
3: É, acho que não aumentou. Bastante. Ainda.
1: Tudo
3: não
1: bem, vamos dar. Vamos lá na campanha 100 do Haaland. Agora voltemos com a nossa convidada de honra, doutora Beatriz Monteiro. Por favor, responda a PPP. A Erika Hilton te representa na Comissão das Mulheres?
4: Nem um pouco. Zero. Não me representa nada. Acho uma pessoa muito autoritária. E não aceita quando discordam dela. Ela processou todo mundo, gente. Processou o Ratinho, processou... Não me representa. Não acho nada a ver. Não gosto.
1: Palavras aí, responder PPP, não fugiu.
3: Deixa eu só falar um negócio.
1: Diga.
3: Deixa eu só falar um negócio. Olha, começou o programa, eu olhei aqui, ó. Tava 59 milhões e 100 mil seguidores. Ó, ó quanto tá agora, ó.
1: 59 milhões e 200.
3: 59 milhões e 200. Na campanha... Siga o Haaland no Instagram, @Erling, tá?
1: Parabéns, a campanha, você vê o poder da TMC.
3: E agora tem, já que nós estamos falando, nós temos pergunta dos ouvintes aqui.
1: Exatamente, como nós divulgamos, doutora, que a advogada Beatriz Monteiro estaria entre nós, o pessoal mandou mensagem, chegou a hora de ler. Vai, Batista.
3: É, o Lauro Moura pergunta o seguinte: doutora, uma menina disse que não ia sair comigo porque eu sou liso. Ou seja, esse tipo de preconceito não é crime?
4: Agora tem um projeto de lei de contra a porofobia.
3: O que é isso?
4: A porofobia, que é o desprezo contra os pobres.
2: Ai, eu tenho isso. Eu tenho isso, doutor.
1: A porofobia? É um projeto de lei
4: isso? É um projeto de lei do PT, se eu não me engano. Eu ainda vou analisar ele melhor. Mas sim, de certa forma, é uma discriminação. Você não viu que teve aquele influencer coach... Que ele foi denunciado pelo Ministério Público porque ele estava falando que pobre não deveria votar. Só que daí, e as mulheres que ficam falando para as outras?
3: Que fala: eu não saio com CLT nas redes sociais, gravo um monte de videozinho.
4: Pobre não presta para nada, ai que eu não quero homem liso.
3: Tem que ganhar no mínimo 50
4: também?
3: Mil.
1: Claro, não.
4: Preconceito. Ah, aquelas entrevistas terríveis, né? Quanto tem que ganhar para namorar com você? Ah, 50 mil, 100 mil. Daí você vê, a mulher não tem nem reboco na parede.
3: Eu sempre sofri com isso, mas nós homens... somos únicos capazes de amar uma mulher que não tem emprego, que é pobre, que não tem casa.
2: Ah, tá bom, viu?
3: Nós somos únicos seres.
2: Deixa a barriga cair pra ver se vocês vão amar.
1: Vai ler Kafta. Leia Kafta.
2: O que é Kafta, né?
3: Carne? A única coisa que eu sei é de espetinho. Aí você tá indo longe demais.
1: Tem um livro que é sobre justamente isso, que um homem deixa de ser amado quando ele se torna imprestável, que ele vira um bicho, que aí a gente chama de barato,
3: entendeu? Então agora eu vou ser amado muito.
1: Eu falei, Kafka tá brincando, gente. É Kafka. Calma, calma, falei brincando.
2: Ó,
1: oh,
2: Batista, meu duro diretor, dorme.
1: Meu diretor veio brigar comigo aqui no ponto. É Kafka. Falei, Kafka tá
2: brincando. Duro dorme, o
3: qual
2: Batista.
3: Qual a próxima aí, Mini?
2: Danilo Oliveira, ele mandou. Uma moça que toda semana sai pra um date novo, pra jantar de graça, com um cara que ela vai dispensar depois. Isso é um golpe?
4: É, tem até gente que chama os homens que pagam janta de gados gastronômicos. Que é uma mulher que não tá nem aí pra você, mas que ela só quer comer de graça em um restaurante bom e você vai lá e paga.
2: Eu posso ser processada? Por isso?
4: Ah, que processada é difícil. No máximo, ter que devolver.
2: Nossa, deixa eu excluir.
4: Com juros e correção monetária.
2: Vou excluir o Tinder, galera.
3: Sara Silva. Sara Silva, menina, é a golpista do Tinder, menina. Preste atenção, hein? E vou dizer, as fotos enganam, hein? Vou dar uma dica pra você, ouvinte, hein?
1: Ó, isso é misoginia ou não, doutora?
2: Misoginia, hein? Vai pra lá.
3: Não foi aprovado ainda. Não foi aprovado. O Gumota, segura aí, o cão. Tamo junto. É o seguinte, ó, tem aqui a Sara perguntando. Eu moro com meu companheiro há 5 anos, comprei um carro. Na separação, eu tenho que dividir com ele?
4: Ai, provavelmente sim, 5 anos. Se for considerado união estável, que é relacionamento público, contínuo, duradouro e com o objetivo de constituir família.
3: Mas tem um tempo dividir. Isso? União estável
4: aí
3: tem?
4: Que tá, não tem um tempo mínimo. Ah, não? No mínimo 6 meses, no mínimo 1 ano. Não tem na lei, por isso que é muito aberto. Claro que quanto mais tempo você tá junto, maior a chance de reconhecer.
3: E aquela doutora que tem na internet lá, uma tal... É a doutora Miriane, acho que supostamente lá ela fica... ensinando a mulherada a contrair união estável com os homens, fala, ah, manda correspondência pra casa dele, vai comprar na China, manda entregar na casa dele, que aí você vai ter provas que você tava lá e tal, e aí?
4: Aí você tem que fazer tudo ao contrário, entendeu? Se você quer morar com uma mulher, você tem então que se casar com ela, daí você pode se casar no regime de separação total de bens, por exemplo. Não deixar ela pôr roupa na sua casa, escova de dente, correspondência, cada um na sua, sem ter conta conjunta, pra vocês terem um namoro e não uma união estável.
1: Ô, doutora, nesse caso dessa advogada aí que ensina, entre aspas, supostamente a mulheres a se aproveitarem, ela não pode ser enquadrada não no artigozinho, não? Porque ela tá ensinando pessoas a agirem de má fé.
4: É, de fato, mas... eu acredito que não é crime o que ela faz, porque tudo que ela faz, de fato está, claro que eu não acompanho, assim, então eu não vou saber direito, mas está na lei.
3: Dicas
4: então...
3: de economia.
1: Calma aí. Não, calma
3: aí. Siga para mais dicas de economia.
1: Eu já ia dar aqui uma opinião polêmica, que ia falar, não pode, pelo amor de ensinar pessoas a se aproveitarem. Pelo amor de Deus, é charlatanismo.
2: Eu consigo ensinar também, galera. Vamos pra próxima. Ó, o Luiz Neto mandou o seguinte. Minha chefe vive comentando como estou forte e bonito. Isso é assédio?
4: É. Pior que é. No ambiente de trabalho, em uma posição de poder, no caso, o chefe... O assédio é sempre uma hierarquia. Chefe e funcionário, professor e aluno. Então é considerado assédio, sim. Tem que pegar um advogado trabalhista que vai achar um prato cheio. Assédio aí vai dar um jeito.
3: E falando de assédio pra mulherada, quando sofre assédio no trabalho, como é que deve se proteger? Como é que deve proceder? Procura quem dentro da empresa? Por exemplo, se for uma relação de não for subordinado, tipo eu e o Mini Ruth aqui, o mesmo ambiente, mesmo cargo, também pode existir assédio, né?
4: O nome correto seria importunação.
3: Importunação. É. Assédio é só quando tem...
4: quando tem essa posição de hierarquia.
3: Ah, então importunação.
2: E existe importunação sem ser sexual também?
4: Sim, você não precisa chegar a se relacionar, a beijar a pessoa. Você ficar nessa insistência, mandar mensagens, mandar fotinho, pode ser considerado importunação.
3: E aí a mulher faz o que dentro da empresa? Procura quem? Diretor, CEO?
4: Tanto mulher quanto homem, esses são tipos penais que não tem relação ao sexo da pessoa. Você vai no RH, faz as provas, entendeu? Tenta conseguir uma gravação, daí você procura algum advogado trabalhista.
2: Olha só.
1: Aí a dica. Faça isso, obviamente, ancorado na verdade, né? Não vai fazer isso para prejudicar, porque existem esses casos, né? Ainda mais dentro de empresa, de pessoas que plantam ali uma falsa discórdia, um falso assédio, um falso importúnio, que aí é para justamente tentar tirar o coleguinha ou o chefe da jogada. ou a chefe da jogada. Não façam isso.
3: E falando em plantar, meu caro Lucas, tem aqui o Carlos Medeiros, é a última aqui dos ouvintes. Ele falou: se a mãe vive reclamando de pensão do pai na frente da criança, isso também pode ser alienação parental, doutora Beatriz Monteiro?
4: Essa situação é muito chata. Se você é mãe, não fica atormentando seu filho por conta de pensão alimentícia. Ninguém suporta isso, a criança fica perturbada. E sim, pode ser considerado alienação parental. Você ficar falando de assunto de adultos com o seu filho: ah, vai lá cobrar a pensão, ah, esse mês seu pai pagou menos, ah, que seu pai não tá nem aí pra gente. Tudo isso é alienação parental. É insuportável lidar com uma pessoa assim. O filho que passa por isso sofre. Então, não faça, entendeu? Sabe o problema com a pensão? Vai na justiça. Não faz seu filho ser um mensageiro. Muito chato.
3: E agora vai ter o Pix Pensão Alimentícia agora,
4: vai,
3: né?
4: Vai. Projeto de lei ainda não tem que ser sancionado. Passou no Senado que o banco vai fazer o desconto direto da conta bancária.
3: Caiu o Pix na hora.
1: Recebe o salário, tuc, sai ali o dinheirinho. Agora, doutora, você acabou de citar e eu fiquei realmente pensativo. Quem mais sofre em todo esse imbróglio é a criança, né?
4: Total. A criança fica totalmente perturbada. Ela cresce com traumas. Ela pode crescer com uma memória falsa. A criança sofre muito. Na minha opinião, alienação parental é violência infantil.
3: Claro.
4: Porque a criança tem o direito de amar os dois. Não é uma competição. Você se separou do pai do seu filho, mas ele não se separou do seu filho, entendeu? O que acabou foi o relacionamento, não a paternidade. Você precisa ter maturidade pra entender. Você pode detestar o seu ex, achar ele um crápula, mas você não pode fazer o seu filho sofrer por conta disso.
1: Olha aí, palavras, por favor, cuidem das criancinhas. Mini Ruth, é com você?
2: Eu tenho uma pergunta, doutora, porque eu trabalho de madrugada também, além daqui, né?
3: Explica.
2: Eu faço outro programa de madrugada.
3: E faz programa de madrugada?
2: De rádio, calma.
3: E tudo bem se fizesse programa de madrugada,
1: explica.
2: Renan Augusta.
1: É um mais conhecido aqui em São Paulo pelo entretenimento adulto.
2: Recentemente foi aprovado aí pra mulherada, a partir de 18 anos, usar spray de pimenta, né? Se do nada eu soltar um espirro em alguém que, na verdade, era a loucura da minha cabeça que estava me perseguindo, o que acontece comigo?
4: Pior que eu já vi vídeo disso acontecendo, de uma mulher que soltou spray de pimenta num idoso, o coitado do velhinho ficou lá todo perturbado, tossindo, e tinham câmeras que ele não tinha feito absolutamente nada. É uma louca, né? Uma pessoa desequilibrada. Ah, e se você sofrer com isso, daí é uma questão que entraria em lesão corporal. A gente precisaria ver qual que foi o dano causado, para saber se foi uma lesão grave, qual foi o grau dessa lesão. Mas você pode buscar a reparação jurídica.
2: Olha só.
1: Talvez o correto aqui, na minha humilde opinião, é que a gente tivesse mais policiamento nas ruas. Talvez com mais policiamento, se houvesse de fato algum caso de importunação sexual,
3: segurança.
1: Aí ela poderia acionar uma pessoa responsável que tomaria conta da situação. Mas é difícil, né? Aí a gente tá falando de mais investimento na segurança pública. E aí a gente tá falando de uma coisa impossível. Ai, que pena, não é mesmo? Por favor, Mini Ruth, você viu na internet que rolou um tipo de processo contra uma empresa?
2: Não vi, o que aconteceu?
3: Você viu isso? De colchões?
1: De colchões, você tá vendo?
3: A Ortobon, não é?
1: Olha que loucura. A Ortobon de Araponga foi processada por não ter mulheres entre os 22 cargos de liderança. Eu fico pensando, peraí, cara, isso aí é uma evidência de misoginia ou não? Ou de fato deveria ser por questões de talento, de competência? Ou realmente era tudo misógino lá na empresa? O que você acha, doutora?
4: Engraçado que eu não vejo nenhuma mulher lutando pra ser desentupidora de esgoto, pra ser pedreira, agora lutar pra cargo de gerência, pra cargo de CEO, daí todo mundo se mete, né? Daí entra o Ministério Público da Misoginia. Então, também precisa de mulher pedreira, mulher que vai lá limpar esgoto, mulher que faz trabalho insalubre, vai trabalhar em frigorífero. Daí isso, cadê o Ministério Público pra pôr a cota feminina
1: nesses empregos? Eu entendo, é que eu tenho certeza absoluta que há muitas mulheres muito competentes para assumir esses cargos. E aí a gente fica pensando assim, será que foi uma infeliz coincidência dos cargos de gerência serem ocupados por homens, ou se a empresa fez questão de procurar só homens para assumir esses cargos. Isso existe, de fato? Tô falando eu, o homem, quero aprender. Existe isso. Você já teve alguma ciência de pessoas de empresa falando, não, não vamos contratar mulher não, que mulher é engravida, aí não pode trabalhar, e tá de TPM. Existe esse comportamento?
4: É, eu não considero misógino, acho que o empresário contrata quem ele quiser. É, mas sim, eu tô vendo que muitos empresários, pelo menos tá tendo um bafafá na internet, que eles estão demitindo mulheres, substituindo por homens, mas não porque são misóginos, porque eles estão com medo no PL da misoginia, de serem presos. Daí ele demite uma mulher e é preso.
1: Pô, mas aí, nesse caso, por exemplo, da empresa do Ortobon de Araponga, ela vai se ferrar, ela perdeu o processo, ela vai ter que pagar.
4: É, multa de 300 mil. Mas... eu acho uma palhaçada isso, gente. Ele contrata quem ele quiser, acabou a empresa dele.
3: Tem que ser pela competência.
1: Isso é verdade.
3: Não é? Pela competência e acabou.
4: É, eu já conheço empresas que contratam só mulheres, por exemplo.
1: É que é quase, não é a mesma coisa, pra deixar claro, mas é quase uma proposta tal qual a da cota na faculdade. É uma proposta. Não é a mesma coisa. Não estou dizendo que colocar uma mulher no cargo de gerência é a mesma coisa uma cota, pra deixar bem claro, pra ninguém ficar, ai, você tá falando besteira. Calma, tô falando que o que eu estou identificando nessa atitude é de provocar nas empresas que eles contratem também mulheres, deem oportunidade a mulheres. Por isso que eu identifiquei isso. E eu gostaria de saber, essa forçação, você acha que a longo prazo pode trazer bons resultados ou péssimos resultados?
4: Ah, péssimo, com certeza. Ninguém suporta isso. O Estado querendo determinar, você tem que ter 30% de mulher, sei lá o que, de outra cota... Gente, empresa privada deveria ter a liberdade absoluta de contratar quem quiser. Quer contratar só homem, contrata. Quer contratar só mulher, contrata. O que eu vejo acontecendo é que as empresas vão querer sair do Brasil, talvez, para não fazer alterações no quadro de funcionários.
1: Mas a gente tem tantas boas funcionárias, tem tanta mulher competente. Inclusive, eu posso dizer que os profissionais que eu melhor conheço, que melhor trabalham, são mulheres. Assim, eu não consigo entender.
2: É verdade, porque... sou melhor que eles.
1: É. Isso é uma verdade. A Mini Ruth é muito talentosa.
3: E aí,
1: muito
3: esse boa. Negócio da cota que você falou, Lucas, com essa PL da misoginia, isso pode atrapalhar até a mulher no mercado de trabalho.
2: Sim.
3: Porque o cara fala: eu não vou contratar mais mulher, porque se eu tiver numa reunião e falar pra mulher, peraí, que você já fala, calma, que nós estamos resolvendo aqui. A mulher pode, né?
1: E sejamos adultos, no meio corporativo é muito sob pressão, sobre resultado. Então, se você está sob pressão e querendo falar sobre resultados, você vai se exaltar uma hora. Então, numa reunião, é muito comum. Peraí, segura aí, fulano. Fala aí... agora, fulano. Vem lá, quero dar uma ideia. E aí, realmente, numa hora, eu acho que aí as pessoas podem acabar confundindo.
3: E aí, depois, entra a cota. Aí, agora vão ter que criar a cota porque não estão contratando mais.
1: Mas eu quero saber a opinião da Mini Ruth. E aí, Mini Ruth?
2: Olha, graças a Deus, essa empresa é maravilhosa. Não temos cota. Eu entrei aqui pelo meu talento, porque, como eu disse, sou muito melhor que esses dois juntos. É. E é isso, galera. Né? Estudem, trabalhem muito, façam o seu nome, que dá certo sempre.
1: Mas na sua opinião, a gente acaba dando...
3: Olha só, é uma mini coach agora.
1: É. Mas você sente com espaço? Você sente ouvido aqui no nosso meio de trabalho?
2: Ah, mas se eu não ouvir, eu grito. Que eu vivo na TPM,
3: você
2: eu grito.
3: Barraqueira.
2: Vai me ouvir, sim.
1: Mas aqui, por exemplo, na nossa empresa, a gente tem espaço pra dar ouvido pra todos. Inclusive no nosso programa.
3: Sim.
1: Nossos microfones estão sempre abertos pra você que quiser ter o seu direito de resposta, se foi mencionado, ou quiser falar.
3: Se sentiu ofendido,
1: ou queira. Mas, por favor, com muita educação, tá bom? Bem educado, bem educada, pra não vir aqui falar besteira, que aqui a gente não dá espaço pra quem fala besteira, não. Vai, ô Mini Ruth!
2: Seguinte, ô doutora, eu sou muito fofoqueira, né? Eu adoro fofoca. E um tempo atrás, tinha vazado aí um vídeo do Neymar, né, que ele era acusado de estupro pela Nájila Trindade. E, enfim, ainda bem que o Neymar conseguiu comprovar que ele gravou, né, o ato, e conseguiu comprovar que, na verdade, a Nájila estava, né, armando contra ele. Você tem alguma dica para os caras que querem se relacionar, principalmente se esse cara tiver um poder aquisitivo melhor do que a mulher, que ele pode achar que é interesseiro ou algo do tipo?
4: Olha, se você tá num patamar de Neymar, você precisa ter câmera. Daí não há outra justificativa. Precisa ter câmera, talvez até mesmo um contrato. Porque esses homens muito ricos, são os mais propensos a sofrerem com uma acusação falsa. Então, nesse caso, imagens, que foi o que o Neymar tinha, né? Mas é complicado, entendeu? Porque se ele não tivesse a gravação, a menina tava com a bunda roxa, lembra que ela postou as fotos?
2: Sim.
4: Se ele não tivesse a gravação, as mensagens do dia seguinte, ele poderia estar preso simplesmente sem ter feito nada. Então, uma mensagem no dia seguinte pode servir como um indicativo de consentimento. Pra você enviar uma mensagem, falar, ah, você gostou de ontem, vamos se ver novamente. E a pessoa responde, sim, foi muito legal. Já é uma prova favorável ao seu favor e não teve nenhum abuso. Essa mensagem no dia seguinte.
2: Então fica a dica, ô galera que já saiu comigo, me manda mensagem no dia seguinte, tá?
1: Me manda mensagem no dia
3: seguinte. Aí eu vou dizer, viu?
1: Ô, doutora, e sobre o caso do Márcio Smelling e da Dani Calabresa? A senhora acompanhou? A senhora tem acompanhado, inclusive?
4: É, eu acompanhei.
3: Tem alguém mentindo ali?
4: Mas esse, de verdade, eu não acompanhei tanto. Ele foi inocentado, no fim?
1: É, tem algum... Eu, de fato, não sei agora. Eu não acompanhei as últimas notícias. Vou pedir para que alguém da nossa produção traga essa informação. Mas é algo que vem em decorrência da cerca de quase 10 anos, se eu não me engano, né?
4: É.
1: Acho que se iniciou em 2016, se eu não me engano. É. São quase 10 anos desse...
4: E acabou com a carreira dele, né? Ele não tá mais na Globo.
1: Não, é, de fato, não. Ele não tá contratado com nenhuma emissora. Nada.
2: Mas não são todos os homens que acabam a carreira, né? Eu não entendo, por exemplo, o Dado do Labella, né? Que é um cara agressivo.
1: É, nesse
2: e
1: caso,
2: que a mulherada fica atrás. Eu acho um absurdo. O que você acha disso, doutora?
4: Eu conheci o Dado do Labella em um evento. E ele tá bem engajado agora na causa... contra falsas acusações. Eu conheci a advogada dele, inclusive a Fernanda Trípode, que fez as denúncias internacionais junto comigo. Ela era advogada do Dado do Labella. E ela me explicou o outro lado da história, sabe? Eu não sou dona da razão, eu não posso dizer o que aconteceu, mas foi a primeira vez que eu ouvi, pelo menos, uma outra versão. Eu achei interessante conversar com ela sobre isso. Porém, se você tá com um homem que você já sabe que ele é um agressor e você tá lá porque você acha que você vai ser a transformadora e com você vai ser diferente, daí você é muito burra, desculpa. Você é burra, né? Você tá com... Não tô falando no caso do Dado do Labella, mas tem mulher que escolhe e vê, assim, 500 red flags no homem. Que ele é um lixo de pessoa. Que ele é um pai péssimo. Que ele já bateu em sei lá quantas namoradas. Você vai lá, sabendo de tudo isso, se relaciona com ele. Aí você é muito burra, muito carente. Você precisa fazer terapia pra sua autoestima melhorar.
1: E...
2: Isso aí.
3: Tá vendo só?
1: Somos totalmente contra esse tipo de atitude. Deixe bem claro que o Dado do Labella já teve, inclusive, a boletim de ocorrência, a Sim. denúncia, a todo um processo realmente respeitável contra essas atitudes abomináveis. Aqui não tem nem como tentar ver o outro lado da moeda. Não tem. Amigos e amigas, se você, homem, levantou uma mulher, você perde tudo. Tudo, você não pode fazer isso, tá? E não adianta me chamar de feministo. Isto é o básico. Eu tenho certeza que você, bem educado, você recebeu essas lições. Sua mãe, quando eu te batia, você não,
3: é
1: não, não retrucava, não.
3: Agora o Dado dando... O Dado dando dica disso aí é a mesma coisa que a Mini Ruth dá dica de saúde, né?
1: Agora a gente vai, infelizmente, se despedir da nossa convidada, a advogada Beatriz Monteiro. Beatriz, muito obrigado pela sua presença e, por favor, fique à vontade para dar o seu recadinho final. É contigo, Beatriz.
4: Eu adorei fazer a entrevista com vocês, todos os três muito simpáticos, muito fofinhos. Eu agradeço demais a TMC. Bom, o recado que eu dou para vocês é... Não sejam emocionados, tomem cuidado para vocês não sofrerem uma acusação falsa. Caso vocês estejam sofrendo com alienação parental, busque ajuda jurídica e peço que me sigam também no Instagram, que é @adv.beatrizmbarros.
1: Muito aí, obrigado. Tá, e para finalizar,
3: Instagram, campanha, siga o Ralandinho no Instagram, @erlin. arroba Erling, só isso, E-R-L-I-N-G, arroba Erling. O programa começou com 59 milhões e 100. Por favor, Lucas, quanto
1: não,
3: tá?
1: Não, mentira, é mentira.
3: Agora há pouco
1: 59 tava... milhões e 300 mil seguidores.
3: Subiu 200 é mil seguidores.
1: É impossível.
3: Tá vendo aí, ó, pode
2: 200
3: ver.
2: 200 mil seguidores.
1: 200 mil seguidores,
3: tá vendo?
1: TMC, a força.
3: Tchau, Brasil.
1: Um beijo, um queijo e até amanhã.

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9: Olá, muito boa tarde, 3h01. Você ouve a partir de agora o Link TMC. Hoje com o Rodrigo Alvarez e comigo, Mayara Bastianello, nesta quinta, 9 de julho de 2026.

0: tarde, caro ouvinte. A gente começa essa edição do Link TMC fazendo uma proposta de reflexão. Qual é o papel da imprensa? É dizer aquilo que tem que ser dito ou agradar aos governantes? É bajular poderosos e defender ideologias? Ou, como temos feito aqui na TMC, expor os fatos, analisar com visões diferentes e deixar que vocês, ouvintes e espectadores, possam tirar suas próprias conclusões? Não, hoje a gente não está falando de nenhum dos autocratas que governam grandes nações, nem vamos citar nomes. O tema que abre o nosso Link TMC é um autocrata que já saiu. E a postura da imprensa estatal, que agora, envergonhada, pede desculpa por anos e anos de mentiras à população. A história vem da Hungria, onde Viktor Orbán mandou e desmandou por 16 anos até ser enxotado pelas urnas. Foi um líder autoritário, segregacionista, xenófobo e mentiroso que obrigou a televisão estatal de seu país a essas mesmas canalices durante esses mesmos 16 anos. Agora, admitindo a postura desonesta e depois de muitas demissões, a TV saiu do ar temporariamente, afirmando que está em processo de reformulação para que se torne finalmente independente e confiável. O recém-eleito primeiro-ministro da Hungria, Péter Magyar, disse que a medida drástica é o fim das transmissões de propaganda das plataformas públicas. Que assim seja.
1: E o Link também tem notícias de uma guerra sem fim. Os Estados Unidos atacam o Irã e o Irã revida, atacando seus vizinhos como Bahrein e Catar. E a gente também vai falar sobre a decisão do governo federal de voltar atrás no subsídio da gasolina. E esse é só mais um exemplo do ponto que conecta outro. Porque, claro, tudo tem a ver com os impulsos de Donald Trump. Além disso, tem desdobramento do caso Marielle Franco, a vereadora morta a tiros em 2008. Aqui a datinha tá meio errada, mas já eu corrijo. Por motivações políticas. Você quer mais conexões? Tem decisão assando no forno sobre o tarifaço. De quem? De quem? De Donald Trump, sobre os produtos brasileiros. Seja pela rádio, pelo YouTube, no Brasil e no mundo, tá começando mais um Link TMC. O programa que informa e não se conforma, que traz ponto e contraponto do jeito que tem que ser.
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1: E Alvarez, as escolas particulares ameaçam ir à justiça contra a lei que muda as férias escolares de 2027. A mudança foi criada por causa da Copa do Mundo de Futebol Feminino, que o Brasil vai sediar. Funciona assim, olha, pela lei geral da Copa do Mundo, né? As férias vão coincidir com o torneio. Então vão ser de 24 de junho a 25 de julho. E é um período em que normalmente as aulas já voltaram do recesso do meio do ano. Inclusive, é uma janela maior de férias, que as férias são de menos tempo. A federação que representa as escolas particulares alega que a lei federal não pode interferir no calendário da rede privada. Segundo a entidade, os estados podem organizar o calendário das escolas públicas, mas impor a regra às particulares, Alvarez, feriria a autonomia pedagógica e administrativa das instituições.
0: É difícil entender como é que existe uma lei obrigando as escolas a descumprirem sua obrigação de ensinar. A lei da educação exige no mínimo 200 dias letivos por ano e com férias esticadas no meio do ano. O período de aulas provavelmente avançaria até o fim de dezembro. E aí ficaria tudo completamente fora do calendário por causa de um evento que, bom, algumas pessoas vão desejar assistir, outras não. O Conselho Nacional de Educação analisa o tema e deve emitir um parecer que depois passa pelo Ministério da Educação. E a gente quer saber se você concorda com essa medida do governo federal sobre a alteração das férias durante a Copa do Mundo de Futebol Feminina. Se faz sentido, diga sim. Se não, diga não, vai atrapalhar muito. Vota agora no YouTube da TMC, que é o @TMCNewsBR, participando pelo chat da live, ou então faz o seguinte, manda sua mensagem pelo WhatsApp 11972211001. E aí eu lanço a pergunta para você, Mayara. É sério um país que muda o calendário escolar por causa de um evento esportivo?
1: Eu, inclusive, Alvarez, esse é um assunto super polêmico, porque daí eu já vi nas redes sociais, virou aquela coisa de escola não é receptáculo de criança, né? Se a escola quiser dar folga para assistir a Copa, que dê e tudo mais.
0: A escola
1: lei tá
0: não quer.
1: Dando... É, e aí, não, não quer que mude, né, em geral, pelo menos as particulares aqui. É, teve algumas polêmicas também na questão da Copa do Mundo de agora, que teve escolas aí, as escolas dispensaram os alunos, e daí alguns pais reclamaram que, ah, como é que eu vou fazer, onde é que eu vou deixar meu filho, porque minha empresa não me deu folga, e daí do outro lado a escola falando que, poxa, mas a gente não é lugar pra você deixar seu filho e tudo mais, né? Então por isso que a gente trouxe esse assunto, ele é super polêmico, eu também acho que nem Copa do Mundo de futebol masculino, nenhuma nem de Copa futebol feminino, mundo. Nada justifica você não ter aula. Inclusive, se por acaso, né, for da decisão da família, a família quiser assistir a uma partida, aí a família se programa, falta um dia e tudo mais, né? Mas, inclusive, essa lei aumenta os dias de férias, porque no meio do ano, se não me engano, são 15 dias. Os pais aí que me corrijam ou não aqui no 11972211001, mas aumenta também o número de dias de férias. Então, é claro que rolou a maior polêmica, né? E você que é pai pode falar melhor.
0: Receptáculo de criança, a família tem uma programação, essa programação conta com a escola, sim. Eu sou pai, posso dizer, não é receptáculo, você se organiza em torno de algo que deveria ser sério. Não é sério um país que muda o seu calendário escolar por causa de um evento esportivo que não tem absolutamente nada a ver com o calendário escolar, não é sério. Isso só mostra mais uma vez que o nosso país não sabe ser sério, não quer levar a sério a coisa mais fundamental que é a educação.
1: Boa, Alvarez, vamos continuar. Boa. Já continuando falando de futebol e de coisas que não são certas, a gente continua na novela do Júlio Casares, né? O ex-dirigente do São Paulo. Agora tem novidades no caso. Duas testemunhas interrogadas pela Polícia Civil e pelo Ministério Público detalharam como o Júlio Casares, ex-presidente do São Paulo, movimentava dinheiro vivo dos caixas do time mensalmente. Os detalhes a gente traz agora com a Luísa Mutoni.
3: Hoje pesam contra Júlio Casares e outros ex-dirigentes do clube 3 inquéritos. Um deles sobre lavagem de dinheiro, o outro sobre corrupção e um terceiro sobre o uso indevido dos camarotes do estádio Morumbis. Essas duas testemunhas trabalhavam diretamente com o ex-dirigente do São Paulo e tiveram as identidades preservadas por questões de segurança. Os depoimentos foram obtidos com exclusividade pelo Globo Esporte. Em um deles, uma das testemunhas disse em depoimento que o então presidente do São Paulo pedia saques mensais das contas do clube em valores em média de R$100 mil.
4: Acontecia, ele tinha uma sacola, a gente colocava dentro de uma sacola e ele levava embora. O valor não era um valor fixo, era um valor variável, acho que uma vez por mês, 100 mil, 115, 118.
3: As pessoas ouvidas disseram que as justificativas dadas por Casares eram de ações promocionais ou ingressos para jogos, mas isso nunca foi efetivamente comprovado. Esses saques aconteceram desde o primeiro mês da gestão de Casares, em janeiro de 2021, e seguiram até ele sofrer impeachment em janeiro deste ano, 2026. Uma das testemunhas que trabalha há mais de 20 anos no clube disse que nunca tinha visto a prática em gestões anteriores. Pelo menos R$7 milhões não tinham justificativa ou comprovação do destino. Desde que Casares sofreu impeachment, quem assumiu a presidência do São Paulo foi o vice-presidente do clube, Harry Massis. Ainda nesses depoimentos, uma das testemunhas disse que desde que Harry assumiu a presidência do clube, a prática também deixou de acontecer. Em nota, a defesa de Casares afirma que todas as movimentações financeiras dele são legítimas e legais e que estão acauteladas na contadoria do clube.
1: Obrigada, viu, Luísa? E agora vamos falar de futebol, seu Rodrigo Alvarez. Copa do Mundo.
0: Allons enfants de la patrie. É isso que a gente vai falar?
1: É da França? É isso, porque...
0: Vai entrar em campo hoje, a seleção mundial.
1: Exato, às 4 horas da tarde, daqui a pouquinho. Nem avisei vocês, o link vai ser mais curtinho hoje, mas pelo menos estamos aqui, batendo cartão.
0: Boa razão, feriado em São Paulo. Boa razão, pelo menos.
1: Claro, com certeza, França e Marrocos, quem tá acompanhando tudo de perto vai entrar aqui pra essa turminha. É o Marco Belo que tá em Nova York, né, obviamente, né, Belo? Boa tarde pra você, conta pra gente como tá a expectativa por aí.
5: Exatamente, boa tarde, Mayara Alvarez, pessoal do Link TMC. Tô aqui em Nova York, pertinho da Times Square, e vim procurar torcedores, porque há uma, duas semanas a gente praticamente não conseguia andar aqui de tantos torcedores com camisas de suas seleções. E a gente sabe que mesmo as seleções sendo eliminadas da Copa do Mundo, os torcedores ficam por aqui, porque eles compram pacotes até a final da Copa. Mas não há uma pessoa com camisa de seleção de Copa do Mundo. Inclusive, eu falei outro dia que a seleção estadunidense tinha furado a bolha das pessoas que gostam de futebol. A seleção tinha vencido os seus jogos e a propaganda foi tanta na televisão que a bolha tinha sido furada. Pessoas que nunca tinham ouvido falar do tal do soccer estavam torcendo pela seleção norte-americana. E como os Estados Unidos perderam o seu jogo, a bolha voltou a se preencher. Então você pega a TV, tá passando futebol americano, tá passando beisebol, tá passando NBA, tudo menos futebol. Futebol só passa aqui nas TVs latinas nesse momento. Falando especificamente do jogo de hoje entre França e Marrocos. Marrocos é um país que o Brasil foi tão criticado por ter empatado e tá aí jogando, né, nas quartas de final de Copa do Mundo, enquanto o Brasil tá eliminado. E a França recebe cada vez mais torcedores pelo que está se fazendo teoricamente, é sempre bom falar assim, né? Teoricamente, a favor da Argentina pela FIFA para que o Messi chegue na final da Copa. Então, quanto mais se ajuda teoricamente a Argentina, a França ganha mais.

0: Para a Copa do Mundo, é muito interessante que o Messi chegue na final. Para o torneio, que é um torneio capitalista, que é um torneio para se fazer dinheiro acima de tudo, é muito interessante que o Messi chegue na final da Copa. Não é interessante que o Messi seja eliminado na fase 16avos para Cabo Verde, ou na fase 8avas de final para o Egito. Então, até há câmeras que pegaram o Infantino comemorando o gol da Argentina na Copa do Mundo, coisa que nunca aconteceu, né? E por causa disso, teoricamente, pode-se estar colocando a Argentina nas fases seguintes da Copa do Mundo. Mas é só uma teoria da conspiração, coisa que, por exemplo, minha amiga Angelita, que tem um bar do lado do hotel, fala que é um absurdo.
1: Marco Belo, sendo um absurdo, claro que é um absurdo, e teoricamente só podendo acontecer isso, o ideal para esta teoria seria que terminasse Argentina e França a final, certo?
0: A e a gente pode dizer, então, todos, Marco, Argentina
1: que tem uma
0: França.
1: Nova mano de Deus atuando em favor da Argentina, mas de outra maneira, então? Ou estão dizendo, teoricamente?
0: Só que a mano de Deus foi uma, digamos, mano de Deus simpática, uma mano de Deus carismática, uma mano de Deus sem querer. Não havia VAR, não havia assistente de VAR, não havia assistente número 2 de VAR. Hoje em dia tem tanta gente trabalhando num jogo, mas tanta gente trabalhando, que às vezes eles estão de olho em tudo, até em um lance que acontece 5 minutos antes do gol, e às vezes acontece um gol e parece que eles foram comer pipoca, passear. Eu não sei o que acontece nessa cabine de VAR, é impressionante, mas tudo na teoria, né?
2: E pelo que o Marco Belo tá falando aí, pelo jeito não somos nós, apenas 99% dos brasileiros que torcem contra a Argentina. Os caras conseguiram fazer com que o mundo inteiro torcesse contra, menos os próprios argentinos. Tem os fãs de Messi também, essa é uma outra categoria, mas também não significa que torce pela Argentina. Não, sou fã do Messi, mas não torço pela Argentina. Fala, Vares.
1: Não, eu tô nesses aí, mas assim, que pena, né? Que pena, porque o Messi tá jogando pra burro, né,
2: muito.
1: Marco? A gente tá falando aqui do algo que nem deveria, mas no final das contas o cara joga muito, mas de fato, né? Tem umas coisinhas aí que a gente vai talvez um dia olhar pra trás e tentar tirar da teoria, né? Como o Marco trouxe aí tudo teoricamente. Vamos teoricamente pro Uber, Mayara?
2: Bora, Marco Belo, um beijo pra você.
1: Valeu, Marcão.
2: Sai do meio da rua aí, vai ser atropelado já o moço entrando ao vivo aqui pra gente. Bom trabalho pra você. E agora vamos, sim, como disse o meu amigo Alvarez, de Rádio Uber. A buzina tá chamando, hein?
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5: E agora no Uber Entrevista pela Rádio Uber TMC, a gente vai ouvir outra jogadora da seleção feminina de futebol, a zagueira Rafaele Souza, a nossa Rafa. Como eu já disse aqui, a produção da Rádio Uber foi até o CT da Seleção Feminina e conversou com ela também. E a primeira pergunta foi a seguinte, abre aspas. Rafa, a Copa do Mundo, o ano que vem, vai ser aqui no Brasil. Como você acha que vai ser o impacto da torcida quando vocês entrarem em campo? Fecha aspas. A Rafa respondeu.
6: Eu acho muito bom. Acho que é como se fosse nossa 12º jogador, né? Porque a gente vai ter a torcida do nosso lado, vai ter todo mundo torcendo contra o time adversário. Então, acho que isso empurra a torcida, né? Quando a gente tá com a bola, chega no terço final ali, já vê que a torcida começa a gritar, já vê aquela euforia. Então, é muito bom pra gente. Acho que isso empurra muito o nosso time.
5: Depois, a produção perguntou, abre aspas, Rafa, o que passa pela cabeça de vocês na hora que vão entrar em campo numa partida com um estádio lotado? Existe algum ritual que vocês fazem para que dê tudo certo na hora do jogo? Fecha aspas. Bora ouvir o que ela falou.
6: Então, geralmente a gente faz uma rodinha ali antes de entrar em campo, o Arthur fala com a gente motiva uma outra, mas eu acho que é o friozinho na barriga, né? O entrar em campo, o estádio lotado, tem que estar alerta, né? Então esse sentimento é como se fosse uma motivação pra gente entrar no campo já, desde o primeiro minuto já tá ligado ali o jogo todo.
5: E a produção da Rádio Uber fez outra pergunta, abre aspas. Quando criança, quem era sua principal referência e como é saber que muitas meninas brasileiras querem jogar futebol e serem iguais a você? Fecha aspas. Escuta aí o que a Rafa respondeu.
6: A minha referência, acho que uma recente que eu lembro é Marta, que hoje é um prazer jogar com ela, não só no clube, mas também

0: na seleção, mas eu lembro também da Cici, da Pretinha, então tem muitas referências, principalmente acho que tem essas meninas da Bahia que eu lembro bastante, mas eu acho que para as meninas que querem jogar, que tem essa vontade, eu acho que acreditem, o futebol está crescendo, acho que essa Copa do Mundo no Brasil vai alavancar ainda mais a nossa modalidade, então é só elas continuarem treinando, continuarem acreditando que o futebol tem muito a crescer ainda.
1: A última pergunta da produção da Rádio Uber para Rafa foi a seguinte, abre aspas, que mensagem você gostaria de deixar para os torcedores e torcedoras do Brasil que com certeza vão encher os estádios na Copa do Mundo? Fecha aspas. E ela mandou um recado.
0: Ah, eu só peço que eles compareçam, que eles acreditem. A gente tem mais um ano aí de preparação para a Copa do Mundo. A gente quer que a torcida sempre empurra a gente para a gente conseguir o resultado positivo.
1: E essa foi a conversa que a produção da Rádio Uber teve com a Rafa Souza, zagueira da Seleção Brasileira Feminina de Futebol, aqui na Rádio Uber TMC.
2: 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Muito que bem, voltamos aqui ao noticiário nacional, já com tudo. Ó, o governo federal voltou atrás da decisão sobre o fim do subsídio da gasolina. A gente falou disso já no link várias vezes, que era uma decisão do governo de dar esse subsídio justamente por conta da guerra no Oriente Médio. O ministro da Fazenda, Dario Durigan, disse nesta quinta-feira que os novos bombardeios no Irã mudaram o cenário, tá vendo? Tudo muda de acordo com a guerra lá fora, e o repórter Adrian de Almeida traz mais informações. Fala, Adrian.
3: Bom dia, boa tarde, Mayara, todo mundo que nos acompanha. Olha, o governo deve avaliar até a semana que vem uma possível retirada parcial ou até total desse subsídio. Como você já adiantou, né? Ele foi criado por conta da guerra no Oriente Médio envolvendo o Irã, Israel e Estados Unidos. Esse subsídio, ele é de 44 centavos por litro de gasolina importada ou também da gasolina que é produzida aqui em solo brasileiro. Segundo o ministro Dario Durigan, eles iriam já falar sobre esse fim do subsídio, porém, na quarta-feira, né, ontem, foi visto aí que teve um aumento no preço do barril de petróleo de 5%. Então, a equipe econômica verificou e achou melhor, então, adiar um pouco, né, esse anúncio. Então, na semana que vem, a gente já deve ter o ministro da Fazenda, Dario Durigan, batendo o martelo para verificar as seguintes possibilidades: fazer uma retirada parcial, fazer uma retirada total desse subsídio ou deixar ele por mais um tempo por conta dessa alta no barril de petróleo. Daqui a gente segue monitorando de perto o Ministério da Fazenda e qualquer indicação, né, qualquer atualização, a gente volta na mesma hora para a programação daqui da TMC com novidades.
2: Valeu, Adrian. E Alvarez, que é o nosso entendedor máximo de guerras ao redor do mundo. Manda ver.
4: Eu só não faço guerra, mas falar de guerra eu falo, viu? A gente tá vendo aí, né, a questão da mudança de cenário, é clara, né? De fato, faz sentido voltar atrás, se esse era o objetivo, se a questão era o preço do petróleo. Eu não tô avaliando aqui a decisão do governo lá atrás, mas sendo coerente com a decisão lá de trás, tem que voltar. A guerra foi retomada, e não foi retomada pouco não, viu? Foi uma noite muito violenta, Estados Unidos atacando violentamente o Irã, e o Irã atacando, como sempre, não os Estados Unidos, porque as bombas iranianas não chegam aos Estados Unidos, mas atacando os vizinhos árabes, especialmente aqueles que têm base militar americana, como exemplo aqui, Catar e Bahrein, que levaram bomba. Tiveram que emitir alertas. Até a Jordânia, que está meio fora do jogo, emitiu alerta para a população se proteger, porque 8 mísseis cruzaram o céu da Jordânia e foram abatidos, segundo o governo da Jordânia. Então, a situação voltou a ficar muito tensa, especificamente ali nos países do Golfo Pérsico e no Irã, que, de novo, está sendo atacado. Mais uma vez, né, Mayara, a gente viu essa guerra ser interrompida, nós falamos lá atrás, lembra?
2: Sim.
4: Ah, o Trump estava assinando um pré-acordo, é o acordo que talvez gerasse um acordo. Não gerou acordo. Agora, sabe o que aconteceu? Um fato importante aqui que deve ser levado em conta. Por que que o Trump voltou? Tem vários motivos, tá? Por que que ele retomou a guerra e a questão do acordo, como é que cumpre, como é que não cumpre, a participação de Israel atacando o Hezbollah no Líbano, tudo tem a ver. Mas o Irã estava fazendo os funerais, eu falo funerais porque são vários eventos, do Ayatollah Ali Khamenei. E aquilo era pro Irã uma demonstração de vitória. Vejam, nosso grande líder, agora, com calma, estamos fazendo os funerais e vai ser o seu enterro, com toda a pompa que o nosso grande Ayatollah merece. E o que que o Trump faz? Ele mela esse funeral. A última etapa foi interrompida. Não terminou a série de cerimônias que estava prevista para o enterro do Ayatollah Ali Khamenei. Então o Irã teve que guardar ali no bolso aquele orgulho que seria exibir o seu grande funeral com apoio massivo de centenas de milhares de iranianos nas ruas. Uma imagem que é comovente até. Teve que guardar isso e dizer, olha, não vai dar para fazer agora porque a gente não ganhou a guerra ainda, pelo menos ainda não.
2: Muito que bem, e olha só, notícia daqui, Alvarez, quentinha. A gente falava ontem, junto com o nosso Wilson Pedroso, nosso comentarista político, que, como é que era? O fundo do poço do político tem mola, né? Quer dizer, a pessoa chega e de repente ela reaparece, né, cara?
4: Eu fiquei pensando nisso depois, né? Um monte de gente tem mola, né? Não é só político, não.
2: Exato, isso é bem geral, mas na política é muito mais comum do que a gente imagina. A gente falou do Patrus Ananias, que eu nunca mais tinha ouvido falar, a gente mencionou o Aécio Neves. Pois bem, deu notícia hoje, ó, o PSDB confirmou que o deputado federal, Aécio Neves, que é presidente, inclusive, do partido, descartou a possibilidade de concorrer à presidência nas eleições deste ano. Ele deu uma entrevista, na verdade, para o jornal O Estado de São Paulo, confirmando aí, e acrescentou que a sigla, inclusive, Alvarez, que o PSDB também enfrenta um bom fundo do poço há muito tempo, não vai ter candidato
4: esse
2: à presidência.
4: Esse poço não tem mola.
2: Esse pro PSDB,
4: o
2: por enquanto,
4: PSDB
2: não.
4: O PSDB não tem mola.
2: Por enquanto, Alvarez, tá, a gente mola. Nunca sabe. A gente nunca sabe. Daqui a pouco, na outra eleição.
4: Por enquanto, não tem mola. Não apareceu ainda.
2: Ele continua.
4: Tá só descendo.
2: Exatamente, mas ainda agora.
4: Então... o Aécio não ia se expor a um fracasso tão gritante que seria essa candidatura.
2: Fato. E aí...
4: faz todo sentido.
2: O partido não confirmou, tá, Alvarez, os motivos que levaram a decisão aí do Aécio, mas talvez nunca tenha sido cogitada essa possibilidade ali internamente, não se sabe também, né? Uhum. Inclusive Cidadania, que compõe ali, né, uma federação com o PSDB e também com Solidariedade, até que chegou a propor uma pré-candidatura do Aécio, que recebeu até apoio de integrantes ali da sigla, né, do PSDB, mas nada se confirmou e agora o Aécio foi lá e botou a pá de cal, não vou ser mais pré-candidato, não vou ser candidato, né, à presidência da República.
4: Mayara, o Aécio está quase naquela linha lá do Patrus Ananias, que você não se lembrava quem era. O Aécio tem tanto tempo que desapareceu da política que muita gente jovem não sabe quem ele é. Então seria realmente muito difícil alguma tentativa do Aécio aí. E lá na Hungria, hein, Mayara?
2: Que foi aquilo? O que foi aquilo? Assim, de repente uma TV em que você supostamente confia que está assistindo ali fala, olha, mentimos muito. Me desculpe, estamos indo embora. Como é que foi isso, Alvarez?
4: 16 anos mentindo. Olha, nós estamos há 16 anos mentindo. Somos uma porcaria de televisão que você assistiu, idiota, por 16 anos. E agora estamos reconhecendo que... bom, pedimos desculpas. Isso foi feito ao vivo, Mayara. A TV húngara pediu desculpas ao vivo. É o principal canal do país, que é uma estatal, não é privado. E aí passou a exibir uma tela preta com a mensagem: a mídia de serviço público não pode mentir. Pedimos desculpas por termos feito isso durante tantos anos. Essa emissora, bom, lembrando aqui, né, no país governado por 16 anos por Viktor Orbán, que com mãos de ferro controlava essa TV estatal para que dissesse aquilo que interessava a ele. As mentiras que ele fabricava e aquelas que a própria TV fabricava ou dava vazão ou repetia para ajudá-lo. Então, o pano de fundo que está nessa história aí é a virada política, óbvio, no país. Teve uma eleição, o Orbán foi enxotado pelas urnas, finalmente, depois de 16 anos. E aí, agora acusado de transformar a TV pública em máquina de propaganda. Veio um novo primeiro-ministro, que é o Péter Magyar, que assumiu em maio, prometendo desmontar o que ele chamou de máfia dentro do Estado na Hungria. O partido dele tem maioria de 2/3 no parlamento. Já aprovou um pacote de leis anticorrupção, além de extinguir o órgão que perseguia críticos do governo anterior. Era uma autocracia, um jeitinho de ditadura, o que o Orbán aplicou lá na Hungria. Eu lembro aqui, Mayara, que o vice-presidente dos Estados Unidos, J.D. Vance, foi lá tentar apoiar o Orbán para ver se ele ficava mais um pouquinho, que eles gostavam desse governo. O governo Trump gostava desse estilo do Orbán governar e se inspirou muito nele. Então, certamente o Trump está vendo aqui um sinal de alerta, porque tem eleição nos Estados Unidos em novembro, não é para tirar o presidente, não é para trocar o presidente, mas é para trocar senadores e deputados, e todo mundo está esperando uma lavada dos democratas, que são a oposição, em cima dos republicanos, que são o partido de Trump.
2: Missoura agora falou, né, que vai passar por uma reformulação, para se tornar independente.
4: Demitiu um monte de gente, né?
2: Mas daí demite, aí arrebenta a corda no lado do mais fraco, que tava obedecendo ordens ali, que eram os editores. Tudo bem, não tá certo o que eles fizeram,
4: tem,
2: né?
4: Tem que ter
2: não
4: ética, certo. Né? Tem que ter ética também, né? Se você não tem ética, você pede demissão.
2: E tem que ver quem mandava, né, também, né? Tem que fazer uma limpa geral, realmente, mas é difícil uma crise dessa de credibilidade.
4: Senão você vai defender o capataz. O capataz, ele matava o escravo, batia que não vamos defender.
2: Não, não tô defendendo coisa, também, mas eu acho que todo mundo. Passa o rodo em todo mundo. É isso.
4: Passa o rodo.
2: Bom, Varese, por aqui no Brasil, até vou corrigir uma informação, né? A morte da Marielle Franco e do motorista Anderson foi em 2018. E a gente traz esse assunto de novo, por quê? Porque o ex-deputado federal Chiquinho Brazão foi alvo de uma operação da Polícia Federal contra um esquema de desvio de emendas parlamentares. A lista de crimes do Chiquinho Brazão é longa. A ação é um desdobramento das investigações justamente do assassinato da Marielle e do Anderson Gomes. A gente vai pro Rio de Janeiro agora com a Rebeca Renzi, que tem todos os detalhes. Mais uma para a ficha do Chiquinho Brazão. Esse, até comparado a outros crimes, parece nem ser tão prejudicial assim, né? Tô brincando, também é. Fala aí, Rebeca.
5: É verdade, parece que a lista não acaba nunca, né? A operação nessa quinta-feira, como você falou, é um desdobramento das investigações do assassinato de Marielle Franco e do motorista Anderson em 2018. Os agentes da Polícia Federal cumpriram 2 mandados de prisão contra o ex-policial Robson Calisto, o Peixe, já detido, e Rafael da Silva Gonçalves, que é assessor do Dominguinho Brazão, que é irmão do... A família realmente está bem entrosada. Os policiais estão cumprindo mais de 20 mandados de busca e apreensão em endereços aqui pelo Rio de Janeiro. O Supremo Tribunal Federal também determinou o bloqueio de patrimônio de R$100 milhões de Chiquinho Brazão. A ação apura um suposto esquema de desvio de recursos públicos de emendas parlamentares federais, destinadas a organizações da sociedade civil. Então, realmente, era um esquema muito maior do que se imaginava. A investigação também mira a lavagem de dinheiro e a formação de uma organização criminosa. A reportagem procurou o Tribunal de Contas do Estado do Rio de Janeiro para saber se o Rafael da Silva Gonçalves continua exercendo a função de assessor do conselheiro Domingos Brazão e se o órgão pretende, né, tomar alguma medida administrativa depois da operação da Polícia Federal desta quinta-feira. Mas até agora o TSE ainda não deu. Volto com vocês no estúdio.
2: Só para reforçar então, de acordo com a justiça, além de assassino, né, enfim... Porque ele foi condenado aí por ser um dos mandantes, pra mim assassino igual, né, da morte da Marielle, né? Além de assassino, também corrupto, nada nos impressiona nesse caso.
4: Mas corrupto da nossa vida pública brasileira é redundância, não precisava nem dizer, né?
2: No Rio de Janeiro ainda, né? No seu Rio de Janeiro ainda, né,
4: Valência? Então no Rio o cara já chega no cargo público, ó, tá aqui o seu distintivo de corrupto e também vai ganhar aqui o de deputado. Tá aqui o de corrupto e o de governador. Ele já ganha junto o distintivo quando ele entra lá.
2: É tipo... Não tem erro. Pressuposto pra ser político no Rio.
4: Tá na lista lá assim, ó, qual é o seu pré-requisito pra ser político no Rio de Janeiro? Olha, se você for pouco corrupto, não adianta. Vai chegar lá, amigo. Tem que roubar bem, muito. E se puder mandar matar alguém, é mais chance de chegar, viu?
2: Fato master. E também a questão, né? Ah, não, eu roubei uma bolacha no mercado um dia. Não. Você não. Você roubou pra matar a fome.
4: Não. Vai pra São Paulo. Aí vai pro outro estado. No Rio aqui não fica ladrão ruim de galinha, não.
2: Ô, Varese, olha, daqui a pouquinho a gente vai falar que o petróleo do mundo passou a gargalo de guerra. Eram 21 navios por dia no Estreito de Hormuz e hoje são só 6. E a conta, claro, deve chegar na bomba de combustível. Aí, de repente, o governo volta com subsídio. E a música perdeu aí uma voz que nunca ninguém conseguiu imitar. Morreu Bonnie Tyler, a rouquidão eterna de Total Eclipse of the Heart, aos 75 anos. A gente vai falar disso daqui a pouquinho, mas agora vamos com as principais notícias da sua região. 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
1: Opa, muito boa tarde, hein, para você, ouvinte sintonizado aqui nos 88,7 FM da TMC Belo Horizonte. Bruno Arum por aqui, tô chegando para atualizar o noticiário. Já de primeira, vamos acionar o Pedro Gonçalves, que tem atualizações do trânsito. Ele chega falando sobre a Avenida Cristiano Machado. Boa tarde, Pedrão.
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8: 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Boa tarde para você, Marão, e para o ouvinte TMC. Destacamos a Avenida Cristiano Machado, que tem filas na chegada à região norte. Mais cedo teve intervenção da CEMIG na chegada à Estação Vilarinho e por causa disso tem filas por ali. O turista, nesse momento, pode sair do centro pelo Antônio Carlos, que vale mais a pena. No sentido oposto, mais filas na chegada a 1º de maio, de novo por obras. E Antônio Carlos, mais uma vez, vale a pena? 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
1: Valeu, Pedro. Pedro Gonçalves volta em instantes. Ouçam bem essa, pessoal. Um homem que responde a pelo menos 28 inquéritos policiais e que já foi preso 5 vezes, conseguiu a 5ª liberdade do sistema prisional de Minas Gerais. É isso mesmo, 5ª liberdade, 28 inquéritos policiais. Ele é conhecido por integrar um grupo especializado em furto de veículos na região metropolitana de Belo Horizonte, mas com foco na região centro-sul aqui da capital. É, o malandro atuava, né? E atua, né? Porque tá solto. É, da última vez ele foi suspeito, o suspeito foi preso em 23 de junho, mas foi colocado em liberdade já no dia 3 de julho. Uma decisão da segunda vara das garantias de Belo Horizonte, após o Ministério Público pedir o arquivamento do caso. Olha só, o homem foi preso em flagrante pela PM na companhia de um comparsa no bairro Sion, região centro-sul aqui da capital. No carro em que estavam, os militares encontraram vários objetos, né, usados no roubo de veículos, entre eles 35 centralinas veiculares com numeração raspada, 12 painéis de veículos, 17 chaves automotivas, 12 comutadores de ignição e uma chave tipo L, além de outras dezenas, viu, de objetos. Essa prisão ocorreu apenas 22 dias após o homem deixar o próprio sistema prisional, onde ficou detido por cerca de 6 meses, também após ser preso por crime, outra vez no bairro Sion, em dezembro do ano passado. Essa é a justiça do Brasil, minha gente. Camarada, 28 inquéritos policiais e é solto pela 5ª vez. Aqui no país o crime compensa, infelizmente. Mais atualização do trânsito, 3h40, fala Pedro Gonçalves agora sobre a BR-381.
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8: 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Marão, falamos agora da BR-381, que tem filas nos dois sentidos. Tem obras na chegada a Caeté e por causa disso o sistema Aparecida. O motorista que está indo para Vitória pisa no freio por 10 km e no caminho para a capital, 8 km de lentidão. Passar por Taquaraçu de Minas e Santa Luzia vale mais a pena. E depois disso, BR-381 tem situação melhor. Trânsito parado, então bora planejar a próxima viagem. 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
1: Valeu, Pedrão! O Pedrão volta agora só amanhã, viu, gente? Assim como eu também, amanhã estaremos de volta. Hoje, programação inteira voltada, né, ao futebol, quartas de final Copa do Mundo. Daqui a pouquinho a bola rola para França e Marrocos. É o primeiro jogo das quartas de final do Campeonato Mundial lá nos Estados Unidos, Canadá e também no México. Você segue então com a nossa programação em rede Link TMC. Um abraço, pessoal. Obrigado. Tchau, tchau.
2: 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Já de volta por aqui, a gente continua pedindo sua opinião lá no nosso YouTube. Já já vou dar uma olhadinha, vou dar uma passadinha no YouTube. Mas ó, a gente quer saber hoje de você o seguinte: as escolas particulares estão ameaçando ir à justiça contra a lei que muda as férias escolares do ano que vem. É uma mudança criada por causa da Copa do Mundo de futebol feminino que o Brasil vai sediar. Então serão mais dias e as férias escolares do meio do ano vêm um pouco antes, pra um pouco antes aí. Você concorda com essa medida do governo federal de alterar as férias?
0: Não!
2: O Alvarez já respondeu que ele disse que não. Eu
0: não
2: também
0: dá
2: sou
0: concordar,
2: contra.
0: Não dá pra concordar, gente. Mas é. Se tiver gente... Tem, como é que tá aí a enquete? Tá,
2: eu vou abrir agora. Vai falar pras pessoas porque, agora sim. O que, que elas fazem pra participar da enquete. Mas continua, que eu vou procurando aqui. Nossa, a gente tá bonito na thumb do YouTube, eu, você e o Tomás. Tá, abriu agora, falei, nossa.
0: Ah, isso é boa vontade sua, não vi nada disso.
2: Nossa,
0: não.
2: A gente tá bonito, bonito, acabei de ver. Uhum. Ó, temos aqui, vamos lá, peraí. A gente tem, a maioria acha que realmente vai atrapalhar muito mudar o calendário escolar agora. Mas a diferença não é tão grande. A gente tem, é um pouquinho, vai. 62% acham que não é legal, né, mudar as férias escolares do ano que vem por causa da Copa Feminina. E 38% dizem que sim, faz sentido. Fala, Alvarez.
0: Não, é isso. Eu não posso entender que faz sentido, gente. Não posso entender. E, de novo, vou dizer, falta seriedade no Brasil. Falta seriedade no futebol. A gente viu, bom, não vamos falar de novo aqui, mas todo mundo já comentou. Tá meio que óbvio que falta seriedade no futebol. E aí você vê, falta seriedade no governo que quer parar a escola por causa do futebol. Já falei.
2: Boa. Continuamos então por aqui, a gente agora vai falar de uma... Eu achei um absurdo isso aqui, mas vamos lá, Tomás. É umas... A gente fala que o roteirista do Brasil
0: pode
2: é maluco.
0: Pode me chamar de Tomás, não tem problema.
2: Ai, Tomás, não, desculpa, Alvarez. Isso é amor, eu amo o Tomás, amo você, então aí a gente fica nessa, enfim. Mas enfim, vamos lá, ó. O presidente da Turquia deu de presente a cada líder da OTAN, Organização do Tratado do Atlântico Norte, um revólver personalizado, com direito a 6 balas de verdade na caixa. Isso foi coisa, né, claro, do Recep Erdogan, um gesto logo no fim da cúpula da Aliança Militar do Ocidente, em Ankara, e aí virou um problema diplomático e logístico. Logo eu pensei, Alvarez, eu ganho uma arma, eu trago como pro Brasil uma arma? Mas tudo bem. Na mesma caixa vermelha, né, vinha numa caixa vermelha, tinha até uma nota isentando as armas dos controles de exportação. Pode isso, Alvarez?
0: Olha, não, são líderes da... Claro, pode, o presidente da República, com certeza. Aí, continua, depois eu vou dizer
2: tá,
0: o que eu
2: lá.
0: Penso disso.
2: Bom, quem revelou esse presente inusitado foi o primeiro-ministro britânico, Keir Starmer, ainda no avião de
0: que
2: volta.
0: Que já tá de saída, inclusive, né?
2: E exatamente. E as reações mostram o tamanho da saia justa que foi. Bom, o premier belga entregou a arma de volta imediatamente à polícia do aeroporto, para guardar em um cofre. A presidente da Comissão Europeia, Ursula von der Leyen, agradeceu, mas disse que pretende doar o revólver ao Museu Militar. Legal. Algumas armas nem saíram da Turquia. As dadas ao britânico e ao chanceler alemão seguem em Ankara, porque transportar uma arma de fogo em pleno funcionamento entre países envolve regras rígidas, mesmo quando ela vem embrulhada como uma lembrança da cúpula e com nota, etc. e tal. Diga, Varys.
0: Eu tenho uma teoria. Eu acho que o Erdogan... que tá, é um líder muito experimentado, né? Até porque está muitos anos se mantendo lá na Turquia, graças a diversas manipulações que ele faz lá. Mas enfim, o Erdogan, ele é um líder muito inteligente e ele quis mandar recados, né? Quando você faz isso, o líder não dá um presente de uma arma para as pessoas por acaso, né? Tem duas leituras, uma é a piada e a outra é a séria. Qual que a gente faz primeiro?
7: Vamos fazer a séria primeiro, depois a piada, para terminar felizinho?
0: A séria é o seguinte, olha só, vocês estão brincando de fazer guerra? Tomem uma arma logo aqui e assumam publicamente isso. Vocês estão fazendo guerra, tem guerra aqui do lado no Irã, tem guerra na Ucrânia, a Rússia se metendo, vocês não estão se entendendo na OTAN, tá uma lambança isso aqui. Então faz o seguinte, ó, uma arma para cada um. Cada um se mate aqui dentro. Né? Vocês podem sair matando uns aos outros. É um recado que ele está dando, é óbvio. Ele não fez isso sem intenção. Agora, a leitura cômica é... Olha, esse mundo está tão ferrado que vocês estão criando aqui, está tão ruim. Peguem essas armas, deem um tiro na cabeça e desapareçam.
7: Olha.
0: Ou não é cômico?
7: É, como é que era o nome do seu quadro não mesmo? Era Álvarez Pistola... Vou criar essa vinheta.
0: A pistola do Erdogan.
7: E eu nem pensei. Peraí, até caiu aqui meu retorno, Alvarez. Segura aí que eu vou pegar meu retorno que caiu aqui no chão.
0: Tá bom, pega o seu retorno aí que nós vamos fazer o seguinte, olha só. O chefe do escritório comercial do governo americano declarou à Fox Business Network que uma decisão final sobre as tarifas ao Brasil está próxima de ser anunciada. As audiências públicas para negociação continuam. Então vamos fazer o seguinte, vamos lá para Brasília conversar com o Murilo Hernandes, que tem mais informações direto de Brasília. Murilo, eu queria começar perguntando a você, sei que você tem muita coisa para trazer, mas como é que foi a repercussão da participação de Flávio Bolsonaro nessas audiências aí em Brasília?
9: Oi, Alvarez, para você, oi para a Mayara e para quem está nos acompanhando aqui pela TMC. Bom, Alvarez, a repercussão do senador Flávio Bolsonaro deu o que falar, né? Nas redes sociais, é muito ativo nas redes sociais e tem
7: isso, deu um probleminha ali no link do Murilo, a gente vai tentar retomar, mas eu quero trazer uma coisa aqui, Alvarez. Um supercomputador previu os vencedores dos jogos das quartas da Copa, tá? A gente lembra que...
0: Que vão acontecer ainda.
7: Isso, a partir de hoje. Porque tá. Vidente não tá com nada. Teve uma vidente lá que é famosa, que eu não lembro o nome dela, mas ela é uma das mais famosas ali, ela previu de início que a Itália ia ganhar a Copa. Começa por aí. Teve outra que foi ao programa...
0: Quem é aquela que gerou o maior bafafá aí outro dia?
7: A vó Baianinha. A vó Baianinha.
0: O que ela falou mesmo?
7: Que no jogo contra a Escócia, uma aeronave é ótima, né? Uma nave espacial. Isso, ia puxar o Neymar pra dentro e levar embora. Não.
0: Mas ela acertou, pô. Essa mulher acertou. A nave espacial norueguesa foi lá e arrancou o Neymar e companhia de campo.
7: Mas
0: foi
7: ela isso. Errou o jogo.
0: Não, não tava certo?
7: Ela falou que ia ser na Escócia.
0: Ah, aí... mas isso errar um jogo só, nada demais. Vamos lá, então.
7: Bom, tudo bem. Detalhe, né? A outra foi lá no programa do Celso Portioli. O Celso Portioli perguntou assim pra ela: você acha que o Paquetá vai jogar hoje? Vai fazer gol. O Paquetá tava machucado. Então, assim... Se a gente não tem as videntes, o supercomputador vai lá e faz a previsão e a gente vai vendo se ele acertou, tá? Então vamos lá, ele se chama Opta, é uma tecnologia especialista em análise de dados que fez essa previsão. É, para França, Espanha e Inglaterra. Aliás, França, Espanha, Inglaterra e Argentina são as que devem avançar para a semifinal. Mas vamos lá, estamos falando de França, Espanha, Inglaterra e Argentina. Precisa ser um supercomputador para dizer isso?
0: Vamos ver o que ele disse primeiro.
7: Então, ela já acertou, Alvarez. 6 dos 8 classificados para as quartas. E ela tinha acertado os vencedores antes disso de 14 dos 16 jogos da segunda fase. Tá melhor
0: não,
7: do
0: então
7: que as videntes.
0: Uma porcaria. Errou mais de 10%, é horrível. Um supercomputador que erra quase 20%. Nas quartas errou 25%.
7: Não tinha que errar horrível. Nada, né?
0: Não serve.
7: Tinha que errar nada.
0: Claro
7: mas...
0: que não. 25% de erro, já viu isso?
7: É, numa máquina
0: se
7: fosse é complicado.
0: Pesquisa de boca de urna, iam querer queimar o instituto, dizendo que foi fraude.
7: Então,
0: pode
7: aí eu vou dizer...
0: mais computador aí.
7: E eu sou prova disso. Porque no nosso bolão da TMC, eu perguntava todo dia pro Gemini. E aí, onde eu estou? Quase em último. O que adianta, né? E aí não tem outro jeito. Mas, ó, a análise dessa máquina... A máquina foi lá e analisou 10 mil simulações lá, né? Pra identificar o percentual de cada seleção. Essa mesma plataforma colocou o Paris Saint-Germain com 56% de possibilidade de ser o campeão da Champions. E o que se confirmou, né? E eu lembro aqui...
0: Quantos por cento?
7: ele colocou com 56%, mas aí você tá falando de vários certo, outros times. Né? É, fato. E aí, entre outras previsões, a gente lembra que você teve aquela da FGV que a gente trouxe, que a Espanha foi ali a maior postulante, digamos assim, né? A, tinha mais probabilidade de vencer a Copa. E o Brasil, eu lembro que essa projeção da FGV colocou com quase 5%. Então, por enquanto, a Espanha tá por ali. Bom, vamos lá. Ele colocou o seguinte, ó. Hoje, a...
0: O supercomputador, como é o nome desse computador mesmo?
7: Opta, se não me engano. Deixa eu ver aqui, Opta. Aí, o que ele colocou hoje, tá? Hoje, ele falou que a França tem 70% de chance de vencer o Marrocos. A mesma coisa pra Espanha sobre a Bélgica. Já a Noruega vai perder da Inglaterra. E a Inglaterra tem 61% de chance de vencer. E a Argentina, 63%. E Suíça, 36%. Bom, deve ter analisado
0: também...
7: A Argentina
0: também. Só 63%?
7: É, menos um pouco.
0: Ele não incluiu o fator Infantino aí na história? O Marco Belo falou que teoricamente ajudando a Argentina?
7: Teoricamente, se fosse eu aumentaria essas chances da Argentina, porque teoricamente, não é que eu pense isso, teoricamente a Argentina tá sendo um pouquinho ajudada, né? Mas vamos lá, vamos continuar por aqui. A gente, claro, daqui a pouquinho mesmo, em 9 minutos, a gente faz a transmissão aqui de França e Marrocos, mas vamos cortar um pouquinho o clima, porque eu tenho que trazer uma informação importante aqui, até numa questão de alerta, viu, Alvarez? É um caso revoltante que aconteceu no Paraná, que tá movimentando muito as redes sociais. O vídeo é revoltante. É uma câmera de segurança que flagrou um momento em que um homem, ele simplesmente chuta a filha de 3 anos de idade no meio da rua. E foi aí que vem, não estamos dando a notícia por dar. É que foi através dessa gravação que a mãe da criança descobriu esse ciclo de violência e foi procurar a polícia. Quem traz essa história pra gente é o Brian Valêncio. Fala, Brian.
10: É isso, Mayara. Esse vídeo aconteceu, na verdade, essa situação aconteceu no domingo, mas as imagens se tornaram públicas desde terça-feira. E assim que caiu na internet essa imagem, a mãe das duas crianças que aparecem no vídeo procurou a delegacia e prestou um boletim de ocorrência contra o marido. Ela não sabia que aquilo tinha acontecido e sim pediu uma medida protetiva. Então, assim que ela denunciou, a polícia já fez uma medida protetiva para ela, para as duas crianças que também seguem sendo acompanhadas pelo conselho tutelar. Esse pai também prestou o depoimento e ele disse que ficou irritado porque a menina estava chorando, por isso que ele chutou a boca da filha de 3 anos ali numa imagem de rua. A gente até vê que um homem ali, que na verdade é o dono de uma academia na frente, tenta intervir na situação, mas o pai parte para cima dele e ele recua. Esse pai não foi preso, porque como o caso aconteceu no domingo, o flagrante leva 48 horas, então ele vai responder agora por lesão corporal, mas em liberdade. Ele disse que está arrependido e se pudesse, não faria de novo, claro, né? Mas a informação principal é que sim, a mãe, ela prestou o depoimento e denunciou o próprio marido depois de que essas imagens vieram a público, Mayara.
0: Nosso Congresso faz tanta lei, né, Brian, Mayara? Tem toda hora lei pra isso, lei pra aquilo, lei com o nome de fulano. Por que que não mudam a lei do flagrante e atualizam pra um mundo em que a gente tem tecnologia, em que a gente pode saber do flagrante depois e ele continuar sendo um flagrante porque ele foi flagrado? O flagrante significa que foi flagrado. O vídeo não envelhece. Então a lei tá velha. Esse cidadão, esse mau caráter desse pai, tinha que estar na cadeia, tinha que estar preso, aguardando julgamento a essa altura, processo. Mas não, está solto porque uma lei mal feita, ou uma lei muito antiga que não foi atualizada, não entendeu ainda que a tecnologia pode considerar sim um flagrante aquilo que foi revelado muito tempo depois. Não importa o tempo.
7: Eu só não consigo entender também porque que o dono da academia se omitiu tanto, o cara da academia é muito maior que ele, enfim... Aquela coisa, né? O cara acabou recuando, mas também vai saber se o cara não tá armado, aí não quer intervir na situação. É um pouco complicado, né? Realmente. Mas que bom que essa mãe conseguiu essa medida protetiva e que foi consciente e que, enfim, a lei funcione. Difícil, né? Obrigada, viu, Brian, pelas suas informações aqui pra gente. É o tipo de informação que a gente não gosta de trazer, mas que a gente traz até com uma questão de alerta, né? E vamos lá, a gente tá correndinho aqui, mas é importante falar que o Irã anunciou, viu, Alvarez, que a reabertura do Estreito de Hormuz foi interrompida por causa dos bombardeios americanos. E aí a guerra encosta no bolso do mundo inteiro. Antes do conflito, cerca de 20% de todo o petróleo e gás comercializados no planeta passavam por esse corredor marítimo de 50 quilômetros de largura, que liga o Golfo Pérsico ao Oceano Índico. Menos petróleo circulando, pressão nos preços, né? E lá na frente, nos combustíveis, alimentos, etc. Os números mostram o tamanho do estrangulamento. Alvarez, na quinta, 21 navios tanque cruzaram a rota. Hoje, apenas 6. E no campo militar, tem uma escalada bem rápida. Em 2 dias, os Estados Unidos atingiram 160 alvos na costa iraniana. E o governo do Irã fala em pelo menos 14 mortos e 78 feridos. Alvarez.
0: É, a gente estava falando sobre o fim da guerra, cessar-fogo, que acabou o cessar-fogo, estamos vendo aí os dados, né? Mas uma coisa é clara, o Irã conseguiu com essa guerra descobrir que a principal arma que ele tem não é uma possível bomba nuclear, que nunca chegou a fabricar, mas que queria fabricar. O Irã tem uma arma que é muito mais fácil de ser usada e com muito mais impacto imediato sobre o mundo, que é fechar um pequeno pedaço de faixa de água que ele tem ali, o chamado Estreito de Hormuz, e com isso ferrar com toda a distribuição de petróleo mundial, prejudicando todos os países do mundo praticamente em cadeia. Então os Estados Unidos conseguiram com essa guerra dar um poder que o Irã nunca imaginou que pudesse ter. Eles estão usando e vão continuar usando a cada vez que o Trump mandar uma bomba para lá.
7: Alvarez, não conseguimos o contato de novo com o Murilo, mas eu vou dar aqui a notícia que essa que é importante mesmo. Os Estados Unidos vão bater o martelo muito em breve sobre o tarifaço contra produtos brasileiros. E um acordo, por enquanto, está bem longe de acontecer. Quem garantiu foi Jameson Greer, representante de comércio do governo americano, em entrevista nesta quinta. Segundo ele, as conversas com o Brasil continuam, mas existe uma distância considerável, segundo ele, entre os dois lados. E o relógio corre, viu? Prazo legal para a decisão termina no dia 15 de julho. Vale lembrar como é que essa história toda começou. Em junho, o presidente Donald Trump propôs uma tarifa de 25% sobre mercadorias brasileiras, depois de uma investigação que citou o desmatamento ilegal, pirataria e até o Pix.
0: É um modelo mafioso, não sou eu que estou dizendo, não. Grandes diplomatas brasileiros já disseram isso. É um Estado que está usando a extorsão para negociar ou para ganhar privilégios. É o que os Estados Unidos estão fazendo, não tem nenhuma razão para essa tarifa. Já foi provado por 50 motivos que não tem razão, mas fica esse modelo extorsionista, né, de arrancar dinheiro ou concessões ou conseguir vantagens indevidas usando esse método que é o método Trump de negociar.
7: Rapaz, chegando ao fim aqui do nosso link, infelizmente com notícia já? Triste, morreu a maravilhosa dona, digamos assim, né, da voz. Não, dona da voz ela é mesmo, né? Essa voz rouca como a minha, mas eu não canto bem. De Total Eclipse of the Heart, a Bonnie Tyler.
0: Dizer que você não dançava com o rostinho colado essa música na sua adolescência.
7: Mas é óbvio que eu dançava, óbvio. Até hoje, amo essa música, é um hino.
0: É linda, né?
7: É um hino. E ela teve uma cirurgia intestinal de emergência, chegou a ficar em coma induzido. A família confirmou a morte por nota nas redes, pediu privacidade, né? E a marca registrada dela, o Total Eclipse of the Heart, nasceu curiosamente de um imprevisto. Depois que ela operou as cordas vocais aos 70 anos, nos anos 70, aliás, a Bonnie não fez o repouso que se recomendava e ficou com essa rouquidão permanente que foi a marca registrada dela. Já vou dizer que ela morreu cedo, 75 anos, um ícone desses, né? Então fica aí a nossa homenagem a Bonnie Tyler.
0: É cedo, para o nosso tempo atual é cedo.
7: Super. Bom, e é cedo também, mas temos que terminar o link TMC. Um beijo, Alvarez. Você fica agora com a transmissão de
0: França e Marrocos. Beijo para você e para os nossos ouvintes.
7: Até mais.
0: Até amanhã.

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3: 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A operação foi complexa. Eles instalaram os gramados naturais temporários perfeitos por cima do piso sintético original. Tudo isso para garantir o padrão FIFA de excelência no amortecimento e velocidade da bola, além de evitar lesões e manter o espetáculo no mais alto nível.
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Na Nova Inglaterra, recebe França e Marrocos, o primeiro dos quatro jogos da fase quartas de final, abertura desta fase. Só três partidas, hein, pela frente, para quem quer ser campeão, para quem quer chegar na grande decisão. O caminho obrigatório de França e Marrocos se enfrentando no Gillette Stadium em Foxborough. O microfone esportivo mais forte do país, o microfone da TMC. Quem escuta sabe, França e Marrocos abrindo a fase quartas de final no Gillette Stadium. A favorita é a tão bem falada França, encarando a seleção de Marrocos e chegando com a sua campanha perfeita até aqui. 5 jogos, 5 vitórias. A França não precisou nem de prorrogação para passar pelas seleções de Suécia e Paraguai nesse mata-mata da Copa do Mundo. O gol contra o Paraguai veio mais pro final do jogo, é verdade, foi uma partida muito brigada, mas a França manteve o seu 100% de aproveitamento, já carregados, né, da primeira fase das vitórias sobre Senegal, Iraque e Noruega. Chega com muita moral, chega como a favorita de todo mundo, a seleção francesa, para jogar diante de Marrocos, os Leões do Atlas, a grande surpresa da Copa do Mundo de 2022. Mais uma vez quer surpreender em 26, quer chegar longe. Se na última Copa conseguiu eliminar em sequência Espanha e Portugal nas oitavas e quartas, nesta Copa do Mundo a seleção de Marrocos conseguiu no 16avos de final eliminar a Holanda, depois de sair como segunda colocada no grupo do Brasil, porém invicta, não perdeu para a seleção brasileira. E na sequência, a seleção de Marrocos ainda bateu uma das anfitriãs, eliminou o Canadá por 3-0 na casa da seleção adversária. França e Marrocos é o jogo. Gillette Stadium em Boston, Massachusetts, na Nova Inglaterra, é o palco. E você

0: quartas de final. Apenas 8 jogos, hein? Mais 8 jogos. Tá acabando já, gente. Parece que não, porque a grande decisão é só no domingo da semana que vem. Mas tá acabando. 4 partidas das quartas de final, 2 jogos da semi, decisão de terceiro e quarto e a grande decisão no próximo domingo para encerrarmos mais uma edição da Copa do Mundo, essa de 2026. Vamos com os primeiros destaques do jogo. No momento em que o trio de goleiros da França sobe para o gramado, Manhã, Samba e Rissé estão subindo para o gramado do Gillette Stadium em Boston. Claro, né? Nós vamos passar todas as informações, esquentar o clima para você aqui na TMZ. Quinta-feira de feriado no estado de São Paulo, mas claro, muito trabalho, porque a Copa do Mundo continua e nós vamos conferir França e Marrocos, as primeiras informações de Leblé, que fica à esquerda do placar hoje da seleção francesa, atual vice-campeã do mundo, com ele chegando. Boa tarde, Kaique Silva.
1: Tudo bem, Gui? Abraço pra você, pra todo mundo ligado no futebol. TMC buscando a terceira semifinal seguida de Copa do Mundo, invicta e apenas com vitórias até aqui. A França chega pronta pra atropelar os seus adversários, até pelo poderio do seu ataque. Mas hoje é parada dura. O ataque formado por Dembélé, Doué, Olise e Mbappé enfrenta pelo outro lado a seleção marroquina. No meio de campo, Manu Koné está mantido para o jogo de hoje com o Tchouaméni no banco de reservas.
0: Muito bem, e do outro lado, Marrocos. A seleção marroquina que já surpreendeu em 2022, então não é tão surpresa nesta edição. Mas está chegando longe novamente, Kaique Silva.
1: Seleção africana a quebrar todos os recordes possíveis e querendo repetir a campanha de 2022, chegando às semifinais. Mas para isso precisa superar justamente a seleção que a eliminou no Qatar. Para isso conta com seus jogadores consagrados, mas um enorme desfalque. Saibari lesionado, está fora do jogo de hoje.
0: Muito bem, França e Marrocos é o jogo. Começando às 5 horas da tarde, horário de Brasília, 4 horas da tarde, horário local, uma hora a menos neste momento em Foxborough, Boston, Massachusetts, 3 horas mais 8 minutos às 4 horas no horário local. A bola vai rolar e ó, calor, hein? Em Boston, calor, não é aquele calor insuportável que a França enfrentou no seu último jogo diante do Paraguai, né? Chegando a bater 38 graus próximo do horário do jogo. França que tá, ó, entrando no gramado nesse momento, os jogadores de linha para aquecer. Mbappé tá liderando a fila, foi lá na boca do vestiário, olhou para todo mundo para trás com cara de bravo, fez um sinal pro campo e todos saíram correndo, hein? Meio estilo NFL. Olha só, Mbappé tá assumindo de vez o protagonismo e a liderança nesta seleção da França. Faz calor em Boston, 30 graus. Não é aquele calorão, aquele mesmo calor que a França encarou no seu último jogo contra o Paraguai, mas claro, é uma temperatura quente sim e que certamente vai subir na hora do jogo com muita disputa entre França e Marrocos. 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
0: Cinquenta minutinhos para a bola começar a rolar no Gillette Stadium para França e Marrocos. Comentarista TMC, ele está de volta ao Brasil, hein? Grande André Galvão, e ele volta ao Brasil assim, hein? Trabalhando. É, grande André Galvão, já voltou ontem para almoçar com as filhas, botou no Instagram um momento emocionante do reencontro e agora já se reencontra também com o microfone TMC para analisar França e Marrocos. Boa tarde. De volta, hein? Moreninho dos Estados Unidos, pegou bastante sol por lá, no México também. André Galvão, fala Galvão, boa tarde.
3: Muito boa tarde a você, Guilherme Lage, boa tarde ao Kaique, boa tarde a todos. É sempre um prazer estar com vocês aqui. Vamos completar essa cobertura de Copa do Mundo pela TMC, né? Num grande jogo, agora reta final, esse França e Marrocos, a seleção francesa favorita ao título, acho que todos concordam com isso. Eu tô entre França e Espanha, acho que São as duas seleções mais fortes dessa Copa do Mundo e que podem se enfrentar nas semifinais se fizerem cada uma delas as suas respectivas partes, né? A França é favorita contra Marrocos, apesar da boa seleção marroquina, uma seleção que faz uma Copa de alto nível, uma seleção que jogou de igual para igual com o Brasil na estreia, naquele empate por 1-1. Depois sofreu um pouco demais para ganhar da Escócia e do Haiti, né? Mas retomou a sua melhor condição numa grande vitória, por exemplo, contra o Canadá, agora na fase oitavas de final. O Marrocos também jogou uma grande partida contra a Holanda. Eu tenho certeza que a seleção marroquina será capaz de oferecer resistência à França, mas os franceses têm mais qualidade, né? Tem um jogador que é absurdo o que ele faz nessa Copa do Mundo, que é o Kylian Mbappé, e para mim são os favoritos neste confronto. Né?
0: Será que ele retoma a liderança da artilharia? Foi ultrapassado, né, pelo Lionel Messi, que tem 8, ele, Mbappé, tem 7. E caso o Mbappé marque pelo menos um gol, ele recupera, né, a artilharia, o posto máximo, porque a FIFA estabeleceu uma regra para essa edição. O prêmio, ele é patrocinado, como tudo na Copa do Mundo, e então tem que ter um ganhador isolado, né? E esse ganhador será aquele que fizer mais gols, claro. Se tiver empatada a liderança, jogadores com o mesmo número de gols no topo, vai o critério de desempate para assistências. Se ainda assim estiver empatado a disputa estiver empatada, né? Jogadores tiverem o mesmo número de gols e de assistências, aí a disputa, o prêmio, na verdade, vai para quem tiver menos minutos em campo, ou seja, uma média maior de gols por minuto. Nesse momento, o Messi tem 8 gols e uma assistência nessa Copa do Mundo com a camisa da Argentina, e Mbappé tem 7 gols e 2 assistências, ou seja, em um gol ele vai superar, né, o número de participações do Messi, vai igualar o número de gols e vai ter uma assistência a mais. Mas claro, o Mbappé tem ultrapassado o Messi porque ele tem jogado antes. A França estava num dos primeiros grupos, aí depois veio o Messi, que estava num dos grupos lá de trás, e ultrapassa o Mbappé. Tem sido assim. Vamos ver como vai acontecer nesta rodada de quartas de final. 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
0: Quatro horas mais 13 minutos, horário de Brasília. 3h13 no horário local em Boston. É hora de bater aquele prato cor bronze, né? Porque essa pratada aí de novo, Cláudio Cuca, de novo. Bota não. Aí, ó. Essa pratada anuncia a chegada dele, Lucas Ito, no plantão esportivo TMC.

0: nem de cuscuz o Lucasito, hein? Ele ficou quietinho, olha lá. Olha só porque a gente fez uma pergunta daquelas mais difíceis de responder, o nosso Lucasito, por hora, se recusou a nos responder. Mas já o Lucasito chega com muitas informações no plantão esportivo TMC. Vamos falar então dos bastidores da Copa do Mundo com o Marco Belo? O Belo pode falar com a gente? Então vamos fazer o seguinte, gente, vamos pro intervalo, né? Vamos pro intervalo e aí na volta a gente tenta ouvir a rapaziada aqui na TMC. A equipe TMC tá escalada e pronta pra transmissão de França e Marrocos e já a gente volta com muito mais TMC.
1: O que vai fazer agora?
0: Pois é. 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
4: Estamos de volta aqui na TMC. Copa pra você! 4:18, horário de Brasília. 42 minutos pra bola começar a rolar no Gillette Stadium em Boston. Nós vamos conferir tudo de França e Marrocos pra você. Eu recebo sinal que o Lucasito se recuperou da pergunta.
5: Uau, tô aqui.
4: Vou fazer novamente a mesma pergunta. Plantão esportivo TMC, Lucasito. É, aquele microfone.
5: O que é isso?
4: Microfone ambiente do Luquinhas fechado nesse momento pra não captar nenhum ruído externo ali, né? Lucasito no plantão esportivo. Olha lá.
5: Sim.
4: O cara insiste em gritar. Lucasito!
5: Sim.
4: Quartas de final, você vai trazer todas as informações pra gente. É. Baguete francês ou cuscuz marroquino? Boa tarde, Lucasito.
5: Boa tarde, Guilherme Lage. Cuscuz marroquino.
4: Ah, é? Você tem essa preferência?
5: Melhor. Eu quero ver um campeão inédito nessa Copa, Guilherme.
4: Então siga em frente.

0: pode se esbaldar, Lucasito, com o cuscuz marroquino.
1: Vamos lá, Guilherme, como você falou, estamos agora restando só 8 partidas, né, da Copa do Mundo. Hoje a gente vai ter jogo único, França e Marrocos. Amanhã, mais um jogo das quartas de final, às 16h, tem Espanha e Bélgica. E no sábado vai encerrar essa fase de quartas de final. Às 18h tem Noruega e Inglaterra e às 22h, Argentina e Suíça. Lembrando que os dois jogos das semifinais vão acontecer na terça-feira, dia 14, o primeiro jogo, e na quarta-feira, dia 15, o segundo jogo da semifinal. No sábado, dia 18, acontece a disputa do terceiro lugar e a grande final vai acontecer no domingo, dia 19 de julho. E um outro detalhe sobre esse jogo que vai acontecer no sábado, às 18h, Noruega e Inglaterra, o lateral Kwanzaa, né, ele levou um cartão vermelho contra o México e levou 2 jogos de suspensão da FIFA, então ele tá fora desse jogo de quartas e de um possível jogo de semifinal e também só vai poder atuar em uma eventual final pela Inglaterra, Guilherme.
0: Aí não vão reverter.
1: Não vão reverter.
0: Que coisa.
1: Só vale pro Balogun.
0: Que coisa, hein? Olha a notícia que o Lucasito traz pra gente, Galvão. O precedente do Balogun foi aberto na expulsão do seu amigo Rafael Claus, né? No jogo de 16 avos, na verdade, de final dos Estados Unidos.
2: Não, o pior é que o Claus não expulsou o Balogun no campo, né?
0: Sim, foi pelo VAR.
2: É, e ele que ficou com a fama, né?
0: É, pois é. Foi falado, inclusive, que é um árbitro investigado por causa das papagaiadas do John Textor lá atrás, quando não aceitou perder o título brasileiro pro Palmeiras. Mas, enfim, o Kwanzaa é expulso pela Inglaterra contra o México, não tem o mesmo direito e ainda toma uma suspensão de 2 jogos, Galvão.
2: É, foi muito feio isso que a FIFA fez, né? Não importa que foi o comitê disciplinar, que não foi a comissão de arbitragem, foi uma decisão do presidente, uma decisão monocrática, não interessa. A FIFA jogou no lixo, né, a credibilidade da competição nesse momento. A partir desse momento, todas as decisões passam a ser contestadas. Eu, por exemplo, eu tenho uma opinião diferente, tá? Eu tenho uma opinião diferente da imensa maioria das pessoas em relação ao jogo Argentina e Egito. Eu vi um monte de gente, a imensa maioria, não aqui no Brasil, no mundo inteiro, falando que o Egito foi prejudicado contra a Argentina. Eu acho que são lances todos muito polêmicos, né? Mas eu confesso a vocês que para mim não teve nenhum lance que foi um erro escandaloso da arbitragem. Inclusive o gol anulado do Egito, que é o mais polêmico, para mim foi bem anulado, porque teve um pisão de raspão, mas teve um pisão no pé do jogador argentino. Mas por que eu estou dizendo isso? Porque a FIFA cavou para ela essa cova, né? A partir do momento em que ela tomou decisões como essa, ela cavou para ela essa cova. Então ela permite sim que o imaginário das pessoas no mundo todo possa fabricar esse tipo de teoria da conspiração. Porque o que ela fez, cara, o que ela fez no caso do Balogun é digna de futebol dos anos 40, 50, 60. É isso aí, cara. Isso aí não tem discussão, não tem margem para alguma explicação ou para alguma defesa. O que a FIFA fez foi uma grande sacanagem. Foi a Argentina jogando a Copa do Mundo em casa em 78, na época da ditadura dos militares. Foi a Inglaterra ganhando uma final de Copa do Mundo contra a Alemanha com uma bola que bate fora do gol. Foi isso, cara. Foi o time da casa, foi colocado ali uma condição para ele que os outros não tiveram. Foi. Não tem como você discutir isso. Então, a partir do momento que a FIFA abriu essa brecha, ela abriu. A janela está escancarada. Por que não permitir que as pessoas tenham teorias da conspiração? Por que não? Se, afinal de contas, a Copa do Mundo apresentou um momento de teoria da conspiração. Então agora está liberado, todo mundo pensar tudo. A partir desse momento, né, acabou. Então foi realmente muito feio. Agora não adianta tentar consertar. Nem sei se era o caso de 2 jogos de suspensão pro zagueiro da Inglaterra. Também não sei se seria justo que ele tivesse a suspensão retirada depois do que aconteceu com o Balogun dos Estados Unidos, mas não importa. a minha opinião já não importa mais. Nem a opinião sua, nem a opinião de ninguém. O que nós já sabemos é que a FIFA apresentou uma condição para o mundo desconfiar de tudo que ela fizer daqui até a final da Copa.
0: Acho que, ô Galvão, não sei nem se teoria da conspiração é uma sacanagem assumida mesmo, né? Porque a partir do momento que o próprio presidente dos Estados Unidos, Donald Trump, assume que ligou, que participou, que esteve envolvido nessa decisão, o negócio, sabe, e tem gente que acha, não, mas vocês têm os direitos da competição, vocês transmitem, não podem falar isso. Obviamente que a gente tem liberdade para poder expressar, assim como vários outros veículos que têm os direitos de transmissão também têm falado da mesma maneira, não é um privilégio nosso nem nada. E se você quer saber, Galvão, daqui do Brasil, eu não sei exatamente se você tinha essa condição lá viajando, né, para cobrir a Copa, mas daqui do Brasil deu pra gente acompanhar muita coisa. Eu acredito que eu tenha assistido aí, sei lá, de 70% a 80% dos jogos da Copa do Mundo. E os Estados Unidos vinha jogando muito bem, né? Muita gente vinha destacando isso. A minha impressão é que atrapalhou, cara.
2: Perfeito.
0: Eu acho que atrapalhou. Tudo bem que o Balogun era o melhor, ou um dos melhores jogadores do time. O Pulisic vinha muito bem também, o Pulisic, perdão. Mas a minha impressão é que trouxe um peso, uma carga que o time não precisava, cara. Não,
2: você tem razão. O que aconteceu ali foi que os Estados Unidos atraiu um hate em cima dele, total, né? Que não, simplesmente não existia mesmo. Na Copa não existia, sabe? Agora, o pior de tudo é que foi uma decisão, obviamente, tomada por conta da influência política do presidente da República e que aparentemente não sabia nem do que ele estava reclamando. Porque o que mais nós lemos e vimos e ouvimos na imprensa norte-americana ali durante aqueles dias foi que o presidente nem sabia que o jogador estava suspenso, mas que ele voltava na outra partida, que alguém podia jogar no lugar dele. Que...
0: Isso é demais.
2: É.
0: Achar que ia jogar com a menos é demais.
2: É, exato, sabe? Uma coisa assim, absolutamente sem sentido, uma loucura que a FIFA se permitiu, né? Se permitiu dar essa prerrogativa para todas as pessoas, né? Que estavam assistindo o Mundial. Então, a partir de agora, eu acredito na idoneidade da arbitragem, né? Na tentativa de fazer o melhor trabalho, mas a partir de agora não tem como você tirar da cabeça das pessoas qualquer que seja uma discussão como essa. Agora já foi, agora já era, agora já não tem mais como consertar isso. E a gente torce, né, para que nessas partidas finais, porque agora são as últimas, a gente torce para que tenha menos polêmica de arbitragem. Porque foi o que eu falei, o jogo Argentina e Egito, eu não concordo com a maioria das reclamações, mas não dá também para dizer que o jogo teve lances polêmicos. E aí, amigo, aí tá feita...
0: Levantaram a possibilidade de tirar o cartão amarelo do Olise, eu não concordo com nada disso, ficar revendo depois, mas seria muito mais justo que retirar o do Balogun.
2: Exato.
0: Porque o Olise tomou um amarelo contra o Paraguai sem encostar no jogador do Paraguai, que ficou provocando ele e se atirou pra trás, né? E o árbitro, equivocadamente, caiu na do cara. Mas assim, eu entendo totalmente o que você fala e concordo, Galvão, você abre precedente, né? Você abre uma questão... Retirar cartão vermelho não é inédito no futebol, mas assim, da maneira como foi feito, ficou... Ficou muito esquisito.
2: Revivemos os tempos antigos, né? Em quem tivesse mais influência política passava mesmo.
0: Não, por exemplo, aconteceu no passado na Libertadores com o Plata no Flamengo, mas assim... Ainda assim, cara, foi um lance, né, em que o Plata não encostou, não fez a falta. Você tinha algum princípio, mas nesse caso, não. Você pode discutir se achou a expulsão justa ou não, mas o precedente que isso abre é gravíssimo. Tô com você, Galvão, e acho que eu não vi ninguém discordando disso, porque não tem como discordar. 4 horas mais 29 minutos, horário de Brasília, 3:29 em Massachusetts. 31 minutinhos para a bola começar a rolar para a França e Marrocos. Antes de eu passar com a galera, o Gustavo Garcês hoje na nossa produção, o Bernardo Silva e o Marcos Botelho em pontos diferentes, né? O Bernardo Silva é em São Paulo e o Botelho é lá em Belo Horizonte, certo? Vão conferir a galera. Outro dia o Botelho trouxe o ex-presidente da Máfia Azul, hein? O cara é francês e tava tomando uma com o Botelho lá em BH, Minas Gerais, pra curtir o jogo da França contra o Paraguai. Já já a gente vai com a galera. Antes eu aciono novamente o nosso repórter Kaique Silva. Mais detalhes, destaques, informações de França e Marrocos que começam a correr atrás da bola da Trionda. Em meia hora, Kaique Silva.
3: Trazendo inclusive destaques de departamento médico, né, Gui? Porque recuperado de uma lesão muscular, o Tchouaméni volta a ficar entre os relacionados da seleção da França, volta ao banco de reservas. Ele voltou a treinar praticamente há 2 dias, né? Então apenas 2 atividades sob o comando do técnico Deschamps. O Doué, que entrou bem contra o Paraguai e sofreu o pênalti que gerou o gol do Mbappé, volta a ser titular no lugar do Barcola. As novidades, portanto, da seleção francesa. Já a seleção de Marrocos, Gui, que não pode contar apenas com o Saibari, mas a boa notícia, né, trazida pelo técnico Ouabi na última coletiva, é que a ressonância magnética que o Saibari passou significa que a lesão não é tão grave. Não enfrenta hoje a seleção da França, mas não perde, não está cortado da Copa do Mundo. Se a seleção de Marrocos avançar, tem possibilidade de retornar para a semifinal.
0: Perfeito. Já já o Galvão fala um pouquinho também sobre esse desfalque do Saibari para a seleção de Marrocos. Jogador que eu confesso conheci melhor nessa Copa do Mundo e depois fui ver lances dele jogando já pelo PSV. Um cara.
2: O PSV, aliás, revelou muitos bons jogadores dessa Copa.
0: Futebol holandês é bom nisso, né, Galvão?
2: É, o PSV fez uma campanha. É que nem a gente não assiste, né? Porque normal, natural. Você dá mais atenção pro campeonato alemão, inglês, espanhol, italiano e assim vai. Mas o PSV fez uma campanha em que ele foi muito superior nessa temporada. Ele ganhou o campeonato holandês disparado. E ninguém viu, né? Porque o PSV, ele até jogou a Champions, né? Mas ele foi eliminado cedo, uma coisa assim meio esquisita, a campanha do PSV na Champions em relação ao que fez o campeonato holandês. E tinha um monte de jogadores lá naquele time que acabaram se destacando pra caramba na Copa do Mundo. O Saibari é um deles, né? É um deles, mas realmente foi uma campanha brilhante do PSV e muita gente não vai ficar no PSV para a próxima temporada.
0: Como é o caso do Ismael Saibari, vendido ao Bayern de Munique. Substituíram Nicolas Jackson pelo Saibari. Acho que o Bayern de Munique acertou para jogar com o Lise, com Harry Kane e com o Luiz Dias na próxima temporada. Fica mais forte ainda o gigante da Baviera. 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
0: Vamos conferir a galera. Primeiro em São Paulo, Bernardo Silva está com torcedores da França. Alô, alô, Bernardo.
6: Alô, alô, estamos por aqui. Olha como é que tá o clima otimista. Opa, prendeu aqui o cabo, com licença. Ó, para quem nos acompanha em vídeo, além também dos nossos ouvintes, olha como é que tá o clima otimista aqui do pessoal torcedor da França. Eu vou mostrar aqui porque o Christian, ele que torce para a França também, gosta do Paris Saint-Germain, vem acompanhar a seleção francesa por conta do Dembélé, ó. Ó como é que ele tá, já trouxe as duas que tem. Aí tá faltando mais uma, né, Christian?
7: Isso, isso. Tamo aqui na torcida para a terceira estrela da França.
6: Quanto é que vai ser o placar hoje?
7: Vai ser 2-1, França.
6: 2-1. E aí eu vou mostrar para vocês que não tá pouco esse clima aqui, não. Tem muita gente que já tá aproveitando, veio com a camisa da França. Hoje aqui tem francês, tem brasileiro torcedor. Por exemplo, esse casal aqui é a Silvana. A Silvana nasceu na França. O Paulo foi lá e buscou ela e trouxe pro Brasil. E aí agora eles estão aqui juntos para poder acompanhar esse jogo. Silvana, fala pra gente quanto é que vai ser o placar hoje.
8: 3-0.
6: É isso aí, tá confiante, Silvana e Paulo. Quanto é que você acha que vai ser?
9: 4-1.
6: Hoje a gente sai bilíngue daqui. E aí tem o Felipe, que ele é o patrão francês dessa galera. Agora você vê, se o patrão é francês, vem torcer pra França. Olha aqui, ó, turma, ó. Ó como é que fica todo mundo no embalo vindo junto. Felipe, placar de hoje.
10: 2-1 para a França. Jogo difícil, mas vencemos.
11: Gol de quem?
10: Ah, não sei. Mbappé 1 e... quem sabe o segundo.
6: É isso aí, Felipe. Agora, pessoal, vou aqui rapidinho com o nosso amigo Patrick. Ele que é francês, já está há 10 anos aqui no Brasil, né, Patrick? E o Patrick estava me fazendo uma análise aí do time da França, que tem algo que preocupa ele. Ele está confiante, ele acha que vai ter gol, que vai ter vitória, mas ele está preocupado com a final. Patrick, fala aquilo que você me explicou. O que que hoje preocupa você no time da França? É o lateral, é o quê?
8: É, são os laterais, sim. Koundé e Digne, que são na fraqueza do nosso time.
6: Mas hoje, confiante pro jogo de hoje?
8: Sim, 3-1 para a Les Bleus.
6: Agora, se chega na final a França, Patrick, quem você acha que eles vão enfrentar? Como é que você acha que vai ser o jogo? Quem você acha que vai pra final?
8: Eu acho que é a Argentina, mas torcendo para a Inglaterra.
6: Como é que você acha que vai ser uma final entre Argentina e França de novo? Acha que a França leva?
8: Ah, dessa vez é a revanche. Vamos atropelhar os argentinos.
6: É isso aí, ó, o Patrick confiante, todo mundo, torcedores da França, que hoje, daqui a pouco, o jogo começa e a gente segue acompanhando tudo de perto.
0: Beleza, Bernardo Silva com a galera francesa, já se preparando para levantar a terceira taça. E pensar, hein, Bernardo, que se a França tivesse vencido a Argentina em 22 na final, os caras poderiam estar a caminho do tetra igualar o Brasil em 2030, hein? Mas, ó, nesse momento, só a Alemanha é tetra, né? A Argentina pode igualar. Ah, e a Itália?
2: Você é louco?
0: Entre as que estão na disputa, perdão.
2: Maquê, Itália.
0: Entre as que foram pra disputa, na verdade, né, Galvão? Ah, okay. Que rapidamente me corrigiu de maneira certa. Tá certo, Galvão? É que a gente não imagina a Itália hoje podendo igualar o Brasil, né?
2: Lamentavelmente.
0: Mas vai saber, o futebol ele tem dessas. Então, assim, tá um pouco mais tranquilo, mas deixa passar mais umas três Copas aí. A Argentina pode chegar a tetra, a França pode chegar a tri agora, né? Poderia estar quase no tetra já. Enfim, vai crescendo o risco pra gente. Tem a Espanha aí com apenas um título. Essa é mais amigável, digamos, nesse quesito aí pro Brasil. Mas obrigado, Bernardo Silva, pelo recado, por acompanhar a galera na festa em São Paulo. E agora a gente vai pra BH, Belo Horizonte, com a figuraça do Marcos Botelho, conferindo a festa lá na França. Olha lá, olha o Botelho. É, lá vem com a Gita. Ele vem sempre daquele bairro. Como é que é? Ele gosta de falar que é um bairro boêmio, tá? É o bairro boêmio de Belo Horizonte, que todos nós sabemos muito bem qual é. Começa com Sai, termina com Vasse. Fala, Marcos Botelho, uma boa tarde pra você.
11: Savá! Savasse, meu caro Guilherme Lage, boa tarde pra você. Gostou, né? Pensei nessa agora. É. Tamo junto, Gui, um abraço pra você, pra todos os amigos, um abraço pra quem nos acompanha, inclusive imagens do YouTube. Se você tá só no radinho, se liga lá em TMC Esporte no YouTube. Imagens do nosso Matheus Muricy. Dá uma filmada aqui, Muricy, por favor. Tá aí a galera da França chegando. Hoje a expectativa, Guilherme Lage, é cerca de 100 pessoas pra cima, tá? De 100 pessoas pra mais. Hoje acompanhando o jogo aqui. Isso aqui virou um point francês. Os torcedores franceses gostaram desse espaço e vão torcer hoje pra seleção francesa contra o Marrocos. E o jogo é em Boston, né? Boston é praticamente um pedacinho de Minas Gerais nos Estados Unidos. Tem de torcedor de Cruzeiro, de Atlético lá, somente moradores de Governador Valadares. Não é brincadeira. Estão muitos mineiros hoje lá no Gillette Stadium e muitos franceses aqui em Belo Horizonte. Você falou do Jean-Marc, que está lá do outro lado, dando entrevista para outros colegas de imprensa. Daqui a pouco a gente fala com ele. Tá até com o bonezinho da Máfia Azul. Mas agora o Matheus Muricy vai vir. Corre aqui, Jean-Marc, rapidinho, ó. Jean-Marc terminou aqui. Cara, tá concorrido. Você sai de uma entrevista e vem pra outra. Aqui, Gui, boné da MAP e tudo mais. Você fez um sucesso danado, a turma gostou. Boa tarde.
12: Muito obrigado, valeu. Obrigado pelo convite mais uma vez.
11: E aqui agora, Marrocos. Acredito que seja um dos jogos mais difíceis hoje, não só pra França, mas também pra Marrocos, é claro. Jogo, não sei se equilibrado, mas um jogo pesado. E o que você está esperando da partida hoje?
12: Eu acho que é o seguinte, se a França jogar de uma forma certa, como que ela joga, vamos passar pelo Marrocos, não tem problema nenhum. Mas é um jogo mais complicado. Cada vez que a Copa avança, os times são mais difíceis. O que eu fico meio assim, revoltado, é ver o lado da Argentina, que não está pegando ninguém, ué. Vai chegar na final.
11: Passando sufoco, né?
12: É, passando sufoco ainda. Mas é bem estranho, pênalti, não sei o quê. O Egito, para mim, foi um absurdo. Mas tudo bem, futebol é futebol.
11: E tá torcendo pra ser França e Argentina de novo na final pra vingar 22?
12: Isso aqui nós estamos guardando eles, nada. Né? Lá no quadrado, pode esperar aqui, ó. Pô, vem a Argentina.
11: Tá pedindo a Argentina, Guilherme, aqui o Jean-Marc e outros franceses. E eu volto a bola pra você, meu amigo. qualquer coisa é só chamar.
0: Ele quer se vingar, Botelho, ele quer se vingar de 4 anos atrás do Qatar, o nosso amigo ex-presidente da Máfia Azul e torcedor da França. Ele quer a Argentina, que beleza, hein? Agora vamos conferir a torcida marroquina. Olha lá, será que o nosso Breno Ávila está se deliciando de cuscuz e outros pratos típicos marroquinos? Cadê o Breno Ávila? Bota o Breno Ávila na tela aí pra gente ver o Breno na festa marroquina em São... Olha lá, ó. É a carinha de quem já comeu bem, hein? Breno Ávila! E a festa marroquina em São Paulo, Breno? A gente não tá ouvindo o Breno. Já já ele volta? Muito bem, daqui a pouco o nosso Breno Ávila volta com a festa marroquina. Temos a galera de Curitiba e também de BH falando um pouquinho desse jogo e a expectativa para a partida de amanhã, certo, Gustavo Garcês? Vamos então com o meu xará, o Guilherme de Paula, direto de Curitiba. Ele fala um pouquinho da expectativa dele para esse jogo. E depois tem o Léo Dias, grande Léo Deis, de Belo Horizonte, BH, vai falar um pouquinho sobre Espanha e Bélgica. Mas antes, o Guilherme de Paula conta pra gente o que ele espera desse França e Marrocos. Fala, meu xará!
13: Olá, amigos da Rede TMC, um abraço para todo mundo que está acompanhando nossa cobertura de Copa do Mundo. Um grande jogo hoje entre França e Marrocos. A minha principal curiosidade é saber qual que vai ser a postura de Marrocos, que normalmente é um time agressivo, que gosta de ser protagonista dos seus jogos, né? Tem um meio de campo que é muito controlador das suas partidas, especialmente pelos volantes, mas também pelo Ibrahim Dias, só que hoje vai enfrentar a França, que normalmente é ela que gosta de ser o protagonista das partidas. Será que Marrocos vai arriscar e vai ser um time que vai conceder espaços para um time que tem Mbappé, que tem Olise, que tem Dembélé, que pode ter Doué, que foi super importante no último jogo contra o Paraguai? É a grande questão tática dessa partida, de dois times que já se enfrentaram lá em 2022, só que ali a estratégia era muito clara, né? Marrocos era um time ultra defensivo, que apostava tudo no seu sistema defensivo para vencer os seus jogos. Marrocos chega agora em um outro patamar. Será que consegue desafiar a França? Os Blancs continuam sendo os grandes favoritos para esse jogo de logo mais.
0: Muito bem, é isso aí. Grande Guilherme de Paula falando um pouquinho da expectativa do jogo para ele. E o Léo Dias de BH agora conta pra gente o que ele espera de Espanha e Bélgica, o jogo de amanhã, com transmissão do nosso Ricardo Melo. Fala, Léo!
14: Vamos lá, vamos falar desse confronto entre Bélgica e Espanha. Exatamente, gente. Duas seleções que, no meu ponto de vista, demoraram para entrar na Copa. Por que que eu falo isso? A Espanha teve atuações, eu diria, muito ruins na fase de grupo. Talvez jogando somente contra a Arábia Saudita, futebol que pode entregar, uma partida contra o Uruguai muito ruim, partidas no geral bem desgastantes, mas a Espanha tem uma questão que os pontas terem machucado prejudicou bastante a seleção. Contando apenas com Lamine Yamal como um ponta mais agudo, um ponta mais de drible, acabou prejudicando um pouco a Copa da Espanha, né? Não tem o Nico Williams bem fisicamente, fez uma temporada bem abaixo fisicamente, eu diria. Também não tem o Muñoz, né, que está sendo contratado pelo Liverpool, um grande jogador. Ou seja, a Espanha está meio que se virando sem pontas. Então, é uma Copa um pouco controversa da Espanha nesse sentido, mas ainda assim conseguiu avançar e vencendo com gol no final a seleção portuguesa. Por outro lado, a Bélgica já é uma seleção que fazia um jogo péssimo, repito, péssimo contra Senegal e se encontrou no jogo já no final. E eu acredito que a questão do cartão amarelo anulado, né, em favor dos Estados Unidos acabou motivando bastante a Bélgica para o último confronto das oitavas. Então eu espero uma Espanha franca favorita, bem favorita nesse confronto, mas ainda assim a Bélgica pode sim surpreender, até porque tem jogadores bons, né? Tem o Trossard, tem o próprio Romelu Lukaku, Charles de Ketelaere, que eu diria que estreou na Copa, né, fazendo 2 gols da última partida. Mas será um grande confronto certamente, mas claro, com o favoritismo da Espanha, porque o caminho natural é uma Espanha avançando e tirando a Bélgica, que até aqui fez partidas bem pro gasto, eu diria.
0: Legal, obrigado, Léo Dias, direto de Belo Horizonte, trazendo mais informações pra gente. 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
0: 4:45, horário de Brasília. Conexão com Nova York. Marco Belo está de volta com a gente com bastidores da Copa do Mundo. Mais informações. Alô, alô, Belo.
15: Tudo bem, Guilherme? 3:45, quem disse que o Brasil tá fora da Copa, ó? Pelo menos nas vitrines, o Brasil tá na Copa, mas tá do lado da Argentina, né? Tem que ser Brasil de um lado e Argentina do outro. Estou aqui na Times Square, tentando achar um torcedor aqui da Espanha, um torcedor de Marrocos, mas por enquanto, por aqui, os torcedores que lotavam a Times Square já foram embora, já foram para casa. Até aqueles estadunidenses que vestiram a camisa, como eu disse na minha entrada passada, o futebol, a Copa do Mundo, furou a bolha aqui nos Estados Unidos, aquela bolha dos que gostavam de futebol. Todos os norte-americanos prestaram atenção nesta Copa do Mundo, mas com a eliminação dos Estados Unidos, isso parece que acabou. As televisões voltaram a passar futebol americano, NBA, beisebol e outras coisas mais. As televisões que estão passando futebol são as televisões latinas, e aqui em Nova York, aqui na capital financeira do mundo, é difícil a gente ver alguém com camisa de seleção, viu? Seja as seleções que estão ainda na Copa do Mundo, seja as seleções que foram eliminadas, que geralmente o pessoal fica um pouquinho no país, né? Ah, vamos passear, já que estamos lá, vamos ficar um pouquinho mais, mas a vida voltou ao normal aqui em Manhattan, me parece, viu, Guilherme Lage?
0: Muito bem, é isso aí, Marco Belo. O Brasil está ainda nos Estados Unidos representado, mas só no outdoor, só pela equipe TMC, né, Belo? Porque realmente a nossa seleção se foi, se mandou, voltou para casa. Vamos fazer o seguinte, mais um intervalo. Na volta tem muito mais para você. A gente vai conferir aquele cerimonial, hein? Clima esquentando em Massachusetts. Foxborough no Gillette Stadium. 13 minutinhos para a bola começar a rolar. França e Marrocos. Você vai ouvir aquele cerimonial, a entrada das equipes em campo, a execução dos hinos nacionais. E já já nós vamos pro jogo aqui na Transamérica, que agora é TMC. 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
13: Estamos de volta aqui na TMC. Copa pra você! 4 horas mais 51 minutos. 3:51 em Boston. Em 9 minutos, bola rolando. Vamos conferir um pouquinho do áudio ambiente. Como é que tá o estádio de Boston em Massachusetts antes de França e Marrocos?

0: passos, as delegações completas entrando nesse momento no estádio de Boston, no Gillette Stadium, onde a bola vai rolar para França e Marrocos nesse cerimonial que pegou, né? Um cerimonial bonito que a FIFA estabeleceu para a Copa do Mundo de 2026, com as duas delegações entrando juntas, passando ali por um portal, pegando a bola do jogo, circulando aquele globo em formato de bola de futebol no centro do gramado. E as duas, eu digo delegações, né? Porque é o elenco completo, contando titulares e reservas, circulando ali aquela bola no centro do gramado para ouvir a execução dos dois hinos nacionais, uma de frente para a outra. Ficou realmente muito legal e me parece que pegou, e a FIFA vai utilizar esse cerimonial, essa entrada das equipes em campo daqui para frente, com bandeiras gigantes, né, dos dois lados, de França e Marrocos. E primeiro, claro, nós vamos ouvir a Marselhesa. É a França tendo aí a sua representação, e na sequência a seleção de Marrocos também vai ter o seu hino tocado no Gillette Stadium em Boston, Massachusetts. Repito, em 7 minutos antes da bola começar a rolar, às 4 horas da tarde no horário local, 5 horas horário de Brasília. Vamos agora à execução da Marselhesa do hino francês em Foxborough.
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reação da Marceneza sobre os olhares de Arsenal, instantes antes da bola começar a rolar para a França e Marrocos. E agora nós vamos à execução do hino nacional marroquino.

0: execução do hino marroquino. Também instantes antes da bola começar a rolar no Gillette Stadium em Boston, Massachusetts. Agora vamos conferir como jogam as equipes. Primeiro aí vem a França, que fica à esquerda do placar. Aí vem a bicampeã do mundo, Leblé. Aí vem a França.
1: Do técnico Didier Deschamps. Escalada pronta, definida para buscar a semifinal, mais uma nessa Copa do Mundo, né? Quem sabe a terceira em sequência. Do goleiro 16, Manhã. Na lateral direita, número 5 para Koundé. Dupla de zaga de número 4, Pamecano. 17 para Saliba. E na esquerda, número 3 para Lucas Digne. No meio campo, 6 para Manu Koné, 14 para Rabiot. E no ataque, um quarteto que dispensa comentários e apresentações. 7 para Dembélé, 11 para Olise, 20 para Désiré Doué. E número 10 para Kylian Mbappé, buscando a artilharia da Copa do Mundo.
0: Muito bem, agora chegou a hora dos Leões do Atlas. Aí vem Marrocos!
1: Do goleiro número 1, Bono. Na lateral direito, o melhor lateral direito do mundo. Número 2 para Hakimi. Dupla de zaga de número 14, Issa Diop. Número 26 para Salah Eddin. Na esquerda, número 3 para Mazraoui. No meio campo, número 6 para o jovem e craque Boadi. No meio campo ainda com a número 8, Onaí. 24 para Ainaui. Número 7 para Taubi. Número 23 para Bilal El Canus. Na frente, número 10 para Brahim Dias.
0: Arbitragem para França e Marrocos.
1: Arbitragem argentina de Facundo Telho, auxiliado por Juan Pablo Belatti e Gabriel Chade. Arbitragem de vídeo também argentina de Hernán Mastrangelo.
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0: 4 horas mais 58 minutos, horário de Brasília, 3h58 no horário local em Massachusetts. A bola vai rolar. França e Marrocos vão jogar. A primeira vaga na semifinal da Copa do Mundo da FIFA 2026 será decidida. Vai começar a ser decidida dentro de instantes. E agora o comentarista André Galvão analisa pra gente o tamanho da falta do Saibari. O tamanho da competência, como chega a França para essa semifinal, se é favorita, muito favorita, se não é. André Galvão, é com você, Galvão.
3: É muita diferença, é muita diferença. A seleção marroquina já não tem um time, evidentemente, do nível da seleção francesa, e perde o seu principal jogador do torneio, que é o Saibari. O Saibari faz uma Copa do Mundo de altíssimo nível, né? O grande artilheiro. Agora, o treinador marroquino, né, ele teve um cuidado, né, porque a gente sabia que a seleção de Marrocos não tinha um jogador do nível do Saibari. Então, o que fez o treinador da seleção de Marrocos? Ele colocou um Taubi, que é um jogador que guarda, digamos assim, lento.

0: dele, né? Kylian Mbappé, 20 jogos e 20 gols em Copas do Mundo, 8 gols nessa edição, o artilheiro desse momento, pelo menos até Lionel Messi entrar em campo novamente. Avança a França, a máquina de gols, o ataque pronto para triturar os seus adversários, Gui.
1: Muito bem, Kaique Silva, portanto, no seu destaque final. Kaique destacou a mensagem aqui para mim, já para me despedir de você também, Lucas. Isso aqui é o Kaique Silva, tá? Ele quer saber.
0: Eliminado, no chat.
1: Eliminado Marrocos, acabou o cuscuz marroquino. Só sobrou a baguete para você, Lucasito. Baguete francesa é o que disse aqui o nosso Kaique Silva pro seu destaque final, Luquinha.
2: Eu prefiro o croissant, Guilherme. A França que volta a jogar na terça-feira, dia 14, às 4 da tarde, contra o vencedor de Espanha e Bélgica. E no sábado, às 6 horas, tem Noruega e Inglaterra. E às 10 da noite, o último jogo das quartas, Argentina e Suíça. Sigo por aqui, Guilherme.
1: Você é muito espertinho, viu, seu Lucasito?
2: Ah, eu já tava pensando nesse tipo de pergunta aí, viu?
1: Vá, tá sempre pronto. Valeu, Galvão. Você segue aí no fim de papo com o nosso Tomás Rafael.
3: Valeu, Guigui. Prazer voltar a fazer um jogo com você.
1: Opa, meu amigo. É isso, tamo junto, Galvão. Vem aí o craque Tomás Rafael depois de um rápido intervalo. Tomás, você que adora uma estatística, já anota essa. Falei aqui com o Galvão. Se der realmente Espanha contra a França e a Inglaterra avançar, passar da Noruega, serão três seleções que jogaram a semifinal da Euro, da última Euro na Alemanha, né? Jogando agora a semifinal da Copa do Mundo. Craque Tomás Rafael vem depois do intervalo, encerra aqui a transmissão de 2 França 0 Marrocos em Massachusetts no Gillette Stadium. Valeu, galera, rápido intervalo, você segue na companhia da equipe TMC. 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

0: Estamos chegando. Bonsoir, que beleza. Tô na 2, é isso mesmo? Tô na câmera certa, pessoal? Então vamos lá. Boa, porque estamos também, claro, no YouTube, no nosso canal TMC Esporte. Esse é o fim de Papo no Gramado, bem cuidado da Transamérica, que agora é TMC. Quem escuta sabe, quem escuta torce. Muito melhor se você torcer para a seleção francesa, o melhor futebol do mundo. Pode não ser a campeã, mas para mim é um futebol incomparável. Não tem Argentina, não tem Espanha, muito menos Inglaterra, Noruega, todas as seleções que eu respeito demais. Mas o que joga essa seleção francesa, como diria Luciano do Vale, o saudoso Luciano do Vale, é um negócio muito sério. É impressionante, impressionante, como falava o Luciano. França 2, Marrocos 0, Mbappé, pela 12ª vez, vai para a rede num jogo. É o 12º jogo diferente do Mbappé, marcando em Copas do Mundo. É o artilheiro dessa Copa, ao lado do Lionel Messi, com 8 gols, e tem 20 no total, um a menos do que o Messi, contando todas as Copas. Só que no caso dele, são 20 gols em 20 jogos, média de um gol por partida. É um outro extraterrestre, o Kylian Mbappé, para mim, o maior jogador do mundo na atualidade. Vitória merecida para quem acompanhou a transmissão brilhante do nosso Guilherme Lage. Ouviu desde o primeiro tempo, quando ainda estava 0-0, o Galvão falando que só um milagre salvaria Marrocos pela maneira como as duas seleções estavam jogando. Marrocos só tentando marcar e se virando para tentar parar um ataque que, com 30, 35 minutos do primeiro tempo, já tinha 10 finalizações contra nenhuma da seleção marroquina. André Galvão, bom tê-lo de volta aqui à equipe TMC em solo brasileiro, depois de uma jornada de mais de 30 dias lá nos Estados Unidos. Seja bem-vindo de volta, Galvão. Deu França, deu a lógica. França semifinalista de uma Copa pela terceira vez consecutiva. Primeira vez que isso acontece para esse país.
1: Muito boa noite a você, Tomás Rafael. É sempre um prazer poder dividir o microfone com você. Tomás, vamos juntos nesse fim de papo. Eu vou falar um negócio. A França, ela joga muito fácil, e ela faz os jogos terminarem também de uma forma muito fácil, né? Então hoje demorou para sair o primeiro gol, mas o primeiro gol estava cantado desde o início da partida, desde os primeiros minutos de jogo. Então realmente demorou, porque o futebol proporciona isso. Teve milagre do goleiro, teve bola no travessão, teve pênalti perdido, mas era um massacre que uma hora se confirmaria em gol, como se confirmou em dois gols praticamente seguidos dos dois craques da seleção francesa, né? Porque os dois são muito bons. A gente fala demais do Mbappé, porque o Mbappé é um extraterrestre mesmo, mas o Dembélé também é muito bom, cara. O Dembélé também é muito craque, joga demais, tem uma qualidade na batida da bola impressionante. E aí junte-se aos dois a qualidade de um Olise, né, que é o garçom dessa equipe, ainda não marcou nessa Copa do Mundo, mas é um jogador com talento extraordinário. Aí tem o Doué, que é novo ainda, é um menino, tem um futuro brilhante pela frente. Aí daqui a pouco entra o Barcola, o Cherki nem tá jogando mais, o Cherki nem tá entrando mais nos jogos da França. Esse é um outro jogador com uma qualidade absurda no passe, né, mas não tá entrando, não tem espaço para ele jogar nessa seleção francesa. Então é uma equipe muito, muito, muito forte, os dois zagueiros. Então, se a França por um acaso precisar se defender, tem dois zagueiros que são extraordinários, que são o Saliba e o Pamecano. Então é difícil você imaginar essa França não indo longe nessa Copa do Mundo. Então ela só confirmou aquilo que todos esperavam. Agora, Tomás, agora, né, que a França passou por Marrocos, que eliminou qualquer tipo de fantasma desse, né, que seria uma eliminação precoce, agora eu particularmente espero a final antecipada na próxima terça-feira entre França e Espanha. Para mim, essa vai ser a final antecipada da Copa do Mundo. Claro que a Espanha vai ter que fazer a parte dela. Amanhã contra a Bélgica fez o melhor jogo dela na Copa, na vitória sobre os Estados Unidos. Mas são as duas únicas seleções que são seguras nessa Copa. Eu falo de segurança porque outras equipes encantam. Ofensivamente tem jogadores como o Haaland na Noruega, como o Messi na Argentina, como o Harry Kane na Inglaterra. Mas as duas equipes sólidas, defensivamente são França e Espanha, né? São seleções que nem sofrem, elas passam os jogos delas praticamente sem sofrer qualquer tipo de pressão. A França, pelo contrário, a França só permite que os

0: previsões derradeiras nessa Copa do Mundo. França passa por Marrocos, Espanha passa por Bélgica, quem passar por Inglaterra e Noruega passa por Argentina ou Suíça. A França vai ganhar da Espanha e vai ser campeã do mundo. São 5 previsões que eu fiz nessa semana. Uma já foi. Vamos para Belo Horizonte com ele, uma das revelações dessa cobertura da Copa do Mundo da TMC, desde o primeiro dia, com a sua irreverência, com a sua alegria. Se fosse francês, seria Marcos Botelho, mas nasceu no Brasil, é o nosso Marcos Botelho, direto de Belo Horizonte, com a festa da torcida francesa. É isso, Botelho? Boa noite pra você.
1: Boa noite, Tomás. Gostei, hein? Marcos Botelho. Vou até adotar aqui, porque o Muricy, pra quem tá no YouTube, filma aqui, Muricy, por favor. A festa francesa tá total. Aqui é a Savassi, região centro-sul de Belo Horizonte. Cerca de 100 pessoas estiveram presentes aqui hoje. E terça-feira já fiquei sabendo que a rua vai ser toda fechada, já tem um acordo, porque serão vários franceses aqui nesta rua, aqui neste estabelecimento. Festa total da torcida mais feliz nessa Copa do Mundo. E que entrou pra resenha. Olha aqui, pra quem tá no YouTube, pra quem não tá só no radinho, a turma entrou no meme. O ditador Mbappé. 8 gols nessa Copa, 20 ao total. Max, boa noite. Fala pra gente sobre esse meme aqui, esse quadro.
2: Galera, eu gostaria de falar primeiro que a gente não chama ele de ditador, né?
1: Isso. Ah, não é ditador?
2: Não, não é ditador. É o comandante supremo, né? E ali é uma exigência da Federação Francesa de ter o retrato, né, do comandante. A gente coloca durante o jogo em cima da televisão, tem uma regra, né? A gente não pode se reunir a mais de 5 pessoas sem ter o retrato do comandante em cima dos dispositivos de reprodução.
1: E o comandante tá trazendo o tri pra casa, né?
2: Tá, então esse aqui é com o Haroldo. O Haroldo, que eu não sou especialista aí.
1: A Valentina tá doida pra falar. Fala aí, Valentina, você tem um Minion do Mbappé, né?
3: Tenho.
1: E a França vai ser campeã?
3: Vai.
1: Então grita Lele Blue.
3: Alelebo.
1: Aê, agora o Haroldo. Aê, Haroldo, que tá segurando o quadro. Terça-feira, semifinal. Duas opções, Bélgica ou Espanha. Quem você quer na semifinal? A Bélgica, para reviver 2018, aquele gol de cabeça do Umtiti, ou a Espanha para vingar a Eurocopa?
4: Passada é passada. Agora nós estamos na frente. Na frente no setembro, cada jogo vai na frente. Então nós vamos, qualquer um, vamos ganhar. E vamos na final e cuidar da Argentina. Nós estamos aqui para você. E essa vez vai ser nós. A terceira está pronta.
1: Aê, Tomás Rafael, a turma tá animada, tá empolgada e muito confiante. Vou pedir pro Muricy mais uma vez para fazer aqui um giro para mostrar o torcedor. Cadê a França? Cadê a França? Festa total, Tomás Rafael, volta a bola para você, porque aqui a festa não tem hora para acabar.
0: Très bien, Monsieur Botelho. Muito bem, Marcos Botelho, direto de Belo Horizonte com a festa francesa depois de França 2, Marrocos 0. Mbappé foi pra rede, Mbappé cavou pênalti, Mbappé desperdiçou pênalti, apenas o segundo pênalti desperdiçado pela França no tempo normal, na história das Copas. Antes dele, só o Benzema em 2014 contra a Suíça. E o Mbappé ainda deu assistência para o gol do Dembélé, o quinto gol do Dembélé na Copa do Mundo. Dembélé que tá na briga também pela artilharia, junto com o Kane, que tem 6, com o Haaland, que tem 7, e com o próprio Mbappé, que tem 8, ao lado de Lionel Messi. O nosso Kaique Silva traz também o seu primeiro destaque no nosso fim de papo, ele que acompanhou as duas seleções na transmissão do Guilherme Lage. França segue carreira na competição, como diria o nosso querido Henrique Guilherme. Marrocos volta para casa, mas volta para casa, acho que agora, de uma vez por todas, se existia alguma dúvida, como a maior seleção africana da história das Copas, já tinha conseguido ser a africana que ia mais longe, né, Kaique? A única semifinalista entre as africanas nas Copas. Agora, me parece que é também a seleção africana com o maior número de vitórias na competição. Marrocos, evidentemente, passa a ser a seleção africana mais importante em Copas do Mundo, na história das Copas. Kaique, boa noite pra você.
5: Tudo bem, Tomás? Boa noite. Abraço pra você. Só alguns números aqui, né? Marrocos vem quebrando recordes, né? Já se tornou a primeira seleção africana a chegar por duas vezes consecutivas na fase de quartas de final. Lideram o continente em número de vitórias, são 8, e gols em Copa do Mundo também. São 30 gols marcados, então, é a seleção africana.

0: Americana de maior destaque, com certeza, além de ter o título, apesar de polêmico, né? O atual título da Copa Africana de Nações.
1: Tomás. É, isso aí a gente pode deixar mais ou menos de lado, né? Exato. Eu acho meio vergonhoso, mas enfim, só contextualizando, para quem não lembra, Senegal ganhou a Copa Africana de Nações, mas Marrocos entrou no tapetão e, por enquanto, me parece que a decisão está sob júdice, mas atualmente o título, na teoria, é de Marrocos, que conseguiu reverter fora de campo o título conquistado no campo pela seleção de Senegal, que durante ali 2 ou 3 minutos ficou fora de campo. Isso não é permitido também pelas regras da competição, mas evidentemente que alguns jogadores permaneceram no campo, integrantes da comissão técnica, então isso pode ser discutido. O que é indiscutível para mim é que no campo, na bola, Marrocos perdeu a Copa Africana de Nações em casa para a seleção de Senegal. Meu caro Lucas Ito. Lucas Ito trabalhando bastante em tempos de Copa do Mundo. Você sabe, André Galvão, que o Lucas Ito está em uma pegada mais temática, né? Na segunda carreira dele, a carreira cinematográfica.
2: É verdade.
1: Aproveitando esse clima de Copa do Mundo, está filmando agora aventuras românticas em Champs-Élysées.
2: É mesmo?
3: Nada disso.
1: Para homenagear a seleção francesa que...
2: Vai entrar no clima, né?
1: Vai entrar no clima, vai levantar a taça. Parece que nos filmes do Lucas Ito, toda hora alguém levanta a taça.
2: Que isso, Tomás?
1: Né, Luquinhas? Mas o seu destaque, meu caro Lucas Ito.
2: Não derruba nada da taça.
1: Não, a taça fica...
3: Tá piadista, Tomás.
1: Inteirona lá, né?
3: Quando você tá apresentando o jornal, você não fala essas coisas, Tomás.
2: É verdade.
1: É, pois é. Aqui eu me sinto um pouco mais livre para esse tipo de coisa. Mas se bem que de vez em quando, graças a Maiara e também graças ao Peralta Rodrigo Alvarez, surgem assuntos também assim mais picantes, né? Você olha o Rodrigo Alvarez, correspondente internacional, anos e anos de plim-plim, trabalhos incríveis em coberturas de guerra, mas de vez em quando ele deixa escapar também momentos mais peraltas, como eu disse, mais picantes na nossa programação. Fala, Luquinhas! Boa noite pra você!
3: Boa noite, Tomás, e agora restam 7 partidas pra terminar a Copa do Mundo. Amanhã, às 16h, tem mais um jogo das quartas de final, Espanha e Bélgica, e no sábado vai terminar essa fase. Às 18h, Noruega e Inglaterra, e às 22h, tem Argentina e Suíça. A França já sabe que vai jogar na próxima terça-feira, às 16h, contra o vencedor de Espanha e Bélgica, e a outra semifinal vai acontecer na quarta-feira, também às 16h, entre Noruega ou Inglaterra com Argentina ou Suíça. Lembrando que a disputa do terceiro lugar vai acontecer no próximo dia 18, às 18h, e a grande final no dia 19, às 16h, horário de Brasília. E eu tava olhando aqui o nosso chat, ô Tomás, o El Sobrinho já tá bravo com você, viu? Poxa. Cavou o pênalti, na sua opinião.
1: Ué? Peraí, cavou o pênalti? Ele falou que eu falei que ele cavou o pênalti, é isso?
3: É.
1: Não, mas
3: ele não gostou que você falou que o Mbappé cavou o pênalti.
1: Não, mas é força de expressão.
2: Não é uma forma pejorativa.
1: Não, eu não quis dizer que ele forçou para receber o pênalti, nada disso. Então, vou refazer aqui a questão. Agradeço aí a crítica construtiva do nosso ouvinte. Como que é o nome dele, Luquinhas?
3: É o Sobrinho.
1: Se ele entendeu dessa maneira, outros ouvintes podem ter entendido também. Então, agradeço. Não, ele sofreu o pênalti, foi isso que eu quis dizer. Eu quis dizer que ele é tão bom que ele sofre pênaltis, ele recebe pênaltis, daí o cavou o pênalti, ele busca a jogada e não procurou o pênalti, ele procurou o gol, ele queria seguir na jogada para fazer o passe e acabou não dando certo porque ele é cavado, ele é derrubado e o pênalti foi muitíssimo bem marcado.
3: Ô Tomás,
1: chamou, falou, Lucas.
3: Rapidinho, mais uma notícia que saiu agora há pouco: o Santos marcou a reapresentação do Neymar para o dia 17 de julho, será?
2: Não, acho que vai mesmo, hein? Acho que vai mesmo, porque senão o Santos não faria esse anúncio. Já está acertado com o Neymar. E é uma grande notícia, né? Para o torcedor do Santos, claro, é uma grande notícia, gente.
1: Claro.
2: Independentemente do que aconteceu com o Neymar, essa papagaiada toda, Copa do Mundo, blá, blá, blá, no Santos, o Neymar é fundamental para uma luta desesperada contra o rebaixamento. O Santos está lutando contra o rebaixamento de novo nessa temporada. E precisa do Neymar. Se ele assinou o contrato até o final do ano, ele tem que jogar até o final do ano. Depois ele resolve o que ele vai fazer da vida dele. Mas até o final do ano ele tem que jogar pelo Santos. Então essa é uma grande notícia. Grande notícia mesmo, essa reapresentação do Neymar. Tá certo que vai representar um dia depois do jogo do Santos, né? Porque o Santos joga no dia 16, não é isso, Luquinhas? Contra o Botafogo?
3: Exatamente. Não dá pra querer tudo também, né, Galvão? Calma.
2: Não dá pra querer tudo. Então é... Ele não vai estar no próximo jogo do Santos contra o Botafogo, mas já vai estar aí à disposição em breve, imagino, para jogar pelo time do Santos. Será que ele vai para Venezuela jogar contra o CV na Sul-Americana?
1: Não sei. É o jogo seguinte depois? É. Acho que não, né? Acho que vai estar treinando, imagino.
2: Terça-feira, dia 21.
1: Foi contra o Botafogo, eu não lembro agora, Luquinha, se no primeiro turno desse campeonato. Mas acho que não, acho que foi no ano passado que o Neymar fez um grande jogo, só que acabou sendo expulso, né? Ele faz o gol com a. Foi no ano passado.
3: Acho que foi no ano passado, Gustavo, que ele vai completar um gol e coloca a mão na bola.
1: Isso, né? E aí ele já tinha amarelo, né? E aí toma o segundo amarelo. Mas ele fez um jogaço, foi uma das grandes partidas dele com a camisa do Santos. Alguém que é anti-Neymar vai falar, pô, no grande jogo dele contra o Santos ele foi expulso. É, são coisas da vida. Em outros jogos ele não foi tão bem, mas ele fez gol olímpico, a bola deu sorte de fazer gol. Então às vezes você joga bem e as coisas não acontecem. Mas, enfim, boa sorte aí ao Santos. E boa sorte ao Neymar nesse segundo semestre com a camisa do Santos. Deixa eu abraçar aqui o Aguinaldo, que é motorista de aplicativo, motorista Uber. Tá dando uma carona pro nosso Breno Ávila, grande São Paulino Breno Ávila. É muito fã da... Ô, Lucasito, manda um abraço pro Aguinaldo, Lucasito.
3: Um abraço, Aguinaldo.
1: Muito bem. Seus palpites, Luquinhas. Quem é que vai passar de fase nas outras três partidas das quartas de final dessa 23ª Copa do Mundo, que está sensacional?
3: Eu acho que a Espanha elimina a Bélgica, a Inglaterra tira a Noruega e a Argentina vai eliminar a Suíça.
1: Perfeitamente. Luquinhas, fica mais um pouquinho só com a gente, Lucasito, e o Kaique Silva traz agora o seu destaque final, acompanhado dos seus palpites também para os outros jogos, incluindo a partida que acontece amanhã aqui no gramado bem cuidado da TMC, direto de Los Angeles, Espanha e Bélgica, às 16h, horário de Brasília.
0: Olha, Tomás, a Espanha vai passar da Bélgica, a Noruega vai passar da Inglaterra e a Argentina vai passar da Suíça. Dito isso, a França vai atropelar todo mundo e será campeã do mundo.
1: Contundente! Valeu, Caicão.
0: Só um destaque final da seleção da França, tá? Porque a França vai ficar pertinho de onde ela está hoje, né? Porque a França está realizando treinamentos nas instalações da Bentley University, em Waukegan, região metropolitana de Boston, Massachusetts, e hospedada no Four Seasons Boston Hotel. A 20 minutos do centro de treinamento, uma hora do estádio, né, do Gillette Stadium, e agora aguarda, portanto, o confronto entre Espanha e Bélgica para definir o seu futuro. Vai para Dallas para poder enfrentar uma dessas seleções na próxima terça-feira, às 4h, Tomás.
1: Valeu, Caicão. Grande Kaique Silva, arrebentando também nessa cobertura da TMC aqui na Copa do Mundo de 2026. Olha só, meu caro André Galvão, informação importante, hein? Vi já dois jornalistas espanhóis importantes que têm um trabalho nas redes sociais muito forte, além de trabalharem em outros veículos de comunicação, um deles numa grande rádio. Eu não lembro agora se ele está na própria rádio do jornal Marca, mas eles falam da preocupação, valeu, Caicão, da preocupação da mídia francesa, da mídia espanhola, perdão, em relação a uma possível final da Copa de 2030 em solo marroquino, que há uma pressão forte, há um trabalho forte, um lobby nos bastidores de dirigentes marroquinos junto à FIFA para que a final da Copa de 2030 aconteça não em Madrid, quero crer que se fosse na Espanha seria em Madrid, não em Barcelona, mas não em Madrid e sim, não sei se Casablanca, Rabat, Fez, Marrakech, mas enfim, em solo marroquino. Até perguntei fora do ar pro Galvão se ele já tinha ouvido alguém falar sobre isso.
2: Não.
1: Mas é difícil imaginar, só que exatamente sobre isso, um desses jornalistas espanhóis, ele fala o seguinte: pode parecer loucura, mas se hoje alguém me perguntar, existe a chance da Espanha não sediar a final da Copa de 2030? A minha resposta é, existe e ela é cada vez maior. Olha que bomba, Galvão.
2: Então, Tomás, se você ouve assim de primeira, parece uma bomba, mas eu vou falar para vocês. Depois que você até trouxe a informação, eu estava aqui raciocinando, né, pensando no tema. Eu acho que a final da Copa vai ser em Marrocos mesmo, sabe por quê? Porque, primeiro que aí você evita qualquer tipo de problema ali em escolher Portugal ou Espanha, né? E segundo, porque Marrocos tem uma boa relação com a FIFA já há algum tempo. Nós já vimos algumas edições de Mundial de Clubes, por exemplo, que foram decididas recentemente em Marrocos, né? Então, Me parece provável, me parece absolutamente provável que a final da próxima Copa do Mundo aconteça em Marrocos, que seja uma Copa mais marroquina do que espanhola e portuguesa. A verdade é que vai ser uma Copa muito louca, né? Porque começa no Paraguai, na Argentina, no Uruguai, e aí depois ninguém sabe. Coisas que eu ouvi sobre a Copa de 2030, Tomás, eu não ouvi isso, mas eu ouvi duas coisas diferentes, né, na minha cobertura de Copa do Mundo nos Estados Unidos, sobre aqui, o nosso problema da América do Sul. Primeiro que a Conmebol e as federações também, não vamos colocar só na conta da Conmebol, porque todas elas, praticamente todas elas, são unânimes em impedir a mesma coisa. Eles querem manter a eliminatória do jeito que ela está aqui na América do Sul. Eles acham que é uma eliminatória hoje bastante atrativa, porque vende por um valor alto os direitos de transmissão, porque são 18 jogos. É uma loucura isso, né? Chato pra caramba, mas eles estão satisfeitos. Eles, que eu digo, a própria Conmebol e as federações nacionais. Então, como a Argentina, Uruguai e Paraguai já estão pré-classificadas para a Copa do Mundo, como manter a mesma eliminatória? Simplesmente mantendo as três seleções. Argentina, Uruguai e Paraguai vão jogar as eliminatórias como cafés com leite, sem disputarem vaga para a Copa do Mundo. É inacreditável, né? Mas está acontecendo. Está acontecendo essa negociação para as três seleções, porque elas entendem.
1: Me parece que poderia para Argentina, Uruguai e Paraguai valer algum tipo de classificação para um outro torneio. Isso. Que estão pensando em criar.
2: Isso, pode ser que eles deem alguma.
1: Ser totalmente café com leite, sabe?
2: Que eles deem alguma desculpa lá. Mas a realidade é que elas querem, as três seleções também querem jogar as 18 partidas das eliminatórias, entendem que serve como preparação para a Copa, e aí as eliminatórias vão continuar como estão, só que classificando três seleções, excluindo, olha, isso é muito louco, excluindo da classificação Argentina, Uruguai e Paraguai. É uma coisa bizarra, uma aberração. E a outra informação que eu obtive, né, conversando com as pessoas, na verdade, circulou, não fui eu que apurei isso, né, que é o que tem se comentado mesmo entre os colegas ali que estavam cobrindo a Copa do Mundo. É que Argentina, Uruguai e Paraguai, através da Conmebol, batalham para sediar um grupo todo da Copa de 2030. Isso faz sentido, né? Pelo amor de Deus, não tem nenhuma lógica eles jogarem uma partida de abertura aqui e depois atravessarem o Atlântico para fazerem o resto da Copa. Isso tem sentido, mas necessitaria de alguma adaptação do calendário, porque depois que acaba a fase de grupos, né, eles precisariam ter um tempo para viajar para atravessar o Atlântico para o próximo confronto. Mas enfim, estão rolando esses papos aí. E agora essa é a pretensão, né, de Argentina, Uruguai e Paraguai. O que é muito curioso, porque até onde eu sei, pelo menos, nenhum dos países apresentou um segundo estádio para a Copa. Então, no mesmo estádio, vão ser os seis jogos da fase de grupos. Né, que no Paraguai é só o Defensores del Chaco, no Uruguai é só o Centenário e na Argentina é só o Monumental de Núñez. Fala-se até no Paraguai na construção de um novo estádio. Tem esse papo no Paraguai.
1: Já deve ter gente aí crescendo os olhos, né? Esfregando as mãos.
2: Já tem esse papo no Paraguai da construção de um novo estádio moderno para sediar. Mas também, aí é que tá. Talvez aí que seja interessante sediar o grupo todo, né? Para viabilizar a construção do estádio.
1: Claro.
2: Porque você vai construir um estádio novo para um jogo só. Enfim, é política, né? Como tudo.
1: Pois é. A FIFA, ela vai inventando as coisas, vai criando coisas, e algumas até são muito legais, como a Copa do Mundo de Clubes, como a Copa com 48 seleções, tão criticada por tanta gente da imprensa. Tem gente que continua achando que é uma porcaria. Ok, respeito essa opinião, mas para mim sempre foi uma boa notícia. Cansei de falar isso aqui, porque tem muita seleção boa que fica fora da Copa, e eu celebrei a notícia e, vendo a Copa, passei a ter a certeza de que foi uma grande notícia, porque seleções que foram muito bem nessa Copa só estiveram na Copa pelo aumento do número de vagas. Cabo Verde é um exemplo. A gente viu várias seleções africanas jogando bem. E antes eram só 5, 6, agora são mais seleções e quase todas se classificaram. De 10 passaram, acho que é isso, né, Galvão? De 10 foram 9 para a fase 16 da África, de final.
2: Sim. Então é mas isso. Mas aí caíram 8, né?
1: Não, caíram, mas algumas quedas bem circunstanciais.
2: Caíram 7, né? Caíram 7. Ficaram Egito e.
1: Isso, de 9 passaram apenas 2, exatamente. É. Mas, para mim, tá muito claro que o ideal é que a política não vai permitir isso, mas o ideal era você tirar 2 vagas ali da Ásia, tirar 2 vagas da CONCACAF, dar mais 2 vagas para a África, de repente, ou mais 1 vaga para a África, mais 2 vagas para a Europa. A América do Sul, ao invés de ter, não sei se na próxima Copa, a América do Sul vai ter 5 vagas.
2: 6?
1: 3 mais 3, é isso?
2: 3 mais 3, é.
1: Poderia
2: e
1: ter...
2: ainda ter a vaga da repescagem.
1: Então, poderia ter essa vaga da repescagem já virar uma vaga direta, entendeu? Porque a América do Sul é o outro lado em relação à Ásia. E é algo que se aproxima da África. De 6, 5 se classificaram.
2: Mas o problema são as eliminatórias, né? Que são arrastadas, longas e não decidem nada.
1: É. Nesse caso vai ser pior porque tem 3 seleções já classificadas, mas...
2: O ideal seria a Conmebol, de alguma forma, se juntar com a CONCACAF, que a CONCACAF não quer porque ela não quer perder vagas, né? Mas para ter um maior interesse numa disputa...
1: Seria o ideal ter grupos, né? Seria uma coisa mais dinâmica, inclusive. E eu acho que a CONCACAF não teria assim, tanta razão para se preocupar. Na minha visão, porque na próxima Copa eles não vão ter o mesmo número de representantes que tiveram nessa, certo? Sim. Então, acho que Estados Unidos, México, Canadá, Costa Rica, que não jogou essa Copa, vão continuar com chances boas de classificação, na minha avaliação.
2: Porque, na verdade, o que eu ouço sobre isso é que a CONCACAF, ela entende que ela pode ser engolida, né, pela Conmebol. Com o passar do tempo, ela pode ser engolida. Sim. E pode mesmo.
1: Bom.
2: Ela pode deixar de ter relevância, pode deixar de existir. E pode mesmo, né?
1: Não. Se bem que tem muito dinheiro trafegando por lá, né? Especialmente quando a gente fala de futebol mexicano e de futebol americano. Deixa eu trazer o destaque final, ou pedir o destaque final do nosso Lucasito, o plantão completíssimo, plantão inteligente, plantão irreverente aqui da nossa Transamérica, que agora é TMC. Folga amanhã? Folga da companhia, meu caro Luquinhas?
3: Folga amanhã. Volto no sábado, Tomás. Destacando então algumas movimentações de mercado aí durante essa Copa do Mundo, o suíço Manzambi está perto de ser contratado pelo Newcastle, o próprio Newcastle que está movimentando bastante a janela, está pedindo agora 90 milhões de libras para vender o Bruno Guimarães ao Arsenal. Ainda no futebol inglês, o goleiro Dibu Martínez, da Argentina, ele pode trocar o Aston Villa pela Juventus da Itália, e o Manchester United está perto também de trazer o Andrei Santos, volante brasileiro. O Manchester também, que é outro volante, é o Ederson, né? Mas está realizando aí alguns exames para anunciá-lo de forma oficial. E só para reforçar, no jogo da Inglaterra contra a Noruega, que vai acontecer no sábado, o inglês Kwanzaa está suspenso, né? Ele levou 2 jogos de suspensão pela FIFA, pelo cartão vermelho que ele levou contra o México, e só voltaria em uma eventual final de Copa do Mundo, Tomás.
1: Muito bem, Luquinhas, só para você ir embora mesmo, já depois do seu último destaque, quem foi melhor, Lucasito? Pergunta impactante, Mbappé, Zidane, Platini ou Henry?
3: Mbappé.
1: O Mbappé tem gol em 12 jogos de Copa do Mundo. São 20 gols marcados em 12 jogos. Claro, ele jogou 20 jogos, mas em 12 desses 20 jogos ele foi à rede. Só a título de comparação, o Zidane só conseguiu fazer gol em 4 jogos de Copa do Mundo. O Platini, que jogou 3 Copas, assim como o Zidane, em 5 jogos de Copa do Mundo. Olha a diferença para o Mbappé. E a última, meu caro Lucasito, pergunta... impactante pro especialista. Qual foi melhor desses filmes? 9 Semanas e Meia de Amor, 50 Tons de Cinza ou Instinto Selvagem?
3: Instinto Selvagem.
1: Muito fã da Sharon Stone, né?
3: Opa.
1: Tá bom.
3: Os outros eu não vi.
1: Você não viu. Tá
3: os
1: bom.
3: Outros eu não vi.
1: Pode ver que são bons também. Valeu, Luquinhas. Grande abraço.
3: Valeu, Tomás. Só um detalhe: o Mbappé também jamais foi eliminado em Copas do Mundo, hein?
1: Que coisa, né? É porque a Copa que ele não ganhou, ele perdeu na final. Então nunca foi mais cedo pra casa, né? Essa vai continuar, né? Porque mesmo que ele perca a semifinal, vai jogar disputando terceiro lugar.
2: Eu acho que o Mbappé nunca chegou a perder um jogo?
1: Não. Não, porque acho que ele não joga contra a Tunísia, né? Em 22.
2: Que a França perde pra Tunísia,
1: acho que ela poupa os titulares.
3: Eu não lembro se ele jogou essa partida aí.
2: É uma loucura isso. E se a gente tiver França e Espanha, né, tomara que a gente tenha, torcendo muito para ter esse confronto, o Lamine Yamal também nunca perdeu pela Espanha. Nunca perdeu nenhum jogo pela Espanha, só nos pênaltis para Portugal, final da Nations League. No jogo, mesmo bola rolando, 90 minutos, prorrogação, ele não perdeu nenhum.
1: Agora você tá falando sobre... Obrigado, viu, Luquinhas? Grande abraço para você.
4: Valeu, abraço.
1: Valeu. Você tá falando sobre isso, Galvão? Eu lembro que alguns jogadores chegaram nessa Copa sem derrota, um deles o Memphis Depay. E acho que ele não entra, né, no jogo da Holanda, no jogo da eliminação.
2: E que também empatou, né?
1: Ah, e que empatou, é. A Holanda segue sem perder, né?
2: A Holanda
1: segue sem perder desde 2010, né?
2: A Holanda não perde faz um tempão.
1: No tempo normal, desde 2006, contando prorrogação, desde 2010, a final para a seleção espanhola. Aí não foi para uma das três Copas seguintes, e nas outras duas, ou nas outras três... Nas quatro Copas seguintes, uma a Holanda não se classifica, nas outras três perde nas penalidades. É impressionante.
2: Incrível.
1: Impressionante. Muito bem, podemos fazer um intervalinho, gente? Temos um intervalo para fazer, então vamos lá, vamos ganhar tempo. São 19 horas e 42 minutos, horário de Brasília. Você em todo o Brasil acompanhando o nosso fim de papo depois de França 2, Marrocos 0, com gols de Mbappé, artilheiro da Copa, ao lado de Lionel Messi com 8 gols, e Dembélé, que está chegando também, 5 gols marcados. Tá nessa briga também pela artilharia, por que não? Pode fazer 3 gols em 2 jogos, alcançar o Messi e o Mbappé. O duro é o Messi e o Mbappé não fazerem mais gols, né? O Haaland tem 7 e o Harry Kane tem 6. Daqui a pouco eu volto com o André Galvão, já os nossos repórteres. Esse é o fim de papo pela TMC.

0: 7h48. Fim de papo no gramado bem cuidado da TMC. Pulou o relógio rápido como o Mbappé. 7h49. O Mbappé foi pra rede. Dembélé também. França 2, Marrocos 0. França mais uma vez semifinalista de Copa do Mundo, assim como em 2022, assim como em 2018, assim como 2006, assim como em 98, assim como em 58, 82 e 1986. Uma das forças do futebol mundial, historicamente, talvez a principal força. Na verdade, uma das forças, né, uma das duas principais forças desse século XXI ao lado da Espanha. A gente pode ainda colocar o Brasil, porque foi campeão do mundo em 2002, não sei, a Argentina, que já tem um vice e um título nesse século, mas bola, bola, bola, quem acho que quem mais jogou nesse século, de fato, foram as seleções de França e Espanha. Ou eu tô exagerando, André Galvão? E se a França ganhar essa Copa, ela momentaneamente passa a ser o país do futebol no século XXI.
1: Eu acho que a França vive, né, um período que o Brasil viveu naquele período ali entre 1994 e 2006, né? A gente pode esticar até 2006, quando o Brasil perdeu a Copa, mas tinha o melhor time da Copa, né? Tinha talentos absurdos. A França vive esse momento e são jogadores muito talentosos. Em quantidade, não dá para comparar. Eu tô aqui insistindo que o jogo com a Espanha, para mim, é um jogo grande. Se a Espanha passar amanhã pela Bélgica, é jogo que vai ter troca de chumbo, né? Os dois lados podem vencer. E os dois lados podem vencer mesmo. Não é um jogo em que uma seleção vai precisar se defender para ganhar, né? Nesse caso de França e Espanha. Mas em quantidade e qualidade não dá para comparar. A Espanha tem um Lamine Yamal. A França tem o Mbappé, o Dembélé, o Olise, né? O próprio Doué. A França tem mais jogadores de qualidade. Tem mais talento puro. Então é realmente um momento de muito orgulho do torcedor francês.
0: Antes de você falar rapidamente de Espanha e Bélgica, o jogo que acontece amanhã com transmissão aqui também pela TMC, Galvão, a França hoje teve mais uma vez o Doué jogando pelo lado esquerdo, mais uma vez. Eles se revezaram nessa Copa, sim, o Doué e o Barcola. Teve o Dean na lateral esquerda e teve o Coné mantido. Né? O Tchouaméni não podia jogar a última partida, o Coné entrou, jogou bem. Hoje o Tchouaméni estava no banco de reservas. Essa é a formação para enfrentar a Espanha. Pode mudar? Alguma coisa pode acontecer nessa formação titular pensando na Espanha? Ou a tendência é o Deschamps, que está há 12 anos no comando da seleção francesa, manter esse time titular, manter esse 11 titular de hoje para pegar a Fúria?
1: Eu acho que também vai ter aí uma questão de encaixe. Se ele puder jogar com o Tchouaméni, talvez ele jogue com o Tchouaméni, porque é um jogador mais experiente, um jogador que conhece bem também os seus adversários, né? Isso às vezes acaba entrando na conta do treinador. Do outro lado vai ter o Rodri, vai ter o Pedri, né? Que são jogadores que são muito, muito técnicos, né? Se a França quiser rivalizar, por exemplo, a posse de bola com a Espanha, apesar do Manu Koné também ser um jogador muito bom, a gente precisa reconhecer a qualidade dele, mas com o Tchouaméni e com o Rabiot você tem mais essa característica, né, para rivalizar a posse de bola. E na ponta realmente é muito difícil, né, porque é um problema que o Luiz Henrique também tem no Paris Saint-Germain, que problema bom, né, do eu Barcola. Qualquer um que você... Sabe aquela coisa de você jogar a camisa pro alto? Qualquer um vai te oferecer profundidade, vai te oferecer drible, né? Vai te oferecer finalização. Então são dois jogadores muito fortes. O que eu acho interessante, eu fiz dois jogos da Espanha na Copa. O que eu acho interessante é que talvez, pelo lado esquerdo do ataque, a França é onde ela tem uma possibilidade maior de criar oportunidades contra a defesa espanhola, porque o Pedro Porro, que é muito bom jogador, ele defensivamente ele é muito mais frágil do que o Cucurella, muito mais frágil, não tem comparação entre um lateral e outro defensivamente, né? Você viu que no momento ali que entrou o Rafael Leão, no final do jogo contra Portugal, que foi um momento que Portugal cresceu um pouquinho na partida. O Pedro Porro, isso dito pelo próprio treinador. Eu fui nas coletivas do Luiz de la Fuente, ele mesmo fala que é um jogador mais características ofensivas. Talvez também ele mude, talvez ele coloque o Llorente para jogar contra a França. Então, o ponta esquerda da França pode ser fundamental. Essa escolha pode ser muito importante.
0: Lembrando que eu perguntei se poderia haver alguma alteração diante da Espanha. Claro que eu sei que tem Espanha e Bélgica ainda.
1: A Espanha não pode nos decepcionar,
2: A questão é que se a Bélgica passar, eu acho que não há nenhum jogador ali belga que vai fazer o Deschamps. Pô, peraí, o Tielemans, de repente, estão. Deixa eu pensar aqui, vou trocar meu lateral direito por conta do Trossard, né, que joga na verdade ali mais à esquerda do que o Tielemans, é mais pensador, mais pelo meio. A Espanha não, a Espanha tem, por exemplo, o Lamine Yamal, por isso que eu fiz a pergunta, mas tem jogo, e o jogo é jogado, lambaria pescado, como diria o seu ídolo Juarez Soares, grande Juarez Soares, saudoso Juarez Soares. Enfim, o jogo será amanhã com transmissão aqui pela TMC. Com a arbitragem de Michael Oliver. Agora não lembro qual a nacionalidade desse árbitro, mas o jogo acontece na Califórnia, onde estava o André Galvão, onde ficou boa parte aí da Copa, durante a Copa o nosso André Galvão, em Los Angeles, às 4 da tarde, Espanha e Bélgica. Tudo que se fala desse estádio é verdade? Suntuoso estádio?
1: São.
2: Lá em Los Angeles,
1: Galvão? São estádios maravilhosos. Eu estive os dois, né? Los Angeles e Dallas. É uma coisa de louco, né? Tanto
0: o Dallas, a parte externa ali.
1: Quanto o AT&T Stadium são.
0: Pelo amor.
1: São coisas de malucos, né? Eu acabei não fazendo nenhum jogo em estádio que não fosse climatizado, Tomás. Eu dei essa sorte.
0: Que beleza.
1: Tudo estádio com ar-condicionado, né? Com estádio coberto. Os dois são muito bonitos.
0: Muito bem. Pra gente fechar aqui, André Galvão, dois destaques interessantes. Ó, o Bono pegou um pênalti hoje e entrou aí pra uma seleta galeria de arqueiros que já conseguiram defender 4 pênaltis em Copas do Mundo. Schumacher, da Alemanha.
1: Olha só.
0: Goicoechea, da Argentina. Casillas, da Espanha. E Livakovic, da Croácia. E você sabe por que ele tem essas 4 defesas, várias no jogo contra o Brasil. E além disso, ele passa a ser o recordista. Isso é um recorde, tá? Esses 5 goleiros são recordistas. Mas o Bono sozinho tem o recorde de mais penais batidos contra ele que não entraram. E aí conta também bola pra fora, bola na trave. De 9 penais batidos contra o gol do Marrocos com o Bono na meta, só 2 entraram. 7 não entraram. Os segundos colocados são os mesmos: Schumacher, Goicoechea, Casillas, Livakovic e mais o Tafarel e o Subasic, também croata, com 5 penais batidos contra eles que não entraram. Mas veja como o Bono fez história, né? Além daqueles números todos fantásticos de Marrocos na Copa do Mundo em relação às seleções africanas, também tem esse recorde, contando todas as seleções do goleirão Bono. E uma outra curiosidade, a França hoje, o Kaique informou, chegou a 16 gols, repetindo aí a França da última Copa e a França de 82. Falta superar agora a França de 58, do Just Fontaine, que teve 23 gols. O recorde é da Hungria, 27 gols numa única Copa em 1954.
1: Bom, Tomás, a gente nem vai ter tempo para isso, mas só essa provocaçãozinha para encerrar o programa. A França de 2026 é o Brasil de 82? Quanta gente tá falando isso, viu? Lá na Copa, pelo menos, eu ouvi muito isso, viu?
0: Mas eu acho que faz sentido e talvez com uma zaga melhor que a de 82. A zaga de 82 era boa, tá? Mas a zaga da França de hoje é melhor. Eu acho que dá pra discutir. Se você pensar em, como vocês falaram durante a transmissão, reunião de talentos.
1: É isso.
0: Você pensa assim, quando você pensa em Falcão, Sócrates, Zico, Éder, Leandro, Júnior, você pensa em Doué, Benzema, Dembélé, Doué, Mbappé, todos esses jogadores, Olis, que pra mim é um dos 5 maiores jogadores do mundo, Saliba na defesa.
1: É muito jogador
0: bom, fora os reservas, né? É uma boa comparação também. Obrigado, Galvão. Bom descanso pra você. Você volta amanhã. Não, sábado.
1: Eu faço comentário do jogo Argentina e Marrocos no sábado, então agora eu vou dar uma descansadinha mesmo. Tá bom, Tomás? Muito obrigado, ótimo, viu?
0: Muito bem. Perdão, qual foi o registro, gente?
1: Eu faço Argentina e Suíça.
0: Argentina e Suíça. Você falou o quê?
1: Argentina e Marrocos.
0: Tá bom. Obrigado, Gustavo. Gabriel também tá com a gente. Fábio Santos nas imagens. E o Sonsininho, Anderson Sonsini. Esse é Bam Bam Bam também. Na Sonoplastia.
2: Vem aí a programação jornalística da nossa TMC Expresso, se eu não estiver enganado. Hoje eu ia falar que hoje é feriado, mas é feriado só em São Paulo, não é feriado nacional. Vem aí o Expresso TMC e o futebol volta a ser destaque amanhã com mais um grande jogo, Espanha e Bélgica, quartas de final da Copa do Mundo. Valeu, pessoal.

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Olá, muito boa noite, tudo bem com você? Neste exato momento, 8 horas em ponto, começa mais uma edição do nosso Expresso TMC. É isso mesmo, Expresso aí nesta quinta-feira, dia 9 de julho. Seguimos aqui até as 9 horas da noite com um noticiário bem informativo. Inclusive, convido você a acompanhar aqui a nossa programação, é óbvio, no seu rádio aí, no dial em São Paulo e Brasília, é o 100.1 FM, Rio de Janeiro 101.3, Curitiba 100.3, Belo Horizonte 88.7 e também em Recife no 92.7. Também tem a nossa transmissão, anota aí, youtube.com/TMCNewsBR. Então bora embarcar nessa edição. E agora são 8 horas mais um minuto, vamos para as manchetes de hoje. 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

0: É, vem você também se informar no nosso Giro TMC, porque o Flávio Bolsonaro afirmou que está aberto ao diálogo com Michele Bolsonaro e disse que vai esperar o momento que ela considerar adequado para voltar à campanha. O senador também defendeu a união da direita, criticou o governo de Lula e disse que pediu aos Estados Unidos o fim da tarifa sobre produtos brasileiros, além de defender o PIX. E o presidente Lula conversou por telefone com o presidente da Colômbia, Gustavo Petro, e reforçou a parceria entre os dois países em temas como integração regional, Amazônia e combate ao crime organizado. A ligação aconteceu em meio à crise política na Colômbia, depois que o presidente eleito acusou Petro de tentar permanecer no poder e cancelou a transição de governo. E o ministro da Fazenda, Dario Durigan, disse que o governo ainda pretende retirar, aos poucos, os subsídios dos combustíveis. Segundo ele, a alta da tensão no Oriente Médio exige cautela e os descontos na gasolina e no diesel serão mantidos enquanto o cenário internacional continuar instável. E a Polícia Federal realizou uma operação nesta quinta-feira para investigar um grupo suspeito de atuar nas redes sociais para atacar a credibilidade do Banco Central. Por ordem do Supremo Tribunal Federal, foram cumpridos mandados de busca em Brasília. A investigação apura suspeitas de organização criminosa, intimidação de jornalistas, obtenção de dados sigilosos e tentativa de interferir em investigações. E o Aécio Neves afirmou que não será candidato à presidência da República neste ano de 2026. O PSDB também afirmou que não terá candidato próprio na disputa. A decisão encerra as especulações sobre uma possível candidatura do deputado, que disputou a presidência em 2014 e chegou ao segundo turno contra Dilma Rousseff. E a Polícia Federal realizou uma nova operação ligada ao caso Marielle Franco. A ação tem como alvo pessoas ligadas ao ex-deputado Chiquinho Brazão, condenado pela morte da vereadora e também do motorista Anderson Gomes. A investigação apura um esquema de desvio de emendas parlamentares. Além de mandados de prisão e de busca, a justiça determinou o bloqueio de 100 milhões de reais dos investigados por suspeitas de peculato, lavagem de dinheiro e organização criminosa. E o Ministério Público do Distrito Federal entrou com uma ação contra a plataforma Blaze e a influenciadora Virgínia Fonseca. O MP pede indenização de pelo menos 120 milhões de reais e investiga suspeitas de publicidade enganosa, práticas abusivas e campanhas que incentivavam apostas com promessas de ganho fácil. Agora vamos para o noticiário internacional. Pelo menos 28 pessoas morreram depois de um incêndio atingir uma fábrica de calçados no sudeste da China nesta quinta-feira. Notícia triste. O fogo começou no térreo do prédio, onde havia materiais inflamáveis. As autoridades investigam as causas do incêndio e os responsáveis pela empresa foram detidos. 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
0: É, agora vamos para a previsão do tempo. Você que está aí no finzinho desta quinta-feira, voltando para casa ou até mesmo indo trabalhar, vamos então para a previsão do tempo para sexta-feira. Assim você consegue já se programar se vai fazer frio, calor ou até mesmo se vai chover aí na sua região. Começando então pela região sul, bora lá. O dia do Curitibano é de sol com nuvens e não tem previsão de chuva, viu? A mínima vai ser de 10 graus e a máxima de 23. Agora no sudeste, começando por São Paulo, o dia é ensolarado e não chove. Mínima de 11 graus e máxima de 26. Agora o alô é pro Carioca. Lá no Rio de Janeiro, na sexta-feira, o cenário é igual. Sol o dia todo e não tem previsão de chuva também, viu? A mínima vai ser de 13 graus e a máxima de 29. Agora em Belo Horizonte, a sexta-feira é de sol e não tem previsão de chuva. Mínima de 12 graus e máxima de 27. Agora no Centro-Oeste, em Brasília, o sol aparece entre nuvens e não chove na sexta-feira. Mínima de 14 graus e máxima de 28. E fechando com chave de ouro a nossa previsão do tempo, bora pro Nordeste, em Recife. O dia começa com sol e as nuvens chegam aos poucos. Temos pancadas de chuva à tarde e também no período da noite. Vale a pena colocar aquele guarda-chuva na sua mochila, viu? A mínima vai ser de 22 graus e a máxima de 28. Agora 8 horas mais 7 minutos.
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0: Agora a gente movimenta a nossa reportagem em Brasília, porque olha só, o governo federal voltou atrás na decisão sobre o fim do subsídio da gasolina. O ministro da Fazenda, Dario Durigan, disse nesta quinta-feira que os novos bombardeios no Irã mudaram o cenário. Agora a gente conversa com o nosso repórter, Adrian de Almeida, que traz as informações pra gente. Boa noite, Adrian.
3: Boa noite, Alex, e a todo mundo que nos acompanha. Olha, o governo está avaliando aí, já na próxima semana, fazer, né, uma retirada parcial ou até total desse subsídio. Ele foi criado em maio justamente por conta desses conflitos no Oriente Médio envolvendo o Irã, Israel e Estados Unidos. Esse incentivo, ele é de 44 centavos por litro de gasolina importada ou gasolina que é produzida aqui mesmo em solo brasileiro. E olha, segundo o ministro Dario Durigan, o anúncio ele seria feito nessa semana já, porém por conta da alta do preço do barril de petróleo de 5%, a equipe econômica achou melhor fazer esse adiamento, né, para a semana que vem. A gente vai ouvir agora um trecho da fala do ministro Dario Durigan sobre esse tema.
4: Eu tinha expectativa, sim, de tirar a subvenção da gasolina num prazo mais curto. Mas, de novo, a situação da guerra se agrava. O que a gente ouviu foi uma declaração do presidente dos Estados Unidos dizendo que o cessar-fogo estava encerrado e que o acordo de paz já não seria mais executado nos termos em que estava sendo planejado. O que nos acendeu um sinal de alerta, sim, para cautela em que a gente tem que adotar no acompanhamento da guerra. Então, a estratégia não muda.
3: E olha, Alexia, a previsão é que, de fato, o ministro Dario Durigan, então, ele retire esse subsídio de 44 centavos por litro de gasolina importada ou produzida aqui no Brasil, mas aqui a gente segue monitorando, porque também pode ter essa possibilidade deles prorrogarem por mais um tempo esse subsídio. E qualquer novidade, né, a gente volta na programação com vocês.
0: Com certeza, Adrian, momento de bastante instabilidade, né? Tendo em vista aí todas essas mudanças, esse vai e vem ali envolvendo a guerra no Oriente Médio e também o Estreito de Hormuz. Agora, 8 horas mais 9 minutos.
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0: E seguimos aqui atualizando você com a informação que importa. Vamos para a nossa reportagem do Rio de Janeiro, porque com o apoio do governador em exercício, Ricardo Couto, foi encaminhado ao Supremo Tribunal Federal um pedido de apoio das Forças Nacionais para as eleições gerais que acontecem no mês de outubro, daqui a pouquinho. Agora a gente fala com a Rebeca Renzi, diretamente do Rio, que traz os detalhes para a gente. Boa noite, Rebeca.
5: Boa noite, Alexa. Boa noite aos nossos ouvintes. É isso mesmo, o Tribunal Regional Eleitoral aprovou com unanimidade o pedido feito pela Justiça Eleitoral aqui do Rio. Esse pedido de reforço das forças nacionais durante as eleições de outubro já tinha sido feito antes. E o que acontece? Ele foi feito pela Justiça Eleitoral com o apoio do governador em exercício Ricardo Couto. Ele então concordou com o pedido, ele foi encaminhado ao Tribunal Regional Eleitoral, que concordou em unanimidade que a gente precisava desse reforço das forças nacionais para garantir a segurança aqui no Rio de Janeiro durante as eleições, não só por parte dos eleitores, né, no trânsito até as urnas eleitorais, como também a própria segurança das urnas, tanto no translado como também para ficar em segurança dentro das zonas eleitorais. Agora, esse pedido foi encaminhado ao Tribunal Superior Eleitoral e cabe a eles aprovar ou não e seguir com a regulamentação junto do Ministério da Defesa, para então atuar como mediadores no processo de definir como vai ser feito esse apoio, caso seja aprovado. A gente acompanha toda essa movimentação ao longo das próximas semanas, Alex.
0: Obrigada, Rebeca, pelas informações. É a situação delicada, né? Tendo em vista aí que o estado do Rio de Janeiro vive bastante ali, frequentemente, com esses casos de corrupção envolvendo a Assembleia Legislativa e também na Câmara dos Vereadores. Agora a gente continua aqui no nosso noticiário do Expresso TMC, voltando agora para Brasília com a nossa reportagem de lá, dessa vez com Murilo Hernandes falando um pouquinho sobre essa notícia envolvendo o Ministério Público do DF, que entrou na justiça contra a plataforma de apostas Blaze e a influenciadora Virgínia Fonseca. Mais uma atualização desse caso, né, Murilo? Inclusive, Virgínia, que tem tido aí realmente uma investigação bastante longa, né, envolvendo até aquela CPI das apostas. Quais são as informações?
6: Olá, Alexa, boa noite para você, boa noite para quem está nos acompanhando aqui pelo Expresso TMC. Isso mesmo, o Ministério Público aqui do Distrito Federal e Territórios, ele entrou com uma ação contra a influenciadora Virgínia Fonseca e a plataforma de apostas Blaze. O que diz o Ministério? Segundo o órgão, as duas induziram os consumidores ao erro com a publicidade das apostas. E nesse documento do Ministério Público, ele aponta a elevada capacidade de replicação em ambiente virtual, alcance massivo, impondo riscos a cada divulgação de captação de consumidores hipervulneráveis. E também ele alega a existência de estratégias publicitárias capazes de transmitir a falsa impressão de ganhos fáceis ou garantidos, além de recorrer a mecanismos que reduziriam a percepção dos riscos inerentes às apostas. A gente lembra que a influenciadora Virgínia Fonseca tem cerca de 56,9 milhões de seguidores, que é um número expressivo para quem a acompanha, né? Então, provavelmente, esse foi um dos pontos desse alcance massivo que o Ministério Público do Distrito Federal e Territórios abordou na questão, né? A ação, ela nasce de uma investigação sobre as práticas abusivas e diz respeito às regras de proteção ao consumidor. E um relatório técnico anexado ao processo aponta mais de 42 mil reclamações no portal Reclame Aqui em relação à plataforma de apostas Blaze. O Ministério Público quer que os dois paguem uma multa de cerca de 120 milhões de reais por danos morais coletivos. E o órgão também pede medidas para barrar continuidade da publicidade. O caso agora vai ser analisado pela Justiça aqui do Distrito Federal. A gente segue acompanhando acerca desse tema e acerca da influenciadora Virgínia Fonseca, que, como você mesmo disse, já teve muitas polêmicas envolvendo bets, inclusive aqui no Congresso Nacional. Alexia, volto com você.
0: Obrigada, Murilo, pelas informações. Qualquer coisa você volta aqui no Expresso TMC. 8:14.
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0: E olha, aos pouquinhos, o cenário para a eleição deste ano de 2026 vai sendo definido. Um dos possíveis nomes para a disputa ao Palácio do Planalto informou que não vai participar do pleito de outubro. O Bruno Maron traz as informações para a gente.
7: O PSDB confirmou que o deputado federal Aécio Neves, aqui de Minas Gerais, não será candidato à presidência da República nas eleições de outubro deste ano. A informação foi divulgada após uma entrevista concedida pelo parlamentar ao jornal O Estado de São Paulo e depois confirmada pela direção nacional do partido. O PSDB ainda informou que não vai lançar candidato próprio ao Palácio do Planalto neste ano. A legenda, porém, não divulgou os motivos, né, desta decisão. Em maio, o nome de Aécio Neves chegou a ser defendido pelo Cidadania, que é um dos partidos que integram a federação com o PSDB e com o Solidariedade. A possível candidatura do Tucano também recebeu apoio de integrantes da sigla e do ex-ministro Ciro Gomes. Aécio Neves, a gente lembra, foi governador aqui de Minas Gerais por 2 mandatos, presidente da Câmara dos Deputados, né, quem não se lembra, senador da República e também presidente nacional do PSDB. E lá em 2014, ele disputou a presidência da República e acabou derrotado por uma diferença pequena no segundo turno pela então presidente, a petista Dilma Rousseff.
0: Agora vamos para São Paulo, porque a prefeitura enviou um ofício ao Instituto Conhecer Brasil, que é a ONG presidida pela dona da produtora do filme Dark Horse, questionando parte das notas fiscais apresentadas na prestação de contas referente a um contrato firmado para a instalação de pontos de Wi-Fi na cidade, né? No caso, pontos de Wi-Fi que seriam instalados na região da periferia. Ao todo, os valores somam R$13.400.000. A repórter Luísa Mutoni tem as informações para a gente.
8: Segundo o ofício enviado pela Secretaria Municipal de Inovação e Tecnologia, a maior parte das notas questionadas não especificam as áreas geográficas que seriam atendidas.

0: empresas ligadas à empresária Karina Gama são investigados pela Polícia Civil e foram alvos de mandados de busca e apreensão durante uma operação realizada em junho. Os investigadores querem saber se houve desvio de recursos públicos destinados à empresa Go Up Entertainment, que produz o filme que conta a história do ex-presidente Jair Bolsonaro. Caso o Instituto não regularize a prestação de contas, o valor deverá ser restituído aos cofres públicos. O prazo é de 30 dias.
1: Agora vamos para o Rio de Janeiro, porque um esquema de corrupção que movimentou quase 90 milhões de reais em uma autarquia do governo do Rio foi alvo de uma operação do Ministério Público. 6 pessoas foram presas e afastadas dos cargos públicos depois de uma determinação da Justiça. O Rafael Alves acompanhou a operação e conta os detalhes.
2: O presidente do Instituto Rio Metrópole e outras 5 pessoas foram presas em uma operação do Ministério Público do Rio contra um esquema de desvio de verba pública na casa de 86 milhões de reais da autarquia. Ao todo, 11 pessoas foram denunciadas por organização criminosa, corrupção passiva, fraude em licitações e contratos e lavagem de dinheiro. De acordo com o Ministério Público, o grupo usava contratos firmados entre 2022 e 2026 para desvio de recursos públicos. Os valores pagos a empresas contratadas eram transferidos para o Instituto Bio, apontado pela investigação como uma entidade de fachada, de onde o dinheiro era sacado em espécie. A investigação começou a partir de um desses saques, feito em Teresópolis, na região serrana. O promotor Décio Alonso, um dos coordenadores da investigação, destacou que todos os contratos investigados eram fictícios.
3: Os contratos analisados nessa investigação são contratos simulados ou contratos fictícios. Eles justificam única e exclusivamente o desvio do dinheiro. Do objeto de análise dessa investigação, os contratos eram fictícios, né? Eles não tinham a execução realizada.
2: Entre os alvos dos mandados de prisão estão o presidente do IRM, Davi Perini Vermelho, conhecido como Didê, e 3 diretores da autarquia, incluindo Maurício Knoploch, pai do deputado estadual Alexandre Knoploch, do PL. Entre os presos também está um delegado da Polícia Civil do Rio. O procurador-geral de Justiça, Antônio José Moreira, agradeceu ao trabalho conjunto com o governo do estado.
4: O que facilita a nossa atuação é justamente o fato de haver hoje no Poder Executivo alguém absolutamente estranho a todos os quadros políticos, sem nenhuma pretensão política, mas a constatação é de que há um ambiente institucional voltado à corrupção.
2: Em nota, o governo do estado informou que as suspeitas foram identificadas em auditorias internas e encaminhadas ao Ministério Público. A Polícia Civil disse que instaurou um processo administrativo para apurar a conduta do delegado investigado. O deputado Alexandre Knoploch afirmou que não possui vínculo profissional com o pai. As defesas dos investigados e o Instituto Rio Metrópole ainda não se manifestaram.
1: Agora voltamos a falar daquele caso terrível, né, de uma estudante que foi jogada de uma ponte sem cordas no interior de São Paulo. 2 presos por envolvimento no crime foram soltos. Eles eram suspeitos de sumir com a câmera que a vítima usava. E para atualizar esse caso, eu recebo aqui a Cláudia Montefusco, que está no estúdio e tem os detalhes desse caso para a gente. Boa noite, Cláudia.
5: Boa noite, Alexia. Boa noite a todos que nos acompanham pelo rádio e no YouTube. Pois é. A Justiça de São Paulo mandou soltar os 2 homens presos por envolvimento na morte da estudante Maria Eduarda Rodrigues de Freitas, de 21 anos. Ela foi lançada sem cordas da Ponte do Esqueleto, em Limeira, no interior do estado, durante a prática de rope jump em 13 de junho. João Antônio Piveta da Silva e Gabriel Barros Martins estavam presos desde o dia 20 de junho. Eles eram suspeitos de terem envolvimento no sumiço da câmera que a vítima usava no momento da queda. Após a conclusão da investigação, a polícia e o Ministério Público pediram a liberação de ambos. A justiça aceitou e ordenou a soltura. Na terça-feira, o Ministério Público denunciou 4 pessoas

0: cumprir a acusação de envolvimento na morte da estudante. Agora cabe à justiça decidir se aceita a denúncia. Caso isso aconteça, eles passam a ser considerados réus.
1: Caso macabro, né, Cláudia? Inclusive, essa empresa, né, que é a Entre Cordas, a dona dessa empresa, que é a Eveline dos Santos, apontada também na investigação como organizadora da equipe, ela que teria dado a ordem, então, para os funcionários sumirem ali com as câmeras de segurança, né, no caso, com essa câmera acoplada, né, na vítima. Caso realmente triste demais, qualquer coisa você volta aqui com a gente.
2: Tá joia, Alex,
1: qualquer
2: obrigado.
1: Atualização envolvendo esse caso. 8 horas mais 23 minutos. 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E olha, a Polícia Federal do Rio de Janeiro voltou às ruas nesta quinta-feira em uma fase das investigações relacionadas ao caso Marielle Franco. Mais uma fase dessa investigação, desta vez o foco da apuração vai além dos assassinatos e mira um suposto esquema de desvio de recursos públicos. Entre os alvos está um assessor do conselheiro Domingos Brazão, no Tribunal de Contas do Estado. Quem tem os detalhes é a repórter Luísa Rodrigues.
3: Condenado pelas mortes da vereadora Marielle Franco e do motorista Anderson Gomes, o ex-deputado federal Chiquinho Brazão é alvo de uma nova operação da Polícia Federal. A ação desta quinta-feira é um desdobramento das investigações dos assassinatos cometidos em 2018. Agentes cumpriram mandados de prisão contra o ex-policial Robson Calisto, o Peixe, que já está preso, e Rafael da Silva Gonçalves, assessor do conselheiro Domingos Brazão. A Polícia Federal cumpre mais de 20 mandados de busca e apreensão na capital fluminense. O Supremo Tribunal Federal também determinou o bloqueio de 100 milhões em bens dos investigados. A operação apura um suposto esquema de desvio de recursos públicos oriundos de emendas parlamentares federais destinadas a organizações da sociedade civil. Segundo a investigação, parte desses recursos teria sido desviada por meio de pagamentos indevidos, uso de empresas interpostas e mecanismos para ocultar a origem e o destino do dinheiro. Os investigados também são suspeitos dos crimes de peculato, lavagem de dinheiro e organização criminosa. Procurado pela reportagem, o Tribunal de Contas do Estado do Rio de Janeiro não respondeu até o fechamento desta edição se Rafael da Silva Gonçalves continua exercendo a função de assessor do conselheiro Domingos Brazão, nem se pretende adotar alguma medida administrativa após a operação da Polícia Federal. A reportagem tenta contato com os demais citados.
1: Agora um caso que aconteceu no Paraná. O genitor que foi filmado dando um chute na boca da filha de 3 anos foi preso. Quem atualiza as informações é o Luiz Fernando.
4: A prisão aconteceu nesta quinta-feira em Francisco Beltrão, no sudoeste do estado. O homem que teve a identidade preservada deve responder pelo crime de lesão corporal. O caso ganhou repercussão após a divulgação de um vídeo que mostra o homem dando um chute na criança enquanto caminhava na calçada, junto com outro filho de 5 anos. Um homem tenta intervir na situação, mas é confrontado pelo agressor. Os delegados da Polícia Civil Ricardo Moraes e Anderson Andrei são os responsáveis pela investigação e deram mais detalhes sobre como deve prosseguir o inquérito.
5: Há indícios que aquela agressão não foi a única e também não só contra a menina. Há indícios que o outro menino de 5 anos seria um enteado dele, também já teria sofrido algumas agressões pretéritas. Então, todo esse contexto foi levado ao conhecimento do Ministério Público, foi levado ao conhecimento do Poder Judiciário e, formalmente, houve a expedição do mandado de prisão nessa tarde e prontamente ele foi cumprido. Então, esse investigado, ele se encontra formalmente detido, entregue à Polícia Penal para que responda pelos seus atos.
6: No momento que a prisão dele foi decretada aqui pelo Poder Judiciário, pela Vara Criminal de Francisco Beltrão, foi a representação e foi a manifestação do Ministério Público entendendo lesão corporal, situação de violência doméstica familiar. A prisão dele, preventiva, nesse momento, para investigar esse crime. Esse inquérito policial vai apurar essas outras situações, essas outras notícias aí de agressão, esses outros elementos que foram trazidos, foram colhidos durante a investigação.
4: A mãe das crianças soube das agressões depois de ver o vídeo que circulou nas redes sociais. Ela registrou um boletim de ocorrência contra o agressor. Segundo a polícia, o pai disse ter chutado a filha porque teria se incomodado com o choro da criança, mas afirmou estar arrependido pelas agressões. A Polícia Civil solicitou medidas protetivas de urgência para a menina, o irmão e a mãe das crianças. O Conselho Tutelar também foi acionado e acompanha o caso.
1: Agora, 8 horas mais 27 minutos. 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

0: 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Meu nome é Alexia Marilli. Seguimos juntos até as 9 horas com bastante informação aqui no Expresso TMC. Bora para mais um giro de notícias. O ex-prefeito de Belford Roxo, no Rio de Janeiro, Márcio Canella, preso na última terça-feira, passou por audiência de custódia e vai permanecer preso. Canella foi transferido para Bangu 8, no complexo penitenciário de Jericinó, ali que é localizado na zona oeste do Rio. O parlamentar deixou o cargo para concorrer a uma vaga ao Senado pela União Brasil. Canella foi preso após os agentes federais encontrarem no carro dele um fuzil, considerado arma de guerra e de uso restrito. Na casa dele foram localizadas ainda outras armas, munições e relógios de luxo. E o governo brasileiro decidiu expulsar do país Sergei Cherkasov. O suposto espião russo foi preso no Brasil em 2022. A medida só será cumprida após o fim da pena no Brasil ou mediante liberação pelo Poder Judiciário. Ainda não há previsão sobre quando a decisão será executada. O espião russo cumpre pena de 5 anos de prisão por falsidade ideológica em uma penitenciária federal de Brasília. Investigadores brasileiros e norte-americanos não encontraram evidências de que o espião atuou contra o Brasil. Os alvos seriam os Estados Unidos e países europeus. Cherkasov nega, até hoje, ser um espião a serviço do governo russo. E a Polícia Civil do Rio Grande do Sul prendeu preventivamente nesta quinta-feira Maiana Angelina, mãe do menino Oliver Golden, de 3 anos, que morreu após ser espancado pelo pai em Viamão, na região metropolitana de Porto Alegre. De acordo com a polícia, ela foi presa por omissão. Oliver teve morte cerebral confirmada. O pai da criança, que é missionário e norte-americano, está preso desde domingo. Em depoimento à polícia, ele confessou ter agredido o filho com socos e batido a cabeça do menino contra o chão porque a criança não lhe deu bom dia. A família vive no Brasil há 9 anos. Os outros 4 filhos do casal, com idades entre 1 e 9 anos, foram encaminhados para um abrigo. E um dos acusados de envolvimento no assassinato do ator Jeff Machado, encontrado morto em maio de 2023, foi condenado a 22 anos e 9 meses de prisão. Jeander Vinícius da Silva Braga vai cumprir pena em regime fechado por homicídio triplamente qualificado, ocultação de cadáver e maus tratos a animais. De acordo com a sentença, Jeander não vai poder recorrer em liberdade, porque poderia tentar se esquivar da aplicação da lei penal. O julgamento do outro réu, Bruno de Souza Rodrigues, que responde por 8 crimes, acontecerá no dia 10 de dezembro. Para a polícia, a motivação do assassinato foi o ator ter cobrado de Bruno uma falsa promessa de vaga numa novela. Então, os investigadores acreditam que Jeff chegou a pagar R$18.000 aos criminosos. E policiais da Rota mataram mais 2 suspeitos em um suposto confronto em Heliópolis, na zona sul de São Paulo. Com essa nova ocorrência, chega a 4 o número de mortos por agentes após o atentado contra o tenente Ronickson Pimentel, que é irmão de Eloá Pimentel. Segundo a polícia militar, os agentes da Rota teriam recebido uma denúncia de que um suspeito estava escondido na região. Ele foi apontado como o responsável por pilotar a moto usada no ataque. Um deles foi identificado como Marcelo de Jesus Dias, conhecido como Nego Zoom e ligado ao PCC. O segundo suspeito não foi identificado. O oficial da PM foi baleado no último dia 27. Vale lembrar que o caso, 2 homens em uma moto se aproximaram dele e atiraram quando o policial parou em um semáforo em São Caetano do Sul, na região metropolitana de São Paulo. 8:36.
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0: E olha, mais uma atualização deste caso macabro que aconteceu no Rio de Janeiro. Um dos envolvidos em um caso de estupro coletivo registrado em 2023 está foragido da justiça. A Polícia Civil realizou uma nova operação nesta quinta-feira para tentar localizar o suspeito. A repórter Beatriz Trindade traz as informações.
2: Agentes da Polícia Civil fazem buscas por um dos acusados de participação no estupro coletivo de uma jovem em 2023. O caso aconteceu em Botafogo, na zona sul do Rio. Segundo as investigações, Gabriel de Oliveira Palmieri, de 24 anos, teria cometido crime com outros dois menores de idade na época em que o crime aconteceu. Esses jovens estão envolvidos em outro caso de estupro coletivo em janeiro deste ano, que aconteceu em Copacabana. Durante a manhã de hoje, policiais da delegacia de Copacabana estiveram na casa dos pais de Gabriel, no Catumbi, no centro do Rio, e em Botafogo para tentar cumprir o mandado de prisão. Gabriel de Oliveira passou a ser considerado foragido da justiça após não ser localizado em nenhum desses locais. Os agentes também cumprem mandados de busca e apreensão para conseguir mais informações a partir de celulares e outros dispositivos que possam ajudar nas investigações. De acordo com o delegado Ângelo Lages, o caso de estupro registrado em Copacabana e em Botafogo possuem abordagens semelhantes para atrair as vítimas.
3: Vítimas foram atraídas para esses encontros pelo mesmo adolescente infrator, que já tinha a confiança dela, já havia se relacionado com elas, e chegando nesses locais, elas foram emboscadas e submetidas não só à violência sexual, mas também à violência psicológica e física, uma vez que elas foram agredidas com tapas, socos e chutes.
2: De acordo com a Polícia Civil, o crime teria acontecido em agosto de 2023, quando a vítima foi atraída até o local do episódio por um menor de 14 anos, para um suposto encontro privado na casa de Matheus Veríssimo Zoel Martins, que na época tinha apenas 17 anos. A adolescente foi coagida a permitir a entrada de outros acusados e foi agredida. O crime ainda teria sido filmado e divulgado como forma de constrangimento. Matheus e o menor também respondem na justiça por fato análogo ao crime de estupro coletivo qualificado em relação ao caso de Botafogo.
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0: É isso mesmo, agora é hora de economia aqui no Expresso TMC. E olha só, o Brasil tá bombando nos investimentos. Quem traz os detalhes é o Marcos de Pato, que tá aqui no estúdio com a gente. Boa noite, Marcos.
5: Boa noite, Alexia. Muito boa noite para todos que acompanham o Expresso TMC. Pois é, uma boa notícia para a economia brasileira. O Brasil se tornou aí o quinto maior destino de investimentos externos do mundo. O fluxo de investimento estrangeiro direto subiu de forma expressiva e colocou o país nos principais destinos do capital externo em 2025. No ano passado foi registrado um aumento de 63 bilhões de dólares para 77 bilhões. Os dados foram publicados em um relatório pela ONU, né, a Organização das Nações Unidas, nesta semana em Genebra, na Suíça, e revelam um papel central muito importante da China na expansão dos investimentos no país. No total, o Brasil recebeu mais investimentos que boa parte dos países do G7. Para você ter uma ideia, Alemanha, França, Reino Unido, Itália e Japão aparecem abaixo da economia brasileira nesse ranking. Apenas os Estados Unidos, entre os países que integram aí o grupo dos sete países com a maior economia, né, com as maiores economias desenvolvidas do mundo, superam o Brasil. Em 2024, para a gente ver como é que era esse cenário, o Brasil ocupava a sexta colocação no mundo, ou seja, subiu uma posição, mas é uma notícia muito importante para a nossa economia, né, sendo um dos cinco maiores, né, a quinta maior a receber investimentos externos. Alexia.
0: Muito bacana, Marcos de Pato, então, com essas informações desse relatório mundial de investimentos deste ano, divulgado pela ONU Comércio e Desenvolvimento. 8:41.
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0: Agora voltamos para São Paulo, porque duas testemunhas interrogadas pela Polícia Civil e também pelo Ministério Público detalharam como o ex-presidente do São Paulo Futebol Clube, Júlio Casares, movimentava dinheiro vivo dos caixas do time mensalmente. Os detalhes com a nossa repórter Luísa Mutoni.
6: As duas testemunhas ouvidas pela Polícia Civil e pelo Ministério Público são consideradas cruciais para as investigações. Hoje, pesam contra Júlio Casares e outros ex-dirigentes do clube três inquéritos. Um deles sobre lavagem de dinheiro, o outro sobre corrupção e um terceiro sobre o uso indevido dos camarotes do estádio Morumbis. Essas duas testemunhas trabalhavam diretamente com o ex-dirigente do São Paulo e tiveram as identidades preservadas por questões de segurança. Os depoimentos foram obtidos com exclusividade pelo Globo Esporte. Em um deles, uma das testemunhas disse em depoimento que o então presidente do São Paulo pedia saques mensais das contas do clube em valores em média de R$100 mil. Esse dinheiro era entregue em espécie por envelopes ou até mesmo em sacolas.
7: Acontecia, ele tinha uma sacola, a gente colocava dentro de uma sacola e ele ia embora. O valor não era um valor fixo, era um valor variável, acho que uma vez por mês. 100 mil, 115, 118.
6: As pessoas ouvidas disseram que as justificativas dadas por Casares eram de ações promocionais ou ingressos para jogos, mas isso nunca foi efetivamente comprovado. Esses saques aconteceram desde o primeiro mês da gestão de Casares, em janeiro de 2021, e seguiram até ele sofrer impeachment em janeiro deste ano, 2026. Uma das testemunhas, que trabalha há mais de 20 anos no clube, disse que nunca tinha visto a prática em gestões anteriores. Em janeiro deste ano, Casares sofreu um impeachment por parte do Conselho Deliberativo do São Paulo Futebol Clube e renunciou ao cargo antes de o caso ser levado para a Assembleia Geral entre os sócios. Meses depois, em março, o Conselho reprovou as contas do clube referentes ao ano passado, já que pelo menos R$7 milhões não tinham justificativa ou comprovação do destino. Desde que Casares sofreu impeachment, quem assumiu a presidência do São Paulo foi o vice-presidente do clube, Harry Massis. Ainda nesses depoimentos, uma das testemunhas disse que desde que Harry assumiu a presidência do clube, a prática também deixou de acontecer. Em nota, a defesa de Casares afirma que todas as movimentações financeiras dele são legítimas e legais e que estão acauteladas na contadoria do clube.
0: E o Paraná soma mais de 2.600 registros de tentativas ou ocorrências do golpe do falso advogado. Tudo isso neste ano de 2026, segundo o balanço da OAB. Leonardo Gomes, direto de Curitiba, é quem conta pra gente.
8: O número já é maior que todos os registros do ano passado, que alcançaram 2.100. Na comparação entre os períodos, ou seja, 2025 com 2026, embora o número absoluto de registros tenha aumentado, claro, de forma expressiva, a taxa de golpes efetivamente feitos, ou seja, aqueles que realmente aconteceram, caiu de 26,5% para 22%, uma redução relativa de aproximadamente 16%. O dado indica que as potenciais vítimas estão cada vez mais atentas e percebendo quando realmente há um golpe ou uma tentativa de fraude. A gente conversou com o coordenador da Comissão de Inteligência contra o Golpe do Falso Advogado da OAB aqui no Paraná, Leandro Pereira, que explicou que o crime basicamente consiste na abordagem a pessoas que têm processos em tramitação na justiça.
9: Eles utilizam aí dados reais disponíveis pela justiça, pelo próprio CNJ ou para outros sites aí públicos, dados reais do advogado, como nome, escritório de advocacia, com dados dos processos, número do processo, valor da causa, nome das partes ali envolvidas, até com petições, muitas vezes, procuração que consta no processo, documentos, e fala assim, olha, o seu dinheiro saiu, só que para você receber, eu preciso pagar essa taxa aqui hoje, para você receber amanhã, e aqui que ele pega a sua vítima.
8: Do total de casos registrados desde o início do ano, 2.000, cerca de 78%, foram interrompidos antes de qualquer prejuízo às vítimas, enquanto quase 600, 22% do total, resultaram sim em danos, em prejuízos principalmente financeiros. A OAB, isso não só no Paraná, mas em todo o Brasil, orienta que os advogados mantenham atualizadas as informações de contato, além de avisar os clientes da possibilidade desse tipo de abordagem criminosa. Além disso, explicar que qualquer tipo de pagamento tem que ter alguma coerência, o mínimo de coerência. Em caso de fraude ou suspeita, a orientação é, claro, procurar as autoridades, a Polícia Civil, registrar o boletim de ocorrência, ou se for um caso que está acontecendo, um flagrante, 190, Polícia Militar, e também procurar a Ordem dos Advogados do Brasil.
0: Infelizmente, os golpistas estão aí sempre atualizando o repertório, né? Agora eles usam até a figura do advogado para tentar passar credibilidade. Fica aí o alerta. 8 horas mais 47 minutos.
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0: E olha, o legado de um dos maiores artistas da história de Minas pode virar símbolo de uma premiação para incentivar a música no estado. Quem conta que artista é esse é o Júnior de Castro.
10: A música mineira pode ganhar uma nova homenagem oficial. A Assembleia Legislativa aprovou um projeto de lei que cria a Medalha Loborges. Uma honraria para reconhecer artistas, grupos e iniciativas que ajudam a fortalecer a música popular de Minas Gerais.

0: A ideia é que a condecoração seja entregue todos os anos pelo governo, premiando categorias como composição, interpretação e inovação musical. Agora o projeto segue para a sanção do governador e, se for aprovado, a medalha Lu Borges passa a integrar o calendário oficial de homenagens do estado.
1: Grande Lu Borges, né? Inclusive eu tava ouvindo um álbum dele, álbum póstumo, fica aí a recomendação, A Estrada, né? Que foi lançado em junho, com músicas inéditas como A Última Parada. Fica aí a recomendação para você que curte esse grande artista aí da nossa música popular brasileira. Mudando de assunto agora, profissionais da segurança pública poderão colaborar com escolas municipais de Curitiba em atividades cívicas e de apoio à disciplina, segundo nova lei sancionada na cidade. O modelo passa a valer a partir de dezembro e quem traz os detalhes é a Isabela Miranda.
2: A partir de dezembro deste ano, Curitiba poderá iniciar o trâmite para transformar as escolas municipais em cívico-militares. A lei exige uma consulta pública obrigatória antes da adesão das escolas ao modelo, contando com a participação de toda a comunidade, pais, alunos, professores e também funcionários. O resultado da consulta será considerado um critério obrigatório para a adesão das unidades. Além disso, a redação determina que sejam considerados indicadores de vulnerabilidade social e dados de desempenho educacional, como o IDEB, o Índice de Desenvolvimento da Educação Básica. Profissionais da segurança pública vão poder colaborar com as escolas de acordo com a lei. Por meio de convênios ou cooperação, os profissionais podem realizar atividades de caráter cívico e de apoio à disciplina escolar. A redação ainda prevê mecanismos de acompanhamento e avaliação contínua das ações eventualmente adotadas pelas unidades de ensino. A lei foi publicada no Diário Oficial do município no final de junho. A ideia inicial da proposta era seguir o modelo que já foi estabelecido nas escolas estaduais. Porém, depois de uma longa tramitação na Câmara de Vereadores de Curitiba, quase um ano e meio de muito debate, o texto foi alterado e prevê apenas as diretrizes de incentivo à disciplina e aos valores cívicos na rede pública municipal de educação. De acordo com a redação, entre os principais objetivos previstos estão o incentivo ao respeito às normas de convivência, às instituições democráticas e ao bem comum. As escolas também vão promover valores cívicos, sociais e éticos.
1: E olha, Minas Gerais tem uma história enorme, mas muita coisa ainda não aparece ou tá de forma incompleta na maior enciclopédia da internet. É isso mesmo, Júnior de Castro?
0: Já pensou em ganhar até R$2.500 escrevendo sobre o nosso estado de Minas Gerais na Wikipédia? Pois é, a Enciclopédia Online está com um concurso aberto até esta sexta-feira, dia 10, para quem criar ou melhorar artigos sobre cidades, história, cultura, patrimônio e personagens mineiros. O objetivo é preencher lacunas de informações sobre o estado. Hoje, só para você ter uma ideia, quase 500 municípios mineiros ainda têm páginas muito pequenas na Wikipédia e menos de 5% dos bens tombados aqui de Minas possuem um artigo próprio. Para participar é muito fácil, basta criar uma conta na plataforma e se inscrever no concurso. Cada contribuição precisa ter fontes confiáveis e ser escrita por pessoas. A Wikipédia não aceita textos feitos por inteligência artificial. Os prêmios variam de R$200 a R$2.500 em vale-presentes, ou seja, além de ajudar a contar a história de Minas para o mundo, ainda dá para faturar aquela graninha.
1: É, e agora atualizando a situação da greve dos rodoviários no Rio de Janeiro. O impasse entre rodoviários e empresas de ônibus do Rio continua sem definição, viu? A categoria reduziu a proposta de reajuste salarial, mas ainda não houve acordo com o sindicato patronal. A justiça marcou uma nova audiência de conciliação para a próxima semana. Leonardo Rezende atualiza para a gente.
3: O Tribunal Regional do Trabalho remarcou para a próxima quarta-feira, dia 15 de julho, a audiência de conciliação para o estado de greve dos rodoviários do Rio. A mudança de data foi uma decisão da justiça depois da categoria reduzir de 17 para 12%. O pedido de recomposição salarial aos empresários de ônibus. O sindicato patronal Rio Ônibus foi comunicado do posicionamento dos trabalhadores na última terça e o tribunal preferiu, então, estender o prazo para análise da proposta. Esta será a quarta audiência entre as partes a última sessão, realizada na segunda-feira, terminou sem acordo depois das empresas apresentarem um reajuste de 4,5%. O índice foi elevado em apenas 0,11% em relação à proposta anterior. Os rodoviários chegaram a paralisar as atividades durante 3 dias, até se abrir uma mesa de negociação no TRT. A Justiça ainda media a demanda de aumento do Vale Alimentação de R$ 600 para R$ 1.000. Os motoristas alegam que o benefício atual não acompanha a jornada de trabalho e reclamam de terem apenas 30 minutos de intervalo para o almoço. A audiência no dia 15 de julho está marcada para as 11 da manhã. Uma nova paralisação não está descartada caso não haja acordo.
1: Horas mais 54 minutos, agora bora falar de esporte aqui no Expresso TMC. As quartas de finais da Copa do Mundo começaram hoje. A França ganhou do Marrocos por 2-0 e é a primeira seleção a chegar na semifinal da competição. O Francesco Deli Serri está aqui no estúdio comigo para falar sobre o jogo e os próximos confrontos. Como é que fica então a situação aí nesta Copa do Mundo de 2026? Boa noite, Francesco.
4: Exatamente, Alexia. Boa noite a você e a todos que nos acompanham. A França, mais uma vez favorita a ganhar a Copa do Mundo, bateu o Marrocos por 2-0, o mesmo placar da Copa do Mundo de 2022. Uma fase diferente, antes foi na semifinal daquela Copa do Mundo. A França chegou à final e venceu. E perdeu, perdão, para a Argentina. Foi 3-3 e nos pênaltis perdeu para a Argentina. Pode ter uma revanche, talvez, na final, quem sabe. Mas também a França pode quebrar com essa classificação. Pode quebrar um número que só o Brasil tem, o Brasil e a Alemanha, que são 3 finais consecutivas. Mas só o Brasil venceu 2 vezes. Em 94, venceu a Copa do Mundo. Em 98, perde. E em 2002, conquista mais uma vez. E aí chega ao pentacampeonato. O Mbappé bateu alguns recordes e alguns números impressionantes de Copa do Mundo. E é impressionante, Alexia, como ele se sente confortável nessa competição. É um absurdo. Os números deles são impressionantes. Ele tem 16 gols da França na Copa. Dos 16 gols da França na Copa, 13 foram marcados pelo Mbappé e pelo Dembélé. O Mbappé hoje chegou a 8 gols marcados nessa Copa do Mundo, empatou com o Messi na artilharia geral dessa edição. Na geral da história, o Mbappé chegou a 20 gols, tá um do Lionel Messi, que tem 21 gols marcados. Ele chegou a perder um pênalti hoje, mas mesmo assim saiu ovacionado no segundo tempo. Lembrando que esse foi o mesmo placar da semifinal de 2022. E é impressionante também o fato de que o Mbappé tem 20 jogos em Copa do Mundo, 20 gols marcados. Desses 20 gols, 12 foram em mata-mata da competição. Então ele se sente realmente muito à vontade, tem batido recordes, com certeza. Sendo a última Copa do Messi e o Mbappé jogando mais Copas pela frente, ele vai bater esse número. E vai levar longe esse número pra frente, vai ser difícil bater a França e o Mbappé. E lembrando que a França agora espera o vencedor de Espanha ou Bélgica no mesmo chaveamento. Do outro lado tem Noruega e Inglaterra, Argentina e Suíça. A Argentina, que tenta também chegar a mais uma final, tem disputado bem esse jogo. E assim, só mais uma coisa lembrando, Alexia, que do outro lado a Inglaterra perdeu um jogador expulso contra o México. O Kwanzaa foi expulso, só que ele teve 2 jogos de suspensão. Diferente do que aconteceu com o Balogun dos Estados Unidos, que deu toda aquela polêmica em relação ao Trump, que teria ligado pro Infantino e feito uma reclamação sobre o cartão vermelho e tudo mais. A Inglaterra tentou mudar essa suspensão, tentou tirar essa suspensão automática, assim como aconteceu com o Balogun, porque abre um pretexto e a Inglaterra tentou, mas sem conseguir, sem efeito positivo. Então o Kwanzaa tem 2 jogos de suspensão, ele só voltaria numa possível final, que pode ser a França também, e pode reeditar uma edição de semifinal de Euro contra a Espanha na semifinal dessa Copa do Mundo.
1: É isso mesmo, Copa do Mundo que você acompanha aqui na TMC. E Francesco, me fala uma coisa, depois da derrota do Brasil, que deixou todo mundo de coração partido, para quem que você tá torcendo agora na Copa? Conta pra gente.
4: Olha, eu vou defender o meu bolão, eu vou trazer aqui, porque assim, a França é a grande favorita a conquistar a Copa do Mundo, na minha opinião, ela tá num nível acima. Mas eu vou defender meu bolão, eu coloquei a Inglaterra, tentei um pouquinho fora de todo mundo que tava apostando na França e na Argentina, mas vamos ver o que que dá. Eu vou tentar, vou torcer pra Inglaterra, mas eu acredito realmente que a final vai ser França e Argentina mais uma vez. Uma oportunidade do Mbappé tentar uma revanche contra os argentinos, diferente do que aconteceu em 2022.
1: Bom, previsões então do Francesco Della Serre, então torço aqui para que você esteja correto, assim você ganha o bolão e fica tudo certo. E você, nosso ouvinte que acompanha aqui a nossa transmissão, se liga aí, hein, que Copa do Mundo não terminou, você acompanha tudo aqui na nossa programação, porque quem escuta também torce. 8:58, vamos chegando aqui na reta final do nosso Expresso TMC, com muita informação, dinamismo, jornalismo para você, informação que importa para o nosso ouvinte. Daqui a pouquinho eu tô de volta aqui na programação às 10:00 PM, você tem um encontro marcado comigo daqui uma horinha, é isso mesmo, daqui a pouquinho, aqui no Resumo TMC. Tchau, tchau, até daqui a pouco.
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0: Está no ar a Voz do Brasil. As notícias do governo federal que movimentaram o país no dia de hoje.
1: Olá, boa noite.
2: Boa noite para você que nos acompanha em todo o país.
1: Quarta-feira, 9 de julho de 2026.
2: Vamos ao destaque do dia na Voz do Brasil.
1: Atenção, professores. Amanhã é o último dia para se inscrever na Prova Nacional Docente.
2: Sobre o exame, nós conversamos com o secretário executivo do Ministério da Educação, Rodolfo Cabral.
3: Ela vai ser utilizada para subsidiar os processos seletivos de concursos públicos realizados tanto no âmbito federal, estadual e municipal para ingresso na carreira docente da educação básica.
1: Unidades móveis flutuantes da Previdência iniciaram atendimentos na região norte.
2: 7 barcos vão prestar assistência a comunidades ribeirinhas, indígenas e quilombolas até dezembro.
1: E ainda, produtores precisam validar o cadastro ambiental rural. Carlos Oliveira.
4: Ter o cadastro ambiental rural concluído é fundamental para acessar o crédito agrícola no sistema bancário.
2: Turismo. Passageiros que enfrentarem problemas com companhias aéreas poderão registrar reclamações em plataforma digital.
1: Vamos falar também de uma pesquisa sobre viagens de brasileiros com bichinhos de estimação. Natália Koslick.
5: O mapeamento servirá de base para a criação de um manual de boas práticas do segmento.
2: A apresentação da Voz do Brasil hoje é comigo, Mariana Jungmann e Luciano Seixas.
1: E acompanhe a gente ao vivo, acesse radiogov.ebc.com.br ou o canal Gov na sua TV aberta.
2: 1 milhão de pessoas já solicitaram a autoexclusão dos sites de apostas online, as chamadas bets.
1: Qualquer pessoa pode fazer o bloqueio nas plataformas de apostas de uma só vez.
2: E o próprio usuário define quanto tempo quer ficar sem apostar.
6: A plataforma centralizada de autoexclusão permite ao cidadão restringir o acesso às casas de apostas para prevenir danos financeiros e à saúde mental. O bloqueio atinge todos os sites de apostas autorizados pela Secretaria de Prêmios e Apostas do Ministério da Fazenda. Para solicitar a autoexclusão, o cidadão deve utilizar o login da plataforma gov.br. Ao preencher os dados, deve informar por quanto tempo deseja ficar autoexcluído, que pode ser de 1 a 12 meses. Se desejar, o usuário pode informar também os motivos da autoexclusão, como decisão por dificuldades financeiras ou recomendação de saúde.